0: o fogo nas pernas, levantou da cadeira de roda e começou a andar perfeitamente para a glória de Deus, pastor Jack. Você está andando, minha irmã? O que aconteceu com a senhora que a senhora não podia andar? O que houve com a senhora?
1: E Jesus me libertou das minhas pernas.
2: Oh, meu Deus.
1: Glória, glória a Deus. Oh, Santo Espírito de Deus.
0: Quanto tempo faz que a senhora estava na cadeira de roda, irmã?
1: 3 anos.
0: 3 anos, irmã?
1: 3 anos.
0: O que aconteceu com a senhora?
1: Um AVC hemorrágico.
0: Você teve um AVC, minha irmã?
1: Hemorrágico foi.
0: E devido ao AVC, a senhora ficou paralítica?
1: E fiquei paralítica, irmão.
2: Quantos anos,
0: na cadeira de roda?
1: Na cadeira de roda.
0: Fala com o pastor Jair.
2: 3 anos.
1: Aleluia.
2: 3 anos.
1: 3 anos.
2: E agora a senhora está podendo andar?
1: Acabei de andar, em nome de Jesus.
2: Vamos ver se ela pode andar, pastor.
0: Pastor Jair, ela falou que sentiu um fogo nas pernas na hora da adoração, pastor Jair.
2: Meu Deus, é o...
0: Caminha, caminha, irmã, caminha.
2: É aí. Jesus operando.
0: Aí, deixa ela caminhar.
2: Olha o toque de Jesus aí, ó.
0: Olha a cadeira de roda.
2: Glória a Deus, aleluia.
0: Levanta ali.
2: Olha aí.
0: Levanta, olha aí, ó.
2: Jesus, que coisa linda.
0: Olha a cadeira de roda aqui,
2: meu Deus
0: aqui,
2: do céu. Meu Deus
0: olha
2: do céu.
0: Olha a cadeira de roda aí, ó. Aleluia.
2: É a operação divina aqui nessa noite.
0: Aleluia. Quem dá glória a Deus? Quem dá glória a Deus?
2: 3 anos sem poder andar.
0: 3 anos, pastor Jerges.
2: Meu Deus do céu, que coisa linda.
0: Ela tá chorando, pastor Jerges.
2: Ela tá chorando de alegria, pastor Joel.
0: Aleluia.
2: Meu Deus, 3 anos, irmã.
1: 3 anos.
2: Ela não podia ficar nem em pé assim.
1: Não, não podia, irmão. Se ficasse sem muleta, eu caía. Glória a Deus.
2: A senhora veio participar do culto, o toque de Jesus. E o que, que a senhora sentiu na hora da oração?
1: Fogo do Espírito Santo nem minhas pernas.
2: A senhora sentiu fogo do Espírito Santo nas pernas?
1: Pernas.
2: O que aconteceu?
1: E eu andei, irmão.
2: Começou a andar. Quem curou a senhora?
1: Jesus.
2: Jesus Cristo, aleluia! Cadê Ele mais? Está presente! Terra na Bassuria na Lábia!
3: Aleluia, glória a Deus! Eu não estava presente, não vi, mas só de ouvir nos emocionamos, não é? Como Deus está usando o pastor Jerry Borchard, e nesta sexta-feira às 19 horas, milagres maiores do que esses estarão acontecendo. A mulher teve um AVC, Raquel. Há 3 anos estava numa cadeira de rodas, não podia caminhar. E olha que interessante, na hora que o pastor orou pelos milagres, ela sentiu um fogo nas suas pernas. Ela disse, eu senti um fogo nas minhas pernas, e logo depois de ter sentido esse fogo nas pernas, ela se levantou da cadeira de rodas e começou a andar para a glória de Deus. Se isso não é milagre, Raquel, o que é milagre?
4: Milagres, prodígios e maravilhas o Senhor está fazendo. Milagre não se explica. Depois da oração, ela sentiu esse fogo do Espírito Santo. E você vai sentir o mesmo. Você, depois da oração, Deus vai fazer uma obra tão grande na sua vida. Enfermidades, em nome do Senhor Jesus, vão serem expulsas da sua vida. Porque tem enfermidades, pastor Júnior, que não são enfermidades físicas, mas são enfermidades espirituais, que o médico não encontra, que a medicina não encontra, mas você está lá sentindo a dor, você está lá sentindo algo se mexendo dentro de você, e o médico não encontra a enfermidade, porque é espiritual. São obras malignas feitas para destruir a sua vida, e você vai ficar aí sofrendo aí na sua casa? Não. Venha buscar a sua bênção, venha buscar o seu milagre aqui na Igreja Pentecostal Deus é Amor, sexta-feira, amanhã, às 19 horas, o milagre está te esperando.
3: É isso mesmo, venha, você que está paralítico, você que está aí cego, mudo, surdo, você que foi desenganado da medicina humana, você que tem sofrido aí coisas que você não sabe nem explicar, né? Tantas travas, tantos impedimentos. Você tenta avançar, você tenta conquistar coisas e você não tem conseguido nada, porque são obras malignas. E quando falamos de obras malignas, somente há uma maneira de vencê-las, é através do poderoso nome de nosso Senhor e Salvador Jesus Cristo, e nesta sexta-feira, às 19 horas, presença já confirmada do pastor Jerry Borchard, ele que é o atual diretor responsável pela Igreja Pentecostal Deus e Amor de todo o sul do Brasil. É também diretor do Estado do Espírito Santo, ele também é diretor responsável pelo continente africano. Este homem de Deus vai estar em Curitiba mais uma vez. Olha que bênção, nós vamos poder receber a oração do pastor Jerry mais uma vez aqui em Curitiba, e os milagres vão acontecer de forma impressionante. Irmã Antônia, o pequeno Josué também conosco, ou seja, será um tempo de reencontro, um tempo de bênçãos, um tempo de milagres, um tempo de manifestação do sobrenatural de Deus sobre as nossas vidas. Qual é o endereço, Raquel?
4: Rua Pedro Ivo 744, aqui mesmo na capital curitibana.
3: É, aqui na capital do estado do Paraná, na capital do Paraná, que é Curitiba, nesta bonita cidade, a cidade sorriso do Brasil, a capital curitibana. Você falou certo, Raquel, capital curitibana. É isso mesmo, capital curitibana. É, diz que o nome Curitiba vem de uma palavra, eu acredito que do Tupi, Guarani, alguma coisa assim, que fala aqui tem pinhão, alguma coisa, aqui tem pinhão. É isso mesmo, aqui tem pinhão, alguma coisa, é Curitiba. Enfim, depois eu vou pesquisar melhor sobre isso, mas é um nome bonito, né? Curitiba, o nome desta bonita cidade. Pastor Jerry Borchard conosco, para a glória de Deus. Venham todos para que o nome do Senhor seja glorificado através da sua vitória.

0: Temos mensagens chegando, Raquel. Dá uma, lê algumas mensagens mais aí que estão chegando para nós através da nossa central de produção estadual. Deu problema aí no tablet? Deu problema? 9 da noite, 10 minutos, 10 minutos, 21 horas e 10 minutos. Estamos ao vivo aqui do estúdio da Pedro Ivo 744, na cobertura total para esta sexta-feira, às 19 horas. Às 19 horas, presença já confirmada do pastor Jerry Borchard com todos nós, pregando a palavra de Deus, orando pelos dons do Espírito Santo, e o poder de Deus vai se manifestar na sua vida. Também teremos outros horários. Se você não pode vir às 19 horas, por alguma razão, nós estamos com convidando vocês para virem às 19 horas, mas se por alguma razão você não pode vir às 19 horas, temos outras opções de horários também. Às 9 horas da manhã estarei com vocês em Santo Jejum a Deus. Depois também o diácono Alexandre Costa ao meio-dia. Às 3 da tarde também estará conosco o diácono Geraldo. Enfim, se você não pode vir às 19 horas, você pode também escolher um destes outros horários para você ser abençoado por Deus nesta sexta-feira de milagres, nesta sexta-feira de vitórias. Deus tem algo especial para fazer na vida de todos quantos vierem em nossa sede estadual de Curitiba, não importa o seu credo religioso, não importa a sua raça, não importa a sua cor, não importa o seu status financeiro, nada disso importa. O que importa é que você venha com fé, o que importa é que você venha com atitude para que você seja alcançado pelo poder de Deus na Igreja Pentecostal Deus é Amor. Lembrando que amanhã também, Raquel, de 7 da manhã até as 9:30, temos aí o projeto de intercessão global, não é, irmã Lorena, com uma equipe de irmãs de fé, orando ao Senhor, clamando a Deus, de 7 da manhã até as 9:30, terminando a oração, já emendamos com o culto, e depois à noite também, de 5 da tarde até as 7:30 da noite, nós temos a oração também, irmã Lorena, equipe de irmãs de fé, orando ao Senhor. É o projeto de intercessão global. Bendito seja o nome do Senhor. Se você puder chegar já às 7 da manhã ou às 5 da tarde, será de muita valia para que você possa receber as bênçãos dos céus sobre a sua vida. Venham todos, rua Pedro Ivo 744, aqui no centro da cidade de Curitiba. Mande a sua mensagem: eu vou estar no culto, eu vou estar na concentração, eu vou. Qual que é o número, Raquel, para onde eles devem enviar a mensagem?
1: O número é, o prefixo é 41 987474513.
0: Qual que é o número, Raquel?
1: 987474513.
0: Mais uma vez, Raquel.
1: 987474513.
0: Isso, manda mensagem para nós, para que nós possamos ler a sua mensagem, orar por você, e o nome do Senhor será glorificado através da sua vida. Nós vamos, dentro de um minutinho, ver o quadro Família em Foco, apresentado pela nossa vice-presidente deliberativa mundial, a irmã Débora Miranda. E hoje um tema bastante interessante, hein? É lição dos pássaros. Olha que interessante o tema. Daqui a pouquinho, em um minuto, nós já vamos ouvir este belo quadro Família em Foco com a vice-presidente deliberativa da Igreja Pentecostal Deus e Amor, a irmã Débora Miranda. Aumente o volume do seu rádio, pois a qualquer instante já entraremos com este bonito quadro.

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1: 21:15.
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4: Os pássaros nos trazem uma grande lição. É, vejam como os pássaros ensinam seus filhotinhos. Os pássaros acompanham seus filhotinhos nos seus primeiros voos, mas não voam por eles, não é? Nem tampouco interrompem essa tomada de decisão. Muitas vezes o filhotinho bate asas e ele cai de cabeça. E a mamãe fica ali do lado vendo. Ou seja, eu estou aqui para qualquer emergência, mas tente você. Você vai conseguir, você vai aprender. Então os pais, as aves, apenas os acompanham. Já na hora da alimentação, já não colocam mais o alimento nos seus bicos. Apenas facilita, estimulando, incentivando seus filhotes a se alimentarem sozinhos. Agora, que lição nós podemos trazer para nós, seres humanos? Tudo isso só é possível se houver muita comunicação dentro da nossa casa. E, portanto, eu defino comunicação como, eu poderia dizer, a argamassa que junta pai e filho nesse contato, na comunicação, principalmente adolescentes, né, que estão saindo de uma fase infantil, de uma fase de, vamos dizer assim, muito frágil, não somente fisicamente, mas nas emoções, né? Crianças que estão ali já saindo daquela fase de, ah, eu já não sou mais criancinha, eu já sou grande, né? A pré-adolescência. Esta fase, principalmente, é muito interessante a comunicação. Não que não seja na idade infantil, né? Mas a criança está deixando ali a sua, vamos dizer assim, a sua consciência tão pequena, não é verdade? E ela começa agora a ver coisas diferentes, e ela vai perdendo aquilo, e de repente ela começa a perguntar coisas que não perguntava. Então a comunicação, ela é essencial para o crescimento saudável do seu filho. O próprio Jesus, quando estava entre nós, eu quero dizer, em carne, né? Ele foi um homem que se utilizou muito da palavra, não é? Para o quê? Para implantar o seu ministério. Seu ministério aqui na Terra. E vejam, ouvintes, que ele falava, mas também ouvia. Isso é interessante. Ele ouvia. Mesmo sendo ele conhecedor até dos nossos pensamentos, mas ele ouvia. Ele já sabia o que aquela pessoa iria falar. Mas ele ouvia. Mais uma lição. Vamos lá para a história do rei Davi. O rei Davi declara: meu filho Salomão conhece o Deus de teu pai e serve-o de coração íntegro e alma voluntária, porque o Senhor esquadrinha todos os corações e penetra todos os desígnios dos pensamentos. E não somente nessa passagem, mas em outras passagens, Jesus, ele tornava público o pensamento dos fariseus e dos escribas. Olha só que interessante. E antes mesmo que a palavra dos fariseus chegasse aos ouvidos do Senhor, chegasse à boca, Jesus já estava tornando público, falando o que eles estavam pensando. Agora vamos para Lucas capítulo 5, versículo 22, ver o que Deus diz através da sua palavra na pessoa de Jesus Cristo. Está escrito assim: Jesus, porém, conhecendo-lhes os pensamentos, disse-lhes: que arrazoais em vossos corações? Ou seja, o que vocês estão pensando antes de fazer? Mas mesmo conhecendo todos os nossos pensamentos, Jesus não impedia que aqueles que queriam o seguir e tinham dúvidas falassem, ouvindo-os com atenção. Olha esta palavra, ouvindo aquelas pessoas com atenção. Eu posso citar aqui vários momentos em que Jesus primeiro ouvia atentamente para depois ensinar e tirar as dúvidas dos seus ouvintes. Em João capítulo 3, versículo 1 diz que na conversa entre Jesus e Nicodemos podemos ver isso claramente, que Jesus primeiramente ouviu Nicodemos e depois o ensinou. Por que que eu estou dizendo tudo isso? Por que que eu estou trazendo o exemplo das aves quando ensinam seus filhotes a voarem, a comerem sozinhos? Nós pais às vezes achamos que sabemos tudo. Cala a boca aí, menino, você não sabe de nada, sua mãe já sabe de tudo. Eu sei mais do que você. Às vezes a gente tem esse sentimento de superioridade. Às vezes até involuntariamente, não com má intenção. Vocês me entendem, né? Mas achamos que já sabemos tudo e que conhecemos tudo. Conhecemos nossos filhos tão bem como na palma das nossas mãos. Muitas vezes não paramos para ouvir os nossos filhos. Jesus, que era sabedor de todas as coisas, parava para ouvir. É como diz, né? Nós temos dois ouvidos e uma boca. Então nós temos que ouvir mais do que falar. Falar menos e ouvir mais. Volte um pouquinho os dias, os anos da sua vida. Quantos dias, quantos momentos você parou, sentou com seu filho para ouvi-lo? São raros os momentos, foram raros os momentos, não é? Jesus nos deixa aqui tantas lições. Ele sendo Deus, vindo aqui na terra como homem, mas sendo Deus, ele teve paciência de ouvir. E depois ele, com ternura, respondia. Com amor ele respondia, ele ensinava. Mas antes ele ouvia. Então, antes mesmo que eles falem, os nossos filhos, já repreendemos, já os julgamos, já os censuramos, já os condenamos sumariamente, não é? Ah, meu filho, você só fala besteira. Você não muda mesmo, né, meu filho? Tá. Chega uma hora que seu filho vai buscar em outras fontes uma resposta para a sua inquietação. Chega um momento em que eles vão buscar em pessoas erradas, pessoas que não servem a Deus, uma resposta errada. Vão buscar uma resposta errada. Por isso, no mundo moderno, tão caótico em que vivemos, e que os meios de comunicação são os mais variados possíveis, não será difícil encontrar uma maneira poderosa de manter sempre um diálogo aberto. Diálogo aberto. Ou seja, você ouve e depois você fala. Se você só você falar e seu filho só ouvir, é um monólogo. Aí não é comunicação. Comunicação é quando ambas partes falam. Uma ouve, espera a outra falar, e depois que ela falou, você fala. Tem que ter um diálogo aberto, franco, verdadeiro, sem ofender. Eu gosto sempre de falar isso. Nós podemos falar tudo o que queremos sem ofender a outra pessoa. Jesus, eu creio que quando a Bíblia fala que uma multidão seguia, ele atraía as pessoas, sendo homem. Ele atraía, ele não tinha beleza para atrair pessoas, mas a sua pessoa, as suas palavras, o seu olhar, o seu amor atraíam as pessoas. Você tem que atrair o seu filho pela sua atitude. Você pode falar toda a verdade para ele sem ofendê-lo. Por que usar palavras rudes? Por que dizer você não presta? Por que dizer você não vale nada, você nunca vai ser nada na vida, igual seu pai, igual não sei mais quem? Nós estamos errados se praticamos essas atitudes, se tomamos essas atitudes. Vamos seguir o exemplo de Jesus. Ele ouviu muito e depois ele falava. Ele nem se importou que os fariseus, os escribas estavam à espreita dele quando ele estava falando com a mulher pecadora. E daí? Ele não veio para os fracos e doentes? Nós temos que seguir o exemplo de Jesus. Seu filho precisa muito de você. Aliás, eu, você, nós somos responsáveis pela educação dos nossos filhos, não somente na infância, não na pré-adolescência, mas até que eles saiam da nossa casa, porque já estão livres, já têm a sua autonomia, já têm as suas decisões, já está na sua vida adulta. Mas enquanto eles estão ali na nossa, vamos dizer assim, na nossa tutela, vamos dizer, enquanto eles não chegaram à vida adulta, nós temos que, nessa responsabilidade, ensinar. Mas, irmãos, pelo amor de Deus, vamos ouvir. Vamos ouvir os nossos filhos, eles têm muito a dizer. Depois você vai falar, meu filho só fica trancado dentro do quarto, na internet, no WhatsApp, e jogando, e não quer me ouvir, porque ele não ouve, você não o ouve. Ele quer ser ouvido. Que tal a partir de hoje você começar a ouvi-lo? A situação vai melhorar. Que Deus abençoe, em Cristo Jesus.
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1: Hora certa, 21:25.
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6: Portanto, eu digo, tudo o que vocês pedirem em oração, creiam que já o receberam, e assim sucederá. Marcos capítulo 11, versículo 24.
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4: Já estamos de volta com mais adoração. 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

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Dinheiro de volta. Programas de recompensa podem gerar economia se bem utilizados. Cashback ou dinheiro de volta virou febre no comércio. Ao comprar, você recebe uma porcentagem do valor de volta na conta. Isso pode representar um desconto real no final do mês. Mas cuidado para não comprar coisas inúteis só para ganhar o retorno. Verifique as regras para o resgate do dinheiro acumulado. Alguns programas exigem valor mínimo ou têm prazo de validade. Concentrar compras em plataformas que oferecem o benefício é inteligente. Use o valor recuperado para pagar contas ou investir, não para gastar mais. Compare se o preço do produto com o cashback vale a pena. Às vezes, outra loja tem o preço menor, mesmo sem o benefício. Cartões de crédito e carteiras digitais também oferecem essa vantagem. Aliás, é uma forma de otimizar o consumo do dia a dia. Fique atento a taxas de manutenção que podem anular o ganho. O consumidor atento transforma gastos obrigatórios em economia. Cada real de volta é um real a mais no seu bolso. Use a tecnologia para pagar menos. Tempo e dinheiro? Entenda como juros podem ser vilões ou aliados do seu bolso. Os juros compostos são chamados de a oitava maravilha do mundo. Eles fazem o dinheiro crescer sobre o dinheiro acumulado ao longo do tempo. Nos investimentos, eles trabalham a seu favor, multiplicando a poupança. Nas dívidas, eles trabalham contra, aumentando o saldo devedor rapidamente. Entender essa lógica muda a forma de lidar com o dinheiro. Adiar o pagamento de uma fatura de cartão faz a dívida explodir. Começar a investir cedo, mesmo que pouco, aproveita a força do tempo. A paciência é a principal virtude de quem quer enriquecer licitamente. Evite financiamentos longos se puder juntar e comprar à vista. O valor final pago a prazo pode ser o dobro do valor original. Use simuladores online para ver o efeito dos juros no seu caso. A matemática financeira básica protege o seu patrimônio. Ensine esse conceito para os jovens da família. Quem domina os juros, recebe. Quem não domina, paga. Faça o tempo jogar no seu time financeiro. O futuro agradece as escolhas de hoje.

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2: Agora em Curitiba, 21:36, 9:36. Bem-vindos ao programa Voz da Libertação, programa este que é um órgão informativo oficial da nossa Igreja Pentecostal. Deus é amor. Estamos vivendo a expectativa desta sexta-feira de poder, sexta-feira de milagres. Às 19 horas teremos já confirmada, ou seja, a presença já confirmada do pastor Jerry Borchard, membro da diretoria mundial, diretor responsável por todo o sul do Brasil, pelo estado do Espírito Santo, diretor responsável pelo continente africano, pastor Jerry, a irmã Antônia, o Josué, o filho do pastor Jerry, a família Borchard aqui em peso conosco nesta sexta-feira às 19 horas, pregando a palavra de Deus. É o prosseguimento da campanha da guerra contra o mal e a campanha Meu Socorro Vem do Senhor. Pastor Jerry trazendo uma palavra diretamente do coração de Deus para os nossos corações, e os milagres vão acontecer. E por falar nos milagres, quero que você aumente o volume do seu rádio para você ver a forma como Deus está usando o pastor Jerry Borchard. Milagres como estes e ainda maiores do que estes acontecerão nesta sexta-feira para a glória de Deus.
3: Só confirma para os ouvintes o nome da irmã.
4: Meu nome é Vera.
3: Tá, qual foi a bênção que a irmã recebeu, irmã Vera?
4: Então, a minha bênção, né, é que eu botei o nome do meu filho naquele voto, naquele livro, né, dos 300, né? E eu estava 11 anos, né, orando para ele voltar para a presença de Deus. E ele ali, né, usando droga, fazendo aquelas coisas que não agradavam a Deus, porque o Senhor falou, tinha falado para mim que tinha tirado ele daquela situação, que, né, e se era para ele continuar daquela maneira, né. E eu entreguei aquele recado para ele de Deus, né, e ele correu, ficou com medo, né. Não fala não, mamãe, não fala não. Mas aí eu tive que falar, né, que o Senhor falou comigo para mim falar com ele. Então aí eu fiquei mais 11 anos, né.
3: 11 anos passando essa batalha.
4: 11 anos.
3: Orando, né?
4: Chorando e de madrugada dentro e falando com Deus, né, sobre aquele filho. Aí quando o Senhor falou do livro, eu digo, agora, Jesus. Aí corri, botei o nome dele, botei outras coisas, né? Mas a prioridade maior era ver aquele filho voltar para a casa do Senhor, né? E graças a Deus, e a filha dele foi se batizar, né? E ele foi no batismo e ele chorou muito, e a esposa perguntando, por que que ele chorava tanto? E ele falou, estou voltando para Jesus, né?
3: Que lindo!
4: E ali, né, ele ligou para mim e falou assim, mamãe, eu voltei para Jesus, meu Deus, ali.
3: Chorou.
4: Poxa, foi muito grande, pastor, esse milagre foi muito grande.
3: 11 anos de sofrimento.
4: 11 anos de sofrimento. Mas eu quero dizer uma coisa para o pastor. O senhor estava falando sobre as almas, pastor. Eu, todo lugar que eu vou, eu falo de Jesus. Dos terminal, ó, hoje mesmo, antes de chegar aqui, para honra e glória do Senhor Jesus, eu já falei, já preguei para aquele povo todo do terminal, dentro do ônibus, e todo lugar.
3: Que maravilha.
4: Eu falo de Jesus.
3: E a irmã está feliz.
4: Com certeza.
3: Filho na presença de Deus.
4: Está lá, na presença de Deus, no Rio de Janeiro, para honra e glória do Senhor Jesus.
3: Que maravilha. Obrigado, irmã Vera. Que lindo testemunho. 11 anos. 11 anos são 11 dias, irmãos. 11 anos. Entrou no propósito e Deus operou um milagre, Fernando. Olha só, Deus é tremendo, né? Amém?
2: Aleluias, honras e glórias damos ao nosso Jesus por estes milagres impressionantes. Olha que transformação, que resposta de Deus. A irmã Vera, há 11 anos aqui, ó, lutando, orando ao Senhor, pedindo a Deus, para Deus tirar o filho dela das drogas, do mundo do pecado. Imagina que situação difícil, que desespero, não é? Pois um dos maiores motivos pelos quais os jovens em nossos dias morrem é por conta do envolvimento das drogas. Imagina uma mãe saindo de casa. A gente que é pai, né? O filho sai de casa para trabalhar, a gente já fica com o coração apertado. Né, trabalhar, uma coisa legítima, porque existem os perigos pertinentes da vida, né? Viver é perigoso, já dizia o sábio, não é? E é realmente perigoso. Depois do pecado lá do jardim, ficou perigoso. Viver é perigoso. Agora, imagine uma pessoa viciada em drogas, porque ela começa a conviver com pessoas de péssima índole, pessoas más, pessoas que são fazedoras de maldade, não é? Pessoas que derramam sangue, pessoas que não têm escrúpulos, pessoas que elas não medem esforços para satisfazer o seu vício. E para satisfazer o vício, eles matam, eles roubam, eles destroem coisas, enfim. Imagine uma mãe sabendo que o seu filho está envolvido nesse mundo e ela desesperada, orando, orando, orando. Depois de 11 anos, o pastor Jerry lançou ali o livro da oração, uma determinada campanha, e através das orações do pastor Jerry, o filho voltou para Jesus, o filho se entregou a Cristo, o filho deixou o mundo das drogas. Que transformação tremenda. Olha, nós estamos falando, Raquel, irmã Aline, com muitas mães nesse momento, mães que estão vivendo situação parecida à que viveu a irmã Vera. Será que o Senhor Jesus, desde o momento em que a irmã Vera deu testemunho, não é? Até agora, será que ele mudou a forma de agir? Será que ele deixou de libertar pessoas, Raquel?
5: Com certeza não. O Senhor é o mesmo ontem, hoje e eternamente. Ele não mudou. Você, mãe, que eu estou agora falando com você, você chora pelo seu filho, você se preocupa com ele desde o momento que ele sai da sua casa e demora para voltar. Às vezes, mães que esperam de madrugada os seus filhos, não desista do seu filho, não desista dele, porque Deus, ele pode fazer um milagre na vida do seu filho. Deus não rejeita a oração de uma mãe. Uma mãe, quando ora, Deus ouve a mãe orando, se humilhando diante da presença do Senhor e derramando as suas lágrimas. Deus não rejeita essa oração. Isso. Deus se compadece. E eu creio, mãe, que o seu amor alcança o coração de Deus. A sua oração alcança o coração de Deus. A sua oração, mãe, não é qualquer oração, não. A sua oração é feita com amor. A sua oração é feita com sinceridade. E Deus não rejeita esta oração.
2: É, Deus não rejeita a oração da mãe. A mãe vinha orando há 11 anos, imagina só, não desistiu de orar, não desistiu de clamar. Quando veio à igreja, o pastor Jerry orou e o filho voltou para os caminhos do Senhor. Você que está nos escutando, você que está acompanhando a programação, você que conhece alguém da sua família que está envolvido em drogas, está no mundo do crime, está aí sofrendo situações difíceis e você já não tem nem esperança de mudança. Olha, Jesus tem respostas, viu? Jesus tem bênçãos. Basta você vir amanhã. Amanhã às 19 horas. Encontro marcado com Deus, pastor Jerry Borchardt, membro da diretoria mundial, conosco, junto com a irmã Antônia, o Josué. Uma bênção, uma grande oportunidade. É mais do que uma concentração, hein? É uma oportunidade que Deus está dando para você ser abençoado, para você ser tocado pelo Espírito Santo. Em nome de Jesus, venha, esteja conosco, traga os convidados, tragam as pessoas enfermas, problemáticas, pessoas desenganadas da medicina humana, pois o nosso Deus, ele tem a bênção que você tanto procura, a bênção que você tanto anela. E o endereço, irmã Aline, qual é o endereço da nossa sede estadual?
6: Rua Pedro Ivo, 744, bem perto aqui do terminal de ônibus do Guadalupe.
2: Pedro Ivo, 744, entrada livre, gratuita, Jesus garante a bênção, Jesus garante a vitória. Nós vamos, Raquel, nesse instante, agora ler algumas mensagens, estamos tendo problema aí na comunicação, mas enfim, vai mandando mensagens, porque daqui a pouquinho nós vamos orar, nós vamos clamar a Deus em favor de todos quantos estão conosco nesta programação. E às 22 horas vocês já sabem, não é? Temos o boletim informativo do Projeto Cura. É, estamos a 38 dias deste magno evento que acontecerá no dia 28 de junho lá em Araucária, na Praça da Bíblia, Encontro com a Esperança, Projeto Cura, Curitiba Unida, resgatando almas para Jesus. Vamos escutar esta bela canção, este belo hino, Já voltamos com a oração em favor de todos os ouvintes.

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0: 9 horas com 52 minutos, 21 horas com 52 minutos. Estamos ao vivo aqui desde a rua Pedro Ivo 744, no centro da cidade de Curitiba, capital Sorriso, cidade Sorriso do Brasil. Estamos na expectativa para esta sexta-feira, às 19 horas, pastor Jerry Borchardt conosco, irmã Antônia, o Josué, uma festa espiritual, prosseguimento da campanha. Meu socorro vem do Senhor na sexta-feira de guerra contra o mal. Milagres, prodígios, maravilhas. Uma palavra diretamente do coração de Deus será ministrada para os nossos corações nesta sexta-feira. Você não pode ficar de fora desta vitória, desta bênção. Você que não pode vir, mesmo tentando se esforçar ao máximo, às 19 horas, temos outras opções para você também. Às 9 horas da manhã, eu estarei com vocês pregando a palavra do Senhor, prosseguimento da campanha Ungidos para Vencer. Depois, ao meio-dia, o diácono Alexandre Costa. Às 3 da tarde, o diácono Geraldo. Você escolha um dos horários, porém, faça todo o esforço possível para estar às 19 horas, pois este será o horário principal desta sexta-feira de milagres, sexta-feira de poder, sexta-feira de maravilhas. Lembrando que também às sextas-feiras temos a oração do projeto de intercessão global com a evangelista Maria Lorena e irmãs de fé ali, irmãos de fé também, são irmãs e irmãos de fé, a partir das 7 horas da manhã até as 9:30 da manhã e depois às 17 horas até às 19:30. Vamos ler alguns pedidos que estão chegando aí, Raquel, para nós já orarmos ao Senhor.
1: Está conosco aqui a nossa irmã Elaine Conceição, lá da Bahia, está dizendo: a paz do Senhor Jesus Cristo, boa noite. Peço orações em favor da minha vida espiritual, física, e orações em favor da minha família e familiares. Amém, irmã Elaine, vamos estar orando por você. Nossa irmã Marili Santos, de São José dos Pinhais, está pedindo para orar pela família dela, pelos dois filhos dela que estão presos. Deus vai dar vitória, irmã Marili. Vamos continuar orando por essa libertação, por essa vitória. E também está pedindo por Dalva, Rita de Cássia, Lucas Batista e Ana também. Amém, irmã Marili. Deus é fiel, Deus é justo. Também o nosso irmão Ezequiel está dizendo, de Campina Grande do Sul, está dizendo, ele pede oração por Enedina e família.
0: Muitas pessoas mandando mensagens e nós vamos orar. Vamos clamar a Deus em favor de todas estas pessoas, com a irmã Raquel Rúbio.
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1: Senhor Deus e eterno Pai, aqui estamos diante da tua presença, intercedendo pela vida dos nossos irmãos que fizeram seus pedidos de orações, e também por aqueles irmãos que estão em casa e não tem como fazer seus pedidos de oração, porque estão trabalhando, estão no meio de transporte, talvez estão no Uber, no táxi, mas o Senhor sabe de todas as coisas. Senhor Deus, te pedimos a bênção, a vitória sobre a vida e as famílias de cada um dos nossos queridos e amados ouvintes, que o Senhor possa visitar, libertar aos filhos dos nossos irmãos que se encontram viciados em drogas, em outros vícios de jogos, no alcoolismo, que o Senhor possa dar a libertação. Meu Deus, essa pessoa que está de trás das grades, o Senhor pode libertar esta vida também. Oh, Senhor, visita o Carlos Henrique, visita o Senhor para a glória do teu nome. Tu podes, Senhor, dar a libertação para este jovem, libertá-lo de todos os vícios. Sim, meu Deus, visita, Pai, para a glória do seu nome. Visita toda a família da nossa irmã Marli. Visita, Senhor, em nome de Jesus, a nossa irmã Elaine, que está também conosco conosco aqui, Senhor, em sintonia com essa programação. Que o Senhor possa abençoar a vida dela. Que o Senhor possa abençoar a vida espiritual. Que o Senhor possa abençoar a família e todos os familiares da tua filha. Senhor, meu Deus e meu Pai, eu venho te pedir a tua bênção sobre Enedina e toda a sua família, lá, Senhor, de Campina Grande do Sul. Meu Deus, visita o irmão Ezequiel, confirma a tua bênção sobre a vida do teu filho e a todos os milhares e milhares de ouvintes que estão nos escutando pela rádio, que estão nos escutando pelo aplicativo. Oh, meu Deus, esta pessoa que está sendo, ah, Senhor, atribulada por espíritos malignos, o Senhor pode dar a libertação. Esta pessoa que está internada em um hospital, já, Senhor, à beira da morte, o Senhor pode derramar a tua cura divina sobre esta pessoa. Entra, Senhor, neste lugar, neste quarto, onde está esta pessoa, neste leito de dor. Somente o Senhor pode entrar. Senhor, este ouvinte está intercedendo por esta pessoa, por esta criancinha que está internada no hospital, gemendo de dor, chorando. Oh, meu Deus!

das tuas mãos. Senhor, eu creio no milagre que através do teu filho amado Jesus Cristo estará operando sobre as vidas. Meu Senhor, este culto de amanhã, sexta-feira, em nome do seu filho amado Jesus Cristo, que o Senhor possa realizar muitos milagres, prodígios e maravilhas através do teu filho, Pastor Jerry. Oh, meu Deus, usa-o poderosamente em tuas mãos. Senhor, prepara as vidas que vão estar neste culto, meu Deus. Em nome de Jesus, venha conceder a bênção e a vitória para todos. Em nome de Jesus, amém e amém, Senhor Jesus.

0: Tu, você que orou conosco, tenha certeza de que a bênção do Senhor já está sobre a sua vida, sobre a sua casa, sobre a sua família. E faça o seu melhor esforço para estar conosco nesta sexta-feira, às 19 horas, Pastor Jerry Borchard, presença confirmada, Rua Pedro Ivo, 744, no centro de Curitiba. Vamos à identificação da emissora e já já regressamos com vocês. Não saiam daí, porque voltaremos já com o boletim informativo do Projeto Cura.
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1: Hora certa, 22 horas e 1 minuto.
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0: Vinte e duas horas e um minuto, olha aí, o Edmar Santos já anunciou, hein? Está no ar o boletim do Projeto Cura. O que é o Projeto Cura, Pastor Júnior? Projeto Cura é o acrônimo dos nomes, das palavras Curitiba Unida Resgatando Almas. C de Curitiba, U de Unida, R de Resgatando, A de almas. Curitiba Unida Resgatando Almas. É um projeto que o Senhor Deus revelou através do seu Espírito Santo para que nós venhamos a nos unir para resgatar almas para Jesus. Faltam 38 dias para o primeiro evento do Projeto Cura. O primeiro evento do Projeto Cura será no dia 28 de junho. É o encontro com a esperança lá em Araucária, na Praça da Bíblia. Mas teremos outros eventos, por exemplo, no dia 26 de julho, 26 de julho, mês 7, vai ser no Rio Verde. Dia 30 de agosto, em São José dos Pinhais, no Aristocrata. No dia 27 de setembro, na Fazenda Rio Grande. No dia 25 de dezembro, no 25 de outubro, será na Fazendinha. No dia 29 de novembro, em Almirante Tamandaré. E no dia 27 de dezembro, em Pinhais, ali no Aristocrata. Peraí, Pinhais Aristocrata. São José dos Pinhais, Pinhais normal, né? Pinhais no Aristocrata. São José dos Pinhais Aristocrata e Pinhais no dia 27 de dezembro. Serão sete eventos. O primeiro evento já no último domingo do mês de junho, o encontro com a esperança. Toda a cidade, toda a sede estadual de Curitiba, incluindo todas as centrais, as regionais, as setoriais, as locais, todas estarão unidas nesse projeto, todas estarão unidas conosco nesta mesma fé, nesta mesma comunhão, neste mesmo espírito, debaixo da mesma unção. É, a partir do dia 7 de junho, a partir do dia 7 do mês que vem agora, nós vamos começar 21 dias de oração e 21 dias de jejum. Em todas as nossas igrejas, em todas as igrejas locais, regionais, centrais, setoriais, aqui na sede também, de 7 às 7:30 da noite.

0: grande concentração, né, grande encontro, diferenciados com a visão missionária, com a visão de ganhar almas. Não que não estamos ganhando, mas que vamos se empenharmos cada vez mais para vermos os resultados, que é trazer a palavra de Deus, a cura, não somente física, mas também sentimental, material. E você, amado ouvinte, não pode ficar de fora. É um projeto que vai mudar o destino, o rumo da sua história. E eu tenho certeza, pastor Júnior Rúbio, que todos serão impactados com este projeto maravilhoso.
1: Nós temos a certeza. Agora, antes de o senhor entrar na conversa, estávamos com o pastor Rafael, eu iria perguntar ao pastor Rafael dois pontos. Primeiro, pastor Rafael, a unidade da igreja, ou seja, a força da igreja, ela não está apenas nos seus dons, não é? A força está na sua unidade. Quando nós nos unimos, nós alcançamos proezas, nós fazemos coisas realmente importantes. E o segundo ponto é o tema do evento dentro do Projeto Cura, né? Porque o Projeto Cura, ele envolve muitas coisas. Entre as muitas coisas do Projeto Cura está o encontro com a esperança, este grande evento que acontecerá nos últimos fins de semanas a partir do mês de junho. Então, duas coisas importantes, pastor Rafael, que é a unidade da igreja e quando a unidade surge a esperança. Unidade, ela leva a esperança e Deus se agrada disso, pastor Rafael.
2: Exatamente, pastor. Quando o pastor Claudenir falava aí, eu comecei a refletir aqui, eu não me lembro nos últimos anos aqui em Curitiba e região, um evento nessa magnitude, com esse propósito. Eu não me recordo se teve algum evento nessa proporção. E quando o pastor Claudenir falava, o senhor me trouxe na minha mente aqui exatamente isso, a questão da unidade, né? Porque quem é a nossa esperança? A nossa esperança é Jesus, né? Então, se nós teremos um encontro com a esperança, esse encontro é com Jesus. E o povo de Deus, quando ele se une num propósito como esse, olha, pastor, eu sinto a presença de Deus aqui agora em dizer isso para o senhor. Não existe nada que possa impedir o mover de Deus e o agir de Deus na nossa vida. Porque Cristo é a nossa esperança. E uma igreja unida em Jesus Cristo, num propósito para louvar e exaltar o nome do Senhor e propagar o Evangelho, eu digo para o senhor, sem sombra de dúvidas, que esse projeto ele vai marcar para sempre a história de Curitiba, para sempre. Glória. Vidas, pessoas que vão passar por ali, que vão levar consigo uma marca, quem sabe eu posso dizer, usar a expressão, uma cicatriz, mas todas as vezes que olhar naquela cicatriz, vão dizer, olha, um dia eu tive um encontro com Jesus e essa cicatriz aqui simboliza a cura que eu alcancei, porque eu tinha uma ferida na minha vida, mas a partir do momento que eu encontrei Jesus, eu encontrei a cura, encontrei a salvação e a esperança.
1: Glória a Deus, aleluias, temos a certeza disso, pastor Rafael, será um evento que vai deixar um legado espiritual. O nosso objetivo é almas, o nosso objetivo é resgate de almas, e não existe objetivo mais legítimo do que isso, ou seja, nós queremos resgatar almas para Jesus, mas para que tenhamos mais força no nosso objetivo, nós precisamos de unir forças, precisamos de vencer as diferenças. Se tem uma coisa que o diabo se aproveita, pastor Claudenir, são as brechas das divisões, não é? Divisões internas. Ah, eu não converso com o irmão B, eu sou do grupo A e não me relaciono com o grupo C. Estas são brechas importantes que o diabo se aproveita para entrar e para trazer ruptura na unidade da igreja, para debilitar a igreja, enfraquecer a igreja. Uma igreja desunida, pastor Rafael e pastor Claudenir, é uma igreja que não avançará. A desunião, ela gera desgaste. A desunião, ela gera rupturas e a união, ela produz avivamento. Pastor Claudenir, nós precisamos unir as nossas forças se queremos fazer dano para os projetos do inferno.
0: Com certeza, Pastor Júnior,

0: é um dos primeiros pontos importante, a união. E essa união, ela começa de dentro para fora, né, Pastor Júnior? Porque se nós, por dentro, focarmos em unirmos e se ajudarmos, vamos refletir o nosso exterior. E entendemos dentro disso que é o encontro com a esperança, e sabemos que Jesus, ele trabalha por dentro de nós. Então, isso é muito importante, é um ponto que o pastor frisou, e dá para nós falarmos, junto com os nossos amados ouvintes que estão acompanhando nós, de se unirmos de dentro para fora e mostrarmos que Cristo está no comando agora, e que o diabo, ele não vai usar esse corpo, esta pessoa, para fazer essa danificação, mas que é Cristo a usar através da união, e nós vamos alcançar vidas para o reino de Deus, né? Vamos alcançar pessoas, vamos popularmos o reino de Deus, né?
1: É verdade. E
0: a união, ela atrapalha, ela enfraquece também a fé das pessoas e afasta as pessoas da presença de Deus, né? Então a união já é diferente, né? É o oposto, ela fortalece a fé e aproxima as pessoas. E também, o pastor Júnior e amado ouvinte, fortalece a comunidade. E se a comunidade, ela entende o que nós queremos transmitirmos unidos, o diabo com certeza não vai prosperar e nós vamos aí ter um resultado maravilhoso. Por isso, amado ouvinte, esse projeto é diferente. E eu tenho a certeza, pastor Júnior, que vidas serão salvas. Porque o propósito é ajudar aqueles que estão necessitados, aqueles que precisam ter um encontro com a esperança. E eu tenho a certeza que Jesus vai ser glorificado e nós vamos vermos aí um resultado da Igreja Unida, e o diabo será envergonhado, pastor Júnior.
1: Aleluias, glória a Deus. A unidade da igreja, ela é um sermão silencioso que o mundo consegue entender e que assusta Satanás. Pastor Rafael, se tem uma coisa que o diabo se assusta, se tem uma coisa que o diabo ele teme, é uma igreja unida, pastor Rafael.
2: É verdade, pastor Júnior. A gente tem, no decorrer dos anos, né, na nossa vivência com Cristo, a gente vai vendo o quanto é importante a igreja unida. Porque às vezes a gente faz, o pastor organiza um evento como esse, e muitos crentes, né, muitos pastores, irmãos da igreja, obreiros, falam, eu não vou, esse evento deve ser apenas para os católicos, deve ser para as pessoas de fora. Mas imagina bem, se nós, a casa nossa, somos nós que estamos preparando a festa, se nós não estivermos presentes para receber essas pessoas bem, e mostrarmos para elas que um dia fomos curados, encontramos Jesus, encontramos a esperança para a nossa vida, que entusiasmo, que fé vamos passar essas pessoas. Então é muito importante essa união, essa unidade. Se existe ainda no coração de alguém algum tipo de rejeição a esse projeto, eu creio que essa pessoa precisa começar a rever rapidamente seus conceitos, quem sabe ainda nessa noite, até o término dessa programação, porque o próprio Espírito Santo de Deus, ele já está falando, né? O próprio Espírito de Deus já está tocando, o próprio Espírito de Deus já está movendo. E eu tenho certeza, pastor, que todos aqueles que se colocarem contrários a essa grande obra, a esse grande projeto, que não veio apenas do coração do Senhor, mas nasceu primeiro no coração de Deus, e Deus revelou isso ao Senhor, esse propósito. Essas pessoas, se não se juntar a nós, se não se unir conosco, elas simplesmente ficarão envergonhadas, né? Porque verão a glória de Deus sendo manifesta, pessoas sendo tocadas, vidas sendo alcançadas, e a igreja cumprir com o seu papel. Porque qual é o papel da igreja? É alcançar pessoas, é alcançar vidas, né? E buscar aquele que está perdido. E esse trabalho da igreja fora das quatro paredes, pastor, eu tenho certeza que trará um resultado extraordinário. É como disse o senhor aqui, eu não me recordo, nos últimos anos, de ter visto algo com esse objetivo, de ir até as praças, como o pastor disse, que vai ser lá na Praça da Bíblia. Eu não me lembro, não me recordo. E eu tenho certeza que o nosso Deus, ele quer trazer para Curitiba, para o litoral, para todo o Paraná e quem sabe para todo o Brasil, através desse projeto, pastor, um grande avivamento, um grande despertamento, aquelas grandes concentrações, aqueles grandes mover de Deus que nós às vezes nos perguntamos, né? Por que que isso não acontece mais? Tá aí, Deus abriu a porta e agora só nos falta pegar um na mão do outro, nos unir, somar as nossas forças, evangelizar, convidar as pessoas. Como o pastor disse, ainda tem 38 dias. Dá para formar, olha, pastor, muitas caravanas, convidar muitas pessoas. E aí, a partir daí, o próprio Espírito Santo ele vai trabalhar nos corações e vidas serão tocadas.
1: Existe algo que eu acho que é irrefutável, que a unidade ela é uma evidência da maturidade. Unidade é evidência da maturidade. Até rima, né? Até rima. Unidade é evidência de maturidade. Também existe algo irrefutável. Uma igreja desunida é uma igreja enferma. E alguém que está enfermo precisa de quê? De cura. Não é verdade? Cura. Quando a pessoa está enferma, a pessoa precisa de cura. Então Deus está trazendo a cura para esta enfermidade da desunião. A desunião é uma enfermidade e o Senhor está trazendo cura. Curitiba unida, resgatando almas. Nós precisamos nos fortalecer, nós precisamos crescer. Nós precisamos entender que a nossa força não está apenas nos dons, não. A nossa força está na unidade, a nossa força está no comprometimento, na comunhão entre irmãos, não é? Na comunhão. A nossa comunhão, ela tem o sinal da cruz, podemos dizer assim, longe de trazer para nós aqui esse símbolo que é usado até pelo catolicismo, não, a cruz no sentido do sacrifício de Cristo, porque ela tem a dimensão horizontal, que é entre irmãos, e também é a comunhão com Deus, no sentido vertical. Então, é vertical e horizontal. Não adianta a gente querer dizer, pastor Claudenir, pastor Rafael, que estamos bem com Deus, mas eu me dou bem com Deus, eu oro todo dia, eu jejuo todo dia, eu leio a Bíblia, eu tenho feito a minha parte, mas com José eu não me dou, com Antônio eu não gosto, com a Maria eu estou mal. Então, é um relacionamento quebrado, um relacionamento que demonstra imaturidade, não é? Imaturidade espiritual, porque é um relacionamento apenas vertical, não existe o relacionamento horizontal. O nosso relacionamento deve ser horizontal e vertical com os nossos irmãos e com Deus. E quando temos esta completude do relacionamento, ou seja, quando somos, estamos em comunhão com Deus, com os nossos irmãos, então nós somos fortes, estamos maduros e podemos sim almejar ganhar almas, podemos sim almejar resgatar vidas para Jesus. Pastor Claudenir, eu gostaria de saber como que está aí a movimentação no campo do Boqueirão, como que está a expectativa. Lembrando que dia 7 de junho nós começaremos em todas as nossas igrejas 21 dias de oração e jejum em favor do projeto. Porque também não adianta união, não adianta trabalhar, não adianta você se esforçar, não adianta fazer o boletim do informativo do projeto Cura, não adianta fazer a identidade visual que nos próximos dias já vai ser já distribuída para todos vocês, para fazermos os folhetos, enfim. Não adianta nada disso se não tiver oração e jejum, pastor Claudenir. Como é que está a expectativa do povo do Boqueirão para se unir conosco aí no clamor a Deus em favor do projeto Cura?
0: Com certeza, pastor Júnior, é um ponto principal que o senhor falou, né? Não adianta nós fazermos tudo isso e o ponto principal, oração, né? E nós estamos aqui já nessa expectativa e estamos aí já nos cultos divulgando, estamos em oração aqui na sede do Boqueirão mesmo, estamos aí em 40 minutos de orações diariamente, constantemente. Já vamos iniciarmos a campanha no dia 1º de junho. Nós temos ali a primeira semana das primícias, que é a oração na casa de Deus, e vamos dar continuidade aí nesta campanha até o dia do evento. Então vai ser aí algo maravilhoso da parte de Deus. Estamos comprometidos e unidos nesse projeto, porque temos certeza, né? Como nós vemos no livro de Jeremias, no capítulo 17, Senhor, e sararei, salva-me e serei salvo, porque tu és o meu louvor. Então nós estaremos em oração, porque nós temos a certeza que Deus vai sarar, né, que Deus vai salvar e que nós vamos vermos o resultado através do clamor, né, porque Sabemos, pastor Júnior, que uma

0: igreja de joelho, uma igreja em oração, ela jamais será vencida. Porque a oração, ela vai quebrar todas essas barreiras, vai destabilizar o nosso adversário, e nós vamos termos um contato diretamente com Deus na oração, porque ainda é o único meio, amado ouvinte que está nos acompanhando. Isso é muito importante que o pastor Júnior está falando, pastor Rafael, neste projeto. A oração, ela é o quê? A aproximação, nós aproximarmos de Deus, mostrarmos para Deus que estamos confiantes, que estamos dependentes e que Ele trará um resultado que vai além da nossa visão humana, mas um resultado que veremos, pastor Júnior, um resultado espiritual, e que o nosso adversário, que Satanás, o nosso inimigo opositor, ele vem olhar e vem a ver que nós não estamos unidos somente em falácias, mas estamos unidos com propósitos de começo, meio e fim. E tenho a certeza que este projeto cura, a expectativa é muito grande, pastor. Nós temos conversado com algumas pessoas aqui no Boqueirão e as pessoas já estão ansiosas para ter este primeiro encontro com esse projeto, estar ali na Praça da Bíblia, em Araucária, e eu creio que vai ser algo magnífico da parte de Deus, pastor Júnior.
1: Temos a total certeza disso, por isso dia 7 de junho, começa-se os 21 dias de oração e jejum. Lembrando que o Projeto Cura é um projeto amplo, um projeto que envolve várias ações. Entre as muitas ações estão os eventos. Este primeiro evento vai ser o Encontro com a Esperança. Dentro do Projeto Cura, Encontro com a Esperança. Pastor Rafael, as pessoas estão desesperançadas, não é? Para muitos, o trem que eles veem no fim do... a luz que eles veem no fim do túnel é um trem na contramão. Eu lembrei de Paranaguá, lembrei do trem. Olha lá, a cabeça da gente, como é que funciona, né? Eu lembrei do trem. Disseram que esse trem é a coisa mais linda. Um dia eu vou descer com esse trem pro litoral aí. Mas o ponto aqui, pastor Rafael, é que muita gente vê a luz no fim do túnel, mas é um trem na contramão, ou seja... Perderam a esperança. Perderam a esperança de ter uma vida melhor, perderam a esperança de ter uma cura, perderam a esperança de ter o lar restaurado. Mas neste dia, 28 de junho, lá em Araucária, na Praça da Bíblia, nós todos teremos um encontro com a esperança dentro do Projeto Cura, pastor Rafael.
2: Com certeza, pastor. Hoje em dia, as pessoas, quando se fala em esperança, as pessoas pensam apenas em coisas materiais, né? Apenas em coisas materiais, mas a Bíblia diz, eu quero trazer à minha memória tudo aquilo que pode me dar esperança. E o que é que a gente pode trazer na nossa memória? O que Deus fez, o que Deus já fez, o que Deus tem feito e o que Ele fará por nós. Então, como o senhor disse aí, muito bem colocado, né? Às vezes as pessoas estão numa situação tão difícil que ele olha uma luz e diz, olha, ali vem a minha esperança, mas é um trem que está vindo na direção dele e que se ele não estiver com Jesus Cristo, com certeza os problemas e as adversidades da sua vida vão destruir. Como a gente, destruir a sua vida, como muitas pessoas, a gente tem visto isso todos os dias, né? Pessoas que estão destruídas, desanimadas, abatidas, desesperançadas, coloca sua confiança apenas em coisas terrenas, materiais, coisas passageiras, e se esquece de Jesus. E a esperança para nós é o Senhor Jesus, não tem para onde nós corrermos, não tem outra coisa que a gente possa buscar, se não a Cristo, nos melhor. Eu sempre digo, pastor, que as pessoas falam assim, no pior momento da sua vida, busque Jesus. Não, nós temos que buscar Jesus nos piores momentos e nos melhores momentos da nossa vida, porque Ele é a nossa esperança, Ele é a nossa cura. E quando a gente fala de cura, pastor, para uma humanidade tão enferma como essa, e não é apenas enfermidades patológicas, não, câncer, uma paralisia, uma cegueira, não, enfermidades na alma, pessoas que sentem dores na sua própria alma, desesperançada, pessoas que estão depressivas, pessoas que estão frustradas na sua vida. O que é isso? É quando a pessoa coloca a sua esperança em coisas humanas, né? E se esquece de Jesus Cristo. E aí, quando se depara com um trem que vem vindo na contramão, e esse trem vem em alta velocidade, que são as adversidades da nossa vida, os confrontos da nossa vida, Satanás, o nosso adversário, e ele vem para destruir. Mas Jesus Cristo veio para nos dar vida e vida com abundância. E o pastor falando aqui de oração, Oração, ela é a identidade da nossa igreja, né? Todo mundo conhece a nossa igreja como a igreja da oração. A igreja Deus é Amor é uma igreja de oração. Então, eu creio que todos os ouvintes que estão nos acompanhando agora, todos os irmãos, pastores, nós aqui no litoral, nós já estamos nos preparando para esse dia 7. Né? Nós já estamos preparando o nosso coração, porque assim, vai ser um propósito, pastor, diferente do que nós já temos feito. Porque é muito comum você chegar numa igreja de Deus e Amor e os irmãos apresentar para você uma campanha de oração. Mas às vezes é tão concentrado ali, está apenas naquela igreja, apenas naquela congregação. Mas eu entendo que esta campanha e este propósito, ele vem com uma abrangência muito maior, né? Vai ser muito maior do que esse trem que vem vindo na contramão de muitas pessoas aí. É o poder da oração que virá e vai destruir as barreiras, vai destruir todos os obstáculos. E eu tenho certeza que, sem sombra de dúvidas, o nosso Senhor se fará presente, vai manifestar a sua glória. O nome dele será glorificado e vidas serão curadas e restauradas para a glória do nosso Deus.
1: Aleluias, temos a certeza disso, pastor Rafael. Temos a plena convicção de que as pessoas que estão desesperançadas, elas terão um encontro com a esperança no dia 28 de junho, às 15h. E é bom que nós frisemos bem este detalhe. Muitas pessoas falam, mas eu não vou lá, vai dar oportunidade para todo mundo cantar. E é verdade, todo mundo vai cantar, mas serão apenas 4 hinos. Ou seja, nós estamos criando uma liturgia bem enxuta para que a maior ênfase seja da palavra, seja da oração por milagres. Então, todos os grupos de Curitiba, de louvor, eles vão cantar 4 hinos. Então, já estamos gestionando isto, não é? O irmão Gênesis Gomes, ele que está encarregado desse setor, ele está gestionando esta questão e vamos dividir todos os louvores em 4 louvores. Porque senão fica, o Paranaguá quer cantar, Antonina quer cantar, Morretes quer cantar, e aí passa o evento inteiro, Boqueirão quer cantar, o Auer quer cantar, né? Tô falando dos irmãos que estão participando conosco, mas todos querem cantar, os grupos da sede, todos querem cantar, e aí o evento foi todo para cantar. Não que isso não seja bom, louvar a Deus é muito bom, mas também temos que ter o equilíbrio na liturgia do culto. Então, nós já decidimos a programação, serão 4 hinos apenas, e vários grupos cantarão esses 4 hinos unidos, logicamente. Teremos a maior ênfase para a palavra. Começará às 15h, pastores, e terminará às 16h30 em ponto. Por que isso? Porque muita gente mora longe e nós queremos ter 7 eventos. Se no primeiro a gente começa já acabando tarde, o povo bravo, chegando em casa tarde, não é? Meu Deus, aí a gente já perde um pouco de força para os próximos eventos. Então nós estamos prestando toda a atenção para que seja um evento bem organizadinho, tudo bonitinho, tudo funcionando para a glória de Deus, ungido. Por isso estaremos orando, já estamos orando, inclusive daqui a pouquinho vamos levantar um clamor a Deus em favor do projeto Cura, mas a liturgia enxuta, direcionada, a mensagem será cristocêntrica, a mensagem evangelística. Não adianta nós queremos num culto de praça pública, pastor Rafael, pastor Claudenir, falar sobre o cavalo branco de Apocalipse, o cavalo amarelo, que daí não vai resolver nada, que o povo não conseguiu dormir à noite e eles querem a esperança para voltar a dormir, e o que o cavalo amarelo de Apocalipse vai resolver nesse caso, não é? Então, a mensagem será: Jesus Cristo salva, Jesus Cristo cura, Jesus Cristo liberta, Jesus Cristo batiza com o Espírito Santo e com fogo. Mas eu quero aprender da Bíblia mais e mais. Então, vem nos cultos das segundas-feiras, estamos em séries de mensagens, terminamos a série de mensagens sobre o Apocalipse, sobre a escatologia bíblica. Agora começamos uma nova série sobre o fruto do Espírito. Nos cultos de segunda-feira, focamos no ensino da palavra, assim como o pastor Rafael, nos cultos doutrinários, ele foca bem lá nos estudos da palavra do Senhor. Pastor Claudenir também no Boqueirão, todos os nossos pastores, eles priorizam a palavra. E o estudo da Bíblia é muito importante, mas os eventos evangelísticos têm que ser eventos onde se pregue o evangelho de uma forma bem acessível, porque as pessoas que ali estarão necessitadas de respostas urgentes, e Jesus é a resposta que eles tanto precisam. Bom, pastor Rafael, nós vamos orar daqui a pouco, queremos agradecer muito a sua oportunidade, mas antes deixe aí o endereço da nossa igreja de Paranaguá, os horários de cultos, enfim, os dias das concentrações, o dia que o senhor está pregando. Fique à vontade para anunciar e desde já agradeço aí o senhor por esse tempo, por participar conosco aqui do boletim informativo do Projeto Cura, pastor Rafael.
2: Pastor Júnior, é uma satisfação muito grande poder participar desse boletim. Eu recebi o convite com muita alegria no meu coração, né? E o endereço da nossa igreja aqui em Paranaguá é muito fácil. Nós estamos localizados aqui na Avenida Dr. Roque Vernalha, número 1702, na Vila Cruzeiro. É uma das avenidas principais aqui de Paranaguá. Nós estamos muito bem localizados, estamos numa esquina. Ao longe já dá para avistar o templo, uma igreja grande. Nós temos aí 700 metros quadrados de igreja, estacionamento gigantesco, cabe mais de 100 carros. Nós estamos próximo ao mercado, supermercado Pague Menos. O acesso é muito fácil. E nós temos culto todos os dias, pastor. Na segunda-feira nós temos aqui o culto de ensinamento da Palavra de Deus às 14, às 19 horas. Na terça-feira, pela manhã, das 8h30 às 10 horas da manhã, nós temos oração com o Círculo da Oração. Na terça-feira, a partir das 18 horas, importante dizer aos irmãos ouvintes, alguém aqui do litoral que nos acompanha, todos os dias, às 18 horas, nós temos o Ministério da Oração. Às 18 horas, em ponto, se você chegar na nossa igreja, as portas já estão abertas. Então, na terça-feira, às 18 horas, nós temos ali o culto com as mulheres de fé. Na quarta-feira à tarde, nós temos aquela grande concentração do mover de Deus, a partir das 14 horas, das 14 às 16 horas. É importante frisar aos irmãos que nós não passamos também do horário, porque as pessoas precisam pegar o seu ônibus. Na quarta-feira à noite também, culto com o PEMU. Quinta-feira, culto com a Fundação Reviver, a partir das 18 horas. Sexta-feira à tarde, nós temos a partir das 14 horas também o grande culto, a grande sexta-feira da libertação, às 14 e também às 18 horas. E sábado nós temos o culto com expansão jovem, a partir das 18 horas. E domingo, pastor, é aquele culto especial que é o culto da família. Todos os domingos nós temos aqui, também a partir das 18 horas, um culto poderoso com a família. Esse culto é um culto aqui que tem marcado vidas, pessoas, restaurado famílias, casamentos, aqui na nossa igreja, que é o culto da família. Nós focamos em palavras, mensagens, orações, campanhas, propósitos de oração em favor das famílias, e nós temos visto o que Deus está fazendo. Deus está fazendo coisas grandes, coisas extraordinárias, e eu tenho certeza que o nome do nosso Deus será glorificado. O endereço é Avenida Dr. Roque Vernalha, número 1702, na Vila Cruzeiro, aqui em Paranaguá. Que Deus abençoe os irmãos de todo o litoral que está nos acompanhando. Venha nos fazer uma visita e eu tenho certeza que o nome do nosso Deus será glorificado.
1: Muito obrigado, pastor Rafael. Muito obrigado a todo o povo do litoral paranaense. Inclusive, neste sábado à noite eu vou estar em Antonina. Vou estar em Antonina pregando a palavra de Deus. Atenção, povo de Antonina. Pela primeira vez vou estar em Antonina e será um prazer estar com vocês neste grande evento aí, pertinho aí do pastor Rafael. Vou estar com o pastor Daniel ali, Antonina, que é uma sede central, pertence à sede setorial de Paranaguá. Vai ser um prazer estar
2: exatamente
1: com todos. Vai ser um prazer,
2: pastor,
1: estar com
2: o senhor. Só um complemento aqui. Nós já temos caravanas, viu? Já temos caravanas confirmadas para esse evento. Tá bom?
1: Que bênção. Então,
2: os irmãos ali de Antonina e toda a região, nós já temos caravanas, vai vir caravana da Central de Praia de Leste, todo o campo Praia de Leste, caravana de Guaratuba, vão os irmãos aqui de Paranaguá também. Olha, pastor, a fé do povo ali em Antonina tá grande. Eu tenho certeza que Deus vai fazer coisas grandes lá nesse sábado, dia 23. Pastor Daniel já tá lá com a equipe dele preparada. O nome do Senhor Deus será glorificado acima de qualquer coisa.
1: Obrigado, pastor, pelo apoio. Deus abençoe a todo o povo do litoral Paranaense, nos vemos então, alguns de vocês, sábado agora, e lógico, vocês que virão para o Encontro com a Esperança dentro do Projeto Cura. Deus abençoe. Pastor Claudenir, eu gostaria que o senhor também falasse conosco o endereço da nossa igreja aí, a Anne Frank, não é? Rua Anne Frank, é famoso esse endereço, hein? É o endereço das vigílias, né, Pastor Claudenir? Fala pra gente aí o endereço da nossa sede, horários de cultos também, o povo quer saber, pro povo conhecer a nossa sede aí no Boqueirão.
0: Com certeza, Pastor Júnior, amado ouvinte, o Boqueirão é conhecido pelas vigílias. E todo sábado estamos ali nas vigílias, vigília de propósito, de oração, de intercessão. E Deus tem feito coisas maravilhosas, coisas grandiosas. E nós temos culto todos os dias. A partir das 18h30, o templo já está aberto. Temos culto de oração na segunda e quinta-feira, das 7 da manhã às 8 da manhã. Na terça-feira à tarde, eu estou lá no Santo Altar do Senhor, à tarde e à noite, no culto de ensinamento, aquele culto maravilhoso da Palavra de Deus. Estamos aplicando o ensinamento a respeito do pilar do cristianismo. Também na quarta-feira, é a quarta-feira do mover de Deus. Nós estamos numa poderosa campanha, A Providência de Deus, em três horários, 9h, 14h30 às 16 horas. Frisando, Pastor Júnior, é muito próximo ali do terminal do Boqueirão. E amado ouvinte, nós terminamos em ponto. Às 16 horas, o culto está se encerrando para todo mundo pegar ali, né, o ônibus ali e retornar para o seu lar. E às 19 horas também temos o nosso culto da Providência de Deus. Na quinta-feira, temos culto da Fundação Reviver às 19 horas. E na sexta-feira é a sexta-feira da libertação. Eu estou lá nos três horários. Às 9 horas da manhã, às 14h30 e às 19 horas. No grande propósito ali, junto com a amada igreja ali. E Deus tem movido de uma forma maravilhosa, que é a sexta-feira do livramento. No sábado temos culto de adoração mais vigília. A igreja começa a partir das 18 horas aberta e fica até às 5 horas da manhã aberta. E domingo é o domingo da família, aquele culto especial, onde nós fazemos ali uma intercessão por toda a família. E queremos convidar você, é muito fácil o endereço, que nem o Pastor Júnior já mencionou, é na rua Anne Frank, 6067, é no coração do Boqueirão. Você que está nos acompanhando na Super Rádio Deus Amor, você que é das proximidades do Boqueirão, compareça em uma das nossas concentrações de fé, porque eu tenho a certeza que você vai entrar de uma maneira e vai sair de outra maneira. E queremos, Pastor Júnior, agradecer e reforçar este convite para o nosso amado ouvinte, para não ficar de fora deste projeto maravilhoso que é o Projeto Cura, que eu tenho a certeza absoluta que quem ficar de fora vai perder. E quem estiver dentro tem a certeza que você vai ganhar, porque o encontro com a esperança é o que nós precisamos nos últimos dias. Que Deus abençoe, Pastor Júnior, que Deus abençoe, amado ouvinte.
1: Amém, amém, já cortou? Ô, pastor, caiu, deu uma cortadinha no comecinho aqui, mas de qualquer forma, muito obrigado, no finalzinho da sua conversa, deu uma cortadinha, né? Mas deu certo. Pastor Claudenir, muito obrigado pelas informações, obrigado pela sua participação, obrigado pastor Rafael, também de Paranaguá, todo o povo do litoral paranaense, fiquem todos com Deus e vamos nos preparar para orar, clamar a Deus em favor do Projeto Cura. Soberano Deus, maravilhoso e eterno Pai, Senhor, nós estamos felizes, contentes, pois 38 dias nos separam do primeiro evento do Projeto Cura, que é o Encontro com a Esperança, no dia 28 de junho, lá em Araucária, na Praça da Bíblia, Senhor. Nós já estamos vendo o mover do Senhor, nós já estamos vendo, ó Deus, o Teu povo entender que a força da igreja não está apenas nos dons, mas na sua unidade. Nós estamos felizes, ó Deus, pois o teu povo está entendendo que a unidade da igreja é um sermão silencioso que o mundo consegue entender. Nós estamos felizes, ó Deus, pois o teu Espírito Santo está, ó Deus, revelando à tua igreja que a unidade é a evidência de maturidade. Senhor, dê forças a este irmão, dê forças a esta irmã, para que eles possam, ó Deus, vencer todas as diferenças. Pois Satanás, ele sabe que uma igreja desunida é uma igreja, Senhor, estéril, uma igreja que não produz, uma igreja que não avança, uma igreja que não causa danos para o inferno. Mas nós louvamos o teu nome, Senhor, porque o Senhor está nos despertando para a unidade. O Senhor está nos despertando para que nós estejamos juntos e unânimes. Sim, Senhor. Desperta, Senhor, este irmão. Desperta este dirigente de igreja local. Desperta este dirigente de igreja regional, de sede regional, de sede central. Desperta, Senhor, todos os pastores, todos os ministros da tua igreja, Senhor. Todos os líderes de louvores, líderes de grupos de evangelismo, para que todos, ó Deus, possamos nos unir neste propósito de resgatar almas para o teu reino. Foi o Senhor quem nos revelou. Sim, Senhor, precisamos ver Curitiba unida, resgatando almas para o teu reino de glória. Entendemos, ó Deus, que uma igreja desunida é uma igreja enferma. E quando alguém está enfermo, este alguém precisa de cura. E o Senhor trouxe a cura, o projeto Cura, para que Curitiba esteja unida, resgatando almas para o teu reino. Abençoe, ó Deus, o encontro com a esperança. Sim, Senhor, abençoe todas as equipes que estão trabalhando, que estão se esforçando. Abençoe o pastor Fernando Zelinski, junto com o PEMU, ó Deus, que está na coordenação da parte externa do evento, da chegada das caravanas, da organização dos ônibus, dos estacionamentos, da recepção. Abençoa, Senhor Deus, o teu servo, irmão Gênesis Gomes, que está, Senhor Deus, na coordenação da parte interna do evento, do cronograma, dos louvores, do som, de tudo que vai acontecer, ó Deus, dentro do evento. Capacita, Senhor Deus, os teus filhos. Abençoa, Senhor Deus, o pastor Mateus, ó Deus, Moura, lá de Araucária, o pastor Cederli, o pastor Silvino da Lapa, o pastor Cederli do Tatuquara, pois as sedes anfitriãs deste primeiro encontro, deste primeiro evento do Projeto Cura, o Encontro com a Esperança, é a sede de Araucária, Tatuquara e Lapa. Usa os teus filhos, ó Deus, para que eles possam, Senhor Deus, se empenhar, para que eles possam, ó Deus, ter a direção do teu Espírito Santo, para conduzir o teu povo, ó Deus, para este encontro com a esperança. Senhor, envia as almas, desperta o teu povo para evangelizar. Abençoa o PEMU, Senhor Deus, o projeto evangelístico Missão Urgente, que nos próximos dias estará nas ruas de Curitiba, mais precisamente na área ali, Senhor Deus, de Araucária, Tatuquara e Lapa, entregando folhetos, entregando a Deus esperança para que as pessoas tenham um encontro com a esperança. Abençoa os irmãos do grupo Jesus Está na Frente, que também já estão comprometidos conosco. Abençoa o pastor Francisco, que está à frente deste grupo, Senhor. Dê direção ao teu filho, dê sabedoria ao teu filho, ó Deus, para que todos os irmãos do grupo Jesus Está na Frente se unam conosco, ó Pai. Abençoa, Senhor Deus, o Expansão, presbítero Luan, a sua esposa, os departamentos do Expansão, Senhor, que todos, ó Deus, se unam, ó Deus, para o evangelismo, para sair às ruas, para ir, ó Deus, evangelizar, para ir, ó Deus, convidar pessoas que estão desesperançadas, para que todos eles tenham um encontro com a esperança. Abençoe os louvores, ó Deus, que já estão sendo, ó Deus, contactados. Não permita, Senhor Deus, que vaidades pessoais, que egos pessoais, ó Deus, que dissensões e rixas antigas, problemas, ó Deus, pregressos, ó Deus, a este evento, venham, Senhor, atrapalhar a unidade da tua igreja. Que os grupos de louvores se unam, que os músicos se unam, que os cantores se unam, que as duplas, os trios, os quartetos, quintetos, sextetos, grupos mistos, todos se unam, ó Deus, hermanados numa só fé. Senhor, abençoe, ó Deus, a campanha de oração e jejum que começaremos no dia 7 de junho. 21 dias de oração, 21 dias de jejum, em favor do projeto, Senhor Deus, em favor do encontro com a esperança. Abençoe o DEMICOM, o Departamento Estadual de Mídias e Comunicações, na responsabilidade do presbítero Felipe, Senhor, que já estão, ó Deus, Pai amado, concluindo a identificação visual do evento. Sim, meu Deus, abençoe todos os projetos que estão em andamento dentro do projeto Cura, Senhor. Pai amado, capacite as lideranças, capacite, ó Deus, a todos que estão envolvidos. Queremos ver o teu nome exaltado, queremos ver almas resgatadas. Aqueles irmãos que foram, saíram da igreja, foram para outros ministérios e querem voltar, ó Deus, entendem que o Senhor está trazendo um avivamento sobre a tua obra aqui, Senhor, que eles sejam movidos pelo teu Espírito Santo, que eles sejam direcionados pela tua graça, Senhor. Entregamos tudo nas tuas mãos. Sim, ó Pai, nós confiamos no teu poder. Pai, também queremos pedir sobre amanhã, Senhor, a sexta-feira, aqui na nossa sede estadual. Usa-me nas tuas mãos no horário das 9 da manhã. Usa o diácono Alexandre Costa no horário do meio-dia. Use o diácono Geraldo no horário das 3 da tarde. Sim, Senhor, mas pedimos especialmente pelo horário das 19 horas, onde teremos a presença do teu filho, pastor Jerry Borchardt, Senhor, juntamente com a irmã Antônia, o Josué, nesta noite de poder e glórias, ó Deus, onde nós todos experimentaremos o teu poder. Pai amado, Pai bendito, abençoe a concentração de amanhã. Envia as almas, entregamos tudo nas tuas mãos. Nós cremos na tua graça, na tua resposta, no teu poder, na bênção, na vitória, em nome do Senhor Jesus, para a glória de Deus. Amém e amém, Senhor Jesus.

0: Deus abençoe a todos, 10 da noite, 52 minutos, amanhã, esperamos a todos à noite, pastor Gerri aqui conosco, PEMU, uma bênção, hein? Todos devem estar conosco. Eu sou sua irmã em Cristo, amigo e servidor, pastor Júnior Rúbio.
1: E sua irmã em Cristo, Raquel Rúbio.
2: E sua irmã em Cristo, Aline Neves.
0: Fiquem todos com Deus, jamais se esqueçam e conhecereis a verdade vos libertará.
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6: Quando a prioridade principal é cuidar do bem-estar das pessoas. O impulso do microcrédito. Pequenos empréstimos salvam negócios de bairro e movimentam a economia local. O crédito é uma ferramenta financeira inteligente pensada para os trabalhadores de baixa renda. Ele consiste no empréstimo de valores pequenos para costureiras, pipoqueiros e trabalhadores artesãos. Esse dinheiro serve para comprar matéria-prima e dar o primeiro passo na produção das mercadorias. Os bancos tradicionais geralmente negam crédito para quem não tem grandes garantias ou fortes fiadores. Instituições focadas no microcrédito olham para a capacidade de trabalho e o caráter do empreendedor. A liberação rápida do dinheiro permite que o pequeno comerciante não dependa de agiotas perigosos. Com taxas de juros mais justas e parcelas pequenas, o trabalhador consegue honrar a dívida. O índice de pagamento em dia dessas operações costuma ser extremamente alto e vasto no país. O dinheiro recebido gira no próprio bairro, gerando um efeito positivo em cadeia na comunidade. Esse impulso financeiro transforma o talento de uma pessoa em uma empresa que gera sustento. O microcrédito prova que acreditar no pequeno trabalhador é o melhor investimento que se pode fazer. Onde há uma oportunidade honesta e clara, o brasileiro mostra sua imensa capacidade de prosperar.
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0: graças a Deus. Eu quero saudar a igreja com a paz do Senhor Jesus.
1: Amém,
0: amém, igreja?
1: Amém.
0: Tudo bem com a igreja? Tudo bem com os irmãos?
1: Amém.
0: Como os irmãos têm passado os últimos dias, felizes?
1: Amém.
0: Luta mais vitória, e assim a gente vai, né, meus irmãos? Bem-vindos à casa de Deus. Tem muita bênção de Deus para a vida de todo mundo. Falemos com o Senhor um pouquinho. Maravilhoso Deus, grande Pai, nós estamos na presença do Senhor mais uma vez, Senhor. Nós queremos contemplar a formosura do Senhor, nós queremos desfrutá-lo no seu santo templo, meu Pai. Meu Deus, que não faltem as bênçãos derramadas sobre nós, que aqui estamos para glorificá-lo, exaltá-lo, ouvir o que o Senhor tem a falar aos nossos corações. Senhor meu Deus, Senhor meu Pai, em nome de Jesus Cristo, venha transformar vidas, venha falar, ó Deus, mudando a direção de tantas pessoas que estão talvez numa direção tão equivocada, meu Pai. Eu creio no mover do Senhor, eu creio no poder das tuas mãos, eu creio que a mão do Senhor está estendida na direção desse povo, e creio, Senhor meu Deus, que as bênçãos do Senhor estão sendo derramadas sobre todos nós que aqui estamos na sua presença. Muito obrigado, ó Deus, pelo privilégio, pela oportunidade de aqui estarmos na sua presença, em nome de Jesus Cristo, nosso Salvador. Que todos digam amém. Abram as suas Bíblias no capítulo 16 do livro de Juízes. De onde vem a sua força? Juízes, no capítulo 16, versículo 28. Nós vamos falar sobre algumas questões. Há pelo menos dois personagens que eu achei interessante trazer à consideração de todos nós através da mensagem de hoje, porque eles nos mostram alguns erros que podem ser evitados, algumas coisas horríveis que podem ser evitadas quando nós entendemos quem é que atua realmente na nossa vida, de que forma.
2: Aleluia.
0: Se estamos sendo vitoriosos, vencedores, por quê? De onde vem a nossa vitória? De onde vem a nossa força? Capítulo 16, versículo 28, Juízes. Então Sansão clamou ao Senhor e disse: Senhor Jeová, peço-te que te lembres de mim, e esforça-me agora só esta vez, ó Deus, para que de uma vez me vingue dos filisteus pelos meus dois olhos. Sentem-se, meus irmãos, sentem-se. Louvado seja Deus. Eu já preguei essa passagem muitas vezes, e eu sei que vocês já ouviram essa mensagem muitas vezes. Só que hoje nós vamos tomar uma direção diferente. E vamos trazer as lições da vida de Sansão e da, eu posso dizer, derrota de Sansão até certo ponto, trazer essas lições para a nossa vida, para que nós não incorramos nos mesmos erros. Algumas pessoas dizem, sinceramente, até não vejo muita razão para discutir o assunto, mas me chama a atenção que algumas pessoas chegam a dizer que Sansão chegava a correr até 60 km por hora, ou seja, o homem corria mais do que o Usain Bolt. Olha, muita velocidade, mas eu creio, porque quando Deus dá velocidade, Deus dá, não é verdade? É só a gente se lembrar de Elias, que ultrapassou os cavalos do rei Acabe. Por que não acreditar que ele corria 60 km por hora? A Bíblia nos fala que ele arrancou o portão da cidade de Gaza, e dizem que esse portão não era leve, não. Era um portão que pesava, algumas pessoas chegam a falar em 3 mil quilos, mas que seja 600 quilos. E levou esse portão e o arrastou até 60 quilômetros da cidade. Ele fez uma correria danada para pegar raposinhas e colocar fogo na seara dos filisteus. A Bíblia Sagrada nos fala também que um dia ele ficou meio nervoso, sendo acuado pelos filisteus, pegou um esqueleto de jumento, da parte da cara do jumento, uma queixada, E matou gente mais do que o exército americano enfurecido. Quer dizer, o homem era forte. O homem era forte. Um dia Deus chegou para a mãe de Sansão e falou com ela: eu preciso começar um processo de libertação do meu povo e você vai ter um filho. E ela era estéril. Ela foi e falou com seu marido, Manoá, e nasceu Sansão. E o Senhor falou: separado, nazireu, não corte o cabelo. Nossa igreja, ele seria suspenso. E ele vai começar a libertação do meu povo. Então ele não toca em coisa imunda, ele não toma bebida forte, não corta o cabelo. E meus irmãos, ele foi crescendo, e a Bíblia Sagrada nos diz que Deus começou a usá-lo para a libertação do seu povo. E todo mundo conhece o final trágico de Sansão, quando a Bíblia Sagrada nos diz que Sansão acabou dizendo: olha, o segredo da minha força está no meu cabelo. E a Bíblia fala que Dalila então chamou homens ou soldados, ou enfim, e mandou cortar o cabelo dele. E a Bíblia nos fala que de repente ela gritou: os filisteus vêm sobre ti. Ele se despertou e disse: eu vou me livrar dessa vez como já me livrei de outras. Porque ele não sabia que já o Senhor se tinha retirado dele. Tão interessante a gente refletir, meus irmãos, porque é claro que fazia parte da obediência a Deus, é claro que fazia parte do que Deus havia ordenado e colocado como maneira de vida para Sansão, foi orientado pelos pais. E nós poderíamos julgar que o grande problema de Sansão foi que, quando começou a crescer, logo começou a arranjar um namorico com uma pessoa que não fazia parte do seu povo. E os pais chegaram e falaram: Sansão, meu filho, tem tanta moça bonita aqui na nossa terra, você vai buscar uma moça que não faz parte desse povo, uma pessoa que pode induzir você a tantos erros, a idolatria, por exemplo? Não é agradável a Deus. Alguém pode dizer: não, o problema de Sansão foi essa questão dos namoricos. Foi, ele teve esse problema, sem dúvida. Alguém pode dizer que Sansão deixou de exercer a questão da separação, da consagração a Deus, quando praticou coisas que Deus havia dito: não faça. Tomou bebidas fortes, se aproximou de coisas mortas, enfim. Foi um erro também, claro. Mas ele continuava forçudo. Mas continuava com a sua força. Alguém pode dizer a questão da força de Sansão, ou seja, a questão, o problema maior de Sansão foi a questão de que ele acabou se namorando de Dalila e acabou confessando a ela um segredo, o seu cabelo grande, que era uma ordenança de Deus, e através da obediência é evidente que ele seria abençoado e fortalecido pelo Senhor em pontos esporádicos, porque ele não tinha força todo dia, todas as 24 horas do dia, não. Deus tinha que descer sobre ele e se mover nele. Aleluia. Foi um problema também. De onde vem a sua força? Quantos irmãos aqui se sentem fortes? Quantos se sentem fortes? De onde é que vem a vossa força? De onde é que vem a nossa força? A Bíblia Sagrada nos deixa, meus irmãos, entender claramente que de todas as coisas que Deus pediu a Sansão, todas faziam parte, é claro, para que ele pudesse ser um homem levantado por Deus para começar, a Bíblia fala, para começar uma obra, para começar uma obra de libertação. Então a obediência faz parte, é evidente, de uma vida abençoada por Deus, de uma vida de resposta de Deus e de uma vida que Deus coloca nela um projeto e executa. Mas não é só, não é o suficiente. Tudo isso faz parte da obediência, mas não necessariamente da força. O maior erro de Sansão, na opinião dos irmãos, qual seria? Rebeldia, rebelião. E aí vai, a gente tem ideias diferentes, não é? Cada um tem um tipo de entendimento, não há problema nenhum nisso. Eu vou voltar para esse texto aqui. Mas eu queria passar um pouquinho para frente, no segundo livro das Crônicas, por favor. O rei Uzias, meus irmãos, ele começou a reinar muito cedo, 16 anos. E ele reinou bastante, mais de 50. E a Bíblia fala que ele fez o que era reto aos olhos do Senhor, faz parte da obediência, não é? Buscou a Deus, buscou através dos servos de Deus entendimento de coisas espirituais. Saiu e guerreou contra os mesmos filisteus do tempo de Sansão. A Bíblia Sagrada nos diz que ele começou a fortificar. A Bíblia nos fala que ele edificou torres em Jerusalém. A Bíblia Sagrada nos fala, eu estou no versículo 10 agora, que também edificou torres no deserto. A Bíblia fala que ele cavou muitos poços porque tinha muito gado. A Bíblia fala que ele tinha um exército de homens destros nas armas que saíam à guerra tremendamente para pelejar, ou seja, criou um exército também. A Bíblia Sagrada nos fala que Uzias, e preparou-lhes Uzias para todo o exército, escudos, lanças e capacetes, preparou os exércitos para a batalha e também providenciou as armas que seriam armas daquele tempo, como se fossem hoje bombas atômicas, providenciou atiradeiras ou fundas para lançar pedras. Também fez em Jerusalém máquinas de invenção de engenheiros, aceitou a questão tecnológica, aceitou as inovações dos mais jovens, que é muito difícil para muitos. Em cima dessas torres colocou as máquinas. Não adianta fazer torre sem colocar máquina, não adianta fazer muita coisa sem ter alguém ou algo preparado para fazer funcionar aquilo que se está fazendo. Colocou atiradeiras, enfim, a sua fama cresceu porque ele fez tudo muito bem, diz a Bíblia, até que se tornou forte, está no versículo 15, lá no finalzinho, até que se tornou forte. Versículo 16, mas havendo-se já fortificado, o que diz a Bíblia? Exaltou-se o seu coração até se corromper e transgrediu contra o Senhor. Por quê? Por uma questão que nós podemos dizer, mas poderia ser resolvido isso de uma forma, quem sabe, até mais branda, quem sabe? Mas não, não foi. De todas as coisas que ele fez, Deus disse a ele, é isso que você vai fazer, a sua questão é essa aqui, estratégica, tecnológica, armação, preparação para a defesa do meu povo. Mas a parte espiritual não compete a você fazer. E a Bíblia fala que ele entrou no templo para queimar incenso no altar do incenso. E a Bíblia fala que o sacerdote Azarias, está no versículo 17, já entrou atrás dele com 80 sacerdotes do Senhor, varões valentes, e resistiram ao rei Uzias. Não te compete queimar incenso. O seu negócio é a estratégia, o seu negócio é a gestão. Está na moda falar gestão, né? Você não é político, você é gestor. É? A questão espiritual não compete a você, compete a nós, diziam os sacerdotes do Senhor. Mas não se esqueçam que

0: se fortalecido na questão da defesa, ele havia se fortalecido na questão da estratégia. E uma vez se sentindo fortalecido, sentindo que a sua força poderia vir de tudo isso que eu falei para vir de tudo isso que eu falei para vocês, ele se corrompeu tentando adentrar a uma área que era altamente espiritual e não competia a ele. E embora os servos de Deus dissessem a ele: Uzias, não é você que deve fazer isso, e resistir o rei, a Bíblia nos fala que no versículo 19 que Uzias, ao invés de chegar e dizer: não, vocês estão corretos, a conclusão está certa, a minha questão é essa, Deus me colocou aqui, a Bíblia nos diz que ele indignou-se. De onde vinha a força desse rei? A força desse rei vinha do que ele havia construído, e Deus o havia abençoado em tudo que ele havia construído, em tudo que ele havia feito para a sua defesa e a defesa do povo de Deus. Atuou ele também um pouquinho nas questões espirituais, dando vazão a visões, derrubando altares, tudo bem, mas a questão de queimar incenso não competia a ele, mas sentia-se ele fortalecido principalmente por todas essas coisas que eu falei para vocês que ele fez. Mas de repente vem os sacerdotes do Senhor, e esses sacerdotes tinham outro tipo de força. Eu vou perguntar a você mais uma vez: de onde é que vem a sua força?
1: Glória a Deus, Jesus.
0: De onde é que vem a sua força? Se você está numa situação onde Deus te colocou, Deus permitiu você estar, por que você está lá? Quem o colocou? E de onde é que veio a força para colocar você onde é que você está?
1: Glória a Deus.
0: Uzias resistiu a 80 homens que não tinham uma lança sequer. Esses homens não tinham nada que pudesse ser, eu diria, de alta periculosidade na questão tecnológica dessa época. Mas esses homens sabiam de onde vinha a força deles para resistir ao rei com seus exércitos. Indignado o rei. A Bíblia Sagrada nos diz, meus irmãos, que ele não se deu nem ao trabalho de deixar o incensário ali, não. Ainda com o incensário na sua mão para queimar incenso. Ficou mais indignado ainda contra os sacerdotes. E aí a força de Deus se contrapôs à força de tudo que o homem cria para a sua própria defesa. De tudo que o homem entende que possa ser a sua força, mas não é Deus. Não adiantaram os escudos, não adiantaram as lanças e nem os capacetes e nem as couraças e nem os arcos. Não adiantaram os engenheiros com as suas máquinas, nem as máquinas de atirarem flechas e grandes pedras, aquelas catapultas. Nada disso adiantou, porque a indignação de Uzias fez com que Deus mostrasse quem é que realmente estava no controle e de onde é que realmente é que vinha o poder que estava atuando naquele tempo, naquela época, dentro do propósito de Deus. Ficou queimado Uzias. Afinal de contas, ele era o rei. E quem eram os sacerdotes para dizer a ele que rei, não compete a você fazer isso? E a Bíblia Sagrada nos diz que a lepra lhe saiu à testa perante os sacerdotes na casa do Senhor, junto ao altar do Senhor. A lepra lhe saiu na sua fronte, no que significa no seu intelecto. Deus estava dizendo: você pode ser sábio quanto você quiser ser sábio, pode ser muito culto, mas eu vou mostrar a você que eu detenho o poder. Eu detenho o poder. Deus o feriu naquilo que representa a inteligência do homem. De onde é que vem a sua força? A força desses homens de Deus vinha de Deus. Se Deus não agisse e o rei dissesse que venham os soldados, que venham os homens com as flechas e tragam as pedras grandes, vamos massacrar e fazer desses sacerdotes mingau. Isso certamente aconteceria. Mas a força do homem é até um ultraje tentar compará-la à força de Deus. De onde é que vem a sua força? Eu vou volto, meus

0: Irmãos, já falando de Uzias, eu volto para Sansão. Sansão achou que se livraria mais uma vez. E eu perguntei aos irmãos qual foi o maior erro que vocês poderiam de repente atribuir, só a título de conversa entre nós mesmos. A Sansão, um falou que era isso, a desobediência, a rebeldia, cortou o cabelo. Mas o maior erro de Sansão foi exatamente não acreditar a Deus a sua força. Ele chegou a acreditar que realmente a sua força estava apenas e tão somente no seu cabelo crescido. Você vai dizer, mas não é isso que a Bíblia fala? Inclusive tem dois versículos aqui para baixo, no 22 a Bíblia fala, e o cabelo da sua cabeça lhe começou a crescer como quando foi rapado. Por isso que eu li o versículo 28. Ora, se o cabelo já estava grande como quando foi rapado, então era só ele se levantar e falar, traga a coluna aí que eu vou matar mais gente do que matei em toda a minha vida. Mas não. No versículo 28 ele havia entendido que a sua força vinha do Senhor. Já eu diria que era, a situação já estava bem complicada, é verdade. Mas louvo a Deus por ele ter entendido que a sua força não era questão do seu cabelo, fazia parte da obediência. Não era questão do seu nazireado, fazia parte, eu diria também, do que Deus havia instituído para a vida dele. Não resta a menor dúvida. Os seus erros e os seus defeitos, é claro que também enfraquecem. Erros e defeitos e pecados enfraquecem a vida das pessoas, é verdade. Mas, meus irmãos, quando nós acreditamos que a nossa força não vem de nós mesmos, e que porque às vezes nos julgamos às vezes santos demais e não pecamos, somos fortalecidos apenas e tão somente por isso, nós podemos estar incorrendo no mesmo erro que Sansão incorreu. Ou seja, não acreditamos a Deus a nossa força, acreditamos aos nossos méritos. Por isso que o título da mensagem de hoje foi esse: de onde é que vem a sua força? Quantos se sentem fortes, digam amém. Os que se sentem fracos, digam aleluia. Não. Às vezes, meus irmãos, nós somos tentados. Quando eu digo nós, eu estou dizendo eu também. Isso acontece muito. Os irmãos obreiros aqui são testemunhas. Às vezes, nós temos um trabalho para realizar. E é claro, nós oramos, nós jejuamos, buscamos a presença de Deus. E nós chegamos no local, pode ser um culto especial, uma campanha. Tem dia que eu vou falar por mim, mas os irmãos podem, se acontece com os irmãos, talvez os irmãos podem balançar a cabeça dizendo que sim, né? Tem dia que eu me sinto consagrado tremendamente. Falo, não, eu jejuei, faz 3 dias que eu estou em jejum. A hora que eu abrir a boca vai ser paralítico, andando, raio caindo, Satanás gritando, gente se convertendo, vai ser uma maravilha, porque eu estou uma bênção hoje. Já aconteceu com vocês isso? Já, não? Já? Meus irmãos, eu vou para o púlpito, parece que me falta palavra, eu começo a gaguejar, e ora não acontece nada. E eu comento com a minha esposa, puxa, o culto de hoje estou arrasado, estou arrasado. Porque eu jejuei a semana inteira. Fiz campanha com os irmãos. Levantei o exército da fé, o batalhão da libertação. Era para ter caído pelo menos 3 mil endemoniados e salvos pelo menos 2 mil almas. E não aconteceu nada, eu estou arrasado. Onde foi que eu errei? Eu errei quando eu achei que a força vinha do meu esforço. E eu pergunto a você de novo, de onde é que vem a sua força? De onde é que vem a nossa força? Faz parte, meus irmãos, é claro que é bom a gente orar, não resta a menor dúvida, é bíblico, não é? É bom a gente jejuar, sermos boas pessoas, às vezes bons ofertantes.
1: Ah, eu sou dizimista, Deus vai me ouvir, porque eu dou o dízimo, né?
0: Faz parte, eu vou colocar para você entender, faz parte da obediência, faz parte da nossa separação, da nossa consagração a Deus. Eu sou músico, eu toco guitarra, né? Toco bateria, Deus vai me usar. A hora que eu começar a tocar bateria, hoje jejuei a semana inteira. Ah! De onde é que vem a sua força? O mundo inteiro está impregnado, meus irmãos, com essa questão, e em alguns pontos da questão se torna algo extremamente, assim eu diria, até maligno. Porque muitas pessoas pensam que a força, que o poder vem porque a pessoa adquiriu algum tipo de posição onde pode subjugar os outros através da política, por exemplo. Por isso eu digo que se torna até maligno. Outros adquirem bens. E não são poucas pessoas, não. Adquirem bens, são bem-sucedidos na vida. E também acreditam que o seu poder está naquilo que ajuntaram ao longo da vida. Maltratam, humilham, se entendem maiores do que os demais e mais poderosos. Mas mais uma vez eu pergunto a você, de onde é que vem a sua força? Porque pode ter certeza que se você não entendeu ainda de onde é que vem a sua força, cedo ou tarde, Satanás vai cortar todos os pelos da sua cabeça e vai arrancar e furar os seus olhos. E vai escravizar você, e não vai ser para moer trigozinho, não. Vai ser para carregar cargas e mais cargas que ele vai colocar sobre os seus ombros. Uns confiam em carros. Outros confiam em cavalos, outros confiam em burros. É, obrigado por completar para mim. Mas a nossa confiança, meus irmãos, e o nosso poder, temos de entender de onde é que ele vem. De onde é que vem a sua força, de onde é que vem a sua vitória? Se for, meus irmãos, para ser, eu diria, ofertante, dizimista. Se for para ser pessoa de jejum e oração todos os dias. Se for para ser pessoa que de repente se entende tão consagrada, para se exaltar de tudo isso e achar que você está ganhando alguma coisa ou se fortalecendo porque você está fazendo isso, cuidado, porque vão te passar na vara na cabeça e você vai ficar de cocô pelado. Passa a mão na cabeça, não, que eu fico constrangido. Se entrega, não. Entenda de onde é que vem a sua força e diga não ao erro de Sansão. Diga não. A Bíblia Sagrada fala em Apocalipse 7:12. Amém, louvor, glória e sabedoria, ação de graças e honra e poder. E força ao nosso Deus para todo sempre. Homens é o que nós somos. Somos homens de Deus, é verdade. Mas nós não podemos nos esquecer de onde é que vem a nossa força. Pode ter exército, mas já vimos, meus irmãos, ao longo da história, grandes impérios. Os mais conhecidos, o egípcio e até o romano. Tinham muita força, mas não era a força que vinha de Deus. Se estribucharam e se acabaram. Alguns se tornaram até bem miseráveis em relação ao que eram. Alguns se tornaram, aliás, muito miseráveis. A nossa força tem que vir de Deus e temos de entender isso, porque senão nós vamos nos ufanar e vamos nos exaltar. Assim como se exaltou o rei Uzias. A nossa força tem que vir de Deus. A Bíblia Sagrada nos diz, meus irmãos, que Deus não divide a sua glória com ninguém. Eu sou o Senhor, diz Deus, esse é o meu nome, e a minha glória, pois, a outrem não darei, nem o meu louvor às imagens de escultura. Se é Deus quem está fazendo você se tornar uma pessoa bem-sucedida em todos os sentidos da sua vida, glorifica a Deus! Fica se exaltando na estrada da vida, se não vem aí o inimigo te arranca o cabelo e fura os olhos e põe para fazer um trabalho de animal. Pena, meus irmãos, que Sansão entendeu isso muito tarde. Pena. Claro que ele fez ainda uma grande obra depois de ter entendido de onde é que vinha a sua força. Peço-te que te lembres de mim. Me dá força só mais uma vez. Agora ele entendeu. De onde é que vem a sua força? Olha, meus irmãos, Nós não podemos dar muita importância a nós mesmos, achando que somos alguma coisa. Se a nossa força não vem de Deus, nós vamos cair cedo ou tarde. Se a nossa força não vem de Deus, será desmascarada cedo ou tarde. Prepara-se o cavalo para o dia da batalha, mas é o Senhor que dá a vitória, diz Provérbios 21:31. Entenda de onde é que vem a sua força e se fortaleça cada vez mais. Entenda de onde é que vem a sua força e coloca-te diante das situações de batalha cada vez mais. Porque você não haverá de perder uma batalha sequer. Mas o dia que você confundir uma simples questão de acreditar a Deus o que é a Ele crédito, você vai perder. Você vai perder. Pode até se recuperar. Sansão se recuperou, não é verdade? Mas observe o Senhor, ou digo, observe vocês, ele já não sabia que o Senhor havia se retirado dele. O versículo 21, vejam vocês que situação. Os filisteus pegaram Sansão. Eu falei furas olhos, mas na verdade eu falei arrancaram os olhos dele. E o fizeram, e fizeram descer a Gaza e amarraram-no com duas cadeias de bronze. E andava ele moendo no cárcere. Não só estava preso, mas tinha que ficar lá, movendo aquela pedra enorme para moer cereais, trigo, enfim, cereais, vamos dizer assim. Não só estava cego, não só estava amarrado, mas ainda carregava esse peso todo. E algumas pessoas chegam até mesmo a, não sei se é filosofar ou dizer depois, ou simplesmente dizer como frase de efeito, depois que ficou cego foi que entendeu. É preciso isso? É preciso sofrer danos horríveis para entender certas situações? Se nós podemos claramente entender isso hoje, por exemplo, a questão da força. Não é preciso ter de passar por situações humilhantes na vida para entender de onde é que vem a nossa força. Porque na realidade, meus irmãos, quando nós chegamos na presença de Deus, nós chegamos tão miseráveis, e a Bíblia chega até a dizer, e nós podemos aludir dessa forma, chegamos nós pobrezinhos e necessitados. Se nós estamos de pé, se estamos esperançosos, se estamos cheios de confiança, é porque o Senhor desceu sobre nós com o Seu Espírito e nos trouxe essa força para vencer as situações mais inacreditáveis que a vida coloca diante de nós. Então, meus irmãos, vamos glorificar a Deus, porque dele vem a nossa força, dele vem a nossa vitória, dele vem a nossa salvação. Nós não estamos aqui para praticar atitudes meritórias e achar, eu mereço. Que tem gente que acha, não, eu mereço. Nós não merecemos nada, meus irmãos, nós merecíamos muita coisa ruim, isso sim. Mas creditemos ao Senhor a nossa força, não por questão de mérito, mas por questão de misericórdia. E desfrutemos de Deus tudo que Ele tem para nós. Deus tem muita coisa para nós, Deus é abundante para conosco, mas todo crédito seja dado a Deus. A nossa força tem que vir de Deus. De qualquer outro tipo de movimento que vier a nossa força, não serve. Não se ache mais importante do que você é. Não se pense mais forte do que você é. Não ache você que por alguma razão você tem ou detém algum tipo de poder, porque isso não vai servir para nada na hora em que o inimigo te atacar. Você pode ter poder financeiro e você pode se defender judicialmente. Você pode ter poder político e se defender politicamente. Você pode ter tanto tipo de influência e se defender com a sua influência. Mas quando o inimigo lançar setas contra você, eu digo a você, para que equivale o seu dinheiro? Você acha que você vai chegar para Satanás e falar, Satanás, eu sou o prefeito dessa cidade, você dá licença? Você acha? Você acha que você vai chegar para Satanás e falar, não, porque a minha influência na sociedade é a influência de 1 a 10, 9,5. Então, Satanás, você fica no seu cantinho. Você vai ser assassinado pelo inimigo. Agora, meus irmãos, é tão tremendo e tão poderoso sabermos que temos um Deus. que não é só a nossa força no âmbito espiritual, mas temos um Deus que quando precisa de luta, Ele mesmo se chama Senhor dos Exércitos. Que Deus te abençoe, que a palavra de Deus siga falando ao seu coração, à sua vida. E a nossa força tem que vir do Senhor. Tudo que Deus realizar por nosso intermédio, creditemos a Ele toda a glória, porque a força e o poder vem dEle e é Ele quem faz. Que Deus os abençoe, meus irmãos, coloquem-se de pé em nome de Jesus Cristo. Vamos agradecer a Deus por essas palavras, e eu espero que vocês tenham comido e se alimentado dessa palavra. Então, meus irmãos, Deus abençoe essa palavra para vocês. Essa palavra não é minha, essa é a palavra de Deus, e que ela seja edificante na vida de todos vocês. Coloca a mão sobre a vossa cabeça. Oremos ao Senhor. Senhor meu Deus, Senhor meu Pai, às vezes pensamos que somos tão fortes, às vezes pensamos que somos tão poderosos, e às vezes pensamos que somos tão merecedores de tantas coisas, porque achamos que fizemos isso, fizemos aquilo. E na verdade, Senhor meu Deus, o que estamos fazendo é nos exaltando. O que estamos fazendo, meu Deus, é deixando de reconhecer e acreditar ao Senhor a glória que lhe é devida. Por isso, Senhor meu Deus, primeiramente eu quero pedir ao Senhor perdão por muitas vezes, meu Pai, ter achado que sou alguma coisa. E eu sei que sou apenas um servo do Senhor. Não quer dizer que não sou nada, meu Deus, porque eu sei que eu sou servo do Senhor. Então não posso dizer que não sou nada, não, Pai, porque eu sou servo do Deus vivo, do Senhor. Mas sei, Senhor meu Deus, que às vezes também, como o rei Uzias, o meu coração se enche. Às vezes, meu Deus, penso ser o que não sou. E isso confesso publicamente, Senhor. E falo também diante do Senhor. Eu não quero ser derrotado, não quero ver o inimigo raspar a minha cabeça, não quero ficar envergonhado, Senhor meu Deus. Por isso eu acredito ao Senhor toda a honra e toda a glória, meu Pai, e tudo quanto a Deus, que analisando-se profundamente, ó Pai, for entendido que de alguma maneira manifesta alguma forma de poder, que seja acreditado ao Senhor a glória, a honra, o domínio para todos sempre. Senhor meu Deus, Senhor meu Pai, como servo do Senhor, é claro que eu quero ser usado pelo Senhor. Como servo do Senhor, é claro, Senhor meu Deus, que em favor das pessoas eu quero, meu Deus, exercer a minha situação servil. Mas que o Senhor seja aquele que faz a operação sempre. Que seja o Senhor a fazer maravilhas sempre, como eu sei que o Senhor está fazendo aqui. Como eu sei que o Senhor está realizando nesta vida, aqui neste lugar, maravilhas, curando enfermos, derramando do seu poder que subjuga as forças do diabo, derramando do seu poder que subjuga o poder de Satanás, que por sua vez tenta subjugar tantas outras vidas. Senhor meu Deus, Senhor meu Pai, exerça uma vez mais o seu poder aqui para colocar por terra todas as artimanhas infernais, todas as artimanhas demoníacas. Senhor meu Deus, eu clamo ao Senhor nesse momento, meu Deus, e o Senhor sabe que eu estou clamando com toda a força do meu coração, do jeito que eu sou assim, meu Deus, e não pretendo ser diferente, porque o Senhor me fez assim. Eu clamo ao Senhor com toda a força do meu coração, pedindo ao Senhor para derramar do seu poder sobre todas essas vidas que estão aqui, e sobre todas as pessoas que estão em casa nos acompanhando, também através das emissoras que estão transmitindo essa programação. Meu Deus, que todos possam reconhecer no Senhor todo o poder e toda a força, e que todos possam atribuir ao Senhor todo o poder e toda a força e toda a honra e toda a glória, e que seja envergonhado o adversário não encontrando oportunidade de destruir aqueles, ó Deus, que estão diante do Senhor até fazendo uma grande obra. Senhor meu Deus, nós queremos, meu Pai, ter um entendimento profundo. Sem ter de, meu Deus, ter esse entendimento, depois de termos sofrido os prejuízos que são completamente evitáveis, Senhor meu Deus, entra nessa vida, entra nesse coração, para transformar esse entendimento, para transformar essa mente, em nome de Jesus Cristo, meu Deus. Toma nas tuas mãos os teus pequeninos, Nós nos sentimos pequeninos perante o Senhor. Isso é para exaltar o nome do Senhor. Isso, meu Deus, é para que o Senhor veja que os nossos corações estão sendo sinceros no que diz respeito a reconhecer a importância, o tamanho, o poder que o Senhor tem. E nós queremos sim desfrutar desse poder. Senhor, meu Deus, manifesta o teu poder, manifesta a tua glória nesse coração, nessa vida, nesse irmão, nesse jovem, nesse adolescente. E que nós nunca nos esqueçamos, ó Deus, que o Senhor é a força da nossa vida. O Senhor é o nosso refúgio, é a nossa fortaleza. Que o Senhor é o Deus que faz a peleja por nós. O Senhor é o detentor do poder. Senhor, venha pelejar nas nossas pelejas, batalhar as nossas batalhas, guerrear as nossas guerras. Nós reconhecemos, ó Deus, a insignificância do que realmente somos. E reconhecemos o poderio do Senhor e tributamos ao Senhor toda a honra e toda a glória. Senhor, meu Deus, o Senhor pode curar esse câncer. Essa família já não tem mais força nem poder para lutar contra esse câncer. Para lutar, meu Deus, contra esses processos malignos que atingem essa casa, essa família. Mas o Senhor é o nosso poder. Toda glória e honra ao Senhor. O Senhor é digno de toda honra, todo louvor e toda glória, porque o Senhor é a nossa força. O Senhor é a nossa força. Senhor, meu Deus, em nome de Jesus, haja nessa casa, nessa família, nessa igreja, abençoando, abrindo portas, levantando o caído, Senhor, meu Deus, fortalecendo aquele que precisa da sua força, do seu poder. Em nome de Jesus Cristo, meu Deus, operai tudo em todos. Faça, meu Deus, com que todos estejam confortados e consolados perante o Senhor. Eu estou certo da sua resposta para todos esses que estão orando comigo nesse momento. E eu estou certo, Senhor meu Deus, que o Senhor está sendo reverenciado, glorificado, engrandecido. E estou certo, meu Deus, que essas pessoas todas reconhecem e atribuem ao Senhor a força e o poder, a vitória que tem alcançado até aqui. Embora entendam que existem processos, meu Deus, que nos remetem à obediência e devem ser observados. Em nome de Jesus Cristo, meu Deus, abençoa esse povo, abençoa essa igreja, abençoa, meu Deus, grandemente nas tuas mãos. Em nome de Jesus Cristo, amém, Senhor. Amém. A sua força, o seu poder aquisitivo, a sua influência, tem o seu valor. Mas quando se trata da coisa espiritual, o único poder, a única força que tem valor é a força que vem do nosso Deus. Se falta você essa força, você precisa se entregar para Deus hoje. Levanta sua mão para se entregar para Deus. E entender que a sua força só vem de Deus. Deus abençoe, irmão. Deus abençoe, Deus abençoe. E você, ouvinte, também. Levanta sua mão para receber Deus como o seu Deus, como a sua força. É a única forma de obter a vitória nas coisas que são dessa vida e nas coisas espirituais também. Você que está aqui, está desviado dos caminhos do Senhor, Deus abençoe meu irmão também que está lá atrás. Você que está desviado dos caminhos do Senhor, até quando você vai ficar sofrendo consequências? E quem sabe um dia você entenda que você está errado, mas por que continuar sofrendo? Volta para o Senhor agora, volta. Levanta sua mão, reconcilia-te com Deus. A decisão é sua, você quer Deus ou não? Você quer sair dessa vida que certamente vai levar você ao fracasso ou não? A decisão é sua. Eu não posso pegar você à força, espancar você e falar, olha, deixa Jesus entrar na sua vida. Não. Você é inteligente. Você sabe que Deus está falando contigo. Quer voltar para Deus hoje? Que Deus abençoe. Oremos por aqueles que vieram para Deus. Aqueles que estão em casa, que também vieram para o Senhor. Aqueles que em casa também reconciliaram-se com Deus. Oremos por essas pessoas. E também a nossa oração da fé. Senhor meu Deus, Senhor meu Pai, agradecemos o Senhor por essas vidas, essas pessoas que se entregaram ao Senhor, essas pessoas, Senhor meu Deus, que permaneçam, que perseverem, que essas pessoas, Senhor meu Pai, sejam cada dia mais abençoadas. O Senhor é poderoso, Senhor meu Deus, entendendo esses corações, para escrever o nome dessas pessoas no livro da vida e selar no sangue do Cordeiro. Aqueles que reconciliam-se contigo, Na verdade, ó Deus, estão dando ao Senhor o espaço que o Senhor mesmo fez dentro delas, do tamanho do Senhor. Estão cedendo ao Senhor espaço para que o Senhor venha morar na vida delas. Entra nessas vidas, meu Deus. Cuida dessas vidas, meu Pai. Senhor, meu Deus, aqui está a sua igreja, aqui está o seu povo. O Senhor também é Deus vivo e poderoso. E agradecemos o nome do Senhor pelas ações que o Senhor está fazendo em cada uma dessas pessoas. Senhor, meu Deus, eu sei que o Senhor está curando o enfermo, fortalecendo o enfraquecido. Sei que o Senhor está trazendo alegria a esse coração, meu Deus. Sei que o Senhor está fazendo uma grande obra nessas pessoas. Meu Deus, a obra pertence a Ti, Senhor. Cura o enfermo. Senhor, eu repreendo todo o poder do mal. Coloca por terra toda a legião do diabo, da mentira. Toda a legião satânica que aflige esse corpo, essa vida, esse sentimento. Esse poder da mentira, do engano. Senhor, meu Deus, eu repreendo. Sai dessa vida agora, Satanás. Sai dessa casa agora. Tem um Deus vivo que está agindo aqui. Ele é poderoso. E você o conhece, Satanás. Saia dessa casa, porque o meu Deus está entrando. Saia dessa vida agora, obra má, maligna, satânica, destruidora. Obra da morte. Saia em nome de Jesus Cristo, porque o meu Deus está abençoando essa casa. O meu Deus está abençoando essas pessoas. O meu Deus está abençoando essas famílias em nome de Jesus Cristo. Abençoa cada uma dessas vidas, Senhor meu Deus, em nome de Jesus Cristo. Amém, Senhor. Amém, amém. Pregar a palavra de Deus é o meu negócio. Ganhar almas é o meu negócio. Quando eu estou aqui, meus irmãos, nesse púlpito, minha alma está alegre. O que eu faço aqui não é imposição de ninguém. O que eu faço aqui é voluntário desde os meus 15 anos de idade. Eu gosto de fazer isso. Eu estou aqui com prazer, pregando a palavra de Deus. Nós queremos que Deus haja dentro das casas, dentro das famílias. Eu estava no programa, um testemunho de uma irmã. Aliás, estou usando esse testemunho. E eu fiquei muito tocado, porque a irmã fala no testemunho que a casa dela era um desastre. Ela não tinha um esposo dentro de casa. O esposo gastava tudo na bebida, na jogatina, dava quinta-feira e ele sumia, só voltava no domingo. E ela queria ter um esposo, queria ter um pai para os filhos e não tinha. E ela já estava numa situação extrema. Convido todos vocês que gostam de ganhar almas, porque nós estaremos aqui, acima de tudo, para ganhar almas. Nós somos ganhadores de almas e estaremos aqui principalmente, o ponto principal é ganhar almas para o reino de Deus. Muito obrigado, queridos irmãos. Vocês são muito gentis em virem aqui, apesar de toda a dificuldade. Então, muito obrigado pela presença de vocês. Agradeço os nossos irmãos, agradeço os nossos amigos, pessoas de outros ministérios. Agradeço todos vocês de todo o meu coração. Digam comigo assim: a paz do Senhor Jesus, a paz do Senhor Jesus, a paz do Senhor Jesus. E vamos com Deus, que o poder do nosso Deus, que a graça do nosso Deus, que as grandes manifestações do Senhor nunca falte em vossas vidas de hoje para todo sempre. Amém. Deus abençoe todos vocês. Encerramos por aqui a transmissão diretamente do templo para a glória de Deus, Igreja Pentecostal Deus e Amor, que está na Avenida do Estado, 4568, na Baixada do Glicério. Vamos com Deus, meus irmãos. Deus os abençoe.
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0: 23:50.
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0: 23:51.
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7: E das demais programações dentro do nosso canal, que está aí repleto de atividades, de conteúdos que abençoam e edificam as vidas. Se você está no Instagram e ainda não segue o perfil, siga o perfil. Se você está no Facebook também, siga o perfil da Igreja Pentecostal Deus e Amor. E todos que estão na internet agora, independente do aplicativo, da rede social, Pastor Rafael, podem, e não só podem, devem, um dever de serem aí um evangelista, compartilhando esta transmissão com pessoas da sua família, pessoas do seu local de trabalho, pessoas do seu convívio social, pessoas que você sabe que precisam ser abençoadas, que precisam de uma oração. O ato de você compartilhar, enviar esta transmissão para alguém, pode ser um ato de muita fé que também abençoe a vida da pessoa que necessita de oração. E agora também estamos ao vivo na cadeia de rádio das igrejas Pentecostal Deus e Amor, o programa Programa Voz da Libertação. Rádio ouvinte, seja muito bem-vindo. Quem vos fala e vos saúda com a paz do Senhor é o seu irmão em Cristo, Anderson Nares. Comigo está o presbítero Rafael. Presbítero Rafael, nossa igreja tem aí uma larga experiência e uma presença massiva no rádio. Tenho certeza que milhares de ouvintes estão conectados conosco no rádio. E amanhã, na sexta-feira, nós temos 5 horários de culto aqui na igreja. Eu tenho certeza que o seu convite fará toda a diferença, não só para esses cultos, mas também para uma oração e uma preparação especial que vai começar amanhã.
8: Exatamente, pastor. Quero cumprimentar os ouvintes de casa, você que ligou o seu rádio agora, ou a partir deste momento passou a ouvir direto do santuário a preparação desta campanha poderosa, profetizando no vale daqui a pouquinho à meia-noite. Os cumprimento com a paz de Cristo, é um prazer estar com todos vocês, você que nos ouve do norte ao sul do Brasil. Daqui a 6 minutinhos é sexta-feira, e sexta-feira em todos os nossos templos, inclusive aqui em nossa sede mundial, na Avenida do Estado 4568, teremos a Guerra contra o Mal. Às 7 da manhã, o primeiro culto, às 11:30 da manhã, o segundo culto, e nesse culto em especial vai estar o pastor Dela Lande pregando a palavra de Deus, orando por todos. Em seguida, o culto das 3 da tarde com o pastor Kleber de Oliveira. Será uma sexta-feira do grande mover de Deus na vida dos oprimidos, depressivos, angustiados, desesperados. É uma sexta-feira de libertação total. Eu quero convidar pastor Anderson, aquelas pessoas que não dormem bem durante a noite, ouvem vozes, vêm vultos, se sentem angustiadas, desesperadas, oprimidas. Nesta sexta-feira, amanhã, estaremos juntos em oração, e o templo da glória de Deus se tornará pequeno para o manifestar daquilo que Deus já está preparando para nós, em nome de Jesus.
7: É isso aí. Sexta-feira é o dia da libertação total, da libertação completa. Então você já sabe o endereço aqui da Igreja Pentecostal Deus e Amor. Nossa entrada principal principal aqui pela Avenida Prefeito Passos, número 10, mas o nosso endereço mais famoso em todo o Brasil é a Avenida do Estado, 4568, aqui na Baixada do Glicério. E você é o nosso convidado a estar presente ou pela manhã, ou pela tarde, ou no início da noite, para um desses 5 horários de culto, onde eu tenho certeza Deus ele já tem para você uma vitória garantida e uma bênção reservada mediante a sua fé. E amanhã, sexta-feira, às 23h45, nós teremos também o início de uma preparação espiritual, pastor Rafael, que contará com a presença da nossa irmã evangelista Maria Lorena, que estará orando conosco, porque nós temos daqui a 21 dias uma grande festa aqui.
8: Exatamente.
7: Qual é essa festa, pastor?
8: Os 64 anos da nossa querida e amada igreja pentecostal Deus e Amor.
7: Exatamente. 64 anos, uma igreja firmada na rocha. Permanecemos firmes nesta rocha que é Jesus Cristo, nosso Senhor e Salvador, aquele que está interessado em ouvir a tua oração, a minha oração, a nossa oração nesta noite. Então você já vai preparando a sua expectativa, preparando a sua fé. Serão 21 dias de clamor. Nós estaremos aqui de maneira muito unida, porque a oração começará com a serva de Deus a partir das 15 para meia-noite, e quando terminar a oração, momento, já estaremos aqui no Santuário da Oração, em oração também, e a oração continua. E a nossa igreja, Igreja Pentecostal Deus e Amor, é uma igreja lembrada, é uma igreja comentada pela oração, e nós não perdemos esta característica, nós mantemos esta característica e queremos que você prepare a sua expectativa para aquilo que Deus faz, não só amanhã, na sexta-feira, não só nessa preparação espiritual, mas em todos os momentos na nossa igreja, e principalmente neste grande dia maravilhoso que Deus está nos preparando, os 64 anos, onde comemoraremos 64 anos de vitória. Você é o nosso convidado da Grande São Paulo, região metropolitana, todo o estado de São Paulo, a sua caravana, esteja preparado, você prepare também os membros da sua igreja, você que é membro, você que é visitante, você que congrega na Igreja Deus e Amor, procure o seu pastor para se informar o quanto antes, porque vai faltar espaço, pastor, vai faltar lugar aqui na sede mundial.
8: Exatamente.
7: Então garanta o seu lugar, garanta o espaço na sua caravana. Você que vem de veículo, chegue cedo também, né? Porque o nosso estacionamento é amplo, mas eu acredito que a massa humana estará reunida aqui e a mão de Deus mais uma vez manifestando neste lugar. Então, não se esqueça, nós estaremos amanhã iniciando essa preparação espiritual e contamos também com você que ora conosco aqui nesta madrugada, que ora conosco às 6 da manhã, às 6 da tarde, à meia-noite, que ora conosco na igreja. Olha, eu quero que você também participe desta preparação para que milagres, para que prodígios, para que almas sejam tocadas pelo Senhor nesta grande festividade que já está sendo preparada. São 23 horas, 58 minutinhos, pastor Rafael. Eu já quero aqui, né, fazer esse convite para que os irmãos preparem a fé, porque como estávamos falando, estamos também no mês da campanha Profetizando no Vale. De toda a história, né, que Ezequiel, ele vem nos falar através da profecia, eu acho mais interessante de tudo aquilo que acontece, seja ele literal ou simbólico, como queiram interpretar, é que de fato, aquele exército de ossos, eles receberam vida. E talvez você que nos acompanha agora pelo rádio, pela internet, talvez você olhe para a sua vida atual e você possa fazer ressalvas nesta vida, você possa pontuar e demonstrar situações, estados, condições que não são agradáveis. Talvez algumas partes da sua vida parece que se mortificaram, se secaram, parece que a sua vida profissional ela está mortificada, parece que a sua vida sentimental mental está seca. Você que está nesta condição, nós queremos te convidar neste momento a colocar a sua expectativa no Senhor Jesus e a sua fé em ação, porque nós estaremos orando em seu favor e eu tenho certeza, a palavra de Deus virá sobre ti e com certeza esta situação vai mudar. Eu estarei iniciando essa oração e na sequência, pastor Rafael estará também aqui orando, intercedendo em seu favor. Pastor Rafael, muito obrigado, até daqui a mais alguns alguns instantes, em nome de Jesus. Você que está conosco na transmissão, coloque o seu pedido de oração, coloque o nome da sua família, coloque qual é a área da sua vida que está seca, que precisa ser restaurada, que precisa receber vida e vida com abundância, que nós estaremos orando em seu favor. Você que pode fechar os seus olhos, você que pode curvar a sua cabeça, dobrar os seus joelhos, te convidamos a ficar confortável na presença de Deus e orar conosco neste exato momento. Senhor Deus e Pai, em nome de Jesus Cristo, nós entramos na sua presença mais uma vez. Neste dia de sexta-feira, Senhor, já estamos nesta sexta-feira, dia 23, ó Deus, do mês de maio, na continuidade desta campanha, Senhor, deste propósito de oração que é profetizando no vale. Senhor, este título, ó Deus, deste propósito, Pai, tão provocativo, meu Deus, que nos leva, meu Deus querido, a ousar na fé, que nos leva a aumentar a nossa expectativa, Pai. E é com o coração alegre, meu Deus, mas também temeroso, que nós nos aproximamos de Ti através da oração para pedirmos ao Senhor o perdão dos nossos pecados. Em primeiro lugar, ó Deus, nós queremos receber o perdão que vem de Ti, o perdão restaurador, reconciliador, o perdão, ó Pai, que apaga as nossas transgressões. Nós precisamos deste perdão. Perdoa as nossas dívidas, perdoa as nossas falhas, perdoa as nossas ofensas, Senhor. Perdoa-nos, ó Deus, porque muitas vezes sabemos fazer o bem e não fazemos, e por isso, Pai, nós acabamos pecando. Pecando, ó Deus, com os lábios, com, ó Deus, o pensamento, com os membros do nosso corpo. Perdoa-nos, ó Deus, porque pecamos de maneira involuntária, de maneira voluntária, porque muitas vezes os nossos pés, eles se apressam nos caminhos de perdição, Senhor. Tem misericórdia deste homem, desta mulher, que durante esta semana, Senhor, de alguma forma pecou contra Ti, contra a Tua palavra, mas nesta oração demonstra arrependimento, nesta oração inclina o coração e pede a Ti, ó Deus, o perdão e a misericórdia. Senhor, nós sabemos que a Tua misericórdia, Pai, ela se renova a cada manhã. Nós sabemos que a Tua misericórdia, Senhor, ela é presente, meu Deus, todos os dias da nossa vida. Por isso eu Te peço neste momento que o Senhor, ó Deus, ó Pai, estenda as Tuas mãos com misericórdia agora sobre a vida deste irmão ouvinte do programa Voz da Libertação, sobre a vida desta irmã, ó Deus, e deste irmão internauta que nos acompanha e que está clamando a Ti por perdão, por restauração. Ó Deus, venha, Pai, estender as Tuas mãos sobre nós para nos perdoar, porque nós somos pobres pecadores, nós somos, ó Deus, pecadores arrependidos, Pai. Nós lutamos, meu Deus, diariamente uma batalha conosco mesmo para nos mortificar, para matar o nosso próprio eu, para pegarmos, ó Deus, a nossa cruz, para tomarmos a nossa cruz e seguirmos a Ti, Senhor. E é bem verdade o que Paulo registra em suas epístolas, ó Deus, dizendo, ó Deus querido, que o bem que queria fazer este não fazia, e o mal que não desejava este executava. Senhor, da mesma forma, este irmão e esta irmã, o bem que desejava fazer, meu Deus, muitas vezes não consegue executar, e o mal que não desejava este, ó Deus, executa. Entretanto, nós clamamos a Ti, perdoa-nos, ó Deus, perdoa-nos, ó Pai, e cobre-nos, meu Deus querido, com a Tua misericórdia, Senhor, para que a nossa oração não seja rejeitada pelo Senhor. O nosso coração está arrependido e passivo de receber o Teu perdão que nos restaura, Senhor. Restaura-nos nesta noite, restaura, Senhor, meu Deus, a nossa vida espiritual, Senhor, porque nós precisamos de fato, ó Deus querido, vivermos espiritualmente. A Tua palavra, Senhor, diz que quando nós estávamos mortos dos nossos delitos e pecados, o Senhor nos vivificou. Oh Senhor, venha vivificar esta irmã, venha vivificar este irmão, venha vivificar a nossa vida, Senhor. Dai-nos da vida espiritual abundante, meu Deus, para que nós possamos clamar a Ti, para que nós possamos orar mais a Ti, para que nós possamos, meu Deus, jejuar, meditar na Tua palavra, Senhor, para que nós possamos nos exercitar espiritualmente, que o Senhor nos dê vida nesta oração, que o Senhor nos dê vida nesta madrugada, Senhor, nos vivifica, meu Deus querido, esta pessoa, Pai, que talvez neste momento está orando com pouca força, que talvez neste momento está orando, meu Deus, lutando contra pensamentos duvidosos, lutando, ó Deus, contra pensamentos pessimistas, lutando, Senhor, contra pensamentos limitantes, meu Deus, venha vivificar esta pessoa, venha fortalecer a fé deste irmão, a fé desta irmã, venha fortalecer a nossa fé, Senhor, e firmarmos nesta rocha, ó Deus querido, como o Salmo de número 40, o salmista clamou dizendo, esperei com paciência no Senhor e Ele se inclinou para mim, ouviu o meu clamor, me tirou de um lago horrível, de um charco de lodo e firmou os meus pés sobre a rocha. Meu Deus, quantos irmãos e quantas irmãs que neste exato momento, Senhor, estão, ó Deus, afundados, ó Pai, em um lago horrível, estão afundados, ó Deus, em problemas, estão afundados em enfermidades, afundados em desânimo, afundados em frustração. Quantas pessoas que neste instante, ó Deus, estão afundadas nas drogas, nas enfermidades, que estão afundadas na depressão, na ansiedade, nos males deste presente século, Senhor. Quantas pessoas que estão afundadas agora em uma vida sem sentido, em uma vida sem propósito. Quantas pessoas estão afundadas no pecado, Senhor, na vaidade, no mundanismo. Quantas pessoas, ó Deus, que estão, ó Pai, em uma situação difícil, desesperadora, e precisam, meu Deus, da Tua mão forte que as resgate e as firme sobre a rocha. Quantas pessoas, ó Deus, que neste exato momento conosco, meu Pai, estão agora mesmo declarando a fraqueza, declarando a pequenez, declarando a necessidade, porque de fato somos todos citados, somos todos carentes, meu Deus, da Tua graça, da Tua mão forte, do Teu braço estendido, Senhor. Estende agora, meu Deus, a Tua mão, estende agora, Senhor, o Teu braço e nos ajuda, meu Deus, ajuda esta pessoa, Pai, levanta este homem, esta mulher deste lago horrível, meu Deus querido, levanta esta pessoa, Pai, que está nesta situação, meu Deus, tão movediça, que quanto mais, ó Deus, tenta se mexer e sair, mais se afunda. Mas o Senhor é o único que pode nos resgatar. Socorre, Senhor, o Teu filho, socorre, Senhor, a Tua filha, socorre, Senhor, a Tua igreja. Nós clamamos por socorro.

socorre-nos, ó Deus, dos gigantes que nos afrontam, socorre-nos, ó Deus querido, ó Pai amado, dos problemas que vêm, das aflições deste mundo, socorre, Senhor, esta mulher, socorre, Senhor, este homem, socorre, Senhor, este jovem.

Deus, mas com as próprias forças não tem obtido resultados e respostas. Nós clamamos a Ti, Senhor, Tu és o socorro bem presente na hora da angústia. Meu Deus, socorre esta vida agora, Senhor. Em nome de Jesus, nós clamamos a Ti.

profetas, que o mesmo Deus dos apóstolos, que o mesmo Deus da igreja primitiva, que o Deus de ontem é o mesmo hoje, é o mesmo eternamente. Por isso clamamos por socorro. Socorre-nos, ó Deus, em nome de Jesus. Venha socorrer a nossa família, Pai, a nossa família, Senhor, que é o nosso bem mais precioso, a nossa família, meu Deus, que muitas vezes é alvo do inimigo, a nossa família, Senhor, que muitas vezes está vulnerável aos ataques do diabo. Senhor, tem misericórdia, Pai, da nossa família. Tem misericórdia, Senhor, deste casamento. Tem misericórdia desta união. Tem misericórdia deste lar, desta família, Senhor, que tem sido alvo do inimigo, Senhor, que com flechas e dardos inflamados tem lançado ataques, meu Deus, contra a família. Tem misericórdia, Pai. A família, meu Deus, que temos é projeto do Senhor. A família que temos, meu Deus, é projeto do Senhor. Não deixa, meu Deus, o inimigo vencer, destruir, separar a nossa família, Senhor. Tem misericórdia, nós clamamos a Ti porque cremos no guarda de Israel, porque cremos que o Senhor não dorme nem tosqueneja, porque cremos que se o Senhor guardar a nossa casa, guardar a nossa família, meu Deus querido, ela estará protegida e escondida nas Tuas mãos, Senhor. Nós podemos sim ter sistemas de segurança, nós podemos sim ter, meu Deus, protocolos, ó Pai, rígidos de segurança, mas tudo isso será vão se o Senhor não guardar a nossa família. Em vão serão, ó Deus, as multidões dos nossos cuidados, das nossas cautelas, se o Senhor não guardar a nossa família, Pai. Por isso colocamos a nossa casa diante do Senhor, nas Tuas mãos, ó Deus, nós colocamos a nossa família, ó Deus querido, em nome de Jesus. Contempla os nomes, Pai, nos pedidos de oração que são feitos a Ti, ó Deus querido, pelas redes sociais, os pedidos de oração que são depositados aqui fisicamente na urna, meu Deus, contempla agora os nomes de

para que o Senhor livre, porque, meu Deus querido, somente o Senhor é quem pode guardar a nossa família dos ataques do inimigo, somente o Senhor é quem pode guardar a nossa família do homem mau e sanguinário, do homem violento. Meu Deus, guarda a nossa família, guarda, meu Deus, na cidade, guarda no campo, guarda na entrada, na saída, guarda na estadia, guarda a nossa casa, Senhor. Clamamos a Ti, meu Deus, neste momento. Estenda as Tuas mãos, ó Deus, sobre o casamento, Pai. Venha abençoar a esposa, venha abençoar o marido, venha abençoar os filhos, venha abençoar os avós, os tios, as tias, os primos e primas, venha abençoar a família, toda a parentela, Senhor. Meu Deus, em nome de Jesus, nós clamamos a Ti, ó Pai, porque sabemos que o Senhor, meu Deus querido, é quem abençoa a família, porque há uma promessa sobre Abraão que diz: em Ti serão benditas todas as famílias da terra. E nós acreditamos, meu Deus, que a bênção que estava sobre Abraão é derramada também sobre a nossa família. Por isso eu Te peço, Senhor, abençoa a família deste irmão, abençoa a família desta irmã, abençoa a nossa família, Senhor, de norte a sul, de leste a oeste. Guarda, Senhor, guarda, meu Deus, de todos os pensamentos malignos, violentos, sanguinários, assassinas, meu Deus, e homicidas, Pai. Livra, Senhor, livra a nossa família, meu Deus, em nome de Jesus. Que todo mal seja desfeito agora, que toda corrente seja quebrada agora, que toda influência maligna seja agora vencida, destruída e deslocada de sobre a nossa casa, porque ela se torna bendita em nome de Jesus Cristo. Senhor, abençoa esta família, Pai, que tem passado, meu Deus, por estreitos, por maus bocados, que tem passado, Senhor, pelo vale da sombra da morte. Guarda esta família, meu Deus, que tem enfrentado situações adversas, que tem enfrentado situações, meu Deus querido, de enfermidades, que tem enfrentado, meu Deus, situações financeiras, ó Deus, difíceis, que tem enfrentado, meu Deus, problemas diversos, meu Deus, na comunicação. Tem misericórdia desta família, Pai. Muito se fala, Senhor, sobre uma família funcional e disfuncional, e de fato, meu Deus, nós sabemos que a cultura familiar nem sempre ela é boa, e a Tua palavra, meu Deus, demonstra que a família não é perfeita, meu Deus, e de fato ela não é, porque é constituída de seres humanos pecadores como nós, Senhor. Todavia, nós acreditamos que o Senhor pode abençoar, que o Senhor pode transformar, que o Senhor pode, meu Deus querido, operar um milagre sobre a nossa casa e sobre a nossa família. E por isso Te pedimos com muita fé, Senhor, abençoa a nossa casa, meu Deus, abençoa a nossa família, Senhor. Meu Deus querido, que as Tuas mãos se estendam agora sobre o lar deste irmão e desta irmã, sobre a família deste irmão e desta irmã, sobre esta pessoa que está perto e daquela que está longe, sobre esta pessoa que está próxima e daquela que está distante. Que a Tua mão se estenda agora, meu Deus, para guardar, para livrar, para proteger, para libertar.

início desta sexta-feira, os primeiros instantes desta sexta-feira, deste final de semana, nós aqui estamos, ó Deus, como colunas, orando, clamando, e eu tenho certeza, Pai, que a oração será atendida e respondida pelo Senhor. Meu Deus, nós oramos em uma só certeza, nós oramos em uma só convicção, de que o nosso lar será abençoado. Por isso eu te peço, Senhor, liberta, liberta, meu Deus querido, liberta, Pai, esta pessoa que está, meu Deus, sendo vítima dos vícios. Quantas famílias enfrentando, meu Deus, uma batalha com o vício. Quantas pessoas, ó Deus, acorrentadas no vício, aprisionadas no vício do cigarro, do alcoolismo.

0: ilícitas, dos jogos eletrônicos, dos chamados jogos de azar das casas de aposta. Meu Deus, quantas pessoas, ó Deus, aprisionadas, acorrentadas, ó Deus, querido, nos vícios, Pai, contemporâneos, nos vícios modernos e nos antigos também. Meu Deus, quantas pessoas que já foram direcionadas a casas de apoio, a casas de recuperação, que já tentaram, ó Deus, algum tipo de terapia, tratamento, de intervenção, mas infelizmente, ó Deus, estas pessoas continuam ainda dependentes químicas, físicas e psicologicamente, Deus, de alguma substância, de algo, Senhor, meu Deus, que as escraviza, mas em nome de Jesus nós oramos agora para que haja libertação, porque Tu és o Deus libertador, Tu libertou o Teu povo, Senhor, ora cativo no Egito, Tu libertou o Teu povo, ora cativo na Babilônia, Tu libertou o Teu povo, ora cativo, meu Deus, pelos reinos, ó Pai, antigos, Tu libertou e continua libertando, Senhor, não apenas fisicamente, mas espiritualmente também. Por isso pedimos a Ti, ó Deus, que esta algema do vício seja agora quebrada, que esta corrente do vício seja agora quebrada, que esta cadeia do vício seja agora quebrada, e que não haja mais, meu Deus querido, Pai, que não haja mais dependência física, porque a libertação do Senhor alcança o necessitado. Que não haja mais, ó Deus, uma dependência química, porque a libertação do Senhor alcança o necessitado. Que não haja mais uma dependência emocional, psicológica, porque a libertação do Senhor alcança o necessitado. Em nome de Jesus, nós acreditamos que a Tua mão estendida está para dar libertação, para trazer liberdade àquele que estava cativo, aquele que estava oprimido, subjugado e subjugada no vício. Liberta, Senhor, liberta em nome de Jesus, que esta pessoa não consuma mais o álcool, não consuma mais o entorpecente, não consuma mais o tabaco, Senhor, e seus derivados, que esta pessoa não consuma mais, ó Deus, os seus vícios artificiais, ó Deus, na internet, ó Deus, que não consuma mais os vícios digitais, em nome de Jesus, nós clamamos a Ti, liberta, Senhor, esta criança, este jovem, este adolescente, liberta, meu Deus, em nome de Jesus, este pai de família, esta mãe de família, este homem, meu Deus, e esta mulher, ó Pai, liberta, em nome de Jesus, nós clamamos por liberdade, nós expulsamos o vício, saia, em nome de Jesus, nós repreendemos o vício, saia, em nome de Jesus, nós expulsamos o vício, saia, em nome de Jesus, e que haja libertação do Senhor sobre estas vidas agora, em nome de Jesus, Senhor, em nome de Jesus, nós clamamos, meu Deus, nós acreditamos na libertação completa do corpo, da alma e do espírito, Senhor, liberta aqueles que estão aprisionados ainda no pecado, nas vaidades, no mundanismo, liberta, meu Deus, aqueles que ainda estão apegados, meu Deus, a coisas deste mundo, liberta, Senhor, aqueles que estão acorrentados espiritualmente, sendo afligidos e atormentados aqui, como bem falava o pastor Rafael, Senhor, quantas pessoas que ouvem vozes, que observam vultos, que sentem uma presença amedrontadora, meu Deus, porque estão sendo oprimidas espiritualmente, mas o Senhor pode libertar, o Senhor pode desfazer as obras do inimigo, em nome de Jesus, nós clamamos, Senhor, que esta obra do inimigo seja agora destruída, seja agora invalidada, nós clamamos a Ti, Senhor, na confiança que o Senhor tem todo o poder nos céus e na terra para desfazer as obras do inimigo, para lançar por terra, Senhor, esta perturbação e perseguição espiritual, em nome de Jesus, em nome de Jesus, em nome de Jesus, que todo mal agora caia por terra, em nome de Jesus. Sim, meu Deus, que este pensamento limitante, Senhor, que esta crença limitante, que este pensamento pessimista, meu Deus, que ele também, ó Pai, que esta voz, ó Deus querido, inimigo, se cale nos ouvidos e na mente desta pessoa. Quantas pessoas que ouvem vozes, meu Deus, e sempre estas vozes, ó Pai, são vozes de comando para que esta pessoa tire a vida, meu Deus, em nome de Jesus, que esta voz seja repreendida agora, que esta voz do inimigo seja repreendida agora, que esta voz do inimigo se cale agora, porque diante da tua palavra, Senhor, diante da tua palavra, meu Deus, a tempestade ela se cala, o mar se cala, as ondas se calam e todo o barulho, todo o rugido se cala diante da tua voz, Senhor, e que haja palavra do Senhor, que haja a voz do Senhor nos ouvidos desta pessoa, e que a palavra do Senhor, que a voz do Senhor esteja audível, meu Deus querido, aos ouvidos desta pessoa, trazendo libertação e transformação de vida. Nós oramos na confiança, na esperança de que o Senhor liberta o corpo, liberta a alma, liberta o espírito. Por isso, Senhor, nós acreditamos e oramos e colocamos nas tuas mãos, meu Deus querido, as necessidades dos nossos irmãos e irmãs, colocamos nas tuas mãos a necessidade da nossa família. Abençoa e liberta a nossa família, Senhor. Liberta de toda a opressão espiritual, liberta de toda a obra do engano, de toda a obra negativa, de toda a obra diabólica. Nós repreendemos agora, Senhor, pela autoridade do teu nome, que este mal caia por terra, que perca agora o efeito, que perca agora a ação. Em nome de Jesus nós oramos para que haja libertação e o testemunho, Senhor, ele aconteça, ele seja real, ele seja eminente, meu Deus. Nós oramos agora, Pai, em nome de Jesus, Senhor, porque o choro ele dura uma noite, é bem verdade, Senhor, que começamos esta oração e quem sabe muitas pessoas não tinham motivo para se alegrar, mas para chorar, muitos motivos para se entristecer, muitos motivos para se frustrar, mas o Senhor é aquele que alegra os corações, ó Pai, e o choro pode até durar, Senhor, a noite, mas a alegria virá pela manhã, com a boa notícia da nossa família sendo abençoada, da nossa família sendo liberta, da nossa família sendo, meu Deus querido, transformada pelo teu poder e pela tua palavra, nesta campanha do mês de maio, neste propósito do mês de maio, profetizando no vale, nós acreditamos que fará diferença nas nossas vidas a tua palavra, Senhor. Por isso estamos aqui, meu Deus, ó Pai, apoiados, Senhor, alicerçados, meu Deus, e firmados na tua palavra, na tua promessa, sabendo que o Senhor, que é fiel para cumprir também, meu Deus, prometer é fiel para cumprir, Senhor, em nome de Jesus, ó Pai, vai manifestando, Senhor, a tua mão poderosa, Pai, sobre esta vida, vai trazendo, Senhor, meu Deus, a resposta para esta casa, para esta família, para este coração entristecido, para este coração, meu Deus querido, que está frustrado devido às lutas e dificuldades, às adversidades do dia a dia, às provações e às aflições do dia a dia. Vivemos, ó Deus, enfrentando leões, vivemos enfrentando ursos e gigantes, meu Pai, é bem verdade, Senhor, que os desafios estão aí à nossa frente e a nossa força é pequena, Senhor, é bem verdade que os nossos recursos são insuficientes, é bem verdade, ó Deus, que nós não temos a estratégia de sucesso, é bem verdade que nos falta, Senhor, capacidades, mas nós acreditamos e confiamos no Senhor inteiramente e sabemos que o Senhor nos fará vencedores, em nome de Jesus, ó Pai, em nome de Jesus, ó Deus. Olha esta pessoa que está no vale, meu Deus, que nos comunica batalha, nos vales, ó Deus, que nos comunicam lutas, meu Deus, que nos comunicam, ó Pai querido, dificuldades, combates, meu Deus, quantas pessoas estão combatendo agora comigo em oração, e nós unimos a nossa fé, Senhor, porque combatemos, ó Pai querido, com um general central que é Cristo, que nos garante a vitória. Sabemos, ó Deus, que o Senhor está à frente para desbaratinar o inimigo. Em nome de Jesus, nós cremos, ó Deus, nós cremos, ó Pai, que a notícia boa virá, que a boa notícia chegará. Nós cremos, ó Deus, querido, que o telefone tocará. Nós cremos, ó Deus, que chegará o e-mail e a notícia, Senhor, será boa. Boa será a notícia, Senhor. Nós acreditamos porque o Senhor está conosco nesta peleja. Meu Deus, em nome de Jesus, abençoa os nossos irmãos e irmãs aqui do Sudeste, Senhor, do estado de São Paulo, meu Deus, do estado do Rio de Janeiro, do estado, meu Deus, querido, de Minas Gerais, e também do Espírito Santo. Abençoa os nossos irmãos na região sul do país, no Paraná, em Santa Catarina, no Rio Grande do Sul. Abençoa os nossos irmãos no Centro-Oeste, no Mato Grosso do Sul, em Goiás, no Distrito Federal. Abençoa os nossos irmãos no Norte, Senhor, no Nordeste, meu Deus. Visita o estado do Acre, de Roraima, do Amapá, meu Deus querido. Venha, Pai, abençoar, meu Deus, todo o estado do Amazonas, meu Deus, o Tocantins, o estado do Pará. Abençoa, Senhor, abençoa o Ceará, o Maranhão, Piauí, ó Pai, abençoa a Bahia, meu Deus, Alagoas, Sergipe, Pernambuco, a Paraíba, abençoa o Rio Grande do Norte, Senhor, abençoa todo o nosso país, de norte a sul, de leste a oeste, estes irmãos que nos acompanham nas grandes cidades, nas metrópoles, nas pequenas cidades, nos vilarejos, meu Deus, nas regiões ribeirinhas, nos quilombolas, nas fazendas, nos assentamentos e nas aldeias, meu Deus, visita este irmão e esta irmã, onde ele estiver, aonde ela estiver, com a tua bênção, Senhor, visita, meu Deus, aqueles que estão nas fronteiras, nos litorais, visita, Senhor, a todo o nosso continente americano, meu Deus, visita a Europa, Pai, os nossos irmãos na África, meu Deus, na Ásia, na Oceania, no Oriente Médio, Pai, abençoa, em nome de Jesus, ó Deus querido, esta pessoa, onde ela estiver, Pai, eu te peço neste momento, que o Senhor venha usar o teu filho, presbítero Rafael, que estará continuando esta oração, meu Deus, que ele nesta madrugada, que o Senhor use como instrumento de intercessão em nome de Jesus.
1: Sim, Senhor, meu Deus, em concordância com teu servo, nós te glorificamos, nós te adoramos, nós te enaltecemos, porque tu és Deus. Mais uma vez suplicamos a tua bondade e a tua infinita misericórdia sobre nós. Perdoe os nossos pecados, perdoe as nossas transgressões, perdoe-nos, ó Deus, por tudo que fizemos e praticamos que não foi do teu agrado, não foi da tua vontade. Aqui estamos nos apresentando diante do Senhor com coração quebrantado, com coração contrito, para recebermos a tua presença e com a tua presença vencermos as lutas, as provações, as dificuldades e as adversidades da vida. Ó Pai, que a tua presença esteja comigo, que a tua presença esteja na vida de cada uma dessas pessoas que aqui estão no santuário da oração, aqueles que nos ouvem através do programa Voz da Libertação, aqueles que também nos assistem pela internet. Alcance todos agora com a tua presença, retirando a tristeza, a angústia, aquele sentimento de fracasso, derrota. Visite estas pessoas agora, abrace estas vidas agora com teu abraço de perdão. A tua palavra diz que o Senhor é a fonte inesgotável de misericórdia. Clamamos a ti, Senhor, pois tu és um Deus vivo, poderoso, Pai da eternidade, um Deus que antes do princípio já existia, Criador dos céus, da terra, das galáxias, de todo o universo, nos criou a sua imagem, semelhança, e mesmo não passando no teste da obediência, mesmo nós, seres humanos, não passando passando no teste da obediência no jardim, o Senhor não nos destruiu, o Senhor não nos abandonou, o Senhor dos altos céus criou um plano para a nossa redenção e salvação, enviando o seu único filho Jesus Cristo, para que morresse na cruz do Calvário para nos salvar. Obrigado, meu Deus, porque não nos rejeitou, não nos abandonou, a tua misericórdia nos alcançou por meio do sacrifício do teu filho Jesus Cristo. Obrigado, Jesus, por ter se entregue na cruz do Calvário como um cordeiro mudo, sem reclamar, se sacrificou, levou o castigo por nós, o castigo que nos trouxe paz, comunhão uns com os outros, comunhão com Deus. Não temos palavras para expressar tamanha gratidão, ó Rei dos Reis e Senhor dos Senhores, toda honra, toda glória seja dado a ti, Senhor. A nossa alma se alegra com a tua presença, a nossa alma se alegra em falarmos com o Senhor, pois falamos e sentimos que o Senhor está perto, falamos com o Senhor e sentimos o Senhor agindo dentro de nós. Esse ouvinte também sente, esse internauta também sente o Senhor agindo dentro dela. Os enfermos agora estão sentindo o seu mover e com o mover a cura. Os oprimidos neste momento estão sentindo o seu mover e com o mover a libertação. Meu Deus, mova-se sobre nós agora. Mova-se sobre este ouvinte, este internauta agora. Quantas pessoas nos hospitais, quantas vidas internadas nas CTIs, nas UTIs, quantas pessoas na fila de atendimento nesta unidade básica de saúde, pessoas que estão deitadas no chão, outras em uma maca, outras assentadas esperando atendimento. Há pessoas com seu celular nas mãos, com fone de ouvido conectado, e agora está orando, está clamando por alguém que está prestes a perder a vida, porque agora, meu Deus, esta pessoa está passando por uma intervenção cirúrgica, uma intervenção de risco. Esta pessoa agora está passando por uma fase difícil, está internada e o médico disse que tem poucos anos, meses ou até dias de vida. Socorre, meu Deus, estas pessoas, socorre agora. Repreenda esta enfermidade que vem assolando esta vida. Repreenda, Senhor Jesus, este câncer. Repreenda, meu Deus, este vírus HIV. Repreenda, Senhor, meu Pai, esta cegueira, esta mudez, esta surdez. Repreenda esta enfermidade no esôfago, nos rins, no pâncreas, no coração. Faça esta pessoa reviver. Faça esta pessoa se levantar do leito. Faça esta pessoa voltar a se alimentar direito. Faça esta pessoa andar sem ajuda de outras pessoas, equipamentos, muletas ou andadores. Quantas pessoas, ó Pai, assentadas em uma cadeira de rodas, quantas pessoas, devido às sequelas do AVC ou de um derrame, não conseguem andar, mas esta pessoa clama agora, esta pessoa ora agora e crê no milagre para a sua vida. E eu também creio e intercedo pelos doentes agora, para que o Senhor se mova de íntima compaixão, tocando nesta vida e fazendo segundo o teu querer e a tua gloriosíssima vontade. Ó Senhor, só tu podes fazer aquilo que o homem não pode fazer.

Age agora nos hospitais deste país, age agora, meu Deus, nos prontos socorros deste país, age agora visitando os doentes neste momento, age agora visitando os desesperados, aflitos neste momento, pessoas que precisam e muito nesta madrugada do socorro do Senhor. Eu oro também por estas pessoas que se encontram oprimidas. Quantas pessoas não conseguem dormir, quantas pessoas não conseguem

problemas, e esta pessoa agora se encontra desesperada. Quantos pais e família que estão desempregados, não tem condições, não tem uma fonte de renda para colocar o pão sobre a mesa para alimentar as suas famílias. Eu peço ao Senhor agora, visite esta pessoa que está desempregada, visite agora. Esta pessoa não dorme, esta pessoa não se alimenta, esta pessoa está oprimida, depressiva, porque não sabe mais o que fazer. Hoje, meu Deus, é sexta-feira, nós cremos que ainda hoje esta pessoa pode receber uma ligação, ainda hoje esta pessoa possa ser chamada para uma entrevista. Cremos nisso, cremos também que esta pessoa ainda hoje pode ser efetivada neste novo emprego. Nós cremos, faça isso, Senhor, para que o teu nome venha a ser glorificado. Faça isso, Jesus.

misericórdia destas vidas, destas almas. Não deixe que estas pessoas sejam escravas do inimigo. Não permita, ó Pai, que estas pessoas sejam escravas do adversário, aquele que veio para matar, roubar e destruir. Mas dê a estas pessoas o grande livramento agora. Livra, meu Deus. Não deixe que o inimigo, por meio do desespero, faça estas pessoas tomarem decisões precipitadas, decisões, ó Deus, que afetam a sua própria segurança, a segurança dos outros, a segurança da família, a sua própria integridade. Tenha misericórdia, Senhor, tenha misericórdia. Quebra as algemas agora, Senhor. Quebra os grilhões agora, Jesus, e desfaça nesse momento todo o planejamento do adversário, todo o planejamento do inimigo contra estas vidas agora. Livra do laço do passarinheiro, livra da peste, livra, Senhor Jesus Cristo.

no vale dos problemas, no vale do desemprego, no vale da angústia, do sofrimento. Passe com esta pessoa neste vale, Senhor. Segure nas mãos desta pessoa e não deixe que a perspectiva daquilo que ela vê e observa ao seu redor possa fazer ela ficar triste, desanimada, mas ao olhar para o Senhor, ela possa seguir firme, firme, sabendo que a vitória se encontra no Senhor. Obrigado, Jesus, obrigado, porque o Senhor está ouvindo as nossas orações, e não importa o vale que esta pessoa esteja passando, o Senhor está passando com ela. Obrigado, Jesus, obrigado, meu Deus, pois o Senhor já está visitando o aflito, o Senhor já está visitando o oprimido, o Senhor já está visitando esta pessoa atribulada, esta pessoa que procura paz e espírito, mas não tem, pois vive em um ambiente atribulado, vive em uma família cujos pais ficam brigando o tempo todo. Meu Deus, repreenda

outros pais. Senhor Jesus, repreenda toda influência do mal nesta família. Lance por terra esta pedra de tropeço que se opõe à felicidade destas vidas. Meu Deus, este casal fez um voto ao Senhor no altar para que esta família que foi formada ali naquele ambiente, naquele altar, fosse abençoada pelo Senhor. E o Senhor abençoou, o Senhor constituiu as famílias, o Senhor não abandonou a sua criação, não abandonou as famílias. O Senhor zela por nós, zela pelas suas famílias, zela pelas nossas famílias. O Senhor é aquele que abençoa as nossas famílias. Continue abençoando os nossos lares agora, continue abençoando as nossas famílias agora. Continue, ó Pai, estendendo as tuas mãos santas e poderosas para livrar as nossas famílias de todo mal. Eu apresento, meu Deus, aqueles que nesta madrugada estão se preparando para mais uma jornada de trabalho. Meu Deus, dê um grande livramento. Livra também aqueles que estão retornando do trabalho. Livra, meu Deus, dos acidentes. Livra, Senhor, meu Deus, de todo o planejamento do inimigo. Livra agora. Livra do assaltante. Livra do homem sanguinário, mentiroso e traiçoeiro. Livra-nos, ó Deus. Livra este motociclista. Livra esse ciclista. Livra este pedestre. Livra este motorista de aplicativo. Livra-nos, ó Pai. Guarda a nossa entrada. Guarda a nossa saída. Aonde quer que esta pessoa estiver, neste ambiente de trabalho, neste ambiente familiar, nas ruas, nas estradas deste país, a cada esquina, esteja conosco, nos guardando, nos livrando de todo mal. A tua palavra diz que aquele que habita no esconderijo do Altíssimo, a sombra do Onipotente descansará. Queremos descansar no Senhor hoje. Por isso nós lançamos as nossas ansiedades nas mãos do Senhor. Aqueles problemas, ó Pai, que não conseguimos resolver, nós colocamos nas mãos do Senhor. Aquilo que é possível, nós fazemos. Aquilo que esteve ao alcance das nossas mãos, nós fizemos. E agora, aquilo que fugiu do nosso controle, nós colocamos nas mãos do Senhor. Queremos habitar debaixo da tua sombra e ali queremos descansar até que se passem as calamidades. Ó, meu Deus, livra-nos, livra-nos, livra-nos, livra-nos, ó Pai, livra-nos dos planejamentos do inimigo, livra-nos das ciladas de morte, livra-nos, ó Pai, de todo mal. Jogue por terra, meu Deus, desfaça, meu Deus, esta obra do inferno contra esta vida. Desfaça esta obra maligna que foi feita nas cachoeiras. Desfaça esta obra maligna que foi feita nos cemitérios. Desfaça esta obra maligna que foi feita nas matas virgens. Desfaça esta obra maligna que foi feita para a destruição desta família. Quantas pessoas, ó Pai, agora, que em mais uma madrugada não estão dormindo devido a perturbações malignas. Alguns estão ouvindo vozes e essas vozes têm lhes dito aquilo que elas devem fazer, coisas alheias à sua vontade. Nós repreendemos agora em nome de Jesus. Repreenda esses pensamentos de morte. Repreenda, meu Deus, esses pensamentos introduzidos pelo inimigo para provocar loucura, alucinações. Repreenda, meu Deus, todo o planejamento do adversário, esta pessoa que vê vultos dentro da sua própria casa. Repreenda, meu Pai, agora, esse adversário que foi enviado para perturbar esta vida. Quantas pessoas, ó Pai, que neste momento, antes
antes de colocarem a cabeça sobre o travesseiro, estão orando, porque só conseguem dormir depois da oração. Quantas pessoas, ó Deus, que antes de irem ao trabalho estão fazendo esta oração, e quantos, ó Deus, no momento em que estão trabalhando, estão orando também. São pessoas que se sentem perseguidas, são pessoas

0: na libertação desta pessoa, eu creio na libertação desta família. Eu oro, Senhor, meu Deus, também apresento todas as concentrações que serão realizadas no dia de hoje em todas as nossas igrejas. Deus é amor. Usa, meu Deus, o pastor Delalande, logo mais às 9 horas da manhã, que estará pregando a sua palavra e orando pelos dons do Espírito Santo na sexta-feira da guerra contra o mal, a sexta-feira da libertação total. Usa também o pastor Kleber de Oliveira às 3 da tarde e todos os pastores que no decorrer do dia estarão ministrando em todos os templos da nossa igreja, espalhados por todo o Brasil. Traga os enfermos, oprimidos, deprimidos, depressivos, tragam todos que precisam de libertação, para que também ouçam a sua palavra e aceitem Jesus como único e suficiente Salvador de suas vidas. Oh, meu Deus, eu creio no poder que a tua palavra tem por meio do teu Espírito para libertar, para convencer o homem do pecado, tirando esse fardo tão pesado que carregam pelo jugo de Cristo. Obrigado, Senhor, meu Deus, obrigado por este momento maravilhoso de oração. Eu apresento também, ó Pai, a campanha de intercessão que dará início ainda hoje, quando o relógio marcar 23h45 desta sexta-feira. Meu Deus, usa a nossa irmã Maria Lorena, usa a nossa diretoria, usa os pastores do Brasil e do mundo, que iniciarão esta campanha de 21 dias de oração em prol dos 64 anos da nossa igreja. Deus e amor, 64 anos de milagres, 64 anos de poder. Meu Deus, não tenho palavras para agradecer por tudo que o Senhor tem feito na minha vida através desta obra. Obrigado, Jesus, pela vida que o Senhor me deu. Ainda quando bebê, o Senhor me deu vida. Quando a minha mãe fez um voto com o Senhor em ser membro desta igreja, se o Senhor me tirasse do leito de hospital, ali o Senhor me deu vida. Os meus pais foram para a igreja, o meu pai foi liberto do cigarro, o meu pai foi liberto do alcoolismo, e ambos começaram a servir ao Senhor neste ministério. Obrigado, Jesus, por esta obra que o Senhor levantou através do saudoso missionário Davi Miranda. Senhor Jesus, coloque, meu Pai, nos corações deste ouvinte, deste internauta, o desejo de ser grato por tudo que o Senhor tem feito. Lembre este ouvinte, este internauta, das maravilhas que o Senhor fez, sendo a maior delas salvação da alma por meio desse ministério, por meio do sacrifício de Cristo Jesus, que é pregado através desta igreja, Igreja Pentecostal Deus e Amor, para que nos dias 13 e 14 de junho, uma massa humana, uma multidão, venha tomar o templo da sua glória, que esse estacionamento se torne pequeno pelo volume de veículos, ó Pai, que o templo 1, o templo 2, todos os salões deste templo, desta igreja, se tornem pequenos para o manifestar da sua glória. Traga esta pessoa que era cancerosa e através deste ministério, através das orações desta igreja, foram curadas. Traga esta pessoa que era muda, surda, não andava, e através das orações deste ministério foram curadas. Traga esta pessoa, meu Deus, que grata por ter conhecido Jesus através das pregações neste ministério, para que neste aniversário de 64 anos possa receber muito mais bênçãos do Senhor. Ó, meu Pai, usa os pregadores, usa o presbítero Davi Miranda Neto, usa a cantora Débora Miranda, usa a nossa diretoria, que nos dias 13 e 14 estarão aqui juntamente com uma multidão intercedendo, glorificando e enaltecendo o nome do Senhor. Traga as caravanas em paz, traga o teu povo que virá de todo o território brasileiro em direção a São Paulo capital. Deu grande livramento, deu grande livramento, que todos possam vir em paz e ao final deste evento possam retornar em paz para os seus lares com a bênção e a vitória nas mãos. Eu creio, Jesus, que ao final desta campanha de oração, que começará às 23h45 de hoje, sexta-feira, 21 dias de intercessão em prol da festa dos 64 anos, milagres, prodígios e maravilhas estarão acontecendo, e o nome do Senhor mais uma vez será glorificado. Eu agradeço a Deus por esta igreja, pela vida da nossa irmã presidente, a nossa irmã Irene Miranda, a vice-presidente Débora Miranda. Agradeço pela vida e ministério do presbítero Davi Miranda Neto e toda a sua família. Eu apresento e agradeço pela vida do pastor Milton de Almeida e toda a sua família, a nossa irmã Maria Josefina, todos da diretoria, pastor Gerri, pastor Marco Magno, pastor Fabrício Biata, todos que compõem a diretoria deliberativa e executiva, todos os pastores do Brasil e do mundo que estão se preparando para esse dia especial. Uma igreja firmada na rocha, uma igreja inabalável, uma igreja firmada em Cristo, uma igreja que o tempo, as provações, as adversidades, nada neste mundo pode abalar. Obrigado, Jesus, muito obrigado. É a minha oração, o meu clamor. Amém e amém. E graças a Deus. Amigo internauta, ouvinte do programa Voz da Libertação, eu sou o presbítero Rafael Gonçalves e somos da Igreja Pentecostal Deus e Amor. Você que orou conosco, tenha plena certeza que Deus visitou você e a sua família. Mas gostaria de convidá-lo a entregar a vida para Jesus. Onde quer que você esteja, repita comigo estas palavras. Diga: Jesus, eu orei e senti em meu coração o desejo de aceitá-lo como único e suficiente Salvador da minha alma. Escreva agora o meu nome lá no céu, no livro da vida, e sela com teu sangue para o grande dia, o dia da redenção. Amém e amém, e graças a Deus. Amigo internauta, você que entregou a vida para Jesus, escreva-nos agora. Nós temos um e-mail exclusivo para você que acabou de aceitar Jesus. Quero aceitar Jesus, @ipda.com.br. Nos envie o seu nome, a cidade que você nos escreve. Se quiser, é claro, nos deixe telefone, endereço, mas principalmente o telefone. Um pastor vai entrar em contato com você, vai direcionar você à igreja mais próxima, e você será muito bem-vindo a participar dos cultos, do ensinamento para o batismo, e em setembro você será batizado por imersão em nome do Pai, do Filho e do Espírito Santo, cumprindo em sua vida a justiça divina. Temos também o nosso canal de atendimento via WhatsApp, DDD 11 95094 4645. Repito, DDD 11 95094 4645. Nos envie a sua mensagem a um pastor que vai entrar em contato com você. Que Deus abençoe grandemente a sua vida. Essa foi mais uma etapa da poderosa campanha Profetizando no Vale. Lembrando que ainda hoje, sexta-feira, às 23h45, a nossa irmã Maria Lorena vai iniciar com a nossa diretoria uma campanha de 21 dias de oração para que Deus venha realizar grandes milagres nesta festa de 64 anos da Igreja Deus é Amor. Às 11h45, em todos os canais, ou seja, às 23h45, horário de Brasília, em todos os canais oficiais da Igreja, programa Voz da Libertação, vamos iniciar esta campanha de intercessão. Vamos clamar durante esses 21 dias e Deus irá fazer grandes milagres aqui no Templo da Glória de Deus. Que Deus abençoe você, você que está no canal Direto com Deus. A oração prossegue durante toda a madrugada, 24 horas por dia. Você do programa Voz da Libertação vai ficar comigo até as 5 horas da manhã no programa Madrugada do Socorro de Deus. Vamos ter muitos louvores, a palavra de Deus sendo ministrada, muitas canções, atendimento ao vivo. Será um prazer estar com você. Fique na paz do Senhor Jesus, que Deus te abençoe e até uma próxima oportunidade.
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1: Uma hora e um minuto.
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0: meu nome é Lindomar Rosa de Oliveira, eu sou da cidade de Jaraguá, estado de Goiás. Eu quero contar a minha conversão em Cristo Jesus por intermédio desta igreja tão maravilhosa que é a Igreja Pentecostal Deus e Amor. Antes, meus irmãos, usuário de droga, eu vivi uma pessoa que bebia, usava bebida alcoólica, tinha o vício do cigarro também, eu era um jovem e eu andava só no mundo da perdição. Eu confesso para os irmãos, como eu tenho, glória a Deus, por todo lugar que eu passo, até na igreja também mesmo que eu congrego, eu não deixo, eu sempre faço memória disso. Eu não vivia, eu posso dizer para os amados irmãos, os ouvintes também, para todos ver, glória a Deus, que a partir do dia que eu tive um encontro com Deus, a minha vida mudou totalmente. Eu era um jovem, podemos dizer, eu não posso falar que eu era ruim materialmente dizendo não, glória a Deus, porque a parte material, ela não traz a paz no nosso coração. Então, eu tinha uma vida triste, vazia, sem Deus. Eu, para caçar uma alegria, eu ia na droga, para caçar uma alegria, ia na bebida alcoólica, mas não se encontrava. Usava maconha por 5 anos nas drogas e a bebida alcoólica foi por mais tempo. Foi por mais tempo que eu comecei pelo cigarro e depois e pela bebida alcoólica junto. Mas eu confesso para os ouvintes que eu era uma pessoa que não tinha alegria, não tinha paz. Eu fazia um passeio, não tinha alegria, mas a minha alegria foi a partir do dia que eu encontrei Jesus na Igreja Pentecostal Deus e Amor. Eu chegando na Igreja Pentecostal Deus e Amor, na cidade de Jaraguá, qual é a nossa sede hoje, sucursal, né? Ali tinha um servo de Deus, um jovem pegando a palavra de Deus. Eu achei muito lindo como era jovem, né? Tinha um jovem lá pregando a palavra de Deus também. E eu tava uma pessoa, né? Tava no mundo, tava até sujo com as coisas do mundo, barbudo, tava aquele jovem assim que só Deus sabe. Então, meus irmãos, que eu quero dizer aos irmãos que quando eu olhava para o altar, porque eu tinha um orgulho dentro de mim, uma soberba dentro de mim, que isso não me deixava eu chorar, eu sentia vergonha de chorar. Mas quando eu olhei para o altar, dentro da Igreja Pentecostal Deus e Amor, ali eu não resisti à glória de Deus. Ali, glórias a Deus, eu tive um encontro muito grande com Deus. Ali eu abaixava a cabeça para não olhar para o altar, porque dentro de mim estava chorando como uma criança, glórias a Deus, aleluia. E aquele dia, glórias a Deus, quando eu vi, já tinha erguido a minha mão, eu já tinha aceitado Jesus como salvador da minha alma. E hoje eu confesso que eu vivo e Deus me levantou na sua obra, glória a Deus. Hoje eu faço parte até do obreiros da obra do Senhor Jesus e amo esse ministério, que é um ministério que eu nasci nele, eu vivo nele. Sim, eu tive um encontro com Deus nesta Igreja Pentecostal Deus Amor e prometo diante de Deus viver nela até o fim da minha vida, judando os zelada do time ganhar almas. E eu tenho certeza que você, meu irmão, você drogado, você que usa droga, que não tem prazer, que pensa que já tentou, talvez até já tentou, já procurou recurso em vários lugares e não encontrou. Eu quero dizer para você que a partir do dia que você procurar uma igreja pentecostal Deus e Amor, graças a Deus, e abrir o coração para Deus, você vai ter um encontro com Deus e a sua vida vai ser mudada como Deus mudou também a minha vida. Lindomar Rosa de Oliveira. Eu moro na cidade de Jaraguá, Goiás.
1: Para a sua vida mudar, é preciso que haja uma concordância total e completa entre você e a sua fé. Mas como saber se tem fé suficiente para que haja essa concordância? Não basta apenas crer em Deus de uma forma sentimental e emotiva, mas é preciso acreditar nele de uma forma totalmente consciente. E isso só é possível através de sua palavra. As escrituras sagradas não nos deixam dúvida ao dizer: a fé vem pelo ouvir e ouvir a palavra de Deus. Para tocar o coração de Deus, é preciso que ele veja em cada um de nós como estamos o servindo, qual a nossa crença para com ele. Se você começar a crer em Deus hoje, de uma maneira consciente, ouvindo e crendo em sua palavra, tenha certeza de que sua vida nunca mais será a mesma. 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
2: Uma hora e 6 minutos.

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2: Da manhã e 11 minutos na capital paulista, que Deus abençoe grandemente a sua vida. Aceite a gloriosa paz de nosso Senhor e Salvador Jesus Cristo, do seu irmão e amigo presbítero Rafael Gonçalves. Muito obrigado pela sua audiência. Começa agora a Madrugada do Socorro de Deus. Há instantes atrás, nós estávamos no santuário de oração, orando por milhares de pessoas no prosseguimento da campanha Profetizando no Vale. Uma verdadeira multidão estava no santuário na madrugada de hoje. Você orou, você intercedeu, você ouvinte do programa Voz da Libertação e esteve nas redes sociais clamando, saiba que Deus te renovou, Deus lhe visitou, por isso é importante nós clamarmos a Deus. E agora são 1:12, estaremos juntos até as 5 horas da manhã, com muito louvor, adoração ao nosso Deus, o atendimento via telefone para você que precise muito de oração, pois às 2 da manhã retornaremos com um grande clamor, o clamor da madrugada, o clamor do socorro de Deus. Pastor, me encontro tão aflito, desesperado, eu preciso muito de orações. Eu gostaria de entrar em contato para deixar o meu nome e o nome da minha família para o clamor das 2 horas. Então faça o seguinte, entre em contato conosco agora e vamos atender você. DDD 11-3208-2790. 3208-2790. Temos também uma segunda linha, que também é DDD 11-3208.

0: Você fala e também o seu pedido de oração. Pastor, eu quero enviar o meu pedido através do WhatsApp. O DDD é 11 98292-3392. Até as 2 da manhã, vamos ler cada pedido. Vamos anotar o nome de cada pessoa que nos será enviado. E será um prazer orar por você e por toda a sua família. Seja bem-vindo à Madrugada do Socorro de Deus.
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0: Já estamos recebendo muitas mensagens. E uma das mensagens que chega para nós é do nosso irmão Márcio. Ele nos escreve dizendo: a paz do Senhor Jesus, irmãos dos estúdios. Aqui é o Márcio, de Mogi das Cruzes. Eu peço oração pela minha família, pela salvação na vida deles. Alguns precisam e muito da salvação. Saiu também algumas feridas na minha perna esquerda, já fui ao médico, usei remédios, mas até o momento não cicatriza e estou com suspeita de trombose. Orem por mim para que possa cicatrizar as feridas. Eu vou gravar, eu vou relatar a minha bênção em nome de Jesus. Irmão Márcio, Deus abençoe pela sua mensagem. Às 2 da manhã, nós vamos clamar por você e pela sua família. A nossa irmã Zenilda também nos escreve, nos cumprimenta com a paz do Senhor Jesus. Ela é de Colatina, Espírito Santo. Ela pede orações por ela e pela família. O nosso irmão Éder também nos escreve, Éder Cruz, de Franco da Rocha. Pede orações pela sua recuperação. Ele passou por uma cirurgia. Pede também orações pela sua aposentadoria, pelo seu casamento e também pelo casamento do seu filho Iago e Ingrid Maiara. Nós vamos apresentar em oração. Vamos ler mais um texto, mais uma mensagem. Salatiel, ele nos ouve de Rondônia. Deus abençoe, irmão Salatiel. Ele deseja ouvir um belíssimo hino da gravadora MC Music. Deus abençoe grandemente a sua vida. Ouvintes, continuem entrando em contato conosco, nos enviando a sua mensagem ou ligando para nós. Teremos o imenso prazer de atender você. E já temos agora o nosso primeiro ouvinte ao vivo. Alô, a paz do Senhor Jesus, bom dia. Com quem eu falo?
3: A Jacira, de Dourados, Mato Grosso do Sul.
0: Dourados, Mato Grosso do Sul. Como vai o tempo aí em Dourados, minha querida irmã?
3: Ah, aqui tá muito frio, hein?
0: Aqui em São Paulo também.
3: Muito frio.
0: Em todo o Brasil, ou quase em todo o Brasil, o tempo está frio. Graças a Deus.
3: É, estava 9 graus aqui.
0: 9 graus. Ah. Aqui tem em torno de 12... 14 e a tendência é diminuir. Mas em tudo devemos dar graças, não é verdade?
3: É verdade.
0: Inclusive, vamos aproveitar essa oportunidade e vamos anotar o nome da irmã e da família para que juntos possamos clamar a Deus daqui a pouquinho, às 2 da manhã. Fique à vontade.
3: Então, pastor, eu preciso de oração para um irmão meu que ele é depressivo.
0: Qual o nome dele?
3: José Irineu da Silva.
0: José Irineu da Silva.
3: É.
0: Fique à vontade.
3: E tem o Alessandro Paiva, ele é cura.
0: Uhum.
3: Cura de depressão também.
0: Depressão.
3: É. Aí tem a Daniele Jackson, é libertação.
0: Uhum. Anotado.
3: Guilherme Felipe.
0: Certo.
3: Donizete de Leide.
0: Uhum.
3: Antônio Miguel, enfermidade. Aí tem um menino.

0: que é bem depressivo também é Marcos Miguel.
1: Uhum, anotado.
0: Marcos Miguel, filho dele é usuário de droga de 20 anos, é João Vitor o nome do menino.
1: João Vitor.
0: É, a esposa é Libertação, a Kelly. A filha de 20 anos está com mês que tentou suicídio, chama Isabelle.
1: Uhum, certo.
0: É bem depressiva a família, sabe?
1: Meu Deus, vamos clamar por eles.
0: Aí tem outra família, eu vou falar isso aqui, já vou parar já. É Rosalina. Marcos Antônio, Israel e Antônio Irineu. É tudo Libertação também.
1: Nós vamos orar.
0: Tudo pessoas viciadas no álcool, tá?
1: Vamos orar. Em nome de Jesus, às 2 da manhã, clame a Deus conosco e juntos em uma só fé, vamos clamar a Deus pelas nossas famílias. Amém, irmã?
0: Eu vou colocar mais só 3 pessoas que precisam muito. Gaspar, ele está com a Anne e Deusira, a esposa dele, também tem problema de coluna. E a minha filha, eu também, que é depressiva também.
1: Perfeito.
0: Ela é depressiva e depois que faleceu meu esposo... Pra perder o pai dela, deu depressão nela.
1: Meu Deus, que situação. A irmã crê que Deus pode visitá-los? Eu também creio, irmã. Eu também creio.
0: Amém.
1: Nós cremos no poder da oração.
0: A família é muito grande, aí tu depois já assim, de família.
1: Em família. Anotado.
0: É muito grande para toda a família.
1: Anotado. Deus vai visitá-los. Deus abençoe,
0: amém,
1: minha querida irmã.
0: Deus abençoe o senhor, tá?
1: Muito obrigado pela participação. Uma ótima madrugada na presença de Deus.
0: Obrigado. Deus abençoe o senhor também.
1: Amém.

0: 1 da manhã e 21 minutos, nós vamos dar uma pausa nas ligações e no atendimento ao vivo e vamos desfrutar um pouquinho da palavra de Deus. Vem aí o quadro Pão Diário com o pastor Lorival de Almeida.
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3: Muito bem, queridos ouvintes, muito bem, prezados irmãos, eu quero convidar vocês, olha, estejam conosco em nossas igrejas, né? A igreja, o corpo de Cristo, a igreja como um todo, tudo que nós entendemos como igreja, desde o povo até o local onde a gente congrega, não é? Tudo que a gente entende como igreja, é claro que igreja é o corpo de Cristo, igreja é feita de pessoas, é claro, mas a gente tem um local para reunir essas pessoas, a gente tem, enfim, tudo que nós entendemos como igreja, a igreja do Senhor, que é claro que é muito mais do que uma instituição apenas, né? Mas a igreja, ela é fascinante, né? Fascinante. A igreja do Senhor não é uma organização qualquer, não. Não é, porque ela tem uma fundamentação teológica. A igreja é a única instituição do mundo que existe em favor dos que não são seus membros. Tá vendo? O grande valor da igreja não é ela, mas o seu dono e as pessoas a quem ela se dirige. É o seu diferencial. Eu quero convidar você, prezado ouvinte, para fazer parte da igreja. Faça parte da igreja. A igreja que vive em função de si mesma, ela perdeu a sua substância. A igreja é fantástica. Faça parte da igreja. Igreja. Nem os aspectos culturais ou sociológicos tiveram o poder de se sobrepor à teologia. Não conseguiram diminuir a igreja. A igreja não é um local onde simplesmente nos reunimos para tomar o chazinho das três, fazer o bolinho de chuva. Não. A igreja é muito mais do que isso. Faça parte da igreja. Eu convido você, venha fazer parte da igreja. A igreja nasceu na eternidade, na mente de Deus. Deus nos escolheu nele.

0: antes da criação do mundo. Efésios capítulo 1, versículo 4. Entrou no templo na pessoa de Cristo. Segue na história dirigida pelo Espírito Santo. Aquele mesmo que sobreveio sobre Cristo no batismo, não é? E depois que desceu no dia de Pentecostes. Eu tenho certeza absoluta que, mesmo com o findar da história ou do tempo que nós conhecemos como o tempo da história da humanidade, a igreja ela entrará na eternidade. Na eternidade haverá Deus e haverá salvos. Então haverá igreja. Nascida na eternidade, ela também entrará na eternidade. Ouvintes, é tão bom fazer parte da igreja. É tão bom ser igreja. Eu sei que às vezes existem coisas diferentes, coisas estranhas à igreja. Existem às vezes grupos que são apenas movimentos com rótulo de igreja. Eu sempre digo a alguns irmãos que às vezes me perguntam se eu me incomodo quando alguns movimentos falam mal da igreja Deus e Amor. Enfim, eu digo não, porque são, tem rótulo de igreja, são movimentos apenas. E a gente buscando alguns rótulos, a gente vê coisas interessantes, né? O movimento Florzinha de Jesus, Jesus vem e se fica, a serpente de Moisés que engoliu as outras, Igreja do Fogo Constante, a renovada do povo barulhento. Às vezes igrejas ou movimentos que são edificadas ou estruturadas em cima de um ser humano com uma visão parcial do evangelho. Mas ignoram a teologia, a história do cristianismo e pensam que o reino de Deus começou com elas, como se nada houvesse antes. E são pessoas difíceis de lidar e às vezes pessoas que estão em todas as igrejas pensando ser parte da igreja, mas não são. Não são. Porque ignoram o sentido real da igreja. Tem uma visão bíblica fragmentada, precária. Analisam as coisas, tudo à luz de revelação, de um ponto de vista humano. Por vezes, o eixo da sua interpretação é uma passagem bíblica totalmente fora do contexto e não gostam de aprender. E não gostam de contextualizar. Parecem preferir um êxtase, um devaneio. Muitas vezes vem a razão, dom que Deus deu somente aos humanos, como inimiga da fé. Muitas vezes vem a própria interpretação da palavra de Deus verdadeira, verídica, às vezes bem elaborada, buscando os melhores textos, como uma teologia diabólica, humana, e prefere os gritos, os gemidos, as dancinhas. E olha, as dancinhas não são diferentes de dancinhas que a gente vê em alguns locais aí não, hein? Refugiam-se no misticismo alienante e acabam querendo transformar a igreja em guetos religiosos. Dói, eu sei que dói ouvir isso, mas é a verdade. Isso acontece. Faça parte da verdadeira igreja, prezado ouvinte. Uma igreja que é muito mais do que isso que eu acabei de falar para vocês aqui. Igreja é ter visão do todo. Porque a igreja é gente que conheceu a graça de Deus em Cristo Jesus. Debati profundamente com meu filho, Davi, sobre a questão da graça. Igreja é gente que conheceu a graça de Deus em Jesus Cristo. Acreditou nele, comprometeu-se com ele e espera nele. Igreja é gente de toda tribo, língua, povos e nações. A Bíblia fala em Apocalipse 5:9. A igreja transcende épocas, lugares e culturas. A igreja local deve ser amada e deve ser servida. Olha quantas passagens no Novo Testamento que vem sendo esquecida, ensinam isso. Gente que diz que é de Jesus, mas não gosta da igreja, não sabe o que diz. Gente que exagera-se a ponto de colocar-se acima dos demais. Mas quer dizer, muitas pessoas que pensam ser igreja, pensam representar a igreja, olha, não tá com essa bola toda não, viu? E para conviver com a igreja lá no céu é preciso modificar alguma coisa. Porque não entenderam o teor da igreja. Igreja é um caso de amor, a igreja nos fascina. A igreja é fascinante. A igreja não é uma organização qualquer. A igreja tem que ser fundamentada na palavra de Deus, tem que servir. Infelizmente, a igreja verdadeira tem mais apedrejadores do que pessoas que verdadeiramente a amam. E o que causa estranheza não é que aqueles que vêm com as pedras para lançar pedradas na verdadeira igreja são necessariamente os de fora. Muitas vezes são as pessoas que estão dentro e acham que são igreja. A igreja precisa de pessoas que a amem. Vem para a igreja, vem. De pessoas que são pessoas servis. De gente com uma autoimagem menos exagerada, que se veja como é. Ou seja, pecadores salvos para servir a Deus e para servir aos demais, para fazer uma grande obra. A igreja precisa de servos e não de estrelas. A igreja precisa de vida cristã, não de apenas e tão somente reuniões de chazinhos ou de igrejas que proporcionam muito mais turismo. Ah, vamos para Israel, ah, vamos para a Serra, não sei o negócio, ah, vamos pegar folha, não sei lá. Pode ser feito? Pode, porque nós temos, afinal de contas, algo que nós chamamos de, dentro da igreja, o nosso momento social, é claro que sim, mas não pode viver disso. Vem para a igreja, vem. Vem para a igreja. Ser igreja é uma coisa fantástica. Ser igreja é ser do nosso Senhor Jesus Cristo. Ser igreja é ter rumo na vida. É comprometer-se com Deus num projeto para lá de histórico. Venha ser igreja. Entenda o que é ser igreja. Entenda o que é servir a igreja. Entenda o que é ser servil. Servir a igreja é servir a Deus. Servir a igreja é estar dentro dos projetos de Deus. É fazer parte dos projetos de Deus. É estar comprometido com o projeto do Senhor. Entregando a sua vida, comprometendo e compromissando a sua vida com aquele que é o cabeça da igreja, o nosso Senhor Jesus Cristo, o Deus na pessoa de Cristo.
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2: 1:36, eu sou o presbítero Rafael Gonçalves e esta é a Madrugada do Socorro de Deus. Você também pode entrar em contato conosco via telefone. Eu quero ouvir você. Eu quero anotar o seu pedido de oração, pois às 2 da manhã faremos o grande clamor da madrugada, o clamor do socorro de Deus. O DDD é 11-3208-2790. Temos também uma outra linha, que é o DDD 11-3208-2354. Queremos ouvir você. A cidade que você está falando, gostaríamos que você entrasse conosco e deixasse o seu pedido de oração. Muitas pessoas estão nos enviando a sua mensagem e uma delas é a nossa irmã Vera. Ela nos solicita orações pela dona Cleide, que está enferma. Ela é de Belém do Pará, mora em Coraci, região metropolitana. Esta pessoa se encontra enferma, se encontra na cadeira de rodas. E ela pede as nossas orações. Vamos clamar em nome de Jesus. O nosso irmão Marcos também nos escreve, nos cumprimentando com a paz do Senhor Jesus. Ele deseja pedir orações pelo seu irmão, pela sua família. Nós vamos clamar e creia que o nosso Deus vai visitá-lo. O nosso irmão Erasmo também nos cumprimenta com uma excelente noite na paz do Senhor Jesus. Ele mora no litoral paulista, ele mora em Santos. Através da mensagem, ele pede uma ajuda, ele pede uma oração para que o Senhor possa abençoar a sua vida, a vida da sua mãe e também a vida de todos os pastores da igreja. Deus abençoe, irmão Erasmo, pelo seu pedido de oração. Vamos orar por você, pela sua família e, é claro, por todos nós pastores, pois precisamos e muito de oração. Já temos um ouvinte no ar. Vamos ouvir quem está do outro lado. Alô, a paz do Senhor Jesus, bom dia. Com quem eu falo?
3: Alô?
2: Alô, com quem eu falo?
3: É o irmão Paulo de Porto Alegre.
2: Irmão Paulo, que Deus abençoe grandemente a sua vida. O irmão deseja colocar o seu nome e o nome da sua família na oração?
3: Eu quero pedir um de oração a favor da minha saúde e família.
2: Vamos orar, sim. Em nome de Jesus, vamos orar pela sua saúde e pela sua família. O irmão deseja colocar mais alguém na oração?
3: Eu queria pedir para você botar o nome do pastor Jorge, Jorge Cardoso, na oração, o pastor de Porto Alegre.
2: O pastor de Porto Alegre, pastor Jorge Cardoso. Um abraço no pastor Jorge. Conheço o pastor Jorge. Uma bênção nas mãos de Deus. Glória a Deus. Vamos estar apresentando o pastor Jorge e a sua família.
3: Tá bom.
2: Deus abençoe.
3: Deus abençoe você e a sua família.
2: Amém. O irmão também. Foi um prazer falar com o irmão.
3: Tá bom. Deus abençoe.
2: 1:40, 11-3208-2790 e também DDD 11-3208-2354. Já estamos nos preparando. Nos faltam 20 minutinhos para a oração das 2 da manhã, o clamor da madrugada, o clamor do socorro de Deus. Já temos mais um ouvinte na linha. Alô, bom dia.
4: Bom dia.
2: A paz do Senhor Jesus, com quem eu falo?
4: Eu sou a irmã Carmen, aqui de Porto Velho, Rondônia.
2: Porto Velho, Rondônia. Como está o tempo em Porto Velho, minha querida irmã?
4: Está com... Está frio.
2: Está frio?
4: Não estou me lembrando está quanto, mas está frio.
2: Ah, como São Paulo. Está frio aqui também.
4: É.
2: Que bênção. A irmã deseja colocar o seu nome e o nome da sua família em oração?
4: É.
2: Fique à vontade.
4: Eu quero pedir oração pela minha saúde.
2: Pela saúde.
4: É que eu tô com problema de trombose, problema de diabetes, colesterol. E ultimamente eu não tô muito bem de saúde.
2: Vamos orar, em nome de Jesus. A irmã deseja colocar o nome de mais alguém?
4: É o nome do meu filho, Márcio.
2: Márcio.
4: Da minha filha, Márcia Gisele.
2: Fique à vontade, mais alguém?
4: Samuel, meu neto. Eu quero também colocar, pedir oração pela uma irmã, Maria da Fé, que ela também tem esses problemas de coluna, nervo ciático, um monte de coisa. Eu peço oração por ela também.
2: Vamos acrescentar, sim, em nome de Jesus.
4: E também eu quero pedir oração pela minha irmã Mari Lúcia.
2: Mari Lúcia.
4: Ela está com problema seríssimo e eu também estou colocando ela na oração, tá? E por toda a minha família.
2: E toda a família.
4: É. Pronto. E nós estamos aqui também. É, sábado e domingo, estamos com a festa da Reviver, daquele projeto, né? Que está implantado.
2: Certo.
4: É, então, também eu peço oração pelo nosso pastor Renato Lemos.
2: Renato Lemos.
4: E a família. Tá, e todos os irmãos aqui de Porto Velho, Rondônia, que também estamos em oração. Toda noite eu ouço. Eu faço aquela oração de ontem à meia-noite e fico até a oração do pastor Lorival.
2: Glória a
4: Aí
2: Deus.
4: Aí depois que eu vou dormir.
2: Que bênção.
4: Então, porque sem oração a gente não consegue ficar, né?
2: É verdade, é verdade.
4: Então, eu fico nessas orações porque eu fico só aqui em casa, então eu aproveito para orar.
2: A oração tem que fazer parte do nosso cotidiano, do nosso dia a dia, não é verdade?
4: É verdade. Se não tem oração, a coluna cai, né?
2: É verdade. E uma pergunta, a irmã nos ouve através do aplicativo de celular ou por alguma frequência de rádio?
4: É, eu fico no rádio, mas quando o rádio não tá muito bom, aí eu vou pro aplicativo.
2: Ah, tá certo. Deus abençoe, tá? Viu? É, muito obrigado.
4: Eu uso os dois.
2: Que bênção. Deus abençoe, tá, pela sua audiência.
4: Então, eu tenho orado muito por vocês também.
2: Ore,
4: aí,
2: ore por nós.
4: Na rádio aí.
2: Ore por nós. Ore por nós.
4: Eu tenho orado por vocês, eu creio. Que muito, muito Deus irá fazer ainda no nosso ministério.
2: Em nome de Jesus. E às 2 da manhã... nós vamos orar juntos em um só propósito. A irmã continue orando por nós. Nós vamos orar às 2 da manhã por vocês. Deus abençoe. Muito obrigado pela sua participação.
4: Obrigado também. Que Deus abençoe todos vocês. A partir
2: 1h44, que privilégio falar com você. Que privilégio atender a você do norte ao sul do Brasil. As nossas linhas estão liberadas para que você possa deixar o seu nome, o nome da sua família, para o próximo clamor. Eu sou o presbítero Rafael Gonçalves e gostaria de lembrá-los que hoje ainda, em todas as nossas igrejas Deus e Amor, nós teremos uma concentração de fé e milagres. A guerra contra o mal, a guerra contra todos os poderes das trevas. Nesta sexta-feira, hoje, nós estaremos orando por grandes libertações. Aqui em nossa sede mundial, nós teremos 5 grandes horários, sendo 2 principais, às 9 da manhã com o presbítero Della Lande e às 3 da tarde com o pastor Kleber de Oliveira. Pastor, eu ouço vozes, eu vejo vultos, me sinto oprimido, depressivo, não fique em casa. Venha para a igreja, venha buscar a presença de Deus. Hoje, sexta-feira, aqui em nossa sede mundial, na Avenida Prefeito Passos, número 10. Você que não mora em São Paulo, procure uma de nossas igrejas Deus e Amor, espalhadas por todo o Brasil. Em Osasco, a nossa sede estadual, está na rua Arthur Vasconcelos, 170. E logo mais às 19 horas, horário de Brasília, eu, pastor Rafael, estarei pregando a palavra, orando por todos, e será uma bênção para a glória de Deus. 1h46, continue nos enviando a sua mensagem, continue ligando para nós, e já temos mais alguém do outro lado. Alô, a paz do Senhor, bom dia.
5: Bom dia, paz do Senhor.
2: A paz do Senhor, com quem eu falo?
5: Com Maria Lima Monteiro.
2: Irmã Maria Lima, fala de onde?
5: Da cidade de São Paulo.
2: São Paulo, tá frio aqui em São Paulo, né, irmã Maria?
5: Tá, muito frio.
2: Nada melhor do que ouvir o programa Voz da Libertação.
5: Ai, é um grande momento,
2: Graças a Deus. Vamos aproveitar a oportunidade e vamos deixar o nome da irmã e da família para oração.
5: É, o meu filho, ele estava trabalhando, assim, ele estava na igreja. Aí saiu da igreja, porque tudo ficou ruim para ele.
2: Uhum.
5: Ele se chama Cássio.
2: Cássio.
5: Cássio, Olândio.
2: Uhum. A irmã deseja acrescentar mais alguém?
5: A irmã deve chamar Joyce.
2: Joyce.
5: Cristina de Oliveira. Aí tem a criança que chama Iorra Gabriel.
2: Uhum.
5: Oliveira da Silva.
2: Anotado.
5: E o cara começou a mexer com coisas erradas, drogas, tortura.
2: Uhum.
5: E aí, ele parou de ir na igreja. Aí, meu pai me livrou e libertação, portas abertas.
2: Amém.
5: E eu tenho saúde.
2: Pela saúde da irmã.
5: É.
2: Vamos orar sim, em nome de Jesus.
5: Eu sou membro da igreja.
2: Glória a Deus.
5: O filho de Deus é fiel também, eu estou orando para a sombreira.
2: Ah, em nome de Jesus, se prepare, em oração, se prepare em jejum, continue ajudando o pastor, auxiliando a sua igreja, e pode ter certeza que o próprio Deus, ele vai direcioná-la para ser obreira. Que Deus abençoe pela sua fé e que
5: Amém,
2: esse
5: então,
2: desejo...
5: Cláudio Santos.
2: Cláudio Santos,
5: é.
2: conheço o pastor Cláudio, um pastor, a nossa irmã Elaine, são pessoas de Deus, são pastores muito experientes, já estiveram na Ásia, em muitos países, na África.
5: Então aqui em Ribeirão Preto agora.
2: Ribeirão Preto, olha que bênção.
5: É.
2: Mande um abraço meu para os pastores de vocês, viu?
5: Pastor Rafael,
2: tá bom?
5: Tá, eu falo que amanhã não, já hoje, né?
2: Isso.
5: Isso,
2: em todas as nossas igrejas. Leve alguém com a irmã, tá bom? Alguém que precisa de libertação e uma transformação. Deus abençoe pela sua companhia.
5: Não começou uma guerra, porque eu tô falando, vou levar os pastores para ir pra orar amanhã, hoje lá, quando eu voltar na igreja, e ele não quer que eu leve.
2: Meu Deus, vamos orar.
5: Uma guerra lá.
2: Vamos orar, vamos interceder para que o Senhor venha jogar por terra esse empecilho, esse atrapalho, esse impedimento. Amém?
5: Muito mais coisa na casa.
2: Vamos clamar. Tá. Daqui a 10 minutinhos já vamos entrar em oração e a irmã entra nesta guerra conosco também. Deus abençoe.
5: Tá bom. Amém.
2: A paz do Senhor Jesus. 1h50, nos faltam apenas 10 minutos. 10 minutos para a oração da madrugada, a oração do socorro de Deus. Prepare a sua fé, prepare o seu coração, porque o nosso Deus, ele está disposto sempre a nos abençoar, a estender as tuas mãos santas e poderosas para abençoar as nossas vidas. Antes do clamor, vamos a um quadro muito especial com nosso psicólogo Jessé Ávila, o quadro Clínica da Alma. Vamos ouvir.
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8: Olá, seja muito bem-vindo a mais um episódio do Família em Foco, um espaço dedicado a reflexões sobre relacionamentos, convivência e bem-estar familiar. Aqui falamos de temas que podem transformar o dia a dia da sua casa, sempre com base em estudos, mas de um jeito simples e prático. Você sabia que o cérebro humano, especialmente áreas ligadas ao controle emocional e tomada de decisões, continua amadurecendo até aproximadamente os 25 anos? Por essas razões, hoje nós vamos falar sobre adolescência tardia, um fenômeno cada vez mais comum, marcado pela dificuldade de assumir responsabilidades emocionais e comportamentais da vida adulta. A psicologia descreve a adolescência tardia como uma prolongação de comportamentos típicos da adolescência, como impulsividade, dificuldade com responsabilidades e dependência emocional ou financeira. Fatores sociais, familiares e culturais podem contribuir para esse prolongamento, especialmente em ambientes superprotetores ou com pouca estimulação para autonomia. Por exemplo, aquele adulto que evita decisões importantes depende totalmente dos pais para resolver problemas, sejam simples, e ao mesmo tempo apresenta dificuldade em assumir compromissos. Isso pode fazer com que demonstre sinais de imaturidade emocional prolongada. Então, entendemos que crescer não significa perder leveza ou alegria. Significa aprender a lidar com responsabilidades, frustrações e escolhas com maturidade. A verdadeira maturidade aparece quando alguém entende que liberdade também exige responsabilidade. E por essas razões é que eu tenho aqui algumas dicas bem práticas que pode ajudar você ou alguém aí da sua família. Número 1. Incentive pequenas responsabilidades no dia a dia. Assumir tarefas simples ajuda no desenvolvimento da autonomia e da maturidade emocional. Número 2. Evite superproteção excessiva. Fazer tudo pela pessoa pode impedir que ela desenvolva independência e capacidade de enfrentar desafios e tomar decisões. Número 3. Aprenda a lidar com frustrações. Nem tudo acontecerá como desejamos. Saber ouvir o não é parte importante do amadurecimento psíquico e existencial. Penúltimo, desenvolva inteligência emocional. Reconhecer emoções e controlar impulsos ajuda a construir relacionamentos mais saudáveis e maduros. E por último, estabeleça metas pessoais e profissionais. Objetivos claros ajudam a pessoa a desenvolver senso de direção, compromisso e responsabilidade. Acredito que, por essa razão, Sigmund Freud disse que um dia, quando olhares para trás, verás que os dias mais belos foram aqueles em que lutaste. Então, não deixe de lutar. Mas e aí? Você gostou desse conteúdo? Então compartilhe a nossa programação com amigos e familiares e continue nos acompanhando. fique atento porque a qualquer momento estaremos de volta com mais reflexões que podem transformar a sua vida. Um forte abraço e até breve.
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da manhã e 59 minutos. Vamos agora ao prefixo, a identificação das emissoras e logo após já vamos estar clamando a Deus na oração da madrugada, na oração do socorro de Deus.

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0: 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Chegou o momento da oração da madrugada. Vamos, nesse momento, falar com Deus.
1: Maravilhosíssimo Deus e eterno Pai, neste momento de oração nós entramos em tua santa e maravilhosíssima presença para suplicar-lhe ajuda, misericórdia, bondade e perdão. Perdoe os nossos pecados, perdoe as nossas transgressões, perdoe-nos, ó Deus, por tudo que fizemos e praticamos que não foi do teu agrado, não foi da tua vontade. Estamos nos apresentando diante do Senhor com coração contrito, com coração quebrantado, pois tu és um Deus perdoador. O Senhor é um Deus cuja fonte de misericórdia é inesgotável. Nos humilhamos, nos prostramos, porque sabemos que ninguém pode nos ajudar a não ser o Senhor. Reconhecemos a tua grandeza, o teu poder, a tua soberania. É com muito temor que fazemos esta oração. Há muitas pessoas, ó Pai, que entraram em contato conosco. Algumas pessoas por mensagens de texto, outras pessoas entraram em contato via telefone, pessoas precisando e muito da ajuda, do socorro. Socorre estas vidas agora. Quantas pessoas doentes, desenganadas pela medicina, pessoas que estão nos hospitais, nas UTIs, nas CTIs, pessoas que receberam diagnóstico clínico terrível e agora, desesperadas, recorrem àquele que é o único que as pode ajudar, aquele que levou sobre si todos os nossos pecados, as nossas doenças, as nossas iniquidades, Jesus Cristo de Nazaré. Senhor Jesus, toque nesta vida agora, com o toque da cura, repreendendo este câncer, repreendendo este tumor, este vírus, estes caroços, esses miomas, esta enfermidade no sangue, na bexiga, no coração, no fígado. Ó Jesus Cristo, não importa a enfermidade que esta pessoa possui, não importa a dor, a gravidade da situação que esta pessoa se encontra, o Senhor é poderoso para arrancar este mal. O Senhor é poderoso para restaurar a saúde desta pessoa, tirando-a do leito de hospital, tirando deste leito que foi formado em casa. Quantas pessoas, ó Pai, receberam um diagnóstico clínico dizendo que a enfermidade que possui não tem cura? Quantas pessoas fazendo tratamentos paliativos? Quantas pessoas, ó Pai, tomando medicamentos para sua sobrevivência, sabendo que já foi decretado a morte devido à doença que hoje está afetando e aos poucos tirando a sua saúde? Senhor Jesus, socorre estas vidas agora. Não importa a doença ou a enfermidade, o Senhor tem a cura. O Senhor é a cura. O Senhor é a solução para todos os tipos de problemas. O Senhor é Deus. Estas pessoas recorrem ao Senhor agora. E muitas delas já bateram em tantas portas. Pessoas desesperadas fizeram todos os tipos de trabalho, mas até o momento nada foi resolvido. A enfermidade persiste, o mal persiste. E agora esta pessoa clama pelo poder que tem o nome de Jesus Cristo. Esta pessoa clama pelo poder que tem o nome de Jesus, para que o mal que sobreveio a ela venha a ser repreendido. Esta pessoa clama agora pelo poder que tem o sangue remidor, o sangue de Jesus Cristo, sabendo que há poder neste sangue para repreender todos os males. Esta pessoa reconhece Jesus como único e suficiente Salvador da sua alma. Esta pessoa já procurou em tantos lugares a paz. Esta pessoa já procurou em tantos lugares alegria, conforto, refrigério e não encontrou. E agora, meu Deus, esta pessoa sintoniza esta rádio, a rádio Deus e Amor. E aqui falamos de Jesus, falamos do teu amor. E agora esta pessoa se sente bem, está convicta que o Senhor é o único que a pode lhe ajudar. Agora esta pessoa toma a decisão de voltar-se para o Senhor. Esta pessoa toma a decisão de ir à igreja. Esta pessoa toma a decisão de participar dos nossos cultos, das nossas concentrações. Esta pessoa toma a decisão de orar conosco. Esta pessoa toma a decisão em clamar ao Deus vivo, o Senhor. Esta pessoa reconhece que tu és o Senhor das nossas vidas, o Senhor de todo o universo, Criador dos céus e da terra, um Deus que nos criou a sua imagem e semelhança. Ó fonte inesgotável de toda misericórdia, que nesta madrugada o Senhor possa visitar esta vida, repreendendo as opressões, repreendendo o medo, o desespero, a angústia, as opressões, a depressão. Esta pessoa que não dorme bem durante a noite, esta pessoa que ouve vozes, vê vultos, não consegue se sentir bem em sua própria casa, não consegue se sentir bem aonde mora. Senhor Jesus, age por estas vidas agora. Há pessoas que estão em campanha de oração, muitas delas à meia-noite, muitas delas às 2, 3 da manhã, na oração das 6, do meio-dia. Muitas delas estão em campanhas na igreja. São pessoas, ó Pai, que estão unidas em um só propósito: clamar a um Deus único e verdadeiro, justo e fiel, por uma causa jurídica, por uma causa na justiça, por uma causa familiar. Meu Deus, nós colocamos estas causas que são impossíveis para o homem, a colocamos

contra os sonhos. O inimigo tem tentado prevalecer contra a felicidade desta família. Mas que em nome do Senhor Jesus Cristo, nesta madrugada, seja repreendido agora. Que esta pessoa possa ter paz no momento que dorme, no momento que acorda, no momento que faz os seus afazeres domésticos, que ela receba saúde. Que ao sair de casa, ela possa sair em paz, convicta da proteção que o Senhor lhe dá. Repreenda, meu Deus, essa síndrome do medo, essa síndrome do pânico. Repreenda, meu Deus, esse trauma que esta pessoa carrega. Depois de tantas ameaças, depois do trauma, do assalto, assalto à mão armada, esta pessoa tem medo de sair de casa. Depois de um trauma vivido no hospital, após uma cirurgia mal sucedida, após um tratamento imerecido, após enfermidades sendo diagnosticadas após a ida ao hospital, esta pessoa, meu Deus, tem medo. Senhor Jesus, quantas pessoas que desde o fim da pandemia ainda sofrem com pânico, têm medo de conviver com outras pessoas, de socializar com outras pessoas. Meu Deus, visite estas pessoas agora. Age na mente, no psicológico. Age na vida destas pessoas agora, repreendendo os traumas. Quantas pessoas com traumas de infância, pessoas que foram abusadas fisicamente, pessoas que foram abusadas psicologicamente, pessoas que estão com cicatrizes, ó Pai, pessoas que estão vivendo com sequelas de uma vida sofrida, pessoas, ó Deus, que estão com feridas expostas e precisam e muito da cura. Ó Senhor e Salvador Jesus Cristo, que morreu na cruz do Calvário para nos salvar. Visite estas pessoas agora e cicatrize essas dores. Visite esta pessoa agora, meu Deus, e cicatrize essas feridas, melhor dizendo. Visite estas pessoas agora e cesse essas dores que esta pessoa tem sentido. Meu Deus, a vida é uma dádiva. E quantas pessoas não têm vivido uma vida conforme aquilo que o Senhor planejou para elas? Quantas pessoas não têm sido felizes? Quantas pessoas não têm prazer em sair de casa? Vivem tristes, abatidas, tomando diversos medicamentos, não têm mais prazer na vida. E o inimigo a cada dia se aproveitando de diversas oportunidades, coloca pensamentos de morte, introduz pensamentos de suicídio. Tenha misericórdia, Senhor. Não deixe que o inimigo ceife esta vida através do suicídio. Não deixe que o inimigo ceife esta vida através de laços de acidentes, laços de morte. Não deixe que o inimigo ceife esta vida através de obras malignas que constantemente são feitas para destruição. Mas dê o grande livramento. Livra, meu Deus, estas pessoas do homem mau. Livra estas pessoas do homem corrupto, mentiroso. Livra estas pessoas do homem sanguinário. Livra-nos, ó Pai, de todo mal. Senhor Jesus, devemos viver sobre a dependência total do Senhor. Eu confesso a dependência que tenho do Senhor. Dependo do Senhor para viver. Dependo da Tua graça para ser salvo. Dependo do Senhor para estar aqui orando, clamando, fazendo aquilo que o Senhor determinou que eu faça, sendo pastor, cuidando de uma obra, de um rebanho. Obrigado, Jesus, por tal privilégio. É uma honra servir no altar, é uma honra servir ao Senhor. E quantas pessoas, ó Pai, sabem do chamado que o Senhor tem para suas vidas, mas neste momento há uma situação que as prendem na opressão, as prendem em uma prisão, prisão de pensamentos, seja depressão, seja algo maligno. Senhor, repreenda agora e faça cumprir o chamado que o Senhor tem para com as vidas dessas pessoas. Alguns o Senhor chamou para serem pastores, evangelistas, pregadores. Outros o Senhor chamou para serem

cantores. Outros o Senhor chamou para ser membros de uma igreja tão poderosa como esta, a Igreja Deus de Amor, para que possam fazer parte do corpo de Cristo. Mas o inimigo tem as cegado, o inimigo tem armado ciladas, e estas pessoas têm caído nessas ciladas de pecado. E muitas delas já não têm forças para participarem da Santa Ceia do Senhor. Muitas delas não têm forças para mais uma vez participarem do corpo e do sangue, terem comunhão com a igreja, com o Senhor. O pecado tem dominado seus corações, a ponto de terem prazer nas coisas que são do mundo. Muitos têm mais prazer nas coisas desta vida do que nas coisas que são eternas, nas coisas que alimentam a alma, o espírito, nas coisas que nos fortalecem para a vinda tão gloriosa, a segunda vinda do Senhor. Ó, meu Pai, visita aquela pessoa que se afastou, socorre esta alma agora, esta pessoa que antes tinha prazer em cultuar ao Senhor, agora o seu prazer está no álcool, está em festas, baladas, está nas coisas que corrompem o coração, corrompem a alma. Quantas pessoas, ó Deus, que antes tinham prazer em estar cultuando, agora o seu prazer está em shows, cujos cantores seculares desta vida estão sempre chamando a atenção dos nossos jovens, das nossas crianças, sendo devotos o mais cedo possível a cantores seculares. Senhor Jesus, tenha misericórdia. Quantas mensagens terríveis, subliminares, esses cantores têm transmitido à mente das nossas crianças, dos nossos jovens. Quantas pessoas sendo escravas deste mundo. Meu Deus, eu te agradeço pela nova visão, ou pela visão que o Senhor tem nos dado ao longo dos anos. Uma visão clara e exata daquilo que nós devemos fazer como igreja, acolhendo os nossos jovens, acolhendo as nossas crianças, continuando acolhendo os nossos anciãos, as nossas anciãs, pessoas de todas as faixas etárias, para que não se percam nas coisas deste mundo, mas continuem se voltando às coisas que são lá de cima, aquilo que nos fortalece para a preparação da segunda vinda gloriosa do Senhor. Eu oro, meu Deus, e agradeço. Não posso deixar de orar por todas as pessoas que nos telefonaram. Visito José Irineu, Márcio, Carso, Joyce e Johanna. Visita todos aqueles que nos ligaram, todos aqueles que entraram em contato por mensagens. Visite os nossos ouvintes agora, aqueles que estão doentes, aqueles que estão oprimidos, aqueles cujas portas de emprego se fecharam. Abre esta porta, Senhor. Portas de emprego, portas de oportunidades. Meu Deus, abençoe esse dizimista, esse ofertante. Abençoe, meu Deus, esta vida que está trocando o dia pela noite. Durante o dia dorme e durante o dia fica acordado. Não porque quer, mas porque se sente oprimido. Mas que em nome de Jesus seja visitado agora. Que em nome de Jesus seja feita a tua vontade, que é boa e agradável, sobre esta vida. Obrigado, Jesus, muito obrigado. Eu creio que o Senhor socorreu a minha vida, socorreu o meu lar, socorreu a minha família, socorre a minha esposa, a minha mãe, a minha irmã. Socorre a todos agora, Senhor. Socorre-nos, ó Pai, socorre-nos, ó Deus. Eu te agradeço pelos 64 anos da nossa igreja, Deus de Amor. 64 anos de bênçãos, 64 anos de vitórias. Obrigado pelas lutas, pelas provações. Obrigado por tudo que o Senhor nos deu até esse exato momento. E tudo que o Senhor preparou para nós no futuro. Te dou toda a honra e toda a glória. Obrigado por ser pastor desta igreja. Obrigado por ter me escolhido para servir aqui. Não foi o homem que nos escolheu para administrarmos esta obra. Foi o Senhor que nos escolheu. Obrigado pela diretoria. Obrigado pelos pastores estaduais, setoriais, centrais, regionais,
Obrigado pelos pastores locais, os pastores espalhados por todo o Brasil e por todos os continentes do mundo, pastores que levam a tua palavra, abriram mão do conforto da sua cidade, do seu país, abriram mão de tudo que é confortável, talvez num apartamento pequeno, numa casa pequena, com pouco ar, mas estão ali, ó Pai, no seu momento de descanso, alguns deles descansando agora, para que no dia seguinte, bem cedo, possa estar nas suas igrejas, cuja responsabilidade é grande. Eu apresento todos em tuas mãos. Continue nos usando, nos livrando, nos guardando de todo mal. É a minha oração, em nome do Pai, do Filho e do Espírito Santo. Amém e amém, e graças a Deus. Amém.

0: 2:29, você que orou conosco, eu convido você a aceitar Jesus como único e suficiente Salvador da sua alma. Onde quer que você esteja, levante as mãos se possível. Se você estiver no trânsito, no trabalho, ligue os seus pensamentos a Deus e repita comigo: Senhor Jesus, eu orei e senti em meu coração o desejo de aceitá-lo como único e suficiente Salvador da minha alma. Perdoe os meus pecados, as minhas transgressões. Escreva agora o meu nome lá no céu, no livro da vida, e sela com teu sangue para o grande dia, o dia da salvação. Amigo ouvinte, seja muito bem-vindo à vida, seja muito bem-vindo à Igreja Deus e Amor. Você que entregou a vida a Cristo, procure o pastor da Igreja Deus e Amor mais próxima da sua casa. Diga a ele que entregou a vida a Cristo através da oração das 2:00 AM, através da rádio Deus e Amor. Você será discipulado para o batismo. Em setembro, será batizado por imersão, em nome do Pai, do Filho e do Espírito Santo, cumprindo em sua vida a justiça divina. Entre no nosso site, ipda.com.br. Na barra superior, você pode consultar os nossos endereços. Ou no Google, pesquise IPDA, mais próxima da minha casa, com o localizador do seu aparelho ligado. E o Google vai direcionar você à igreja mais próxima da sua casa. 2:31, que Deus abençoe a sua vida. Vamos dar uma pausa na nossa programação, depois desta oração poderosa, e vamos falar de Bíblia. Bíblia em Foco é o quadro que ouviremos agora.
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3: Quem cumprimenta a todos é o seu irmão em Cristo, o pastor Wellington Alves. Eu gostaria de deixar a todos os nossos ouvintes este momento tão importante de reflexão da palavra de Deus. O anjo encontrou. Eu quero deixar para os nossos ouvintes esse tema tão maravilhoso. É baseado ali no livro de Gênesis, capítulo de número 16 e o versículo 7, a gente encontra a história da escrava Agar. E meditando na palavra do Senhor, eu vejo o anjo encontrando Agar, ou achando, né? Como diz no versículo 7, e o anjo do Senhor achou. Primeiro, Agar, como escrava, estava com a vida totalmente destruída. Ou seja, uma escrava não tem um salário. Uma escrava não é uma empregada doméstica, porque uma empregada doméstica recebe um salário, recebe algo no final do mês. A escrava não. A escrava, ela não escolheu estar ali. Ela era obrigada a estar ali. Então é bem diferente, não é mesmo, ouvintes? E aí você observa que ela estava totalmente em uma situação decretada a nada. E aí Deus é tão maravilhoso que, de repente, Sara começou a observar a Agar, porque Sara não podia gerar filhos, Sara não podia ter filhos, era estéril. E o que eu posso ver? No momento em que Sara começa a observar Agar, eu posso ver Deus nesse momento ali dizendo: Agar, estou preparando uma grande vitória para você. Por quê? Sara diz para Abraão, né? No caso seria Abrão, e o nome dele depois foi mudado para Abraão, que Deus o tinha impedido de gerar. Ou seja, olha, Abraão, Deus me impediu de gerar, eu não posso ter, né, filhos. Mas através, olha, gente, que tremendo. Através, Sara começa a observar Agar e ela percebe o quê? Que ela pode ter, né, a possibilidade, ela pode ter um filho, né, através de Agar. E eu vejo Deus trabalhando na vida de Agar através de Sara. Eu vejo Deus chamando uma escrava e dizendo: você pode gerar. Aleluia. Isso através de Sara, Deus usando agora Sara, né? E olha, você pode gerar. Você pode dar frutos. O momento, o tempo de escravidão está chegando ao fim na sua vida. Você consegue imaginar isso? Alguém que muitas das vezes, por um período de tempo, viveu só desprezo, só angústia, e de repente Deus pega aquele que muitas das vezes até te humilhou, te desprezou, te machucou, e esse alguém é quem vai estender a mão para você e dizer assim: olha, você vai gerar para mim. Já parou para pensar nisso? Está chegando o tempo de você começar a gerar. E eu quero voltar aqui e dizer, sabe o quê? Está chegando o tempo da escravidão acabar. Chegou o fim dessa escravidão na sua vida. Agar não tinha oportunidade, pois era uma escrava. Amém? Agar jamais poderia chegar a um patamar de reconhecimento ali naquele momento. Jamais ela poderia chegar. Por quê? Porque ela era uma escrava. Amém? E todo mundo sabe, escravo não tem oportunidades, não é mesmo? Só que Deus, ele é muito maravilhoso, gente. Deus, ele é fantástico. Deus, ele é demais, né? Ele pega aquele que não é e faz ser. Ele pega aquele que não pode. Aquele que alguém diz assim, olha, jamais você vai chegar, né, a ter esse teu sonho, né, realizado. Só que quem promete é Deus, e por ele prometer, ele cumpre. Se Deus te prometeu, se prepara, porque ele vai cumprir. E olha Deus olhando para a escrava, hein, gente? Olha Deus olhando para aquela pessoa que estava jogada de lado. De repente, Deus olhou para você. Eu estou falando com você que agora está acompanhando esse momento de reflexão da palavra de Deus. Você que talvez está nos ouvindo neste momento e já chegou ao ponto de dizer, nunca terei oportunidades, nunca serei alguém na vida, porque a sua vida de repente tomou um rumo totalmente diferente do que você sonhou, né? Do que você um dia imaginou. Louvado seja o nome do Senhor. Só que você pode até ter desistido dos teus sonhos, porém Deus não desistiu. Deus não desistiu. E você já parou para pensar que eu tô falando neste momento também com pessoas que um dia já esteve até na presença de Deus. Estou falando com pessoas que já participaram de louvores, já foram até dirigentes de igreja, pastores, né? Líderes de louvores na igreja, que já participaram do coral. E hoje, o que você está fazendo na obra do Senhor? De repente você está o quê? Parado, estagnado, né? Não consegue mais ir à igreja, não consegue mais sair, não é mesmo? Para buscar a Deus, para clamar ao Senhor. Só que eu quero que você volte um pouquinho no tempo aí e comece a lembrar de onde o Senhor te tirou. Para pensar um pouco. Você não cantava. De repente Deus tirou você da escravidão. Poxa, te trouxe para a presença dele e você passou a cantar. Ou seja, você está gerando para Deus. Aleluia. Você não tinha coragem nem de pegar em um microfone, você morria de vergonha. Só para pensar que chegou um momento da sua vida que você passou a ministrar, você passou a pregar a palavra de Deus, você passou a ministrar para a multidão, para muitas pessoas. Para pensar nisso. Você não tinha família. Você consegue parar para pensar nisso? Você não tinha família. E você só sonhava, quem sabe um dia eu vou ter uma família. Deus te deu uma família, Deus te presenteou com uma família, Deus permitiu você gerar, aleluia. E agora, quem sabe você está parado, desanimado. Sabe o que é interessante? Deus te presenteou com tantas coisas. Deus usou alguém. Sua vida mudou, sua história mudou. Só que, de alguma forma, você acabou se esquecendo de onde ele te tirou. Então ele permitiu a luta, e aí você... Porque muitas das vezes a gente estamos tão bem, uma vida maravilhosa, e se esquecemos de onde o Senhor nos tirou, de onde o Senhor acabou tirando a gente. E muitas das vezes a gente acaba se esquecendo de Deus, não é mesmo? Muitas das vezes já está na bênção e não quer aceitar, de repente, uma luta, uma provação que muitas das vezes o Senhor permite sobre as nossas vidas. E aí você fez o quê? Tentou fugir. É o que aconteceu com Agar, né? Deus tira Agar de escrava, Deus dá um belo de um presente para Agar, que é um filho. E quem sabe Agar agora começa a passar provas ali, né? E ela tenta fugir. E sabe o que é interessante? O anjo do Senhor achou, capítulo 16, versículo de número 7, 8, do livro de Gênesis, o Senhor a achou e disse: Agar, aleluia, serva. Olha a ordem do Senhor para Agar: volta, se humilha, louvado seja o nome do Senhor. Porque tudo que eu te dei não é seu, é do Senhor. É do Senhor. Eu quero encerrar este momento falando para você que está me ouvindo agora. Tudo que o Senhor te deu não é seu, é do Senhor. Tudo que o Senhor me deu não é meu, é do Senhor. É para glorificar o nome dele. Na casa dele, na presença dele, para exaltar o nome dele, para bendizer o nome dele. Sabe esse talento aí que o Senhor te deu? É para você exaltar o nome dele. Não, pastor, eu vou ganhar dinheiro, eu vou. Não, não é para isso que Deus te deu esse talento. Deus deu esse talento para você tocar, para exaltar o nome dele, para bendizer o nome dele. Então volta para o Senhor. Aprende a servir a Ele de verdade. E ainda que você tente resistir isso, eu quero encerrar, antes de fazer um minuto de oração por você, dizendo: o Senhor vai te achar. Ele vai te encontrar. Ele vai dizer para você, chamando pelo teu nome. E aí, como ele disse para Agar: Agar! Volta. Amém? Que Deus abençoe sua vida. Esse momento de reflexão, fique aí, guardado no seu coração. Eu sei que o Senhor está falando com alguém. Alguém que está precisando voltar. Amém? Como diz aquele hino: lembra-te onde caíste e te arrependes e volta ao primeiro amor. Amém? Eu quero fazer uma oração por você, para que Deus venha abençoar a sua vida. Onde você estiver, liga o teu pensamento em Deus. E se for possível, ore comigo. Bondoso Deus, maravilhoso, eterno Pai. Muito obrigado, Senhor. Muito obrigado pela oportunidade que o Senhor nos concede, que é de estarmos na tua presença. Senhor, nos ensina a voltarmos para a tua presença. Nos ensina a voltarmos para ti. Nos ensina, Senhor, rendermos aos teus pés. Nos ensina, Pai, sermos fiel a ti em todas as áreas das nossas vidas. Deus, abençoe este amado ouvinte. Esteja com este amado ouvinte, fortalecendo. Senhor, visita esta pessoa aqui agora, Senhor. Está precisando de um milagre urgente. O milagre urgente que ela precisa, Senhor, não é uma cura, mas sim, Senhor, ela precisa de força para estar na tua presença, para estar te buscando. Então, Senhor, levanta esta pessoa, fortalece esta pessoa. Eu te peço, Senhor, acreditando em ti, acreditando no teu poder, fica conosco, Pai. Eu te peço, em nome do nosso Senhor e Salvador, Jesus Cristo. Amém e amém. Se despede, seu irmão em Cristo, pastor Wellington Alves.
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2: A paz do Senhor, o meu nome é Vitória de Souza Silva, eu moro em Juiz de Fora. Eu queria contar para os irmãos o que que já aconteceu na minha vida, porque hoje em dia eu só tenho que agradecer a Deus. Já fui uma menina muito sofrida, eu já usei droga, eu já fui muito em baile funk, eu já aprontei muito, eu sofria muito. E eu também já morei em orfanato, sabe? Minha mãe, ela não dormia dentro de casa, ela ficava noite e dia na rua usando droga, a minha mãe não cuidava da gente. Eu já passei certas coisas que tem hora que eu até fico lembrando assim, eu até falo com Deus, Senhor, olha só o que que você fez na minha vida. Eu já sou uma mãe, eu não tinha nenhum colchão pra gente dormir. O meu esposo forrava assim, era um papelão com um lençol. E a minha menina, na época, ela tinha mais ou menos uns 6 meses. E muitas vezes a gente pedia ajuda às pessoas, porque a gente não tinha nada para comer dentro de casa. Eu me sentia sozinha, eu me sentia oprimida pelo inimigo. Muitas pessoas falavam, aquele ali não vai dar nada na vida, aquela ali também não vai dar nada. Muitos irmãos da Deus e Amor sempre me paravam na rua e falavam, Vitória, Jesus te ama, Jesus tem plano na tua vida. E eu, de coração duro, eu não dava ouvido. Aí teve um dia, eu fui na igreja, lá no bairro do Ipiranga, aí uma irmã falando assim comigo, Deus manda te dizer assim, que a sua vida vai mudar. Cheguei dentro de casa, peguei a Bíblia, comecei a ler. E eu, sem entendimento nenhum, não sabia nem orar. Eu só falava assim, Senhor, muda minha vida, Senhor. Senti um toque do Espírito Santo que eu só sabia chorar. Eu sentia que a minha vida dali pra frente ia mudar. E depois daquele dia eu comecei a sentir uma felicidade, uma paz. Só queria saber de Jesus, eu não queria saber mais de nada. E depois daquele dia eu comecei a caminhar. O pastor, ele começou a me ajudar. Eu passei pelas águas. Tudo que eu tenho, só tenho que agradecer a Deus. Por isso que eu falo com você, se você pensa que Deus esqueceu de você, não pensa isso não, que Deus está no controle de tudo. Ah, hoje a minha vida, nossa, não tem nem explicação, porque hoje em dia eu tô bem com meu esposo, eu tô bem com a minha família, todo mundo está servindo a Deus. A minha família é em paz, hoje em dia a minha casa é toda arrumadinha, eu tenho um serviço, eu voltei a estudar. Hoje em dia eu posso dar o que minha filha quer, porque através de eu vim para a igreja pentecostal Deus e Amor, a minha vida mudou. Mudou completamente. Eu só tenho que agradecer a Deus, porque Deus é fiel. A minha vida mudou de uma tal forma que tem muitas vezes que muitas pessoas até hoje me veem e falam, como sua vida mudou. Deus é fiel. Tudo que ele falou que ia fazer na minha vida está se cumprindo tudo. Por isso que eu só tenho que agradecer, que eu sou muito grata com Deus. Eu falo com vocês, jovens, se muitas vezes você está nesse mundo usando droga, as pessoas da sua família te esqueceu, não pensa isso não, porque Deus, ele vai te ajudar. Se você está com o coração magoado, entristecido, peça a Deus para entrar no seu coração. Basta você deixar ele entrar e fazer um trabalho muito grande na sua vida, como mudou a minha. Amém? O meu nome é Vitória de Souza Silva. Eu moro em Juiz de Fora, na rua Manuel Moreira de Moraes, no 821.
3: Deus abençoe, irmã Vitória, pelo seu maravilhosíssimo testemunho. Uma jovem que já foi usuária de drogas, frequentou bailes funk. A mãe, segundo a nossa irmã Vitória, não cuidava da própria família. Os deixava sozinhos em casa, muitas vezes sem comer, sem se alimentar. E ela foi crescendo naquele ambiente hostil, desfavorável, conhecendo o mundo das drogas. E um dia alguém a convidou para ir à igreja Deus e Amor, porque Deus iria mudar a sua vida. Ela aceitou, ela começou a frequentar os cultos, aceitou Jesus, foi liberta do vício, foi preparada para o batismo, se batizou, e hoje ela relata em seu testemunho, depois de olhar para trás e ver como Deus transformou a sua vida, Ela relata em seu testemunho o que Deus fez através da sua atitude em aceitá-lo como Salvador. Amigo ouvinte, você que se encontra na mesma situação que um dia esteve a nossa irmã Vitória, corra para os braços de Deus. Muitas vezes não conseguimos ir até você nas ruas, mas eu creio que alguém, sendo da Igreja Deus de Amor ou não, já parou você na rua, entregou um panfleto e disse a seguinte frase: Jesus te ama. E nesse dia, talvez você estava tão aflito, tão oprimido, e você sentiu em seu coração o desejo de ir à igreja, mas não foi. E agora você sintoniza o programa Voz da Libertação, sabendo que tem uma Igreja Deus e Amor mais próxima à sua casa. Vá até a igreja, faça como a nossa irmã Vitória. Uma pessoa lhe disse: se você ir à igreja, sua vida vai mudar. E foi o que ela fez. E a vida dela não mudou. Não mudou, pastor, não. A vida dela foi transformada. Mudanças acontecem o tempo todo. A transformação acontece uma única vez. Liberta dos vícios, liberta dos traumas. Agora, crente, serva do Deus vivo, ela relata em seu testemunho a transformação que ela obteve da parte de Deus. Hoje, sexta-feira, em todas as igrejas Deus e Amor, libertação total. O mesmo Deus que transformou a vida da Vitória quer transformar a sua vida. Procure uma de nossas igrejas ainda hoje. Em nossa sede mundial, Avenida Prefeito Passos, número 10, e daqui a pouquinho, às 9 da manhã, Presbítero Della Lande, e às 3 da tarde, Pastor Kleber de Oliveira. Ambos orando para que Deus venha libertar e transformar vidas. E uma dessas vidas é você. Procure-nos, vamos clamar e interceder pela sua vida. Por falar em oração, são 3 horas em ponto. Prepare a sua fé, prepare o seu coração, prepare a sua vida. Pois após os prefixos, nós teremos a oração da madrugada com o pastor Lorival de Almeida. Vamos orar em concordância, e onde quer que você esteja, Deus vai lhe visitar. Eu sou o pastor Rafael e vamos se preparar para a oração.
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11: 3:1.
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0: mas que nós estejamos comprometidos, que nós estejamos sintonizados, calibrados com Deus. Falemos com o Senhor nesse momento.
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0: Grande Deus, maravilhoso Pai, obrigado pela oportunidade de mais uma vez podermos estar na sua presença clamando pelo seu nome, estar na sua presença agradecendo pela vida, agradecendo a Deus por todas as coisas que nós temos recebido do Senhor das tuas mãos. Se estamos vivos, ó Deus, nós queremos acreditar isso ao Senhor, que temos guardado, que temos abençoado, temos livrado de todo mal. Se nós estamos com a nossa casa farta, acreditamos ao Senhor também. Claro, meu Deus, que o Senhor nos abre portas, nós trabalhamos, nós nos esforçamos. Não é que estamos dizendo, Pai, que está caindo do céu, mas a verdade é que de alguma forma sim, está caindo do céu a oportunidade de conquistarmos as melhores coisas para as nossas vidas. Obrigado, Senhor. Acreditamos ao Senhor, agradecemos ao Senhor todos os benefícios, todas as bênçãos que têm feito parte da nossa vida, que tem feito parte da vida dos nossos irmãos e dos nossos ouvintes. Deus poderoso, eu sei que nesse momento, ó Pai, muitas pessoas se juntaram a mim nessa oração. E nós não queremos, ó Deus, falar por falar. Nós queremos falar contigo com sentimento. Nós queremos falar com o Senhor com toda a força da nossa alma, do nosso coração. Por isso, ó Deus, sabemos que a resposta, ela é certa. A resposta já está preparada para nós, para a nossa vida, para aqueles, ó Deus, que nós estamos intercedendo por eles e por aqueles que também estão intercedendo por nós. Senhor, meu Deus, eu glorifico o nome do Senhor, eu exalto o nome do Senhor, porque o Senhor é Deus único, Deus verdadeiro, galardoador daquele que busca a sua presença, a sua face. Senhor, meu Pai, em nome de Jesus, nós queremos ver tudo, meu Pai. Tudo que for apresentado em orações está dentro da sua vontade. Queremos ver todas essas coisas alcançarem a resposta dentro do projeto, dentro do plano do Senhor. Pai de amor, Pai de poder, quantas lágrimas estão sendo derramadas nesse momento. Quantas lágrimas estão banhando, não só o rosto de tantas pessoas, mas quantas lágrimas, ó Deus, estão banhando, eu diria, o piso, o chão, lenços e mais lenços. Quantas pessoas, ó Pai, nesse momento estão atravessando um momento tão difícil, um momento tão difícil, Pai, de vencer pela profundidade dos problemas, das necessidades que estão acontecendo a essas pessoas. Algumas, ó Deus, que perderam entes queridos, algumas pessoas que perderam, eu diria, as coisas que as sustentavam numa vida, pelo menos, ó Deus, uma vida digna de ser chamada vida. Quantas pessoas, ó Deus, nesse momento estão buscando, de alguma forma, recuperar aquilo que perderam ou aquilo que o inimigo veio, roubou e deixou essas pessoas nesse estado lastimável, nesse estado de dor. Algumas pensam até mesmo que a melhor resposta para a situação que estão vivendo é o suicídio, que seria uma saída para a situação miserável que estão vivendo. Senhor, nesse momento eu quero pedir ao Senhor, venha com o conforto do Senhor para esse coração, venha com o conforto do Senhor para essa vida. Eu creio, Senhor meu Deus, eu creio na força do seu poder, eu creio que o Senhor é um Deus poderoso que ouve o clamor daqueles que clamam de todo o coração, aqueles, meu Deus, que clamam inteiramente calibrados com o Senhor. E eu sei que neste momento são muitas pessoas que estão clamando com lágrimas nos olhos, Senhor meu Deus, devido à situação tão difícil que estão atravessando, que estão vivendo. Pai de amor, Pai de poder, nós queremos que o Senhor venha visitar agora, ó Deus, essa criança que está enferma, essa criança, ó Deus, que poderíamos dizer que já está atravessando o vale da sombra da morte, desenganada pela medicina, sem saber explicar o que está sofrendo. Algumas nem falam ainda, Senhor, mas vivendo um momento difícil, um momento, ó Deus, eu diria que muito próximo, até mesmo de deixar de existir. Peço ao Senhor nesse momento, esses pais, mães, irmãos, avós, estão clamando, estão pedindo socorro, estão pedindo para o Senhor salvar essa vida, que mal começou, mas já está vivendo, Senhor, os dissabores de um corpo enfermo, já está vivendo os dissabores de uma enfermidade não detectada pela medicina. Senhor, meu Deus, esse corpinho inocente, essa vida inocente, que está sofrendo dores e mais dores terríveis, e não sabe explicar, Senhor, Pai de amor, Pai de poder, eu reconheço no Senhor toda força, todo poder, ao Senhor toda honra e toda glória. Clamamos ao Senhor com toda a força do nosso coração, clamamos ao Senhor com toda a força da nossa vida. Estenda as tuas mãos, Senhor meu Deus, para fazer maravilhas. Estenda as tuas mãos, Senhor meu Pai, para fazer sinais nesse momento. Eu peço ao Senhor, o Senhor é poderoso para deter esse espírito de morte. O Senhor é poderoso para deter esse espírito maligno que só pensa em fazer o mal para pessoas, para famílias, para cidades, para nações. Há poder no teu nome, Senhor meu Deus. Em nome de Jesus Cristo, toma ação, meu Pai, para de uma vez por todas destronar, tirar, ó Deus, essa opressão que está fazendo dessa vida uma vida impossível de ser vivida. Pai de poder, nós vivemos num país onde tudo está tão difícil, meu Deus. Nós vivemos num país, ó Pai, onde a violência está tomando conta de tudo, onde pessoas de bem têm que viver trancadas em suas casas, onde pessoas de bem já não podem nem mesmo fazer uma caminhada na calçada do bairro ali onde vivem, já tem medo de sair até para os parques. Senhor, meu Deus, é uma vida de opressão, é uma vida de tristeza, é uma vida, ó Deus, que fica difícil dessa forma. Sei, ó Deus, que o Senhor se manifestou totalmente contrário e indignado quando nos tempos de Noé a violência cobriu toda a terra. Sei, ó Pai, que a violência dos nossos dias, até mesmo pela quantidade de pessoas que vivem, ela está muito maior do que a violência dos tempos de Noé. Se o Senhor não nos guardar, ó Deus, como poderemos nós sobreviver? Se o Senhor não nos guardar, ó Pai, como poderemos nós, ó Deus, ter tranquilidade para viver? Guarda-nos, ó Deus, guarda a nossa casa, Senhor, guarda a nossa vida, Senhor meu Pai. São tantas pessoas que são assassinadas por nada, ó Deus. Às vezes por um tênis, às vezes por um telefone celular. A vida, ó Deus, já não tem mais valor na mão de tantos marginais que matam, ó Deus, indiscriminadamente. Matam, parece até que mesmo por prazer, ó Deus, por intimidação. Senhor, o Senhor é um Deus vivo. O Senhor é um Deus que é o dono da vida. O Senhor é o Deus que pode cuidar de nós. O Senhor é o Deus que pode nos livrar de todo o mal. Livra-nos do mal, Senhor. Livra-nos, ó Deus, das situações mais embaraçosas que nós possamos vir a passar. O Senhor é Deus, o Senhor é Deus poderoso, o Senhor é Deus Pai. Em nome de Jesus Cristo, Senhor, guarda, Senhor, os nossos irmãos, os nossos amigos, a nossa família, a nossa igreja, o nosso povo, o seu povo. Guarda, ó Deus, e se necessário for, envia os teus anjos. Mas eu sei, ó Pai, que o Senhor tem projetos. Eu sei que o Senhor sabe, ó Deus, muito mais do que nós, não dá para se comparar, como guardar os seus filhos, como guardar a sua igreja. Esse século, ó Deus, é um século de violência. Esse século, ó Pai, é um século terrível. Mas o Senhor é poderoso, ajuda-nos, ó Pai. Ajuda-nos, ó Deus, guarda-nos nas tuas poderosas mãos. Guarda-nos, ó Deus, e ajuda-nos a sermos vitoriosos contra todas as obras de Satanás, contra todas as obras do inferno. Eu creio, Senhor meu Deus, eu creio que o Senhor está agindo neste momento, está enxugando as lágrimas desse rosto. Sei que o Senhor está trazendo a luz da esperança para essas

a Deus, infelizmente acuadas por síndromes e mais síndromes. Meu Deus, meu Pai, o Senhor é um Deus vivo, eu sei, ó Deus. O Senhor é um Deus poderoso, eu sei que o Senhor é um Deus poderoso, porque eu já tenho experimentado o seu poder. Sei que o Senhor é poderoso para fazer, ó Deus, essa última lágrima. Será a última lágrima mesmo. Senhor, meu Deus, eu sei que o Senhor está preparado para se levantar no seu trono, para fazer com que essa seja realmente a última lágrima que rola desse rosto, pelo menos a última lágrima de tristeza, lágrima de medo, de apreensão, essa lágrima, ó Deus, que tem vindo a esse rosto, a esses olhos, devido a essa ansiedade que se recusa a cessar-se. Em nome de Jesus, meu Deus, em nome de Jesus, meu Pai, o Senhor é poderoso para reverter esse quadro de ansiedade. O Senhor é poderoso para reverter esse quadro com essas síndromes e mais síndromes. Pai de poder, visite essa pessoa, Senhor, que já está adentrando, ó Senhor, a um campo, eu diria, ó Deus, psicológico perigoso, Senhor. Está às margens ou à margem de um verdadeiro surto. Essa pessoa, Senhor, meu Deus, que está, ó Deus, vivendo um momento que ela já não pode entender mais. Está perdendo já a consciência ou seu cabal juízo, devido, Senhor, meu Deus, a tantos problemas que atingem no seu psicológico. Essa pessoa que está, ó Deus, precisando ser tratada pelo Senhor, porque infelizmente, ó Deus, o trato dessa pessoa já está no nível psiquiátrico. Pai de poder, Pai de misericórdia, alcança essa vida agora restaurando-a. Sabemos, ó Deus, que não é incomum, não é anormal nós contemplarmos pessoas sofrendo do pânico, da síndrome de pânico, sofrendo, ó Deus, crises e mais crises de ansiedade. O Senhor é Deus, o Senhor é poderoso. Senhor, meu Pai, quantas pessoas já não conseguem mais deter as lágrimas, vivem nesse tremendo apavoramento, já não conseguem mais viver uma vida normal, mas o Senhor é poderoso para normalizar essa história. O Senhor é poderoso para normalizar a vida dessa pessoa. Quantas, ó Deus, entraram em parafuso mesmo, quantas já tentaram suicídio e quantas já conseguiram, Senhor, infelizmente. Quantas já tiraram a sua própria vida e quantas estão a caminho. Mas com a intervenção do Senhor, eu sei, ó Deus, que essa vida voltará a ser uma vida. Eu sei que essa pessoa voltará a viver uma vida abençoada, uma vida guardada e protegida pelo Senhor. Eu repreendo todo esse estado profundo, não só de ansiedade, mas também de depressão. Sei, ó Deus, que o inimigo se aproveita desse estado depressivo para tirar a vida das pessoas, para sugerir o suicídio. Em nome de Jesus, eu te repreendo, Satanás. Eu te repreendo, espírito imundo. Você não vai tocar nesse corpo. Você não vai tocar nessa vida. Eu estou clamando a um Deus vivo, que em nome de Jesus Cristo está agindo. Essa pessoa que ora comigo, essa pessoa que está sendo intercedida pela oração de outros, alguém está intercedendo por ela. Senhor, meu Deus, eu sei que o Senhor está agindo. Eu sei que o Senhor está fazendo maravilhas. E sei que o Senhor está normalizando o curso dessa vida. Meu Deus, essas pessoas haverão de glorificar o nome do Senhor. Essas pessoas haverão de exaltar o nome do Senhor. Em nome de Jesus Cristo, meu Pai, operai, Senhor, operai. Em nome de Jesus Cristo, meu Deus, façai do teu milagre agora, do teu prodígio, da tua proteção inigualável. Senhor, é poderoso, ó Deus, para resplandecer a sua luz uma vez mais nessa casa, nessa família. O Senhor é poderoso para cuidar dos teus servos que propagam a sua palavra. Senhor, pesquisas anunciam que o ofício de pregar a sua palavra, de ser um pastor, está entre os mais desgastantes, está entre aqueles que mais trazem, Senhor, sofrimento. Sim, ó Deus, porque a cruz é pesada realmente. Sabemos, ó Deus, que falar do Senhor, conduzir um rebanho realmente é estressante. Eu sei, Senhor meu Deus, eu sei que o Senhor está ouvindo o clamor desse teu servo que leva a tua palavra. E o Senhor não permitirá essa vida a derrota, mas sim a vitória. Sabemos, ó Deus, da intricidade, Senhor, de levar a sua palavra. Sabemos das preocupações dos verdadeiros pregadores da sua palavra. Sabemos, Senhor meu Deus, que esses propagam a sua palavra, que propagam a sua palavra com lágrimas, com sinceridade. São homens e mulheres, são sofredores, porque o ofício de pregar a sua palavra

Palavra é um ofício sofredor. Senhor meu Deus, eu creio no Senhor agora e na força do seu poder. Eu creio que o Senhor está fortalecendo todos os teus servos e servas, aqueles que são sinceros à causa, aqueles que são sinceros na sua obra. Eu sei que o Senhor está ouvindo o meu clamor e está levantando esses, ó Deus, como quem levanta um verdadeiro vencedor. Eu sei, ó Pai, que o Senhor está dizendo a eles: passou o tempo da seca, passou o tempo do sofrimento. Eu sei que o Senhor está dizendo: eu sou contigo, meu servo e minha serva. Pode fazer a minha obra, porque eu não te deixarei, porque eu não te abandonarei. O Senhor conhece a sinceridade dessa vida, meu Pai. Usa estes servos que realmente são servos. Usa esses, ó Deus, que realmente são sinceros para com a causa do Senhor, para que tantas almas venham ao conhecimento da sua verdade, para que tantas almas venham ao conhecimento da salvação que há em ti, por intermédio desses, ó Deus, que pregam a sua palavra. Fortaleça, meu Deus, os seus pregadores. O Senhor é poderoso para queimar essa enfermidade, exterminar de uma vez por todas. O Senhor é Deus vivo. O Senhor é Deus que está ouvindo o meu clamor nesse momento. Eu sei que o Senhor está ouvindo. Eu sei que o Senhor está fazendo maravilhas. Sei que o Senhor está fazendo sinais. Meu Deus, meu Deus, meu Deus. Eu não posso expressar, Senhor, esse sentimento dessa vida em tribulação. Eu não posso expressar o sentimento dessa vida, meu Deus, com essa dor inigualável. Mas o Senhor pode sentir. Sei que o Senhor está nesse sentimento. Eu sei que o Senhor está nessa vida e o Senhor vai levantar essas pessoas agora. Meu Deus, meu Deus, meu Pai, em nome de Jesus. O Senhor pode nesse momento também tocar nas pessoas que estão orando comigo nos hospitais. Pessoas, ó Deus, que estão intercedendo por estados terminais em vidas, em pessoas. Pessoas, ó Deus amado, que estão acompanhando essa oração, estão orando conosco e sabem que se o Senhor não interceder, a luta do médico será em vão. Pessoas que estão desenganadas pelos processos humanos, mas não estão desenganadas pelo Senhor. Meu Deus, meu Pai, visita agora, meu Deus, visita essas pessoas que o médico decretou a morte delas. O médico já disse: olha, infelizmente tudo que eu podia fazer eu fiz, mas não deu resultado. Então você não tem solução. Pode ir para sua casa, pode desfrutar a sua família, comer a comida que você quer comer, porque não tem solução para você. Meu Deus, eu sei que os médicos são esforçados, muitos deles são muitíssimo esforçados, mas sei, ó Deus, que são limitados também. Mas para o Senhor Jesus, o médico dos médicos, não há limites, não há barreiras. Visita agora, meu Deus, esses que foram deixados, ó Deus, ou entregues à morte pela falta de poder da medicina, pela falta de atuação da medicina, por mesmo desconhecer o que está acontecendo nesse corpo, nessa vida. Visita agora essas vidas, ó Deus. Eu sei que essas pessoas vão testemunhar. Eu sei que essas pessoas vão falar do milagre que o Senhor realizou, porque são milagres que estamos clamando por eles agora, ó Deus. Pessoas que já não têm mais nenhum tipo de solução pelos processos humanos. Pessoas, ó Deus, que já não têm mais como sair da situação que estão vivendo. Mas nós clamamos ao Senhor porque sabemos que para o Senhor não existe causa perdida. Para o Senhor não existe causa sem solução. Para o Senhor não existe doença sem cura. Em nome de Jesus eu te repreendo, enfermidade. Saia desse corpo agora. Eu te repreendo, doença. Em nome de Jesus, saia dessa vida agora. Eu creio num Deus vivo. Eu creio num Deus poderoso. Eu creio num Deus que vai deixar boquiabertas as pessoas incrédulas, ateus. Quantos, ó Deus, que tem aversão a qualquer tipo de segmento religioso. Quantos, ó Deus, infelizmente envolvidos pelo mundo, já não querem nem saber de ouvir falar do Senhor. Mas agora, ó Deus, nesse momento, essas pessoas, meu Pai, não têm alternativas. Essas pessoas ou creem no Senhor ou nada vai acontecer. Meu Deus, tenha piedade dessas pessoas. O Senhor é poderoso para perdoar esses corações. O Senhor é poderoso para perdoar essas vidas, levantar essas vidas. O Senhor é poderoso para fazer maravilhas. Faça maravilhas agora. Nós glorificaremos o nome do Senhor. Os testemunhos vão acontecer.
Se é uma doença, meu Deus, física, se é uma doença pela exposição a coisas perigosas, se é uma doença que veio pelo cansaço e pelo tempo de vida desse corpo, eu sei que o Senhor é poderoso, Senhor, e o Senhor pode curar. Mas também, Senhor meu Deus, se é uma doença provocada por Satanás, se é uma doença provocada por demônios, doença indetectável pelos processos médicos, eu repreendo, porque o Senhor atua tanto no normal, no natural, como também no espiritual. Então, meu Deus, em nome de Jesus, eu repreendo todas as potências do inferno que trabalham para matar essa vida. Eu te repreendo, Satanás, eu te repreendo, espírito imundo, sai agora desse corpo. Eu te repreendo, enfermidade, sai agora dessa vida, saia, em nome de Jesus Cristo, para a glória do meu Deus. Saia desse corpo enfermidade, saia desse corpo todo mal, saia desse corpo feitiçaria, magia negra, saia agora. O meu Deus é poderoso, o meu Deus está fazendo essa obra, e todas as obras malignas estão detidas e repreendidas, todo mal está detido e repreendido, em nome de Jesus Cristo. Senhor meu Deus, visita também, ó Pai, aqueles que estão nas cadeias, nas penitenciárias, aqueles que estão, meu Deus, desempregados, aqueles, ó Pai, que estão, Senhor, numa situação difícil, que precisam de um emprego para poder com honra sustentar a própria família. Abra as portas, meu Deus. Eu repreendo esse demônio de miséria, eu repreendo esse espírito da miséria. Saia, espírito imundo, saia, saia. Meu Deus, prospera essa casa, prospera essa vida. Eu sei, ó Deus, que o Senhor tem os métodos do Senhor. Eu não estou falando, meu Deus, o Senhor sabe, da questão da teologia da prosperidade, mas estou falando da prosperidade, Senhor, que vem sim através do conhecimento do Senhor. Meu Deus, prospera essa vida que é ofertante, que é dizimista. Essas pessoas, ó Deus, que não têm medido esforços para fazer com que a obra do Senhor prossiga no mundo inteiro. Eu creio, Pai, eu creio, a Deus, no mover do Senhor, eu creio na força do seu poder, eu creio na sua misericórdia agora. Visita, Senhor meu Deus, todos aqueles que estão buscando uma porta aberta, que estão buscando a porta da prosperidade. Usa, Senhor meu Deus, todos os que trabalham em prol de outras vidas. Senhor meu Deus, os movimentos de assistência social, o nosso movimento aqui da Fundação Viver. Visita a diretoria também da nossa igreja, Senhor meu Pai. Visita todos os servos e servas que estão empenhados em fazer o evangelismo, que estão empenhados em levar uma palavra de conforto a corações que já estão padecendo sem Deus, sem esperança, sem nada. Eu creio no agir do Senhor, meu Deus. Eu creio que o Senhor está visitando as autoridades constituídas, que estão expostas, ó Deus, mas estão trazendo e buscando trazer segurança para a população. Guarda, meu Deus, todos que trabalham para manter a segurança dessa nação. O Senhor é poderoso para proteger essas pessoas que também têm as suas famílias e estão se arriscando para que a população possa sair às ruas e possa ter tranquilidade para fazer as suas coisas, os seus negócios. Senhor meu Deus, Senhor meu Pai, em nome de Jesus, eu apresento ao Senhor todas as pessoas que oram comigo agora. Apresento ao Senhor as pessoas que oram aqui perto, as pessoas que oram longe também, que sejam tocadas pelo manifestar do Senhor agora. Sabemos que podemos todas as coisas em ti, ó Deus, e sabemos que o Senhor é um Deus poderoso, galardoador daqueles que buscam a sua presença. Em nome de Jesus, meu Deus, faça maravilhas. Em nome de Jesus, ó Pai, levanta o que está caído, cura o enfermo, guarda os teus servos e servas. Eu creio, Senhor, eu creio no poder do Senhor, eu creio no mover das tuas mãos, em nome de Jesus, agora, para todos, em nome de Jesus. Amém, Senhor. Amém.

0: 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Eu vos escrevi, jovens, porque sois fortes e a palavra de Deus está em vós e já vencestes o maligno. 1 João 2,14.
1: 3 horas e 31 minutos.

0: Por natureza, o homem é esquecido. Esquece dos fatos, datas, pessoas e compromissos. Por outro lado, a tendência humana é para não esquecer certos fatos que ocorrem na vida. Principalmente quando se trata de perdoar ou pedir perdão. Vemos e ouvimos muitas pessoas afirmarem: eu perdoo, mas não esqueço. Perdoo, mas não quero mais amizade com ele ou com ela. Isto não é perdão. O perdão que a Bíblia ensina é cheio de amor, misericórdia. E normalmente, se perdoando, se esquece, se sepulta no passado. Isso é possível se a pessoa experimentar o perdão divino, tornando-se revestida do grande amor de Deus. Deus é onisciente, é onipresente, é onipotente, mas, sem dúvida alguma, ele esquece dos nossos pecados. Pois eu mesmo, o Senhor de Israel, apago as tuas transgressões por amor de mim, e dos teus pecados eu não me lembro mais. O Senhor Deus lança os teus pecados perdoados para trás de suas costas e joga nas profundezas dos mares. Caro amigo ouvinte, o sangue de Jesus Cristo nos purifica de todo pecado. Através do seu sangue que temos a comunhão uns com os outros. E o sangue do Cordeiro de Deus, o Filho de Deus, nos purifica de todo pecado. Isso se conhecermos a Jesus Cristo e sabermos que Ele é o Senhor. Mantemos a comunhão uns com os outros. E o sangue do Cordeiro nos purifica, nos lava e nos limpa de toda iniquidade. Amigo ouvinte, pare, pense, confesse os seus pecados. E a partir de hoje, você será uma nova pessoa em Cristo Jesus, o Filho de Deus. Aprenda a perdoar e serás perdoado. Pois quem conhece a Deus, sabe perdoar. 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
1: No ano de 1962, através do saudoso missionário Davi Martins Miranda, o Senhor Deus levantou a Igreja Pentecostal Deus é Amor.

0: graça e paz da parte de nosso Senhor e Salvador Jesus Cristo. Quem vos saúda é o seu irmão em Cristo, Pastor Hilson. Eu me lembro no momento em que cheguei na Igreja Pentecostal Deus de Amor, no ano de 77, a minha mãe, acometida com problemas psiquiátricos, o meu pai na época conheceu a Igreja Pentecostal Deus de Amor, participou da campanha da fé. Os 10 anos de sofrimento da minha mãe se resumiu em uma semana. No 7º dia, ele chegou no sanatório e, para a glória de Deus, a minha mãe, Davina, já estava curada. Sou grato a Deus pela oportunidade. Hoje estou pastoreando. Parabéns, Igreja Pentecostal Deus de Amor. Parabéns à diretoria. 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
3: Olá, ouvintes, aceitem a paz do Senhor Jesus. Eu sou o pastor Fábio Lúcio e eu quero trazer a vocês hoje uma pequena meditação da palavra de Deus com o tema: qual é o poder da fé? A Bíblia ensina que a fé é fundamental para a vida cristã. A fé tem muito poder e pode fazer toda a diferença em nossa vida. A salvação vem pela fé. O que significa ter fé? Em Hebreus capítulo 11, o versículo 1, o escritor diz para nós: ora, a fé é o firme fundamento das coisas que se esperam e a prova das coisas que não se veem. Fé é acreditar em alguma coisa, mesmo quando não a vemos. Quando você tem certeza sobre aquilo em que você acredita, você tem fé. Por que precisamos de fé? Ainda aqui em Hebreus capítulo 11 e o versículo 6 diz: ora, sem fé é impossível agradar a Deus, porque é necessário que aquele que se aproxima de Deus creia que ele existe e que ele é o galardoador daqueles que o buscam. Se você quer agradar a Deus, você precisa crer que ele existe. A fé é a base para um bom relacionamento com Deus. Há muitas pessoas com crenças diferentes no mundo. Será que qualquer tipo de fé é válido? Qual é a fé que salva? No Evangelho de São João, capítulo 14, o versículo 6, diz-nos o seguinte: respondeu-lhe Jesus: eu sou o caminho e a verdade e a vida. Ninguém vem ao Pai senão por mim. Só há um caminho para Deus: Jesus. Somente a fé em Jesus como seu Salvador, que ressuscitou dos mortos, salva. E isso significa reconhecer que você tem pecado e merece castigo. Você não consegue se reconciliar com Deus sozinho. Você precisa de um Salvador. Se você crê que Jesus morreu na cruz no seu lugar para pagar o castigo de seus pecados e ressuscitou para lhe dar a salvação, então você é salvo. Qual é o poder da fé? De onde vem a fé que salva? Em Efésios, capítulo 2, o versículo 8 e 9 diz-nos assim: porque pela graça sois salvos, por meio da fé. E isto não vem de vós, é dom de Deus. Não vem das obras, para que ninguém se glorie. A fé é um dom de Deus, e é Ele quem a dá. Ela vem quando você ouve a palavra de Deus. Por isso, é importante ler a Bíblia e ir à igreja, onde você ouvirá mais de Jesus Cristo. Como a fé em Jesus Cristo afeta a sua vida? Ainda aqui em Efésios, capítulo 6, e o versículo 16, diz assim a palavra do Senhor: tomando sobretudo o escudo da fé, com o qual podereis apagar todos os dardos inflamados do maligno. Em Gálatas, capítulo 2, o versículo 20, diz-nos assim: já estou crucificado com Cristo, e vivo não mais eu, mas Cristo vive em mim. E a vida que agora vivo na carne, vivo-a na fé do Filho de Deus, o qual me amou e se entregou a si mesmo por mim. Ouvinte, a Bíblia mostra que a fé vence o mundo, que a fé ajuda a lutar contra os ataques do diabo, que a fé muda a forma de como você vive, que a fé faz milagres acontecerem e que a fé é a garantia da vida eterna. E eu pergunto agora, como a sua fé pode aumentar? Nossa história em Marcos, capítulo 9, versículo 21 ao 24, diz-nos assim a palavra de Deus: e perguntou Jesus ao pai dele: há quanto tempo sucedeu-lhe isto? Respondeu ele: desde a infância. E muitas vezes o tem lançado no fogo e na água para o destruir. Mas, se podes fazer alguma coisa, tem compaixão de nós e ajuda-nos. Ao que disse Jesus: se podes, tudo é possível ao que crê. Imediatamente o pai do menino, clamando com lágrimas, disse: creio, ajuda a minha incredulidade. Nessa história, um homem veio a Jesus para que ele curasse seu filho, que estava endemoniado. Jesus perguntou se o homem cria e ele admitiu que estava com dificuldade em crer. Por isso, ele pediu ajuda a Jesus para vencer a incredulidade. Se você sente que tem falta de fé, você também pode pedir fé a Jesus. O próprio ato de pedir ajuda a Jesus é ter fé, que ele tem poder para lhe ajudar. Jesus curou o filho do homem que lhe pediu ajuda e também pôde lhe ajudar a ter mais fé. A fé tem poder quando é firmada em Jesus Cristo. Através da fé, você recebe a salvação e a vida eterna, e sua vida é mudada para ser mais como Cristo. Por isso, creia, confie. A palavra do Senhor diz-nos, no Evangelho de Lucas, capítulo 1 e o versículo 37, que para Deus não há impossível. Quando você crê e confia, e quando você coloca a tua fé em ação, as portas se abrem e o milagre acontece. Que Deus abençoe. E que todos nós possamos confiar e crer e ter certeza de que o Senhor, Ele é poder, que o Senhor é vida, que o Senhor é a salvação. Eu sou o pastor Fábio Lúcio, fiquem todos na paz do Senhor Jesus.
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2: Lembre-se do seu Criador enquanto você ainda é jovem, antes que venham os dias maus e cheguem os anos em que você dirá: não tenho mais prazer na vida. Lembre-se dele antes que chegue o tempo em que você achará que a luz do sol, da lua e das estrelas perdeu o seu brilho e que as nuvens de chuva nunca vão embora. Então os seus braços, que sempre o defenderam, começarão a tremer, e as suas pernas, que agora são fortes, ficarão fracas, e os seus dentes cairão, e sobrarão tão poucos que você não conseguirá mastigar a sua comida. A sua vista ficará tão fraca que você não poderá mais ver as coisas claramente. Você ficará surdo e não poderá ouvir o barulho da rua. Você quase não conseguirá ouvir o moinho moendo ou a música tocando. E levantará cedo quando os passarinhos começam a cantar. Então você terá medo de lugares altos e até caminhar será perigoso. Os seus cabelos ficarão brancos e você perderá o gosto pelas coisas. Nós estaremos caminhando para o nosso último descanso, e quando isso acontecer, haverá gente chorando por nossa causa nas ruas. A vida vai acabar como a lamparina de ouro cai e quebra quando a sua corrente de prata se arrebenta, ou como um pote de barro se despedaça quando a corda do poço se parte. Então o nosso corpo voltará para o pó da terra de onde veio, e o nosso espírito voltará para Deus que o deu. O fim de todas as coisas é: teme a Deus e obedeça a sua palavra, porque este é o dever de todo ser humano. Enquanto você tem oportunidade, compareça na Igreja Pentecostal Deus de Amor e entregue a sua vida ao

Eu sou da IPDA de Juiz de Fora, Minas Gerais, e eu estou aqui hoje para contar para vocês o meu encontro com Deus. Foi em 1990. Eu fui convidada pela minha mãe para poder ir numa concentração evangelística com o pastor Lorival de Almeida e com a cantora Débora Miranda. Eu confesso a vocês que eu fiquei, assim, com muita vergonha, sabe? Eu não queria ir de jeito nenhum e a minha mãe insistia para eu poder ir, mas eu estava com vergonha de ser vista, né, no meio dos crentes, né, dos cristãos, porque na minha escola, os meus colegas, eles zombavam muito, debochavam muito dos evangélicos, né? E eu estava, assim, muito constrangida, com vergonha, não queria ir de jeito nenhum. Mal sabia eu que aquele dia ia ser o dia mais importante da minha vida, né? Porque eu acabei indo e, chegando lá, eu tive uma experiência com Deus, assim, maravilhosa, né?

conseguia parar de chorar. Eu lembro da cantora Débora Miranda cantando aquele hino Sonhos, né? E eu não conseguia parar de chorar, sentindo a presença de Deus na minha vida. Foi assim, a experiência mais linda que eu tive com Deus, né? Porque eu ainda não era convertida, eu não tinha aceitado Jesus ainda como meu Salvador, eu nem sabia o que, que era isso, né? Eu não sabia que eu precisava aceitar Jesus como meu Salvador. E assim, foi algo assim muito emocionante para mim. Eu senti muito, muito a presença de Deus, muita graça de Deus. E

E a graça de Deus não é por merecimento, né? A graça de Deus é um favor imerecido, né? A gente recebe Deus e a presença de Deus na nossa vida não porque a gente merece, mas porque Deus é misericordioso, né? Ele não faz acepção de pessoas, ele simplesmente ele te abençoa. E foi para mim a experiência mais emocionante da minha vida até hoje. Eu lembro que aquela graça, aquele poder que eu senti me impulsionou a servir a Deus, né? Me impulsionou a tomar uma decisão de servir ao Senhor. E foi assim, algo lindo, porque a partir daquele dia a vergonha sumiu, né? Eu não tinha mais vergonha de ser cristã mais, muito pelo contrário, eu comecei a sentir orgulho, né? Orgulho de ser cristã, orgulho de servir a Deus, orgulho de anunciar o Evangelho de Jesus. Eu me sinto muito feliz, eu passei a ter uma vida diferente com Deus, né? Eu comecei a buscar a Deus, a jejuar, a orar, a ler a Bíblia. Todas as manhãs eu fazia um devocional com Deus e foi realmente muito marcante.

fonte motivadora, ele é minha força, ele é meu guia, ele é tudo para mim. Eu sinto muito prazer de estar na presença dele, muito prazer de servi-lo. E quem me conhece, quem conhece a minha vida, a minha trajetória, eu convivo com muitas pessoas que não são cristãs, e quem me conhece sabe que tudo que eu faço é para agradar a Deus.

né, o meu manual de instruções. Eu lembro que naquele dia eu me entreguei sem reservas para Deus, eu me entreguei de coração para o Senhor. Então eu larguei tudo, larguei o pecado, larguei o mundo. Fui transformada pelo poder de Deus e foi realmente a maior experiência que eu tive com Deus na minha vida.

0: fez com o propósito unicamente de servi-lo e pode crer maravilhoso servir a Deus. Que Deus abençoe todos vocês. Fiquem na paz de Jesus.
1: Quanto sofrimento, desilusão, tristeza e angústia na sua vida, caro amigo ouvinte. Você vive chorando, pensando: Deus se esqueceu de mim. Deus me abandonou. Deus não quer mais nada comigo. Você está enganado. Deus te ama. Deus te quer bem. Deus quer abençoar a sua vida. Você está pensando em tirar a sua própria vida? Você pensa em fugir de tudo e de todos, esconder-se e dizer: ninguém gosta de mim? Você está debaixo de uma depressão. Preste muita atenção. Deus te ama, porque de tal maneira ele enviou seu único filho para que todo aquele que nele crê não pereça, mas tenha vida eterna. Jesus, ele morreu. Morreu pelos teus pecados em uma cruz de dor, sofrimento e angústia, para te dar a paz e a tranquilidade. Ele mesmo disse bem claro: eu sou o bom pastor e o bom pastor dá vida pelas suas ovelhas. Ele chegou a dizer mais ainda: vinde a mim todos que estão cansados e oprimidos e eu vos aliviarei. Caro amigo ouvinte, lembre-se de uma coisa: Deus nunca vai te desamparar. Esforça-te, tem bom ânimo e venha participar de uma concentração na Igreja Pentecostal. Deus é amor e a sua vida não será mais a mesma. 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
10: 4 e 3.

0: 4:03, que Deus abençoe a sua vida. Eu sou o presbítero Rafael Gonçalves e somos da Igreja Pentecostal Deus e Amor. Chegou o momento do bloco informativo Saúde Mental. Vamos ouvir.
1: E chegou o momento de informação aqui na Rádio Deus é Amor. Terapia cerebral traz nova esperança para depressão resistente. A depressão resistente é um tipo grave de transtorno depressivo. Ela acontece quando o paciente não melhora mesmo depois de tentar ao menos 3 tratamentos diferentes, como antidepressivos, terapia e eletroconvulsoterapia. Essa condição atinge entre 30 e 50% das pessoas com depressão maior. A estimulação cerebral profunda é um procedimento que usa eletrodos finos implantados no cérebro. Esses eletrodos enviam impulsos elétricos para ajustar a atividade cerebral anormal. Eles são ligados a um dispositivo que controla os estímulos que fica fora do cérebro. Pesquisadores descobriram que certos biomarcadores e quais pacientes responderão melhor a específicas do organismo. No estudo, a atividade elétrica em uma região chamada núcleo do leito da estria terminal foi analisada e essa área está ligada ao estresse e à ansiedade. Depois de um ano de tratamento com estimulação cerebral profunda, aproximadamente

0: qualidade dos pacientes apresentou melhora significativa. Além disso, 35% entraram em remissão, ou seja, ficaram sem os sintomas depressivos. O estudo mostrou que a técnica pode ajudar casos graves e resistentes, trazendo alívio onde outras terapias falharam. Isso reforça a esperança para quem vive com depressão mais resistente. Será que acordamos no meio da noite com pensamentos perturbadores? Especialistas explicam os fatores biológicos e psicológicos por trás da ansiedade noturna. Você tem tempo suficiente para descansar antes de um grande dia pela frente, apenas para ser subitamente acordado por pensamentos acelerados? Acordar no meio da noite com pensamentos intrusivos é muito comum e, na verdade, é um dos sintomas mais frequentes relatados na insônia crônica, é o que dizem os especialistas. Eles afirmam ainda que essa ansiedade noturna provavelmente acontece devido a uma combinação de fatores biológicos e psicológicos. Todos acordam brevemente várias vezes durante a noite, mas esses despertadores são geralmente tão breves que não os percebemos. Quando alguém está sob mais estresse ou ansiedade, em vez de voltar a dormir imediatamente, a mente nota ou se prende a um desses pensamentos e preocupações, transformando o que teria sido normal em um estado de alerta. E sendo assim, a maior manifestação da ansiedade noturna é a insônia, que é definida como a dificuldade de começar ou manter o sono, ou pelo fato de ter um despertador precoce por mais de 3 noites por semana e mais do que 3 meses, considerando que haja condições adequadas para dormir. Isso se deve a um estado hiperalerta, em que o cérebro não consegue desligar e permanece, muitas vezes, preocupado com questões do dia a dia. Então é necessário consultar um médico sobre seus pensamentos acelerados e se eles estiverem te acordando 3 ou mais noites aí a fio, esse impacto ele pode interferir inclusive no seu trabalho, no seu humor, na memória e no funcionamento diurno. Então, se você sempre teme a hora de dormir ou se sente inseguro, é hora de buscar apoio profissional.
1: O que você faria se tivesse mais uma oportunidade?
2: Sou seu irmão em Cristo, Rodrigo, da cidade de Muzambinho, Minas Gerais. No ano de 2021, Deus entregou um milagre para minha mãe. Ela estava fazendo seu exame de rotina, a qual o médico ali deu o diagnóstico para ela: no seio esquerdo havia um caroço, para confirmar se realmente é benigno ou maligno, quero que você faça uma operação. E minha mãe chegou até mim numa sexta-feira com medo, angustiada, falando que o médico tinha falado que tinha um caroço no seio dela, e ela estava desesperada, com medo de ser um câncer. Vou fazer o voto de livramento, eu tenho certeza que Deus ele vai entregar a tua vitória. Fiz um propósito, se Deus curasse ela, eu ia pagar o meu voto.

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2: Fim de semana já chegou, hoje é sexta-feira, 22 de maio de 2026. Espero que você esteja bem, toda a sua família. Eu sou o presbítero Rafael Gonçalves e somos da igreja Deus é Amor. Hoje, sexta-feira, em todas as nossas igrejas, inclusive aqui em nossa sede mundial, é a sexta-feira de libertação total, a sexta-feira da guerra contra o mal. Muitas pessoas que já passaram por essas portas, as portas da nossa igreja Deus e Amor, têm sido libertas, transformadas, curadas e abençoadas por Deus, o nosso Pai. Talvez você é uma pessoa que ouve vozes, uma pessoa que vê vultos, uma pessoa que se sente oprimida, depressiva, já participou de diversos trabalhos, já bateu em tantas portas, mas até o momento não recebeu ou obteve o resultado desejado. Hoje, sexta-feira, a porta que você precisa bater é Jesus. E Jesus está operando maravilhas em nossa sede mundial aqui em São Paulo. Daqui a pouquinho, às 9 da manhã, nós teremos a primeira concentração principal de hoje. E o presbítero Delalande, já em jejum, em oração, vai estar pregando, orando pela sua vida. E tenha plena certeza que aquilo que o homem não pôde fazer, Deus vai fazer por você na manhã de hoje. Pastor, eu não posso estar presente pela manhã. Eu sou uma pessoa que durante a madrugada estive acordado ou acordada. Eu quero descansar bem, mas eu quero ir no culto da tarde. Às 3 horas ou às 15 horas, pastor Kleber de Oliveira, sendo mais uma vez um instrumento de Deus para pregar e orar pela sua vida. Aqui na Avenida do Estado, 4568, Deus vai usar a vida do pastor Kleber e do pastor Delalande com poder e autoridade.
3: Essa história tem um começo e Deus, ele tem se manifestado à igreja. Deus, ele tem se manifestado ao seu povo desde o princípio. Ele tem se revelado aos homens desde o princípio. E se você entender que tudo que Deus fez é bom, começa a revelar quem ele é: um Deus bondoso, perfeito. Tudo que Deus fez era bom. Deus criou o céu, o sol, a lua, as estrelas. O livro de Gênesis vai dizer: e viu Deus que era bom. E Deus agora divide terra e mar, ele vai fazendo, e tudo aquilo que ele divide vai gerando criação. O mar vai gerando os seus animais, a terra os seus animais, os ares os seus animais, a terra o fruto. E viu Deus que era bom, porque tudo que Deus faz é bom. Só que quando ele faz, o homem não entende a bondade de Deus. E como o homem não entende a bondade de Deus, ele peca e ele falha. E quando o homem falha, Deus agora tem que buscar um caminho. Deus agora tem que voltar a trazer o homem à vida. Porque quando o homem falha, ele morre perante Deus. E agora em Adão, por causa do pecado de Adão, nós estamos mortos. Nós estamos fulminados. E Deus tem que mandar profetas. Deus tem que levantar homens. Deus tem que levantar sacrifícios para poder atrair o homem para perto dele. E mesmo assim o homem continua a pecar contra Deus. E Deus agora chega num estágio e fala assim: eu não aguento mais. Eu vou ter que dar uma última saída e uma última solução para essa geração. Ele envia o seu único filho. E ele para no madeiro. E a Bíblia vai dizer: pelo pecado de Adão, uma geração morreu. Mas pela salvação de Cristo, a geração voltou a viver. E agora tem acesso direto ao Pai. E agora pode encontrar o Pai. E pode esperar o noivo. Oh, glória! Aleluia!
4: Seu nome, irmã?
5: Meu nome é Regina.
4: Conte para nós o grande milagre.
5: A minha filha foi diagnosticada no mês passado com glaucoma. Ela tem 18 anos, né? E o glaucoma é uma doença crônica que pode chegar até a perda da visão, né? E aí eu vim fazer as campanhas aqui no dia de domingo, a semana passada eu tive aqui, recebi oração e eu saí certa que Deus tinha curado ela. E essa semana ela retornou no oftalmologista e a pressão do olho dela, que estava medindo quando ela descobriu a doença, o glaucoma, que estava 26, estava 13. Quando a oftalmologista olhou o olho direito dela no aparelho e viu que estava 13, a oftalmologista começou a chorar antes de eu chorar de alegria, porque Jesus tinha curado ela.
6: Glória a Jesus! Que maravilha!

0: assim, a oftalmologista começou a chorar antes de eu chorar de alegria, porque Jesus tinha curado ela.
1: Glória a Jesus!
2: Que maravilha! Pastor, esteve aqui na campanha, fechou o mês de novembro, está aqui hoje porque entregou os planos na mão, confiou em Deus e surpreendeu até os médicos. E como é que está o seu coração aqui nesta tarde, diante desse grande milagre?
0: Está muito feliz, porque eu passei a semana toda crendo que eu ia vir contar esse milagre. A consulta dela foi agora, e a médica falou assim ainda na hora: eu acho que eu estou fazendo alguma coisa errada. Aí eu falei: não, doutora, é isso mesmo, a senhora foi capacitada para fazer isso, mas a mão de Deus está sobre a vida da minha filha.
1: Glória a Jesus, aleluia!
2: Deus maravilhoso!
3: A Bíblia diz no capítulo 36, suplicando pelo estado da sua nação, a Bíblia diz que Deus estende sobre ele as suas mãos, porque ele confessa dizendo: e veio sobre mim a mão do Senhor, e foi o Senhor que me levou em espírito. Diga comigo: em espírito. Havia uma mão poderosa por trás de todo este acontecimento. Havia uma mão poderosa por trás de toda esta instrução. Havia uma mão poderosa por trás da revelação profética, daquilo que ele tinha que pronunciar. Logo eu entendo que as mãos de Deus são misteriosas, que diz a Bíblia no livro do profeta Daniel, que repreendeu a loucura daquele que estava usando os utensílios de Deus para se embriagar. E todos aqueles que não serviam a Deus puderam enxergar somente uma mão sem braço, uma mão sem corpo, uma mão que não dava para saber de onde havia vindo, mas aquela mão entrou e escreveu naquela parede estucada: Nene, Nene, Peque e o Farsim. E ninguém podia discernir o que Deus havia escrito, porque eles viram as mãos, mas não entenderam a revelação. Aqui não, Ezequiel disse: as boas mãos do Senhor, ela veio sobre mim, e eu me deixei levar, e eu me deixei convencer, e eu me deixei mover pelo Espírito dele, pelo poder dele, pela operação dele. Glorifique, pode glorificar, pode exaltar. E agora, Senhor, a mãe clamando, agora pais que estão clamando, agora filhos que estão orando, agora uma igreja buscando a tua presença. Pai, toma lugar no nosso coração, toma lugar, meu Pai, na nossa visão, para que a nossa visão seja ampla, para que o nosso coração receba agora, para que os ouvintes que estão na transmissão receba o toque, receba a graça, receba o poder, receba a unção do teu Espírito Santo, convidando a eles para pedir, convidando a eles para clamar, porque na tua palavra, Senhor, escrito está: pedir e dar-se-vos-á, buscais e encontrareis, bateia e abrir-se-vos-á, porque todo aquele que pede, recebe. Igreja, todo que pede, recebe. Pede a Deus agora, pede ao Senhor agora, pede aquele que tem poder nos céus e na terra, para que ele te dê agora. Dai-nos agora, Senhor, a direção, dai-nos agora um coração preparado, que seja o nosso coração como a boa terra, para receber a tua palavra, para receber a tua revelação, que nenhuma distração venha impedir a tua palavra, que nenhum incômodo, que nenhum enfado, ó Deus, no corpo, na carne, venha impedir o teu falar, o teu operar nesta tarde. Abençoa, Senhor, porque cremos no poder da tua palavra, cremos no poder do teu evangelho, porque escrito está, Senhor, ó Deus, que o teu evangelho é poder, é poder, é poder para a salvação de todos aqueles que creem. Dai-nos fé agora, Pai, para crer na salvação da nossa casa, para crer na salvação da nossa família, para crer na salvação dos nossos filhos. Quantas famílias perdidas, quantas famílias destruídas, quantas famílias arruinadas, Pai, quantos estão agora, ó Deus, lutando contra o terror, contra o angustiador, contra o mal, meu Pai, que entrou na família. O Espírito de Deus está me revelando 4 pessoas desenganadas da medicina por causa de um problema no teu coração, e Jesus está te revelando, dizendo que hoje você será tocado e curado do teu coração. Cadê estas 4 pessoas? Levante as tuas mãos, venha para cá. O Espírito Santo de Deus.

0: está me revelando 172 pessoas que estão agora em aflição dentro da sua casa, porque o mal é no coração. Você já não consegue mais trabalhar, já não consegue nem mais caminhar, porque o seu medo é que a qualquer hora vai parar o teu coração. Jesus está te visitando aí, está te dando um coração novo, em nome de Jesus. Tem uma pessoa que está em nosso meio, e esta pessoa já está usando até sonda, porque esta pessoa sofreu a intervenção médica, mas não adiantou, porque o mal, a infecção, as dores prosseguiu, continuou. Mas Jesus está dizendo que vai tocar na tua vida. Cadê esta pessoa? Levante as mãos e venha para cá. O Espírito Santo está me revelando 326 pessoas que você sente nas suas costas, como se algo tivesse te apertando, te impedindo de respirar, e você já não sabe mais o que fazer, porque você já medicou, já tratou, pediu exame e nada aconteceu. Mas Deus está dizendo que Ele vai tocar na tua saúde e vai curar teus pulmões agora. O Espírito Santo de Deus está me revelando uma pessoa que a medicina te desenganou, dizendo que você tem manchas no seu coração e não há um perfeito funcionamento, e você está pedindo a Deus que Ele te cure. Cadê esta pessoa? Jesus vai tocar. Levante as tuas mãos e venha receber a cura. Levante as tuas mãos e venha receber o milagre. Diga glória a Deus. O Espírito Santo está me revelando 41 pessoas que você está paralisado da tua coluna, e você sente dores que te impede até de andar, e parece que tem dias que você não vai suportar estas dores na coluna. Você buscou o médico, venha para cá. O Espírito Santo de Deus está me mostrando uma pessoa que faz muitos anos que você está lutando pela tua libertação. Você desmaia e começa a colocar saliva pela sua boca. Tem pessoas que começam a dizer que não quer nem ficar perto de você. Jesus vai libertar esta pessoa. Levante as tuas mãos e venha receber.
1: Deus já está operando maravilhas, pastor Kleber, e amados ouvintes, a nossa irmã relatando o milagre que recebeu do Senhor Jesus. Minha irmã, o seu nome?
2: Maria.
1: O que a senhora recebeu de Jesus agora?
2: Eu recebi a cura, irmão. Eu estava com uma dor que não conseguia virar o pescoço, que me faltava até o ar. E agora, em nome de Jesus, eu fui curado.
1: A dor desapareceu?
2: Desapareceu.
1: Então faz os movimentos que não podia fazer e faz normalmente. Está virando o pescoço, movimentando o ombro, já está curada para a glória de Deus, ouvinte.
2: Curada.
1: Cadê a dor?
2: Sumiu em nome de Jesus.
1: Sumiu para a glória de Deus.
3: Pastor Kleber, milagre extraordinário. Esta senhora chegou aqui, não podia caminhar, mas no momento da oração e da revelação do Espírito Santo de Deus, ela abandonou a cadeira de roda e está caminhando perfeitamente para a glória de Deus. Minha irmã, qual o seu nome?
4: Paula.
3: A senhora não podia caminhar?
4: Não. Quebrei o pé.
3: Muita dificuldade?
4: Sim.
3: O que aconteceu com a irmã no momento da oração?
4: Jesus me deu a vitória, deu a caminhar até aqui sem a cadeira de roda.
3: Está caminhando perfeitamente.
4: Amém.
0: Oh, glória.
3: E está, pastor Kleber, milagre extraordinário, caminhando para a glória de Deus.
0: O Espírito Santo está me mostrando agora 104 pessoas que você precisa medicar continuamente a sua saúde por causa de uma diabetes que você não consegue vencer. 104 pessoas, e Deus está dizendo, Ele vai tocar na tua saúde. Levante as tuas mãos e venha. Levante as tuas mãos e venha. Tem uma pessoa que está em nosso meio, você representa alguém da tua família, e este alguém da tua família começou a manifestar surtos psicóticos, sinais de loucura, e Deus está me dizendo que toda a tua casa está sofrendo numa terrível aflição, mas Deus vai libertar esta pessoa da tua família. Levante as mãos e dê glória a Deus, igreja. O Espírito Santo de Deus está me revelando uma pessoa que você sente caminhar dentro do teu estômago em todo lugar, e você já fez de tudo para você vencer o que está aí, você não consegue expelir, não consegue tirar, e os médicos não conseguem dizer para você o que é, e você sente andando dentro do teu corpo. Cadê esta pessoa? Chamei esta pessoa uma vez. levantou as mãos, cadê a pessoa? Dá a revelação, levante as mãos, eu quero orar por você, venha cá porque eu quero orar. Você sente caminhar dentro de você, está entendendo a revelação ou não? E você sente nitidamente caminhando, não é fora, é dentro do teu corpo. A última vez chamei esta pessoa, venha cá porque nós queremos orar. Aplauso para Jesus.
1: Pastor Kleber, Deus está fazendo milagres no primeiro dia dessa campanha, Deus vê muito além. A nossa irmã chegou aqui com dores, curada por Jesus agora. O seu nome?
5: Natalice.
1: O que a senhora chegou sentindo aqui nessa tarde?
5: Eu estava sentindo a dor daqui, na parte aqui da costa, né? Muita dor nas pernas, né?
1: Foi revelada por Jesus. Aonde estão as dores?
5: Não estou sentindo nada, agora não.
1: Curado por Jesus.
0: Aplauso para Jesus, igreja. Espírito Santo, ele está me revelando uma pessoa que está medicando, e esta pessoa está medicando, presta atenção, um problema na sua cabeça, porque a medicina diz que você não consegue vencer esse transtorno, e Deus está dizendo que não é transtorno, é algo que está para oprimir a tua cabeça. Vamos repreender. 19 pessoas que você, quando vai se levantar, o teu corpo todo se trava, porque não é só um problema na coluna, é algo que está generalizado nos teus ossos por causa da artrite e da artrose. E tem quando é vez que você se levanta, para onde você está e tem que segurar, senão você cai. Venha receber a vitória, levante as mãos. Aplauso para Jesus, igreja.
3: Pastor Kleber, milagre extraordinário. Nosso irmão relatou para nós que chegou aqui com a coluna travada, não podia nem se agachar, nem se levantar. Mas no momento da oração, o que aconteceu, irmão?
6: Agora estou podendo me abaixar e não está doendo mais.
3: A senhora chegou aqui com?
6: Tá a coluna doendo bastante, o pescoço todo dolorido, né? E agora não estou sentindo mais nada.
3: O momento da revelação da oração foi curado?
6: Foi curado.
3: Agache, irmão, levanta, faz um teste para nós aí. Aí está pastor Kleber, revelado pelo Espírito Santo de Deus, não podia se agachar, muitas dores, mas foi curado nesse exato momento, para a glória do nome do Senhor Jesus.
1: Pastor Kleber e amados ouvintes, aquela revelação do surto psicótico, estamos aqui com a mãe que está com a foto da sua filha, e ela contando o que recebeu do Senhor, a revelação e o que está acontecendo com ela. Meu irmão, seu nome?
7: Luci.
1: A revelação é com a senhora, é sobre a sua filha?
7: Minha filha.
1: O que está acontecendo com ela?
7: Ela está arrancando o cabelo, arrancando os cílios e está querendo sair de casa agora. Cada hora ela tem, começa com loucura, assim, acusa eu, o meu marido, falando que a gente sufoca ela, mas a gente é pai e mãe, a gente só quer cuidar. E ela, não sei o que está acontecendo com ela.
1: A senhora veio receber a bênção por ela?
7: Em nome do Senhor Jesus.
1: E através da revelação ela está curada, a senhora crê?
7: Em nome do Senhor Jesus.
1: Vamos
7: está
1: curada para a glória de Deus.
0: Coisa tremenda.
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10: 4:29, é isso que Deus está fazendo em nossa sede mundial todas as sextas-feiras. Deus usando o presbítero Delalande, às 9 da manhã. Deus usando o pastor Kleber de Oliveira, às 3 da tarde. Pessoas curadas, libertas, transformadas, por meio da revelação do Espírito Santo, é confirmado na hora aquilo que Deus faz por meio da fé de milhares de pessoas. E agora, pastor, o que fazer diante de tantos milagres? Você virá à Igreja Deus e Amor. Avenida Prefeito Passos, número 10, bem no centro da cidade de São Paulo, a entrada principal de veículos e de pedestres. Mas se você deseja vir pelo famoso endereço de sempre, Avenida do Estado 4568, na Baixada do Glicério, fique à vontade. Deus vai fazer milagres na sua vida no dia de hoje, na campanha Guerra contra o Mal. Pastor, não sou de São Paulo. Procure uma de nossas igrejas Deus e Amor. Em Osasco, em nossa sede estadual, na Grande São Paulo, nós estamos na rua Arthur Vasconcelos, número 170, bem no centro de Osasco, a poucos minutos do calçadão e da estação de metrô. Aliás, estação de trem. Eu, presbítero Rafael Gonçalves, logo mais às 19 horas, vou estar pregando a palavra de Deus e orando pelos dons do Espírito Santo. Venha para a igreja, venha buscar a presença do Espírito Santo. 4:31. Vem um projeto maravilhoso, o quadro Projeto Eu Mais Um. Cantora Débora Miranda traz uma mensagem, uma palavra a todos nós. Vamos ouvir.
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11: Estamos chegando com mais um Espaço Eu e Mais Um. Esses 5 minutinhos que vão orientar aquele que acabou de aceitar Jesus, os novos convertidos, e também apoiar, dando as diretrizes para o discipulador. Hoje nós iniciamos uma série de estudos que vai falar sobre o crente e a temperança. Nosso texto base está em Gálatas 5:22, que diz assim: mas o fruto do Espírito é amor, gozo, paz, longanimidade, benignidade, bondade, fé, mansidão, temperança, e contra estas coisas não há lei. Podemos fazer uma introdução deste tema, temperança. Eu digo que, em contraste com as obras da carne, esse fruto do Espírito que está descrito em Gálatas 5:22 possibilita a nós, crentes autênticos, vivermos uma vida digna, honrosa diante de Deus e da sociedade. Quando nós estamos debaixo do domínio do Espírito Santo, nós podemos produzir as várias virtudes deste fruto do Espírito que eu li para vocês agora em Gálatas 5:22. Vejam bem que essas qualidades, elas se apresentam enquadradas em 3 distintos grupos. Vejam bem, o primeiro grupo, o versículo diz aqui: amor, gozo e paz. Esses 3 está dizendo respeito à nossa atitude em relação a Deus. Depois prossegue o versículo, que também o fruto do Espírito é longanimidade, benignidade e bondade. Ou seja, lida com os relacionamentos sociais. E o terceiro grupo, fé, mansidão e temperança, descrevendo, né, os princípios que nos orientam à conduta de sermos um verdadeiro cristão. Então nós vamos estudar uma dessas 9 qualidades ou virtudes do fruto do Espírito, que é a temperança. O que que é fruto do Espírito? É aquilo que nós produzimos quando nós estamos ligados a Deus, quando nós estamos ligados à videira. Nós temos que produzir frutos, nós temos que mostrar, através das nossas atitudes, o que o Senhor está fazendo em nosso interior. Sem dúvida alguma, é a temperança que vai nos possibilitar termos o controle sobre nossas próprias vontades. às nossas próprias paixões. Muitas vezes a gente é tomado por atitudes exageradas, né? E este Espírito Santo, ele vai nos fazer comedidos, moderados em nossas atitudes, em nossas palavras, em nossas decisões. O que é ser uma pessoa temperada? Já diz tudo, né? Ela tem um tempero que não é salgado demais e nem é insípido demais. A pessoa temperada é aquela que observa e segue o autocontrole, procurando evitar os extremos, evitar os exageros em todo seu viver. Podemos dizer que o domínio próprio é uma das qualidades muito importantes e essenciais do ministério da igreja. Este fruto, domínio próprio, é extremamente necessário para o bom testemunho que nós devemos ter diante do mundo e também na igreja. Então, nós sabemos que o novo convertido, peculiarmente, ele tem dificuldade de compreender e até associar à sua vida prática esses conceitos teológicos, né? E doutrinários. Então, nós que somos discipuladores, temos que ensiná-los e mostrar para que o novo convertido, que não está familiarizado com esta linguagem do Evangelho, ele possa aprender. É conveniente que nós, professores, nós, discipuladores, expliquemos esses conceitos. Vamos partir do conhecido, do novo convertido, para o desconhecido, ou seja, você vai utilizar as experiências do cotidiano para ilustrar os novos conhecimentos.
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11: Nós vamos prosseguir falando ainda vários dias sobre o discípulo e a temperança. Por hoje é só. Deixamos aqui o nosso WhatsApp para seu contato, dúvidas, comentários, opiniões. 11 982923392. Aguardamos a sua mensagem. Que Deus abençoe. Se despede, Débora Miranda, na paz do Senhor Jesus.
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1: Quatro da manhã e 42 minutos. Vamos falar com Deus em oração e apresentar a vida de todos que nos escreveram, nos enviaram as suas mensagens. Vamos clamar por portas abertas. Maravilhosíssimo Deus e eterno Pai, neste momento de oração, mais uma vez, glorificamos, exaltamos e enaltecemos o teu santo nome. Queremos agradecê-lo por mais um dia, por mais uma oportunidade que o Senhor nos dá para falarmos com o Senhor em oração e apresentarmos esta vida que se encontra do outro lado, que talvez esteja desempregada e desesperada, não sabe mais o que fazer para colocar o pão sobre a mesa, para alimentar a família, a esposa, os filhos. Ó Pai, quantas pessoas partindo para a criminalidade, quantas pessoas estão sendo bombardeadas por pensamentos alheios à sua vontade. Pessoas, ó Deus, que já não têm uma fonte de renda sequer e agora estão preocupadas com o que comer, com o que vestir, como pagar as contas. Meu Deus, esta pessoa já entregou diversos currículos. Senhor, esta pessoa já bateu em diversas portas. Talvez até entrevista estas pessoas fizeram, mas até o momento não foram efetivadas nesta empresa, nesse comércio. Eu peço ao Senhor, ó Pai, que venha agir de infinita bondade e misericórdia para com esta pessoa que em oração clama, suplica por uma resposta da parte do Senhor. Esta pessoa tem feito campanhas presencialmente, tem feito votos, tem feito campanhas de oração através do rádio, das redes sociais. E esta pessoa agora faz um voto com o Senhor em relatar em seu testemunho aquilo que o Senhor fez, abrindo uma porta de emprego, uma porta de oportunidade, uma porta com um bom salário, um salário digno, compensador. Senhor Jesus, honra a fé desta pessoa agora. Eu creio na poderosíssima mão do Senhor para operar um grande milagre, principalmente sobre a vida deste jovem que está à procura do seu primeiro emprego. Meu Deus, reconhecemos que hoje o mercado de trabalho está difícil e muitos, ó Pai, estão até trabalhando, mas não na profissão que investiram através de faculdades, através de cursos. Esta pessoa não está ganhando o salário que esta pessoa tanto procura e almeja, não está indo para o bolso, porque ainda não está no emprego que se profissionalizou. Senhor Jesus, tenha misericórdia, abençoe a vida deste profissional da saúde, abençoe, meu Deus, esta vida que é profissional de segurança. Meu Deus, aonde quer que estas pessoas estejam agora, eu peço ao Senhor que abra esta porta, faça com que o teu nome venha a ser glorificado. Há tantas profissões, há tantos trabalhos dignos, honestos, e esta pessoa investiu tanto, volta a dizer, pagando cursos, fazendo faculdades, fez de tudo, ó Deus, mas ainda não está no emprego desejado. Eu peço ao Senhor que abra esta porta. Aonde esta pessoa estiver agora, com seu currículo nas mãos, talvez o currículo já não está nem nas mãos desta pessoa, mas está em uma empresa em específico que esta pessoa deseja trabalhar e já colocou nas mãos do Senhor. Talvez, meu Deus, este currículo está nesse comércio, nesta fábrica, nesta empresa multinacional. Esta pessoa, Senhor, já se formou, é seu primeiro emprego e vive angustiado, abatido, nos seus 30, 35 anos de idade. Ainda não conseguiu o emprego, não conseguiu adquirir aquilo que é de valioso por meio do seu salário. Senhor, meu Deus, quantos jovens, ó Pai, que não se sentem realizados aos seus 30, 35, homens com seus 40 anos de idade, Senhor Jesus, essas pessoas creem e eu também creio no milagre. Que nesta madrugada possam ser visitados pelo Senhor. Eu apresento esta carteira de trabalho que está mofada, com teias de aranha, carteiras, ó Pai, que ainda não foram registradas ou assinadas. Eu apresento o primeiro emprego desse aprendiz que é adolescente. Eu apresento o primeiro emprego desse jovem. Eu apresento este senhor, esta senhora que se encontra desempregado. Eu apresento, meu Deus, aqueles que desejam se aposentar, mas todas as vezes que vai à perícia é negado. E é justo esta pessoa ser aposentada. Esta pessoa está doente, sofre com dores na coluna. O médico já encaminhou a perícia, mas há um gigante do impedimento, há um gigante do embaraço, há um gigante do empecilho. Derrube esse gigante agora, Senhor. Esta pessoa faz um voto em gravar o seu testemunho. Não só gravar o seu testemunho, mas também ser fiel, de corpo, alma, espírito, com seus votos, com seus dízimos. Eu os apresento em tuas mãos e creio que as portas que estavam fechadas já se abriram. Em nome de Jesus, amém e amém, e graças a Deus. Música.

0: 4:49, tenha plena certeza que Deus visitou você, você que está desempregado, você que está empregado, mas não está na área que você se profissionalizou, não ganha aquilo que você deveria ganhar. Continue orando, continue clamando, mas não tenha dúvidas, Deus ouviu a nossa oração. Eu sou o presbítero Rafael Gonçalves, uma ótima sexta-feira na presença de Deus. Hoje é dia 22 de maio de 2026. Procure uma de nossas igrejas, cultue conosco e tenha certeza que você será muito abençoado por Deus, o nosso Pai. O relógio já virou 4:50. Vamos ao bloco informativo Saúde em Foco, aqui na rádio Deus e Amor.
1: 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Corte protegido. Ferimentos com ferrugem ou terra exigem atenção contra o tétano. Um simples e pequeno arranhão no jardim de casa pode se tornar rapidamente a porta para complicações. A grave bactéria causadora do perigoso tétano vive sempre escondida na terra, na poeira e nas fezes. Objetos velhos e enferrujados, como pregos grossos e arames, são os principais transmissores do problema. A primeira providência imediata ao se machucar é lavar muito bem o local com bastante água e sabonete. O fluxo de sangramento inicial ajuda naturalmente a limpar as impurezas mais fundas para fora da área rasgada. Nunca, jamais cubra o ferimento sujo com curativos fechados antes da limpeza extremamente profunda do local. A terrível doença afeta o sistema nervoso central e causa fortes espasmos musculares dolorosos no corpo. A proteção preventiva 100% segura é feita apenas e unicamente com a aplicação da velha vacina. Se a sua carteira de vacina estiver vencida há mais de 10 anos, procure um posto público rapidamente. O experiente médico do pronto-socorro pode indicar o forte soro antitetânico em casos de alto perigo. O trabalho duro em grandes construções ou no campo de terra exige sempre uso constante de botas grossas. A nossa pele íntegra e muito bem vacinada é o maior escudo contra os invasores perigosos da terra. Mente acalmada. A respiração profunda é o melhor remédio para controlar a ansiedade. A rotina acelerada do dia a dia, o excesso de informações geram quadros severos de grave ansiedade. Os momentos de estresse extremo causam um coração muito acelerado, suor frio e sensação de desmaio. A respiração fica curta e rápida, enviando uma falsa mensagem de grande perigo para o cérebro. Uma técnica extremamente poderosa e totalmente de graça para combater a crise e o simples controle do ar. Inspirar de forma lenta pelo nariz, contando até 4, enche a base do pulmão com muito ar purificado. Você vai segurar a respiração forte por uns instantes, soltar pela boca calmamente e isso vai frear o batimento cardíaco. Essa simples atitude biológica força o sistema nervoso interno a entender que a ameaça real já passou. Focar apenas intensamente na entrada e saída do vento distrai a mente dos pensamentos negativos. O excelente exercício calmo pode ser feito em qualquer local público, de forma discreta e silenciosa. Praticar essa excelente pausa ao longo do dia turbulento evita que a tensão mental chegue no limite. Se a enorme aflição persistir por longos dias seguidos, a ajuda psicológica de um bom terapeuta é necessária. Cuidar seriamente do lado emocional e mental traz muito equilíbrio para enfrentar os grandes desafios da vida.
2: Meu nome é Cláudia Neia, eu moro em São Paulo e eu quero agradecer a Deus, à Igreja Pentecostal Deus e Amor e dar os parabéns. E eu já recebi muitas bênçãos, muitos livramentos e quero também falar que eu fui curada do cisto no útero, já fui curada de infecção interna, graças a Deus já fui curada.

0: continua acesa. Que Deus abençoe a todos, fiquem todos na paz do Senhor Jesus Cristo. Saudações do seu irmão Emerson, Zona Sul, Vila Moraes.
1: 4:54, que Deus abençoe você do norte ao sul do Brasil, programa Madrugada do Socorro de Deus, chegando ao fim, mas eu quero lhe agradecer. Obrigado pela sua companhia, obrigado pela sua participação. Eu sou o presbítero Rafael Gonçalves e estivemos juntos desde a meia-noite, orando, clamando no santuário. No decorrer da madrugada, atendemos muitas ligações, ouvimos belíssimas canções, testemunhos de fé, oramos por cada um de vocês. Um forte abraço, foi um prazer estar com você até o prezado momento. Ficamos por aqui, mas não desligue o seu rádio. A Voz da Libertação é 24 horas por dia através desta emissora. Vamos uma belíssima canção e em seguida o prefixo das emissoras. E não desligue o seu rádio, você começa bem o dia com um culto no seu lar. Uma palavra poderosa ao seu coração. Deus te abençoe, um ótimo fim de semana na presença de Deus.
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0: 4:57.
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3: Louvado seja Deus. São Lucas, capítulo 16, versículo 23.
4: Luke, chapter 16, verse 23.
3: Excelente. Esse texto é muito rico.
4: This is a very rich text.
3: E eu estou sempre pregando nesse texto.
4: I'm always preaching in this verse.
3: Porque tem tudo que a gente precisa para entender.
4: Because it has everything we need for us to understand.
3: Como nós devemos viver.
4: The way we should live.
3: A decisão que devemos tomar.
4: The decision we must take.
3: Como nós devemos morrer.
4: How we should die.
3: E o que acontece depois da morte.
4: What happens after death.
3: É um versículozinho.
4: There's only one verse.
3: E no Hades ergueu os olhos estando em tormentos.
4: In Hades, where he was in torment.
3: E viu ao longe Abraão.
4: He looked up and saw Abraham far away.
3: E Lázaro no seu seio.
4: With Lazarus by his side.
3: E clamando disse.
4: So he called to him.
3: Pai Abraão.
4: Father Abraham.
3: Tem misericórdia de mim.
4: Have pity on me.
3: E manda Lázaro que molhe na água.
4: And send Lazarus to dip the tip of his finger.
3: A ponta do seu dedo e me refresca a língua.
4: In water. And cool my tongue.
3: Porque estou atormentado nesta chama.
4: Because I am in agony in this fire.
3: Sentem-se, meus irmãos.
4: Please have a seat, dear brother.
3: Sentem-se. A parábola do rico Lázaro.
4: The parable of the rich man and Lazarus.
3: É muito interessante.
4: It is a very interesting parable.
3: Porque nos traz advertências.
4: Because it brings us warnings.
3: Eu estava meditando nessa mensagem.
4: I was meditating on this message.
3: E tem uma subestação aqui do lado da igreja.
4: And there's a station next to this church.
3: E essa casa de energia, essa power line, eu diria assim.
4: This power line house next to the church.
3: Ela tem que manter os seus sinais de advertência.
4: It must keep its signs of warning.
3: Para que as pessoas não sejam mortas e eletrocutadas.
4: For people not to get electrocuted.
3: E olhando os sinais, não só nas questões de eletricidade.
4: And the signs, not only in electricity ways.
3: Qualquer tipo de perigo perto de pessoas.
4: Any type of danger close to people.
3: Para avisar que ali tem perigo de morte.
4: In order to warn the people of death.
3: Pode ver que eles colocam uma placa logo com uma caveira.
4: They put a sign with a skeleton.
3: É aquela placa assim que você entende, eu vou morrer se eu entrar ali.
4: And you understand by looking that you will die if you go there.
3: Se tem uma casa que tem cachorro bravo,
4: there's a house with a angry dog.
3: Eles já colocam lá.
4: They put the sign.
3: Cuidado, cão bravo.
4: Warning, dangerous dog.
3: Poderia se usar algo assim, cuidado.
4: You could use something else.
3: É, com vinho nada amistoso que pode porventura morder, então todo cuidado é pouco.
4: Warning, not a friendly dog.
3: Poderia se colocar nas subestações elétricas.
4: You could put it in the powerhouses.
3: Olha, tem uma voltagem alta. Se você colocar o seu dedinho, é perigoso. Se fechar um curto, você morre.
4: High voltage, you could die.
3: Mas eles colocam a caveira ali.
4: But they put the skeleton, the skull.
3: Se desse para colocar um caixão, eles colocariam.
4: If they could put a casket, they would.
3: As pessoas que fumam.
4: People who smoke.
3: Cigarro.
4: Cigarettes.
3: Nos pacotes de cigarro agora eles colocam lá a advertência.
4: In the cigarette packs there's also the warnings.
3: Pode dar câncer.
4: This could give you cancer.
3: Eles colocam uma pessoa moribunda com câncer, uma ferida aberta.
4: And they put a picture of a person with cancer.
3: Porque quando o aviso era aquele negocinho lá, olha, evite fumar, porque fumar pode ser prejudicial ao longo dos anos e coisas assim, as pessoas continuavam fumando.
4: Because when the warnings weren't hard enough, people continued to smoke.
3: E meus irmãos, espiritualmente eu cheguei à conclusão,
4: and spiritually speaking, I came to the conclusion,
3: que nós não podemos deixar de falar do amor de Deus por nós.
4: That we cannot stop talking about God's love for us all.
3: Nós não podemos deixar de falar da misericórdia de Deus.
4: We cannot stop talking about God's mercy.
3: Não podemos deixar de falar do sacrifício de Cristo na cruz do Calvário.
4: We cannot stop talking about the sacrifice of Christ on the cross.
3: Da salvação que para nós é grátis, mas custou o sangue de Jesus Cristo.
4: Salvation that cost the blood of Jesus Christ.
3: Mas nós não podemos deixar de falar dos perigos.
4: But also we must not stop talking about the dangers.
3: Que existem quando as pessoas deixam.
4: That exist when people leave.
3: De servir ao Senhor.
4: They stop serving the Lord.
3: Dentro de cristianismo que realmente salva.
4: Within a Christianism that truly saves.
3: Eu faço experiências.
4: I make experiences.
3: Quando eu prego, olha, Jesus te ama, Jesus quer ter você na glória e tal. É maravilhoso.
4: It is marvelous when I preach about Jesus' love.
3: Agora, meus irmãos, quando a gente fala dos perigos,
4: but now when we speak about the dangers,
3: de não se receber o amor de Deus,
4: not receiving the love of God,
3: de não fazer, eu diria, caso ao sacrifício de Cristo na cruz do Calvário,
4: not caring about Jesus Christ's sacrifice on the cross of Calvary,
3: que existe céu, mas que também existe inferno,
4: that there is a heaven, but there is also hell.
3: A gente percebe que as pessoas são,
4: we notice that people,
3: lançadas com mais profundidade a refletir a respeito delas mesmas.
4: They are brought to a deeper reflection regarding their own lives.
3: A respeito da proposta de Deus.
4: Regarding God's proposition.
3: A respeito da proposta da salvação.
4: Regarding salvation.
3: A Bíblia Sagrada diz, meus irmãos, que havia homem rico.
4: The Bible tells us about this rich man.
3: E esse homem morreu e foi para o inferno.
4: And this man died and went to hell.
3: Vale dizer que é uma parábola.
4: It is also valid to say that this is a parable.
3: É evidente que as pessoas estarão no lago de fogo.
4: Evidently, people will be in the lake of fire.
3: Após o julgamento do trono branco.
4: After the judgment of the white throne.
3: Não resta a menor dúvida a respeito disso.
4: There's no doubts about this.
3: Mas a Bíblia Sagrada dentro dessa história nos mostra.
4: But the Bible tells us through this parable.
3: Que esse rico morreu e foi pro inferno.
4: That this rich man died and went to hell.
3: E por que ele foi pro inferno?
4: And why did he go to hell?
3: Ele não foi pro inferno porque ele era rico.
4: He did not go to hell because he was rich.
3: Ele foi pro inferno porque recusou ouvir a palavra de Deus.
4: He went to hell because he refused to hear the word of God.
3: Ele foi pro inferno porque não aceitou.
4: He did not accept
3: a proposta de Deus.
4: Proposition of God.
3: Ele foi pro inferno porque não prestou atenção.
4: He went to hell because he did not pay attention
3: ao convite de Deus.
4: To the invitation of God.
3: E viveu a sua vida em pecado.
4: And he lived his life of sin.
3: Viveu a sua vida fora dos planejamentos de Deus.
4: He lived his life outside the plans of God.
3: A explicação da parábola é essa.
4: And this is the explanation of the parable.
3: Ninguém vai pro inferno porque é rico.
4: No one goes to hell because they are rich.
3: Todas as pessoas que têm condições e legalmente, honestamente conseguem as suas riquezas não vão para o inferno por causa disso.
4: All people that have gotten their riches legitimately will not go to hell because of this.
3: Mas é claro que aquele que fica rico roubando os outros vai para o inferno, porque ladrão não entra no céu.
4: But of course those who stole to get rich will definitely go to hell.
3: Agora, meus irmãos, o que eu quero que vocês vejam de espantoso.
4: But I'd like for you to notice.
3: Como de repente esse homem que a Bíblia diz que era rico.
4: How suddenly this man that Bible tells us was a rich man.
3: Que vestia as roupas das melhores marcas.
4: Wore the best clothes.
3: e que vivia todos os seus dias de forma esbanjadora e regaladamente.
4: Lived his days a very good life.
3: De repente a Bíblia fala que ele começa a mendigar uma gota de água.
4: All of a sudden he's asking for a single drop of water.
3: De repente aquele homem que tinha tudo não tinha uma gota de água para refrescar a sua língua.
4: That man that used to have it all of a sudden did not have any water.
3: De repente aquele homem que vivia uma vida esplendorosa e regaladamente, como diz a Bíblia.
4: That man that lived a splendid life, as the Bible tells us.
3: Morreu.
4: Died.
3: E já não tinha mais nada.
4: And had nothing else.
3: Dinheiro não salva.
4: Money does not save you.
3: Eu acho que todos nós crentes devemos ter a prosperidade de Deus.
4: I believe we all Christians should have the prosperity of God.
3: Mas acho que todos nós que acreditamos em Deus e na palavra de Deus deveríamos ter nojo.
4: But all of us who know God and believe His word should be disgusted.
3: Das questões, meus irmãos, que estão transformando igrejas em negócios.
4: The things that are transforming churches into businesses.
3: Transformando pessoas que poderiam vir correndo na direção da salvação em verdadeiros caçadores ao tesouro.
4: Making people who should be ministers of God to seek only treasure.
3: Pessoas que deveriam estar buscando a Deus estão buscando dinheiro.
4: People who should be seeking God are seeking money.
3: Todo crente que sabe que seu nome está no livro da vida deveria ter nojo disso.
4: All those who have their names in the book of life should be disgusted by this.
3: E todo pastor que é sério deveria refletir a respeito disso.
4: All true pastors should reflect on this.
3: As riquezas terminam.
4: The richness ends.
3: E a morte rapela qualquer tipo de bem que você tem.
4: And death takes away all types of money.
3: E você pode ser rico como for.
4: And you can be as rich as you want to be.
3: A Bíblia Sagrada está dizendo: morreu, você não tem mais nada.
4: The Bible tells us that once you die, you don't have anything else.
3: Esse homem rico mendigava uma gota d'água.
4: This rich man wanted one drop of water.
3: Pai Abraão!
4: Father Abraham.
3: Pede a Lázaro que coloque a mão na água e coloque sua ponta do dedo para refrescar a minha língua.
4: Tell Lazarus to bring a drop of water in the tip of his finger to cool my tongue.
3: Onde estavam as campanhas da prosperidade?
4: Where were the prosperity of campaigns?
3: Onde estava a teologia da prosperidade?
4: Where was the theology of prosperity?
3: Onde estava a igreja negócio?
4: Where was the church in businesses?
3: Onde estava o crente interesseiro no financeiro?
4: Where is the Christian who only sought richness?
3: Onde estava a riqueza mal adquirida?
4: Where was the richness poorly brought?
3: Tudo havia se terminado, não havia uma gota de água sequer para poder refrescar a língua desse homem.
4: Everything had ended and there was no water to cool this man's tongue.
3: Da mesma forma, o miserável Lázaro.
4: In the same way, the miserable Lazarus.
3: A Bíblia diz que ele morreu.
4: The Bible tells us that he died.
3: E foi diferente com ele.
4: And it was different with him.
3: Quando morreu Lázaro,
4: once Lazarus was died,
3: a Bíblia Sagrada diz,
4: the Bible tells us,
3: que ele foi levado pelos anjos,
4: that he was taken up by the angels,
3: para a glória de Deus,
4: to the glory of God.
3: Quando o crente morre assim,
4: when this is when a true Christian dies,
3: ouviu do Senhor um irmão diácono da nossa igreja.
4: Recently, a brother from our church died.
3: Não sei se podemos confirmar.
4: I don't know if we can confirm.
3: Mas eu acredito que ninguém inventaria uma questão dessa se não fosse verdade. Isso não teria razão de existir.
4: But I believe what has been said.
3: E esse irmão já à beira da morte.
4: And this man nearing his death.
3: Ele chamou a família e disse: eu preciso ver o meu filho fulano.
4: He called his family and asked to see his son.
3: Chama ele.
4: Call him up.
3: Que eu estou indo embora.
4: Because I'm leaving.
3: Tem um anjo de Deus aqui que está dizendo que eu estou indo embora para que eu me despeça do meu filho.
4: There's an angel of God telling me that I need to say goodbye to my son.
3: É assim a morte do santo.
4: And this is the death of a saint.
3: É assim a morte daquele que tem Jesus no coração.
4: This is the death of those who have Jesus in their hearts.
3: É assim a morte daquele que tem o nome escrito no livro da vida.
4: Those who have their names in the book of the Bible.
3: Quantas pessoas têm milhões e milhões e milhões e milhões?
4: How many people have so many million dollars?
3: Mas às vezes morrem a míngua porque não aparece ninguém para doar uma gota de sangue para ela quando ela precisa.
4: Sometimes die alone because there's no one to take one drop of blood for them.
3: Quantas pessoas têm milhões e milhões e milhões?
4: How many people have so many millions?
3: Mas morrem de uma enfermidade que apesar de todo o dinheiro que tem não consegue uma maneira de curá-la.
4: They die of an infirmity that no money can cure them.
3: Da mesma forma que o rico era rico e se tornou miserável na morte.
4: The same way that the rich man was rich and became miserable in death.
3: De repente a Bíblia Sagrada diz que esse mendigo cheio de chagas.
4: So the Bible tells us that this beggar full of diseases.
3: Que vivia à porta daquele homem rico desejando comer das migalhas que caíam da sua mesa.
4: He lived near this rich man and wanted to eat the rest of his food.
3: Esse homem que os cães iam lamber as suas chagas.
4: Where even the dogs came and licked his sores.
3: A Bíblia Sagrada diz que de repente.
4: The Bible tells us that all of a sudden.
3: O sofrimento terminou.
4: His His suffering ended.
5: Estava ele na glória com o Senhor.
4: He was in glory with the Lord.
5: Já não tinha mais as chagas.
4: There was no more sicknesses.
5: Já não estava mais comendo migalhas.
4: He was no longer eating from the rich man's
5: já
4: table.
5: Não tinha mais sede.
4: There was no more thirst.
5: Já não tinha mais solidão.
4: There was no more loneliness.
5: Já não estava mais humilhado.
4: He was no longer humiliated.
5: Estava na glória do Senhor.
4: He was in the glory of the Lord.
5: E não é porque era homem pobre.
4: And it is not because he was a beggar.
5: E não é porque não tinha nada.
4: It was not because he had nothing.
5: Mas é porque certamente.
4: It is because certainly.
5: Havia aceitado o propósito de Deus.
4: He had accepted God's proposition.
5: Ele passava por momento difícil.
4: He went through a difficult moment.
5: Eu não quero dizer a você.
4: I don't want to tell you.
5: Seja pobre e perebento.
4: Be a beggar and very poor.
5: E vá para o céu.
4: And go to heaven.
5: Seja pobre e miserável.
4: Be poor and miserable.
5: E vá para o céu.
4: To go to heaven.
5: Porque isso também não é a vontade de Deus.
4: Because this is also not the will of God.
5: O que eu estou dizendo a você.
4: What I'm telling you today.
5: Seja abençoado.
4: Be blessed.
5: Seja prosperado.
4: Be prospered.
5: Seja uma pessoa em que Deus glorifica-se através de você.
4: Be a person where God is glorified through you.
5: Mas aceite a proposta de Deus.
4: But accept the proposition of God.
5: Senão você vai morrer e não vai conquistar a salvação que foi comprada por Jesus na cruz do Calvário.
4: Otherwise you will die and not have the salvation bought by Jesus Christ on the cross of Calvary.
5: É um segundo que você precisa para tomar uma decisão na sua vida.
4: You only need one second to take this decision in your life.
5: É o segundo que faz toda a diferença na sua vida.
4: That one second that makes the whole difference in your life.
5: Eu prego o evangelho há 35 anos, meus irmãos.
4: I preach the gospel for 35 years of my life, dear brothers.
5: Eu não consigo pregar o evangelho.
4: I cannot preach the gospel.
5: Sem falar das verdades elementares do evangelho.
4: Without speaking the very truths of the gospel.
5: Eu preciso dizer a vocês.
4: I need to tell you all.
5: Vocês precisam ter o nome escrito no livro da vida.
4: You need to have your names in the book of life.
5: Vocês precisam vencer o pecado.
4: You need to defeat sin.
5: Você que não aceitou Jesus Cristo como Salvador, você precisa aceitar.
4: You need to accept Jesus as your Savior.
5: Eu não preciso aprofundar-me nas questões escatológicas.
4: I don't need to go into the eschatological reasons.
5: Eu não preciso entrar em argumentações filosóficas a respeito de Deus.
4: I don't need to speak about philosophical ways of God.
5: Eu só preciso dizer a você, você tem uma alma imortal.
4: All I need to tell you is that you have an immortal soul.
5: E no dia que o seu corpo cair à sepultura, você vai ver que existe a eternidade.
4: And the day that your body goes to your grave, you will see the eternity.
5: E Deus tem propósito para que você viva a eternidade na glória.
4: And God has a purpose for you to live eternity in glory.
5: Você só precisa de segundo para tomar a decisão mais acertada da sua vida.
4: All you need is one second to make the best decision in your life.
5: Você tem que eleger.
4: Elect.
5: Ou você recebe Jesus na sua vida ou você rejeita Jesus na sua vida.
4: You either receive Jesus or you reject him in your life.
5: Essa parábola é uma fonte inesgotável, meus irmãos.
4: This parable is an unstoppable fountain.
5: Deixa eu dizer a vocês alguns pontos.
4: Let me speak about a little point.
5: Que nós podemos extrair dessa mensagem.
4: We can extract from this message.
5: Todo homem é criado por Deus e viverá eternamente, ou seja, no céu ou seja, no inferno.
4: All men were created by God and will live eternally.
5: É o primeiro ponto.
4: Either in heaven or in hell.
5: Segundo ponto, todos têm o poder e o direito de decidir entre céu e inferno, entre Deus ou a perdição.
4: The second point is all men have the decision to make between hell or heaven.
5: Ponto número 3, depois que a pessoa morre, está selado o seu destino para sempre. Não tem volta, não tem como mudar.
4: After someone dies, that decision has already been made. There is no more changing of it.
5: E quarto ponto, o Criador por

0: destino eterno, o destino que você decidiu, não ele. Você é quem decide.
1: You are the one who decides, and the Creator will decide your future through your own decision.
0: São quatro verdades só para começar a falar a respeito dessa parábola.
1: These are four truths that we speak about in this parable.
0: Somos eternos.
1: We are eternal.
0: Decidimos sobre a nossa vida.
1: We make our own decisions of our lives.
0: Morreu, terminou a oportunidade.
1: Once you are dead, your decision has been made.
0: E a perfeição e justiça de Deus apenas declarará aquilo que você mesmo escolheu.
1: And the decision and justice of God will only declare what you have chosen.
0: É você quem escolhe sobre você.
1: You are the one that makes your own decisions.
0: Quantos têm ouvido essa palavra nos 35 anos que eu tenho pregado?
1: How many have heard this word the 35 years that I have preached the gospel?
0: Eu comecei a pregar no rádio há 30 anos.
1: I started to preach in the radio stations for 30 years.
0: 30 anos pregando, falando.
1: 30 years preaching and speaking about it.
0: E já disse isso a vocês e digo mais uma vez.
1: And I have told you this once and I will tell you once again.
0: Tem dia que tenho a sensação que estou pregando, pregando e ninguém está recebendo nada.
1: Some days I feel like I'm preaching, no one is receiving anything.
0: Mas Deus já me corrigiu a respeito disso. E quantas vezes Deus já me falou?
1: And how many times has God corrected me on this?
0: A voz é sua, mas a mensagem é minha.
1: It is your voice, but it is my message.
0: A mensagem é de Deus, continua falando.
1: The message is of God, you continue to speak.
0: Mas às vezes eu tenho a sensação de que estou falando para um vazio.
1: But sometimes I feel like I'm speaking into the emptiness.
0: Olha, meus irmãos, o homem, por sua natureza pecaminosa, sem Jesus Cristo, ele naturalmente terminaria no inferno.
1: Man, through its sinful nature, would eventually end up in hell.
0: Assim como a natureza do pássaro é voar.
1: Just as the nature of the birds is to fly.
0: Assim como a natureza de um peixe é viver na água, nadar.
1: Just as the nature of a fish is to swim.
0: A natureza de um porco não domesticado, não criado, um pouco não criado em cativeiro, sei lá, a natureza dele é chafurdar.
1: The nature of a pig is to roll in the mud.
0: Se você soltou ele, ele vai se sujar.
1: He will get dirty by its own nature.
0: Você pode domesticar um cãozinho, você pode domesticar um porquinho, mas não é a natureza deles.
1: You can domesticate these animals, but it is not their true nature.
0: A nossa natureza também sem Jesus.
1: Our nature without Jesus.
0: Ela é pecaminosa e sem Jesus.
1: It is sinful and without Jesus.
0: Sem a transformação que ele proporciona.
1: Without the transformation he concedes us.
0: Nós estamos perdidos.
1: We are lost.
0: Por isso dentro da proposta de Deus.
1: So through God's proposition.
0: O Senhor Jesus Cristo, ele morreu por nós.
1: The Lord Jesus Christ died for us.
0: Para que nós pudéssemos ter acesso a Deus por intermédio dele.
1: So that we could have access to God through
0: vivermos
1: him.
0: Uma vida de transformação.
1: To live a life of transformation.
0: E de certeza.
1: And of certainty.
0: Que não devemos e não podemos continuar na nossa própria natureza.
1: And we should not continue in our own nature.
0: Mas devemos nos transformar em novas criaturas em Cristo Jesus.
1: We should be transformed into new creatures in Jesus Christ.
0: O homem natural nasce.
1: The nature of man is born.
0: O homem salvo.
1: The saved man.
0: Ele nasce e depois nasce de novo quando tem um encontro com Jesus Cristo.
1: He is born again once he meets up with Jesus Christ.
0: O Senhor Jesus Cristo está aqui.
1: The Lord Jesus Christ is here today.
0: É um segundo para você que está aqui.
1: It is one second for you that are here.
0: É um segundo para você dizer eu o recebo como meu Salvador.
1: One second for you to say I receive you as my Savior.
0: Para que você possa habitar no céu.
1: So that you may live in heaven.
0: A primeira coisa é Jesus tem que habitar em você.
1: First thing is that Jesus must live in you.
0: Ninguém vai habitar no céu.
1: No one will live in heaven.
0: Sem que Jesus habite no seu coração.
1: Without Jesus first living in their heart.
0: Aceita Jesus como seu Salvador.
1: Accept Jesus as your Savior.
0: Reconcilia-te com Deus.
1: Reconciliate with God.
0: Deixa de bobagem, vença o pecado.
1: Defeat sin and leave your foolishness.
0: Vença a prostituição, a mentira.
1: Defeat prostitution and lies.
0: Vença a fornicação, o roubo.
1: Defeat fornication and stealing.
0: Deixa a confusão, a murmuração e a maledicência para trás.
1: Leave all your malevolence behind.
0: É um segundo.
1: It is only one second.
0: É um segundo que muda a sua vida.
1: One second that will change your life.
0: Porque um segundo é suficiente.
1: Because one second is enough.
0: Para você sair da miséria para a abundância.
1: For you to leave your misery into abundance.
0: Como também é suficiente.
1: As it is also enough.
0: Para você sair da vida esplendorosa e magnífica para a miséria eterna.
1: For you to leave a splendid life here into the eternal misery.
0: Aceita o projeto de Deus.
1: Accept God's project.
0: A Bíblia Sagrada nos diz que Deus nos reconciliou consigo mesmo por Jesus Cristo.
1: The Bible tells us that God came back with us through Jesus Christ.
0: E nos deu o ministério da reconciliação.

0: gave us the ministry of reconciliation.
1: Que quer dizer?
0: Which means
1: Deus estava em Cristo reconciliando consigo o mundo.
0: God through Christ came back to the world.
1: Não imputando mais a ele os seus pecados, ou seja, não contabilizando mais os pecados, os nossos pecados.
0: Not accounting anymore our sins.
1: E pôs em nós a palavra da reconciliação.
0: He put in us the word of reconciliation.
1: Você não pode continuar na situação que você está.
0: You cannot continue in the way that you have lived.
1: Você está na linha do trem.
0: You are in the train line.
1: E tem lá uma placa enorme com um monte de caveira. Sai da linha que o trem passou em cima, não sobra nada.
0: And there's a great warning. Leave this line because you will die.
1: Por que que você não sai desse lugar?
0: Why don't you leave this place?
1: Você está entrando a uma fonte de energia que mata de milhões de volts.
0: You are playing with an electrocution that will kill you with millions of volts.
1: E está lá a placa, alta voltagem, perigo de morte.
0: There's a great warning, high voltage death warning.
1: Por que que você não se afasta da morte?
0: Why don't you go away from death?
1: Afasta-te da morte.
0: Get away from death.
1: Deixa a morte para lá, abraça a vida.
0: Leave death by your side and embrace life.
1: É segundo.
0: It is only 1 second.
1: É segundo.
0: Only 1 second.
2: Esse rico, meus irmãos.
0: This rich man, dear brothers.
2: Em tormento.
0: In torment.
2: Ele levantou os seus olhos.
0: He raised up his eyes.
2: E viu Deus.
0: And he saw God.
2: Abraão representa Deus.
0: Abraham represents God.
2: E viu Lázaro com Deus.
0: And he saw Lazarus by his side.
2: E ele falou: eu quero só uma gotinha de água.
0: And he said, I only want one drop of water.
2: Vou dizer a você.
0: And I will tell you.
2: Não há nada que exista no céu.
0: There's nothing that exists in heaven.
2: Que vai existir no inferno.
0: That will exist in hell.
2: E não há nada que exista no inferno.
0: There's nothing that exists in hell.
2: Que vai existir no céu.
0: That will exist in heaven.
2: Senão o céu deixa de ser céu e o inferno deixa de ser inferno.
0: Otherwise heaven ceases to be heaven and hell ceases to be hell.
1: Esse homem está dizendo uma gotinha d'água.
0: This man is asking for a drop of water.
2: E Deus está dizendo não.
0: And God is telling him no.
2: Aí não tem água.
0: There is no water in heaven.
2: O inferno é só sofrimento.
0: There is only suffering.
1: Mas é uma gotinha.
0: But it is only one drop.
1: Com toda a tecnologia.
0: With all the technology.
1: No inferno não vai ter celular para você mandar um WhatsApp para um ente querido seu que foi para o céu.
0: There will be no cell phones in hell for you to send a WhatsApp to someone who went to heaven.
1: Não vai ter nada disso.
0: There will be nothing like this.
1: Tem muita gente que acha que o inferno, inferno, sei lá, dá para aguentar. E as propagandas, os comediantes, às vezes fazem piadas.
0: So many people even joke about what hell will be like.
3: É porque eu não quero ir pro céu.
0: Oh, because I don't want to go to heaven.
3: Porque lá no céu não vai ter cerveja.
0: Because in heaven there will be no beer.
2: Kkkkkk. Não tô aguentando de tanto rir.
0: Oh, this is all very funny.
2: E quem é que diz que no inferno vai ter cerveja?
0: And who tells you that there will be beer in hell?
3: Oh, eu não quero ir pro céu.
0: Oh, I don't want to go to heaven.
3: Que lá não vai ter campeonato mundial.
0: Because there will be no championships there.
1: Meus irmãos, inferno não é questão de estar preso 30 anos.
0: Hell is not a question of being arrested for 30 years.
1: Inferno não é colônia de férias.
0: It is not a vacation route.
1: Inferno não é reformatório, casa de recuperação.
0: It is not a rehabilitation center.
1: Inferno não é prisão perpétua que a pessoa morre e acaba.
0: It is not a prison where you die and it is all over.
1: Inferno, meus irmãos, é eternidade que não tem nenhuma gota de água, quanto mais uma garrafa de cerveja.
0: Hell is an eternity where there will be no drops of water, especially beer.
1: E outros patetas e palhaços que dizem lá no céu só vai ter aqueles crentes cantando, andando.
2: O que não subiu ao conhecimento do homem.
0: And so many people joke about what heaven is
2: going to be. O que o mais inteligente dos homens não pode pensar.
0: What the most intelligent man cannot think of.
2: O que a nossa mente não pode formular.
0: What our minds cannot formulate.
2: É o que Deus tem preparado para você que vai morar no céu.
0: It's what God has prepared for you.
2: Agora não é qualquer pateta comediante do inferno.
0: There's not any comedian.
2: Que vai declarar o que é que tem no céu.
0: That will say what heaven will be like.
1: Se nós como salvos não podemos imaginar as belezas.
0: If we saved people of God cannot imagine the beauty.
1: A Bíblia nos dá uma ideia.
0: The Bible gives us some ideas.
4: No capítulo 21 de Apocalipse, versículo 4, por exemplo.
0: Chapter 21 of the Book of Revelations.
2: Deus limpará dos seus olhos toda lágrima.
0: God will wipe every tear from the eye.
2: Não haverá mais morte.
0: There will be no more death.
2: Não haverá pranto.
0: There will be no more crying.
2: Não haverá clamor.
0: There will be no more weeping.
2: Não haverá dor.
0: There will be no more pain.
2: Essas são as primeiras coisas e elas já são passadas.
0: These are the first things and they will have already passed.
4: A Bíblia Sagrada diz no capítulo 22.
0: The Bible tells us in chapter 22.
4: Haverá um rio puro.
0: There will be a pure river.
4: Muito diferente dos poluídos que nós temos aqui no Brasil, não é, Mariana?
0: Very different from the ones that we have here in Brazil.
4: Um rio puro.
0: A pure river.
4: Água pura.
0: A crystal water.
4: Água da vida.
0: The water of life.
4: Uma praça da outra banda do rio.
0: A square from across the river.
4: Vai ter rio puríssimo.
0: There will be a purified river.
4: Árvore da vida.
0: The tree of life.
4: Que produz os seus 12 frutos.
0: That produces its 12 fruits.
4: Esses frutos não são esses frutos cheios de veneno, não.
0: It's not this fruit with all the toxins.
4: Esse negócio de agrotóxico, não.
0: There are no toxics in heaven.
4: É a árvore da vida que produz o seu fruto.
0: That produces its fruit.
4: Para a saúde das nações.
0: For the health of all nations.
4: Não haverá câncer.
0: There will be no more cancer.
4: Não haverá tuberculose.
0: There will be no more tuberculosis.
4: Não haverá dor de cabeça.
0: There will be no more headaches.
4: Não haverá pecado.
0: There will be no more sin.
4: Não haverá reumatismo.
0: There will be no rheumatism.
4: Não haverá gente perdida.
0: There will be no lost people.
4: Não haverá pecado.
0: There will be no more sin.
4: Não haverá demônio.
0: There will be no
4: não
0: demons.
4: Haverá nada que contamine a cidade de Deus.
0: Nothing that can contaminate
4: não
0: the city of God.
4: Condição.
0: There will be no more maldition.
4: A gente pode ter uma ideia.
0: You can have an idea.
4: Agora entra um safado qualquer fazendo piada para ganhar dinheiro às custas do povo. É porque anunciar vai ter aquele povo. Dá para impressão que nós somos tudo idiotas, né, meus irmãos?
0: Porque
4: para anunciar vai ter aquele monte de gente tipo assim.
0: Starts to joke about what heaven's gonna be like.
4: Que é isso? De onde foi que tiraram isso?
0: Where did they get these ideas?
2: O céu é um lugar.
0: Heaven is a place
2: que nós não podemos imaginar.
0: That we cannot imagine.
2: Embora tenhamos uma vaga ideia.
0: We have a vague idea.
2: Mas não existe lugar nesse planeta.
0: But there is no place in this planet.
4: Você pode olhar as praias do Maui.
0: You can see the beaches of Maui.
2: Eu falei praias, uma mistura de espanhol com português. As praias, né?
4: Você pode olhar os paraísos que existem nas fotografias.
0: You can see all paradise cities in the photographies.
4: Você pode olhar os locais mais bonitos do planeta.
0: You can see the most beautiful places in the planet.
4: Você pode dizer Fernando de Noronha, que coisa linda.
0: You can see all types of places and admire the beauty.
4: Você pode dizer Ilha Bela, que coisa linda.
0: You can see all these beautiful places.
4: Você pode dizer o outono na América do Norte, que coisa linda.
0: All the beautiful places in North America.
4: Mas não chega nem aos pés do céu.
0: But it doesn't even match what heaven will be like.
4: O céu vai estar assim de gente boa.
0: Heaven will be filled with good people.
4: Mas não porque foi gente boa.
0: But not because they were good people.
4: Mas porque tirou um segundo da sua vida para tomar a decisão certa.
0: Because they took one second of their life to make the correct decision.
4: Toma a decisão de salvação.
0: Take the correct decision of salvation.
4: No inferno não vai ter visita de parente.
0: There will be no visiting parents in heaven.
4: No inferno não vai ter videogame.
0: There will be no video games in heaven.
4: No inferno não vai ter fornicação à vontade como algumas pessoas dizem ter.
0: There will be no fornication in heaven.
4: Inferno vai ser lugar de punição.
0: Hell will be a place of punishment.
4: Lá no céu vai ter, no inferno vai ter tudo enquanto é coisa que não presta.
0: In hell everything that is no good.
4: A única coisa que não vai ter no inferno.
0: The only thing that will not have in heaven, in hell.
2: Serão salvos porque esses vão estar na glória.
0: Will be the saved people because they will be in the glory.
2: Deixa eu dar para vocês mais 6 pontos.
0: Let me bring up another 6 points from this message.
2: Primeiro, para com esse pensamento. Aí eu ouvi a piada lá do ateu.
0: Stop this thinking of believing these atheist people.
2: E na piada o céu é chato e o inferno é uma maravilha.
0: In their joke, hell is a great place and heaven is boring.
2: É por isso que é uma piada.
0: And this is why it is a joke.
2: Você não entendeu? É por isso que é uma piada.
0: This is why it is a joke.
2: O diabo quer que você creia nisso.
0: The devil wants you to believe these jokes.
2: Mais 6 pontos para vocês, meus irmãos.
0: 6 other points for you to think about.
2: No verso 23.
0: On verse 23.
2: O perdido estará consciente dentro das suas faculdades mentais, principalmente a sua memória.
0: He who is condemned will have his full mental accomplishments and memory.
2: E no Hades ergueu os olhos estando em tormento.
0: In Hades, where he was in torment,
2: ele percebeu que estava em tormento.
0: He perceived that he was in torment.
2: Ele percebeu Deus.
0: He perceived that he saw God.
2: E também a sua memória estava ativa, se lembrou de Lázaro.
0: And his memory was active, he remembered Lazarus.
2: As pessoas que morrerem e forem para o inferno vão estar conscientes e a memória vai estar ativa.
0: People that die and go to hell will have their full memory and their full minds.
2: Ponto número 2. O inferno é um lugar de aflição para o corpo, para a mente e para o espírito.
0: Hades is a place of torment for your body, for your mind and for your spirit.
2: Vai doer.
0: It will hurt.
2: A mente vai doer.
0: Your mind will hurt.
2: E o espírito perdido para sempre vai sentir dor também.
0: Your spirit will also feel pain.
2: Versículo 23 e 24.
0: Verse 23 and 24.
2: Ponto número 3.
0: Point number 3.
2: O inferno.
0: Hell.
2: É um lugar onde as pessoas
0: is a place where people
2: não terão mais como escapar.
0: Will have no escape.
2: Às vezes as pessoas veem filmes de Hollywood como A Fuga do Inferno.
0: Some people see movies from Hollywood as the chase from hell.
2: Mas é só um filme.
0: But it is only a movie.
2: Uma vez que a pessoa morreu, perdida, estará perdida para sempre.
0: Once the person dies, lost, he will be lost forever.
2: O catolicismo por muito tempo ensinou as questões do purgatório.
0: Catholicism for a long time teach the ways of purgatory.
2: Uma coisa meio que paralela às questões.
0: Perhaps a place that is parallel.
2: Do karma das pessoas.
0: Of people's karma.
2: Coisas que passam pelo hinduísmo, budismo, enfim.
0: People that things that go through other religions anyway.
2: Mas o que a Bíblia Sagrada está dizendo é que
0: what the Bible tells us truly,
2: uma vez perdido,
0: once you are lost,
2: morreu perdido,
0: once you have died lost,
2: não tem como escapar.
0: There is no more escape for you.
2: É um segundo que você precisa, um segundo.
0: All you need is one second to make the decision.
2: Ponto 4, o inferno é um lugar.
0: And point 4, hell is a place.
2: O inferno existe.
0: It exists.
2: Quando nós falamos de inferno, estamos falando do lago de fogo.
0: When we speak of hell, we are speaking of the lake of fire.
2: De um determinado ponto para frente, quando toda vez se refere ao inferno, se refere ao lago de fogo.
0: From a place on, every time someone speaks of hell, they speak of the lake of fire.
2: Assim como o céu existe, o inferno também é um lugar.
0: Just as heaven exists, hell also exists.
2: É um segundo para você se decidir.
0: It is one second for you to make your decision.
2: É você quem decide se você quer ir para o céu ou se você não quer ir para o céu. Consegue
0: You are the one that decides if you want to go to heaven or hell.
2: A decisão é sua.
0: The decision is yours.
2: Ponto número 5.
0: Point number 5.
2: O inferno produz um despertamento tardio.
0: Hell brings an awakening that is too late.
2: Versículo 26 e 27.
0: Verse 26 and 27.
2: Primeiramente, eu quero só confirmar o que Deus está dizendo. É um abismo grande. Quem está aqui não passa para lá. Quem está lá não passa para cá.
0: God says that there is a great abyss that those cannot go from one place to another.
2: Quem está no céu não vai para o inferno. Quem está no inferno não vai para o céu.
0: Those who are in heaven cannot go to hell and vice versa.
2: A sua oportunidade é você tirar um segundo e refletir o que Deus está falando contigo.
0: The opportunity is for you to take one second and reflect on what God is telling you today.
2: Muitas pessoas podem questionar a popularidade dessa mensagem.
0: Many people can question the popularity of this message.
2: Mas eu quero dizer a você que Jesus Cristo não se manifestou para ser popular, mas para salvar você.
0: But I'd like to tell you that Jesus has not come to be popular, but to save you.
2: E às vezes as medidas que mais consertam um país,
0: and sometimes the measures that most fix a country,
2: são as medidas mais impopulares,
0: are the unpopular decisions.
2: Eu estava no ponto 5, despertamento tardio.
0: I was in point number 5, the late awakening.
2: Lá no inferno, o rico.
0: In hell, the rich man.
2: Que agora era pobre.
0: That it was now poor.
2: Ele diz, oh, Senhor.
0: He said, Dear Lord.
2: Manda lá alguém avisar o meu pai.
0: Tell someone to tell my father.
5: Perdão, manda a casa do meu pai.
0: Send to my father's house.
5: Eu tenho cinco irmãos lá.
0: I have five brothers.
5: Alguém precisa testemunhar.
0: Someone needs to tell them.
5: Para que eles não venham para esse lugar de tormento.
0: So that they don't come to this place of torment.
5: Despertamento tardio.
0: This late awakening.
5: Preocupações tardias por entes.
0: This late worries
5: por irmãos,
0: for parents and brothers.
5: Depois que morreu,
0: after you are dead,
5: perdido,
0: lost,
5: não dá para ficar. Agora sim, eu quero dizer que eles estavam certos.
0: You cannot say, oh, let me say that they were correct.
5: Eu não quero que a minha família venha para cá.
0: I don't want my family to come here.
5: É um segundo só, é um segundinho.
0: It is only one second.
5: Aceita Jesus e deixa o mundo para lá.
0: Accept Jesus and leave this world.
5: Conserta-te com Deus.
0: Get your life straight with God.
5: O mentiroso deixe de mentir, o ladrão deixe de ser ladrão.
0: The liar,
5: o profano deixe de ser profano.
0: The robber, stop stealing.
5: O adúltero deixe de ser adúltero, e assim por diante.
0: The adulterer, stop making adultery.
5: É um segundo.
0: It is only one second.
5: E o ponto número 6 para nós concluirmos.
0: And point number 6 for us to close.
5: O inferno é um lugar onde às vezes a percepção também chega tarde demais.
0: Hell is a place where sometimes even your perception comes too late. It is too late.
5: Versículo 29 até o 31.
0: Verse 29 to 31.
5: Depois que o rico falou, manda Deus, manda Senhor, alguém que vai lá, manda Lázaro, quem sabe?
0: After the rich man begged God to send Lazarus to warn his family.
5: Se Lázaro pudesse responder, ele já diria, eu não.
0: If Lazarus could answer, I imagine he would answer,
5: eu já tô aqui
0: no.
5: Na glória, voltado, mais que nada.
0: I am already in the glory of God, I will not return.
5: E Deus fala, lá tem pastor Lourival de Almeida.
0: God says, there is a pastor Lourival over there.
5: Lá tem pastor, esse, aquele, os pastores que são meus servos.
0: The pastors that are my servants.
5: Tem muitos só tem título de pastor, né? Mas os pastores sinceros estão pregando lá.
0: But the true pastors are preaching the gospel.
5: Quem tem ouvidos para ouvir a pregação deles, que ouçam.
0: Those who have ears, let them hear.
5: Tem Moisés e tem os profetas.
0: They have Moses and the prophets.
5: Eles estão pregando.
0: They are preaching the word.
5: Se não consegue acreditar na mensagem que está sendo pregada.
0: If you cannot believe the message that is being preached.
5: Quanto mais acreditarão em ressurreição.
0: They will not hear someone that rises from the dead.
5: Tem que acreditar na palavra que está sendo pregada lá.
0: You need to believe the word that is being preached here today.
5: Você que está ouvindo essa palavra, você tem que se apegar a ela.
0: Those who can hear this word, you must believe it.
5: Não vai descer anjo do céu para pregar para você.
0: No angel will come down from heaven to preach to you.
5: Não vai voltar alguém que morreu para pregar para você.
0: No one will rise from the dead to preach to you.
5: E está na hora de alguns irmãos pararem com algumas besteiras que nós temos ouvido.
0: And it is time for some foolishness to stop.
5: Ah, porque apareceu uma pessoa que morreu e falou para eu fazer isso e aquilo. Deixa de ser besta.
0: Stop making lies of people rising from
5: tem
0: the dead.
5: Tem Moisés e tem os profetas, ouçam.
0: Moses and the prophets, listen to them.
5: Essa é a palavra de Deus.
0: This is the word of God.
5: O homem rico que agora estava pobre no inferno.
0: The rich man that was now poor in hell.
5: Finalmente teve a percepção.
0: Finally perceived.
5: De que a salvação estava realmente na palavra que ele ouviu, mas não quis aceitar.
0: That salvation was truly in the word that he heard but did not accept it.
5: Tem essa percepção agora.
0: Now he had the perception.
5: É um segundo da sua vida.
0: It is only one second of your life.
5: Você que é pastor e a sua vida é profana, mundana, enganador. Aceita Jesus agora.
0: Those who lead a sinful life, accept Jesus right now.
5: Você que é pastor e só pensa no dinheiro, está enchendo o seu dinheiro com o seu bolso com o dinheiro do povo.
0: Those
5: vai
0: pastors,
5: ficar aí, você vai pro inferno.
0: Those pastors that only think of the people's money, you will go to hell.
5: Arrependa-te agora.
0: Repent right now.
5: Você que está desviado dos caminhos do Senhor, volta pro Senhor agora.
0: Those who have been led astray of the path of the Lord, return to God right now.
5: E você que prefere ouvir as piadas a respeito de seu inferno e se estatalhar na gargalhada.
0: And those who are listening to the jokes that are making, being made about heaven and hell.
5: Se você não aceitar Jesus, não vai ter nada de engraçado na sua morte.
0: If you don't accept Jesus, there will be nothing funny in your death.
5: Mas se você aceitar Jesus,
0: but if you accept Jesus,
5: um dia um anjo vai chegar para você e vai falar, vamos filho.
0: One day an angel will appear to
5: olha
0: you.
5: Olha o malaço, olha a
0: glory to you.
5: Aleluia.
0: Aleluia.
5: Se você tem Jesus no seu coração.
0: If you have Jesus in your heart.
5: Um dia o anjo vai chegar.
0: One day the angel will come.
2: E mesmo que o anjo não chegue, mas quando você ouviu a voz, ouvir a voz de Deus, vem, filho.
0: When you hear the voice of God, come, dear son.
2: Chegou a sua hora de vir para o descanso.
0: Your time has come for you to come.
2: Yamalasu mikandale amasteias, é um segundo.
0: Glory to God, it is only one second.
2: É um segundo.
0: Only one second.
2: Um segundo salvaria a sua vida para sempre.
0: One second can save your life.
2: Esse rico morreu rico, ficou pobre e foi para o inferno.
0: This rich man died and became poor in hell.
2: Talvez ele deixasse sempre para amanhã.
0: Perhaps he always left it for tomorrow.
2: Você conhece aquela plaquinha que se colocava antigamente nos botecos?
0: You know that sign that they put in the bars?
2: Fiado só amanhã.
0: Pain only tomorrow.
2: Você chegava amanhã, a plaquinha tava lá, fiado só amanhã.
0: When you came tomorrow, the sign would say for tomorrow again.
2: É, amanhã é a palavra preferida do diabo.
0: Tomorrow is the word that is used by the devil when you speak of salvation.
2: Não espere um segundo mais para tomar a sua decisão.
0: Don't wait another second to make your decision.
2: Aceita Jesus agora.
0: Accept Jesus right now.
2: O inferno não é engraçado.
0: Hell is not a joking matter.
2: Inferno não vai ter maconha.
0: There will be no weed in hell.
2: Inferno não tem graça nenhuma.
0: There will be nothing funny in hell.
2: Inferno é lugar de tormento.
0: Hell is a place of torment.
2: Inferno é lugar de dor.
0: It is a place of pain.
2: Inferno é sentença de Deus.
0: It is a sentence of God.
2: Pela decisão errada que você tomou na sua vida.
0: By the wrong decisions that you make in your
2: Aceita
0: life.
2: Aceita Jesus agora.
0: Accept Jesus right now.
2: Faz um concerto com Deus agora.
0: Get your life straight with God right now.
2: E viva uma vida de alegria e de esperança.
0: And lead a life of happiness and hope.
2: E no dia da sua chamada para a glória.
0: And in the day that you are called to eternity.
2: Vai com Deus.
0: Go with God.
2: A gente vai chorar a saudade.
0: We will cry because we miss you.
2: Mas vai com Deus.
0: But you will go with God.
2: Se você chorou tanto aqui.
0: Those who died cried so much here.
2: Deus limpará dos seus olhos todas as lágrimas.
0: God will wipe every tear from the eyes.
2: Você que teve uma vida de pranto aqui.
0: Those who led a life of weeping.
2: Uma vida de dor aqui.
0: A life of pain.
2: Você nunca mais vai sentir isso.
0: You will never again feel pain.
2: Não vai ter maldição nenhuma.
0: There will be no damnation.
2: Você vai estar diante do trono de Deus.
0: Before the throne of
2: e do Cordeiro de Deus.
0: And the Lamb of God.
2: Você vai estar num lugar de delícias.
0: You will be in a place of joy.
2: Eternamente feliz.
0: Eternally happy.
2: Numa felicidade.
0: In a happiness.
2: Numa alegria.
0: In a joy.
2: Numa paz.
0: In a peace.
2: Num estado espiritual.
0: In a spiritual state.
2: Que não pode ser falado.
0: That cannot be spoken.
2: Porque nós não temos inteligência para isso.
0: Because we do not have the intelligence for this.
2: Receba Jesus como seu Salvador hoje.
0: Receive Jesus as your Savior today.
2: Sai do seu lugar agora e vem aqui à frente aceitar Jesus.
0: Leave your place and come forward to accept Jesus.
2: Você que não aceitou, vem cá, vem cá. Vem aqui à frente aceitar Jesus.
0: Come
2: vem, sai rapidinho. Corre aqui, corre.
0: And accept Jesus.
2: Corre aqui, vem aceitar Jesus como seu Salvador.
0: Accept
2: desviados.
0: Those who have been gone astray.
2: Desviados, sai do seu lugar. Vem aqui à frente reconciliar-se com Deus.
0: Come forward and get back to God.
2: O alarme de perigo está ligado.
0: The warning is turned on.
2: Não morra sem Deus, por favor.
0: Not die without God.
2: Vem aqui à frente, vem. Jesus está chamando você para a salvação.
0: Jesus is calling you to salvation.
2: Jesus está chamando você para a vida eterna.
0: Jesus
2: sai do seu lugar.
0: Calling you to eternal life.
2: Vem aqui à frente.
0: Come forward.
2: Você que está ouvindo em casa.
0: Those who are listening at
2: home. Aceita Jesus.
0: Accept Jesus.
2: Aceita Jesus.
0: Accept Jesus.
2: Sai do seu lugar agora. Vem aqui à frente.
0: Leave your place today.
2: Reconcilia-te com Deus. Deus está esperando você.
0: God is calling you today.
2: É um segundo só.
0: It is only one second.
2: Para você tomar essa decisão.
0: For you to make this decision.
2: Há hoje alguém esperando.

0: Nós vamos orar por essas pessoas que estão aqui à frente, meus irmãos.
1: Let us pray for these people here.
0: A decisão é sua.
1: It is your decision.
0: Como diz um hino que canta um cantor já antigo.
1: As a song says.
0: O trigo.
1: The wheat.
0: Já cresceu.
1: Has already grown.
0: Cresceu.
1: It has grown.
0: E ninguém colheu.
1: And no one has sown it.
0: E o mundo continua passando fome.
1: And the world continues to starve.
0: Passando fome de Deus.
1: Starving of God.
0: A decisão é sua.
1: It is your decision.
0: A decisão é sua.
1: It is your decision.
0: São muitos os convidados.
1: Many are called.
0: Assim como você está sendo convidado hoje.
1: As you are being called here today.
0: Você está sendo convidado para aceitar Jesus, para deixar o mundo, para aceitar a vida eterna.
1: You are being called to leave this world and come into eternal life.
0: Para ser um servo e uma serva de Deus e garantir o seu lugar na glória.
1: To be a servant of God.
0: Quem não diz sim,
1: those who do not say yes,
0: está dizendo não.
1: Are saying no.
0: Quando você diz não para o Senhor,
1: when you say no to God,
0: quando você deixa de aceitar o Senhor,
1: when you stop accepting God,
0: isso também é uma decisão.
1: This is also a decision.
0: Tem mais alguém que quer reconciliar-se com Deus, aceitar Jesus? Vem.
1: Anyone else want to accept Jesus here today?
0: Você que está em casa.
1: Those who are at home.
0: Amanhã.
1: Tomorrow.
0: Amanhã não. Amanhã é a placa do inimigo.
1: Tomorrow is the enemy speaking.
0: Todo dia a placa do diabo está lá. Aceita Jesus amanhã.
1: The devil is also postponing your decision for tomorrow.
0: Reconcilia-te com Deus.
1: Return to God today.
0: Deus ama você, sim.
1: God loves you here today.
0: A Bíblia nos diz que o inferno não foi feito para o homem.
1: The Bible tells us that hell was not made for men.
0: O inferno foi feito para Satanás e os seus anjos.
1: Hell was made for Satan and his angels.
0: Mas algumas pessoas tomam a decisão.
1: So many people take the decision.
0: De servir a Satanás.
1: To serve Satan.
0: E receber o mesmo castigo que ele.
1: And receive the same punishment he has.
0: Já está condenado a receber.
1: Who is already condemned to receive.
0: Você não está condenado.
1: You are not condemned.
0: Você está vivendo o tempo da graça.
1: You are living in the time of grace.
0: Recebe Jesus agora enquanto você está no tempo da graça.
1: Receive Jesus today as you have this time of grace.
0: Oremos com essas pessoas, meus irmãos.
1: Let us pray with these people, dear brothers.
0: Vocês que usam drogas, fumam cigarro, vocês que têm qualquer tipo de coisa que vocês querem largar, estão fazendo um compromisso com Deus, vocês podem jogar aqui em cima do púlpito. Aqui nós vamos destruir principalmente cigarro, drogas.
1: Throw away your drugs, your cigarettes, all those who are addicted to something.
0: Senhor meu Deus, receba essas pessoas, Senhor, que estão recebendo o Senhor como Salvador. Receba essas pessoas, ó Deus, receba. O Senhor é Deus vivo, o Senhor é Deus poderoso. E o Senhor está vendo cada coração. O Senhor está vendo cada decisão. Senhor, essas pessoas estão se entregando a Ti. Essas pessoas estão se voltando ao Senhor para servir ao Senhor, para serem servas do Senhor, para viverem eternamente na Sua glória. Perdoai os pecados dessas pessoas, purificai-as. Purifica, Senhor, cada uma delas. Purifica no sangue de Jesus Cristo. Escreva o nome delas no livro da vida. Sela no Teu sangue para o dia da grande chamada. Senhor, meu Deus, cuida dessas vidas. Vem, Senhor, morar nesses corações. Morar nessas pessoas. E que essas pessoas permaneçam firmes. E que essas pessoas, ó Deus, estejam garantidas na Sua glória. Receba-as, ó Deus. Que tenham entendimento. Que desçam as águas batismais e fiquem firmes, ó Deus, até o dia que o Senhor chamar, em nome de Jesus Cristo. Amém, Senhor. Amém.
2: Amém. Amém.
0: Vocês vão seguir os nossos irmãos, esses senhores que estão aí, que eles vão explicar para vocês a mesma coisa, as irmãs. Sigam minhas queridas irmãs, as nossas queridas irmãs que estão aí. Elas vão pegar os vossos dados, vão explicar a vocês as explicações iniciais. E os irmãos já vão doar uma Bíblia para aqueles que não podem comprar uma Bíblia, viu? Tá bom? Quem não pode comprar uma Bíblia, já dou uma Bíblia para eles, já lendo a, irem lendo a palavra de Deus, o livreto do batismo, tudo explicadinho, para que essas almas já estejam se preparando para descer as águas batismais. Alguém pergunta: que povo é esse? Esse é

0: é o povo que vai morar no céu. Mas vai morar, vai morar, vai morar, vai morar, vai morar com Jesus lá no céu. Mas vai morar, vai morar, vai morar, vai morar, vai morar com Jesus lá no céu. Quantos podem dizer glórias a Deus? Coloca a mão na sua cabeça para a oração da fé. A oração da fé curará o enfermo. E a oração da fé é feita com fé, com humildade. Se você se humilhar, o Senhor perdoa também os seus pecados e você não volta mais a pecar. Vai, não peca mais. Levanta sua mão, põe sobre a sua cabeça, meu Deus, confirma a sua obra nessas vidas, Senhor. Confirma. Confirma o milagre nessa vida, meu Deus. Confirma. Aqui está o seu povo, aqui está a sua igreja, meu Deus. Confirma o milagre na vida do seu povo. Confirma a abundância na vida do seu povo. Confirma, Senhor, meu Deus, as maravilhas na vida do seu povo. Senhor, nós cremos nos milagres que o Senhor faz. Nós cremos nas maravilhas que o Senhor faz. Eu sei que o Senhor é Deus poderoso para confirmar a sua palavra. Confirma a sua palavra. Confirma o seu milagre. Confirma a sua palavra. Confirma, Senhor meu Deus. Confirma. Eu creio que o Senhor é Deus poderoso para confirmar a sua palavra. Para confirmar os sinais e os prodígios. Todo mal, saia, vá embora e não volte mais nesse corpo, nessa vida. Não volte mais. Em nome de Jesus Cristo. Amém, Senhor. Amém. Que Deus abençoe você. Venham receber unção com azeite, meus irmãos. Digam comigo assim: a paz do Senhor Jesus. A paz do Senhor Jesus. A paz do Senhor Jesus. Eu lembro os irmãos que os nossos livros também estão nas nossas livrarias. Amém? Deus abençoe vocês, meus irmãos. Vocês estão curados, abençoados, salvos, alimentados pela palavra de Deus. Vão com Deus. Jesus os abençoe poderosamente. Fiquem todos com Deus. Eu sou vosso irmão em Cristo, pastor Lourival de Almeida.
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7: Cinco e cinquenta e oito.
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da manhã, meu papai querido. Pai Celestial, aqui estamos diante do Senhor para que o Senhor possa, Pai querido, resolver os nossos problemas, porque nós não temos capacidade suficiente para resolvê-las, meu Pai. Senhor, abençoa esta pessoa que amanheceu triste, angustiada. Senhor Jesus, visita ela neste momento. Opera na vida dela. Faça, Senhor, conforme a tua vontade, Senhor.

0: setas malignas e diabólicas, coloca por terra, meu Deus. Sim, meu Deus poderoso. Neste momento eu te peço para que o Senhor possa abençoar esta pessoa, esta mãe, este pai, que já está preocupado porque chegou, ó Pai, o final de semana, Senhor. Porque geralmente, no final de semana, o filho, a filha, sai, some, desaparece e só volta na segunda, na terça ou na quarta da semana seguinte, Senhor. Ajuda, meu Pai. Ajuda, meu Deus. Esta vida, esta mãe, este pai, consola o coração, atende o pedido dela, atende o pedido dele, Senhor. Para que esta filha, para que este filho não se perca. Não se perca nas drogas, não se perca na prostituição, não se perca na bebida alcoólica, não se perca nos vícios malignos e atribulados, ó Pai. Senhor meu Deus, eu te peço agora, quantas pessoas, quantos irmãos também oram pelo pai e pela mãe que ainda não se converteram diante do Senhor. Meu Deus poderoso, olha para esse filho que clama, que chora, que pede a transformação do pai, a transformação da mãe, Senhor. Atende o pedido dele, Senhor, ouve o pedido dele, responde o pedido dele, meu Pai. Neste momento eu te peço para que o Senhor possa operar maravilhosamente. Senhor, Senhor Jesus, neste momento, Senhor, eu te peço para que o Senhor possa, Pai querido, visitar, Senhor Jesus, esta pessoa que está doente, está enferma, está no lar, na realidade. Pois o médico liberou ele, liberou ela, para ir para casa. Mas não porque está em boa situação, porque se recuperou bem, Senhor meu Deus, do tratamento que fez, mas já para viver os últimos dias da sua vida com a sua família, com os seus entes queridos. Pai querido, visita agora no lar, visita agora em casa esta pessoa que está doente, está enferma, está em último estado, ó Pai. Senhor Jesus, visita, cura, liberta, Senhor, entra com a medicina divina na vida desta pessoa. Pai querido, opera milagres, milagres, ó Pai, na vida desta pessoa, deste irmão, desta irmã, deste homem, desta mulher, Senhor. E também as pessoas que estão hospitalizadas, Senhor, chorando, clamando, Senhor meu Deus, pedindo misericórdia, ó Pai. Porque as dores são terríveis. Sim, a morfina já não adianta mais, a dor não passa. Senhor meu Deus, e outro medicamento, Senhor meu Deus, para aliviar a dor também já não tem mais solução. Não há mais o que fazer. E esta pessoa chora, grita, se desespera diante do Senhor, pedindo misericórdia. Atende o pedido dele, atende o pedido dela. Pai querido, eu te peço também para que o Senhor possa abençoar. Abençoar, Senhor Jesus, aleluia, esta pessoa que está na cadeia, no cárcere, na prisão. Senhor Jesus, muitos cometeram delitos, até delitos terríveis e horríveis. Sim, hediondos até mesmo, Senhor. Está na cadeia neste momento, Pai querido, pagando por aquilo que fez de errado, Senhor. Salva esta vida, salva esta pessoa. Senhor Jesus, muda a vida dela. Repreenda qualquer classe e tipo de demônio que atua na vida dela, que atua na vida dele, Senhor, para fazer o mal, para ter ódio, Senhor Jesus, para tentar tirar vidas. Pai amado, neste momento visita esta pessoa. Eu te peço para que o Senhor opere, para que o Senhor faça, Senhor meu Deus, sim, Pai querido, uma transformação, uma conversão na vida desta pessoa. Pai, eu te peço agora, pela tua infinita misericórdia, meu Deus Todo-Poderoso, eu te peço também por aquela pessoa que já saiu da sua casa para o trabalho, o trabalhador do dia a dia, Pai querido, livra ele do acidente, livra ela do acidente, livra, Senhor Jesus, do assalto, livra, Senhor, do latrocínio, livra, Senhor Jesus, de tudo quanto é mal que o diabo tem preparado contra ele, contra ela. Ele que vem para o trabalho de ônibus, de metrô, de trem, de monotrilho. Ele que está neste carro por aplicativo, ela também. Senhor Jesus, abençoa quem está no táxi. Senhor Jesus, abençoa o motociclista. Senhor Jesus, Pai Celestial. Guarda, livre, abençoa e opera na vida de cada um deles, Pai. Abençoa esta mãe que leva a sua criança para a creche. Abençoa este pai que leva o seu filho para a escola e de lá vai para o trabalho. Muitas vezes com o coração partido porque queria ficar ou quer ficar com o filho, com a filha, o dia inteiro, Pai amado, mas buscar o pão de cada dia o obriga, meu Deus, a deixar o seu filho em casa, a deixar o seu filho na escola, a deixar a sua filha na creche. Pai amado, abençoa. Tenha misericórdia, Senhor. Abençoa também a nossa diretoria mundial, eu te peço, ó Pai, a irmã Irene Miranda, a irmã Débora Miranda, abençoa o pastor Lorival de Almeida, abençoa também o presbítero Davi Miranda Neto, que fazem parte e são componentes, Pai querido, e são membros da diretoria deliberativa. Abençoa, guarda e livre, opera a vida deles. Milagres, sim, saúde, paz, alegria, felicidade, Pai querido, unção e graça, divinamente abençoados, que sejam na tua presença. Meu Deus Todo-Poderoso, abençoa também a nossa diretoria executiva, Pai querido, abençoa, Senhor, pastor Milton de Almeida, pastor Antônio Osmar de Oliveira, abençoa o presbítero Marco Magno, presbítero Fabrício Beata, presbítero Wilson Siqueira, abençoa o presbítero Gerry Adriane e a irmã Maria Josefina, Senhor, que fazem parte da nossa diretoria executiva, Pai. Opera, abençoa, guarda, livra, opera na vida delas. Abençoa também, Pai querido, eu te peço agora, presbítero Kleber de Oliveira, atual dirigente da nossa sede mundial, abençoa a Rose também, Senhor meu Deus, confirmando a bênção da vida dela. Eu te peço, Pai querido, abençoa, guarda e livra, Senhor. Sim, opera maravilhosamente na vida deles. Eu te peço agora, Pai querido, vem abençoar todos os membros da Igreja Pentecostal Deus e Amor. As irmãs e os irmãos que são membros participantes da Santa Ceia. Senhor Jesus, opera na vida de cada um deles, ó Pai. De cada uma delas, meu Deus, confirma a vitória. Meu Deus Todo-Poderoso, eu te peço, abençoa também os cooperadores, as cooperadoras. Abençoa o diácono, abençoa, Senhor, o presbítero. Abençoa também, Pai querido, Pai da Glória, Senhor Jesus, os evangelistas, os pastores e os missionários, meu Deus, que estão levando a tua palavra, pregando, Senhor, aleluia, com amor, com carinho, Senhor meu Deus, arriscando a própria vida, Pai, aleluia, porque o nosso viver é Cristo, meu Deus, aleluia, Senhor Jesus amado, abençoa e opera na vida de todos. Meu Deus Todo-Poderoso, confirma a vitória, Senhor. Confirma a vitória, meu Pai Celestial, na vida de cada um, Senhor. De cada uma, sim, dos membros da nossa Igreja Pentecostal Deus e Amor. Abençoa o dizimista, aquele que é fiel no seu dízimo, ó Pai. E sempre devolve, Senhor Jesus, assim que recebe o seu pagamento, o seu soldo, Pai querido, abençoa o dizimista fiel, aquele que não está conseguindo ser fiel, ó Pai, no seu dízimo, abençoa também, para que ele possa entender, Pai querido, que o dízimo pertence ao Senhor e que a tua obra, meu Deus, sim, precisa, Pai amado, dos que ajudam, Senhor, daqueles que ofertam, daqueles que fazem votos. Pai amado, abençoa, sim, Senhor, e opera na vida deles. Abençoa, Senhor Jesus, Pai Celestial, todos que estão, Pai querido, na tua presença. E, Senhor Jesus, neste momento, presbítero Zaqueu Irisvan, meu Pai, confirma e usa teu servo, em nome de Jesus. Aleluia.
1: Sim, Senhor.
0: Glória a Deus.
1: Em concordância com a oração do teu servo, Pai, estamos aqui, ó Deus, clamando, pedindo, Pai, em favor de centenas de milhares de ouvintes que acompanha esta programação. Senhor amado, Deus eterno, sabemos, ó Deus, que é o Senhor que tem cuidado de nossa vida, cuidado, ó Deus, de tudo aquilo que nós tem colocado em tuas mãos. Senhor eterno, eu oro neste exato momento, ó Deus, em favor daqueles que estão com os olhos cheios de lágrimas, orando conosco neste exato momento. Aqueles que estão, ó Deus, clamando por misericórdia, clamando por um algo, ó Deus, que até parece ser impossível, mas para ti não há nada impossível. Senhor eterno, olha para esta pessoa que está a noite, que esteve a noite toda em dia, claro, ó Deus,

em dia, claro, ó Deus, porque não conseguiu dormir devido às preocupações. Preocupado com a conta que, ó Deus, vencerá hoje. Preocupado, ó Deus, com o filho, com a filha, com o parente que está desaparecido. Esta pessoa que está preocupada, ó Deus, que não conseguiu dormir nem um minuto devido a um laudo médico, ó Deus, ou uma notícia médica, ou até mesmo judicial. Essa pessoa, ó Deus, que está sofrendo. Às vezes, ó Deus, essa pessoa recebeu uma notícia que tirou o sono. Mas, ó Pai, olha para essas pessoas que neste exato momento estão orando conosco. Oh, aleluia, Senhor. Aqueles que receberam a notícia de um câncer, aqueles que receberam a notícia, ó Pai, até mesmo de um mandado de prisão, ó Pai, recebeu uma notícia que esta pessoa sabe que quando entrega, quando deixar esse problema no seu altar, no teu altar, na tua casa, aos teus pés, Senhor, sabe que o Senhor resolve. E por isso clamamos agora, ó Deus, em favor e com estas pessoas, que elas sabem sim que é o Senhor que resolve. Eles sabem sim, ó Deus, que é o Senhor que consegue, porta dizer, assinar no lugar do juiz. É o Senhor que consegue assinar, ó Deus, no lugar, ou substituir até mesmo um médico dando um novo diagnóstico. Oh, aleluias. Senhor, esta pessoa que ora comigo agora está passando um momento tão difícil, tão sombrio. Está passando um momento, ó Pai, uma dificuldade tão grande. Parece que tudo resolveu desandar de repente. Parece que tudo, ó Deus, resolveu acabar desandar com tudo aquilo que ela construiu. Acabar com o seu psicológico, com a sua felicidade, com algo financeiro. Ó Deus, em todas as áreas dessa pessoa está desandando, está dissolvendo, ó Deus. Oh, aleluia. Senhor, o Senhor é um Deus, o impossível. Restaura a felicidade desta família. Traz de volta, ó Deus, aquele brilho no sorriso desta pessoa. Oh, aleluias. Essa pessoa já não tem mais motivo para se alegrar. Essa pessoa já não tem até mesmo dizer, não tem mais motivo para mim poder sorrir, porque tudo na minha vida está dando errados. Oh, Pai amado, tenha misericórdia dessa pessoa. Tenha misericórdia, tenha compaixão, ó Deus, dessas pessoas que estão passando esse momento tão, tão ruim. Um momento tão, eu posso dizer, problemático, ó Pai. Senhor, mas nós clamamos. Nós estamos aqui repreendendo, ó Deus, todas as forças do mal. Nós estamos repreendendo, ó Deus, que nós sabemos que no dia de hoje, pessoas que têm a maldade no seu coração sairão, ó Deus, às encruzilhadas, sairão em matas, sairão à meia-noite, sairão, ó Deus, na escuridão, ó Pai amado, e sacrificarão animais para que algumas pessoas vivam infelizes, ó Deus. Mas nós, como igreja do Senhor, mas nós, como igreja pentecostal, Deus e amor, nós desafiamos essas forças malignas, ó Deus. Nós, como igreja do Senhor, nós estamos aqui combatendo o mal, ó Deus. Nós, como igreja do Senhor, nós estamos aqui dizendo, o sangue de Jesus tem poder para repreender toda a força do mal. Oh, aleluias, ó Deus. Pai, repreende essa enfermidade que foi enviada. Essa enfermidade, essas dores que não, nem o tipo de medicamentos consegue, ó Deus, amenizar essa dor. Nenhum tipo de exames clínicos, médicos, melhores exames consegue, ó Deus, diagnosticar qual é o tipo, a origem, ó Deus, dessa enfermidade. Essa pessoa que está gastando tanto dinheiro com exames, com médicos, ó Pai, é gastando com tanto dinheiro, ó Pai, com algo que a medicina não vai resolver, porque é algo mandado, é algo espiritual. Mas nós estamos aqui dizendo, ó Deus, que o teu sangue há poder, em teu nome há poder, sim, para repreender essa enfermidade, para repreender tudo aquilo que foi mandado, enviado, ó Deus, para poder atrapalhar, embaraçar a vida desta família, para atrapalhar essa casa, atrapalhar os projetos, os sonhos desta casa, ó Deus. Nós repreendemos todas as forças maléficas, malignas desse covarde, ó Pai. Senhor, em teu nome há poder, sim, e que possa haver a luz do Espírito Santo, que possa haver, ó Deus, a felicidade.

0: felicidade dada e enviada por ti nesta casa, que esta família possa voltar a sorrir, que esta casa possa ter a luz do Espírito Santo, ó Deus, e que essas pessoas que estão sendo vítima do inferno, vítima de pessoas maldosas, ó Deus, que vivem na maldade, ó Deus, que eles possam ser livres deste mal, que esta casa possa ser alcançada, ó Deus, pela tua luz, e que todas as forças do inferno, e que todas as correntes, e que tudo aquilo que tem atrapalhado a vida dessa pessoa, possam cair por terra, que essas correntes, ó Deus, possam sair desta casa, sair desta pessoa, ó Deus, que tem se afogado nos vícios, se afogado, ó Pai, e levado todos os dias à prostituição, ao vício dos jogos e baralhos, do álcool, ó Senhor, em teu nome há poder sim para restaurar este casamento, em teu nome sim há poder, ó Deus, para trazer de novo a saúde plena desta casa, a saúde plena desta família, a saúde desta mulher, deste homem, desta criança, ó Deus, ó meu Deus, quantas pessoas agora clamam conosco, pedindo ao Senhor que o Senhor venha ter misericórdia, quantas pessoas agora clamam conosco, ó Deus, estão sentindo dores, ó Pai, algumas estão até mesmo com laudos médicos em suas mãos, outras estão ali, ó Deus, com os olhos em lágrimas, dizendo, eu não aceito essa enfermidade no meu corpo, eu não aceito essa situação na minha família, eu não aceito viver esta vida, eu não aceito viver infeliz, essa pessoa que está nesse momento declarando e profetizando, ó Deus, a bênção sobre a sua casa, a bênção sobre a sua família, Pai, eu tenho certeza sim que nesta manhã os teus anjos estão sendo enviados para abençoar esta casa, os teus anjos sim estão sendo enviados, ó Deus, para quebrar todas as forças maléficas, correntes que estavam aprisionando esta casa, ó Pai, Senhor, ouve agora, ó Pai, a oração deste caminhoneiro, deste homem que vive o trabalho o dia todo neste carro, ó Deus, o tratorista, aqueles que vivem, ó Deus, nas fazendas, aqueles que vivem, ó Deus, lá no campo, como também aqueles que estão na cidade, ó Pai, abençoa eles, ó Pai, livra de acidentes, livra, ó Deus, daquilo que o homem procura em seu coração, a maldade, livra, ó Deus, de tudo aquilo que o inimigo tem armado contra estes homens, contra essas mulheres que acordam cedo, Deus, e dão o seu melhor, e vão para a estrada, e vão para o campo, e vão, ó Deus, para os lugares ali tão longe da família, tão longe da sua casa, tão longe de um abraço, sim, mas os teus olhos contemplam, contempla cada um deles, livra do assalto, do acidente, do homem sanguinário, livra de tudo aquilo, ó Deus, livra todo mal, Pai, abençoa todos aqueles que estão trabalhando nesse exato momento, aqueles que estão indo para o trabalho, voltando para o trabalho, abençoa, Deus, guarda-os e livra-os de todo mal, assim te pedimos e te agradecemos, ó Deus, em nome de Jesus, amém e amém, Senhor Jesus Cristo, amém,
1: amém. Oh, glória. Glória a Deus, que maravilha, hoje uma oração dessa.
2: Sim.
1: Que maravilha, que bênção, que vitória você já está recebendo em nome do Senhor Jesus. É, agora basta você aceitar o Senhor Jesus, basta você reconciliar com Ele, voltar para o Senhor, porque Ele te aguarda a qualquer momento. É, não tem hora marcada para você voltar para o Senhor Jesus, não tem dia marcado, não. No momento em que você decidir, o Senhor Jesus te recebe de braços abertos. E pode ser agora, neste momento, tomar a decisão de aceitar, de entregar a tua vida ao Senhor, de buscar a presença de Deus para que as bênçãos sejam completas. Paz, alegria, felicidade e ainda prosperidade. Sim, mas o mais importante, a salvação da tua alma, a salvação da tua vida e o resgate perfeito que Deus tem para você. Aceita o Senhor Jesus comigo agora? Diga comigo, Senhor Jesus, neste momento eu te aceito como meu único e suficiente Salvador. da minha alma, da minha vida. Senhor Jesus, me perdoa todos os meus pecados. Lava-me, purifica-me de toda a iniquidade já praticada. Senhor Jesus, eu te peço agora, Senhor, me abençoa, Senhor Jesus, e escreva o meu nome no livro da vida. Sela com teu sangue, para que o diabo nunca mais possa ter poder sobre a minha pessoa. Me dá forças, me ajuda, me guarda, me livra, para que no dia da vinda do Senhor eu esteja preparado, abençoado, consagrado, ungido, para ir morar nos céus com o Senhor e os seus anjos. Ou até o dia em que o Senhor me chamar, que eu esteja preparado para esse dia especial. Amém e amém, Jesus. Você, reconcilie-se com o Senhor. Diga comigo: Senhor Jesus, eu me reconcilio com o Senhor. Senhor Jesus, me lava, me purifica de todos os pecados que eu já pratiquei até agora. Senhor Jesus, me abençoa. Senhor, para que o meu nome possa brilhar novamente no livro da vida. Seja selado com teu sangue, me fortaleça, me guarda, me livra e opera na minha vida. Em nome do Senhor Jesus Cristo. Amém e amém, Senhor Jesus.
2: Eita, glórias.
1: Amém.
2: É, essa foi uma decisão de coragem, de fé. A melhor coisa que o homem pode fazer hoje é entregar a sua vida ao Senhor Jesus. Já dizia a bela canção: a melhor coisa que eu já fiz em toda a minha vida foi aceitar a Jesus. Então você que tomou essa decisão, esta é a melhor de todas, a melhor de toda a sua vida. Isso mesmo, é você entregar sua vida para Jesus. E queremos saber quais foram e quem são as pessoas que tomaram essa decisão. Você vai mandar uma mensagem de áudio, de texto, para o nosso e-mail, queroaceitarjesus@ipda.com.br. Eu disse: queroaceitarjesus@ipda.com.br. E o nosso WhatsApp, hoje é uma ferramenta de trabalho, uma ferramenta do dia a dia, né? Você vai mandar uma mensagem de texto ou de áudio pelo nosso número 11 9 5094 4645. Eu disse 11 9 5094 4645. Manda mensagem dizendo o seu nome, a cidade de onde você está falando, entendeu? E dizendo: eu aceitei a Jesus, ou eu me reconciliei. E na mesma hora, um pastor que está agora de plantão, ele vai te retornar a mensagem e vai te encaminhar para o pastor, para a cidade mais próximo aonde você mora. E é o pastor que está cuidando aí das ovelhas já. Então ele vai dizer: ó, vem para cá, você vai ser mais um das ovelhas desse pastor mais próximo da sua cidade. E em seguida vai marcar a data do seu batismo, a data para você voltar a ceiar e fazer parte desta família que todos os dias tem crescido, meu Deus, crescido grandiosamente. Então Deus e amor está de portas abertas para te receber. Igreja Deus e Amor é mais do que uma igreja, somos, pastor, menina,
1: uma família, e é a família que vai morar no céu com Jesus.
2: Eu vou, rapaz.
1: Eu também vou.
2: Você vai?
1: Mas eu
2: já vou com meu chapéu aqui.
1: Quase que eu fui agora esses dias.
2: Você viu meu chapéu aqui invocado?
1: Rapaz, você tá de chapéu bonitinho, não?
2: É chapéu invocado, rapaz.
1: É invocado esse
2: Ele
1: chapéu.
2: Ele tá ainda saindo na minha cabeça.
1: Rapaz, tá difícil. Deixa eu entrar nessa cabeça. Nessa cabecinha pequenininha.
2: Desisti, enfim. Entra não. Só entra forçado.
1: É, desse jeito mesmo. É. Não, mas ele vai se moldar.
2: Vai se moldar.
1: É, porque é novo, né? Porque
2: é, é igual mula velha.
1: É, oi, né? Vamos que vamos, minha gente. Olha, agora você pode mandar sua mensagem, seu vídeo, seu áudio. Isso mesmo, até mesmo na sua foto. Aquela foto mais bonita que você tem. É o 11 98 292 3392. 11 98 292 3392 é o nosso WhatsApp. Chegando Ivan Luiz pra cantar bonito no céu com meu Senhor. Vamos que vamos, louvando ao Senhor.

0: 6:34 na capital paulista.
1: 6:35 em São Paulo, capital Brasil. Já virou.
0: Já virou, olha. 35
1: minutos. Ô, Medina.
0: Diga.
1: Eu vi que você quebrou a Lima antes de ontem.
0: É,
1: você
0: foi,
1: quebrou a Lima.
0: Eu quebrei mesmo.
1: Tá aqui a Lima quebrada.
0: Rapaz, mas
1: eu. Eu resolvi seu problema.
0: E é?
1: Você tá dando aí uns perdidos aí.
0: E é?
1: Igual o drone, só vive voando. Vem, não vem. Trabalha hoje, dor não. Aí ninguém sabe onde você tá.
0: É verdade.
1: Agora pega agora a sua nova Lima.
0: A minha nova Lima?
1: Pode pegar. Agora eu quero ver você se esconder agora.
0: Mas olha só que bonito.
1: Agora se esconde.
0: Pera aí.
1: Ó.
0: Que é isso?
1: Eu vou saber agora se você tá a mão na enxada. Ou você se escondeu.
0: Agora ficou bonitinho, né?
1: Ó.
2: É. Verdade, ó.
1: Ó. Agora acabou o problema, Lucas.
0: Ó. Rapaz.
1: Tá trabalhando agora, ó. Tá vendo, ó? Parou a enxada, acabou o barulho. Esse daqui é o segredo. Pronto.
0: Ah, eu vou colocar no pescoço isso aqui.
1: Pode colocar também.
0: Pode colocar
1: no pescoço.
0: É. Quem sabe pra que serve? Quem sabe pra que serve? Ó, os nossos irmãos ouvintes e internautas, eu acho que não sabe.
1: Sabe não.
0: Não sabe. Alô! Alô, alô! Eita, é verdade, né, Juba? É verdade. Ah, você tem o seu também?
1: Não, isso aqui é por um presente do convidado.
0: Ah, presente do convidado. E o seu?
1: Não, eu agora saio no drone.
0: Olha, rapaz, não sei.
1: Então
0: não,
1: vou dar uma enxada, porque eu vou saber.
0: O que é isso?
1: Ó. Tá trabalhando, homem. Trabalhador. Resolveu.
0: Eita, agora sim, meu filho. Agora que eu vou fazer barulho mesmo. Gente, você sabia que eu até vi um fazendeiro.
1: Sim.
0: Ele coloca esse sino.
1: Chocalho, chocalho.
0: Sino, é, sineta.
1: Chocalho, sineta.
0: Sino, nome, né? Sineta, chocalho. No chifre do boi, da vaca.
1: Sim.
0: É, porque na fazenda dele tem bastante onça, sabe? E tá pegando os bezerros, tá pegando os novilhos, novilhas, sabe? Aí ele deu um jeito, fez um furo no chifre da vaca, meu filho. E aí colocou. E aí pra onde vai a vaca? Pra onde vai o boi? Pra onde vai, sabe? E nos bezerros coloca aqui no pescoço.
1: É. Já era. Não tem onça verdade. Que fique, com esse barulho aí.
0: Nos chifrudos ele coloca no chifre. Nos bezerros ele coloca no pescoço.
1: Ei, rapaz, não sei não, viu?
0: E agora, vamos por aonde? Não sei.
1: Fábio de Ribeirão Preto, Fábio de Ribeirão Preto, São Paulo. Rapaz, bom dia. Bora finalizar mais uma semana de trabalho. Já estou aqui tomando meu café, sempre na escuta do programa. Deus abençoe. Nosso final de semana. Tá chegando final de semana, rapaz.
0: Tá chegando e tem que ir pra igreja, viu?
1: É verdade.
0: É, irmão Geraldo, é pra igreja, meu filho, pra igreja. É. Quem mais tá com a gente? Tem mais gente aí. Ó, eu quero aí parabenizar a volta do nosso irmão Caliel de Mingeon.
1: Ah, é, Caliel.
0: Ele tava perdido também. Tem que dar um desse aqui pra ele também, que ele tava meio perdido, sabe? É, agora tá de volta agora. Nelson Fernandes de Santa Catarina. Bom dia, paz do senhor pastor. Sou de Joinville, escuto todos os dias o programa. É uma bênção no meu lar, tá dizendo um Monércio. É, Monércio Fernandes. É, vamos que vamos.
1: Rosa de Campinas, aqui de São Paulo. Escuto este programa todas as manhãs. Estou tomando um cafezinho com pão feito em casa. Deus abençoe vocês. Viu aí, né? Um abraço, irmão Rosa de Campinas.
0: Tá provocando pãozinho feito em casa, rapaz, mas é gostoso demais. Delma de Três Lagoas, do Mato Grosso do Sul. Eita, cidadezinha abençoada.
1: Três Lagoas.
0: É,
1: Três Lagoas, a cidade.
0: Imagina eu lá em Três Lagoas.
1: É.
0: Rapaz, eu não paro de
1: pescar. Uma pra mim, uma pra tu, uma pra mim.
0: É.
1: Não problema.
0: Rapaz, aí não é dividido ao meio, não, é? Bom dia, Pai do Senhor. Estamos na escuta aqui. E joga água no meu esposo Emerson Lucas Rione. Não perdoa. É, o irmão Emerson tem que levantar pra pegar o caminho da roça. Ó, fala com a gente, você que tá ouvindo a gente também, ó. Tá com a porteira aberta agora.
1: É, velho.
0: Vamos que vamos.
1: Mesmo, rapaz. Ó.
0: Alô? Oi?
2: Bom dia, Paz de Jesus, para todos os irmãos e irmãs. Estou aqui, quem está falando aqui é Sandra, né? Da região de Curvelo, estou na zona rural, aqui na roça, ouvindo esse maravilhoso programa. Deus abençoe a todos vocês. Continuo abençoando grandemente, em nome do Senhor Jesus. A paz do Senhor para todos os irmãos.
0: Paz do Senhor Jesus, Deus abençoe. Curvelo ali na roça, é em Minas Gerais, rapaz. Olha que é bom, né?
3: A paz do Senhor Jesus. A todos que estão ouvindo o programa Voz da Libertação, o programa Sertão Evangélico.
0: Amém.
3: É, aqui quem vos cumprimenta é o cooperador Paulo, da Estadual de Duque de Caxias.
0: É.
3: E nesta manhã, a qual já acordamos para caçar o caminho da roça, para o trabalho.
0: Aí sim.
3: Vamos todos acordar. Oh. Acordem.
0: Verdade.
3: Vamos todos trabalhar.
0: Vamos sim.
3: Deus tem grandes bênçãos para todos nós nesse dia de hoje.
0: Tá certo.
3: Quero desde já mandar um abraço para minha mãe.
0: Tá certo.
3: Patrícia, que está ouvindo lá na cidade de Duque de Caxias. Eu estou aqui na cidade de Resende, a trabalho. Mando um abraço também pro meu pai.
0: Tá certo.
3: O presbítero Paulo Rosa. E também para todos que estão nos ouvindo. Que está ouvindo o programa Voz da Libertação e o programa Sertão Evangélico. E a todos aí da produção.
0: Olha.
3: Deixa o programa abençoado.
0: Tá bom, querido.
4: Bom dia, povo de Deus. Aqui é a irmã Regiane, aqui da IPDA, do Sítios Novo, Caucaia, Ceará. Estou ligada aqui no programa Sertão Evangélico. É um programa abençoado, né, que nós escuta aqui. É um programa que nos fortalece a cada dia mais na presença do Senhor Jesus.
0: Amém.
4: É tão bom estar acompanhando vocês na rádio, meus irmãos. É que Deus abençoe cada um de vocês, né? E que esse dia venha ser um dia abençoado na presença de Deus, né? E queria que meus irmãos jogassem uma pipa d'água aí nos meus filhos pra eles despertar pra ir para o colégio. Assim, filho, Átila.
1: 10 mil litros.
0: É, rapaz, menino.
1: É muita água.
0: É, muita água. Tem que jogar mais água ainda. Ah, isso. Não perdoa, Luquinhas. Não perdoa, porque, ó, uma pipa d'água. O que que vai acontecer agora?
1: Jesus Cristo está chamando.
0: E é? Tá chamando quem?
1: Irmãos em Cristo, canta Jesus Cristo, está chamando você, eu, nós, todo o Brasil.
0: Isso mesmo.

0: horas mais 44 minutos aqui na capital paulista, horário oficial de Brasília.
1: E 6h44 em onde? Todo o Nordeste.
0: Ah,
1: em
0: é?
1: Em todo o sul do país.
0: Ei.
1: E todo o Sudeste.
0: É verdade. Agora norte, no Mato Grosso do Sul.
1: Centro-Oeste muda.
0: É, muda. São 5h44 no Mato Grosso, do Sul. É ah, isso mesmo. Muda. Vamos que vamos.
1: Aquelas duas já do Norte muda sim de fronteira lá.
0: É mesmo, né?
1: Uma hora menos, duas horas por aí.
0: Verdade, verdade. É. E tá chegando a irmã Vanilda Rosa para contar uma bênção que Deus operou na vida dela. Prepara-te aí, porque Deus pode tocar no teu coração e você receber a mesma bênção ou maior ainda. Vamos que vamos!
2: Eu estava fazendo a campanha aqui na igreja, Deus é amor, com a irmã Marli, né? Na campanha dela. Aí, antes de terminar a campanha, meu esposo estava desempregado. Aí ele procurava, aí ele já tinha desanimado, né? E eu buscando, né? Fazendo essa campanha, eu falei, peguei o voto, né? Falei, fazer a campanha, né? Chegou aí nas firmas, mandar currículo. Aí ele falou que tinha que ter estudo. Eu continuei na campanha com a irmã Marli aqui na Igreja Deus é Amor. E o telefone tocou, o irmão dele indicou ele na firma. E graças a Deus ele tá trabalhando, né? Tá empregado, graças a Deus. Faz o voto com Deus, né? E tenha fé, graças a Deus. Deus tem honrado, né? É só pôr a fé em prática, né? Os problemas impossíveis, né? O que é impossível pra nós, pra Deus não é, né? Deus resolve causa impossível.
0: É desse jeito. Eu sempre digo que para Deus nada é impossível, porque isso já vem da palavra de Deus também, né? Mas Deus, ele age em qualquer setor da vida da pessoa que tem fé. Age no matrimônio, age na família, age no lar, age na parte financeira, age na vida espiritual, trazendo salvação, paz, alegria, libertação. Aí está, uma porta aberta é algo maravilhoso. Uma porta de emprego, porque nós precisamos de trazer o pão de cada dia para dentro do nosso lar. Eu quero dizer uma coisa para você que está desempregado, que está desempregada. O Senhor Jesus está te contemplando. Este testemunho veio para aumentar a tua fé, para que você acredite, creia. Pois o Senhor, ele tem poder para abrir portas onde não há porta, abrir caminho onde não há caminho. Você é a pessoa que Deus quer abençoar, mas você tem que tomar uma decisão. Sabe o quê? Você deve vir para a Igreja Pentecostal Deus e Amor. Hoje nós temos 5 cultos e mais uma vigília aqui na nossa sede mundial. A partir das 7 horas da manhã, é? Nós temos o primeiro culto. Às 9 horas da manhã nós temos o segundo culto. Hoje às 11 horas o terceiro. Às 15 horas ou 3 horas da tarde, o quarto culto. E às 19 horas, nós temos também o quinto culto. Na vigília, a partir das 23 horas, aqui na Avenida do Estado, 4568. Venha você receber a bênção de Deus. A entrada principal é pela Avenida Prefeito Passos, número 10, para pedestres e automóveis. Venha receber a bênção de Deus. Você não pode vir aqui para a nossa sede mundial, mas você pode ir para uma das nossas igrejas Deus e Amor, mais próxima da tua casa, ali no teu bairro, receber a bênção. Porta aberta te aguarda. Bênção, saúde, paz, alegria, felicidade e, eu repito, salvação para você em nome de Jesus. Receba em nome do Senhor Jesus. Amém!
1: Amém! Eita, glórias a Deus!
0: Tá, né? Maravilha!
1: Hoje tá recheado.
0: Tá,
1: e 20 horas o Regenere.
0: Oh, é, nesse sábado.
1: Hoje,
0: sexta-feira. Hoje, sexta-feira?
1: É, Fire.
0: Rapaz.
1: O fogo, Fire.
0: O Fire. Fire.
1: É Fire.
0: Esse nome é
1: Fire. Eu não consigo falar esse nome em inglês, hein?
0: É, nós caipira é meio enrolado mesmo, né?
1: Mas, ó, pra quem gosta de um entrar num clima de uma imersão de fogo, espiritual.
0: Olha.
1: é 20 horas aqui na nossa sede mundial com o Regenere Fari. Gente, venha, eu te convido a você vir.
3: Então, na realidade, o que é? Às 19 e às 20, então?
1: Não, 19 horas é o culto.
3: Ah, tá. É, e às 20 é o
1: Regenere Fari. Entendeu? Entendeu? É tipo assim, o fado em 20 horas e amanhã não degenere, rapaz.
3: Não explica direito pra gente esse povo, gente.
1: Então não faltem, hoje tá recheado, gente. Hoje, meu Deus, hoje tá, você perde porque quer. Porque falta de horário não é, rapaz.
3: Verdade.
1: E falta de tempo não, né?
3: E hoje, na Igreja Pentecostal Deus e Amor, é guerra contra o mal. Verdade, o Senhor Jesus vai colocar por terra qualquer mal que foi feito contra você, contra a sua vida, contra a sua família. Todos os males repreendidos em nome de Jesus Cristo, nosso Senhor.
1: Eita,
3: é
1: glória.
3: Verdade.
1: E tem gente ouvindo a gente?
3: Tem.
1: E nós vamos ouvir também.
3: Vamos escutar. Tá aberta.
4: Já estive na escuta da programação Sertão Sertanejo.
3: Ah, é?
4: Sou o Silvio
3: Evangelho.
4: Santo Inês, Rio Branco Acre. Não perda essa programação, Pai Senhor Jesus.
3: Amém. Pai Senhor Jesus, Deus abençoe. Vamos que vamos.
5: Braço. Bom dia, pastor César Medina.
3: Bom dia,
5: Zaqueu. Bom dia a todos os ouvintes que estão ouvindo essa programação maravilhosa. Eu sou a Unisa, moro na cidade de Sérgio, estado de Goiás. Sou ouvinte assíduo dessa programação abençoada.
3: Amém.
5: Que seja uma sexta-feira abençoada, presença do nosso Deus, que Deus esteja nos abençoando e nos guardando e caminhando passo a passo de cada um de nós.
3: Aí,
5: coloca a Saracura cantar pra mim aí, eu quero escutar o canto da Saracura. Fica com Deus, um ótimo final de semana pra vocês.
3: Pra
5: Deus que abençoa.
3: Bom, Nízia, não escuta a gente só pelo rádio. Vai pro YouTube, é Sertão Evangélico, IPDA, aí você vai ver a gente, você vai ver como que o Zaqueu tá bonito hoje.
1: Rapaz,
3: tá meu novo chapéu. Tá chapéu novo, tá de calçadinho, tá de cinto, caipira.
1: Rapaz.
3: Tá de botina nova.
1: Não, botina nova não.
3: Ah, não é não? Ah, eu achei que era
1: novo. Só o rosto é novo.
3: Ah, o rosto é novo, é?
1: Sei não, viu?
6: Bom dia, pastor César Medina, bom dia, Zaqueu.
3: Bom dia.
6: A paz do Senhor a todos os irmãos aí, ouvintes dessa programação maravilhosa, que é o Matusalém de Jacareí.
3: Matusalém.
6: Vamos pegar o caminho da roça, porque hoje ainda é sexta-feira.
3: É verdade.
6: E vamos que vamos com coragem e fé, porque hoje ainda é dia de trabalho.
3: Tá certo.
6: Vou dar pra minha esposa Andresa pra levantar e pegar o caminho da roça. Deus abençoe a todos.
3: Tá certo, menino. Ainda é sexta-feira, Zaqueu.
1: Sexta-feira.
3: Você já tá pensando em pegar a rede, né?
1: Rapaz, eu comprei uma rede Tucum.
3: É, aí.
1: Não perde nada, viu?
3: Ih, rapaz. Já tô vendo que não vai render a roça hoje, hein? Vamos que vamos. Mais gente com a gente.
7: 8292-3392. Olá, sempre ouço essa rádio abençoada com meu pai.
3: É?
7: E tô com o berrante aí pra nós e a bicharada.
3: E é, menino?
1: Cadê o berrante? Ah, o berrante tá aí.
3: É, o berrante tá aqui, ó.
1: Vai ter fogo, como é que
3: não? Vamos ver.
1: Rapaz, ó, o pulmão, homem. Vai segurar até você. Pulmão funcionou.
3: Ei!
1: Agora deita o
3: pulmão. Já tô fazendo teste. Ó, tá me desafiando. Olha lá.

0: segurou.
1: É, menino.
0: Vamos.
2: Rapaz, olha.
0: Imagina, os estão lá no campo lá, rapaz.
2: Menino.
0: Chamando o boi,
1: quando
0: é, rapaz.
1: Vamos que vamos, porque nós temos
0: tem
1: mais
0: empreitada
1: peso.
0: Hoje,
1: tem empreitada, tem empreitada.
0: E tá chegando alguém pra louvar agora.
1: E
0: pra
1: é
0: cantar.
1: Isso.
0: Pra exaltar esse
1: quem?
0: Deus
1: quem?
0: Maravilhoso.
1: Quem?
0: É. Dupla Deus é Amor.
1: Ei.
0: O evangelista, rapaz.
1: Que leva a palavra de Deus aos confins da terra.

0: 6h34 em São Paulo, capital.
1: Verdade.
0: 6h34.
1: Olha, mesmo, né? Na capital paulista, horário oficial de Brasil. Mudou? Oh,
0: sim. 54.
1: 55 agora. Ih, ah, agora já é 54.
0: Ah, não, calma. É pra segurar.
1: É verdade.
0: Vamos que vamos? Vamos que vamos?
1: É.
0: O Caliel hoje vai me perdoar, Caliel. É. Eu passei pra ele a palavra antes. Oh. O Lucas Coutinho, Valdir, rapaz, e o Lucas Rioli.
1: Olha.
0: Tamo ali. E a palavra de Deus hoje vai ser ministrada, rapaz.
1: Pode
0: ser. Ó, Lucas, tá vendo, gente? É Lucas. Isso. Lucas, capítulo de número 19. Entendeu? E verso de número 1. E para a palavra de Deus,
1: nós tiramos o chapéu para a palavra de Deus.
0: Rapaz, aqui tá meio difícil.
1: Tá meio...
0: Pronto, virei.
1: Isso, aí, tá certo.
0: Aqui ficou melhor na hora, rapaz. É. Lucas, capítulo de número 19, verso 1, que diz: e tendo Jesus entrado em Jericó, ia passando, e eis que ali havia um homem chamado Zaqueu.
1: Ó. Opa.
0: E era este chefe dos publicanos, e era rico. Olha os adjetivos dele.
1: Rapaz.
0: E procurava ver quem era Jesus, e não podia por causa da multidão, pois era de pequena estatura.
1: Amém.
0: E correndo adiante, subiu a uma figueira brava para ver, porque havia de passar por ali.
1: Olha.
0: E quando Jesus chegou àquele lugar, olhando para cima, ouviu e disse: Zaqueu, desce-te depressa, pois me convém pousar em tua casa.
1: Amém.
0: É uma história que eu posso dizer, uma criança com os seus primeiros entendimentos, ele já conhece a história de Zaqueu.
1: Sim, sim.
0: Homem baixinho, algumas histórias tratam ele como um gordinho.
1: É.
0: Um homem ali alegre. Agora imagina só, Zaqueu, a própria Bíblia descreve com os adjetivos, sim, sim, de um homem rico e um homem de alta posição social.
1: Olha.
0: De respeito.
1: Sim, sim.
0: Chefe dos publicanos. E este homem, a Bíblia diz que ele vai ter com Jesus. Olha só. Ele queria saber quem era Jesus.
1: Sim.
0: Só que tinha um problema. Eu sou baixo. A multidão é muito grande.
1: Sim.
0: Jesus entrou em Jericó, curou os cegos. E agora ele está continuando o seu trajeto.
1: Sim, sim.
0: Em Jericó, ele falou: ó, aqui é a principal. Aqui vai ser aqui vai ser onde Jesus vai passar, o caminho, a avenida principal.
1: É.
0: Só que olhando para a Bíblia Sagrada, olha só o que nós conseguimos entender e ver pelo texto dentro da geografia.
1: Diga-me.
0: Ele olha o caminho e sobe em uma figueira brava. Só que como ele sobe na figueira brava, o entendimento que nós temos, olhando para essa escritura, é que a figueira era de um fruto que não era comestível,
1: uhum,
0: que ninguém plantava.
1: Verdade.
0: Algumas pessoas imaginam que era...
1: Sicômoro.
0: Sicômoro, né? Até o Bíblia fala sobre o sicômoro.
1: Sim, sim.
0: Algumas pessoas imaginam que era cheia de espinho. Não é porque era cheia de espinho. Uhum. É porque ela era um fruto que ninguém... Era incomestível.
1: Sim, sim.
0: Quando eu sobe na figueira, Zaqueu, ele vai, ó, Jesus vai passar por aqui. Eu posso imaginar ele olhando para Jesus e dizendo: ó, Jesus, olha para mim.
1: Sim.
0: Olha para mim. Só que no momento que Jesus passa, ele começa, isso é o meu pensamento, ele começa a dizer: Senhor, eu sou igual a essa árvore. Eu sou uma fruta que fica podre. Eu quero que comece a fazer comparação da vida dele com aquela figueira brava.
1: Amém.
0: Ele desce depressa ao ser notado, ao ser convidado, Jesus, ó, pode descer daí porque hoje eu vou pousar na sua casa.
1: Aleluia.
0: Gente, quando a gente se humilhamos, quando nós reconhecemos que somos pecadores, pastor.
1: Sim, sim.
0: Quando nós reconhecemos que somos miseráveis, não somos dignos.
1: Exato.
0: Quando nós reconhecemos que tudo que Deus faz na minha vida é pela misericórdia, algo diferente acontece.
1: Verdade.
0: Sabe por quê? Tem pessoas que acham: ah, porque eu estudei muito, porque eu sou isso, porque eu tenho dinheiro, porque eu tenho status. Jesus vai me notar. Quem te disse que isso vai te dar status perto de Jesus? Negativo. Quando você se humilha de coração, de alma ali, joelho no chão, lágrima, Senhor, eu sou pecador, olha, a minha posição social não é nada, porque eu me rasgo por inteiro na tua presença, eu quebranto o meu coração, aí meu filho, o céu se abre para você.
1: Aleluia.
0: Aí há chuvas de bênçãos sobre a sua vida, mas para isso tem que tomar a decisão de você ter um encontro verdadeiro, íntimo com Cristo.
1: Aleluia.
0: Não é assim?
1: Sim.
0: É, rapaz, verdade. Entendeu? E o encontro resolveu em quê? Salvação, rapaz, para casa de Zaqueu. E foi tão forte que ele falou assim, ó, se eu tiver defraudado alguém, eu vou restituir 4 vezes mais.
1: Rapaz.
0: Os frutos do Espírito, quando a pessoa aceita Jesus, mostra ali as evidências, sim, se a pessoa é transformada.
1: Exatamente.
0: É assim?
1: É.
0: Então, eu quero falar com você, você que está acompanhando agora a programação, quero te convidar você a participar conosco nos nossos cursos.
1: Amém.
0: 7 está em andamento agora, vai. 9, 11, 15, 19, 20 horas e às 23 horas, hoje, sexta-feira. Então não fique de fora, venha para cá, traga a sua família, porque você vai ser mais do que abençoado.
1: Avenida?
0: Amém.
1: Avenida do Estado, 4568, aqui na Liberdade, na capital paulista. Entrada principal pela Avenida Prefeito Passos, número 10, para automóveis e para pedestres. Venha receber a tua vitória, venha entender e conhecer mais da palavra de Deus. Assim como Zaqueu recebeu a vitória, você também é a próxima pessoa a receber a salvação. Venha! Em nome de Jesus.
0: Vamos que vamos.
1: Vamos que vamos.
0: Vamos que vamos.
1: Olha.
0: Chegou a hora boa.
1: Chegou já a hora boa, né?
0: Hora boa.
1: É isso mesmo. Olha, um cadinho só assim, ó. Desse tamanho assim, um cadinho só. É um poucoxinho só. Nós volto com vocês com certeza. É um evangélico, café que derruba macaco do galho.
0: Eita,
1: hoje
0: glória.
1: Um visitante vai tomar café que derruba macaco do galho.
0: É o Colombo também, rapaz.
1: Vamos que vamos.
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0: despierta, Seo.
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0: em São Paulo, capital. Já virou relógio, César? 7
1: Já virou isso mesmo.
0: Rapaz, olha quem está hoje aqui.
2: Quem que está hoje com a gente?
0: A irmã Rose tirou da cama, irmã Rose.
2: Ah,
0: bom,
2: irmã Rose! É, obrigado, tá?
0: Jogou água no papel, sabe?
2: Paz do
0: Senhor Jesus, bom dia, né?
2: Rapaz, seja Jesus, pastor Cleber. Vai conversando com o Zaqueu aí que eu vou preparar um café que derruba o macaco do galho hoje pra você.
0: Tem que orar antes, viu?
2: É. Café, é, tem que orar porque aí vai consagrar, abençoar, guardar, livrar.
3: Que maravilha.
0: Fala, seu Jesus, pastor.
2: É uma Cleber. Colher. Escuta aí. Ah. É duas colheres.
3: Meu Deus.
2: É três colheres.
3: Vai ser forte.
2: É, vai ser forte.
0: É forte.
3: Esse tá fortíssimo.
0: Vamos que vamos, pastor Cleber Oliveira. Paz do Senhor Jesus.
3: A paz do Senhor Jesus, querido Zaqueu, a paz do Senhor Jesus, meu querido pastor César, a paz do Senhor Jesus, a todos aqueles que estão nos acompanhando. Estamos aqui neste privilégio hoje, convidados a participar deste maravilhoso programa e esta mesa, olha que coisa bonita isso aqui.
0: A Poli caprichou.
3: E aqui é tudo ao vivo, olha, olha.
2: É, tudo ao vivo, rapaz.
3: Olha que coisa linda esse café sendo passado na hora.
2: Na hora, na hora. Na hora,
0: poxa. A gente acha que é fake.
3: Não, não, não tem nada fake. Olha, você que está aí, ó, acompanhando, olha que cheirinho de café. Oh, meu Deus do
0: na
3: céu.
0: Mesmo café.
2: Você está conseguindo sentir o cheiro aí, minha gente?
3: É. Isso aqui é para despertar todos aqueles que ainda estão dormindo.
0: É isso mesmo. Ali, fala Buda, para a empreitada do dia, rapaz.
2: É, meu amor. É.
0: E estamos aqui com o pastor Cleber de Oliveira, ele que é o pastor responsável pela sede mundial, entendeu?
2: Ninguém conhece.
0: Ninguém conhece ele.
3: Ninguém conhece. Nós ficamos mais nos bastidores orando por esta gente, né, Zaqueu?
0: Ninguém conhece, né?
3: Ninguém conhece.
0: Pastor Cleber, tá chegando um dia aí especial.
3: Sim.
0: Próximo mês, aqui sede mundial vai abalar. Não, vai abalar São Paulo, né? Sim, pastor César. Vai abalar São Paulo.
2: Verdade.
0: Vai estremecer tudo, hein?
2: Então, pastor Cleber, hoje tem uma notícia maravilhosa, notícia especial para os nossos irmãos ouvintes que estão preparando caravanas lá do interior, pastor Cleber.
3: Sim, pastor César, tudo já preparado e hoje mesmo é um dia mais do que especial, porque hoje nós teremos aqui, Zaqueu, nós teremos aqui também, pastor César e irmãos que estão nos acompanhando, nós teremos presbítero Zaqueu aqui conosco, a evangelista internacional Maria Lorena.
0: Hoje?
3: Estaremos abrindo aquela campanha de jejum e de oração com ela, o presbítero Davi Neto, orando ao nosso Deus, sim.
0: Fresquinha notícia.
3: A partir das 23h45 hoje, pelas nossas emissoras. Por quê? Porque hoje é o início já da campanha, como dizia o nosso irmão Zaqueu, de 21 dias de preparação para esta celebração e festa. 64 anos de Igreja Deus e Amor, 64 anos de conquistas, de vitórias, de almas salvas e o melhor de tudo, destas maravilhas que nós estamos vendo, porque aqui vai crescendo a cada dia.
2: Verdade,
3: olha que coisa linda.
2: Vossa Excelência.
3: Este é.
2: É, ó, café que derruba macaco do galho.
3: Vamos lá.
0: É café Colombo.
2: Sem açúcar.
3: Cada gole é
2: um café Colombo. Cada gole é um tombo.
3: Vamos lá então. Abençoa, meu Deus.
0: Ó.
3: Tá delicioso.
0: Tá delicioso.
3: Tá delicioso.
2: Cadê as palmas? Cadê as palmas, gente?
3: Tá
2: cadê?
3: Delicioso este café.
0: Ele quase virou os outros, pastor Cleber.
3: Não, tá forte, mas está daquele jeito pra despertar o cidadão.
0: E essas lágrimas dos olhos? De quê? É de emoção, essas lágrimas?
3: Não, o café tá bom, pastor.
2: Tá bom.
3: O senhor tá de parabéns. Ah, é o café perfeito pra despertar aqueles que estão conosco agora e já estão indo pra roça. Aqueles que já estão no campus, que estão já, olha as palmas.
2: É.
3: Zaqueu, para aqueles que já estão também no trânsito hoje, um trânsito tá abençoado
0: horrível.
3: Em São Paulo, hein?
0: Tá
3: abençoado em São Paulo.
0: Rapaz, igual o pastor Medina fala, a 500 metros você anda uma hora.
3: Mas aqueles que estão na transmissão já estão recebendo agora aquela comunhão, já estão vivendo este momento maravilhoso. Que maravilha, hein? E sendo preparados.
0: Eu tenho certeza que no dia 13 e 14 aqui no Sede Mundial, o estacionamento vai ser pequeno. E as cadeiras também não vão nem dar. Eu tenho certeza que vai faltar cadeira, vai faltar estacionamento, vaga de estacionamento, porque multidão que tá vindo pra cá, rapaz, se não chegar cedo. Se não chegar cedo.
3: Muitas pessoas, pastor, nós já temos preparadas, como disse o senhor, das caravanas, 114 caravanas já estão preparadas, fora a Grande São Paulo e aqueles que estão na proximidade, meu pastor. E nós teremos um momento único aqui na nossa sede mundial, porque nós começamos já na madrugada do dia 12 para o dia 13, aquela vigília do renovo. Nós temos em seguida aquele culto pela manhã com a nossa irmã Débora, que é as mulheres de fé, que estarão aqui celebrando, confraternizando pelas vitórias recebidas. E em seguida nós teremos aquele momento com a juventude no nosso lounge à noite, no sábado já, o culto jovem Regenera. E no domingo, aí nós não precisamos nem dizer, é Brasil e o mundo conosco. Pastores de todos os lugares deste imenso e abençoado país para celebrarmos os 64 anos de Igreja Deus e Amor. Pela manhã, nós teremos a evangelista Maria Lorena lançando, pastor, que é o Ministério Global da Intercessão. Já no auditório, nós teremos a consagração de pastores. E à tarde, olha que coisa linda, nós teremos ali aquele momento em que nós vamos receber as pessoas aqui, ó. Que vamos estar chegando de todos os lugares e os primeiros mil a chegar já vão receber o seu bolo antecipado. O bolo da festa.
0: E qual que é bolo mesmo ou presente?
3: Não, bolo de bolo mesmo. De bolo.
0: Comestível
3: e aquela lembrancinha de que você esteve presente aqui nos 64 anos da Igreja Deus é Amor.
2: As primeiras mil pessoas
3: serão contempladas e serão abençoadas.
2: Eu acho que vou estar aqui, ó, desde a meia-noite já, na fila, esperando.
3: O primeiro lugar.
0: Ô César, e não pode esquecer também que teremos a casa do Sertão Evangélico, do e do IP da Play também, viu?
3: Nessa festa?
0: Para
3: que o povo que vem de longe possa entender.
0: Pode acompanhar.
2: No cantinho do Sertão Evangélico vão tomar café que derruba o macaco do galho, né?
3: Eita, glória. Vamos
0: dar testemunho no Voz da Libertação. Então teremos, muita novidade chegando, novidade. E pra poder a gente não soltar tudo de uma vez, vamos chamar a notícia com a Cristine, que daqui a pouquinho o pastor Kleber de Oliveira, ele vai contar mais as novidades que teremos no dia 13 e 14 aqui em nossa sede mundial. Cristine, tá por aí, será?
1: Bom dia! Chegou o momento de informação aqui no programa Sertão Evangélico. Vamos trazer as principais notícias do campo, curiosidades e informações quentinhas do agronegócio brasileiro. Plantas tóxicas no campo. Saiba quais plantas são um perigo para o gado. A presença de plantas tóxicas em pastagens representa um sério risco para a saúde e bem-estar do gado. Algumas plantas comuns, aparentemente inofensivas, podem conter toxinas que, quando ingeridas pelo gado, podem causar uma série de problemas de saúde. Entre as plantas tóxicas mais comuns para bovinos estão a espinhadeira santa, a crotalária e o capim-colchão. Os sintomas de intoxicação podem variar dependendo da planta consumida e da quantidade ingerida, e incluem desde distúrbios digestivos e neurológicos até danos ao fígado e rins. A prevenção é fundamental para evitar a ingestão acidental dessas plantas. E os pecuaristas devem estar atentos à presença delas em suas pastagens e tomar medidas para removê-las ou controlá-las. Além disso, é importante buscar orientação veterinária ao identificar qualquer sinal de intoxicação no gado para um tratamento adequado e rápido. O conhecimento sobre as plantas tóxicas para bovinos é essencial para a gestão adequada das pastagens. Algumas dessas plantas podem ser nativas de certas regiões, enquanto outras são invasoras ou foram introduzidas acidentalmente. O desafio para os pecuaristas é identificar e eliminar essas plantas das pastagens, a fim de proteger o gado contra possíveis intoxicações.
3: Que coisa linda, hein?
4: Ó, que maravilha. Olha só.
5: Não, viu o nome das plantas? O nome é diferente, o nome das plantas.
4: É, totalmente diferente, verdade. Olha. É. Que coisa boa. Tem que ter sempre, ó.
5: Saber
4: as plantas. As plantas, né? E até a essência que ela traz, justamente, é porque tem plantas medicinais, tem plantas que fazem bem, muito bem para a saúde das pessoas também, não é verdade?
5: É isso mesmo. Ó, vamos que vamos. Um abraço a todos os ouvintes que estão lá em Mogi das Cruzes, né?
4: É.
5: E a nossa irmã Maria Cleusa está acompanhando aqui, falando assim, ó, Deus abençoe, pastor Cleber é bênção, está elogiando o pastor Cleber, dizendo que ele está bonito. Está bonitinho,
4: olha Maria só, Cleusa. Pastor Cleber, está dizendo a irmã Nani Santos, fala para o pastor Cleber que minha filha adolescente deixou de ser rebelde depois que passou a ouvir o pastor Kleber orando à meia-noite no YouTube. Ela fala pra mim que gosta muito de ouvir ele.
3: Que maravilha, abraço especial pra ela. Deus está alcançando pessoas através dessas orações, hein?
4: É verdade, pastor.
3: Que maravilha.
4: Olha que fruto maravilhoso, que coisa linda, pastor Kleber.
3: É Deus entrando nas famílias.
5: Doce de Buriti.
4: Esse é doce
3: de Buriti. Tá bonito, hein?
5: Você conhece?
3: Olha que cheiro,
5: tô. Olha o cheiro. Você conhece?
3: Coisa linda.
4: Buriti não, eu já vi assim, entendeu? Mas doce de Buriti não.
5: Não?
4: É, até agora não. Assim, aqui assim é polpa, do jeito que tá aí.
5: Aqui é com a polpa
4: é do Buriti. É da polpa do Buriti mesmo. É?
5: É, entendeu? É. Então, daqui a pouco vamos comer. Porque esse comer aqui agora já
4: então
5: sabe.
4: Então vai ficar ótimo com este pão aqui.
5: É pão caseiro?
4: Oh. É pão caseiro.
5: Da Buriti com a vovó Lulu.
4: Sabia? Da vovó Lulu.
3: Olha que coisa linda.
5: Kleber hoje vai engordar uns 10 quilos, pastor Kleber hoje.
3: É, hoje quebra-se a dieta, hein, pastor? Hoje a dieta não suportou.
4: É, não, hoje.
3: Mas hoje pode. Hoje pode, hoje tá liberado, hoje, né, pode, pastor?
4: Olha.
5: E, gente, ó, novidade chegando aí, novidade de agora, pastor Kleber. Sabemos que esse ano serão sábado e domingo,
3: sim,
5: né? E acompanho alguns irmãos que eles falam assim, ó, eu tô saindo, tô com caravana já feita e tem pessoas querendo vir. Tipo assim, ó.
3: O que eu faço?
5: E aí?
3: Eu vou dar um conselho mais do que especial para todos vocês agora que estão nos acompanhando. De todos os lugares, presbítero Zaqueu, de todos os lugares, pastor.

0: mas as pessoas não estão localizadas. Sai de uma região, da sede local, da setorial, está saindo da sede estadual. O que você vai fazer? Você vai se localizar com o responsável da sua região, porque todas estas caravanas já têm um propósito e também já têm uma direção. Vira a sede mundial para celebrar os 64 anos. E você pode entrar em contato também com o nosso setor através do número 3347-4700 ou através de caravanas@ipda.com.br. E quando nós fazemos isso, Zaqueu, o que acontece? A pessoa já é orientada aonde está preparada a caravana mais próxima, já recebe o contato do pastor local para ela não faltar, estar presente nesse dia que vai ser um momento único.
1: E aquele que já, ó, só é um ônibus com 40 pessoas e tem mais 3 ali querendo ir. Boa e não quer mais no ônibus.
0: Boa pergunta. O que fazemos?
1: Faz nova caravana,
0: outra caravana já se une com aquela família e já prepara o quê? Uma van. Já está cheio o ônibus? Uma van. Se já tem condição, prepara um outro ônibus. Por quê? Vai valer a pena e a resposta é Deus que vai conceder a todos.
1: Aleluia. Vai perder quem não vier, viu? Porque aqui vai estar recheado.
2: Sinceramente.
1: De bênçãos, viu?
0: É, vai estar. Agora recheado. Eu gostei da divulgação que teremos, pastor, porque nós sabemos que neste dia nós recebemos pessoas do Brasil e do mundo todo e elas terão oportunidade de testemunhar aqueles que fizeram voto. E eu quero aproveitar que eu estou aqui na oportunidade. Pastor, eu fiz um voto com Deus. Se o Senhor operar na minha saúde para esta celebração e festa. Fiz uns exames, estava tudo meio descontrolado. Zaqueu, o médico já queria entrar com a medicação. Eu falei, não, eu não posso aceitar. Fiz um propósito. Eu quero agradecer ao vivo, eu quero agradecer lá no ar, se Deus operar na minha saúde. O que aconteceu, pastor? Segundo os exames, acompanhamento médico.
1: Coração,
0: aquela glicose que estava de 9.9 caiu para 5.4.
1: Eita, maravilha.
0: Aquela coagulação sanguínea que estava quase já desenganada voltou ao normal. E todas aquelas dores e aquela situação que o médico já queria uma intervenção, Deus colocou as mãos e nós estamos aqui para agradecer. O que que a gente vai fazer nesse dia? Pessoas que, como eu, como o Senhor, como todos aqui que estão, foram abençoados, vamos testemunhar nesse dia. Chegar um pouco mais cedo, buscar aqui o programa, buscar os quiosques que vai ter já para testemunhar.
1: Do quiosque do Voz da Libertação.
0: Olha que maravilha.
1: Também, né? É. Câmera lá, toda a produção do Voz da Libertação.
0: Que maravilha.
1: Vai estar colhendo os testemunhos, né?
2: Impressionante o que Deus tem para as pessoas. Muitas vezes pessoas não valorizam.
0: Sim.
2: É, muitas pessoas, como
0: eu disse,
2: nosso irmão saudoso missionário Davi Miranda, estão pisando em favo de mel.
0: E não sabe reconhecer. Não
2: sabe reconhecer da tão abençoada vitória que lhe aguarda neste evento maravilhoso do aniversário da igreja. É, Deus estará honrando cada pessoa que comparecer.
0: Aleluia.
2: Neste dia 13 e 14 de junho de 2026, pastor.
0: Será algo inesquecível, pastor César, e esta pessoa tem um testemunho, esta família já foi abençoada, muitas maravilhas de Deus já aconteceram e o nome do Senhor será glorificado. E eu tô notando aqui o Zaqueu com aquele doce, olha que coisa linda, rapaz.
1: Hã?
0: Tem água na boca já daqueles rapaz. Que estão acompanhando ao vivo.
1: Vamos fazer assim, para nós comermos, você quer melar a mão, vai sujar a mão, vai dar uma cor, enquanto Árvore Lourival canta, palavra divina, nós vamos comer o doce bonitinho.
0: Vamos experimentar. Vamos.
2: Palavra divina, Álvaro e Lourival.

0: 7:23 na capital paulista, horário oficial de Brasília. Doce de Buriti. Ah, explica aqui um pouquinho pra nós a composição desse doce.
1: É Buriti.
0: Ah, é?
1: Buriti é uma fruta.
0: Ah, é Buriti?
2: É, é tipo
0: doce de Buriti.
2: Pra mim, esse é fruta, viu?
0: Ah, tá.
2: Tem pôr de molho, né? Ah, maduro. Uhum. Quem é lá do Maranhão, quem é do Piauí, quem é da região Nordeste, lá mesmo assim, da não da Caatinga, entendeu? Ele é muito assim de cerrado, entendeu? Muito de onde tem a piqui, entendeu? É, rapaz, tem demais Buriti, viu?
0: Saboroso, saboroso.
2: Parece um coco babassu, não babassu, mas é igual, igual um tipo de palmeira.
0: Ah, entendeu?
2: Rapaz, é bonito, viu? Vermelhão. E é muito bom. Aconselho você aqui, ó, uma dica minha. Quem não comeu doce de Buriti, vai na sua cidade aí, uma loja, um lugar onde vende doce de Buriti, Casa do Norte, esses lugares onde vende, lá do Nordeste produz, procura doce de Buriti. Não é muito caro não, viu?
0: É,
2: você paga menos de 100 reais.
0: É acessível, é acessível.
2: Hã?
0: É acessível.
2: Acessível, preço acessível.
0: É
2: entre 10 e 20.
0: Ah, então tá bom.
2: Bom demais.
3: E com esse queijinho.
2: Rapaz.
3: Queijinho frescão.
0: Queijinho frescão.
3: Fica bom demais, não fica?
0: Fica mesmo.
3: Que maravilha.
0: Aí um chá ou um café sem açúcar. Rapaz, menino.
3: Eu já tomei os dois. Tomei o chá e tomei o cafezinho. Cafezinho também.
2: Lecira Jesus diz assim, fala pro pastor Kleber que já recebi um grande milagre através da oração do meio-dia e fiquei muito feliz.
3: Ô, oh, maravilha. Quem não fica feliz de receber um milagre?
0: Menino, é verdade.
3: E quem não fica feliz de receber o milagre de Deus? E é para milagres que nós queremos te convidar. Hoje é um dia especial de milagres aqui na Série
0: Mundial.
3: É mesmo,
0: hoje é guerra contra o mal, né, pastor?
3: Hoje é libertação total em todas as igrejas Deus e Amor, e já foi a madrugada de consagração, oração o dia todo neste propósito, e aqui estaremos para receber.
0: E pastor Kleber, o que Deus tem preparado para os nossos irmãos ouvintes e internautas é um milagrinho? Um milagre mais ou menos?
2: Ou um milagraço?
0: Qual que é?
3: Um milagraço. O nome disso se chama milagraço.
2: Eu fui no Aurélio.
0: Ah, é.
3: E não existe.
2: Não existe, não.
3: É como se fosse um glotarrão.
0: É justamente o Aurélio não vai conseguir explicar o que é milagre também.
3: Aí é que está, meu pastor.
0: Aí é que está.
3: Como explicar? Milagre não se explica e milagre se vive, se recebe pela fé. E agora você que está aí padecendo, está em tratamento, está sofrendo, não deixe o desespero entrar, porque o milagre de Jesus, ele é real na vida de todos aquele que busca, porque é promessa. Zaqueu, a Bíblia diz, aquele que pede, recebe, o que busca, encontra, e aquele que bate, abre-se-lhe-á.
2: Mateus 7:7 fala isso, bater, pedir, buscar, se isso. Você não pede, não busca, não vai encontrar nunca,
0: isso,
2: rapaz.
0: Isso é insistência em três instâncias.
3: Isso.
0: É, insistência.
3: Não deu na primeira.
0: Não deu na primeira.
3: Desisto.
0: Não.
3: Não desiste.
0: Não. Maravilha. Insistência em três instâncias. Verdade. Quem busca, quem procura, quem bate, Jesus abençoa.
2: É,
0: aleluia.
2: Agora. E tá chegando agora a hora do conselho.
0: Ah, é.
2: Mas antes disso, pastor, ó, um presente pra você, um presente.
3: Ô, oh, maravilha.
2: Você vai escolher qual dos dois? Ó, esse ou esse?
3: Pode ser esse.
2: Pronto, esse. É seu. Você sabe pra que serve isso aí?
3: Esse pra colocar no peitoril aqui no pescoço do animal, né, pastor?
0: Sim, sim.
3: Se usava muito para quando o animal era fugitivo, o animal estava como sinal da manada. Então se usava esse
2: presente do sertão evangélico.
3: Obrigado. Vai ficar colocado lá na estante para a glória de Deus.
2: Amém. E, pastor Kleber, hoje é sua função, é sua missão de você dar o conselho para aqueles rebeldes que precisam usar isso aí, viu?
3: Fugitivos.
2: Os fugitivos de Deus.
3: Então vamos lá. O conselho de hoje para você que está me acompanhando. Hoje é sexta-feira e hoje não é dia para você ir à gafieira, para você ir à sexta-feira, conhecido como a sexta-feira, aonde todos diziam a sexta-feira cheira. Não, é sexta-feira para buscar a Deus. Você que está nos acompanhando, você que está dizendo hoje é dia de forró, hoje é dia dos amigos, hoje é dia de irmos à danceteria, hoje é dia de virarmos a noite na rua, pastor, sextou, claro que sextou, mas na presença do Senhor, mas na presença de Deus para buscar a Ele. Então, deixe o teu coração com portas abertas e disponível para o Espírito Santo, sabe por quê? Hoje Ele quer entrar em você e fazer morada, porque está escrito no livro de Apocalipse: eis que eu estou à porta e bato, e se alguém ouvir a minha voz e abrir a porta, eu entrarei em sua casa, cearei com ele e ele comigo. E hoje é dia de Jesus Cristo se assentar à mesa com você e te alimentar.
0: Exatamente, hoje sexta, sábado e domingo, três dias que você pode aproveitar, três dias de campanha, um atrás do outro, consecutivo, e a vitória te aguarda aqui na Igreja Pentecostal. Deus e amor.
3: E neste sábado nós temos este culto especial, Culto Regenere Fugindo de Deus, uma edição, aqueles que estão, olha lá. Não vai fugir, vai não. Venha para cá, porque a coisa vai estar bonita. Muito louvor, rapaz, adoração. E será um dia de ministração da palavra de Deus e Deus usando o presbítero Davi Neto de uma maneira especial.
0: É isso mesmo.
2: Eita, glórias.
0: E chegou a hora. Bora. Glória com Deus, pastor Cleber.
3: Ó Deus soberano e eterno, maravilhoso e amado Pai, aqui estamos e te louvamos pelo dia de hoje, pela mesa colocada, pela equipe maravilhosa que está aqui nestes estúdios, pelos que estão acompanhando esta transmissão, 11 da manhã na Europa, Pai, e lá eles estão acompanhando. Amém. Aqui, Senhor, em todas as Américas, e o Senhor edificando vidas, nós te agradecemos pelo milagre da vida que hoje nós recebemos, e para te louvar, trazemos a nossa vida, a tua presença, para te glorificar, e pedimos um dia de livramento, de socorro, de bênçãos dos céus, no poderoso nome de Jesus Cristo. Nós colocamos, Pai bendito, a causa de toda a audiência nas tuas mãos e te agradecemos pelo milagre. Amém.
0: Amém.
2: Amém.
0: Agora não tem mais jeito.
2: Não tem mais jeito.
0: Vamos fazer um combinado bom, nós agora? Três agora?
2: É,
0: vamos.
2: Reforço chegou.
0: É agora. Diga comigo assim: se Jesus não voltar.
3: Se Jesus não voltar.
0: Segunda-feira, gente.
3: Segunda-feira a gente volta.
0: Não, vamos lá, irmão.
2: Eu vou tirar o último chapéu. É porque o chapéu dando não coube na minha cabeça.
0: Não tá cabendo.
3: Tá acertando.
2: Rapaz, dificuldade. Sai não. Enganchou, agarrou aqui na minha cabeça.
0: Então vamos nessa.
2: Bora sim.
0: Se Jesus não voltar, segunda-feira a gente volta.
2: A gente volta. Com o chapéu, sem chapéu, volta.
3: É verdade, Ti.
0: A minha cabeça, o número é 55. A medida. Qual é a sua?
2: 58.
0: Rapaz. Oxe. Eita maravilha. Vamos que vamos. E nós vamos continuar com o café da manhã do Sertão Evangélico aqui. Agora pra já. Até mais. Deus abençoe.
3: Deus abençoe a todos.
0: A paz do Senhor Jesus.

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1: 7:30.
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3: E com esses belíssimos acordes musicais, está no ar mais uma audição do seu querido programa, A Voz da Libertação, órgão oficial da Igreja Pentecostal Deus é Amor.

Muito bem, com os acordes do hino Galileu, já está no ar o seu querido programa A Voz da Libertação, da Igreja Pentecostal Deus é Amor. Esse programa que transmite paz, alegria para o seu coração. Programa que leva, já ouvintes, há 64 anos, o Evangelho de nosso Senhor e Salvador Jesus Cristo. Esse programa tem a direção geral da nossa irmã Eleni Miranda. A sede mundial está em São Paulo, no bairro da Liberdade. É, em São Paulo, você, quando visitar a capital paulista, vá até a nossa sede das igrejas.

44 sobre os cuidados do pastor Júnior Rúbio. Receba a paz do Senhor Jesus Cristo nesta manhã com Deus. Locução, sonoplastia, Edmar dos Santos. Lá nos transmissores, nosso agradecimento ao companheiro Diácono.

do pastor Júnior Rúbio, mas eu quero agora que o amado ouvinte preste atenção. Hoje é sexta-feira e hoje nós estamos aqui prosseguindo com a poderosa campanha, meus irmãos, com o tema Ungidos para Vencer. É essa campanha maravilhosa que vai prosseguir hoje em nossa sede, e o ouvinte está convidado para receber a bênção. Agora, pastor Júnior Rubens.

0: E lembrando que à tarde estará o nosso irmão Diácono Geraldo da Costa pregando a palavra de Deus, orando pelos preciosos dons do Espírito Santo. E no culto, ouvintes, no culto da noite, às 19 horas, a equipe do PEMU presente para orar por todos, e teremos, amados ouvintes, teremos também neste culto a presença de um dos membros da diretoria da nossa igreja Deus e Amor, o pastor Jerry Bocharte. É isto mesmo, pastor Jerry vai pregar a palavra de Deus. Vamos ouvir a palavra do homem de Deus, confirmando a sua presença para logo mais.
1: Graça e paz a todos nossos queridos ouvintes, pastor Jerry falando com todos vocês. Quero confirmar a minha presença hoje no culto das 19 horas, o culto do PEMU. Nós estaremos juntos numa só fé na campanha O Meu Socorro Vem do Senhor, na rua Pedro Ivo, 744, no centro de Curitiba, na nossa sede estadual, aí da nossa igreja pentecostal Deus e Amor. Então, estou confirmando a minha presença e também a minha esposa, que vai estar comigo no Santo Altar do Senhor.
2: A paz do Senhor Jesus a todos os ouvintes do programa Voz da Libertação. Será um prazer enorme poder estar aí com todo o povo de Deus e com grande alegria. Já estamos nesta boa expectativa, com muita fé. E Deus vai operar milagres, Deus tem uma palavra revelada. Será uma noite maravilhosa.
1: Que Deus abençoe. Daqui a pouquinho, então, nos encontramos a partir das 19 horas nesta grande concentração. Deus abençoe. Um abraço a todos. Fiquem na paz do Senhor Jesus.
0: Amém, pastor Jerry. Muito obrigado. E do pastor Jerry já vamos para o pastor Júnior. Na oração da manhã, já está aqui ao vivo para falar com os ouvintes. Pastor Júnior, a paz do Senhor Jesus.
3: A paz do Senhor, irmão Edmar Santos, a paz do Senhor, ouvintes da Super Rádio Curitiba, agora em Curitiba, 7:41, recebam todos a doce paz de nosso Senhor e Salvador Jesus Cristo. Já estamos aqui no Templo da Glória de Deus, desde as 6:48, por aí chegamos. Aleluia, estamos aqui no projeto de intercessão global. Evangelista Maria Lorena presente, equipe de mulheres de fé, homens de fé também orando ao Senhor. Estamos nesta expectativa para o que será hoje, sexta-feira, às 19 horas, presença já confirmada do pastor Jerry Bochard, diretor responsável pela Igreja Deus e Amor de todo o sul do Brasil, também diretor responsável do continente africano, do estado do Espírito Santo. Pastor Jerry, junto com a família, trazendo uma palavra de Deus diretamente aos nossos corações. Estamos ansiosos, anelosos, pois sabemos que o poder de Deus vai se manifestar. Sabemos que quando o pastor Jerry ora, os milagres acontecem. Quando ele ora, o sobrenatural de Deus desce sobre as nossas vidas. Estamos nesta expectativa hoje, às 19 horas, aqui em nossa sede estadual de Curitiba, na rua Pedro Ivo, número 744. É a guerra contra o mal às sextas-feiras e é a campanha O Meu Socorro Vem do Senhor. Aleluias! Como é bom nós termos esta segurança de que o nosso socorro vem do Senhor. Estamos já em contagem regressiva, irmão Edmar, pois sabemos que, aleluias, viveremos um tempo especial na presença do Senhor nesta noite aqui na nossa sede estadual de Curitiba. Estamos também já nos preparando para daqui a pouco assumir o altar de Deus no prosseguimento da campanha Ungidos para Vencer. Hoje é o penúltimo dia desta campanha campanha abençoada. Já estamos já recebendo o povo na igreja, pessoas já estão chegando já desde as primeiras horas e nós já estamos ministrando esta unção sobre os irmãos, a primeira unção que as pessoas recebem quando chegam à igreja. Depois, no desenrolar do culto, no meio do culto, eles recebem a segunda unção e depois, ao final, ao término do culto, receberão a terceira unção. Ungidos para Vencer é o nome da campanha. Convidamos a todos para que venham, para que estejam conosco, para que venham com fé, venham com bastante fé e não venham sozinho, né? Se possível, tragam alguém consigo para que todos possam ser abençoados pelo Senhor. Louvado seja Deus. Estamos aqui orando. Fizemos uma pausa na oração para conversar com vocês e também para orar em vosso favor, para orar em favor da sua família, do seu lar, da sua casa. Você que está agora se preparando para ir ao trabalho, você que já está a caminho do trabalho, você que já está no trabalho, você que está em sua casa, você que está no hospital, você que está em diferentes lugares, não é? Nós vamos orar agora. Creia que o Senhor nosso Deus, que é onipresente, Ele vai visitar você neste instante. O nome do Senhor será glorificado através da sua vitória. Oremos ao nosso Deus, clamemos ao Senhor neste instante, soberano Deus, maravilhoso e eterno Pai. É no nome de nosso Senhor e Salvador Jesus Cristo que nós continuamos, ó Deus, nesta oração, dentro deste projeto de intercessão global, Senhor. Ó soberano Deus, estamos aqui reunidos com mulheres de fé, homens de fé, pessoas cheias da Tua graça, Senhor. Estamos clamando a Deus, clamando a Pai, pedindo a Tua misericórdia, pedindo a Tua bênção, pedindo a Deus a Tua bondade. Estamos pedindo a Deus em favor da Igreja Pentecostal, Deus de Amor. Estamos pedindo a Deus em favor da liderança da Tua Igreja, diretoria deliberativa, diretoria executiva. Estamos pedindo a Deus em favor de todo o corpo de obreiros do Teu ministério. Sim, Senhor, estamos pedindo a Deus pelos pastores, presbíteros, diáconos, cooperadores e cooperadoras. Estamos pedindo a Deus em favor dos irmãos e as irmãs, membros da Tua Igreja, Senhor. Os visitantes, simpatizantes, frequentadores, dizimistas, fiéis ofertantes, aqueles que colaboram com a Tua Igreja. Pedimos a Tua bênção, pedimos a Tua vitória, pedimos um milagre sobre todos eles, ó Pai. Pai amado, Pai bendito, estamos também pedindo, Senhor, em favor das festividades dos 64 anos da Tua Igreja, Senhor, 64º aniversário de fundação da Igreja Pentecostal, Deus de Amor. Pai amado, Pai bendito, nós temos a plena certeza, a plena convicção, Senhor, de que os dias 13 e 14, ó Deus, serão dias de glórias, dias de maravilhas. Abençoe as 7 caravanas que sairão da sede estadual de Curitiba, Senhor, do campo de Curitiba, meu Pai, estas 7 caravanas que sairão rumo à nossa sede mundial em São Paulo, Senhor, que a Tua bênção, o Teu milagre, sim, Senhor Deus, que as Tuas promessas, ó Pai, desçam sobre a vida, Senhor, de todos quantos vão estar conosco lá em São Paulo nesta festividade, Senhor. Meu Deus, usa todos os que vão, Senhor, aleluias, pregar, todos os que vão a Deus, aleluias, de alguma forma, Senhor Deus, participar desta festa. Usa os pregadores, os cantores, usa, Senhor, a todos quantos, ó Deus, serão usados, serão, ó Deus, aleluias, empenhados, ó Deus, estão escalados para participar desta festa. Que todos sejam usados pelo Teu poder, usados pelo Teu Espírito Santo. Pai amado, Pai bendito, Pai glorioso, abençoa as caravanas, ó Deus, que sairão de diferentes lugares, ó Deus, do Brasil e até mesmo de outros países, ó Deus, para irem até esta festividade. Abençoe a viagem deles, ó Pai, abençoe a viagem delas, ó Deus, que todos tenham, Senhor, uma excelente viagem, Senhor, protegidos debaixo das Tuas potentes asas. Pai amado, Pai bendito, clamamos também, Senhor Deus, em favor, ó Pai, dos eventos deste dia, Senhor. Sim, meu Deus, clamamos, ó Pai, em nome de Jesus, ó Deus, em favor do culto, Senhor, desta manhã, usa-me nas tuas mãos. Sim, Senhor, usa-me nas tuas mãos, tenha misericórdia de mim, pois sou barro, pó, cinza, miserável pecador. Ah, Senhor, abençoe, Senhor Deus, o diácono Alexandre ao meio-dia. Abençoe, Senhor Deus, o diácono Geraldo da Costa, no horário da tarde, Senhor. Meu Deus, abençoa, Senhor Deus, o teu servo, pastor Jerry, e toda a equipe do PEMU, Senhor, pastor Zelinski, toda a equipe do PEMU, Senhor, que estarão reunidos, ó Deus, nesta noite em nossa sede estadual, nesta festa, Senhor. Nós temos a certeza, Pai amado, de que o teu poder, Senhor, vai se manifestar de forma tremenda. Nós temos a certeza, Senhor, de que o nome do Senhor vai ser glorificado através, Senhor, das bênçãos, dos milagres, das maravilhas, dos sinais que o Senhor vai operar em nosso meio nesta noite, Senhor. Envia as almas, ó Pai. Usa o teu filho, ó Pai, ainda mais do que o Senhor já tem usado. Senhor, que todos sejamos impactados pela tua palavra, pelo teu poder, pela tua graça, pela virtude do teu Espírito Santo. Pai Santo, Pai Poderoso, Pai Amado, a minha alma te louva, Senhor. A minha alma te exalta, Senhor, a minha alma te engrandece, Senhor. Santo é o teu nome, Senhor. Nós cremos, ó Deus, nós cremos, Senhor. Nós cremos, glória, ó Deus, de que o céu se abrirá.
0: Está aí a oração, ouvintes, e agora já vamos para o jornal com Cristine Luiz.
4: Do corpo. O bom funcionamento depende de um elemento-chave, as fibras alimentares. Elas estão presentes nos grãos integrais, nas cascas de frutas e nos vegetais. Uma dieta pobre em fibras causa inchaço, lentidão e desconfortos diários. O pão branco e o arroz polido perdem grande parte dessas fibras no processo. Optar pelas versões integrais devolve esse nutriente essencial à digestão. A aveia é uma opção barata e excelente para adicionar ao café da manhã. Ela varre as impurezas do organismo como se fosse uma vassoura natural. As fibras também atrasam a absorção do açúcar, controlando o nível no sangue. Elas estufam no estômago, garantindo uma sensação de saciedade prolongada. Isso é um grande auxílio para quem precisa manter o peso sob controle. A mastigação de alimentos fibrosos fortalece até mesmo os dentes e gengivas. Beber água é obrigatório para quem aumenta o consumo de fibras no dia a dia. Sem líquido, o efeito pode ser contrário e travar o funcionamento intestinal. Uma maçã com casca por dia já é um excelente passo para essa mudança. Cuidar da digestão traz leveza e melhora o humor para enfrentar o dia a dia. Menos óleo. A redução de gordura no preparo protege a saúde da família. O fundo da panela não precisa estar encharcado de óleo para a comida ficar boa. A culinária brasileira tradicionalmente usa muita gordura no refogado, por exemplo, diário. Diminuir a quantidade de óleo de soja ou milho é vital para limpar as artérias. O excesso de fritura torna a digestão pesada e prejudica o sono à noite. Apenas um fio de óleo já é suficiente para dourar cebola e o alho do arroz. Carnes e frangos já têm aí a própria gordura natural para o cozimento. Assar os alimentos no forno, uma alternativa deliciosa e muito mais leve. O sabor dos ingredientes se destaca quando não estão mergulhados na gordura. As fritadeiras sem óleo populares no mercado ajudam muito nessa transição. Elas entregam a textura crocante sem os prejuízos das frituras em imersão. Evitar pastéis e coxinhas durante a semana é uma escolha de sabedoria. A mudança no preparo reflete rapidamente em mais energia e disposição. O armazenamento do óleo usado também requer muita responsabilidade. Nunca se deve descartar o resto de fritura no ralo da pia ou na natureza. A gordura entope os canos e causa um enorme desastre ambiental nos rios. Comer com menos óleo limpa as veias do corpo e as águas do nosso país.
5: 7:53.
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5: Olha a mulher andando ali, ó. Anda mesmo. A mulher tá andando ali, ó. Saiu da cadeira de roda. Jesus querido, olha que coisa linda. É pra glória do Senhor. Nós queremos ver isso aí. Vem andando. Abre o corredor. Olha Jesus operando nessa noite. É o toque de Jesus. Jesus opera. Meu Deus do céu. O que tá acontecendo aí, pastor?
7: Que coisa tremenda, pastor Jergue. Quando o senhor começou a orar, a irmã sentiu fogo nas pernas. Levantou da cadeira de roda e começou a andar perfeitamente para a glória de Deus, pastor Jack. Só tá andando, minha irmã.
8: O que
7: aconteceu com a senhora que a senhora não podia andar? O que houve com a senhora?
8: E Jesus me libertou das minhas pernas.
5: Oh, meu Deus.
8: E a glória a Deus. Oh, Santo Espírito de Deus.
7: Quanto tempo faz que a senhora estava na cadeira de roda, irmã?
8: 3 anos.
7: 3 anos, irmã.
8: 3 anos.
7: O que aconteceu com a senhora?
8: Um AVC hemorrágico.
7: Ela teve um AVC, minha irmã.
8: Morágico foi.
7: E devido ao AVC, a senhora ficou paralítica.
8: E fiquei paralítica, irmão.
5: Quantos anos,
7: pastor? Na cadeira de roda.
8: Na cadeira de roda.
7: Fala com o pastor Jair.
5: 3 anos.
8: 3 anos.
5: E agora a senhora tá podendo andar?
8: Acabei de andar, em nome de Jesus.
5: Vamos ver se ela pode andar, pastor.
7: Pastor Jair, ela falou que sentiu um fogo nas pernas na hora da adoração, pastor Jair.
5: Meu Deus, eu...
7: Caminha, irmã, caminha.
5: É Jesus operando.
7: Aí, deixa ela caminhar.
5: Olha o toque de Jesus aí, ó.
7: A cadeira de roda.
5: Glória a Deus, aleluia.
7: Levanta ali.
5: Jesus, que coisa linda.
0: Tome nota agora do endereço da sua bênção. Igreja Pentecostal Deus e Amor, Rua Pedro Ivo, 744, no centro da cidade de Curitiba, a poucos metros do terminal Guadalupe. Não percam, nesta sexta-feira, no culto das 7 horas da noite, com a participação de toda a equipe do PEMU, também a participação do irmão Edmar dos Santos e a família Santos, louvando o nome de Cristo. Aguardamos a presença do querido ouvinte, juntamente com a sua família. Entrada franca, Jesus garante a bênção. Sete horas e 57 minutos. 7:57, está aí o convite então para logo mais, hein? É, pastor Jerry Bochart pregando a palavra de Deus, orando por todos através dos dons do Espírito Santo e o Senhor operando. Ouça aí o pastor Jerry com as suas próprias palavras, confirmando a sua presença para hoje. Linha aberta, pastor Jerry.
1: Graça e paz a todos os nossos queridos ouvintes. Pastor Jerry falando com todos vocês. Quero confirmar a minha presença hoje no culto das 19 horas, o culto do PEMU. Nós estaremos juntos numa só fé na campanha O Meu Socorro Vem do Senhor, na Rua Pedro Ivo, 744, no centro de Curitiba, na nossa sede estadual, aí da nossa Igreja Pentecostal Deus e Amor. Então, estou confirmando a minha presença e também a minha esposa, que vai estar comigo no Santo Altar do Senhor.
2: A paz do Senhor Jesus a todos os ouvintes do programa Voz da Libertação. Será um prazer enorme poder estar aí com todo o povo de Deus e com grande alegria. Já estamos nesta boa expectativa, com muita fé. E Deus vai operar milagres, Deus tem uma palavra revelada. Será uma noite maravilhosa.
1: Que Deus abençoe. Daqui a pouquinho, então, nos encontramos a partir das 19 horas nesta grande concentração. Deus abençoe. Um abraço a todos. Fiquem na paz do Senhor Jesus.

0: nós vamos fazer o seguinte, nós vamos agora para os prefixos e já vem aí a programação em rede. Aí agora vamos ficar com o som direto de São Paulo, Estúdio C. Eu volto logo mais. Que Deus abençoe.
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0: Agora com vocês, presbítero Levi Muniz, vai seguir agora em rede com o programa Voz da Libertação e assim que desfizer a rede, eu volto com vocês aqui direto de Curitiba. Bom dia na paz de Cristo!
3: Aquele abraço!
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7: 8:01.
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8: Oito horas e um minuto em ponto, 8:01. Bom dia, São Paulo, bom dia, Brasil. Estamos com 14 graus aqui na capital paulista. Olha só, muito frio em São Paulo. Hoje é sexta-feira, dia 22 de maio do ano de 2026. São 8:01 no centro de São Paulo. Direção, supervisão geral da irmã Irene Miranda. Trabalhos técnicos do irmão Lucas Rione. Ele que vai estar em Campinas amanhã na General Carneiro 475, ali na Vila João Jorge, ministrando a poderosa palavra de Deus no culto do Expansão. Você aí da região de Campinas, né, que nos acompanha, é o nosso convidado, tá bom? 8:02, bom dia, paz do Senhor, sejam bem-vindos à programação da Rádio Deus é Amor, nesta manhã abençoada.
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8: Como eu já falei, São Paulo está muito frio, estamos com 14 graus nesta manhã, aqui na capital paulista, a temperatura não vai subir não. A máxima prevista para hoje, Lucas, é de 16 graus nesta manhã aqui na capital paulista e tem assim aquele dia nublado, né? Um dia muito nublado. Vamos aqui, eu estou abrindo o mapa do Brasil. Deixa eu dar uma olhadinha no meu lindo Brasil, né? Olha só, eu estou olhando para Belém, capital do estado do Pará. Neste momento estamos com 25 graus em Belém, 25. A máxima prevista para hoje é de 32 graus na capital do estado do Pará, o berço do pentecostalismo. Deixa eu dar uma olhadinha em Belo Horizonte, né? Assim que o mineiro fala, Belo Horizonte, uai. Neste momento em Belo Horizonte, 19 graus, vai chegar até os 23. Está um dia frio, mas o sol vai aparecer. Rio de Janeiro tem 19 e a máxima é de 24 graus. Vamos dar uma olhadinha em Campo Grande, no MS. 19 graus agora em Campo Grande, a máxima prevista é de 24 graus. De uma forma geral, hoje não tem calorão no Brasil não, viu? Só em Teresina no Piauí, estamos com 25, a máxima é de 33. Salvador tem 25, a máxima de 30 com possibilidade de chuva na capital baiana. Aracaju, estamos com 24 graus e a máxima prevista é de 28 graus na capital do estado do Sergipe. Em Fortaleza, capital do estado do Ceará, estamos com 27 e a máxima de 31 graus. Deixa eu dar uma olhadinha no sul do país. Porto Alegre amanheceu com 9 graus, não vai passar dos 18, neste momento 13 graus em Porto Alegre. Tá frio lá, hein? Curitiba, rapaz, olha, tem 10 graus agora, não vai passar dos 13. Tá frio em Curitiba, na capital do estado do Paraná, na cidade Sorriso. Já Florianópolis, nós estamos com 14, vai chegar aos 20. Então, Florianópolis já vai esquentar um pouquinho mais, tá bom? Informações do tempo, da Clima Tempo para a Rádio Deus e Amor. 8:05, bom dia! Que Deus abençoe o seu lar, a sua casa, a sua família. Hoje é sexta-feira de guerra contra o mal. Sexta-feira de guerra contra o mal, aqui na Rádio Deus é Amor. Daqui a pouquinho, nós estaremos fazendo aquela oração toda especial por você. E você que precisa de libertação, venha à Igreja Deus é Amor hoje, nesta sexta-feira. Logo mais, 9:00 da manhã, o pastor Milton Almeida ministrando a palavra de Deus. 15:00, o presbítero Wilson Siqueira. Igreja Deus e Amor está na Avenida Prefeito Passos, número 10, no bairro da Liberdade, aqui próximo à Praça da Sé, próximo ao Parque Dom Pedro II. E hoje nós aguardamos por você naquele culto especial de libertação. Está oprimido? Venha ser liberto pelo Deus Todo-Poderoso. Deus, nosso Deus, ele tem milagres para você aqui na Igreja Pentecostal Deus é Amor. São 8:06, bom dia.

0: Clama a mim, responder-te-ei e anunciar-te-ei coisas grandes e firmes que ainda não sabes. Nosso Deus, ele é poderoso para fazer infinitamente mais, além daquilo que pedimos ou pensamos. E o nosso Deus, ele sempre tem resposta para as nossas vidas. Eu não sei qual é a dificuldade que você está enfrentando, a luta que você está passando, mas eu sei que o nosso Deus, ele tem poder para mudar a tua história, transformar a sua vida e fazer de você um vencedor. Se você nesta manhã precisa de um milagre, se você nesta manhã precisa de uma bênção para o seu lar, para a sua casa, para a sua família, eu quero que você, em nome de Jesus Cristo, coloque a sua confiança em Deus, coloque a sua confiança no Senhor e saiba que Ele é poderoso para fazer infinitamente mais, além daquilo que pedimos ou pensamos. Falemos com Deus, buscamos a face do Senhor e o Senhor nos ouvirá.
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0: Senhor nosso Deus, Pai de amor, Pai de bondade, Pai de infinita misericórdia, mais uma vez, Senhor, nós estamos na Tua santa e gloriosa presença. Meu Deus e meu Pai, nós Te louvamos porque o Senhor é bom, porque o Senhor é maravilhoso. Te louvamos porque o Senhor é poderoso para fazer infinitamente mais, além daquilo que pedimos ou pensamos. Te louvamos, ó Pai, porque a Sua misericórdia estende-se de geração a geração. Te louvamos, ó Pai, porque o Senhor é bom, porque o Senhor é maravilhoso, porque o Senhor é poderoso e o Senhor tem vitória para as nossas vidas. Te louvamos porque as Tuas misericórdias são as causas de não sermos consumidos. Oh, meu Pai, como Tu és bom, Senhor. Como Tu és maravilhoso. O Senhor é poderoso para mudar a nossa situação, para fazer milagres. O Senhor é poderoso para quebrar cadeias. O Senhor é poderoso para dar vitória para os Teus filhos e para as Tuas filhas. O Senhor é poderoso para mudar a situação. O Senhor é poderoso para dar a vitória que esta pessoa precisa nesta manhã. Ó Deus, quebra agora as cadeias, Senhor. Senhor, repreende agora a enfermidade. Eu repreendo toda a enfermidade maligna, toda a enfermidade no rim, toda a enfermidade no pulmão, toda a enfermidade no coração, toda a enfermidade no útero, no ovário, toda a enfermidade na garganta, todas as varizes, toda a obra de Satanás, toda a obra do inferno, tudo aquilo que Satanás preparou contra esta pessoa, que caia por terra agora em nome de Jesus Cristo. Meu Deus, olha para esta pessoa que está precisando de um milagre em alguma área da sua vida, precisando da cura da enfermidade, precisando da solução dos problemas, precisando, meu Deus, de uma bênção para o seu lar e para a sua família. Pai, abençoe esta casa. Abençoe esta família, abençoe esta mulher, este homem, esta criança, esta pessoa que está acompanhando a Rádio Deus e Amor e precisa, aleluia, precisa de um milagre, precisa de uma bênção, precisa, Senhor, da bênção para o seu lar. Meu Pai, precisa de um milagre em alguma área. Meu Deus, o Senhor é poderoso para fazer infinitamente mais, além daquilo que pedimos ou pensamos. Meu Deus, não há um Deus tão grande quanto o Senhor, que trabalha para aquele que em Ti espera. E é no Senhor que nós esperamos, é no Senhor que nós confiamos, é no Senhor que nós colocamos a nossa esperança, e nesta manhã, Pai, em nome de Jesus Cristo, venha visitar esta pessoa, venha visitar este lar, venha visitar esta casa, venha visitar esta família. Senhor, quebra agora as correntes de Satanás, quebra agora, Senhor, toda a obra maligna, toda a opressão, toda a depressão, toda a ansiedade, toda a síndrome do pânico, toda a tristeza, caia por terra agora em nome de Jesus Cristo. Senhor, abençoe os cultos marcados e programados para o dia de hoje. Usa, meu Deus, cada pastor, usa cada presbítero, usa cada evangelista, usa cada cooperador, usa, Senhor, cada pessoa que vai ministrar a tua santa palavra, usa com poder, usa com autoridade, para que o teu nome seja glorificado e exaltado. Meu Deus, visita os hospitais, Senhor. Oh, meu Pai, quantas pessoas que estão nos hospitais, na UTI, na CTI, quantas pessoas, meu Deus, que estão, ó, meu Pai, precisando de um milagre para a sua vida, para a sua casa, para a sua família, precisando de um milagre para o seu lar. Ó, meu Pai querido, eu sei que o Senhor é poderoso para fazer. Aleluia! Ô, glória! O Senhor é poderoso para fazer infinitamente mais. O Senhor é poderoso para mudar a história desta mulher, deste homem. O Senhor é poderoso para quebrar as correntes de Satanás e para dar vitória para esta vida, para este lar e para esta família. Meu Deus, visita os hospitais, Senhor. Visita a UTI, visita a CTI. Visita, Senhor, o quarto do hospital. Visita, Senhor, ah, meu Deus, esta pessoa que precisa de um milagre em alguma área, que o Senhor agora possa fazer milagres e mudar a história, mudar a situação. Ah, meu Deus, curar esta pessoa enferma, libertar esta pessoa caída, fracassada. Senhor, restaura ela pelo poder do teu sangue, meu Deus. Abençoe a Igreja Pentecostal, Deus e Amor, Pai. Senhor, nós vamos comemorar 64 anos deste ministério. Meu Deus e meu Pai, usa cada pastor, cada obreiro, usa a nossa irmã Ireni, a nossa irmã Débora, usa, Senhor, os nossos irmãos e as nossas irmãs, para que o teu nome seja exaltado e glorificado. Pai, ó, abençoe o teu povo. Abençoe a tua igreja, abençoe os teus filhos e filhas. Meu Deus, em nome de Jesus Cristo, que esta manhã seja uma manhã de bênção, de vitória, e que o teu povo seja abençoado. Em nome de Jesus. Amém e amém, Senhor Jesus. 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
1: 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Gente, ó, hoje é sexta-feira, hoje é dia de guerra contra o mal. E todas as igrejas Deus e Amor estão neste propósito, então se você precisa de libertação, vá a uma igreja pentecostal Deus e Amor. Você que está em Curitiba, estamos no centro da cidade de Curitiba, na rua Pedro Ivo, 744. Você que está em Belo Horizonte, capital do estado de Minas Gerais, a igreja pentecostal Deus e Amor está na Avenida Amazonas, 8410, aí no bairro do Cabana. Você que nos ouve na cidade de Vitória, capital do Espírito Santo, a igreja pentecostal Deus e Amor está na Avenida Santo Antônio, 366, na volta de Caratuíra. Você que nos ouve aí em Campinas, Avenida General Carneiro, 475, na Vila João Jorge, compareça. Você que nos ouve aqui em São Bernardo do Campo, estamos na Rua Caraíbas, número 29, bem ao lado do Paço Municipal de São Bernardo do Campo. Você que nos ouve em Santo André, estamos na Rua 15 de Novembro, número 227, no centro da cidade de Santo André. Você que nos ouve aí em Jundiaí, estamos na Rua 15 de Novembro, número 312, na Vila Arens, é bem ali no centro da populosa, da bonita Jundiaí. Você que nos ouve em São Miguel Paulista, a Igreja Deus e Amor está na Avenida Marechal Tito, 1596. Você que nos ouve no Itaim Paulista, Igreja Pentecostal Deus e Amor, na Rua Monte Camberela, 144. Igreja Pentecostal Deus e Amor, a Igreja dos Milagres, uma igreja marcada pela presença de Deus. Participe dos nossos cultos e seja abençoado em nome de Jesus. São 8:20, nós vamos agora para a Clínica da Alma, o nosso presbítero Jessé Ávila, ele que é psicólogo, vai falar sobre estresse clônico. Vamos acompanhar Clínica da Alma com Jessé Ávila, bom dia.
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3: Olá, seja muito bem-vindo a mais um episódio do Clínica da Alma. Um espaço para falarmos sobre saúde mental, qualidade de vida, inteligência emocional e desenvolvimento interior. Sempre de forma leve, prática e com base científica. Você sabia que o estresse crônico já é considerado um dos maiores fatores de adoecimento emocional da atualidade? Por essas razões que hoje nós vamos falar sobre a nova epidemia ligada à pressão emocional. A pressão emocional constante ativa mecanismos de sobrevivência do cérebro e do corpo. Cobranças excessivas, necessidade de produtividade contínua, comparação social, instabilidade financeira e excesso de responsabilidades podem gerar esgotamento emocional progressivo. Quando esse estado se prolonga, surgem sintomas como ansiedade, irritabilidade, fadiga, insônia, dificuldade de concentração e até manifestações físicas como dores musculares e problemas gastrointestinais. O exemplo é a pessoa que vive tentando dar conta de tudo, seja trabalho, família, redes sociais, responsabilidades financeiras e outras expectativas externas. Mesmo descansando, ela se cobra e se sente culpada. E mesmo produzindo muito, sente que nunca é suficiente. Por isso, eu trago hoje aqui 5 dicas práticas que pode ajudar você ou alguém aí da sua família. Número 1, pare de normalizar o esgotamento. Pare. Está constantemente cansado, sobrecarregado e emocionalmente exausto? Não deveria ser tratado como algo normal da vida moderna. Número 2, aprenda a reconhecer os seus limites emocionais. Nem toda demanda precisa ser atendida imediatamente. Respeitar os seus limites ajuda a preservar saúde mental e equilíbrio emocional.

0: Número 3. Reduza comparações excessivas. As redes sociais frequentemente mostram recortes irreais da vida. Comparações constantes aumentam a sensação de fracasso e uma pressão interna. Penúltimo, organize prioridades de forma saudável. Nem tudo precisa ser resolvido ao mesmo tempo. Estabelecer prioridades reduz a ansiedade e melhora a clareza mental. E por último, inclua pausas emocionais na sua rotina. Momentos de lazer, descanso, convivência saudável e espiritualidade ajudam o cérebro a sair do modo contínuo de pressão. Carl Rogers disse que o curioso paradoxo é que quando eu me aceito como sou, então eu mudo. E que você possa refletir acerca dessas questões que mencionamos aqui. Mas e aí? Você gostou desse conteúdo? Então compartilhe a nossa programação aí com seus amigos e familiares e continue nos acompanhando. Fique atento porque a qualquer momento estaremos de volta com mais reflexões que podem transformar a sua vida. Um forte abraço e até breve.
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0: Sábado, 8 horas da manhã. 31 minutos em Curitiba, 8:31. Bom dia para você que está conosco. 1210 AM. Super Rádio de Curitiba, te levando paz, alegria. Vamos juntos até o horário das 11 horas da manhã. Eu, Edmar dos Santos, te faço companhia nesta manhã de sexta-feira. Hoje é dia 22 de maio, 22 de maio do ano 2026. Obrigado a você que está chegando agora, viu? Muito obrigado pela audiência. Vamos juntos aqui, ao vivo na programação local, te fazendo companhia. Ouvintes que estão conosco pela internet, pelo radinho, pelo aplicativo também. Agora nós temos aqui um novo aplicativo, viu, ouvintes? 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Não? 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Nós estamos agora com o nosso novo site e por lá você escuta a programação, você pede oração, você tem as informações, os cultos, né? Das campanhas. 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Pronto. É só isso. 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E tudo minúsculo. 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E aí você então terá acesso ao site da nossa igreja, tá bom? Só isso mesmo. 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Agora 8:33. E o que está acontecendo na Igreja Deus e Amor nesse exato momento? Ouça.
1: E nós clamamos a ti, Senhor, e pedimos que o Senhor continue, Pai, abençoando, ó Pai, este ministério.
0: Oração, continue, oração.
1: Pai, que ele continue, Senhor, crescendo.
0: Diácono Alexandre já está orando com o povo nesta manhã, né? Já está ali buscando a presença do Senhor, né? Nosso irmão Diácono Alexandre Costa.
1: Um refúgio para as almas, um lugar, ó Pai, de comunhão, um lugar, Pai, onde muitos tem encontrado o milagre, a salvação, a cura, Senhor. Nós clamamos a ti e pedimos que o Senhor continue, Jesus, Pai, dando graça, Senhor.
0: Oh, maravilha!
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0: é o clamor ao Senhor, é a intercessão global. É, ouvinte, já desde as 7 da manhã, a igreja está orando, o povo está buscando ao Senhor. A oração vai até 9:30. Depois começa o culto oficialmente, aqui o horário do culto, e o pastor Júnior Rúbio estará nesta manhã no Santo Altar, pregando a palavra do bom Deus, orando pelos preciosos dons do Espírito Santo e o Senhor operando poderosamente. Então hoje é aquela sexta-feira do mover de Deus, a sexta-feira dos milagres divinos, a sexta-feira onde o Senhor operará milagres gloriosos. Sim, Deus vai usar o pastor Júnior Rúbio com poder e unção neste dia. Vem pra cá, ouvinte, vem receber a sua vitória.
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0: Hoje à tarde, Diácono Geraldo da Costa. É, Diácono Geraldo da Costa, hoje às 14 horas, pregando o Evangelho de Jesus Cristo, orando pela divina revelação, na autoridade de Cristo, expulsando toda a obra do mal e o Senhor operando nesta tarde de milagres. Sim. Diácono Geraldo vai fazer a oração de milagres, depois também vai expulsar toda a obra da maldade, vai expulsar, ouvintes, esta obra que está aí, querendo impedir a tua vitória, o teu milagre, querendo impedir a felicidade no teu matrimônio. É, hoje é guerra contra o mal. Vem pra cá, Rua Pedro Ivo, 744. E no culto das 19 horas, toda a equipe do PEMU reunida e a grande campanha O Meu Socorro Vem do Senhor. E a presença hoje conosco do pastor Jerry Bocharte. Ele que é membro da diretoria da Igreja Deus de Amor, pastor responsável pelos trabalhos da obra de Deus aqui no sul do nosso Brasil. Ele estará presente aqui em nossa sede hoje à noite. E olha, ouvintes, o Senhor operando de maneira gloriosa. Você é o nosso convidado para estar conosco, para receber o teu milagre. Venha, venha, a vitória é certa. Em nome de Jesus Cristo, o milagre é garantido. Pastor Jerry Bocharte, logo mais, orando por todos e Deus operando poderosamente.

0: Agora o relógio está marcando e você conferindo, 8h37, 8 horas com 37 minutos. E agora nós vamos ouvir aqui já a confirmação do pastor Jerry para esta noite. Ele que já está em Curitiba e logo mais vai orar por todos. Pastor Jerry, com a palavra.
1: Graça e paz a todos nossos queridos ouvintes. Pastor Jerry falando com todos vocês. Quero confirmar a minha presença hoje no culto das 19 horas, o culto do PEMU. Nós estaremos juntos numa só fé na campanha O Meu Socorro Vem do Senhor, na rua Pedro Ivo, 744, no centro de Curitiba, na nossa sede estadual, aí da nossa igreja pentecostal Deus e Amor. Então, estou confirmando a minha presença e também a minha esposa, que vai estar comigo no Santo Altar do Senhor.
2: A paz do Senhor Jesus a todos os ouvintes do programa Voz da Libertação. Será um prazer enorme poder estar aí com todo o povo de Deus e com grande alegria. Já estamos nesta boa expectativa, com muita fé. E Deus vai operar milagres, Deus tem uma palavra revelada. Será uma noite maravilhosa.
1: Que Deus abençoe. Daqui a pouquinho, então, nos encontramos a partir das 19 horas nesta grande concentração. Deus abençoe. Um abraço a todos. Fiquem na paz do Senhor Jesus.
0: Ouvintes, você ouviu aí o convite, então não fique só na escuta, mas tome a iniciativa de fé. Tome a iniciativa de fé para estar conosco, viu? Aqui na casa do Senhor. Tome a decisão, eu vou na casa do Pai, eu vou receber o meu milagre, eu vou hoje alcançar a vitória. E vai mesmo, vai alcançar, porque quem garante para você esta vitória é Cristo Jesus.

0: 8h40, não perca a hora, 8h40. E o nosso WhatsApp já está liberado para você agora mandar também a sua mensagem, mandar aqui a sua participação.
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0: Hora do ouvinte aqui agora, para que você possa interagir conosco também. É, hoje o irmão Edmar está aqui no estúdio, né? Então hoje eu tenho acesso aqui ao nosso WhatsApp, né? Aqui no computador da rádio, e aí a gente pode colocar você para falar comigo aqui, você pedir o seu louvor, pedido de oração. Vamos lá glorificar o nome do Senhor. Ó, já quero mandar uma saudação aqui pro Vilmar, que está com a Ivonete, a sua esposa, lá em Prudentópolis. Estão ouvindo lá o programa todos os dias. Ele está pedindo oração, né, irmão? É... Vilmar, Deus abençoe. Vamos estar orando. Marilene também está ouvindo o programa. Está pedindo aqui para Deus abençoar o Senhor, né? Que, bom, ela quer dizer que é o Senhor. É, bom, obrigado, irmã Marilene, para dizer assim, ó, pastor Edmar, Deus abençoe o senhor, sua esposa, seus filhos, com saúde, todas nossas famílias, né? É verdade, Deus abençoe também a irmã Marilene, que participa aqui. A Maria Vinina está ouvindo o programa nesta manhã. Ela mandou um áudio para nós, né, irmã Maria Vinina?
3: É, senhor, pastor Gilmar.
0: Amém.
3: Deus abençoe, senhor, e a sua família.
0: Muito obrigado.
3: Aqui é a obreira Maria Vinina, veio da Pedro Ivo. Quero pedir favor do aniversário da minha neta. Está completando mais um ano de vida.
0: Que bênção.
3: Quero agradecer a Deus por ela. Que Deus abençoe ela.
0: Ô, glória.
3: Tenha muitos anos de vida e bastante saúde. Amém, irmão.
0: Amém, irmã Maria.
3: É Gabriele Siqueira.
0: Gabriele Siqueira. Tem bolo na casa da vovó Maria, menina. Tá vendo, ó? A netinha tá de aniversário no dia de hoje. Parabéns, então, pra Gabriele, que Deus guarde, né, e proteja sempre. Depois vamos cantar parabéns, né? Daqui a pouco vamos cantar parabéns às 9h50 e alguma coisinha aí. Alô, irmã Tereza Galdino, obrigado pela audiência lá em Santa Cruz do Rio Pardo. Ela está aqui pedindo oração para a vida espiritual, né? Pelo Cristiano também. Vamos orar em nome de Jesus, tá bom? Obrigado, obrigado. A Elza tá aí na escuta. A vovó Elza é lá do Alto Boqueirão. Diga lá, irmã Elza.
4: Estou passando uma mensagem aqui para os irmãos, tá orando pela Sandra. Mais uma vez eu tô pedindo. Você está orando pela Sandra, que ela foi internada.
0: Sim.
4: Antes de ontem. E o marido dela, ontem à noite, falou para mim que ela que é só um milagre na vida dela.
0: É.
4: Mas Deus é Deus do milagre. Vamos
0: Deus
4: crer.
0: É Deus
4: tá
0: do
4: bom?
0: Milagre.
4: Vamos orar. E depois eu vou testemunhar em nome de Jesus.
0: Tá bom, irmã Elza. Obrigado, minha irmã. Vamos estar orando aqui sim, tá? Deus é fiel, né? Deus é fiel. Gente, estou esperando aqui sua mensagem, tá? Estou esperando sua mensagem. 987474513. Manda pra cá, a sua mensagem, a sua participação. Vamos interagir em nome do Senhor. 8h44. Tem alguém aí que tem uma benção para contar? Tem alguém aí que tá do outro lado me ouvindo? Escreve aí para mim. Eu tenho, irmão Edmar. Só escreve isso para mim. Eu tenho uma benção para contar. E aí eu vou te ouvir. eu vou te ouvir, tá? Escreve para mim aqui no WhatsApp. Eu tenho uma bênção para contar. E aí a gente vai manter contato com você para você contar esta bênção que Jesus te deu. É como o pastor Júnior fala, né? Não vamos jamais esconder aquilo que Deus faz por nós, porque quando nós deixamos de contar a bênção, estamos ocultando, né, a bênção, estamos guardando algo que não é para isso, não é para ser guardado. Não, ouvintes, não vamos deixar jamais, né, que a glória do Senhor seja escondida. Não vamos permitir isso. Se Jesus operou um milagre na tua vida, é para que o nome dele seja glorificado. Ah, eu tenho vergonha de contar. Não, não, não tem vergonha, não. Jesus fez um milagre, operou um milagre para que a bênção do Senhor possa ser contada, para que o nome do próprio Cristo seja exaltado. Você sabia que quando você conta a bênção, você está glorificando ao Senhor? Você está exaltando a Cristo? E não esconde a glória do Senhor, não. A glória é dele. Toda a honra é para ele. Foi ele que fez o milagre na tua vida, Witt. Então conta. Então escreve aí. Se você recebeu uma bênção, escreve aí para mim, ó. Eu recebi uma bênção. Só isso. Depois a gente faz o serviço aqui, que é entrar em contato com você, tá bom? Vamos lá. Será que tem alguém grato a Deus hoje? Ou não? Será que é só eu que estou aqui agradecendo? Não, não é só eu, não. Eu tenho muito que agradecer, tenho mesmo. Vou falar a verdade para os ouvintes. Eu tenho muito, mas muito mesmo que agradecer o meu Deus. Ouvintes, só o fato de eu estar aqui, né, falando com vocês, é uma bênção. Só o fato do irmão Edmar não estar lá naquela máquina da hemodiálise já é um milagre grande de Deus também. É. Então glórias damos ao Senhor. Eu sou grato. Eu sou grato. Vamos ver se o ouvinte que está em casa aí é grato. Vamos ver.

0: paz do Senhor, irmão Edemar. Aqui é Marraquel da Fazenda Rio Grande.
1: Ô, Marraquel, vamos lá, pode falar, minha irmã.
0: Eu quero contar uma bênção, irmão, que eu recebi há 15 dias atrás. Eu fui para a igreja, né, e eu fui revelado que o Senhor ia me dar um grande livramento no meu coração.
1: Sim.
0: Há uns 3 dias atrás, antes da revelação, eu estava sentindo muita falta de ar. Assim, uma dor no peito, um queimor, assim, uma fadiga até para andar. E daí eu fui no culto no domingo, daí vim para casa de noite no Naí. Logo depois, lá mais ou menos às 10 horas, eu comecei a passar mal. Me deu uma crise, fiquei ruim. Quando foi na segunda-feira, daí eu fui pro médico, tudo que nós temos que fazer a nossa parte, ir pro médico, né? Deus deixou a medicina.
1: Uhum.
0: O doutor passou um remédio lá, mas não foi suficiente.
1: Sim.
0: E quando foi 5 horas da tarde, eu desmalhei aqui na minha cama, comecei a passar mal.
1: Meu Deus.
0: Fiquei ruim. Meu Deus, eu vi mesmo a morte nos meus olhos. Eu entendi que basta a gente estar vivo para morrer se não for a misericórdia de Deus. Daí eu desmalhei em cima da minha cama, apaguei. Mas logo após, como o Senhor já tinha revelado que ia me dar o livramento, o Senhor me deu. Que daí eu acordei e graças a Deus que o Senhor me deu o livramento.
1: Oh,
0: não tenho palavra para agradecer esse livramento que o Senhor deu. Graças a Deus, muito obrigado pela oportunidade.
1: Amém, Marraquel, lá da Fazenda Rio Grande. Deus abençoe, olha aí, testemunho tremendo, hein? Tá vendo, ouvinte? Ela está sendo grata a Deus. O Senhor deu vida para ela. Ela sentiu a morte. Meu Deus do céu, mas o Senhor chegou primeiro. Está aí, para a glória de Deus, o testemunho, né? Ai, maravilha. A irmã Marcelis está ouvindo o programa, tem recebido bênçãos. Olha, irmã Marcelis e o casal, né? Está homenageando. Ah, estamos homenageando o aniversário do irmão Edmar. Deus abençoe seus anos de vida. Desculpa a demora, estamos orando em seu favor. Moramos em Campo Largo. Aí aqui, escreve aqui, ó, tenho recebido bênçãos. Ô, maravilha! Tá vendo, irmãos? Olha aí. Tenho recebido bênçãos para a glória do Senhor. Sabe o que que vai acontecer aqui? Nós vamos ouvir o testemunho. Nós vamos ver qual que é o testemunho que a irmã lá de Campo Largo vai contar para nós aqui. É, vou ligar para nossa irmã aqui para ela contar bem. Atende aí, irmã. Atende aí o telefone aí do WhatsApp para nós poder conversar um pouquinho, né? Já que a irmã me falou que tem bênção para contar. Tem bênção para contar aqui no programa A Voz da Libertação. Alô?
2: Alô, bom dia.
1: Bom dia, é a irmã? É a Marcela.
2: É a Mercedes.
1: Mercedes. A senhora falou que recebeu várias bênçãos já, né, irmã Mercedes? É isso?
2: Sim, são muitas bênçãos.
1: Então conta pra nós aí, irmã. Conta aí ao vivo nesta manhã de sexta-feira.
2: Então, irmão, as bênçãos são muito e muito grandes. E a última que eu recebi agora, faz uns 2 meses, né? A última que eu recebi, né? Mas todos os dias a gente recebe.
1: Sim. Isso é a verdade. Todos os dias Deus está operando, né, minha irmã?
2: Sim, todos os dias Deus está abençoando, né? Somente da gente estar andando e falando já é um milagre muito grande, né?
1: É verdade.
2: E orando a Deus para abençoar o povo.
1: Só de a gente estar com vida já é um milagre, né, irmã Mercedes?
2: Isso mesmo.
1: Glória a Deus.
2: Eu recebi uma bênção. Nós aqui, a minha família recebeu uma bênção. Meu filho mora na cidade e ele trabalha, né? Assim, registrado para honra e glória do Senhor. E ele acordou um dia com muita dor no braço. E ele médico. Aí ele foi, né, pro médico. E o médico, eu falei, vamos se pôr em oração. Aí a gente dobrou o joelho, clamou a Deus, né? O nosso Deus sempre nos responde, todas as horas que pedimos. Aí o médico fizeram um raio-x, Diz que não deu nada, o médico falou para ele que era por causa da movimentação repetitiva do próprio trabalho dele. Mas ele tomou ali uns remédios abençoados, medicação, né? Também, né? A gente pede pela pessoa, né? Para Deus curar, libertar e salvar. E pede para Deus abençoar a medicação também, que não é errado. Né, pastor?
1: Não. Tem que tomar os remédios quando é feito ali, né? A prescrição, o médico passa a receita, tem que obedecer, né, irmã Mercedes?
2: Sim, é obediência a Deus.
1: É que eu falo, né? Os médicos foram,
2: médico,
1: os médicos foram deixados por Deus, né? Foi deixado por Deus para nós, né? Então, temos que entender esta verdade, né?
2: Então. Isso mesmo. E aí ele logo ele me retornou, né? Que estava bem bom. Aí estava veio nossa casa aqui, né? Que a gente mora no sítio.
1: Sim.
2: E ali ele fez todas as movimentações, mostrando ali que estava curado. Então,
1: amém.
2: Nosso Deus é muito bom para nós. Aí a gente agradeceu, né? Quando ele contou, né? Depois tudo junto, oramos aqui na nossa casa de oração e Deus abençoou.
1: Glória a Deus.
2: Tanto que a gente está tão feliz com mais este milagre.
1: Amém, amém. Irmã Mercedes, que maravilha. Eu fico feliz em poder ter recebido aqui a sua participação nesta manhã, tá bom? Que Deus abençoe a irmã aí, o irmão.
2: Amém.
1: O seu esposo também, né? E toda a família.
2: Sim, o Antônio. O Antônio, né, tá lidando com os animais ali, tá feliz também, a gente tá muito feliz. E ouvimos a programação sempre.
1: Amém. Vocês moram no sítio, né?
2: Sim, no sítio, é.
1: E tem bastante criação aí, é?
2: Temos um pouco aqui de criação de animais, é muito bom a gente lidar com os animaizinhos.
1: Que maravilha, que bom. Então que Deus abençoe vocês aí, toda a família, tá bom, irmã Mercedes? E Deus aguarde vocês.
2: Amém, Deus abençoe o irmão e a sua família e pela passagem do seu aniversário. Muitos e muitos anos de felicidades, alegria, paz, união.
1: Muito obrigado. Vamos comer um bolo de mandioca qualquer hora aí com a senhora aí, tá bom?
2: Isso mesmo.
1: Fica com Deus.
2: Bem-vindos à nossa casa.
1: Amém,
2: Deus abençoe, pastor.
1: Amém. Aí está, ouvintes, a nossa irmã Mercedes, lá do Taquara dos Pires, né? Lá em Campo Largo, ela e o irmão Antônio, sempre na escuta do programa. E ela escreveu aqui que ela tinha bênção, por isso que eu liguei para ela. Se você também tem a bênção, escreve aí. Eu vou ligar para você contar uma bênção aqui também, tá bom? Ah, não tem vergonha não, vergonha nada. Nós temos que glorificar o nome santo do Senhor, tá, ouvinte? Temos que glorificar o nome do Deus vivo, esse Deus que nos ama, esse Deus que é maravilhoso. A Jacimara tá mandando um áudio aqui para nós, lá de Ervalha, Minas Gerais. Diga, Jacimara, fala com os ouvintes.
3: Oi, irmão Edmar, paz do Senhor Jesus, aqui é Jacimara de Ervalha.
1: Amém, tudo bem?
3: Eu queria contar uma bênção para os irmãos, que eu desde 10 anos eu tinha um sonho de ter uma casa própria. Aí Deus me abençoou que eu consegui comprar um lote de 288 metros e consegui construir minha casa. Eu nem moro na casa, mas eu tenho a minha casa lá, graças a Deus, muito bem feita, acabada. E Deus abençoou também que meu esposo conseguiu comprar outro lote por cima do meu, do mesmo tamanho, 288 metros.
1: Opa!
3: E nós mora aqui no nosso terreno de 3 alqueiros e 4 hectares, e 3 hectares, eu acho. Graças a Deus nós temos uma casa boa aqui no terreno e Deus tem prosperado nossas lavouras, tem fruta, corre muita coisa aqui e eu agradeço a Deus pela sua bênção. E eu sempre tive o sonho de ter essa casa própria. Aí mesmo aqui morando no nosso terreno, eu comprei esse lote lá e fiz essa casa. E esse terreno que meu esposo sempre já teve ele, desde quando, e antes de nós casar. Aí nós moramos aqui e eu tenho a minha casa. E graças a Deus, eu agradeço muito a Deus, porque esse é um sonho que eu tinha desde 10 anos.
1: Meu
3: e
1: Deus.
3: E eu realizei esse sonho com 23 anos. E hoje eu tô com 25 e vou fazer 26 anos. Para quem tem o sonho de ter a casa própria, nunca desista do seu sonho. Porque Deus realizou o meu sonho, que há muitos anos eu vinha pedindo a Deus, porque sempre eu sonhei em ter uma casa. E Jesus me abençoou com essa casa, e hoje eu só tenho que agradecer a Deus. É uma casa muito boa.
1: Maravilha.
3: Fica na paz do Senhor Jesus.
1: Amém, Magicimara. Obrigado pelo testemunho. Maravilha, né? Deus é bom, tá vendo, meus irmãos? Deus é maravilhoso. Quem diz que ele não opera? Ele opera, ele faz maravilhas aqui através da fé. Está aí a irmã que está com a bênção de Deus lá em casa, né? Ela está feliz, está contente. E ela agradece a Deus, ela não escondeu, não. Mas que a glória do Senhor possa estar aí, né, brilhando na vida da irmã Jacimara, porque ela contou, ela não está escondendo o que Deus faz, não. Tem gente que fica escondendo, tem gente que tem bênção para contar aí, ó, faz tempo que recebeu, já até faz anos e não conta. Ah, meu Deus do céu, aí é complicado, hein? Depois vem consequência, gente, não brinca, não. Deus, ele abençoa para que o nome dele seja glorificado, para que o nome dele seja exaltado. Você também quer participar? Vamos lá, 987474513. Você manda a sua participação, você manda aqui o seu testemunho. Vamos interagir, vamos lá, vamos glorificar o nome do Senhor. E a igreja do Senhor já está orando nesta manhã. Mais um pouquinho da oração, vamos lá.
4: Meu Pai, o milagre, meu Deus, nesta casa, o milagre, meu Deus, nesta família. Ô, Papai da glória, eu creio, Senhor, ah, meu Deus da glória, que grandes coisas, meu Pai, o Senhor irá fazer. Ó, Deus de poder,
1: receba. Presbítero Luan Santos está orando neste momento.
4: Meu Deus, o jejum desta irmã agora.
1: É a intercessão global.
4: Recebe, meu Deus, a consagração do teu filho, a consagração da tua filha. Ó Senhor Deus poderoso, eu creio, ó Pai, que o Senhor está tocando, ó Pai, na sobrinha.
1: É, o fogo está caindo aqui, ouvintes. Mas nós vamos agora identificar a emissora de Deus e voltamos na sequência.
5: 9 horas.
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1: Agora é hora do bloco de notícias. Vamos lá? Voltamos na sequência.
7: E vamos ao momento de informação aqui na Rádio Deus é Amor. Antivírus. Saiba o que é e por que é importante ter um. O antivírus é um programa de computador projetado para detectar, prevenir e remover um software malicioso, também conhecido como malware. Isso de um sistema de computador ou dispositivo, e tem como objetivo proteger o sistema contra vírus, worms, trojans, spyware, aidware e outros tipos de ameaças. Um software malicioso pode causar diversos tipos de prejuízos a um determinado sistema, como danos e até roubo de informações. Isso pode variar de acordo com o tipo de vírus e o objetivo do invasor. Os antivírus funcionam escaneando o sistema em busca de arquivos ou atividades suspeitas e comparando-os com uma base de dados de assinaturas conhecidas de malware. Eles também usam técnicas de análise de comportamento para detectar atividades maliciosas que possam não estar incluídas em sua lista de assinaturas conhecidas. Então, com a crescente sofisticação dos ataques cibernéticos, é importante ter um bom antivírus instalado e atualizado em seu sistema, justamente para garantir a segurança dos seus dados e as suas informações pessoais. O
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1: Agora os termômetros marcam 11 graus. 11 graus em Curitiba. E a máxima para hoje não vai passar dos 15. Meu pai, hoje vai ser aquele dia, né? Blusa, o jaquetão, o meu tá aqui, não tem jeito de largar dele não. 11 graus a temperatura agora de momento e vamos chegar na máxima de 15 graus hoje, nesta sexta-feira.

A nossa ouvinte Viviane está conosco nesta manhã. Ela é lá de Santa Felicidade. Deus abençoe, viu, Viviane, pela audiência aí nos acompanhando nesta

ouvinte de sempre aqui, a nossa irmã Marilene Mendes, está dizendo o seguinte, ó. A nossa ouvinte Viviane está conosco nesta manhã. Ela é lá de Santa Felicidade. Deus abençoe, viu, Viviane, pela audiência aí nos acompanhando nesta

ouvinte de sempre aqui, a nossa irmã Marilene Mendes, está dizendo o seguinte, ó. Eu pedi oração para Margarida, estava mal. Deus curou, recuperou.

metade. O tempo é meia hora. Então imagina, uma irmã hora meia hora, outra hora mais meia, outra hora mais meia. E assim vamos totalizar 24 horas que este relógio vai trabalhando com as orações das servas do Senhor. Então a minha irmã que não entrou ainda neste grupo chamado Relógio de Oração, entra lá. A irmã Lorena também faz parte deste relógio, viu? Irmã Maria Lorena está sempre orando lá. Você pode inclusive orar. Você deseja, ah, eu quero, eu senti de gravar uma oração para colocar no grupo, para quem entra lá também orar comigo. Então pode fazer oração, minha irmã. Pode orar também lá, tá certo? Vamos evitar só uma coisa, gente. Eu tenho que bater nessa tecla aqui. Evitar ficar colocando figurinhas lá no grupo, tá? Porque a figurinha, ela acaba travando alguns celulares de pessoas que às vezes entram lá, né? Tem um celular um pouquinho mais, né? Então, acaba travando. Então, irmãs, evitem, por gentileza, colocar figurinhas no grupo. O grupo é focado na oração. Então, você quer colocar pedidos de oração? Pode colocar. Mas evitem as figurinhas, tá bom? Então, se a minha irmã quer entrar no grupo Relógio de Oração, você vai falar com a irmã Mirna e ela vai direcionar você para o grupo. Eu vou passar o contato da irmã Mirna, que é o WhatsApp. Você manda uma mensagem para ela informando o horário que você quer orar e ela vai colocar você no grupo então. Vamos lá. O telefone da nossa irmã Mirna é 41 99924 2405. Esse é o contato da irmã Mirna Santos, que vai colocar você lá no grupo. Então anota mais uma vez aí, ó. 41 99924 2405. Faça parte do grupo Relógio de Oração e Deus vai te honrar, minha amada irmã. Os ouvintes estão conosco aqui, hein? Estão conosco aqui, participando nesta manhã, glorificando o nome santo do Senhor Jesus Cristo. Nós temos aqui um ouvinte dizendo assim: bom dia, Deus abençoe grandemente esta programação abençoada. É a Rosana de Porto Ferreira. E a Rosana quer ouvir o hino Lindas Moradas com Araci e Sofia, né? É Araci e Sofia que canta esse hino maravilhoso. Araci e Sofia. Tá bom, irmã Rosana? Obrigado pela sua participação aí de Porto Ferreira. Obrigado ao povo aí que nos acompanha nesta manhã.

0: bem, então nós vamos ouvir esta linda melodia, né? O lindo louvor que a nossa irmã aqui está pedindo, Lindas Moradas. Eu ia até abrir espaço para um ouvinte pedir o louvor, mas ela já se antecipou aqui, pediu o hino, então nós vamos tocar este louvor com Araci e Sofia. Vamos lá então, o relógio marca e você confere a hora. Agora 9:14.
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0: É a voz de Deus no seu rádio, é a Voz da Libertação, que vai comemorar 64 anos. E ouvintes, mês de junho agora, o programa juntamente com a igreja comemorando 64 anos de existência. É uma benção, né? Veja só, o programa começou juntinho com a igreja, 1962, e vamos para 64 anos no mês de junho, para a glória do Senhor. Parabéns ao programa A Voz da Libertação.
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0: Vamos de louvor?

das moradas, cantando Araci Sofia no seu rádio. Que benção, né? 9:19 em Curitiba, 9:19. Deixa eu registrar aqui a participação da irmã Rose. Ela ligou aqui no telefone, né? E ela está contando a benção, que ela contou a benção da filha dela, que estava desempregada. Desempregada, já estava entrando em depressão, gente. Batia na porta, e nada. Mas Deus é Deus. O Senhor entregou aqui uma revelação, usando a irmã Lorena, né? Que o Senhor estava abrindo as portas. E Deus abriu esta porta. Aleluia, o Senhor foi glorificado, porque ela está empregada. E interessante, voltou para a mesma empresa onde ela trabalhou um dia, a mesma empresa chamou ela, e ela está empregada para a glória de Deus. Que benção, né, irmã Rose? Maravilha, né? Esse é o Deus que nós servimos, o Deus que opera, o Deus que faz milagres. Então está registrado aqui o testemunho da nossa irmã Rose, que também não quer jamais esconder a glória do Senhor, quer esconder o que Deus faz, jamais. Ela quer que o nome do Senhor seja glorificado, como está sendo agora com esse testemunho de fé. São 9:20 da manhã, 9:20. E você, ouvinte, vai esconder o que Deus fez na tua vida? Ou você hoje tirou o dia para contar a bênção que Jesus te deu? Hã? Hein, irmão? Hein, irmã? Ah, vamos ver aqui. É, o povo tá... Não, eu vou contar, eu vou falar. É isso. Vamos lá. Glorificado como está sendo agora, com esse testemunho de fé. São 9:20 da manhã, 9:20. E você, ouvinte, vai esconder o que Deus fez na tua vida? Ou você hoje tirou o dia para contar a bênção que Jesus te deu? Hã? Hein, irmão? Hein, irmã? Ah, vamos ver aqui. É, o povo tá... Não, eu vou contar, eu vou falar. É isso. Vamos lá. Agora são 9:21 em Curitiba.

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2: 9:22.
0: 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Nesta sexta-feira, guerra.

0: Com Metropolitanas, nesta sexta-feira, guerra contra o mal.
1: Olha aí, olha aí, olha que coisa terrível aí. O diabo queria matar essa mulher. Olha que coisa terrível. Satanás do inferno, cala sua boca. Traz aqui, irmãos, traz aqui. Satanás do inferno, cala a boca. Vamos para trás, vamos para trás.
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2: Olha a mulher andando ali, ó. Anda mesmo, anda mesmo. A mulher tá andando ali, ó. Saiu da cadeira de roda. Jesus querido, olha que coisa linda. É pra glória do Senhor. Nós queremos ver isso aí. Vem andando, vem andando, vem andando. Abre o corredor, abre o corredor. Olha Jesus operando nessa noite. É o toque de Jesus, é o toque de Jesus. Jesus opera. Meu Deus do céu. O que que tá acontecendo aí, pastor?
3: Que coisa tremenda, pastor Jergue. Quando o senhor começou a orar, a irmã sentiu fogo nas pernas. Levantou da cadeira de roda e começou a andar perfeitamente para a glória de Deus, pastor Jack. Só está andando, minha irmã. O que aconteceu com a senhora que a senhora não podia andar? O que houve com a senhora?
4: E Jesus me libertou das minhas pernas.
5: Oh, meu Deus.
4: Glória, glória a Deus. Oh, Santo Espírito de Deus.
3: Quanto tempo faz que a senhora estava na cadeira de roda, irmã?
4: 3 anos.
3: 3 anos, irmã?
4: 3 anos.
3: O que aconteceu com a senhora?
4: Um AVC hemorrágico.
3: Ela teve um AVC, minha irmã?
4: Não, foi.
3: E devido ao AVC, a senhora ficou paralítica.
4: E fiquei paralítica, irmão.
5: Quantos
3: Fala
5: anos,
3: na cadeira
5: pastor?
3: De roda.
4: Na cadeira de roda.
3: Fala com o pastor Jack.
5: 3 anos.
4: 3 anos.
5: E agora a senhora tá podendo andar?
4: Acabei de andar, em nome de Jesus.
5: Vamos ver se ela pode andar, pastor.
3: Pastor Jack, ela falou que sentiu um fogo nas pernas na hora da adoração, pastor Jack.
5: Meu Deus, é o...
3: Caminha, caminha, irmã, caminha.
5: É Jesus operando.
3: Fala aí, deixa ela caminhar.
5: Olha o toque de Jesus aí, ó.
3: A cadeira de roda.
5: Glória a Deus, aleluia. Jesus, que coisa linda!
0: Tome nota agora do endereço da sua bênção. 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

Edmar dos Santos, Moisés Santos, hoje à noite, adorando a Deus, em nossa sede na rua Pedro Ivo. Também os irmãos do PEMU adorando a Deus. Será lindo, você não pode ficar de fora. Rua Pedro Ivo 744, no centro de Curitiba, igreja.

0: o fogo cai.
1: Muito bem, são 9:30.
2: E 9:30.

0: sentindo o fogo, glorifica. Vamos ver, vamos ver, vamos ver.
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4: 9:36.
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0: paz do Senhor, irmão Edmar. Ó, irmão, a minha bênção é muito grande. E desde que eu aceitei Jesus, né? Que faz quase 50 anos. E então, a minha mocidade inteira, eu passei no hospital. Jesus me deu saúde. Preparou emprego para mim no estado. E hoje está aposentado, faz 17 anos que eu estou aposentado. E estou com 85 anos. Então, é uma bênção muito grande. Muito grande, que eu estou contando um pedacinho só. E estou feliz. Estou fazendo a obra de Deus. Gosto muito de louvor. E então, eu participo do PEMU. Participo do Circo de Oração. E tô com 85 anos. Eu só tenho a agradecer a Deus.
1: Oh,
0: sempre falo que eu sou um milagre de Deus.
1: Amém.
0: Paz do Senhor, irmão. Fica com Deus. Deus abençoe.
1: Deus abençoe, irmã Olívia. É um exemplo, né? 85 anos e está nativa aí, ó. Tá no PEMU, tá falando de Jesus, né, irmã Olívia? Maravilha. Maravilha.

0: 7h39 minutos na capital do estado. A hora certinha para você. 9h39, Igreja Pentecostal Deus e Amor. 64 anos, irmãos. Vamos comemorar, né? Lá em São Paulo. O dia do aniversário da igreja é do dia 3 de junho. 3 de junho de 62, o dia que a igreja nasceu, né? Então, mas a comemoração será no dia 14 de junho, é um domingo. Lembrando que as caravanas sairão no sábado, dia 13 de junho. Chega em São Paulo de manhã, ficam lá até 19 horas, depois voltam para Curitiba com a bênção de Deus. Muito bem, nós vamos de milagres, vamos ouvir agora milagres, testemunhos. Aliás, tem irmãos que continuam contando bênçãos aqui, viu? É, tem irmãos contando bênçãos aqui no programa, o que Deus fez. É lindo, né? A participação dos irmãos contando a bênção, contando o milagre. Por exemplo, na campanha das irmãs, na campanha de oração, teve um testemunho aqui que a irmã contou, eu nem sei como é que está agora a situação, mas a patroa dela recebendo curas através da oração, através da empregada, né? É, fazer propósitos para Deus abençoar a patroa. Vamos escutar o testemunho aqui que foi da campanha passada. Vamos lá.
1: Então, hoje eu também quero dar um testemunho. Eu pedi oração, né, sobre a minha chefe. Ela não é evangélica, mas ela é uma bênção na minha vida. Ela, no tempo da pandemia, que todo mundo estava despedindo os funcionários, ela me aumentou. Então, até hoje, ela me aumentou o salário, sabe? Me paga mais do que vem na minha folha.
0: Olha aí.
1: E ela deu um problema de um câncer no pulmão dela. E eu pedi oração, né, por ela, porque ela começou a fazer as químio e ela passava muito mal. Tanto que 3 semanas atrás ela foi por o acesso que ficava melhor para descer a químio. É, segundo os médicos, ela morreu na mesa. E foi só a mão de Deus que restaurou né, a vida dela. E a semana passada ela não pôde fazer porque estava com a imunidade muito baixa. Tanto que ela ficou assim isolada. E essa semana, ela faz toda terça-feira. Hoje de manhã eu mandei uma mensagem para ela perguntando como é que ela estava, se ela tinha feito a químio. Ela respondeu que estava bem, fez a químio e não deu tudo aquilo que acontecia com ela, que ela chegava a falar tudo enrolado, náusea, dor. Graças a Deus, então esse é o meu testemunho, que Deus está ouvindo as nossas orações e eu creio que Deus vai restaurar não só no físico, mas também vai salvar ela. Muito obrigada por tudo, Deus abençoe.
0: Está ouvindo, ouvintes, como Deus responde a oração? Glória a Deus por isso, né? Aleluia! Mas, ouvintes, deixa eu falar uma coisa para você. Tem gente que acha que o crente que ora é só mar de rosas, né? Ah, eu oro 24 horas e mais alguns minutos. Ouvinte, o inimigo, ele não deixa de ser inimigo. Ele sempre vai lutar. Ele sempre vai se levantar. Principalmente com o crente que busca Deus. Então não pense que é só mar de rosas, não. Tem espinhos também. Mas o Senhor te ajuda. O Senhor te dá graça. Você que ora, Deus te dá força. É. Você vai escutar aqui uma irmã relatando, só para você entender que não é brincadeira não, o bicho luta mesmo. O bicho se levantou terrivelmente aqui, ó, nessa situação. Mas é para você entender que vale a pena perseverar. Mesmo que se levante as ondas, vamos continuar marchando em nome de Jesus.
2: A paz do Senhor, irmã Edmar. Irmã Edmar, quero contar por a bênção que quando eu comecei nessa campanha de 24 horas das irmãs, também, irmão, o diabo se levantou na minha família, irmãos. A minha neta foi atropelada, irmão. Quando foram ver, quem atropelou foi o próprio irmão. Irmão do céu. Deus deu grande livramento, irmãos. Ela ficou tudo machucada, mas já tá bem. Irmão, e também, irmão, as irmãs agora estão em guerra, irmão. Uma querendo matar a outra. Peço oração, né, para Deus repreender esse demônio da briga.
0: Olha só.
2: Mas, irmão, a campanha é maravilhosa, irmão, porque o bicho tá furioso, mas Jesus tá repreendendo ele, irmão. Tá repreendido em nome de Jesus. Deus abençoe, irmão. Muito obrigado.
0: Vocês ouviram? Vocês ouviram? Olha quantas situações. A neta dela atropelada, e quem atropelou? O próprio irmão atropelou a irmã. Olha que Satanás furioso. Aí agora a briga lá dentro de casa, as próprias irmãs se pegando lá. Que é isso? É a fúria do inimigo, é a fúria de Satanás, mas o sangue de Jesus tem poder. Então não podemos desistir da oração não, viu, ouvinte? Vamos buscar. Estamos aí na intercessão global. A oração continua. O povo de Deus continua orando. Terminou agora, 9:30, a intercessão já da manhã. E vamos ter um segmento hoje às 17h. Das 17h às 19h, na rua Pedro Ivo, 744. Vem orar. Você que não pôde estar agora de manhã, vem agora à tarde. 17h, começa mais uma etapa da intercessão global. Rua Pedro Ivo, 744, no centro da cidade de Curitiba. Evangelista Maria Lorena estará aqui com os irmãos, orando, buscando a presença do Todo-Poderoso. Depois, também teremos aqui mais irmãos orando, não só a irmã Lorena, mas uma equipe de obreiros, obreiras, buscando a face do Altíssimo. Oração das 17 até as 19h30.

0: Vamos ouvir o louvor, vamos adorar a Deus nesta manhã. Vamos exaltar ao Senhor.
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0: Priscila Santana. Não temerei. É o novo hino da cantora Priscila. O nome do CD é Oasis.

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1: 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Bem-aventurados que sofrem perseguição por causa da justiça, porque deles é o reino dos céus. Estas são as palavras de Jesus.
2: As quatro legiões, a legião do devorador, migrador, cortador e a legião do destruidor. Quatro legiões arrasadoras. A legião do devorador permanece 24 horas por dia na vida do homem que não obedece a Deus. Esta legião tem o poder de comer, cortar, bichar parte das riquezas, bens e salários. Ou seja, de tudo que você ganha mensalmente, uma parte pertence a ele. O devorador come através do cigarro, da bebida, dos jogos de azar, de remédios que fazem de sua casa uma verdadeira farmácia. A legião do migrador. Migrador significa inconstante, que não permanece em lugar nenhum. A cada hora está em lugar diferente. A legião do migrador é aquele tipo de demônio que não permanece constantemente agindo no seu patrimônio, suas riquezas e bens. O migrador vem de mês em mês, de 2 a 2 meses, de 4 em 4 meses, ou talvez 2 ou 3 vezes por ano. Mas quando chega, dá um prejuízo de surpresa que você não contava e não esperava. A legião do cortador. A legião do cortador é a mais arrasadora do que as duas primeiras legiões. Quando esses demônios se manifestam na vida de uma pessoa, eles a deixam passando fome. Tomam a casa, o apartamento, o carro, o emprego, a saúde. A pessoa perde o sítio, a fazenda, sem nenhuma explicação. A legião do cortador é tão terrível que em pouco tempo leva a pessoa a uma vida de miséria e dor. Eles agem com uma estratégia de encurralar a pessoa numa situação de dívidas, prejuízos que, humanamente falando, jamais conseguiria pagar os seus compromissos. Esses demônios agem em astúcia, te envolvendo em negócios sombrios, perigosos e desonestos. Diante dessas trapaças, você acaba sendo processado. Seus bens vão ao leilão. Intimação policial começam a chegar em sua casa. E por causa das dúvidas, você é até ameaçado de morte. Você fica sem crédito, sem moral. Sua palavra não tem valor para ninguém. E a pessoa é tomada por uma forte angústia. A legião do destruidor. A legião do destruidor é assassina. Esta legião induz falando ao ouvido das pessoas para se suicidarem. Ela é provocada de desastres acompanhado de morte. É opressora, fazendo muitos pularem de prédios, até mesmo a entrarem debaixo de carros, morrendo esmagados. Tudo isso por causa dos prejuízos e das dívidas. Esses demônios, em segundos, cegam você no volante do seu automóvel, arrebatam freio de carros, levando famílias inteiras à morte, jogando-os em abismos. Os espíritos destruidores têm o poder para provocar desastres de aviões, de afundar navios, de arrebatar com prédios e casas. Onde eles passam semeiam morte, pânico, medo e pavor. Medite, reflexão, Igreja Pentecostal Deus e Amor e o programa Voz da Libertação. As quatro legiões. As quatro legiões.
3: As quatro legiões, ouviram aí? As quatro legiões não brinca não, hein, ouvintes? Mas Jesus também está aqui para destruir todas elas e nos garantir a vitória, né? Pode vir 4 milhões, no nome de Jesus, nós vencemos todas elas pelo poder que há no sangue de nosso Senhor e Salvador Jesus Cristo. Agora 9:57. Vamos cantar parabéns agora aos aniversariantes deste dia.

0: Estamos cantando parabéns, estamos também, né, parabenizando hoje o meu irmão, a minha irmã que comemora mais um aniversário neste dia 22 de maio.
1: Aquele abraço.
0: Parabéns, viu? Que o Papai do Céu te cubra de muitas bênçãos. Que a sua vida seja vitoriosa. Oh, glória! Agora aquelas palmas bem bonitas para os aniversariantes. Vamos lá! Pronto, pronto, pronto, pronto. Deus abençoe você que hoje então está de aniversário. Hoje tem café amargo, tá?
2: Tá faltando açúcar.
0: Não, hoje tem que ser amargo. Os irmãos lá do sertão evangélico tomam café amargo, sem açúcar. Não precisa. Muito bem. Vamos tomar uma aguinha da boa junto com os aniversariantes? Vamos? Aí. Essa água é tão boa que só um copo não dá, tem que ter mais um, né? Nossa homenagem, então, para os irmãos, para as irmãs que estão comemorando mais um ano de vida. Que o Senhor possa te abençoar. Oremos ao Senhor. Bendito Deus, eterno e querido Pai, aqui estamos, Deus Altíssimo, orando a Ti, Senhor, te agradecendo nesta manhã, meu Pai, de sexta-feira. Obrigado, Pai eterno, pela oportunidade de estarmos com vida. Obrigado pelo coração que está batendo. Obrigado pelos grandes livramentos que o Senhor já nos deu ainda hoje. Aleluias. Senhor, Senhor, eu oro pelos aniversariantes desse dia. Vá de encontro a cada um, abençoando a eles, dando a tua bênção. Senhor, eu quero orar pela tua serva nesta manhã, a irmã Lavínia Gomes. Oh, papai querido. Vá de encontro à tua serva, dá vitória para ela, Senhor. Oh, Jesus amado, Senhor, pode restaurar a saúde dela. O Senhor é poderoso para fazer milagres. O Senhor é grandioso em realizar milagres. Senhor Jesus, te agradecemos, Senhor, porque estamos sentindo a tua presença. E sabendo que o Senhor está indo de encontro a esta pessoa que precisa do socorro, que precisa do milagre, que precisa, Senhor, do milagre urgente. Senhor, faz a tua obra, confirma o teu milagre mesmo, Senhor. Glorifica o teu santo nome na manhã desta sexta-feira. Ó Senhor da glória, fica conosco. É a oração que eu faço, certo, Senhor, da tua resposta gloriosa. Responde o clamor, assim te pedimos. Amém.

0: Muito bem, são 10 horas e mais 2 minutos. Vamos aos prefixos. Já voltamos com todos vocês.
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0: Agora, 10 horas, 3 minutos, 10:03 na capital paranaense.
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5: Olha aí, olha aí, olha que coisa terrível aí. O diabo queria matar essa mulher. 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
6: Olha a mulher andando ali, ó. Anda mesmo, anda mesmo. A mulher tá andando ali, ó. Saiu da cadeira de roda. Jesus querido, olha que coisa linda. É pra glória do Senhor. Nós queremos ver isso aí. Vem andando, vem andando, vem andando. Abre o corredor, abre o corredor. Olha Jesus operando nessa noite. É o toque de Jesus, é o toque de Jesus. Jesus opera. Meu Deus do céu. O que que tá acontecendo aí, pastor?
7: Que coisa tremenda, pastor Jerry. Quando o senhor começou a orar, a irmã sentiu fogo nas pernas. Levantou da cadeira de roda e começou a andar perfeitamente para a glória de Deus, pastor Jack. Você está andando, minha irmã? Aconteceu com a senhora que só não podia andar? O que, que houve com a senhora?
8: E Jesus me libertou das minhas pernas.
9: Oh, meu Deus.
8: Glória, glória a Deus. Oh, Santo Espírito de Deus.
7: Quanto tempo faz que a senhora estava na cadeira de roda, irmã?
8: 3 anos.
7: 3 anos, irmã?
8: 3 anos.
7: O que, que aconteceu com a senhora?
8: Um AVC hemorrágico.
7: Ela teve um AVC, minha irmã?
8: Hemorrágico, foi.
7: E devido ao AVC, a senhora ficou paralítica?
8: Que fiquei paralítica, irmão.
9: Quantos
7: anos,
9: pastor?
7: Na cadeira de roda.
8: Na cadeira de roda.
7: Fala com o pastor Jack.
9: 3 anos.
8: 3 anos.
9: E agora a senhora tá podendo andar?
8: Acabei de andar, em nome de Jesus.
9: Vamos ver se ela pode andar, pastor.
7: Pastor Jack, ela falou que sentiu um fogo nas pernas na hora da adoração, pastor Jack.
9: Meu Deus, eu...
7: Caminha, caminha, irmã, caminha.
9: É Jesus operando.
7: Olha aí, deixa ela caminhar.
9: Olha o toque de Jesus aí, ó.
7: A cadeira de roda.
9: Glória a Deus, aleluia. Jesus, que coisa linda!
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10: Graça e paz a todos os nossos queridos ouvintes. Pastor Jerry falando com todos vocês. Quero confirmar a minha presença hoje no culto das 19 horas, o culto do PEMU. Nós estaremos juntos numa só fé na campanha O Meu Socorro Vem do Senhor, na rua Pedro Ivo, 744, no centro de Curitiba, na nossa sede estadual, aí da nossa igreja pentecostal Deus e Amor. Então, estou confirmando a minha presença e também a minha esposa, que vai estar comigo no Santo Altar do Senhor.
11: A paz do Senhor Jesus a todos os ouvintes do programa Voz da Libertação. Será um prazer enorme poder estar aí com todo o povo de Deus e com grande alegria. Já estamos nesta boa expectativa, com muita fé. E Deus vai operar milagres, Deus tem uma palavra revelada, será uma noite maravilhosa.
10: Que Deus abençoe. Daqui a pouquinho, então, nos encontramos a partir das 19 horas nesta grande concentração. Deus abençoe. Um abraço a todos. Fiquem na paz do Senhor Jesus.
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1: Aleluias, quem veio adorar a Deus, diga glória a Deus. Quem veio adorar a Deus, diga aleluias. Glórias ao Senhor. Quem tem certeza de que o Senhor está aqui, diga glória a Deus. Quem tem certeza da presença de Deus aqui, diga aleluias. Canta comigo assim.

0: Aleluia!
1: Ele vive e ele reina para todo sempre. Quem crê que o Senhor está aqui, diga glória a Deus. Quem tem certeza de que o Senhor está aqui, levante a mão e diga aleluia. Você pode ter certeza. Antes de você chegar aqui, o Senhor já estava. Amém? E por que temos esta certeza, pastor? Porque ele prometeu. Ele prometeu. Ele disse: onde estiver dois ou três reunidos em meu nome, aí estou eu no meio deles. Amém? Então ele está aqui. Ele não é homem para mentir, nem filho do homem para se arrepender. Ele é fiel. Levante a mão e diga: o meu Deus é fiel. Isso é bom, né, meus irmãos? Porque hoje em dia está difícil confiar nas pessoas, não é? Está difícil confiar nas autoridades,

vez que somos ungidos pelo Senhor, vencemos, diga glória a Deus. Será que Davi venceu pela pontaria que tinha? Não? Hein? Foi a pontaria de Davi que fez ele vencer Golias? Foi a força do braço de Davi que cravou a pedra na testa de Golias e bum, o gigante caiu e ele matou? Foi isso? Não, não foi Davi. A razão pela qual Deus escolheu aquele jovem, pequeno, adolescente, e parecia que era aborrecente também, né? Porque o irmão dele estava meio bravo com ele. Os aborrecentes deixam os irmãos mais velhos bravos, não é mesmo? Davi era um aborrecente, um adolescente, um jovenzinho. Foi lá levar comida para os irmãos no arraial da guerra lá e tal. Escutou o gigante: tem homem Israel. Ele falou: quem é esse incircunciso que está afrontando Deus dos exércitos de Israel? Aí ele foi lá com uma pedra, uma funda. Quiseram colocar armadura nele, quiseram colocar um monte de coisa. Saul falou: pega essas armaduras. Ele falou: tira isso aqui de mim, essas tralhas todas, não estou acostumado a trabalhar com isso, não. Pegou lá um estilingue, né? Escolheu 5 pedras e pumba na testa do gigante. Mas foi a habilidade de Davi que derrubou Golias? Não, não foi. Foi a unção de Deus. Diga comigo: foi a unção de Deus. Sem a unção, Davi ia só tacar pedra, o gigante ia falar: para de tacar pedra, moleque. Ia acontecer só isso, nada mais. Ia criar um galo só na cabeça de Golias, ele ia fazer assim, tá tudo certo. E Davi estava morto. Mas ele tinha a unção de Deus. E a unção faz a diferença. Repete comigo: a unção faz a diferença. Amém? E nós estamos aqui para receber esta unção, pois a unção fará a diferença nas nossas vidas. Quem crê, diga glória a Deus. Quem quer esta unção, diga aleluia. Quem precisa desta unção, diga eu preciso. Colossenses 3:3. Diga assim comigo: fala comigo, Senhor, através da tua palavra, em nome de Jesus. Diz assim a palavra: porque já está.

Diz assim a palavra: porque já está, eu vou ouvir a tua voz, em nome de Jesus. Tome assento, amados, desocupem as vossas mãos. Se vocês sentirem, dê uma salva de palma bem forte para Jesus. Prestem atenção, evitem distrações, conversações paralelas, evitem qualquer tipo de coisa que possa tirar o teu foco no que o Senhor está fazendo aqui hoje. Todos nós, meus queridos, vivemos momentos, tempos difíceis em nossas vidas, momentos em que parece que vamos sucumbir diante das batalhas, diante das lutas. Todos nós passamos por situações que, em verdade, não esperávamos. Todos nós somos visitados por más notícias, algumas vezes na vida. A vida não é só um mar de rosas, e a vida com Cristo também não é só um mar de rosas. Em nenhum momento a palavra nos diz que com Cristo nós não teremos provações, com Cristo nós não teremos lutas. Jesus não morreu na cruz simplesmente para que nós vivêssemos uma colônia de férias aqui na terra. Não, Jesus morreu na cruz para nos reconciliar com Deus, para nos livrar da morte eterna, para nos dar salvação. Porém, o crente verdadeiro, ele não está exposto ao acaso, nem abandonado à própria sorte. Ainda que passamos por lutas, ainda que passamos por dificuldades, não estamos abandonados à própria sorte. Não estamos como um barco à deriva, não. Não estamos desta forma. A palavra de Deus declara que a nossa vida está escondida com Cristo em Deus. Se você sentir de glorificar, pode glorificar. Afinal de contas, o Senhor é digno de glórias e honras. E como eu tenho dito, como acabamos de dizer, estar escondido em Deus não significa viver sem batalhas. Significa que em meio às batalhas existe um lugar de proteção, em meio a batalhas existe um lugar de refúgio, em meio a batalhas existe um lugar de segurança para o povo do Senhor. Ou seja, nós não somos um povo desamparado, nós somos um povo escondido. Repete comigo: somos um povo escondido.

0: Mas escondido do quê, pastor? Escondido com medo? Escondido disso ou daquilo outro? Não, nós vamos ver que nós somos um povo guardado, coberto, protegido, sustentado pelas mãos do Todo-Poderoso. Somos protegidos, somos escolhidos, somos escondidos em Deus. Mas vamos entender melhor como funciona isso. O que significa estar escondido em Deus? Nós precisamos entender que estamos escondidos em Deus porque estamos escondidos no sangue do Cordeiro de Deus. Isso é interessante porque nos remete ao Antigo Testamento. Êxodo capítulo 12, versículo 13, está escrito: e aquele sangue vos será por sinal nas casas em que estiverdes, vendo eu o sangue, passarei por cima de vós, e não haverá entre vós praga de mortandade, quando eu ferir a terra do Egito. Todos nós conhecemos a história de Israel. Israel estava sendo escravizado por Faraó, e Deus então levanta Moisés, o libertador. Deus então levanta Moisés, o libertador, e Moisés é levantado e vai falar com o Faraó. E Faraó, irmão, agora não é hora de glorificar. Glorifica na hora certa, na hora de ouvir a palavra, escuta a palavra. Glória a Deus. Quem sabe que tem tempo para tudo, diga glória a Deus. Existe o clímax onde podemos glorificar. Quando estamos falando, duas pessoas falando. Se Deus está falando, não podemos falar em cima do que Deus está falando. Quem está entendendo, levante a mão. Os irmãos me perdoem, mas nós somos muito zelosos por esta parte. Senão Deus vai cobrar de mim. Eu não quero ser cobrado por Deus. Quem está entendendo, diga glória a Deus. Faraó estava irredutível. Deus então enviou 10 pragas sobre o Egito. E na última praga, Deus mataria os primogênitos dos egípcios. O filho mais velho morreria, a cria mais velha morreria. Porém, havia um diferencial: a casa que tivesse sangue de cordeiro espargida nos dintéis da porta, nos umbrais da porta, esta casa seria protegida. Quem estivesse nesta casa estaria escondido da morte. O anjo passava, o anjo executor da 10ª praga passava, ele via a marca de sangue, ele passava por cima. A palavra hebraica é passar, daí surge o termo Páscoa, passar por cima. Ele via o sangue, passava por cima. Em nossos dias é exatamente o mesmo. Já não é o sangue de um cordeiro que é derramado para a janta pascual. Já não é um cordeiro animalzinho sem defeito cujo sangue é derramado. Não, agora o sangue que está sobre nós é o sangue do Cordeiro de Deus que tira o pecado do mundo. Portanto, quando estamos escondidos em Deus, nós estamos debaixo do sangue do Cordeiro de Deus. Quem aqui tem o sangue do Cordeiro de Deus na sua vida, levante a sua mão, glorifica o nome dele, pois a sua vida está escondida em Deus. No Egito, a praga da morte aos primogênitos passou pela terra, mas as casas marcadas pelo sangue foram preservadas. O sangue era o sinal da aliança, da obediência, da proteção divina. Da mesma forma, hoje, a nossa segurança não está em méritos humanos, em força própria ou em aparência religiosa. A nossa força, a nossa segurança está no sangue de Jesus. É comum vermos nas casas umas marcas. Esta casa é protegida pela empresa X. Quem já viu isso? Levante a mão. As pessoas colocam placas de segurança para que os ladrões saibam que está sendo monitorada. Sim ou não? Temos este estabelecimento é protegido pela empresa X. Este estabelecimento é protegido pela empresa B, pela empresa A. As pessoas, elas se sentem protegidas porque ali tem uma placa dizendo que todos estão sendo monitorados. E os ladrões, logicamente, querem facilidade. Eles evitam estes locais porque sabem que existe o risco de serem pegos. Espiritualmente é mais ou menos assim também. Satanás, ele fica buscando, ele fica rondando, ele fica procurando onde estão os desprotegidos, aonde estão os vulneráveis. Mas quando ele vê a marca do sangue em nossa vida, ele fala: epa, com esse aí eu não posso, esse aí é escondido em Deus. A sua vida está escondida em Deus, porque temos a marca do sangue de Jesus. Quem tem a marca do sangue, levante a mão e glorifica o nome do Senhor. Quem tem a marca do sangue, levante a mão e glorifica o nome do Senhor. Arramahasturi mikanda ramasturi anda lamanaia. Diga: eu sou escondido em Deus. Diga: minha vida está escondida em Deus. Mas como funciona esta proteção? Como funciona? Também funciona da seguinte forma: além de estarmos protegidos no sangue do Cordeiro, estamos protegidos nas mãos de Deus. As potentes mãos de Deus nos protegem. João capítulo 10, versículo 28 e 29. E dou-lhes a vida eterna, e nunca hão de perecer, e ninguém as arrebatará das minhas mãos. Shamanabakanda rabasturianda lamanai. Aleluia, aleluia. A nossa vida está escondida nas mãos do Senhor. Não sei se vocês conhecem aqui em Curitiba, pastor Adão Guilherme, ele já veio aqui em Curitiba, acredito eu. Alguns irmãos levantaram as mãos. É um pastor da Bahia, ele atualmente vive no Rio de Janeiro. Já tem uns 80 e poucos anos, ele e a irmã Joana, homem de Deus, pastor Adão Guilherme. Pastor Adão Guilherme era bruxo, daqueles bruxo biotônico Fontoura, né? Aqueles bruxo que só Jesus na causa. E ele recebia clientes famosos para fazer os seus trabalhos. E ele conta no seu testemunho que alguém chegou para ele e disse: eu quero que você faça dano a esta pessoa, pois esta pessoa, ele é concorrente meu e eu não quero que ele prospere, eu quero que o negócio dele vá à miséria, eu quero que o negócio dele acabe. Não precisa acabar com a vida dele, mas eu quero que acabe com o negócio dele. E o Adão disse: olha, pode deixar, é comigo mesmo, sou especialista nisso. E foi lá e fez lá as receitas, lá não sei como é que faz o negócio, lá duas pernas de galinha e não sei o que das compras, parece receita de canjica, de galinhada, e joga daqui, joga da lá, e joga pó daqui, e vai para encruzilhada. Fez tudo o que podia fazer, fez tudo o que o manual dizia. Passaram-se uns dias, o que contratou o serviço chegou e falou: mas que história é essa? Você está me enganando, rapaz, eu te dei um dinheiro bom. E o camarada lá acabou de fechar outro contrato, tá prosperando mais ainda. Você fez o contrário, era para você fazer para prejudicar, você está fazendo para... Ele falou: não, não é possível, nunca falhou. E ele foi, fez outro lá e ó, caprichou na receita, agora colocou ingredientes, não sei como é que funciona o negócio lá. Eu sei que fez o tal do negócio lá. E aí o homem volta bravo: você está tirando eu, rapaz. Eu te dou dinheiro para você prejudicar e essa pessoa está mais próspera. Aí ele foi querer saber quem era essa pessoa. Ele falou: não, isso não é possível, isso nunca aconteceu. E ele foi investigar, ele foi saber quem era a pessoa. E aí ele descobriu que era um crente da Igreja Pentecostal Deus e Amor. E aí ele foi perguntar lá para as entidades lá e falar: não, com esse aí a gente não pode mexer, procura outro, esse aí não tem como. Ele então descobriu que aqueles que estão escondidos em Deus são a tropa de elite de Deus na terra, são aqueles que estão debaixo das mãos do Todo-Poderoso, aqueles que a bruxaria, a feitiçaria, nada nem ninguém pode tocar, onde estão os protegidos do Altíssimo, aonde estão aqueles que estão escondidos em Deus. Levante a sua mão e diga: eu sou escondido de Deus, eu sou protegido de Deus. Ramahastekanda ramasturianda lamanaya. Se estamos em Cristo, a nossa vida está escondida em Deus. Você não tem que ter medo do perigo. O Senhor Jesus afirma que as suas ovelhas estão em suas mãos. Isso fala de cuidado, domínio, segurança, fala de pertencimento. Quem está nas mãos de Cristo não está nas mãos do acaso, não está nas mãos do inimigo, não está nas mãos da morte, não está nas mãos do medo. As mãos de Deus sustentam quando falta força, levantam quando há queda, conduzem quando há dúvida, protegem quando há perigo. A melhor coisa que nós podemos fazer é estar escondidos nas mãos do Senhor. Mal algum pode tocar a tua tenda, praga alguma chegará até a sua vida. Você precisa ter esta proteção. Aleluias. Esses dias eu estava no shopping center, de repente passou um casal de velhinhos assim, bem velhinho, e passou uns guarda-roupa enorme do lado deles assim. Os camarada parecia 2 metros de altura, grandão assim, cheio de fone no ouvido. Atenção, atenção, eu não sei o que das quantas, e guarda-costa para todo lado. Eu não sei quem era eles, mas deve ser alguém muito rico. E eles estavam lá, os dois velhinhos lá andando, e aqueles monte de guarda-costa grandão, uns guarda-roupa enorme do lado deles. E eu fiquei pensando, eu falei, rapaz, quanto será que esse velhinho não gasta por essa proteção? Quanto será que ele não gasta para ser protegido por estes homens aí, seguramente muito treinados, armados até os dentes? Deve ser uma fortuna. E aí eu pensei, rapaz, eu não preciso gastar um centavo. Eu não preciso gastar um centavo. A minha proteção é muito mais forte do que estes guarda-roupas que estão protegendo este casal de velhinho. Os anjos do Senhor acampam ao redor daqueles que os temem. Estamos protegidos nas mãos do Senhor. Aleluia! Nossos guarda-costas são incorruptíveis. Nossos guarda-costas não dormem. Nossos guarda-costas não são subornáveis. Estamos protegidos nas mãos do Senhor. Quem tem esta proteção, levante a mão e glorifica o nome do Senhor. Quem está nas mãos de Deus pode ser provado, mas jamais será abandonado. Jamais é vulnerável. Mas essa proteção tem outra dimensão. Este esconderijo tem outra dimensão. Além de sermos protegidos no sangue de Jesus, nas mãos de Deus, nós também estamos escondidos à sombra do Senhor Todo-Poderoso. Salmo 27, versículo 5: porque no dia da adversidade me esconderá no seu pavilhão, no oculto do seu tabernáculo me esconderá, pormeá sobre uma rocha. Salmo 91, versículo 1 diz: aquele que habita no esconderijo do Altíssimo, à sombra do Onipotente descansará. A sombra representa descanso, abrigo, refrigério. O mundo oferece esconderijos frágeis, como por exemplo o esconderijo deste casal de velhinho no shopping, um esconderijo frágil, porque os seguranças que protegiam ele são homens passíveis de erro, e a Bíblia diz: maldito o homem que confia no homem. Presidentes de países já foram mortos pelos seus próprios guarda-costas. A maioria dos sequestros, a maioria não, mas uma grande parte dos sequestros que aconteceram no Brasil na década de 80, 90, quando era elucidado o caso, via-se de que os próprios seguranças estavam envolvidos. Ou seja, são esconderijos frágeis, esconderijos que são vulneráveis, mas o Senhor Deus oferece um esconderijo que não é vulnerável, inquebrantável. Estamos à sombra do Onipotente. Levante a sua mão e glorifica o nome do Senhor. Levante a sua mão e exalte o nome do Senhor. Quem está escondido à sombra do Onipotente, levante a mão e glorifica o nome dele, porque ele é digno de glória, honra e louvor. Aleluias. Agora preste atenção, porque aqui tem um mistério. Aqui tem um mistério. Para que o pastor Gumercindo esteja na minha sombra, ele tem que estar próximo. Sim ou não? Se eu me distancio, ele não está debaixo da minha sombra. Sim ou não? Porque muita gente é vulnerável. Porque muita gente está vulnerável, desprotegida. Porque muita gente não está escondida. Porque está longe do Senhor. E como nos ausentamos, como nós nos afastamos de Deus? Através das nossas ações. Através das nossas decisões. Quando nós decidimos o prazer, decidimos pelo pecado, decidimos por coisas que desagradam os princípios eternos estabelecidos pelo Senhor em sua palavra. Quando nós nos decidimos por estas coisas, nós nos afastamos de Deus. Tem muita gente que fala: mas pastor, o que aconteceu comigo? Eu estava na igreja e ainda assim a bruxaria me pegou. Olha o que aconteceu comigo. Estar na igreja não significa estar protegido. Estar na igreja, participar de cultos, ser fã do Senhor Jesus não significa estar protegido. Não, aleluias, nós estamos protegidos quando estamos debaixo da sombra do Senhor, quando estamos próximos de Deus, longe do mundo, separados para Ele, longe do pecado, longe das coisas que desagradam a Deus. Quem aqui que está debaixo da sombra do Onipotente, levante a sua mão e glorifica o nome do Senhor, exalta o nome do Senhor. Aleluias. A promessa é para quem permanece em Deus, para quem faz do Senhor a sua morada, o seu abrigo, a sua confiança diária. No dia da adversidade, Deus não apenas observa o seu povo, Ele o esconde no seu pavilhão e o firma sobre uma rocha. Aleluia! Quem habita no esconderijo do Altíssimo descansa até quando o mundo inteiro está em guerra. O mundo pode estar em crise, nós estamos em Cristo. Diga, o mundo está em crise, eu estou em Cristo. Diga, aleluia. Onde estão aqueles que estão debaixo da sombra do Senhor? Levante a sua mão. Mas esse esconderijo tem outra dimensão. Nós estamos escondidos debaixo das suas asas. Salmo 61:4, habitarei no teu tabernáculo para sempre, abrigar-me-ei no esconderijo das tuas asas. Salmo 91, versículo 4 diz, ele te cobrirá com as suas penas e debaixo das suas asas estará seguro, a sua verdade será o teu escudo e broquel. A imagem das asas fala de proteção amorosa. Não sei se vocês já viram, quem é do campo sabe disso. Os pintinhos, quando vão andar com a galinha, eles se aproximam debaixo da galinha, a galinha abre as suas asas, porque os gaviões, as águias de cima, estão procurando um momento para arrebatar os seus pintinhos. Sim ou não? Eles ficam debaixo da proteção amorosa da galinha. E ai da águia se vier, a galinha vira um leão. Ai de quem vier, a galinha vai para cima com tudo, ela se sacrifica para proteger a sua cria. Aleluia. É proteção amorosa, proteção verdadeira, proteção altruísta. Assim como uma ave protege os seus filhotes debaixo das suas asas, Deus acolhe aqueles que se refugiam nele. Aonde você está se refugiando? Aonde você está se refugiando? Pastor, eu estou me refugiando na escola que eu estou estudando, eu vou tirar o diploma e vai resolver todos os meus problemas. Proteção vulnerável. Você está se refugiando em um refúgio frágil. Pastor, eu agora vou acertar na, como é que chama lá? A mega, não sei da onda. Eu vou acertar na loteria e já descobri o jeito lá no IA, que cada tonteria, se fosse, meu Deus do céu, meu sogro passou a vida inteira jogando nessa porcaria dessas loterias, não ganhou nenhum centavo, gastou uma fortuna, morreu sem ganhar nada. Ele dizia, não, mas agora descobriu o jeito, ia lá, gastava um dinheiro nessas porcarias. Hoje em dia é o tal dos leãozinhos na internet, como é que é leãozinho? Tigrinho, é o tal dos tigrinho, e os tigrinho daqui, os tigrinho dali. As pessoas querem se esconder nesses refúgios frágeis, nestes refúgios insignificantes. Aquele que está debaixo das asas do Onipotente, ele está bem protegido, ele está protegido pelo amor de Deus, pela proteção do Senhor, ele está protegido pela graça do Altíssimo. Levante a sua mão e diga, a minha vida está escondida em Deus. Aleluias! Nós não estamos descobertos, estamos cobertos pela fidelidade do Senhor. A fidelidade do Senhor é o escudo que nós temos, nós que confiamos nele. Debaixo das asas do Senhor, o inimigo pode até rugir, mas não pode tocar sem permissão. Levante a sua mão e diga, a minha vida está escondida em Deus. Diga assim, eu sou um escondido do Senhor. Existem muitas outras dimensões desse esconderijo, mas eu quero falar de mais um, que é o esconderijo na fé. Estamos escondidos na fé. Hebreus 11, 24 ao 27 está escrito: pela fé Moisés, sendo já grande, recusou ser chamado filho da filha de Faraó, escolhendo antes ser maltratado com o povo de Deus do que por um pouco tempo ter o gozo do pecado, tendo por maiores riquezas o vitupério de Cristo do que os tesouros do Egito, porque tinha em vista a recompensa. Pela fé deixou o Egito, não temendo a ira do rei, porque ficou firme como vendo o invisível. Moisés tinha diante de si os tesouros do Egito, os prazeres passageiros do pecado. Ele tinha posição de destaque, ele estava certamente nas colunas sociais daquela época, mas ele escolheu a vontade de Deus. Pela fé, ele recusou o brilho do mundo para viver o propósito do Senhor. A fé nos esconde das seduções do pecado. A fé nos esconde das armadilhas da vaidade. A fé nos esconde das propostas enganosas do mundo. Quem vive pela fé enxerga além do momento, enxerga além da dor, enxerga além das circunstâncias, além da pressão, além das aparências. Moisés permaneceu firme porque via o invisível. Definição de fé: fé é a capacidade de ver o invisível. Fé é ver o invisível. Aleluia. Onde estão aqueles que estão protegidos por esta fé? Quem sabe o mundo está dizendo: você está cercado por diagnósticos desfavoráveis, você está diante de uma situação impossível de ser vencida. Mas aquele que está escondido na fé, ele vê além das circunstâncias, ele vê o invisível, ele vê o que as pessoas não podem ver. Ele não é crente galinha, ele é crente águia. Qual é a diferença, pastor, da águia e da galinha? Muitas, mas entre elas a visão. A galinha, ela só vê 5 metros. Ela vê o galinheiro, vive de cabeça baixa, né? Não sei imitar galinha. Alguém sabe imitar galinha aí? Eu sou águia, irmão, como é que eu vou imitar galinha? A minha neta quer que eu fique imitando os bichos para ela, rapaz. Esse dia a minha filha filmou. Uma graça, né? Eu tentando imitar os bichos para minha neta. Mas enfim, a galinha vive ciscando, só levanta a cabeça para engolir, volta a baixar a cabeça. Ela está presa dentro daquele círculo, ela está presa naquele mundinho galinheiro. A vida dela é aquilo. A águia, ela vê além do galinheiro. Diz a história que uma águia, por descuido, deixou cair um ovo no galinheiro. E a galinha olhou para aquele ovo grandão, falou: tá aqui, vou chocar esse ovo aí. E nasce uma águia em um galinheiro. E a águia começou a ter os trejeitos das galinhas, convivendo com galinha. Será que você não está convivendo com galinha? Tem gente convivendo com galinha, a visão fica medíocre. Crente fofoqueiro, crente que... Ai, esse pessoal é tudo visão de galinha. E aí a águia viu as galinhas ciscando, a águia começou a ciscar, a águia começou a fazer tudo o que as galinhas faziam. E um dia a águia ousou romper os protocolos do galinheiro, quebrou as leis do galinheiro. Ela olhou para o alto. Galinha não pode olhar para o alto, galinha tem que viver de cabeça baixa. A águia disse: eu vou romper os paradigmas, eu vou quebrar os protocolos, eu vou levantar a cabeça. E ela levanta e vê águias belas voando, e ela disse: como eu queria ser uma delas. Assim são, amém, assim são muitos crentes, são águias sendo criadas em galinheiros, são águias travadas pelas circunstâncias, são águias totalmente limitadas pelo contexto, por Satanás. O diabo está dizendo: você é uma galinha, você tem que ficar aqui dentro desse galinheiro, você tem que comer milho o resto da sua vida, viver de cabeça baixa. Se você é um escondido em Deus, você não é galinha coisa nenhuma. A galinha tem uma visão pequena, a águia tem uma visão longa, uma visão além do que a galinha pode ver. Hoje é dia de você quebrar as paredes do galinheiro que foi posto sobre a sua vida e viver a vida de um escondido em Deus, viver a vida de alguém que tem a presença do Senhor como realidade. Quem aqui tem a sua vida está escondida na fé, levante a mão. Moisés, a sua vida estava escondida na fé. Ele via além do que as pessoas viam. pessoas diziam: você vai trocar as riquezas do palácio para viver aqui no deserto? Mas ele via além. Quem aqui a sua vida está escondida na fé? Aleluias, aleluias. Moisés permaneceu firme porque via o invisível. Esta é a força do crente. Ele não caminha apenas pelo que vê, mas caminha pelo aquilo que Deus vê. Deus tem coisas grandes para fazer na sua vida. Levante a sua mão e diga: eu preciso esconder a minha vida na fé. Fica de pé em nome de Jesus. Amém. Estar escondido em Deus é um privilégio, mas também uma condição espiritual. E aqui é um ponto importante. É uma condição espiritual. Colossenses diz: porque estais mortos. Significa que este esconderijo pertence apenas àqueles que morreram para o mundo, para o pecado, para a velha vida. É para todos, mas nem todos estão escondidos em Deus, porque não estão condicionados ao que diz Paulo. O mundo ainda vive dentro deles, as coisas do mundo ainda estão ativas. Não há vida escondida em Deus sem morte para o pecado. É preciso morrer para a idolatria. É preciso morrer para a vaidade. É preciso morrer para os vícios, para a mentira, o engano, a soberba. É preciso morrer para todas as coisas que não prestam. É preciso morrer para o fingimento. Porque Deus conhece os nossos corações. Não adianta ter cara de crente, não adianta ser sabor crente, não adianta ser uma pessoa que está na igreja, mas não ser igreja. Hoje nós temos que tomar a decisão. Hoje nós temos que tomar uma decisão definitiva. Se vamos continuar apenas vivendo protocolos religiosos, apenas gerenciando a imagem, ou se vamos realmente mergulhar no oceano do Espírito. Temos que sair da superficialidade. Tem gente que vem para o Evangelho molhar as canelas. O Senhor quer que você mergulhe no oceano. O Senhor quer que você tenha experiências. Ficar na superficialidade é vir à igreja uma vez por semana, duas vezes por semana, escutar a palavra, mas não permitir que a palavra brote em seu coração. Hoje é dia de decisão. O mundo pode oferecer prazer, fama, aparência, mas só Deus oferece vida eterna, proteção verdadeira, segurança para a alma. Você precisa ter a sua vida escondida em Deus. É a melhor proteção que alguém pode ter. Você precisa entregar-se a Cristo. Você precisa aceitar a Jesus como único Senhor e Salvador da sua vida. Levante a sua mão e diga: meu Deus, eu estou cansado de ser vulnerável. Eu preciso ter a minha vida escondida em Ti. Ajuda-me, Senhor, a renunciar o mundo, o pecado e as concupiscências. Ajuda-me, Senhor, a rejeitar as propostas indecentes de Satanás. Ajuda-me, Senhor, a estar perto de Ti, debaixo das Tuas asas, na Tua presença. Ajuda-me a me separar cada vez mais do mundo, do sistema corrompido pelo pecado. Em nome de Jesus, todos dando glória, glória, glória, glória, glória. Soberano Deus, maravilhoso e eterno Pai, É no nome de nosso Senhor e Salvador Jesus Cristo, ó Deus, que nós estamos diante da Tua presença nesta manhã, Senhor, para Te louvar, Te adorar, Te glorificar, Senhor. Nós queremos, ó Deus, que as nossas vidas estejam escondidas em Ti sempre, Senhor. Não permita, ó Deus, que nós, através de nossas ações e decisões, nos afastemos de Ti, Senhor. Não permita, Senhor, que nós sejamos iludidos, ó Deus, pelo pecado, iludidos, ó Deus, pelas forças das trevas. Não permita, Senhor, que nós sejamos iludidos, ó Deus, pelo mundo. Não permita, Senhor, que sejamos enganados, ó Deus, pelas propostas indecentes do inferno, Senhor. Ajude-nos a esconder a nossa vida na fé que vem pelo poder da Tua palavra, na fé salvífica, Senhor, que vem pela Tua palavra. Ajuda-nos, ó Deus, a estar escondidos em Ti, Senhor. Ajuda-nos, ó Deus, a estar, ó Deus, cada vez mais perto de Ti, cada vez mais longe do pecado. Tem misericórdia das nossas vidas, ó Pai, que o Teu Espírito Santo trabalhe poderosamente em nossos corações, em nome de Jesus. Eu vou fazer um convite para você que quer esconder a sua vida em Deus. Você que se sente vulnerável, você que sente que tem coisas acontecendo na sua vida e você não sabe explicá-las, coisas que você diz não tem sentido. Por que está acontecendo isso? Eu fiz tudo certinho. Poxa, eu estou vindo na igreja. Poxa, eu estou recebendo as orações. Você não está com a sua vida escondida em Deus por uma razão, porque você ainda não está morto para o mundo. O Senhor Jesus não compartilha espaço com ninguém. Ou o nosso coração é todo do Senhor. E quando eu falo de coração, estou falando de corpo, alma e espírito. Ou tudo ou nada. Com o Senhor é sim, sim, não, não. O que passa disso é de procedência maligna. Você que está em cima do muro, tem uma má notícia para você. O muro é território de Satanás. Vou repetir. Você que está em cima do muro, o muro é território de Satanás. Tem gente que não vai nem para a direita nem para a esquerda, não está com Deus e diz que não está com o diabo. E diz: estou em cima do muro, pastor. Não existe isso. Para você estar do lado das trevas, basta você apenas rejeitar a luz. É simples. Já existem pessoas que aceitam Satanás de forma deliberada. Já existem satanistas. As pessoas, elas servem ao diabo e sabem que vão viver a eternidade no inferno. Existem pessoas assim já. Não são muitos, mas existem. Mas a maioria das pessoas, elas estão vulneráveis, não porque aceitam a Satanás, mas porque rejeitam a Jesus. É isso que as pessoas precisam entender. O diabo não precisa da sua aceitação. Ele é invasor. Ele invade. O diabo não precisa que você diga: eu te aceito. Não. Ele não quer saber do seu gosto. Ele não quer saber da sua opinião. Ele é invasor. Quando você rejeita a presença de Jesus, automaticamente você está aceitando as trevas. Não existe terreno vazio no mundo espiritual. Quando andamos pelas ruas, aqui ao lado tem um terreno vazio aqui. Do lado aqui da igreja. Terreno vazio. No mundo espiritual não existe isso. Ele sempre vai estar ocupado por alguém. Jesus só está onde é convidado. O diabo está em todos os lugares onde Jesus não está. E é por isso que existe muita gente desprotegida, muita gente vulnerável. É por isso que andando pelas ruas vemos muitas caras tristes, feias, caras de aflição, pessoas desesperadas. Porque eles não entenderam isso. Eles pensam que podem dialogar com o diabo. Eles pensam que pode dizer: aqui não, Satanás, aqui eu não deixo você entrar. O diabo não respeita você. O diabo não respeita o seu título. O diabo não respeita a sua conta bancária. O diabo não respeita absolutamente nada. A única coisa que o diabo respeita é a autoridade que há no nome de Jesus Cristo. A presença de Jesus é a única coisa que o diabo respeita. E hoje você pode resolver isso, entronizando Jesus no seu coração, dizendo: Senhor, entra, a casa é tua, toma controle, eu sou propriedade exclusiva do Senhor. Alguns teólogos, irmãos calvinistas, dizem: vocês diminuem a soberania de Deus quando vocês dizem que Deus precisa da aceitação do homem. Deus, ele é soberano mesmo, e nós não refutamos a soberania de Deus, só que nós, crendo na soberania de Deus, entendemos que Deus, em sua soberania, ele decidiu dar ao homem, neste momento, a oportunidade de escolher.
1: Escolha aí o Senhor Jesus como salvador da tua alma. É uma pena que não dá para prosseguir. Já são 11 horas da manhã, final do nosso programa. Muito obrigado a todos que nos acompanharam nesta manhã de sexta-feira. Convidando você para nos sintonizar amanhã, a partir das 7 da manhã, 7 em ponto. Estaremos por aqui com vocês ao vivo. Obrigado, ouvintes. E hoje à noite estamos aqui na Pedro Ivo, junto com o pastor Jerry, adorando a Deus, a família Santos, né? Eu, Moisés, Moacir também, provavelmente estará aí também para adorar a Deus. Então venha para cá. Rua Pedro Ivo, 744, Igreja Pentecostal, Deus e Amor. A todos, o nosso muito obrigado. Tenham um bom dia e já desejo um bom final de semana. Fique com Deus.
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4: 11 horas e 1 minuto.
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7: Tremendo, Natiel, sabe o que aconteceu? Hoje aqui estávamos em uma transmissão e uma eventualidade aconteceu. Nós tivemos apenas poucos minutinhos, sim, sem a palavra que vem do altar. Em seguida já retomamos a transmissão e muitas pessoas, mais de 100 pessoas, meu Deus, o que aconteceu? Meu Deus. Então, o que eu entendi, Natiel?
6: Sim, pastor.
7: Não é um despertamento até que o entendimento da pessoa se volte para aquilo que ela está vivendo. Em outras palavras, aquilo que você estava dizendo, a ingratidão. Lucas, estamos acostumados, tem alguém pregando, tem alguém orando, eu estou abençoado, e você vai tratando isso como algo corriqueiro, sim, normal. Mais um ano. Ah, não, é mais um ano. Ah, não, mas é mais um aniversário. Não, querido, stop, pare lá. Não, não, não é assim. É o dia em que a família se reúne para louvar, para agradecer. Um dia eu dizia a um irmão colombiano: irmão, e celebrar por quê? Nós temos almas para ganhar, o jejum continua. Ele disse: não, pastor, não, não, não, não, não. Quando nós estávamos no mundo, procurado pelas autoridades, fazíamos parte das terríveis pandilhas, era dentro de um buraco, de uma toca, era dentro, debaixo de uma casa no subterrâneo, mas não faltava o bolo, não não faltava bebida, não faltava celebração, e agora estamos na presença de Deus e vamos trazer à mesa a ingratidão?
6: Pois é.
7: Vamos comer o bolo da ingratidão? Não, não, querido, você não se despertou para que o Senhor está te chamando, Ele está convocando o Brasil e o mundo, e daqui a pouquinho, Lucas, depois deste belo louvor, Daniela Balabem, colorido, porque nós não queremos trazer má notícia hoje, hoje é dia de vitória, depois deste louvor eu vou trazer para você algo especial, algo espiritual, algo que acontece hoje, 11:45 da noite, nós já voltamos com esta novidade na Tchau.

0: nesse dia especial de Natiel. Vamos lá, para aquela pessoa que se despertou e já se deparou com a dívida, despertou e já se deparou com o trabalho, com o problema, com a responsabilidade. Nós sabemos que tem dia que ela não vem, ela se derrama sobre os nossos ombros e tem muitas pessoas que estão vivendo este momento. O que devemos fazer? Baixamos a cabeça, aceitamos a imposição ou tomamos uma decisão e buscamos força em Deus para vencer?
1: Pastor, precisamos reconsiderar algumas situações da nossa vida. Olha, principalmente, o senhor disse que traria uma informação de extrema relevância, principalmente para os pentecostais. Quando eu digo pentecostal, é aquele povo que gosta de orar. Porque pentecostal ora, e ora muito. A nossa igreja é conhecida por ser uma igreja de oração. Tem muita gente que está agora acompanhando aqui em São Paulo, região metropolitana, que precisa refazer uma rota de como vai ser o seu fim de semana. Por quê? Nós precisamos buscar a presença de Deus enquanto a podemos encontrá-la e principalmente buscar em um ambiente apropriado para isso. A sede mundial é um templo dedicado à oração, à busca do Espírito Santo. Inclusive, hoje é um dia que a massa humana virá para a Vigília do Renovo. Vai começar a partir de 11h45. Muitos vão para o santuário, oram lá até uma da madrugada, junto com os irmãos que fazem a transmissão da live. E a maioria de nós, pastor, buscamos a face de Deus dentro da Vigília do Renovo até as 2 horas da manhã. Então, não há motivos para a glória de Deus não ser derramada. Pastor, eu falo com obreiros agora que estão desanimados, cabisbaixo, pessoas que estão entristecidas, pessoas que estão realmente fracas na fé e que precisam de um renovo para a sua vida. O nosso convite se estende a você, que é membro da IPDA, você que é membro de outra denominação evangélica, você que nem é cristão e precisa de uma resposta de Deus, Vigília do Renovo aqui em nossa sede mundial. Pastor, já vão para 2 anos dessa vigília.
0: Sim.
1: E o que Deus tem feito é coisa maravilhosa.
0: Coisas maravilhosas de Deus, grandiosas na vida espiritual, revestimento, Deus levantando, vidas que Deus está capacitando, ministérios que estão surgindo através de pessoas que foram tocadas pelo poder de Deus. E quando que acontece isso? Quando você se disponibiliza a fazer o que manda as escrituras. Buscai ao Senhor enquanto se pode achar, invocai-o enquanto ele está perto. E Deus manda, deixe o ímpio seu caminho, as suas veredas, e venham para o Altíssimo. É o que nós propomos a você, é o que Deus quer ver esta atitude em nós. E Natiel, eu prometi à querida audiência que traríamos uma novidade, já compartilhamos aqui dentro das emissoras que estavam local, agora nós estamos a nível nacional e também ao exterior e o mundo todo. Hoje, excepcionalmente hoje, 11h45 da noite, nós estaremos vivendo o início da campanha de 21 dias
1: Glória
0: de jejum e oração. E para iniciarmos esta campanha, convidada especial veio lá, já está para pisar o solo aqui da capital de todos os bandeirantes. Ela, evangelista internacional, Maria Lorena, já confirmou presença nesta oração. Presbítero Davi Neto vai estar presente para abrir este propósito. Serão 21 dias de jejum e oração para que você, que nos acompanha agora, que preparou a caravana, que ainda não preparou, você que se antecipou, você que nem estava programado para vir participar, você possa já sentir o toque, o despertamento de Deus para não deixar escapar este momento, este tempo único. Começa na madrugada do dia 12 para o dia 13 e daqui a pouquinho nós vamos falar do cronograma, que está lindo demais.
1: Olha, o cronograma está recheado, está excepcional. E quando eu digo recheado, é para glorificarmos o nome do nosso Deus. E algo que o senhor falou aí, pastor, a respeito de disponibilidade, de estarmos disponíveis para o agir de Deus, é o que vai acontecer hoje, nessa madrugada de busca, uma preparação para os 64 anos da nossa Igreja Pentecostal Deus e Amor, porque tem pessoas que dizem: ah, eu gostaria de participar desse propósito de oração, mas eu não tenho tempo. Olha, algo que me chama a atenção nas Sagradas Escrituras é que Deus não chama pessoas ociosas, pessoas que não têm nada para fazer.
0: Sim.
1: Ele chama pessoas disponíveis, ou seja, pessoas que têm as suas atividades, que têm as suas demandas, mas que separam um momento do seu dia para buscarem a face de Deus. E hoje é o início deste propósito de oração e jejum E é claro, tem pessoas que precisam fazer esse propósito. A irmã evangelista Maria Lorena é uma mulher consagrada em oração. Nós observamos isto, da forma como Deus age pela vida dela. E aqueles que entrarem, pastor, neste propósito de oração, jejum, serão renovados, serão renovadas pela presença de Deus. E eu já estou dentro, já vou participar.
0: Maravilha.
1: Já estou aqui programado, ainda com algumas demandas para amanhã, já na rádio cedo. Mas a presença de Deus precisa ser enaltecida e precisamos a buscá-la constantemente.
0: Verdade. Natiel, interessante o que você acabou de apontar. Estou comprometido com o meu trabalho. Melhor ainda.
1: Olha,
0: pastor, estou até o pescoço nas minhas responsabilidades e atividades financeiras. Deus, ele não chama ociosos. Esta é a verdade. Deus chamou a Pedro, estava pescando. Deus chamou a Moisés, ele estava apacentando. A todos que Deus chamou estavam comprometidos. E como diz o mineiro, até o pescoço. Então você está dizendo, eu não tenho tempo. É com você que Deus está falando. Está dizendo, eu tenho o que fazer, pastor. É com você que Deus está contando para este propósito. E começamos hoje na madrugada. Pastor, eu chego em casa e já desmaio. Não, não vai desmaiar não. Deus te dará graça e você estará orando conosco, junto com a evangelista Maria Lorena, junto com o presbítero Davi Neto, nesta preparação total de 21 dias. 11 da manhã, 14 minutinhos, agora é hora. Aumente o volume do seu rádio, porque nós vamos a dois relatos, dois testemunhos. Hoje é sexta-feira da libertação total na sede mundial.

0: Claudir de Moura, moro em Indaial, Santa Catarina. E o testemunho que eu tenho para relatar para os amados é que quando eu tinha 11 anos de idade, a minha irmã tinha 9 anos, e uma madrugada minha mãe acorda e nota que a minha irmã estava completamente gelada na cama. A mãe apavorada já chamou os vizinhos, pegaram o carro, já levaram para o hospital. Chegando no hospital, os médicos fizeram todo o procedimento que deveria ser feito e chegaram à conclusão que o caso da minha irmã não tinha mais solução. Aí fui correr para lá, para cá, e a minha mãe insistindo com os médicos, até que chegou um doutor lá e falou para minha mãe, ó, a tua filha não tem mais o que fazer. E a minha mãe disse, mas faz alguma coisa, doutor. O doutor disse, não tem mais o que fazer, a tua filha não tem mais solução para ela. Se por acaso ela voltasse à vida, que coisa que ela não vai voltar, ela vai ser uma pessoa totalmente paralítica, dependente, mas isso é um caso que não vai acontecer. Aí o médico saiu da sala do quarto, a minha mãe ficou lá, ela e a minha irmã. Aí virou meio-dia, a minha mãe passou o dia sem comer. Quando chegou pela tarde, veio mais uma enfermeira, falou para minha mãe comer. Minha mãe disse, não, eu, enquanto a minha filha não sair daqui com saúde, eu não saio daqui. Minha mãe acreditando em Deus, a enfermeira virou as costas, saiu do quarto. A minha mãe saiu da beira daquele leito onde estava a minha irmã, constatado pelos médicos, não tinha mais solução. A minha mãe foi até a janela do hospital e fez um propósito com Deus, um voto com Deus, dizendo assim com Deus, ó Deus, eu faço esse voto e vou cumprir lá na igreja pentecostal Deus Amor, mas eu quero a minha filha de volta com vida e com saúde, assim como o Senhor me deu. A minha mãe fez esse voto com Deus, voltou, sentou à beira do leito, não demorou 5 minutos, a minha irmã sentou naquele leito daquele hospital. Aí minha mãe abraçou minha irmã, feliz, com a honra e a glória de Deus que desceu sobre aquele lugar, operando grande milagre. E a minha irmã, sem entender nada, ela pergunta para a minha mãe, o que aconteceu, mãe? Que nós estamos nesse lugar? Aí a pouco os médicos chegam na sala, a minha irmã sentada, conversando com a minha mãe, ficaram apavorados, o que aconteceu? A minha mãe disse, olha, o meu Jesus curou a minha filha e eu vou para casa. O médico disse, não, agora nós vamos ter que ver o que aconteceu. A minha mãe disse, não, o senhor falou que não tinha solução, mas Jesus curou a minha filha e eu estou indo para casa. O médico, sem palavras, disse, então se o teu Jesus curou, pode ir. Minha mãe foi para casa com a minha irmã e até hoje, com vida, com saúde, tem uma família, tem duas filhas, perfeito, tudo para a glória de Deus, para nós ver como Jesus, ele operou no passado e opera no presente, maravilhas através da fé, através do propósito que nós colocamos nossos corações diante do Senhor. Esse é o meu testemunho para a honra e a glória do Senhor Jesus Cristo. Você que tem a causa impossível, entrega nas mãos de Jesus, faz um propósito com o Senhor, que você vai ver com os teus próprios olhos a mão de Deus, a mão do Senhor Jesus operando na tua vida, no teu lar, na tua família, assim como Deus fez no meio da minha família. Maravilha, o Senhor fará também, para que o nome dele mesmo seja glorificado através do teu testemunho, que você mesmo vai contar que o Senhor fez na tua vida, no teu lar e na tua família. Meu nome é Claudir de Moura, moro em Indaial, Santa Catarina.
1: O relato, irmão Natiel, deixa claro por que o testemunho é tão importante.
2: Sim.
1: É aquilo que você está ali, naquele altar, eu estou dizendo, Jesus cura, mas chega uma pessoa e fala, eu fui curado.
2: Glória a Deus.
1: Você afirma pelas escrituras algo que já temos convicção, Jesus, ele liberta. Vem uma pessoa e diz, eu sou fruto da libertação. Tira todo resquício de dúvida, seja da mente, seja do coração, e é por isso que dentro da programação A Voz da Libertação, você tem um momento aonde você é edificado pelos relatos. E agora, irmão Natiel, não é somente ouvir os relatos. Será que esta pessoa que está nos acompanhando não tem um relato, não tem um testemunho, não tem algo a dizer? Eu tenho certeza que sim, e o testemunho dela também vai rodar aqui dentro da programação para edificar outras pessoas.
2: Com toda certeza, pastor, é impossível a presença de Deus estar em um ambiente e as coisas continuarem da mesma maneira. É impossível. Um dos pontos principais e marcantes da presença de Deus são sinais, prodígios, maravilhas. E a nossa igreja é uma igreja que clama pelo Senhor Jesus, uma igreja que pede a presença dele, o derramamento. Não é o nosso foco primordial, nós não somos curandeiros simplesmente para convidar as pessoas para serem curadas, mas para glorificar.

0: do corpo, a cura da alma, a cura do espírito, a porta aberta, o livramento, são consequências. Consequências daquilo que nós acreditamos, ou seja, as pessoas que estão testificando aqui são pessoas que realmente acreditaram no mover sobrenatural de Deus, no mover do poder, no mover da unção, e elas estão testificando. Aí vem outro ponto que o senhor acabou de ressaltar aí, que é a importância de contar o testemunho, de relatar aquilo, porque uma das maneiras mais importantes do trabalhar de Deus chegar a outras pessoas não é simplesmente por um programa radiofônico como esse, ainda que tenha sua importância. Deus tem usado o Voz da Libertação, mas é o boca a boca, é a pessoa que disse: olha, eu ouvi que alguém foi curado, mas não fiquei somente nisso, eu fui curado, eu fui curada. Eu ouvi que uma pessoa ficou liberta da opressão, das drogas, da prostituição, alguém recebeu porta aberta, mas eu não fiquei somente nisso, eu também recebi a mesma coisa e coisas melhores, maiores. É isso que nós estamos falando, incentivando, que quem está acompanhando o programa Voz da Libertação não fique somente no ouvir aquilo que já foi feito em outras pessoas, mas também tenha sua fé acrescida, viva de Deus o milagre e também relate para que outras pessoas tenham sua fé aumentada.
1: E chegou o momento, irmão Natiel, 11:21, aquele momento da oração. Hoje, sexta-feira, a oração é a oração da libertação espiritual. Está na sintonia? Chegou o momento, prepare o seu coração, vamos a uma pequena pausa para falarmos com Deus.
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1: Ó Deus de toda glória, Santíssimo Pai, no nome maravilhoso de Jesus Cristo, teu Filho, aquele que nos trouxe a vida, aquele que nos garante a paz, aquele que nos alcança em tudo. Pai bendito, nós pedimos agora a tua ajuda, o teu perdão, para que a ansiedade que está tomando este coração, Pai, todos os conflitos que envolve esta mente, todo o abatimento que toma este ser, toda esta imposição opressora que tem levado, Pai amado, a centenas, a dezenas, a milhares, ó Deus, a prisões invisíveis, as correntes da maldade. Mas nós pedimos, alamás, turimi, calamaia, ó meu Pai, contempla e estoura, rompe estas correntes, quebra estes dardos, estes laços e liberta esta mente para crer em ti, liberta este coração para receber a manifestação poderosa do teu Espírito glorioso. Ó Deus maravilhoso, eu apresento a ti aquele que está para colocar o pé no laço, está, meu Pai, para cair nas armadilhas do diabo, está para dar lugar ao impulso da sua carne, mas que não seja hoje, Senhor. Esta pessoa que está agora dizendo: eu estou nesta situação, mas nós pedimos o livramento das tuas mãos, o operar do teu espírito, o atuar do teu poder. Venha romper as trevas neste momento, Pai, que está trazendo discussão e desentendimento, batalhas, guerras, Pai, dentro desta casa, meu Deus, aquelas vidas que estão desprotegidas com respeito aos dardos inflamados do adversário. Ah, meu Pai, aqueles que estão nus diante de toda a situação que estão vivendo e enfrentando, mas nós oramos, ó Pai, que a maior bênção do teu Espírito possa alcançar aquela vida, aquela criança, aquele jovem, aquele moço, aquela senhora, Pai, a bênção do revestimento que nos guarda, Senhor, que nos livra, Pai de amor, dos laços, cordas e redes, que desfaz a intenção daquela legião que é destruir. Meu Deus, venha nos instruir e ensinar na tua palavra, venha guardar a lamassura e a nossa alma, venha nos dar do teu vigor e poder, Pai Santo. Agora nós entregamos aqueles que estão esperando o milagre do Senhor e das tuas mãos.
0: Sim, meu Deus e Pai, as pessoas que

agora estão orando juntamente conosco, meu Pai, acreditando que as tuas potentes mãos estão estendidas para trazer a grande salvação para a família, a libertação, Senhor, a resolução desse problema tão difícil, desta causa impossível, mas aquilo que é impossível para nós é possível para ti, meu Pai, derramando a tua glória, a tua graça, o teu poder nesta vida, Senhor, trazendo, Senhor, a libertação de todas as coisas que diferem daquilo que o Senhor realmente quer para nós. Meu Deus, esta pessoa que não tem condições psíquicas, sentimentais, emocionais e nem, Senhor, força dentro de si mesmo para poder se libertar das drogas, para se libertar, Senhor, dos vícios da pornografia, se libertarem, meu Deus, nos vícios de jogos. Meu Deus, agora a tua libertação acontece de forma a entregar realmente a alegria verdadeira, meu Pai. O Senhor nos disse que nos daria a paz, e não como o mundo dá, mas disse também que daria uma paz que excede todo o entendimento. Meu Deus, que esta pessoa que está em depressão, que está sofrendo angústias terríveis, agora seja libertada pelo teu poder sobrenatural. Meu Deus, esta pessoa que está agonizando, esta pessoa que está em extrema agonia, porque não conseguiu dormir esta noite. O diabo, Senhor, estava rodeando esta vítima. O diabo, Senhor, estava amedrontando, fazendo com que ouvisse barulhos aterrorizantes, aterradores, mas em nome de Jesus, Satanás, está repreendido. Em nome de Jesus, demônio do inferno, está repreendido. Não existe barreiras contra o poder de Deus, não existem limitações para o grande eu sou. Agora, Senhor, meu Pai, esta vida está sendo libertada, não vai mais sentir tremores, aterradores, sonhos, Senhor, desesperadores, não vai mais sentir, Senhor, aquele medo, angústia de ficar em casa, não vai mais sentir medo, Senhor, de sair às ruas. Não, meu Pai, porque agora a tua libertação está alcançando esta vida, e o grande testemunho reteremos, o grande depoimento alcançaremos em nome de Jesus, meu Pai. Nós te pedimos, com fé no milagre, com fé na libertação, com fé naquilo que o Senhor tem para a tua igreja. Amém e amém, Senhor Jesus.

0: 9:09, horário de Brasília para você. Bom dia, muito obrigado por sua companhia, nos dando uma carona aí no seu veículo ou o aconchego da sua casa. Aqui em São Paulo um pouco frio, mas em outras regiões do Brasil aquele calor abençoado, o sol brilhando e, é claro, o programa Voz da Libertação fazendo companhia de norte a sul da nossa nação brasileira. Agora são 11:30, vamos a um rápido intervalo com a jornalista Cristine Luiz trazendo aquela informação relevante. Cristãos pelo mundo, não saia da nossa companhia, porque no último bloco matinal aqui no programa Voz da Libertação nós vamos falar sobre o aniversário de 64 anos da nossa Igreja Deus e Amor.
1: Momento de informação aqui na Rádio Deus é Amor. Montanhas de oração. O exemplo de fé que vem do Oriente e inspira o Ocidente. A Coreia do Sul tornou-se um exemplo mundial de fervor e oração. O hábito de orar de madrugada, inclusive, se espalhou pelo país. Milhares de cristãos dedicam as primeiras horas do dia à intercessão. Esse movimento de busca intensa tem inspirado igrejas em todo o planeta. A disciplina espiritual dos irmãos asiáticos é vista como modelo. Eles priorizam a oração antes de qualquer atividade profissional. Isso gerou um avivamento que transformou a sociedade local. A igreja cresceu e se tornou uma das maiores enviadoras de missionários. Essa prática mostra que o avivamento nasce dos joelhos dobrados e não há atalhos para o crescimento espiritual sem compromisso. Muitos brasileiros têm adotado esse estilo de vida de oração matinal. Buscar a Deus na madrugada é um sacrifício e que traz recompensa. O exemplo coreano, que vem lá da Ásia, nos lembra da importância da constância. A oração não deve ser apenas um recurso na angústia, mas um estilo de vida. Quando a igreja ora unida, coisas grandes acontecem na nação. A fé oriental nos ensina sobre reverência e persistência. Leitura que edifica. O crescimento do mercado de livros cristãos. O hábito da leitura tem crescido entre os cristãos brasileiros. Biografias de missionários e livros de estudo bíblico são muito procurados. As pessoas buscam aprofundar o conhecimento da fé, além do culto. Uma boa leitura é capaz de renovar a mente e fortalecer o espírito. O mercado editorial tem investido em obras de qualidade e profundidade. Livros clássicos da fé estão sendo traduzidos e relançados. Isso permite que a nova geração tenha acesso à sabedoria do passado. Ler bons autores ajuda a evitar erros doutrinários e confusões. A leitura também é uma forma de discipulado e aprendizado. Conhecer a história da igreja fortalece a nossa própria identidade. Incentivar as crianças a ler histórias bíblicas desde cedo é vital. Isso planta a semente da palavra no coração dos pequenos. Um cristão que lê é um cristão que pensa e não é enganado. O conhecimento é um tesouro que ninguém pode roubar.
2: Onze horas e 33 minutos.
3: O que você faria se tivesse mais uma oportunidade?
4: Passei 2 meses muito doente, fui desenganada de 2 médicas e ali eu passei 10 dias internada no Hospital do Coração e ali eu fiz um exame, meu coração só tinha 20% de vida. Pedi ao Senhor que ele me tirasse ali daquele hospital com vida e saúde, ali o Senhor permitiu que eu saísse, saí dali.

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1: Estamos de volta, 11 horas 34 minutos em São Paulo. Bom dia para você. Daqui a pouco tem a oração do meio-dia aqui na Rádio Deus e Amor e também pelas nossas plataformas digitais. O YouTube da IPDA é Igreja Deus e Amor Oficial e também o canal oficial de oração é o Direto com Deus. Você pode aproveitar as orações que são realizadas todos os dias, 24 horas ao vivo, com você e para você. Também nós temos a plataforma streaming, que é o IPDA Play. Fácil de se cadastrar, totalmente gratuito, com imagem, uma resolução espetacular para você aproveitar a nossa programação completa. Nossa grade de programação no IPDA Play está recheada de coisas muito interessantes, boas e edificantes para nós. Olha, falei que na volta do nosso intervalo para esse bloco de notícias, falaríamos sobre o aniversário de 64 anos da nossa Igreja Pentecostal Deus e Amor. Inclusive, nós já estamos em contagem regressiva. E a partir de hoje, hein? 21 dias de clamor que antecedem o nosso aniversário de 64 anos. A partir de hoje, então, dia 22, às 11h45, nós teremos este momento de clamor todo especial. Presença da nossa querida irmã evangelista Maria Lorene, que já chegou aqui em São Paulo, veio de Curitiba, no estado do Paraná, e vai fazer este momento de oração junto com o nosso querido pastor Davi Miranda Neto. Esta oração será híbrida, né? Tanto pela Rádio Deus e Amor, quanto também pelos canais oficiais audiovisuais da nossa IPDA, retransmitirão este momento todo especial e você é o nosso convidado especial para participar conosco deste propósito de oração. 21 dias de clamor que antecedem os 64 anos da nossa Igreja Pentecostal. Deus é amor e com toda certeza, meu irmão e minha irmã, o poder de Deus será derramado de forma notória, palpável. Nós sentiremos, sim, esta graça sendo derramada no templo de sua glória nos dias 13 e 14 de junho, data em que comemoraremos os 64 anos da nossa Igreja Pentecostal Deus e Amor. E é claro que você não vai ficar de fora, hein? Caravanas já confirmadas de todo o nosso Brasil e também da região da América do Sul, América Central, também da Europa, pessoas que virão de todo o mundo para participarem conosco dos 64 anos da nossa IPDA. São 64 anos de história e você faz parte de todo esse processo. A nossa Igreja Deus e Amor está de braços abertos para receber você e toda a sua querida família neste dia tão especial. Dias 13 e 14 de junho, aqui no Templo da Glória de Deus, pastor Kleber de Oliveira, nós já estamos em contagem regressiva, mas não ociosos, não é aquela contagem monótona, é uma contagem em clamor, em oração. Inclusive, hoje é o dia que inicia esse propósito de adoração, de oração, com a nossa querida irmã evangelista Maria Lorene e o pastor Davi Miranda Neto.
2: Estamos preparados, irmão Natiel, por quê? Porque o nosso Deus, ele nos deu a oportunidade e ela será bem usada para ser uma oportunidade de que todos aqueles que virem, todos aqueles que participarem, vão entender que valeu a pena todo.

Quero o som dos ouvintes, casa com a gloriosa paz do Senhor Jesus. Uma convocação para oração. Nós temos o relógio de oração, 24 horas orando ao Senhor. Você pode também entrar nesta convocação para oração, orar pela tua família, orar pelos teus projetos, orar pela diretoria da igreja, pela festividade do aniversário da igreja, orar pelo país do Haiti. É um relógio de oração. E para você entrar nesse propósito, o número é 041 999 24 2405. Vamos se unir em oração e Deus te recompensará. Liga, fala com a irmã Mirna e ela te colocará num horário do relógio da oração. Aguardamos a tua disposição a orar. Orai sempre, sem nunca desfalecer. Que Deus abençoe, em nome de Jesus.

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0: Fui.
1: São 11 horas e mais 50 minutos, 11:50. Ouvintes, nós estamos tendo algumas quedas no sinal da nossa programação direto de São Paulo, né? Estamos tendo alguns problemas aí com o sinal do satélite, também da internet. Então vamos seguir por aqui até que possamos resolver o sinal já para voltarmos com o som diretamente lá do Estúdio C, na sede mundial.

0: 11:51.
1: Hoje tenho.
0: E hoje é sexta-feira, hoje aqui em Curitiba é o grande dia da campanha O Meu Socorro Vem do Senhor. Logo mais, hein? Agora à tarde, às 14 horas, Diácono Geraldo da Costa pregando a palavra de Deus, orando pelos preciosos dons do Espírito Santo. Deus estará usando tremendamente o nosso irmão, hein? É, Deus vai usar o Diácono Geraldo de maneira gloriosa. Você não pode ficar de fora deste culto. Começa às 14 horas na rua Pedro Ivo, 744, no centro da cidade de Curitiba. Escuta, Deus operando, momento da libertação, cura divina, Deus fazendo milagres na oração do pastor Geraldo da Costa.
2: É o momento do conta bênção. A irmã recebeu uma grande vitória aqui hoje na sede de Curitiba. O que que a irmã tinha? A irmã foi revelada e foi curada de uma enfermidade, irmã?
3: Sim, eu fui curada de uma enfermidade, para a glória de Deus. Eu tinha um nódulo muito grande na minha barriga. É no meu útero, na verdade, isso daí impedia de eu engravidar. Ele, ultimamente, ele estava tão grande que era do tamanho da minha mão. Acho aquela coisa dura. Então eu já estava pensando em procurar novamente um médico para fazer a retirada disso. E daí hoje eu vim aqui na igreja, graças a Deus, Deus usou o irmão. Eu cheguei aqui na igreja já pedindo isso para Deus, para que Deus fizesse sumir esse mal de mim. E graças a Deus eu não estou sentindo mais esse nódulo no meu útero, na minha barriga, bem baixo.
2: Deus revelou para o homem de Deus, Geraldo da Costa, que aqui tinha uma irmã com um tumor na barriga, que era tamanho de uma manga, tamanho de uma laranja, e estava no intestino da irmã, também no útero também, tinha também até caroço no intestino, Deus revelou para nós, doía toda a barriga, era tamanho de uma laranja. Desapareceu, irmã, está curada?
3: Sim, eu sinto não tem mais, e eu sinto já mole, não sinto mais aquela coisa dura que tinha antes. Então, eu creio que Deus me curou.
2: Foi um milagre na hora, né, irmã? Em nome de Jesus. Irmã que estava correndo risco até de não poder ter um filho.
0: É, milagre, milagre grande. Está aí, pastor Geraldo à tarde. E à noite, o pastor Jerry Bochart. Nosso pastor Jerry, que é diretor da nossa Igreja Deus e Amor, vai estar aqui hoje à noite pregando a palavra de Deus. Tudo isso na rua Pedro Ivo, 744, no coração da cidade de Curitiba. 11:54, já restabelecido o contato então, já está tudo ok. Voltamos o nosso sinal novamente para São Paulo, Estúdio C.
4: Buscando a presença do Senhor, estando revertidos, renovados, capacitados, sim, pelo poder do Pai, do Filho, do Espírito Santo, buscando a sua face, porque esta é uma opção privilegiosa para nós. E é claro que amanhã, sábado, a partir das 9 horas, já aquele culto de círculo de oração com as mulheres de fé, e à tarde o culto de ensinamento com o pastor Jorge Tenório, e à noite, a partir das 7 horas, o culto Regenere, aquele culto abençoado, inclusive é um culto temático, hein? Anote aí em sua agenda, porque o nosso culto amanhã tem o tema especial de Fugindo de Deus. Fugindo de Deus, você está fugindo de Deus, das suas responsabilidades com Cristo, da sua responsabilidade missiológica? Então, você é o nosso convidado especial. E domingo é o dia do Senhor aqui em nossa sede mundial, continuação do propósito de campanha Profetizando no Vale. Será o nosso querido irmão em Cristo, o pastor Kleber de Oliveira, quem pregará a palavra de Deus e vai orar por todos, e você é o nosso convidado especial. Olha, agora são 11:55, nós vamos dando uma pausa aqui na programação transmitida exclusivamente para o rádio, porque daqui a 5 minutos o pastor Kleber de Oliveira vai começar esse propósito de oração até 12:30, direto e ao vivo da nossa sala de vídeos aqui no Salão de número 1. Então, se você quiser acompanhar em áudio e vídeo, é só pesquisar na lupa de pesquisas do YouTube, ou pode ser também do Google, Igreja Deus e Amor Oficial. e você vai ser direcionado para o canal oficial da IPDA e vai acompanhar a oração ao vivo. Se você quiser continuar também aqui pela Rádio Deus e Amor, se está dirigindo, se está em uma outra programação e quer receber esta oração, também pode ficar conosco, porque será transmitida de forma completa, de forma integral aqui no canal também da Igreja Deus e Amor no rádio. Bom, quem está comunicando com você até este momento todo especial é o seu irmão em Cristo, o diácono Natiel Reis, o Papa Chibé Paraense, um alô todo especial aos paraenses que estão em nossa companhia, trabalhos técnicos do Lucas Ione, direção e supervisão do programa Voz da Libertação e da IPDA é da nossa querida irmã Ereni Miranda.
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2: 11 horas e 58 minutos.
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2: 11 horas e 58 minutos.

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1: Meio-dia com 2 minutinhos, 12 horas. Na verdade, meio-dia com 2 minutinhos. Você que está acompanhando agora, você que está esperando este momento, você que estava agora neste exato momento pelo Direto com Deus Oficial buscando a presença do Senhor, nós nos unimos agora com as redes de rádio para juntos buscarmos a face do Senhor. Olha o que diz a Bíblia no livro de Salmos, número 33. Regozijai-vos no Senhor, vós justos, pois aos retos convém o louvor. Louvai ao Senhor com harpa, cânticos, a Ele com saltérios de 10 cordas, cantai-lhe um cântico novo, tocai bem com júbilo, porque a palavra do Senhor é reta e todas as suas obras são fiéis. Vamos enaltecer, vamos glorificar, deixe de lado o seu problema agora. A dor tem te incomodado, as aflições, as ansiedades têm te alcançado, mas agora é hora de encontrar auxílio e refrigério debaixo das potentes mãos do nosso Salvador. Vamos a Ele em oração. Deus Santíssimo, Soberano e Eterno, Pai de Glória, Rei Eterno, Deus de Amor, nós clamamos agora, meu Salvador, pelo Teu socorro, auxílio, ajuda, que somente o Senhor pode nos dar. Acalma o nosso espírito agitado, Pai amado. Coloque as Tuas mãos de amor sobre o nosso coração. Apacenta esta mente afligida de todas as tribulações. Meu Deus, que o estado de ânimo daqueles que estavam esperando este momento de oração seja agora ministrado. Seja agora alcançado pelo Teu poder, misericórdia e graça. Meu Pai, nós pedimos que o Teu Espírito bendito possa nos perdoar. Perdoa-nos, ó Pai. Perdoa-nos, ó Cristo vivo, em todos os nossos muitos pecados. Que agora, Pai Santo, o Teu Espírito seja derramado em porção excelente, em porção dobrada sobre a vida daqueles que estão clamando. Nós oramos, ó Pai, para que toda a Tua graça, poder e misericórdia venha refletir, e todas as setas do inimigo que queriam destruir, oxidar a comunhão, roubar o coração, furtar a atenção deste Teu Filho, Pai, que caia por terra nesta hora. Que agora o nosso coração, o nosso pensar, a nossa mente seja toda dirigida para Ti, ó Rei da Glória. Ori kalamassuri alamaia. E o Teu perdão alcance a nossa mente, a nossa alma, o nosso coração e apacente o nosso ser, Pai. Clamamos, ó Deus de poder, com aqueles que estão orando. Clamamos pelos que não podem orar. Aqueles que só com a mente fazem menção, buscam, ó Pai, em espírito a compaixão e a misericórdia. Aqueles que estão na sonda, os que estão entubados, aqueles que foram levados a coma induzidos. Pai querido, aqueles que estão limitados no corpo, mas a alma está livre para saltar de alegria na Tua presença, para buscar o regozijo dos céus, para viver a resposta do Senhor. Ori mikalamaia, capacita-nos, ó Salvador, para clamar pelo mundo todo agora, pelo Brasil, ah Pai, pelos continentes, para trazer, ó Pai, os problemas, as necessidades presentes que angustiam a todos, para que haja em Ti resposta, refrigério e milagre. Pai, nós oramos colocando nosso coração inteiro na obra que só o Teu Espírito pode realizar, e por isso nós cremos, ó Pai, que já estamos recebendo a Sua compaixão, já estamos recebendo, ó Pai, ó Deus, neste louvor de oração. Alamanassuri kalamaia. Pai, visitai, Senhor, esta Tua filha dentro desta casa, visitai este teu servo lá naquele trabalho, visita esta moça, esta criança, este jovem, este adolescente. Visita, Pai, ó Deus, colocando diante deles o caminho certo, deixando, ó Pai, ó Deus, a cada um deles consciente de que é o Senhor que está livrando, que é o Senhor que está guardando, Pai eterno. Eu quero te louvar pela equipe de clamor que não cessam de orar. Pai, quando damos esta pausa ao meio-dia para retomar nesta oração do encontro contigo, Pai querido, querido, Pai bendito, e nós, ó Pai, recebemos das tuas mãos a direção, a compaixão, a misericórdia, porque a nós, ó Pai, toca o clamar, e a ti, do Senhor, vem a resposta. A nós compete, ó Pai, ó Deus, humilhar-se diante da tua presença, mas a resposta do exaltar vem do Senhor. Alamacanda, Lamaia, meu Pai, a nós nos toca, Senhor, o prostrar-se aos teus pés, e o ordenar da bênção é contigo, Pai querido. Por isso, ó Pai bendito, nós deixamos de lado tudo aquilo que tinha nos angustiado durante toda esta semana, o que estava nos abatendo e gerando sofrimento, tudo aquilo que estava gerando e trazendo desgastes e males. Mas agora, Espírito bendito do Senhor, Espírito Santo, Pai de amor, paracleto divino, ajudador dos santos, Espírito de compaixão, de piedade, de misericórdia, alcança estas mãos que tremem, estes joelhos que se abate, este corpo que dói.

atormentam, quem dirá o Senhor que está nos céus, que está no trono, que governa sobre tudo, Rei da Glória, oh Deus de vitória, tenha de misericórdia, Pai. Neste fim de manhã, neste início de tarde, aqueles que estão padecendo, aqueles que estão arrastando, levando cargas dificílimas de superar, meu Deus, eu quero apresentar aqueles que estão, ó Deus, pelas emissoras, em aflição, agora neste momento de clamor, eles pedem ajuda, eles gritam por socorro, socorre-nos, ó Pai, porque desde das profundezas a ti clamamos, desde o charco de limbo dos nossos conflitos, nós imploramos a tua misericórdia, ó Rei da Glória, socorre aqueles que estão com os olhos colocados nas tuas mãos, porque nós cremos no que diz a tua palavra, que se o Senhor não edificar a casa, em vão trabalham aqueles que a edificam, se o Senhor, ó Pai, não guardar a cidade, em vão vigia as sentinelas, inútil nos será despertar-se pela manhã, comer o pão de dores, diz a tua palavra, porque é o Senhor que sabe dar o sono aos seus amados, ó Pai eterno, agora, Senhor,

especial que já passa dos 30, dos 40 anos e não deixa de ser aquela criança crescida. Pai Santo, que seja o Senhor trabalhando, operando, Pai, maravilhosamente.

Obrigado pelo milagre que o Senhor tem operado em nós. Obrigado pelo milagre que o Senhor tem operado nesta família. Obrigado pelos milagres que o Senhor tem dado à Igreja Pentecostal.

Santo. Olha aqueles que estão enfrentando males e trevas dos quais, ó Pai, eles não têm força para se defender, porque ele olha, examina e sabe que o inimigo agora, Senhor, é mais forte do que ele, mas todo este sistema, este estratagema, toda a preparação da sociedade, Pai, para se render ao inimigo, ao mal, nós trazemos a este domínio espiritual do Senhor as nações, Pai, aqueles que estão rugindo e bramando, aqueles que estão ringindo os dentes e chorando diante do que lhes aconteceu, diante, Pai, dos males que lhes alcançou, aquela tormenta que arrasou aquelas cidades na Ásia, aquelas enchentes que levou cidades completas, ó Pai. Ó Deus, também nas cidades brasileiras, aquela seca que destruiu a terra, que secou as árvores e fez perecer a raiz e o ramo. Senhor, nós oramos pelos que foram vitimados pela guerra, pelos bombardeios, ó Pai, pela ânsia, ó Deus, destruidora das trevas, ó Pai, comandados pelos senhores da guerra, tenha de paixão, tenha de misericórdia aqueles que têm prazer na destruição, aqueles que são seduzidos pelas bombas, pelas balas que ceifam as almas, ó Pai.

0: Pai, e esteve conosco nesta manhã de súplica. Senhor, prossegue usando, Pai, eu entrego nas tuas mãos a evangelista Maria Lorena, que nesta madrugada, junto com o presbítero Davi Neto, estará iniciando, Senhor, ó Pai, o clamor desta campanha de 21 dias de preparação e súplica. Eu te agradeço pela tua presença e eu te rogo, Senhor, que eu permaneça na tua presença como os ouvintes agora estão. Ó Pai, continua usando nas tuas mãos o diácono Natiel, ó Deus.
1: Sim, meu Deus e Pai, eu te apresento a cada irmão, a cada irmã que agora está orando comigo em nossas emissoras de rádio em todo o Brasil, aqueles também, Senhor, que oram conosco através do YouTube, do Facebook, do IPDA Play, meu Pai. Eu creio nas tuas promessas, eu creio, meu Deus, naquilo que o Senhor tem derramado sobre as nossas vidas. Glória seja ao teu nome, meu Deus. Senhor, muito obrigado por cada vida que está sendo alcançada agora, com a libertação genuína, com a libertação verdadeira, meu Pai, com a paz que excede todo o entendimento. Senhor, meu Deus, esta mãe que agora está recebendo uma ligação, uma notícia, Senhor, de felicidade para si. O seu filho, meu Deus, está liberto das drogas. A sua filha, meu Deus, está liberta do álcool. Meu Deus querido, que agora a paz que esta família há tempos não sente possa, Senhor, ser derramada como a chuva seródia. Meu Deus querido, eu creio, Senhor, que esta sexta-feira da guerra contra o mal, da grande libertação, o Senhor vai usar o teu servo, o nosso pastor Kleber de Oliveira, na pregação da tua palavra, na oração de milagres. Meu Deus, aqueles que aqui comparecerem serão tocados, revertidos, meu Pai, Senhor, e terão abundância da felicidade, da alegria, e tão somente em poder fazer aquilo que o Senhor quer que façamos, Senhor, glorificarmos ao teu nome, enaltecermos ao Senhor, digno de toda adoração, digno de toda glória. Espírito Santo de Deus, estou orando com esta pessoa, meu Pai, que precisa de uma porta aberta, que precisa de uma oportunidade de emprego, porque este irmão, porque esta irmã, meu Pai, está vivendo dias de calamidade financeira. Meu Deus, estava empregado e de repente recebeu a notícia de que não faria mais parte do quadro de colaboradores desta empresa. Ficou o Senhor recebendo o auxílio desemprego, mas agora acabou. Meu Deus, este irmão precisa trazer alimento para a sua casa, precisa trazer mantimento para família, calçado, roupa, arcar com as despesas. Senhor, meu Deus, e nada pode ser feito senão somente a abertura desta porta de escape, de livramento. Meu Deus, eu creio, Pai, que agora este irmão que está fazendo um propósito contigo será respondido, esta irmã será respondida, meu Pai, Senhor da glória, para que voltem, Senhor, ao mercado de emprego, voltem ao mercado de trabalho, Senhor, para trazerem subsistência para os seus familiares, para o filho, para a filha, para o cônjuge, meu Pai, em nome de Jesus Cristo. Eu oro juntamente com esta pessoa também, Senhor, que está fazendo um propósito contigo de ser fiel no dízimo, de ser fiel na oferta alçada. Senhor, aquele que vai ajudar o trabalho missionário, aqueles que votarão contigo propósitos em ajudarem as instituições Reviver, meu Deus, a Associação Reviver Help, Deus e Amor, a Fundação Reviver, aqueles, Senhor, que colocarão em seus corações agora o desejo de serem mantenedores do programa Voz da Libertação, serão evangelistas do ar, serão, Senhor, colaboradores para que as boas novas do teu evangelho seja ainda mais propagada. Senhor, meu Deus, eu oro com esta pessoa, Senhor, que agora está fazendo um propósito contigo de testemunhar no programa Voz da Libertação, que o Senhor é um Deus fiel, que promete, que cumpre, que faz, que manifesta a tua glória, que manifesta a tua graça. Espírito Santo, nós seremos renovados, revertidos através desta oração. Milagres, prodígios, sinais, maravilhas acontecerão, Senhor, e nós temos a certeza que daqui seremos revertidos pelo teu poder, e não há nada que resista à autoridade do teu Espírito Santo. Não há, Senhor, palavras de maldição, não há, Senhor, tentativas, todas serão frustradas, porque a tua glória será derramada amada, e nós seremos revertidos, sim, Senhor. Ainda nesta sexta-feira, meu Pai, que este irmão, que esta irmã receba o avivamento do teu Espírito Santo, meu Deus, assim como o Senhor o quis derramar na ocasião em que se completava, em que se comemorava a festa de Pentecostes, também, Senhor, que te apraz fazer isto também em nosso dia, também em nosso período, também nesta era, Senhor, nós queremos sermos revertidos pela tua presença, pregarmos como outrora, pregar, Senhor, como antes o fazíamos, orar

podemos jejuarmos como antes jejuávamos também. Senhor, nós queremos sermos revestidos da autoridade do Teu Espírito Santo para colocarmos as mãos sobre os enfermos, e não pela nossa autoridade, porque não a temos, mas pela autoridade do Teu Espírito Santo, que a enfermidade se retire, que esta depressão se retire, que esta angústia se retire e caia por terra, meu Pai. Senhor, este pastor que agora ora comigo, este evangelista que agora ora comigo, este presbítero, este diácono, meu Deus, que já não sente mais a Tua presença como antes, precisa deste avivamento para a sua vida espiritual, precisa, Senhor, deste avivamento para as suas pregações, que não sejam somente palavras com uma boa retórica, que não sejam argumentos vazios da unção do Teu Espírito Santo, mas que sejam completados pela Tua glória. Senhor meu Deus, eu oro juntamente com esta pessoa, meu Pai, que está propondo a estar conosco também na vigília do renovo, na busca do Teu Espírito Santo, meu Deus querido, que esta pessoa, que este irmão, que esta irmã, ao virem ao templo da Tua glória, também encontrem

aqueles que pedem, Senhor Jesus, nós clamamos, nós insistimos na oração, porque a tua palavra diz que nós devemos orar sem cessar, nós devemos clamar sem parar, nós devemos insistir na oração, meu Pai, e nós insistimos no propósito, no clamor, na adoração, porque a nossa igreja, esta que completará no próximo dia 14 de junho, 64 anos e uma grande festa de celebração, meu Deus, nós nascemos na oração, nos joelhos do clamor, nos joelhos da humilhação, e perseveraremos, Senhor, orando, clamando, buscando a tua face, meu Pai. Meu Jesus, que nós não desistamos, que nós não entristeçamos, que nós, Senhor, não voltemos para trás, mas que avancemos, Senhor, para o alvo que é Cristo, para aquilo que o Senhor tem chamado a tua igreja a fazer. Espírito Santo de Deus, eu creio, meu Pai, no propósito, no projeto que tens para com a igreja pentecostal, Deus e amor. Abençoe os nossos líderes, abençoe a nossa diretoria, o conselho deliberativo, o conselho executivo, abençoe a nossa irmã Irene Miranda, presidente mundial da IPDA. Abençoe, Jesus, o pastor Lorival de Almeida, a nossa irmã cantora Débora Miranda, que também é vice-presidente do Conselho Deliberativo da IPDA. Abençoe, Senhor, o nosso pastor Davi Miranda Neto. Abençoe toda a família Miranda, os Almeidas. Abençoe, Senhor, os nossos líderes do Conselho Executivo, o pastor Milton Almeida, o pastor Antônio Osmar. Abençoe também, Senhor, o pastor Fabrício Beata e o pastor Marco Magno. Abençoe o pastor Jerry Boixá, abençoe, Senhor, a nossa querida irmã Maria Josefina e também o pastor Wilson Siqueira. Abençoe, Senhor da Glória, a todos os nossos líderes, aqueles, Senhor, que representam a instituição que o Senhor mesmo levantou na instrumentalidade do nosso saudosíssimo missionário Davi Miranda. Meu Deus, nós acreditamos e perseveramos na promessa que o Senhor fez ao teu servo, que por intermédio da Igreja Pentecostal, Deus e amor, almas seriam convertidas ao Senhor, pessoas teriam um encontro genuíno contigo, meu Pai. Abençoe as frentes ministeriais da nossa IPDA, o Pequeno Galileu, o Ministério Infantil. Abençoe também, meu Pai, o Ministério Regenere, o Ministério Expansão, Frente da Juventude da tua igreja, meu Pai. Em nome de Jesus, abençoe os homens, as mulheres de fé, abençoe o rol de presbíteros, pastores, diáconos, obreiros, cooperadores, meu Deus, aqueles que contribuem com a tua obra, a fazerem a missão, a não restringirem esforços, a não medirem ânimo para estarem fazendo a tua obra nas trincheiras da batalha, nas frentes ministeriais, de voluntariado, do meu Pai, aqueles que avançam com ânimo, com fé, com amor, com fervor, e nós continuaremos pregando a tua palavra em tempo e afora de tempo, Senhor, e se necessário for.

0: usaremos as palavras, porque a nossa vida é o palco dos milagres e acontecimentos do Senhor na era que estamos, no século 21, e continuaremos assim, meu Pai. Ainda que o mundo trabalhe contra a tua igreja, nós perseveraremos no trabalho missiológico, nós perseveraremos no trabalho que o Senhor nos incumbiu. Ide por todo mundo, pregai o evangelho a toda criatura. Espírito Santo de Deus, oramos por fé e te agradecemos em nome de Cristo Jesus, nosso Senhor e Salvador. Amém, Senhor Jesus. Deus abençoe você, querido irmão internauta, querido rádio ouvinte, você que está acompanhando o programa Voz da Libertação por nossas centenas de emissoras em todo o território nacional e também aqui pelos canais oficiais da IPDA no YouTube. Direto com Deus Oficial, que você vai continuar orando daqui a alguns minutos, e também no canal Deus e Amor Oficial, que você vai receber a palavra genuína do coração de Deus para o seu coração, na instrumentalidade do pastor Kleber de Oliveira, a partir das 15h. Mas antes eu quero fazer uma palavra de recomendação a você que ainda não aceitou a Cristo como teu Salvador. Isto é imprescindível que se faça, porque não basta somente acreditar na personalidade de Jesus, naquilo que ele foi como homem, mas você precisa acreditar e professar com a sua boca, com os seus lábios, que ele é o Senhor da tua vida, que ele é o Senhor que morreu por ti na cruz do Calvário e que brevemente voltará para buscar a sua igreja. Então, repita comigo as seguintes palavras, fazendo palavra de confissão daquilo que Jesus representa e é para você. Senhor Jesus, eu te aceito como o meu Senhor e Salvador. Escreva o meu nome no livro da vida e sela com o teu sangue para o grande dia. Me faça perseverar nos caminhos do Senhor e que eu não desista do céu. Que ainda que venha o dia turbulento, a intempérie da vida, o Senhor me conserve na santidade e na perseverança até o dia em que o Senhor vier buscar a tua igreja ou me levar para si. Amém? Que Deus abençoe você grande e poderosamente. Olha, busque a nossa igreja pentecostal Deus e Amor, mais próxima a você, e nos contate para que possamos te auxiliar da melhor maneira possível. O nosso e-mail está aqui na sua tela, você que nos acompanha através da rádio, anote também. Quero aceitar Jesus, @ipda.com.br, e também através do nosso número WhatsApp, código DDD 11 aqui da capital dos Bandeirantes, número 950-94-4645. Reforço para você de forma pausada. 11, código DDD de São Paulo, 959, ou seja, 5-950-94-4645. São os números do nosso WhatsApp para que você participe conosco, que você mande a sua interação, que você mande a sua dúvida a respeito da sua caminhada com Cristo e nós te responderemos da melhor maneira possível. 11 9 5094 4645. Que Deus em Cristo vos abençoe. Muito obrigado a você que orou comigo de todo o Brasil, a você que orou também através da nossa rede social, pelo YouTube, pelo Facebook, pelo Instagram, pelo IPDA Play, em todo o mundo. Que o Senhor te abençoe e guarde onde quer que você esteja. Aqui na Rádio Deus e Amor, você prossegue com o programa Mensagens Cantadas, na apresentação do pastor Lorival de Almeida e da cantora Débora Miranda, até às 14h, onde retornaremos com aquele momento de informação especial. E é claro, a entrevista direto e ao vivo do Templo da Glória de Deus, Avenida Prefeito Passos, número 10. Aguardamos por você, por sua chegada, por sua família, para cultuarem a Deus conosco. O pastor Kleber de Oliveira vai pregar a palavra e orar por todos. Aguardamos por você. Agradecimentos também a toda a nossa equipe técnica que trabalha aqui nos bastidores para fazer com que esta mensagem chegue até o seu coração. Também agradecimentos à nossa irmã Irene Miranda, presidente mundial da Igreja Pentecostal Deus e Amor. Quem se despede daqui é o seu irmão em Cristo, o diácono Natiel Reis. Orou com você também o pastor Kleber de Oliveira.
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1: O programa Mensagens Cantadas chega a você através das ondas desta emissora, também pela internet, seu aplicativo. E aqui estamos para lhe desejar um bom dia na paz gloriosa do Senhor, um abençoado dia. Pode estar chovendo aí na sua cidade, frio, calor, o importante é que nós estejamos gratos ao Senhor, porque este dia foi Deus quem o fez, por isso nos alegremos nele. Daqui a pouquinho o pastor Lourival de Almeida aqui com a gente. Não está atrasado, não. Não está atrasado, não. É que já vem chegando por aí. Nós vamos ouvir o hino Espalhe o Amor, um Wellington, álbum Novos Valores, volume 4.

0: em dias de tanto ódio, tanta violência, às vezes é tão difícil espalhar o amor, né? Mas a Bíblia fala, né? Mesmo sendo difícil, fazer o bem, sem olhar a quem. A paz do Senhor, Lorival, chegou por aqui?
1: Cheguei.
0: Você não está atrasado?
1: Não, não estou.
0: Também não tem esse negócio de descontar nada do seu salário, né?
1: Não.
0: Também não, né?
1: Descontar do meu salário eu não deixo você...
0: E é verdade, você não estava atrasado. Simplesmente eu desci um pouquinho mais cedo que você, mas você chegou no horário.
1: Certo, descontar meu salário eu não deixo você ir no shopping.
0: Então é melhor você ficar com o seu salário.
1: Tudo Pai bem? Pai do Senhor, ouvintes, tudo bem? Graças a Deus. Vamos refletir?
0: Vamos meditar
1: um pouquinho. Capítulo 7 de Romanos, inclusive se você quiser ler... Você não ensina necessariamente agora, né? Qualquer ouvinte que quiser ler depois vai ver a questão de Paulo, né? Quando ele resolve fazer uma análise de si mesmo. Ele entende que ele precisa ser diagnosticado, então ele se torna médico de si mesmo, na verdade, psicanalista de si mesmo, né? Ou seja, paciente e médico ao mesmo tempo, porque ele estava enfrentando algumas dificuldades éticas e também pessoais, e essas dificuldades não eram dificuldades que estavam passando, eram dificuldades profundas, continuadas e quase desesperadoras. Então eu posso dizer a vocês que Paulo basicamente assenta-se no divã para conhecer-se a si próprio, que todos nós deveríamos fazer. Devemos conhecer a nós mesmos. E ele quer saber por que é tão contraditório, por que oscila tanto entre o bem e o mal.
0: É verdade.
1: Porque tem tanta facilidade na desobediência do que na obediência, ou seja, as inclinações dele, ele mesmo sentindo, parece que eram mais ser pro lado errado do que pro lado certo. Então, nesse autoexame, o apóstolo descobre em sua própria história os estragos provocados pela queda do homem. Ele sabe que o problema não é só dele. O problema também é nosso, era de todo mundo, de todo ser humano. A princípio, Paulo fala de si mesmo e não dos outros. E as conclusões que ele chega acabam por revelar um diagnóstico sombrio da natureza humana. Então, agora que eu quero... Você deve quiser ler, né? Pode.
0: Versículo 14, né?
1: Exatamente.
0: É Romanos 7, versículo 14, Paulo fala aqui, ó. Porque bem sabemos que a lei é espiritual, mas eu sou carnal, vendido sob o pecado.
1: Que isso, hein?
0: Palavra tremenda, né?
1: Paulo está dizendo, eu sou um ser humano, eu sou fraco.
0: Porque o que faço não é o próprio.
1: Pois fui vendido ao pecado. No versículo 15, também, se quiser ler.
0: Porque o que faço não o aprovo.
1: Ou seja, é uma pessoa contraditória.
0: Pois o que quero, isso não faço, mas o que aborreço, isso eu faço.
1: Não faço o que gostaria de fazer, mas faço o que odeio. Ouvintes, se todos
0: assim
1: nós...
0: Assim somos nós, né?
1: Não é. E tem muitos outros versículos, por isso que eu disse para os ouvintes, só vocês podem ler em casa. Porque Paulo fala, olha, eu sou um inveterado pecador, porque o mal e não o bem vive em mim.
0: É verdade.
1: Está entre o versículo 17 e 18.
0: É o versículo 18 mais propriamente dito.
1: Sou um fracassado, pois não consigo fazer o bem, mesmo que eu queira fazer o bem. Também está no 18.
0: Uhum.
1: Sou uma pessoa dividida, pois sofro a influência da lei de Deus e da lei do pecado. Versículo 23. E ele chega a dizer, sou um infeliz. Claro que eu estou traduzindo, né? Tipo,
0: miserável homem que
1: exato,
0: eu sou.
1: Exato, eu sou infeliz. Pois a lei do pecado tem prevalecido e me fez seu prisioneiro. Está no versículo 24. Até aqui no versículo 24 também ele acaba dizendo, olha, eu sou necessitado, pois preciso de alguém que me liberte desse peso do pecado, dessa, algumas bíblias chegam a dizer, Débora, dessa tara do pecado que habita em mim.
0: É quem me livrará do corpo desta morte.
1: Exatamente.
0: Né?
1: Então, ouvinte, olha, por mais que possa parecer que essa autoanálise seja uma autoanálise ruim, eu iria dizer que não. Não, porque quando nós analisamos a nossa vida e entendemos que nós precisamos melhorar, nós diagnosticamos realmente as coisas que nos fazem mal e que nós estamos fazendo. Então essa autoanálise, ela não chega a ser nem pessimista, também não é fatalista e também não é derrotista. Não é de forma alguma atestado de óbito ou fim do caminho, o apóstolo, não. Pelo contrário, é uma ponte que leva o apóstolo para outro lugar. Outra situação, outra história. Com esse diagnóstico nas mãos, Paulo, o que que ele faz? ele no corpo dessa vida se dá por vencido. Mas ele grita, ele clama por socorro e se pergunta: quem é que me livrará da minha escravidão? Quem é que me livrará do corpo dessa morte? Você pode ler, Débora?
0: Versículo 24: miserável homem que eu sou. Aí ele conclui: quem me livrará do corpo desta morte?
1: Veja só você. Então, ouvinte, diagnosticado o problema que você tem, que nós temos, só nos resta gritar. O recurso de Paulo foi gritar. Ele está, na verdade, repetindo a oração que os judeus faziam quando subiu as montanhas em direção a Jerusalém. Por exemplo, no Salmo 121: eleva os meus olhos para o monte, e de onde virá o meu socorro? Então, na verdade, ele está parafraseando. A autoanálise conduz esse homem de Deus, esse grande apóstolo, ao Salvador. E ele termina o famoso capítulo não com o drama do pecado, mas com ações de graças.
0: Dou graças a Deus por Jesus Cristo, nosso Senhor, assim que eu mesmo com entendimento sirvo a lei de Deus, mas com a carne, a lei do pecado.
1: Tá entendendo, ouvinte? Então, olha, o que nós temos de fazer é dar uma olhada para nós, né? Se o capítulo 7 de Romanos retrata a capitulação, o capítulo seguinte retrata a vitória. Ele olha para ele primeiramente, ele dá uma capturada, faz uma capitulação da sua vida, verifica o que ele tem, faz o diagnóstico. Depois, no próximo capítulo, ele já vem logo entrando com tudo. Se Deus é por nós, quem será contra nós? Está no 31, né? Então, olha, é isso que nós devemos fazer. Diagnosticar. Nós devemos nos, de repente, deitar no divã invisível e sermos psicanalistas de nós mesmos. Sermos mais um pouquinho, eu diria, escrutinadores, poder dizer. Buscar com mais profundidade o que nós representamos, o que nós somos, o que nós temos de fazer, e colocar no meio de tudo Jesus Cristo. E o recurso é esse, o grito. O socorro vem do Senhor, a ajuda vem do Senhor, perfeitos não somos. Mas às vezes nós insistimos em ver a imperfeição só nos outros. Ah, como eu gosto da mensagem da ceia, porque ela nos remete a essa profundidade de verificarmos a nós mesmos, de examinarmos a nós mesmos, porque isso é necessário. Ao invés de ficarmos só falando dos outros, olhando para os outros, julgando os outros e não darmos a mínima para o que nós somos, que outras pessoas veem, mas não, talvez até por respeito ou por educação, mas por uma vida espiritual mais abundante, não julgam, oram por você.
0: Amém. Mensagem bonita, né? Que possamos analisar a nossa vida, primeiramente a nossa, né? Porque a gente tem aquela tendência de examinar o do próximo, esquecemos de nós mesmos. Deus está aí nos corrigindo, nos alertando, e que possamos praticar esta palavra.
1: E perfeito não somos, né, Débora? Tem
0: claro,
1: muita gente que fala de uma tal forma.
0: Ninguém é.
1: Que a gente entende que essa pessoa se acha perfeita.
0: Exatamente.
1: Perfeito só Deus, Deus e Jesus Cristo, né? O único filho perfeito de Deus é ele, não tem mais ninguém.
0: Débora e Leia chegam para cantar do CD 20 anos de louvor, Alma Terra.

0: aqui quem está falando é o irmão Roberto, da região de Palmeiras, Suzano. Eu quero dizer, irmão, que para mim é motivo de muita alegria de poder participar desse programa Mensagem Cantada, né, que todos os dias eu ouço. Parabéns para vocês aí por esse maravilhoso programa. Que Deus abençoe cada dia mais. Fiquem todos aí na paz do Senhor Jesus. Amém?
1: Eu estou muito feliz de estar ouvindo as mensagens cantadas. Não deixo de ouvi-las todos os dias. E é uma bênção para o meu lar e para a minha família. Já recebi muitas vitórias. Deus abençoe os irmãos grandemente.
2: Eu sou Thalita, de São Paulo, da Zona Norte. Eu nasci em 93. Desde quando eu era muito pequena, eu sempre acompanhei as quarta-feiras, as historinhas. Eu sempre gostei. E tem uma historinha bem antiga que me traz muita saudade, irmã Débora, que é a historinha do Milico. A irmã se lembra da historinha do Milico? Eu gostaria muito de ouvi-la de novo. Deus abençoe, irmã. A paz do Senhor.
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3: É, Lorival, queria falar sobre saúde, né? A gente sabe que uma figurinha carimbada em churrascos é a linguiça. Parece que churrasco brasileiro, se não tiver uma linguiça, não é um churrasco de verdade, né? Mas nós temos que tomar cuidado, porque ela é rica em gordura e sal. Para vocês terem uma ideia, se você comer 100 gramas de linguiça, você já está comendo mais que a metade da quantidade de sódio recomendada por dia. Aí você já não pode comer quase mais nada de sal, não pode colocar sal no feijão, no arroz, enfim, nos outros ingredientes, né, nos outros alimentos. Então preste atenção, em 100 gramas de linguiça nós temos muito sal, muita gordura, mas será que a gente podia melhorar isso? Então eu estou aqui comparando a linguiça de frango e de porco. É claro que a de porco é muito mais gostosa, né? Acho que por ter mais gordura, né? Mas, por exemplo, a questão de calorias não tem muita diferença, não. Em 100 gramas de linguiça de frango tem 244 calorias, já de porco 296, quer dizer, 50 calorias a mais, tá? A questão de ferro, o frango tem menos, a de porco tem mais. Sódio, 1.350 miligramas de sal na de frango e de porco, 1.456. Eu acho que as duas estão realmente com teores muito altos de sal, né? Na questão de potássio, porco tem mais, frango tem menos. Colesterol, frango tem 80 miligramas de colesterol em 100 gramas e a linguiça de porco 82. Não é tão grande a diferença, né? Gorduras, aqui é um pouquinho diferente. De frango tem 18.4 gramas. E de porco, 21.9, quase 22. E para terminar, proteínas. Qual que tem mais proteína? Porco, 23.2 e frango, 18.2. Mas será que eu não posso comer mais nenhum tipo de linguiça? Olha, uma vez por mês tá bom, né? Acho que tá de bom tamanho. Mas entre as duas linguiças, de frango e de porco, qual que seria no placar da saúde? A de frango, com certeza. Falamos de saúde aqui no MC.
6: E eu de vez em quando gosto de comer aquele pratinho com a... Eu até esqueci o nome.
3: O quê?
6: Que eu gosto de comer na padaria, que vem com...
3: A calabresa.
6: Calabresa, então.
3: A calabresa é um pouquinho mais gorda do que a...
6: Então, mas de vez em quando, né?
3: Que ah, uma delícia,
6: uma linguicinha,
3: né?
6: Muito gostosa.
3: Mas você sabe que você me deu uma boa dica? A gente corta a linguiça de porco ao meio, abre ela, e a gente vai tirando aqueles toicinhos jogando fora.
6: Eu tiro.
3: Já fica menos gordurosa, né?
6: É, o problema é o sal, né?
3: É, o problema é o sódio.
6: É, mas a gente, falar a verdade, comer comida sem sal é um desastre. É muito ruim, mas... para a saúde não é bom, então a gente tem que evitar, mas...
3: Uma vez por mês tá bom.
6: Que comer sem sal é horroroso, é, né?
3: Ah, nem fala.
6: Vamos mais um hino, então?
3: Vamos, nós temos agora... Nós acabamos de rodar o hino Alma Terra, vamos a outro hino?
6: Você falou a matéria.
3: Ah, é verdade, verdade. Vamos ouvir com a Ângela Santo, do CD Promessa de Vitória. Música.

0: Débora, assim, rapidinho, você falou sobre saúde e tudo, mas uma coisa que me chamou a atenção, já, não que não temos falado já sobre esse tema, a questão da internet, o excesso de internet, ele pode causar e causa depressão e também sintomas de pensamentos suicidas.
1: Nossa.
0: Então, olha, sintomas de depressão e pensamentos suicidas são consequências para crianças e jovens que passam mais que 5 horas na internet por dia.
1: Nossa, mais de 5 horas.
0: Tem gente que passa muito mais, né?
1: Ontem, você viu, nós ficamos na internet 1 hora, eu já estava enfadada, já não conseguia nem mais ver nada, aquilo já vai enfadando, né? Vai enjoando. E tem gente que fica mais de 5 horas.
0: E olha, celular, computador, televisão, qualquer outra ferramenta. Então, essa informação que foi publicada na Clinical Psychological Science, é um dos veículos científicos mais importantes do mundo, que fala sobre a saúde e também a psicologia, está falando aí que 48% dos jovens que se mantêm online por esse tempo desenvolvem esses sintomas. São sintomas, não é? Eu diria graves, depressão e pensamento suicida. Então, essa pesquisa foi feita, não é uma pesquisazinha qualquer, foi feita por quase 5 anos, e viram aí, então, os pesquisadores que, infelizmente, as pessoas, muitas dessas morreram porque se suicidaram.
1: Nossa.
0: Depois de terem ficado mais do que 5 horas na internet e coisas assim. Vale se dizer, que um chinês jogando joguinho na internet, ele simplesmente ficou ali. ficou ali até que caiu duro, morreu.
1: É, eu ouvi falar disso aí.
0: Né? Então, ali, pode causar também aumento de peso, cansaço constante, dificuldade de concentração, perda de memória, tristeza e melancolia, problema com sono, irritabilidade, perda de energia, dores de cabeça, no peito, nas costas, na perna, apatia e desinteresse por atividades que antes despertavam entusiasmo. Vamos brincar de peão, vai.
1: Você sabe que nessa
0: sempre era assim, né, Bitoca?
1: Nessa era da tecnologia que traz tanto benefício pra gente, o mundo ficou pequeno, né? A gente consegue falar com qualquer pessoa em qualquer parte do mundo, mas ao mesmo tempo tem essas desvantagens das pessoas estarem tão apegadas a isso que acabam tendo até morte súbita por causa da tecnologia. E eu estava ouvindo hoje uma matéria, estava vindo aqui de uma emissora muito forte aqui em São Paulo, estavam falando sobre a era da inutilidade, ou seja, vamos ter mais desempregos porque, por exemplo, se você vai ligar para uma companhia de telefone, quem te atende é um computador. Você responde, eles vão dando adiante, né? E vai terminando ali o serviço, o atendimento. É menos uma pessoa empregada. Né?
0: Inclusive, Débora, eu queria até aproveitar nesses segundinhos que temos.
1: Sim.
0: Nós, pais, nós temos às vezes, mesmo sem perceber, nossos filhos estão na faculdade, ou tal, a gente tem aquela coisa assim, não, agora você tem que passar em tudo e tal, e tem que imediatamente...
1: Tem que ser o melhor,
0: e isso não é bom. Nós já percebemos, e as pesquisas dizem que isso pressiona, e muitos jovens também estão se desesperando. Então vamos com calma, um país como o nosso que tem tanto desemprego, vamos com calma, não é? E não vamos exigir tanto, porque senão fica pior a situação, e muitos pais acabaram por perder os seus filhos por causa disso. Aproveitando o gancho, né?
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0: Nós vamos ouvir, ouvintes amados, mais um lançamento da gravadora MC Music. Nós vamos ouvir do CD Mil Motivos com o Grupo Paz. Louvado seja. Vamos ouvir esse bonito hino.

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3: 13 horas, 7 minutos.
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3: 13 horas, 7 minutos.

0: está chegando, nós vamos ter um culto especial em todas as nossas igrejas Deus de Amor aqui do Brasil e no exterior. Preste atenção, é o culto Me Aquecendo no Rebanho. É um culto onde nós vamos receber os membros que deixaram o nosso ministério, seja pastor, seja cooperador, seja membro. Este dia é o dia para você retornar à Igreja Deus de Amor. Não estou falando aos desviados, é claro que desviado pode voltar, mas esse dia é específico para as pessoas que deixaram o nosso ministério. Talvez porque foram maltratados, ou porque aconteceu alguma coisa na congregação. Inclusive, eu estava lendo em pesquisas que a maioria das pessoas deixa a congregação por falta de um relacionamento bom, uma palavra que foi, que aferiu, um relacionamento que não deu certo entre duas pessoas ali da congregação e houve um desentendimento e a pessoa sai. A pessoa não quer congregar mais. E Satanás se aproveita dessa oportunidade e começa a esfriar essa pessoa. Ela não vai mais à igreja. Ah, eu não vou mais lá porque aquela pessoa falou assim de mim. Ah, aquela pessoa me olhou feio. Ah, o pastor não me deu oportunidade. Ah, o pastor não me atendeu. Gente, isso é tão pequeno em relação à nossa salvação. É claro que não é indo para a igreja que você vai ser salvo, mas faz parte da sua fé, faz parte da caminhada cristã. É necessário congregar. Agora, se a gente for olhar pessoas que falam mal da gente, pessoas que não aceitam a nossa opinião, ou a nossa postura, a maneira que a gente penteia o cabelo, ou que a gente coloca o sapato, ou que a gente... a nossa opinião em relação a tantas coisas, a gente não congrega em lugar nenhum, porque sempre haverá situações assim. Por que você não deixa o trabalho? Tem gente falando mal de você lá. Por que você não deixa a escola? Tem gente lá que você também teve uma discussão. Mas deixa a igreja, que é muito mais fácil, não é verdade? Então, preste atenção. Deus está dando essa oportunidade. Não é uma igreja em si que está te dando a oportunidade de você regressar. Você não foi para o mundo, mas está em casa ferido. Quem que ganha com isso? Você está só perdendo. A sua alma está enfraquecida. Você está fraco na fé. Você está triste. A sua alma está necessitada de alimento. Então chegou a oportunidade. Anote aí, dia 31 de maio, às 15 horas, em todas as nossas igrejas do Brasil e do mundo, haverá este culto Me Aquecendo no Rebanho. Vamos voltar. Você está frio. Você que é ovelha, precisa se aquecer no rebanho novamente. Estamos aqui para receber vocês de braços abertos. Não é uma frase de efeito. Não é uma frase de jargão, não. Nós queremos que você volte a congregar conosco. Você que deixou a congregação, você que era obreiro da nossa igreja, volte. Nós estaremos analisando sua situação direitinho. Dia 31 de maio, no horário das 15 horas, na sede mundial e também na Igreja de Deus e Amor, aí pertinho da sua casa. Você vai voltar. Nós vamos receber você, vamos anotar o seu nome e você vai fazer parte novamente do corpo de Cristo no nosso ministério Igreja Deus e Amor. Tá certo? Dia 31 de maio, Me Aquecendo no Rebanho.
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0: Só falta você, Neri canta do CD A Missão.

existe pergunta mais chata do que essa pergunta que às vezes nos fazem? E quando fazem para mim essa pergunta, eu fico corado, né? Você é calvinista ou arminiano? Oh, meu Deus do céu. Eu não sei quem tem... Eu não sei como as pessoas ainda em nossos dias fazem esse tipo de pergunta, né? Isso provoca o que isso? Lembra daquela história, eu sou de Paulo, eu sou de Pedro? A verdade, ouvinte amado, é que nós temos de ser de Cristo. Não no sentido assim, sou melhor que os demais, porque a verdade é que muitas pessoas fazem essa pergunta para criar uma polêmica. E eu volto a dizer que está na hora de parar com a bobagem, com a besteira. Eu acho que é uma vergonha ver irmãos discutindo sobre esses arminiano ou calvinista, pessoas que têm aí pontos de vista diferentes. Eu acredito, ouvintes amados, que nós devemos ser de Cristo e defender o que Cristo nos deixou, não é? E nós não temos que, eu diria, ser pegos para sapo só porque nós não queremos responder essa pergunta. Ora, o que vai acontecer, o que está na Bíblia, está na Bíblia. Todos nós somos de Cristo, todos nós pertencemos ao Senhor. Se existem diferenças de interpretação, eu acredito que Deus pode fazer as pessoas, enfim, terem um consenso, eu diria, pelo menos, para parar, porque acaba virando uma

0: palavra de Deus. O que os outros, enfim, acharam aqui, acharam ali, não é uma questão teológica nós estarmos, não. Onde é que a Bíblia fala, você tem que ser assim ou assado, a não ser que você tem que ser de Cristo, não é verdade? Tem que ser de Deus. Então, eu entendo que algumas pessoas, às vezes, elas conseguem promover grandes debates que edificam. Então, quando as pessoas são, preste atenção nisso, isso é importante, quando as pessoas têm equilíbrio, quando as pessoas são moderadas, conseguem até tirar algum tipo de edificação, quando promovem um debate sadio, não é? Mas quando a gente vê neófitos, imaturos, quando a gente vê pessoas sem compreensão alguma tentar discutir alguns tipos de assuntos, incluindo esse que eu estou falando, acaba criando divisão, acaba criando problema. O importante é nós vivemos em santidade, buscarmos os frutos do Espírito Santo de Deus, que sejamos aperfeiçoados, e assim nós vamos morar no céu. Agora, o que eu estou colocando aqui, Débora, é que na realidade precisou de um pastor conclamar ao povo, né? Conclamar, ele falar ao povo, gente, vamos parar com isso. Vamos parar com esse negócio. Um pastor americano de Marionville, no Missouri, ele escreveu um texto dizendo, pelo amor de Deus, vamos parar com isso. Esse negócio de sou calvinista, sou arminiano, sou um pouquinho de gado, que é isso? Isso não está nos unindo, isso está nos separando. Então é por isso que eu estou falando aqui. Se o debate é bom e as pessoas equilibradas, não é só essa questão, tantas outras questões podem ser trazidas à tona. Mas se é para causar divisão, briga, contenda e um começar a achar-se superior ao outro, é bobagem pura.
1: É isso mesmo, realmente é importante nós olharmos que o evangelho é do Senhor e que importa seja deste ou daquele.
0: Cada um tem o seu ponto, discute-se aí, eu diria, se é para edificar, né? E que cheguemos a uma conclusão, mas nós estamos no mesmo caminho, vamos na mesma direção, e isso quando nós estamos olhando para Jesus, autor e consumador da nossa fé. Agora fica com esse negócio, você é de esquerda, direita, centro, mesmo na política, né? Às vezes tem essas coisas também, calvinista, arminiano, pelo amor de Deus, né?
1: Não vai valer nada, né, a pena disso. Vamos a mais um louvor? Nós temos aqui, na sequência do CD Verdadeiro Dom, o hino Nas Mãos de Deus. Louvando a Deus, Ricardo.

0: aqui é o irmão Josué, falando aqui do país da França. Eu gosto muito de ouvir o programa MC através da internet. É uma bênção de Deus em nossas vidas, em nossos lares. Fiquem todos na paz do Senhor e continuem assim.
1: Sou ouvinte deste programa Mensagem Cantada todos os dias. Meu nome é Eleusa e eu moro aqui na cidade de Doresópolis, Minas Gerais. Este programa é muito abençoado.
2: Sou ouvinte de todos os dias do programa MC. 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Manda um abraço para minha sobrinha Rose Claire e para todos os ouvintes. Deus abençoe.
3: Graças a Deus, quem fala é nosso irmão Fidelcine, aqui do Alegre, na Bahia. 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
5: Nós vamos agora a uma palavra às famílias, né? E hoje vamos falar sobre o poder do elogio dentro da família. E já começo perguntando a você, parte desta família, você que é pai, você que é mãe, será que a sua liderança no lar, ela é caracterizada pelo encorajamento ou pela crítica? É muito mais fácil a gente criticar, porque faz parte da nossa natureza humana. Mas nós precisamos ver a área de elogios, o poder do elogio. Você sabia que são necessárias 3 palavras de elogio para apagar uma crítica? Então, aqui nessa tabela de equilíbrio, para você retirar algo ruim que você falou, precisa de 3 boas. E eu vejo que muita gente está desanimada dentro da família. Filhos, esposas, esposos. Porque receberam tantas palavras de crítica e nenhuma de elogio e encorajamento. Todos nós precisamos de elogio. Pelas pesquisas, o elogio faz parte da boa autoestima. A criança que é criticada a todo momento, ela só vai saber criticar. É claro que às vezes a gente entende isso, mas hoje a gente pode aprender também a ser uma pessoa diferente, a elogiar quando se deve elogiar. E há pais que estabelecem alvos tão elevados, mas tão inatingível para os seus filhos. E por mais que os filhos se esforcem, os pais nunca ficam satisfeitos. É o que você estava falando, Lourival. Você tem que ser o melhor na faculdade? Você, é claro, isso nós desejamos aos nossos filhos. Mas tem criança que não tem um tempo livre, por exemplo, no dia. Ela sai da escola, ela tem que ir para aula de inglês, depois para aula de computador, depois para natação. E aquela pressão, aquela cobrança, isso faz mal. Procure saber quais são os alvos de Deus para a vida dos seus filhos. E não simplesmente incutir os seus alvos na vida deles. E muitos pais, eu sei, que procuram se realizar por meio dos filhos. Eu não fui médico, mas você, meu filho, tem de ser médico. Precisamos ter em mente que as crianças são sensíveis e elas se desanimam facilmente. Precisamos apoiá-las, encorajá-las, elogiá-las. E devemos criticar o menos possível para proteger-lhes a autoestima. Eu não estou falando corrigir, eu estou falando criticar. Os filhos esquecem suas broncas, mas nunca esquecerão sua aprovação. Isso é interessante. Qual é o poder do elogio? Muito grande, muito forte. Você sabia que quando você elogia alguém ou você dá um presente a alguém, a outra pessoa se sente devedora quanto à sua pessoa? Essa é uma das vantagens. Agora, eu tenho que ser muito sincera com vocês e falar, nós temos de ser claros, transparentes, não vamos sair elogiando algo que não é. Temos de ser honestos, elogiar sem motivo não é uma coisa boa. Não preciso nem explicar direito isso aqui. Ai, que linda esta saia! E você está achando aquela saia horrorosa. Não é assim. É preciso encontrar o ponto de equilíbrio entre ficarmos calados e falar coisas que não são. E outra coisa, todo mundo sabe elogiar. Lógico que sabe, se você quiser, você elogia. O segredo está em saber quando é o momento de elogiar e o lugar apropriado. Agora, não se empolgue demais com seus elogios e nem seja omisso. Equilíbrio, temperança. Já que nós estamos em uma época onde nós nos centramos mais no negativo, para criticar mais do que o positivo, por que você não procura elogiar algo no seu marido? Procure algo bom que ele fez, sua esposa, seus filhos. E tente vencer essa barreira, porque tem muita gente dizendo: ah, não, elogiar vai estragar a criança. Eu já ouvi tanto isso, pessoas dizerem isso. Ah, eu não vou elogiar porque essa pessoa vai ficar inchada, essa pessoa vai ficar metida. Um elogio sincero, equilibrado e com as palavras corretas, sem exagero, não vai ter um efeito negativo, com certeza.
6: De jeito nenhum.
5: Então, elogie seu marido, elogie sua mãe, elogie sua filha, naquilo que ela fez bem, naquilo que ele fez bem, uma atitude linda, um gesto de amor, um gesto de bondade. Por que não elogiar? Você vai ver que isso vai fazer com que esta pessoa até mude sua atitude. Ela vai ser muito mais feliz. E você, consequentemente, também o será. Que Deus abençoe. Vamos lá, você consegue.
6: É isso mesmo. E mais uma vez eu repito, né? Os tempos hoje são bem difíceis. Eu cheguei a comentar com os meus filhos já que no nosso tempo, assim, que nós viemos para o mercado de trabalho, inclusive, a coisa não estava boa. Mas não estava tão difícil como hoje. O mundo está muito competitivo.
5: É verdade.
6: Então elogie os filhos, não sobrecarregue, não cobre coisas que você não conseguiria, inclusive.
5: Inatingível, né?
6: Né? Porque não vai ajudar. Pelo contrário, incentive, elogie, para que não desistam. Tá difícil, viu, ouvinte? Tá difícil. Nós temos aí, falam em 13 ou 14 milhões de desempregados. Mas eu não sei não, eu acho que deve ter mais. Então tá difícil, tá difícil. Vamos com paciência, vai dar tudo certo.

0: Eis algumas coisas que aprendi e que podemos aprender na vida. Que não importa quão boa seja uma pessoa, ela vai feri-lo de vez em quando e você vai ter que perdoá-la por isso. Que leva alguns anos para se construir confiança e apenas alguns segundos para destruí-la. Aprendi que não temos que mudar de amigos se compreendemos que os amigos mudam, que as circunstâncias e o ambiente têm influência sobre nós, mas nós somos responsáveis por nós mesmos, que ou você controla os seus atos ou eles o controlarão. Aprendi que heróis são pessoas que fizeram o que era necessário fazer, enfrentando as consequências. Aprendi que paciência requer muita prática. Aprendi também que existem pessoas que nos amam, mas simplesmente não sabem como demonstrar isso. Que algumas vezes a pessoa que você pensa que vai lhe dar o golpe mortal quando você cai é uma das poucas que o ajudarão a levantar-se. Aprendi que só porque uma pessoa não o ama como você quer, não significa que ela não o ame com tudo o que pode. Aprendi que nunca se deve dizer a uma criança que sonhos são bobagens. Seria uma tragédia se ela acreditasse nisso. Que nem sempre é suficiente ser perdoado por alguém. Na maioria das vezes você tem que perdoar a si mesmo. Aprendi que não importa em quantos pedaços seu coração foi partido, o mundo não para esperando que você o conserte. Coisas que aprendi na
1: vida. Que lindo, né? É verdade. A gente meditar profundamente em cada uma dessas aí.
0: Eu aprendi uma aqui da...
1: Pura verdade.
0: Eu aprendi uma aqui da forma mais esquisita possível, né?
1: Qual?
0: Eu aprendi que existem pessoas que nos amam, mas simplesmente não sabem como demonstrar isso. Mas eu dei um fora na minha vida.
1: Ah, é?
0: Eu já contei sobre isso. Um irmão que se sentava, dirigia uma igreja, aquele moço se sentava no banco e me olhava com olhos assim, eu achava que ele me odiava. Eu falava assim, irmão, me odeia, eu não sei porque ele senta aí. E tudo que eu falava, ele ficava me olhando, ele não correspondia. E eu um dia chamei no meu escritório, eu quero saber porque esse irmão me odeia tanto. O irmão, chamei ele no meu escritório, ele já entrou. Quando ele entrou, antes que eu falasse nada, meu Deus, ele já falou, pastor, eu estou perto do senhor, eu estou pasmo, eu não sei o que falar. O meu amor pelo senhor é tão grande.
1: Nossa.
0: Que eu não consigo me expressar quando eu olho para o senhor. Me desmontou todo.
1: Tá vendo? É a linguagem de amor.
0: O que eu vou falar agora, meu Deus do céu? Então eu aprendi que realmente existem pessoas que nos amam, mas não sabem como demonstrar isso.
1: Não sabe expressar, né? E talvez a linguagem de amor dele seja diferente da sua, né?
0: Pois é.
1: Interessante isso, muito bom. Gostei dessa crônica, é muito bonita. Braços de Deus, você vai ouvir agora, através desse programa MC, do álbum É Assim Que Adoro, um lançamento da nossa gravadora MC Music. Ouçamos.

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1: Nos escreve a ouvinte Maria Silva de Tanabi, interior de São Paulo, a experiência que ela passou com Deus. Tudo iniciou-se há 5 anos atrás. Eu estava em um bom emprego e eu comecei a fazer meu planejamento de vida, de coisas que eu deveria fazer, e eu perdi este emprego da noite para o dia. Muitas dívidas ficaram, vamos poder dizer, a ver navios. E o valor que eu recebi na rescisão, naquele contrato de trabalho, também não foi suficiente para eu pelo menos quitar essas dívidas e o meu nome não ficar sujo na praça. E comecei a entregar currículo aqui, currículo ali, passou 1 mês, passaram 2... E eu naquela angústia, meu Deus, tem misericórdia. E de repente, após 4 meses, eu consegui outro emprego. Mas esse novo emprego tinha um requisito. Eu teria de cumprir 3 meses de experiência para depois ser efetivado. E contudo, no término do período daquela experiência, eu fui demitida. Eu fiquei bastante chateada porque não consegui suprir realmente as necessidades ou ser eficiente a ponto de ser admitida naquele emprego. E os meses passavam e eu naquele desespero, porque chegavam as contas e eu estava desempregada. E eu comecei a ver que os juros nos carnês estavam na minha casa e que não estavam sendo ainda quitadas devido à minha situação, aumentavam consideravelmente. Até uma moto que eu havia financiado, eu acabei perdendo ela. Que período difícil. Uma experiência dolorosa, triste. Eu me sentia muitas vezes humilhada, passei muitas dificuldades por parte da minha própria família. Eles não aceitavam a minha condição de desempregada. Somente os meus pais procuravam me ajudar, me dando palavras de ânimo, me incentivando a não desistir, que eu corresse atrás, que eu buscasse cursos gratuitos para que eu me profissionalizasse mais, enfim. E irmã Débora, como eu estava em casa, um dia pude acompanhar, não somente um dia, mas um grande período eu pude acompanhar o programa Mensagens Cantadas. E um certo dia em casa, folheando a agenda, encontrei o e-mail do programa. O e-mail onde eu poderia enviar o meu testemunho, a minha história, enfim. E quando eu abri a minha agenda e encontrei ali o endereço do programa, eu, naquele mesmo momento, fiz um voto com Deus. E assim foram estas minhas palavras que falei com o Senhor. Senhor, o Senhor está vendo. Eu estou me esforçando, que eu estou lutando para estar empregada. As contas estão chegando, meu Deus. Senhor, eu preciso tanto deste emprego. É o mínimo que eu preciso. Da minha necessidade básica é ter um emprego para que eu possa sobreviver. Senhor, eu peço humildemente ao Senhor, se for da sua vontade, me dê esse emprego. Eu quero testificar o seu poder. Eu quero realmente falar o que o Senhor fez, fazendo eu passar por esta experiência que agora estou vivendo. A palavra de Deus, ela tem tantas passagens, principalmente no livro de Salmos, quando o salmista Davi e outros escreveram: na minha angústia clamei ao Senhor. No momento de tristeza, Ou talvez onde nos encontramos no fundo de um poço, podemos clamar a Deus. Então esse é o momento em que eu me volto a Deus, porque eu procurei fazer todas as coisas que estavam ao meu alcance, as coisas simples, as coisas que eu poderia realizar, porque as coisas que nós não podemos fazer, Deus pode fazê-las. Então, o que estava ao meu alcance de entregar currículo, de pedir, de falar às pessoas, se estiver precisando de alguma coisa, eu posso ajudar, eu posso ir, eu posso... Me deu uma chance, uma oportunidade de trabalhar, uma chance de trabalho. E assim, irmã Débora, eu comecei a falar com Deus, eu comecei a buscar mais ao Senhor. Eu precisava do Senhor mais do que tudo nesta vida, neste momento de tanta angústia que eu estava passando. Eu chegava agora em 1º de março de 2016. Após a distribuição de tantos currículos, uma tal empresa me chamou para fazer a realização de testes. Testes para saber a minha aptidão, currículo, de pedir, de falar às pessoas, se estiver precisando de alguma coisa, eu posso ajudar, eu posso ir, eu posso... Me deu uma chance, uma oportunidade de trabalhar, uma chance de trabalho. E assim, irmã Débora, eu comecei a falar com Deus, eu comecei a buscar mais ao Senhor. Eu precisava do Senhor mais do que tudo nesta vida, neste momento de tanta angústia que eu estava passando. Eu chegava agora em 1º de março de 2016. Após a distribuição de tantos currículos, uma tal empresa me chamou para fazer a realização de testes. Testes para saber a minha aptidão, a minha eficiência, para o cargo que eles estavam chamando. E assim, irmã Débora, fui chamada novamente para fazer já os exames médicos. E assim fui contratada por essa determinada empresa. Eu estava muito feliz porque tratava-se de um trabalho excelente e exatamente na área que eu estava pretendendo. Ah, aquilo era tudo que eu posso dizer, eu desejava naquele momento. E assim, irmã Débora, comecei a trabalhar com todo afinco, com toda dedicação. Levantava horas e horas antes do início do meu trabalho, daquela jornada, para que eu não chegasse atrasada nunca, para que eu fosse uma funcionária exemplar. E assim comecei a fazer. Eu sempre fui assim, e ainda mais quando agora sirvo a Deus, eu tenho de dar bom exemplo, não chegando atrasada, não enganando ninguém, sendo uma pessoa amável com todos os funcionários da empresa, porque eu precisava mostrar o amor de Deus, a luz de Deus, que estavam em mim como uma serva do Senhor. Não passaram muitos meses. Fui chamada à central do RH, de recursos humanos. Eu já fiquei meio que atemorizada. Eu pensei, vou ser demitida. Mas será? Estou sendo o melhor de mim. Eu estou sendo a melhor pessoa possível em todas as áreas. E quando lá cheguei, que eu me assentei, recebi a notícia que eu havia sido promovida. Naquele momento eu glorifiquei ao Senhor, eu fiquei surpresa com o que Deus estava fazendo. Bênção imensurável. Deus estava fazendo algo tão maravilhoso ali, naquele momento em que eu mais precisava. E naquela época eu me deparei no livro de Jó, capítulo 5, versículo 9, que diz: Deus faz coisas tão grandiosas que se não podem esquadrinhar. E tantas maravilhas que se não podem contar. Irmã Débora, até hoje continuo nesta empregadora. A crise de desemprego nada significa para Deus, pois pela sua palavra tudo que existe foi criado pelo próprio Deus. E apesar destas dificuldades e perseguições que eu tive de enfrentar nesta referida empresa, eu comecei a pedir a Deus sabedoria. Eu não queria brigar com ninguém, a gente sabe que nós que trabalhamos com muitas pessoas, são pessoas diferentes, cada uma com uma cabeça diferente, e às vezes não é fácil você lidar com tantas pessoas diferentes, umas com conhecimento, outras não. Então eu comecei a pedir a Deus sabedoria, direção para que eu não viesse a magoar ninguém e nem ser magoada por alguém. Eu comecei a pedir a Deus que me desse palavras sábias, palavras de amor, de ânimo, e que as pessoas fossem atraídas para estar perto de mim, devido à morada de Deus em mim, devido ao Espírito Santo estar morando em mim. Irmã Débora, isso começou a acontecer, eu sempre fui vencedora ali no emprego. É verdade que em todos os lugares que estamos, seja dentro da nossa família, fora dela, onde estivermos, seremos provados por Deus. Eu digo que eu fui provada por Deus e Deus foi testando a minha fé. E eu posso dizer, como disse o salmista no capítulo 32, versículo 7, tu és o lugar em que me escondo, tu me preservas da angústia, tu me cinges de alegres cantos de livramento. Olha que maravilha, eu quero até afirmar aqui a todos que estão me ouvindo, que estão passando por este momento de desemprego, às vezes dificuldades, talvez a sua necessidade seja tão grande que talvez você diga, eu não sei o que vamos comer amanhã. Confie em Deus. Deus jamais deixará um dos seus servos passar necessidade. É somente confiar em Deus, pois o Deus que tudo criou pela sua palavra, Ele faz o impossível acontecer, porque a nossa esperança está no Senhor. Ele é o nosso auxílio e a nossa proteção. E aqui hoje eu cumpro este voto que eu fiz com Deus. E eu me lembro, irmã Débora, o dia em que eu abri a minha agenda e que me deparei com o endereço do programa, eu posso dizer que Deus queria que eu testificasse do que Ele fez na minha vida. E aqui estou grata ao Senhor porque Ele me ouviu no momento de muita angústia. E pra gente, um dia de desemprego, um mês, um ano, é muito. Mas Deus vai provendo. Enquanto Ele não abre a porta, Ele vai provendo daqui. Mesmo que estejamos no deserto, vai chegar o maná. Vai chegar ali a água para matar a nossa sede. Nós não iremos perecer, porque Deus é o nosso general. No livro de Salmos, capítulo 9, versículo 10, diz: em Ti confiarão os que conhecem o Teu nome, porque Tu, Senhor, nunca desamparaste os que Te buscam. Que maravilha! Aqui testifico o grande poder e exalto o nome do Senhor pelo que Ele fez, pelo que Ele é, pelo que Ele tem sido para conosco. Quero também agradecer ao pastor Lorival, irmã Débora, pelo espaço que a mim me foi dado para cumprir o meu voto e relatar a todos esta grande bênção que me foi concedida e podendo escrever para o quadro minha experiência com Deus. Me despeço desejando que a graça e a paz de Jesus estejam com todos os irmãos em Cristo Jesus. Maria Silva, de Tanabi, São Paulo.

0: Senhor, graças te damos por mais um programa, por mais um dia, meu Deus. Podemos dizer que grandes maravilhas o Senhor faz. O impossível o Senhor faz realizar. Meu Deus, levantamos as nossas mãos em adoração a Ti, Senhor. Pelo que o Senhor tem sido, pelo que o Senhor é e pelo que o Senhor há de ser. Ah, Senhor, eu não quero Te louvar apenas pelo que o Senhor fez, mas pelo que o Senhor é. O Senhor é grande em amor, misericórdia. E eu sei que o Senhor está alcançando com palavras de ânimo, com alegria, com alívio, muitas famílias, muitos corações angustiados. Essa pessoa no presídio, meu Deus, talvez até sem esperança de que seja julgado o seu caso, julgada a sua causa. Senhor, seja advogado dela. Essa pessoa que neste momento está chorando porque o coração está doendo, está sangrando pela perda de um ente tão querido. Ah, Senhor, não há palavras que venham agora consolar. Somente o Senhor enviando o Seu Espírito Santo para trazer o alívio, o bálsamo, para trazer ali naquele momento a cura deste coração. Jesus querido, eu quero entregar em Suas mãos todas estas causas. Principalmente, meu Deus, para que haja salvação, transformação de mente, para que haja, meu Deus, fé, porque sem fé não podemos crer na Tua Palavra. Sem fé não iremos ouvir a Tua Palavra. Sem fé não vai dar para chegar em lugar nenhum. Senhor, aumenta a nossa fé para que possamos alcançar a salvação acima de tudo. E depois as demais coisas que o Senhor vai acrescentar. Muito obrigada, Senhor, por esta semana. E que o Senhor continue conosco, porque nós precisamos do Senhor. Nós Te louvamos e Te agradecemos no nome de Jesus Cristo. Amém, Senhor. E assim, já finalizando a nossa programação de hoje, queremos deixar o nosso abraço, a nossa saudação na paz do Senhor. Pastor Lorival de Almeida e esta, sua irmã em Cristo, Débora Miranda. Prometendo voltar amanhã com mais uma edição desse programa Mensagens Cantadas. Deus abençoe a todos. Fiquem na paz do Senhor Jesus.
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5: Queridos ouvintes, anotem aí, por favor, o WhatsApp da Super Rádio de Curitiba. Para você, o senhor e a senhora que estão ligadinhos aí na nossa programação, perto, longe, 41 98747 4513.
6: 14:03.
7: Pai do Senhor, venho aqui agradecer a todos que oraram pela minha sobrinha Rebeca, né, que tinha internado, ficou 12 dias no hospital. Após um dia de internamento, ela foi para UTI, né, porque ela precisava de oxigênio, ela estava com bronquiolite, e aí descobriram a pneumonia também. Ela fez 5 meses agora, né, dia 29, e graças a Deus, com as orações, ela saiu com 12 dias. Poder da oração faz milagres. Amém. Queria agradecer a todos. Aqui é a Kátia de Mococa. Deus abençoe. Fiquem com Deus.
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9: Estamos chegando com mais um Espaço Eu e Mais Um. Esses 5 minutinhos que vão orientar aquele que acabou de aceitar Jesus, os novos convertidos, e também apoiar, dando as diretrizes para o discipulador. Hoje nós iniciamos uma série de estudos que vai falar sobre o crente e a temperança. E o nosso texto base está em Gálatas 5:22, que diz assim: mas o fruto do Espírito é amor, gozo, paz, longanimidade, benignidade, bondade, fé, mansidão, temperança, e contra estas coisas não há lei. Podemos fazer uma introdução deste tema, temperança. Eu digo que, em contraste com as obras da carne, esse fruto do Espírito que está descrito em Gálatas 5:22 possibilita a nós, crentes autênticos, vivermos uma vida digna, honrosa diante de Deus e da sociedade. Quando nós estamos debaixo do domínio do Espírito Santo, nós podemos produzir as várias virtudes deste fruto do Espírito, que eu li para vocês agora em Gálatas 5:22. Vejam bem que essas qualidades, elas se apresentam enquadradas em 3 distintos grupos. Vejam bem, o primeiro grupo, o versículo diz aqui: amor, gozo e paz. Esses 3 está dizendo respeito à nossa atitude em relação a Deus. Depois prossegue o versículo, que também o fruto do Espírito é longanimidade, benignidade e bondade. Ou seja, lida com os relacionamentos sociais. E o terceiro grupo, fé, mansidão e temperança, descrevendo, né, os princípios que nos orientam à conduta de sermos um verdadeiro cristão. Então, nós vamos estudar uma dessas 9 qualidades ou virtudes do fruto do Espírito, que é a temperança. O que que é fruto do Espírito? É aquilo que nós produzimos quando nós estamos ligados a Deus, quando nós estamos ligados à videira. Nós temos que produzir frutos, nós temos que mostrar, através das nossas atitudes, o que o Senhor está fazendo em nosso interior. Sem dúvida alguma, é a temperança que vai nos possibilitar termos o controle sobre nossas próprias vontades, as nossas próprias paixões. Muitas vezes a gente é tomado por atitudes exageradas, né? E este Espírito Santo, ele vai nos fazer comedidos, moderados em nossas atitudes, em nossas palavras, em nossas decisões. O que é ser uma pessoa temperada? Já diz tudo, né? Ela tem um tempero que não é salgado demais e nem é insípido demais. A pessoa temperada é aquela que observa e segue o autocontrole, procurando evitar os extremos, evitar os exageros em todo seu viver. Podemos dizer que o domínio próprio é uma das qualidades muito importantes e essenciais do ministério da igreja. Este fruto, domínio próprio, é extremamente necessário para o bom testemunho que nós devemos ter diante do mundo e também na igreja. Então, nós sabemos que o novo convertido, peculiarmente, ele tem dificuldades de compreender e até associar à sua vida prática esses conceitos teológicos, né? E doutrinários. Então, nós que somos discipuladores, temos que ensiná-los e mostrar para que o novo convertido, que não está familiarizado com esta linguagem do Evangelho, ele possa aprender. É conveniente que nós, professores, nós, discipuladores, expliquemos esses conceitos. Vamos partir do conhecido, do novo convertido, para o desconhecido, ou seja, você vai utilizar as experiências do cotidiano para ilustrar os novos conhecimentos.
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9: Nós vamos prosseguir falando ainda vários dias sobre o discípulo e a temperança. Por hoje é só. Deixamos aqui o nosso WhatsApp para seu contato, dúvidas, comentários, opiniões. 11 98292-3392. Aguardamos a sua mensagem. Que Deus abençoe. Se despede, Débora Miranda, na paz do Senhor Jesus.
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11: Momento de informação aqui na Rádio Deus é Amor. Documento no celular. A versão digital da identidade tem validade em todo o país. Perder a carteira com os documentos físicos é um transtorno bem comum e desagradável, não é? Mas hoje a maioria dos documentos já tem uma versão digital e que é válida. A carteira de identidade nacional, por exemplo, pode ser acessada pelo aplicativo do governo. Ela tem o mesmo valor legal que o documento impresso no papel. E para obter é preciso ter feito a nova identidade física primeiro. Depois é só você baixar o aplicativo oficial e fazer o reconhecimento facial. A CNH digital e o título de eleitor também estão disponíveis no celular. Isso facilita o acesso a serviços públicos e privados sem burocracia. A segurança é garantida por QR Code, que valida a autenticidade na hora. Mesmo sem internet, é possível acessar os documentos já baixados. Em caso de roubo do celular, é possível bloquear o acesso remotamente e a tecnologia veio justamente para facilitar aí a vida e reduzir essa papelada. Idosos podem pedir ajuda a familiares para instalar o aplicativo. Ter os documentos na palma da mão agiliza atendimentos médicos e bancários. A digitalização é um caminho sem volta para a cidadania moderna. Documento no celular é prático, seguro e, o mais importante, é aceito por lei. Vacinação atualizada. 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No entanto, várias vacinas aí precisam de reforço ao longo da vida. 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A vacina contra a gripe é anual e protege contra as novas variantes do vírus. 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Doenças erradicadas podem voltar se a cobertura vacinal cair muito. Gestantes e idosos têm calendários específicos que devem ser seguidos. A vacina protege quem toma e também quem convive ao redor. A imunização coletiva é a barreira mais eficaz contra epidemias. E não acredite em boatos, confie na ciência e na proteção. Campanhas de multivacinação facilitam o acesso em horários estendidos. Vacinar é um ato de amor próprio e responsabilidade social. Então mantenha sua proteção em dia e viva com mais saúde, porque prevenção é o melhor remédio. Está disposto no posto de saúde.
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12: 2:15.

14:16. 2:16, queridos ouvintes. E com os acordes musicais do Hino Galileu, nós já estamos chegando com todos vocês com o programa Voz da Libertação da Igreja Pentecostal Deus e Amor. A direção geral desta programação em Igreja Deus e Amor está a cargo da serva do Senhor, irmã Ereni Miranda, sede mundial das igrejas Deus e Amor em São Paulo, na Avenida do Estado, 4568, na Liberdade, São Paulo, capital. Direção geral desta programação e Igreja Deus e Amor está a cargo da serva do Senhor, irmã Ereni Miranda. A nossa sede estadual do Paraná, Igreja Deus e Amor, aqui em Curitiba, ela está na rua Pedro Ivo, 744. E a supervisão local está a cargo do servo do Senhor, pastor Júnior Rúbio. Queridos ouvintes, recebam a paz do Senhor Jesus, deste seu amigo, também irmão em Cristo, Sidney Gonçalves. Que a paz do Senhor esteja na sua vida, no seu lar, com a sua casa e com a sua família. Estamos com todos vocês nesta tarde abençoada, tarde de sexta-feira, 22 de maio do ano da graça de 2026. Estamos nesta tarde louvando, bendizendo, adorando e glorificando ao santo nome daquele que vai à nossa frente. Quem é ele? Quem é ele? É o Senhor Jesus. A glória para ele, louvor, ações de graças ao seu santo e bendito nome. Sim, a glória sempre. Desde agora para todo sempre, a glória é para o Senhor nosso Deus. E onde quer que você, o Senhor, a senhora esteja ouvindo a nossa programação, meu muito obrigado pelo carinho da sintonia para com esta programação. Agradeço Oswaldo Vieira lá nos transmissores. Agradeço a você, o Senhor, a senhora, pelo carinho da sintonia para com a nossa programação. Programa Voz da Libertação, que visa levar a todos a mensagem da palavra de Deus. Fiquem conosco. Deus tem muitas bênçãos e vitórias para a sua vida. Começando bem a nossa programação, ao som da sua voz, CD Toque com Fé, Ângela Gonçalves, abrilhantando a nossa programação. Bonito hino, hein?

belíssimo hino de adoração a Deus, ao som da sua oração. CD Toque com Fé, Ângela Gonçalves. Não temos este CD físico, mas vocês poderão adquirir.

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Belíssimo hino, ao som da sua oração. O nome desse hino, ao som da sua oração. CD Toque com Fé, Ângela Gonçalves, abrilhantando a nossa programação.

14 horas com 23 minutos. Meu muito obrigado, querido ouvinte, pelo carinho da sua sintonia para com a nossa programação nesta tarde. Que o bom Deus e Pai Todo-Poderoso abençoe a sua vida. Queridos ouvintes, vamos seguindo com todos vocês com a nossa programação, programa Voz da Libertação. Tarde abençoada, tarde de sexta-feira. E eu já vou lembrando a todos que o culto desta tarde prossegue. Prossegue o culto desta tarde aqui na nossa sede estadual do Paraná, no Santo Altar de Deus, já. Diácono Geraldo da Costa, no Santo Altar de Deus, nesta tarde, para pregar a palavra de Deus. Orar em favor de todo o povo presente no interior da nossa igreja. Deus e amor, tarde do manifestar extraordinário. Ordinário, tarde do manifestar do poder de Deus, o nosso Pai Todo-Poderoso, aqui mesmo em nossa igreja pentecostal Deus e Amor, sede estadual do Paraná, aqui mesmo em Curitiba, localizado na rua Pedro Ivo 744, no centro de Curitiba. Nós estamos aqui a 50, quando muito 70 metros do terminal de ônibus Guadalupe, igreja pentecostal Deus e Amor. Nesta tarde, Deus já está manifestando da sua glória, do seu poder, de uma forma linda e de uma forma toda em especial. Querido rádio ouvinte, que por um motivo ou outro, infelizmente, não pôde estar conosco nesta tarde, aqui fica o convite, para a próxima sexta-feira, para que na próxima sexta-feira você, o senhor, a senhora, que possam estar conosco aqui, adorando a Deus em espírito e em verdade, pois nas tardes de sexta-feira, Diácono Geraldo da Costa prega a palavra de Deus, ora em favor de todos pelos excelentes dons do Espírito Santo e a bênção, a vitória de Deus grande, certa e garantida em sua vida. Então, querido rádio ouvinte, ficamos assim. Você, o senhor, a senhora, que por um motivo ou outro não pode estar conosco nesta tarde, infelizmente, querido ouvinte, eu quero convidar você, quero convidar o senhor, a senhora, para na próxima sexta-feira estar conosco aqui no culto da tarde, porque às 3:15, 3:20 da tarde, no máximo o servo do Senhor já assume o Santo Altar de Deus para pregar e orar em favor de todos pelos excelentes dons do Espírito Santo aqui na nossa igreja pentecostal Deus e Amor. Então, para a próxima sexta-feira, querido ouvinte, fica aqui o convite para que todos possam estar conosco aqui na tarde de sexta-feira, recebendo de Deus as bênçãos e vitórias dos altos céus. Diácono Geraldo da Costa, pregando a palavra de Deus, orando em favor de todos pelos excelentes dons do Espírito Santo e por certo que Deus, o Todo-Poderoso, ele tem a bênção, por certo que o Senhor Deus e Pai Todo-Poderoso tem a vitória que você, o senhor, a senhora, tanto necessitam da parte do eterno Deus. Então venham para cá, na próxima sexta-feira, estejam conosco aqui na nossa igreja pentecostal Deus e Amor, rua Pedro Ivo 744, no centro de Curitiba, igreja pentecostal Deus e Amor. A bênção de Deus é certa, a bênção de Deus é garantida, pois quem garante? A bênção, quem garante a bênção?

A vitória é o Senhor Jesus, pois é Ele mesmo o maior interessado em te abençoar. Quer ser abençoado, quer ser abençoada? Venham para cá nas tardes de sexta-feira, aqui na Pedro Ivo 744. Sabe por que do convite, querido ouvinte? Porque as pessoas que adentram a igreja Deus e Amor relatam. As pessoas que vêm para a igreja pentecostal Deus e Amor, aqui também nas tardes de sextas-feiras, essas pessoas relatam, testificam em viva voz, aqui no programa Voz da Libertação, as bênçãos, as vitórias recebidas de Deus, o Todo-Poderoso. Quer ser o próximo? Quer ser a próxima a também testificar das grandezas que é em Cristo Jesus, o Senhor nosso Deus? Venham para cá nas tardes de sexta-feira. Deus vai usar o diácono Geraldo da Costa para Deus confirmar para a sua vida a bênção, a vitória, para Deus confirmar para a sua vida o milagre. E você, o Senhor, a Senhora, muito em breve estarão aqui, ó, no programa Voz da Libertação, dando testemunho, testificando aqui do que o bom Deus e Pai Todo-Poderoso, por certo também, Ele vai realizar na sua vida, que vai ser a bênção, a vitória, vitória certa de Deus para a sua vida. Não dá tempo para estar conosco no culto desta tarde, querido ouvinte. Sexta-feira que vem, você, o Senhor, a Senhora, tem um compromisso de fidelidade para com Deus, para estar conosco aqui e recebendo de Deus as bênçãos e vitórias e, posteriormente, testificando do que o bom Deus e Pai Todo-Poderoso com certeza também vai realizar em sua vida. 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Nós também estamos na internet, superradiodecuritiba.com.br. Ali você, o senhor, a senhora, com facilidade poderão acessar o programa Voz da Libertação e sintonizar às 24 horas do dia. Queridos ouvintes, ligadinhos na nossa programação, eu quero falar com vocês acerca do culto das 18 horas, hoje sexta-feira, o culto do PEMU.

0: E atenção, Grande Curitiba e região, eu chamo a sua atenção, por favor, querido rádio ouvinte, porque hoje sexta-feira, dia 22 de maio, atenção, Grande Curitiba, atenção, região metropolitana, porque logo mais às 18 horas, hoje sexta-feira, teremos o culto do PEMU, projeto evangelístico, missão urgente. E atenção, Grande Curitiba e região metropolitana, porque na noite de hoje nós vamos contar com a presença do servo do Senhor, pastor Jerry Borchardi. Pastor Jerry Borchardi, que é membro da diretoria mundial da Igreja Pentecostal Deus e Amor, o servo do Senhor que na noite de hoje vai estar aqui pregando a palavra de Deus, orando em favor de todos pelos excelentes dons do Espírito Santo. Pastor Jerry Borchardi com a sua família, pastor Jerry também a sua esposa, irmã Antônia Borchardi, aqui nesta noite, e a bênção, a vitória de Deus será muito grande. Desperta Grande Curitiba, desperta a região metropolitana para o que o bom Deus e Pai Todo-Poderoso, por certo, vai realizar nesta noite. Igreja Pentecostal Deus e Amor, sede estadual do Paraná, aqui em Curitiba, localizada na rua Pedro Ivo, 744, no centro de Curitiba. Deus tem uma palavra ao seu coração. Lembrando que nesta noite é o culto do PEMU, projeto evangelístico missão urgente. Pastor Jerry Borchardi, irmã Antônia Borchardi, nesta noite, trazendo a mensagem à luz da palavra de Deus, orando em favor de todos pelos excelentes dons do Espírito Santo. E a bênção, a vitória de Deus, grande, certa e garantida para a sua vida. Mais uma vez o endereço da sua bênção, mais uma vez o local da sua vitória. Igreja Pentecostal Deus é Amor, Rua Pedro Ivo, 744, no centro de Curitiba. Nesta noite, por certo, Deus tem uma bênção. Nesta noite, Deus tem uma vitória especial para todos que aqui vão se fazer presente. Rua Pedro Ivo, 744, no centro de Curitiba, Igreja Pentecostal Deus é Amor. Vamos para este convite todo em especial para a noite de hoje, já a partir das 18 horas, sim, já a partir das 18 horas, quando começa o culto com oração. O que começa com oração, quando começa com oração, Deus opera milagres, Deus faz maravilhas acontecer. Vamos para este aviso, vamos para este comunicado e também a confirmação com os servos do Senhor para a noite de hoje.
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3: Olha a mulher andando ali, ó. Anda mesmo. A mulher tá andando ali, ó. Saiu da cadeira de roda. Jesus querido, olha que coisa linda. É pra glória do Senhor. Nós queremos ver isso aí. Vem andando. Abre o corredor. Olha Jesus operando nessa noite. É o toque de Jesus. Jesus opera. Meu Deus do céu. O que que tá acontecendo aí, pastor?
4: Que coisa tremenda, pastor Jerry. Quando o senhor começou a orar, a irmã sentiu fogo nas pernas, levantou da cadeira de roda e começou a andar perfeitamente para a glória de Deus. Jack? Você tá andando, minha irmã?
5: Ai, irmã, de Jesus, minha irmã.
4: O que, que aconteceu com a senhora que a senhora não podia andar? O que, que houve com a senhora?
5: E Jesus me libertou das minhas pernas.
6: Oh, meu Deus.
5: Glória, glória a Deus. Oh, Santo Espírito de Deus.
4: Quanto tempo faz que a senhora tava na cadeira de roda, irmã?
5: 3 anos.
4: 3 anos, irmã?
5: 3 anos.
4: O que, que aconteceu com a senhora?
5: Um AVC hemorrágico.
4: Ela teve um AVC, minha irmã?
5: Hemorrágico, foi.
4: E devido ao AVC, a senhora ficou paralítica?
5: Fiquei paralítica, irmão.
6: Quantos anos,
4: na cadeira
6: pastor?
4: De roda?
5: Na cadeira de roda.
4: Fala com o pastor Jack.
6: 3 anos?
5: 3 anos.
6: E agora a senhora está podendo andar?
5: Acabei de andar, em nome de Jesus.
6: Vamos ver se ela pode andar, pastor.
4: Pastor Jack, ela falou que sentiu um fogo nas pernas na hora da adoração, pastor Jack.
6: Meu Deus, eu...
4: Caminha, caminha, irmã, caminha.
6: É
4: aí.
6: Jesus operando.
4: Olha aí,
6: deixa
4: ela caminhar.
6: Olha o toque de Jesus aí, ó.
4: A cadeira de roda.
6: Glória a Deus, aleluia. Jesus, que coisa linda!
7: Graça e paz a todos os nossos queridos ouvintes. Pastor Jerry falando com todos vocês. Quero confirmar a minha presença hoje no culto das 19 horas, o culto do PEMU. Nós estaremos juntos numa só fé na campanha O Meu Socorro Vem do Senhor, na rua Pedro Ivo, 744, no centro de Curitiba, na nossa sede estadual, aí da nossa igreja pentecostal Deus e Amor. Então, eu estou confirmando a minha presença e também a minha esposa, que vai estar comigo no Santo Altar do Senhor.
8: A paz do Senhor Jesus a todos os ouvintes do programa Voz da Libertação. Será um prazer enorme poder estar aí com todo o povo de Deus e com grande alegria. Já estamos nesta boa expectativa, com muita fé. E Deus vai operar milagres, Deus tem uma palavra revelada. Será uma noite maravilhosa.
7: Que Deus abençoe. Daqui a pouquinho, então, nos encontramos a partir das 19 horas nesta grande concentração. Deus abençoe. Um abraço a todos. Fiquem na paz do Senhor Jesus.
1: Tome nota agora do endereço da sua bênção. Igreja Pentecostal Deus de Amor, Rua Pedro Ivo, 744, no centro da cidade de Curitiba. A poucos metros do Terminal Guadalupe. Não percam, nesta sexta-feira, no culto das 7 horas da noite, com a participação de toda a equipe do PEMU, também a participação do irmão Edmar dos Santos e a família Santos, louvando o nome de Cristo. Aguardamos a presença do querido ouvinte, juntamente com a sua família. 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Jesus garante a bênção.
0: Então está aí, queridos ouvintes, este convite todo em especial para o culto desta noite. Lembrando que a oração já começa a partir das 18 horas. Já a partir das 18 horas, a igreja já estará em oração, a igreja já estará clamando ao Deus Todo-Poderoso para Ele fazer milagres acontecer. E por certo, Ele vai fazer milagres acontecer nesta noite. Rua Pedro Ivo, 744, no centro de Curitiba, Igreja Pentecostal Deus e Amor. Nesta noite, pastor Jerry Borchardi, ele que é membro da diretoria mundial da Igreja Pentecostal Deus e Amor, pastor Jerry Borchardi conosco aqui, pregando e orando em favor de todos pelos dons do Espírito Santo, também juntamente com ele a sua esposa, irmã Antônia, também o seu filhinho, nesta noite aqui na nossa sede estadual do Paraná. Venham para cá, nesta noite, Deus tem uma bênção, Deus tem uma vitória especial para todos. Querido ouvinte, um rápido break na nossa programação. Na sequência, testemunhos de bênçãos e vitórias. Fiquem conosco. Deus tem muito que fazer, Deus tem muito que realizar em sua vida ao longo de toda esta programação. Não saia daí não. Já já retorno com todos.
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6: 2:41. Hora do testemunho. Preste atenção, pois Deus poderá mudar também a sua vida.
8: Senhor, meus irmãos, eu sou o Cristiano Rafael Padilha, sou da cidade de Timbó Grande, Santa Catarina, congrego na Igreja Pentecostal Deus e Amor. Em janeiro de 2019, fui diagnosticado com câncer maligno na boca. Fui diagnosticado com 5 tumores malignos no pulmão e mais um no cérebro. Eu iria passar por a cirurgia para a retirada desse tumor. Mas da noite para o dia, o tumor se avançou de uma maneira muito grave. O médico falou que não viria fazer a cirurgia, onde ele ia passar por tratamento e quimioterapia. Fiz 30 de radioterapia durante esse ano e já passei por 93 sessões de quimioterapia. Em 2020, passei por uma cirurgia para a retirada desse tumor. Durante um ano, com esse tumor na boca, eu usava sonda, usava traco para poder respirar, não comia, não me alimentava de maneira alguma, não tomava água, não falava. Em 2020, passei por essa cirurgia, fui desenganado 2 vezes pela medicina, ouvi 3 vezes da boca do médico que eu iria morrer para minha família estar preparada. Onde aconteceu que em janeiro de 2021, o tumor voltou novamente, mas voltou mais agressivo. Onde eu tive que passar por uma nova cirurgia, onde o médico não queria fazer a cirurgia por causa que corria um risco de vida ou morte. Eu podia ir para a cirurgia e sair de lá sem vida. Estava sofrendo hemorragia. Para o homem, para o médico, eu vinha a óbito. Comunicou meu pai, que era para o meu pai ser forte, ser, ficar firme, que eu não poderia sair com vida de dentro daquela sala de cirurgia. Que é impossível para o homem, para a medicina, Deus tem a solução. Aceitei Jesus Cristo como meu único, verdadeiro e suficiente Salvador. Porque para Deus o câncer não é nada. Mas para a honra e glória do Senhor, Ele me deu o fôlego de vida novamente. O tumor não retornou dentro da minha boca. Eu estou vivo testemunhando. E quero agradecer a cada oração, pela fé de cada irmão que tem orado. Para a honra e glória do Senhor Jesus Cristo, testemunho completo para aqueles que ainda não acreditam no milagre. Para aqueles que acham que o câncer é só a morte, mas não, Deus é bom e fiel, Jesus Cristo é a cura divina. Só basta nele crer e ter fé.

0: Vamos então, seguindo com o programa Voz da Libertação da Igreja Pentecostal Deus e Amor. Querido ouvinte, está aí mais um testemunho, mais um relato de fé aqui na nossa programação. Meu Deus, que milagre tremendo esse, hein? Que milagre tremendo esse milagre que o nosso irmão Cristiano testificou aqui na nossa programação. Ele que estava com câncer na boca e mais alguns problemas também na cabeça. Vocês prestaram atenção, ouvinte, no depoimento dele? Teve uma primeira parte aqui, já no começo do testemunho dele, que ele falou algo interessante. Eu faço questão de compartilhar novamente com o ouvinte. Preste atenção, por favor, querido ouvinte.
1: Senhor, meus irmãos, eu sou o Cristiano Rafael Padilha, sou da cidade de Timbó Grande, Santa Catarina, congrego na Igreja Pentecostal Deus e Amor. Em janeiro de 2019, fui diagnosticado com câncer maligno na boca. Fui diagnosticado com 5 tumores malignos no pulmão e mais um no cérebro. Eu iria passar por a cirurgia para a retirada desse tumor, mas da noite para o dia o tumor se avançou de uma maneira muito grave.
0: Vocês ouviram aqui, querido ouvinte? Eu fiz questão de novamente colocar este testemunho dele, que ele conta: câncer na boca, no pulmão e na cabeça. A situação do nosso irmão Cristiano aqui não estava nada bem, não. Meu Deus. Foi no médico, foi confirmado pelo médico este câncer que estava na boca, no pulmão e na cabeça. O médico marcou a data da cirurgia. Quando marcou a data, chegou a data, o câncer se alastrou, avançou. Aquele tumor canceroso cresceu de uma forma descomunal. O médico reavaliou a situação e falou: não é momento para fazer cirurgia. Não dá. O tumor cresceu demais. Nosso irmão Cristiano passou por 30 sessões de radioterapia e inúmeras de quimioterapia. A situação dele estava tão complicada que teve que fazer traqueostomia para poder respirar, porque não conseguia mais respirar pela boca nem pelo nariz mais. Meu Deus! E o câncer dele estava agressivo. E ele conta que depois de um tempo fizeram a cirurgia, mas voltou o câncer novamente, e o câncer mais agressivo, e o pior de tudo, estava dando hemorragia. E o médico falou: agora não podemos mais operar, não tem mais o que fazer. Chamou o pai dele, chamou a família e disse: olha, vocês têm que se conformar, porque é daqui para a sepultura. Não tem mais o que fazer, não podemos fazer mais nada, não tem mais o que fazer, visto que este câncer é um câncer agressivo, está em estágio avançado, já tomou conta de quase todo o corpo. Meu Deus, que situação em que se encontrava o nosso irmão Cristiano. Pelos olhos humanos, não tinha mais o que fazer. Eu estou resumindo aqui, querido ouvinte, estou resumindo mesmo. Ele contou o testemunho dele recheado de detalhes, mas eu estou resumindo aqui bastante. Ele conta que depois desta situação, já desenganado pelos médicos, o médico disse: olha, a situação que ele está, é pouco tempo ele de vida ele tem. Vai morrer, não tem mais o que fazer. Em meio a toda esta situação, irmão Cristiano conta que aceitou a Jesus em meio a todo este caos que estava na vida dele. Ele deu um passo de encontro ao Senhor Jesus e aceitou ao Senhor Jesus como Senhor e Salvador da sua alma. Ah, querido ouvinte, foi a partir deste momento em que a história do Cristiano foi repaginada. quando ele deu um passo de encontro ao Senhor Jesus. Quando ele aceitou ao Senhor Jesus, o Senhor Jesus foi curando ele. Aonde estava o câncer? Aonde estavam essas metástases? Onde estavam essas raízes do câncer? O Senhor Jesus foi queimando, uma por uma. Onde tinha tumor do câncer? O Senhor Jesus foi queimando, uma por uma. Foi queimando uma por uma e foi desaparecendo. E o irmão Cristiano conta: hoje eu não tenho mais câncer. Não tenho câncer na boca, não tenho câncer no pulmão, não tenho câncer na cabeça. Desapareceu, não tenho mais câncer. O câncer desapareceu, sumiu. Mas ele não estava com câncer pelo corpo. Ele não estava desenganado pelos recursos humanos, querido ouvinte. Quem explica a Deus, ouvinte? Quem explica a Deus? Quem explica o agir de Deus? Quem a explica o milagre do Deus Todo-Poderoso? É só aquela que alcançou de Deus a bênção. Só aquela que alcançou de Deus o milagre para dizer: Deus é milagre. Quando os médicos dizem não tem jeito, quando os médicos dizem não tem mais o que fazer, aí entra a providência de Deus, aí entra o agir de Deus dizendo: eu posso, eu faço, eu realizo para que o meu nome seja glorificado. Querido ouvinte, hoje o irmão Cristiano curado, hoje ele diz: olha, se alguém disser, olha, tá com câncer, é daí para a sepultura, o irmão Cristiano diz: não, a última palavra é de Deus. Se Deus disser que não, ele entra com a providência e faz o milagre acontecer. O Cristiano é uma testemunha fiel disso, ouvinte. Câncer na boca, câncer no pulmão e câncer no cérebro. Deus entrou com a providência. O Senhor Deus interviu. O câncer havia espalhado pelo corpo. E aonde estava o câncer? Aonde havia feito a cirurgia para tirar um tumor? O câncer voltou. E o pior de tudo, ele estava com hemorragia. Não dava para fazer mais nada. Os médicos lavaram as mãos, não tem mais o que fazer. Não tem mais o que fazer. Aí o doutor Jesus vem e entra com a providência e faz o milagre acontecer. Mas o Cristiano não estava desenganado, disseram que não tinha jeito. Pois é, disseram para ele que não tinha jeito. Disseram para ele que não tinha mais o que fazer. Disseram para ele que não tinha mais cura. Jesus curou. Ah, querido ouvinte, eu me recordo também do que os médicos disseram para mim. Seu Sidney está com Covid, o pulmão dele já está danificado, não tem mais o que fazer. O doutor Alan, por diversas vezes, disse: olha, o senhor Sidney não passa desta noite. Dessa noite ele não passa. Estado dele está muito agravado, não tem. Dessa noite ele não passa. Pois é, e eu também estou aqui, dando testemunho de que o Senhor Deus Todo-Poderoso fez o milagre acontecer na minha vida. E eu sou um milagre fiel. Eu sou uma testemunha fiel do que o Deus Todo-Poderoso realizou. O Cristiano aqui, com câncer na boca, câncer no cérebro e no pulmão, dá testemunho dizendo: o câncer não é o fim quando Jesus entra. O câncer não é o final da história quando o Senhor Jesus entra com a providência. Ele hoje, membro da Igreja Deus e Amor, dá testemunho do poder que há em Cristo Jesus. Ouvinte que me escuta agora, venha para cá. Venha para cá para a Igreja Deus e Amor, venha firmar votos e propósitos com Deus, o Deus Todo-Poderoso que curou o Cristiano deste câncer, destes tumores que estavam no corpo dele. É o mesmo Deus que tem poder para te curar, é o mesmo Deus que tem poder para te levantar deste leito, desta cama, deste leito de enfermidade. Talvez já disseram para você que não tem mais jeito, não tem mais o que fazer. O Senhor Jesus dá um jeito, ele sabe o que fazer, ele sabe o operar o milagre em sua vida e ele tem a vitória certa para todos. Venham para cá, Igreja Deus e Amor, Rua Pedro Ivo, 744, no centro de Curitiba. Aqui diariamente nós oramos pela cura, pelo milagre, pela libertação. Jesus tem um milagre para todos. Venham para cá, Pedro Ivo, 744, no centro de Curitiba, Igreja Deus e Amor. Você, o senhor, a senhora, pode procurar uma de nossas igrejas Deus e Amor, espalhado por toda a grande Curitiba e região metropolitana, e receber de Deus o seu milagre. Hoje o cristiano dá testemunho dizendo: o câncer não é o final da vida, quando Jesus entra com a providência. O câncer não é o final de tudo, quando Jesus entra com a providência, pois ele entrou com a providência na minha vida e fez o milagre acontecer. Faça como cristiano, venha para a igreja Deus e Amor, pois aqui Deus tem bênçãos e vitórias para todos. Pedro Ivo 744, no centro de Curitiba, igreja Deus e Amor. Ou procure uma de nossas igrejas Deus e Amor, espalhado por toda a grande Curitiba, região metropolitana, Paraná, Brasil e mais de 100 países onde tem a igreja Deus e Amor, que propaga o Evangelho de Cristo para todos. Este foi o testemunho do nosso irmão Cristiano, aqui no programa Voz da Libertação. Que o bom Deus e Pai Todo-Poderoso abençoe as vossas vidas. Venham para cá, para a igreja Deus é Amor.
2: 12:55.
3: É para o teu nome, Senhor, este louvor. Para a tua honra, Senhor. Para a tua glória, porque só tu és merecedor, ó Pai. Consola agora o coração sofrido, aquele que chora, Senhor. Enxuga as lágrimas, ó Pai. Aleluia!

0: e você está sentindo a mão suave do Senhor enxugando as...
1: Belíssimo hino de adoração a Deus, vocês ouviram aqui na nossa programação com Débora e Leia, CD Débora e Leia ao vivo, belíssimo hino, o choro. Este é mais um lançamento gravador MC Music. É. Programa Voz da Libertação, da Igreja Pentecostal Deus e Amor, que segue do seu rádio AM 1210 kHz da Super Rádio de Curitiba e também na internet superradiodecuritiba.com.br. A direção geral desta programação é Igreja Deus e Amor, está a cargo da serva do Senhor, irmã Ereni Miranda, sede mundial das igrejas Deus e Amor em São Paulo, na Avenida do Estado 4568, na Liberdade, São Paulo, capital. Sede estadual do Paraná, aqui em Curitiba, Rua Pedro Ivo 744, supervisão local, Pastor Júnior Rúbio, comunicando com todos, Sidney Gonçalves, agradecendo Oswaldo Vieira lá nos transmissores e agradecendo a você, o senhor, a senhora, pelo carinho da sintonia para com a nossa programação local. Até às 18 horas, programa A Voz da Libertação, falando unicamente e exclusivamente das grandezas que há em Cristo Jesus, o Senhor nosso Deus. Permaneçam conosco, bênçãos e vitórias, claro que Deus tem para a sua vida ao longo desta programação. Prefixo da emissora, já eu volto com vocês.
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1: Queridos ouvintes que acompanham o programa Voz da Libertação, agora na nossa programação, preste atenção, por favor, neste comunicado que também é muito importante acerca da Fundação Reviver.
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1: Programa Voz da Libertação da Igreja Deus e Amor que segue no seu rádio. Queridos ouvintes, e agora na nossa programação nós vamos para o aviso importante para o culto desta noite. Na sequência, a palavra com os servos do Senhor, presbítero Luan Santos, diácono Fernando Zelinski, em uma ampla cobertura para o culto desta noite, o culto do PEMU, aqui na nossa sede estadual do Paraná. Preste atenção neste comunicado, porque a partir de agora, a equipe do PEMU fala do culto desta noite.
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10: Olha a mulher andando ali, ó. Anda mesmo, anda mesmo. A mulher tá andando ali, ó. Saiu da cadeira de roda. Jesus querido, olha que coisa linda. É pra glória do Senhor. Nós queremos ver isso aí. Vem andando, vem andando, vem andando. Abre o corredor, abre o corredor. Olha Jesus operando nessa noite. É o toque de Jesus, é o toque de Jesus. Jesus opera. Meu Deus do céu. O que tá acontecendo aí, pastor?
11: Que coisa tremenda, pastor Jerg. Quando o senhor começou a orar, a irmã sentiu fogo nas pernas. Levantou da cadeira de roda e começou a andar perfeitamente para a glória de Deus, pastor Jack. Você está andando, minha irmã? O que aconteceu com a senhora que a senhora não podia andar? O que, houve com a senhora?
12: E Jesus me libertou das minhas pernas.
11: Aleluia,
12: glória a Deus. Oh, Santo Espírito de Deus.
11: Quanto tempo faz que a senhora estava na cadeira de roda, irmã?
12: 3 anos.
11: 3 anos, irmã?
12: 3 anos.
11: O que, aconteceu com a senhora?
12: Um AVC hemorrágico.
11: Ela teve um AVC, minha irmã?
12: Hemorrágico, foi.
11: E devido ao AVC, a senhora ficou paralítica?
12: E fiquei paralítica, irmão.
11: Quantos anos, pastor? Na cadeira
12: de roda? Na cadeira de roda.
11: Fala com o pastor Jair.
13: 3 anos?
12: 3 anos.
13: E agora a senhora está podendo andar?
12: Acaba de andar, em nome de Jesus.
13: Vamos ver se ela pode andar, pastor.
11: Pastor Jair, ela falou que sentiu um fogo nas pernas na hora da adoração, pastor Jair.
13: Meu Deus, é o...
11: Caminha, caminha, irmã, caminha.
13: É Jesus operando.
11: Olha, ela caminhar.
13: Olha o toque de Jesus aí, ó.
11: A cadeira de roda,
13: pô.
11: Levanta ali.
13: Olha aí.
11: Levanta, olha aí,
13: Jesus, que coisa linda.
14: Graça e paz a todos os nossos queridos ouvintes, pastor Jerry falando com todos vocês. Quero confirmar a minha presença hoje no culto das 19 horas, o culto do PEMU. Nós estaremos juntos numa só fé na campanha O Meu Socorro Vem do Senhor, na rua Pedro Ivo, 744, no centro de Curitiba, na nossa sede estadual, aí da nossa igreja pentecostal Deus e Amor. Então, estou confirmando a minha presença e também a minha esposa, que vai estar comigo no Santo Altar do Senhor.
15: A paz do Senhor Jesus a todos os ouvintes do programa Voz da Libertação. Será um prazer enorme poder estar aí com todo o povo de Deus e com grande alegria. Já estamos nesta boa expectativa, com muita fé. E Deus vai operar milagres, Deus tem uma palavra revelada. Será uma noite maravilhosa.
14: Que Deus abençoe. Daqui a pouquinho, então, nos encontramos a partir das 19 horas nesta grande concentração. Deus abençoe. Um abraço a todos. Fiquem na paz do Senhor Jesus.
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0: Deus abençoe os ouvintes do programa Voz da Libertação. Esse mesmo quem vos fala, presbítero Luan Santos. Deus abençoe os irmãos. E também já está aqui conosco meu querido pastor Fernando Zelinski. A paz do Senhor, pastor.
1: Paz do Senhor, presbítero Luan. Paz do Senhor, queridos ouvintes do programa Voz da Libertação. Estamos aqui nos informativos, no estúdio da Igreja Pentecostal dos Amor, na sede estadual de Curitiba, trazendo para sexta-feira o culto, a qual acontece às 18 horas aqui na sede estadual. Guerra contra o mal. Guerra contra as forças do mal. Sexta-feira é o dia de vitória, o dia de bênção da Igreja Pentecostal Deus e Amor, presbítero Luan.
0: Sim, com certeza, pastor. Tenho certeza disso. É mais uma concentração de fé também do que Deus está fazendo aqui mesmo na nossa sede central, na Igreja Pentecostal Deus e Amor. Vai ser forte, pastor, uma sexta-feira a mais, né? A guerra contra o mal. Nós sabemos que a sexta-feira é onde o inimigo tem lutado terrivelmente contra os lares, contra as famílias, mas essa sexta-feira, eu tenho certeza disso, pastor, que Deus vai fazer coisas impossíveis.
1: Com certeza, presbítero Luan, podemos ver aí Deus trabalhando, Deus fazendo coisas grandes. Então, querido ouvinte, eu quero te convidar para sexta-feira você não ficar de fora dessas bênçãos, não ficar de fora das vitórias. Deus tem derramado a unção da graça. Temos testemunha qual tem acontecido na Igreja Pentecostal Deus e Amor. Então, eu quero te convidar para estar conosco nessa sexta-feira, recebendo as bênçãos, recebendo as vitórias do Senhor. Conosco ali no altar, uma grande equipe de obreiros, usados nas mãos de Deus, presbíteros, cooperadores, diáconos, todos abençoados ali, orando pela sua família. Eu quero te convidar a trazer o seu filho. Traga o seu filho, traga o seu neto, traga as criancinhas, porque nós ali começamos a oração às 18 horas ali com toda a equipe do PEMU, toda aquela equipe de oração. E Deus tem feito coisas grandes. Então nós fazemos aquele círculo de oração, oramos pelas crianças, oramos pelos jovens, oramos pelos novos convertidos e fazemos aquela oração poderosa de libertação também, presbítero Luan. Temos visto pessoas serem libertas, pessoas serem transformadas, aquelas criancinhas que estavam enfermas sendo curadas pela graça do Senhor Jesus.
0: Sim, com certeza, que maravilha, hein? Você não pode ficar de fora dessa, você não pode ficar de fora dessa, mas uma concentração de fé, aonde com certeza, claro, o Senhor vai estar manifestando o seu poder, a sua glória nessa sexta-feira, pregando a palavra de Deus. Pastor Fernando, vai ser maravilha, vai ser poder de Deus, muitas pessoas vão ser libertas esse final de semana, pastor.
1: Certeza, presbítero Luan. Aquele que tem vindo na casa de Deus tem recebido bênção e vitória. Nós temos testemunho de uma irmã, da sua filha que foi curada. A filha dela tem 5 anos de idade e foi curada de uma doença rara. Escuta aí, ouvinte, o que Deus está fazendo na Igreja Pentecostal, Deus e Amor.
2: Com Jesus, não tenho medo de nada.
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1: Culto sexta-feira é uma bênção e uma vitória. Estamos aqui com a nossa irmã. Qual é o seu nome, irmã?
4: Juliana.
1: Irmã Juliana, conte uma bênção que a senhora recebeu das mãos do Senhor.
4: A bênção que eu tenho para contar é que a minha filha Ana Clara, de apenas 5 anos, ela foi diagnosticada com uma doença rara. É, vindo aqui na sede de Curitiba, o tratamento dela está sendo na cidade de Curitiba. Ela teve esse tratamento aqui. E ela foi até revelada justamente ali pelo irmão Fernando e que o Senhor estava tocando ali, né, mostrando para ele, para o seu servo, tocando no seu sangue, na sua medula, né. Ela teve aplasia de medula, foi diagnosticada com essa doença, mas o Senhor, ela teve que passar por todo esse processo para o Senhor garantir a vitória, né. O Senhor trabalhou grandemente na nossa vida, na vida dela, e ela está aí para a honra e a glória do Senhor Jesus.
1: Que bênção, minha irmã. Então, Deus faz milagre na igreja.
4: Faz, sim.
1: Deus não para, Deus não parou, Deus continua fazendo as coisas grandes.
4: Deus continua trabalhando e operando grandes maravilhas no meio do seu povo.
1: Que bênção, irmã, que maravilha. E sua filha recebeu a vitória do Senhor. Eu creio que muitas outras pessoas também vão receber. O que a senhora tem para falar para esse ouvinte que nos ouve agora?
4: É, neste momento que os ouvintes estão nos ouvindo, eu digo para não desfalecer na fé. Porque a gente ainda serve um Deus vivo, um Deus que opera milagres. Só basta a gente crer no poder e nas maravilhas do Senhor Jesus.
1: Irmã, a senhora vem de onde?
4: De Florianópolis.
1: Olha aí, queridos ouvintes. Os nossos irmãos vindo de Florianópolis receber as bênçãos do Senhor aqui na sede estadual de Curitiba. Venha também estar conosco cultuando na sexta-feira com o projeto evangelístico Missão Urgente. Que Deus abençoe, minha irmã.
4: Amém.
1: Deus abençoe pelo seu lindo e maravilhoso testemunho.
4: Agradeço a oportunidade.
0: É, ouvintes, olha aí, ó. São testemunhos de fé, são testemunhos de bênção, pastor, o que Deus tem feito. Pastor, às vezes tem pessoas que estão na sua casa, assim, passa por tantas provações, E tem pessoas que às vezes já perdeu a esperança, mas irmãos, aqui na sexta-feira, junto com o pastor Fernando, uma equipe grande do PEMU, os irmãos sabem que a equipe aqui do PEMU é uma equipe grande, faz aquela oração poderosa de libertação, estão apresentando as criancinhas também. Então, nessa sexta-feira agora, você não pode ficar de fora dessa, pastor Fernando.
1: Com certeza, presbítero Luan. Venha, traga aquele que está enfermo, traga aquele que está doente, aquele que está na sua casa e quem sabe alguém da tua família está com depressão, está com aquela opressão. Então venha, nós estaremos orando, toda a equipe do PEMU estará orando pela sua vida, pela vida dessa pessoa que precisa. Deus vai te usar como um evangelista para convidar essa pessoa, ela vai vir na igreja, vai sair daqui curada e vai ser bênção, vai ter testemunho de vitória. E não só na parte de libertação, de enfermidade, mas em partes também financeiras, Deus tem trabalhado e temos visto em todos os cultos que temos ido, Deus tem operado sinais e maravilhas. E aqui na sede estadual não está sendo diferente. Cada sexta-feira é mais maravilhosa do que a outra, presbítero Luan.
0: Sim, com certeza, ouvintes, você não pode ficar de fora dessa. Nessa sexta-feira, agora, uma vez mais, o Senhor fará maravilhas. Pessoas, você que está enfermo agora, você que sente obras de macumba, obras de feitiçaria, olha, venha buscar Deus conosco. A partir das 18 horas já começa a oração, aonde a equipe do PEMU, todos os irmãos, é uma benção, tem louvor, palavra, os irmãos orando por revelações, pastores, presbíteros, tudo ali no altar apoiando. Você não pode perder as 18 horas já que vai estar pregando a palavra dele. Pastor, o Senhor fará maravilha no meio de nós.
1: Com certeza, Deus tem feito sinais e maravilhas. Vamos ouvir mais um testemunho que Deus tem feito na Igreja Pentecostal Deus e Amor.
5: A paz do Senhor, minha irmã, como é que é seu nome?
6: Sou Josenilda.
5: Josenilda, o que aconteceu com a irmã aqui hoje?
6: Então, quando Deus usou o irmão na revelação do tumor, antes de vir aqui na igreja, eu palpei do lado do meu seio e eu vi um tumor. E na hora da oração, senti aquela quentura saindo o tumor do meu seio.
5: E a irmã procurou e não tá mais aí?
6: Não tá mais, porque eu senti aquele fogo assim, pegando assim no tumorzinho que eu tinha.
5: Quem foi que te curou, irmã?
6: Foi Jesus.
5: Quem te curou?
6: Foi Deus.
5: Essa é a campanha da sexta-feira do PEMU, meus irmãos. Estão todos convidados.
0: Ouvinte, olha aí, são testemunhos, pastor Fernando, que Deus está fazendo, que vocês não podem ficar de fora dessa. O endereço é muito fácil, na rua Pedro Ivo, 744, a poucos metros aqui, a 100 metros do terminal do Guadalupe, pastor Fernando.
1: Tão pertinho, né, presbítero Lua, tão pertinho. Então, sexta-feira, não deixe de estar conosco. O culto já às 18 horas, a concentração de maravilha, essa concentração de bênção. Venham cedo, chegue cedo para ter vaga. Temos vaga aqui no estacionamento, na rua Pedro Ivo 744. Temos também um amplo estacionamento na João Negrão 595. Não se preocupe, tem um amplo estacionamento. Venha participar conosco, venha estar conosco. Quem sabe você venha de ônibus aqui, quem sabe você venha de outro lugar, do Boqueirão, Capão Raso. Temos aqui a estação central também, que deve dar uns 200 passos aqui da sede estadual. Então venha estar conosco, anote o endereço, rua Pedro Ivo 744, sexta-feira, o dia da tua bênção, o dia do teu milagre, o dia da tua vitória. Você, aí, querido ouvinte, você contemplou os milagres que têm acontecido. São tantos milagres que se nós fosse divulgar aqui, nós passaria horas e horas relatando os testemunhos. Mas se viu aí que Deus tem curado o câncer, as pessoas têm recebido milagres das mãos de Deus. Então vem estar conosco, chegue cedo, a oração começa às 18 horas. Sabemos que através da oração, a oração move as mãos de Deus, porque as mãos, os ouvidos do Senhor não estão agravados para que não possa ouvir a nossa oração. É sexta-feira, o dia da tua bênção, o dia da tua vitória.
0: Isso mesmo, ouvinte, vocês não podem ficar de fora dessa. Vocês não podem perder mais uma concentração do que Deus está fazendo aqui mesmo, na nossa sede central, na Igreja Pentecostal do Amor. Você que está na sua casa agora, preste muita atenção. O endereço aqui é muito fácil, na rua Pedro Ivo, 744, a poucos metros do terminal do Guadalupe. Isso mesmo, rua Pedro Ivo, 744, a poucos metros...

0: Queridos ouvintes, para você que não conhece esse trabalho do Projeto Evangelístico Missão Urgente, é um projeto a qual a Igreja Deus e Amor tem esse departamento, que nós fazemos evangelismo nas ruas, nós vamos nas casas, nós vemos as situações das pessoas, nós vemos como está as pessoas nos bairros, nas periferias, ali nas partes baixas, né, da cidade. Então, querido ouvinte, eu queria te convidar para você nos apoiar. Como que você pode nos apoiar? Com um quilo de alimento, com uma roupa, um cobertor, trazendo na sede estadual do Curitiba, para nós estarmos levando, alcançando essas vidas, alcançando essas pessoas que estão em dificuldade. Sabemos que nos dias de hoje, muitas pessoas com necessidade de comida, muitas pessoas de hoje com necessidade de roupa, muitas pessoas hoje com problemas, com dificuldades, com remédio. Então eu queria te convidar aí, querido empresário, querido irmão, querida irmã, você que é da igreja, você que não faz parte, mas você tem nesse teu coração a parte da caridade, presbítero. É maravilhoso quando a pessoa tem o amor pelas almas, amor pelas vidas. E não importa seu crédito religioso, não importa, tem pessoas que têm esse amor pelas vidas. Então eu quero te convidar para você estar nos ajudando. Venha na casa de Deus, venha participar conosco dos cultos na sexta-feira, venha, traga um quilo de alimento, traga água, traga roupa, traga coberta, traga o que você sentir de Deus. Quem sabe aquele empresário, presbítero, está lá, fez um propósito com Deus: Senhor, se o Senhor ajudar eu nessa causa, eu quero fazer uma doação de cesta básica, 10, 20, 50, e você não quer se aparecer, nos procure aqui, procure o irmão Fernando, o diácono Fernando Zelinski, que é o líder do PEMU, eu estarei lhe atendendo, estarei aqui, você pode vir conversar comigo, vai ser benção para a glória do Senhor, nós estaremos levando esse mantimento às pessoas carentes. Queridos ouvintes, anote aí as redes sociais do PEMU para você acompanhar. Nós vamos nos orfanatos, nós vamos nos hospitais, nós vamos nos presídios, nós vamos nas casas de recuperação, os nossos cultos aqui na igreja, nós fazemos evangelismo nas ruas, nós vamos na casa das pessoas carentes de necessidade de levar os alimentos. Então anote aí, o Instagram do PEMU, PEMU Paraná. Você que tem Instagram aí, querido ouvinte, quer nos acompanhar nas redes sociais, então entra lá, vê o trabalho do PEMU. Entra lá, PEMU Paraná. Facebook também, PEMU Paraná Oficial. Entre, nos acompanhe, trabalhe, ajude nós. Nós precisamos dar o apoio de todos para que a obra do Senhor não pare, para que nós possamos continuar. Porque um sozinho, como diz o ditado, uma andorinha sozinha não faz verão. Mas se nós juntar todos, né, meus irmãos, nós vamos poder acolher e ajudar pessoas carentes e necessitadas da obra do Senhor.
1: Com certeza, com certeza. Então tá aí, ouvintes, as informações valiosíssimas, você que quer ajudar, quer apoiar, esse trabalho lindo de poder socorrer as pessoas que estão nas ruas, as pessoas que estão precisando, estão realmente com necessidade, você que pode acolher essas pessoas, você pode ajudar, conversar com o servo do Senhor, o pastor Fernando está sempre aqui na sede apoiando, ajudando, então você pode se informar e pode ter certeza disso, ouvintes. Quem vai recompensar é o Senhor Jesus.
0: Quero te convidar também, querido ouvinte, aonde eu mesmo, o diácono Fernando Zelinski, está aí, junto com toda a equipe, vários homens de Deus usados na libertação, nos dons de revelação, dons de cura. Então não deixe de estar conosco, não deixe de participar conosco das bênçãos e das vitórias que o Senhor tem preparado para nossas vidas.
1: Muito bem, ouvintes, está aí então as informações valiosíssimas. Pode ter certeza que vai ser bênção. Momento de oração, pastor Fernando, oremos ao Senhor.
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0: Soberano Deus, maravilhoso Pai, nos colocamos, Senhor, mais uma vez na Tua presença para agradecer, Senhor, por esse dia, por agradecer por cada ouvinte, ó Pai, que está, Senhor, nas escutas, Senhor, quem sabe lá longe, na chácara, nas fazendas, mas está com o Seu radinho ligado, Senhor, quem sabe estava esperando este momento da oração, Senhor, para receber o toque de Jesus. Senhor, vai de encontro a essas vidas, vai de encontro a essa casa, vai de encontro a esse lar, a essa família, eu apresento, Senhor, essa pessoa que está enferma agora, se está, Senhor, com uma febre, no nome do Senhor eu repreendo todo o espírito da enfermidade. Sim, Senhor, se está com uma dor de cabeça, nas costas, nos pulmões, é no nome do Senhor que nós repreendemos todas as enfermidades. Senhor, quem sabe alguém está nos hospitais agora, Pai, está orando junto conosco, ó Pai, ali, Senhor, ligadinho, Senhor, na internet, mas está nos ouvindo, Senhor, tanto a longa distância, Senhor. Meu Deus, alcança o presbítero Luan, Senhor, que está aqui conosco nos estúdios, alcança a sua esposa, que está na sua casa, sua filhinha, alcança, Senhor, nossa irmã Aline, Senhor, seus filhos, alcança sua casa, Pai, alcança os irmãos lá dos transmissores.

0: Alcança, senhor, toda a diretoria deliberativa, diretoria executiva, a nossa irmã Irini Miranda, senhor, nossa irmã Débora de Almeida, pastor Lorival, senhor, toda a família, meu Deus. Alcança, senhor, pastor Gerry, alcança sua esposa, sua casa, sua família, alcança todo o projeto evangelístico, missão urgente, Pai, os evangelistas, ah, senhor, ó, Pai, todos os pilares, todos aqueles, senhor, que têm cooperado para esta obra. Guarda nós, ó Pai, é o que nós te pedimos, em nome de Jesus.
1: Senhor, meu Deus e meu Pai, nós aqui estamos aqui, Pai, neste momento, apresentando a cada pessoa, meu Pai, a cada ouvinte, meu Deus, confirmando a tua bênção, Pai, a tua vitória, a todos os pedidos de oração, ó, meu Deus, confirma agora o teu milagre, meu Pai, a tua bênção, Senhor, e a tua vitória, em nome de Jesus.

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1: Muito bem, queridos amados ouvintes, chegamos ao final de mais uma programação. É, pastor Fernando, passa rápido, né? Deus abençoe, pastor Fernando, suas palavras finais.
2: Pai, senhor, queridos ouvintes do programa Voz da Libertação, que você despede é o diácono Fernando Zelins, que Deus abençoe a todos os irmãos que esteve conosco nesse programa e aguardamos a todos nessa sexta-feira de bênção e de vitória na casa de Deus.
1: Amém. Deus abençoe. Quem você despede aqui é o presbítero Luan Santos.
0: Pessoas estão morrendo no mundo sem salvação. O que você está fazendo para impedir isto? Fale de Jesus para alguém agora, antes que seja tarde demais. Quem ganha almas, sábio é. E disse-lhe Jesus: ide por todo o mundo e preguem o evangelho a todas as pessoas. Quem crer e for batizado será salvo, mas quem não crer será condenado. Estes sinais acompanharão os que crerem. Em meu nome expulsarão demônios, falarão novas línguas, pegarão em serpentes, e se beberem algum veneno mortal, não lhes fará mal nenhum. Imporão as mãos sobre os doentes, e estes ficarão curados. Marcos 16, de 15 a 18. 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
5: Olha a mulher andando ali, ó. Anda mesmo, anda mesmo. A mulher tá andando ali, ó. Saiu da cadeira de roda. Jesus querido, olha que coisa linda. É para a glória do Senhor. Nós queremos ver isso aí. Vem andando, vem andando, vem andando. Abre o corredor, abre o corredor. Olha Jesus operando nessa noite. É o toque de Jesus, é o toque de Jesus. Jesus opera. Meu Deus do céu. O que que tá acontecendo aí, pastor?
6: Que coisa tremenda, pastor Jergue. Quando o senhor começou a orar, a irmã sentiu fogo nas pernas. Levantou da cadeira de roda e começou a andar perfeitamente para a glória de Deus, pastor Jack. Você está andando, minha irmã?
7: Andando de Jesus, irmã.
6: O que aconteceu com a senhora que só não podia andar? O que houve com a senhora?
7: E Jesus me libertou das minhas pernas.
6: Glória,
7: glória a Deus. Oh, Santo Espírito de Deus.
6: Quanto tempo faz que a senhora estava na cadeira de roda, irmã?
7: 3 anos.
6: 3 anos, irmã?
7: 3 anos.
6: O que aconteceu com a senhora?
7: Um AVC hemorrágico.
6: Ela teve um AVC, minha irmã?
7: Lógico, foi.
6: E devido ao AVC, a senhora ficou paralítica?
7: E fiquei paralítica, irmão.
6: Quantos anos,
7: pastor?
6: Na cadeira
7: de roda. Na cadeira de roda.
6: Fala com o pastor Jack.
1: 3 anos.
7: 3 anos.
1: E agora a senhora está podendo andar?
7: Acaba de andar, em nome de Jesus.
1: Vamos ver se ela pode andar, pastor.
6: Pastor Jack, ela falou que sentiu um fogo nas pernas na hora da adoração, pastor Jack.
1: Meu Deus, é o...
6: Caminha, caminha, irmã, caminha.
1: É Jesus operando.
6: Aí, deixa ela caminhar.
1: Olha o toque de Jesus aí, ó.
6: A cadeira de roda,
1: meu Deus, aleluia. Jesus, que coisa linda!
8: Graça e paz a todos nossos queridos ouvintes. Pastor Jerry falando com todos vocês. Quero confirmar a minha presença hoje no culto das 19 horas, o culto do PEMU. Nós estaremos juntos numa só fé na campanha O Meu Socorro Vem do Senhor, na rua Pedro Ivo, 744, no centro de Curitiba, na nossa sede estadual aí da nossa igreja pentecostal Deus em Amor. Então, estou confirmando a minha presença e também a minha esposa, que vai estar comigo no Santo Altar do Senhor.
9: A paz do Senhor Jesus a todos os ouvintes do programa Voz da Libertação. Será um prazer enorme poder estar aí com todo o povo de Deus e com grande alegria já estamos nesta boa expectativa com muita fé. E Deus vai operar milagres, Deus tem uma palavra revelada, será uma noite maravilhosa.
8: Que Deus abençoe. Daqui a pouquinho, então, nos encontramos a partir das 19 horas nesta grande concentração. Deus abençoe. Um abraço a todos. Fiquem na paz do seu Jesus.
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0: 15 horas com 35 minutos em Curitiba, 3 da tarde, 35 minutos. Este foi o momento do PEMU aqui na nossa programação, em uma ampla cobertura para o culto desta noite. Na noite de hoje, pastor Jerry Borchard conosco aqui, pregando a palavra de Deus e orando em favor de todos pelos excelentes dons do Espírito Santo, aqui mesmo na rua Pedro Ivo, 744, no centro de Curitiba. A entrada é livre, a entrada é gratuita. Deus tem a bênção, Deus tem a vitória para todos. Venham para cá, Igreja Pentecostal Deus e Amor, rua Pedro Ivo, 744, no centro de Curitiba. Esse é o endereço da sua bênção, é o endereço da sua vitória. Todos são bem-vindos, com certeza, em nome do Senhor Jesus. Bênção de Deus, vitória de Deus para todos. Um rápido break na nossa programação. Voltamos na sequência com o baú da MC Music. Fiquem conosco.
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2: Como controlar uma crise de ansiedade? Crise de ansiedade é uma reação exagerada do organismo a uma situação desagradável. O gatilho, aquilo que desencadeia a crise, varia de pessoa para pessoa. Coração acelerado, suor excessivo, tremores, dor no peito, tontura e falta de ar são alguns dos sintomas. Normalmente uma crise dura entre 15 e 40 minutos. Mas existem algumas técnicas que podem ajudar a controlar a crise. Tente focar na respiração. A hiperventilação faz com que a sensação de desespero aumente. Procure respirar devagar e de forma tranquila. Desvie a atenção do que está causando a crise. Pense em momentos em que você estava se sentindo bem e relaxada. Busque sons e texturas que a acalmem. Tente ouvir uma música relaxante ou passar a mão em um tecido de que você goste. Relaxe a musculatura. Faça alongamentos e movimentos circulares para aliviar a tensão dos braços, ombros e pescoço. É comum achar que a crise vai durar para sempre e que você vai parar no hospital por conta dos sintomas. Fique tranquila. Toda crise é passageira. Se essas dicas não funcionarem na primeira tentativa, insista. Repita cada uma delas. Se as crises estão sendo repetitivas, recorrentes, procure ajuda profissional. Quando não tratadas, elas podem piorar e ter impacto na qualidade de vida.
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1: Já estamos de volta com mais adoração. Deus é amor. 3:39.

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1: Três e 46.
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3: Meu nome é Isabel Cristina, eu moro na Itaquera, né? Eu vim aqui para contar um testemunho para glorificar o nome do Senhor, que Deus tem feito na minha vida. Foi num sábado, eu estava bem, né? Eu fui indo embora para casa, aí caí no ponto do ônibus, né? Eu tive um infarto. Quando eu acordei, eu estava no hospital já. Eu fui no sábado, acordei numa terça à tarde. Eu estava entubada, né? E o médico falou para minhas irmãs, que minhas irmãs foram lá. O médico falou para elas que é para elas se conformar, que eu já tinha ido, que eu estava só no aparelho, né? Mas a minha irmã, que da igreja, né, Deus e Amor, ela falou que ela confiava no Senhor. E eu era uma serva de Deus e jamais o Senhor ia deixar eu morrer desse jeito, né? E o médico falou assim, a fé de vocês, Deus abençoa a fé de vocês, né? Mas só que o meu diagnóstico, ela não vai sobreviver. Vocês podem ficar conscientes disso, né? Se ela voltar, que eu não dou certeza, se ela voltar, ela não vai nem andar e nem falar. Ela tá ligada só no aparelho, só desligar o aparelho, ela já era, né? Aí a minha irmã falou assim, eu confio em Deus, eu tenho fé em Deus, que ela vai andar e vai falar e vai voltar também, para glorificar o nome do Senhor, né? E ela pediu também, quando eu estava lá entubada, né, que eu fiquei entubada, ela pediu para a Igreja Deus e Amor levantar em oração, pedir para as irmãs levantar em oração, né? E pela misericórdia de Deus, quando foi na terça-feira, eu já tinha acordado, né? Aí quando a médica chegou, que eu estava no quarto, a médica levou um susto, aí falou assim para mim, você aí? Eu falei, eu estou aqui, ela falou, você tinha morrido, eu falei, não. E quem dá a última palavra é Deus. É Deus que dá a última palavra, irmãos. Então, Deus trabalhou. Louvado seja o nome do Senhor, que não era para mim estar aqui, né, irmão? Mas Deus teve misericórdia através da oração dos irmãos. Graças a Deus que eu estou aqui, né? É, e o médico falou que eu não ia andar, não ia falar, né? E eu estou aqui, ó, andando, falando e contando testemunho para a glória de Deus. Para que o nome do Senhor seja glorificado. Foi uma obra maravilhosa. Não desista. Não desanime, não desista, confia no Senhor, porque quem dá a última palavra é Deus. O médico pode se desenganar, que nem me desenganaram, mas quem deu a última palavra é Deus. Meu nome é Isabel Cristina da Silva Souza, eu moro na Venha de Itaquera. Eu agradeço a Deus por eu estar aqui contando esse testemunho, né? Eu vou ficar toda a vida glorificando o nome do Senhor.

Vamos então seguindo com o programa Voz da Libertação da Igreja Pentecostal Deus e Amor. Queridos ouvintes do programa Voz da Libertação, está aí o testemunho da nossa irmã Isabel Cristina, testificando aqui na nossa programação o grande milagre recebido da parte do Senhor nosso Deus. Ela começa o seu testemunho dizendo: era um sábado, eu saí, estava indo para o ponto de ônibus. Quando eu cheguei no ponto de ônibus, eu caí desacordada. E ela conta que caiu desacordada num ponto de ônibus, era num sábado. E quando ela voltou em si, era na terça-feira à tarde. Sábado, domingo, segunda, 3 dias. Ela estava no hospital quando ela acordou. Ela estava entubada. Quando ela acordou foi na terça-feira. Ela conta que sofreu um infarto. Esse infarto não foi fulminante, porque se fosse fulminante ela teria morrido. Mas a nossa irmã Isabel Cristina conta que, pelos médicos, eu já estava morta. Porque os médicos disse para a família: olha, é para vocês se conformar, porque o diagnóstico aqui é de morte. Ela está viva ainda por causa dos aparelhos. Se desligar os aparelhos, ela morre. Ela só está viva por causa dos aparelhos, os aparelhos que está ajudando ela a viver. O médico disse para a família: é bom vocês se conformar, é bom vocês já se adaptarem com a perda, se conformar com a perda, porque não tem jeito. A irmã Isabel conta: eu sou uma serva de Deus, e a minha família também crê no Deus Todo-Poderoso. Ela conta que a família disse: não, nós cremos em Deus, nós cremos no milagre de Deus, nós cremos que Deus vai restaurar a saúde dela. O médico disse: olha, eu respeito a fé de vocês, mas o diagnóstico médico aqui, o diagnóstico está dizendo que é morte. É simples, é só desligar os aparelhos aqui, ela não sobrevive. Ela está ligada pelos aparelhos aqui, é só desligar os aparelhos e ela morre. E outra, se caso ela sobreviver, se caso ela viver, ela não vai falar, ela não vai andar, ela vai praticamente vegetar. Mas a família fala: não, a minha irmã, ela é uma serva de Deus, ela é uma crente em Cristo Jesus. E nós vamos lá na igreja pedir a oração por ela. A irmã Isabel Cristina não estava sabendo de nada disso que estava acontecendo, porque ela estava em coma. Ela estava entubada, ela não estava sabendo de tudo isso. Ela ficou sabendo depois, pela conversa, pelo que a família disse para os médicos, pelo tudo que a família depois falaram para ela, que conversaram com o médico. Não, nós vamos lá na Igreja Deus e Amor. Vamos na Igreja Deus e Amor, vamos lá e vamos pedir a oração pela vida da Isabel. Vamos pedir oração pela saúde da Isabel, visto que ela é uma serva do Deus Todo-Poderoso e Deus é Deus de milagres. E foram na Igreja Deus e Amor, foram na Igreja Deus e Amor e pediram oração. Olha, a Isabel, ela é aqui da igreja e ela está internada, ela deu um infarto e ela está internada lá, está entubada desde sábado. E nós estamos aqui para pedir a oração. E a igreja orou pela irmã Isabel. A igreja levantou um clamor pela irmã Isabel. O povo de Deus orou pedindo a cura divina, pedindo para Deus visitar a irmã Isabel. E na terça-feira, à tarde, a irmã Isabel, que estava viva por causa dos aparelhos que estava ligado, e ela estava entubada. Quando ela acordou, na terça-feira à tarde, perguntou: que dia que é hoje? É terça-feira.
E ela começou a meditar. Mas era sábado quando eu estava indo para o ponto de ônibus. Pois é, a senhora está entubada. A senhora estava aqui entubada desde sábado. A senhora estava em coma desde sábado. Quando foi na terça-feira à tarde, a médica da nossa irmã Isabel chega no quarto. E ela fala, você aqui? A médica até se assustou. A senhora ainda está aqui, dona Isabel Cristina? Ela disse, pois é, doutora. Ela falou, a médica disse, eu pensei que a senhora já tinha morrido. Falou, não, quem tem promessas de Deus não morre. Enquanto a promessa de Deus não se cumprir. E a irmã Isabel conta que depois só foi restaurando a saúde, restaurando. E hoje, a mulher que estava em um coma induzido, foi induzida ao coma por causa desse infarto, porque os médicos achavam melhor, e ela estava apenas vivendo por aparelhos. Ela estava apenas vivendo por causa dos aparelhos. E o diagnóstico médico era de morte. Se desligasse os aparelhos, era morte. E o médico falou, se caso ela viver, mas o diagnóstico aqui está dizendo que ela não vai viver. Mas se caso ela viver, ela não vai andar, ela não vai falar. E a nossa irmã Isabel Cristina está dando testemunho. Ela mesmo dando testemunho do milagre que ela alcançou de Deus pela fé em Cristo Jesus. A família veio na igreja. Enquanto ela estava lutando pela vida dela lá no hospital, a família estava aqui na igreja pedindo oração pela restauração da saúde da Isabel. E não é que Deus, o Todo-Poderoso, tirou ela de lá? E não é que o Senhor Deus Todo-Poderoso tirou ela daquele hospital? Hoje ela dá testemunho do poder que é em Cristo Jesus, o Senhor nosso Deus. Isso me faz me recordar perfeitamente do período em que eu estive também entubado. Eu, Sidney Gonçalves, dia 5 de dezembro de 2020, fui internado com Covid. Fui internado com Covid-19. Dia 5 de dezembro de 2020, eu fui internado. Dia 8 de dezembro de 2020, eu fui entubado. Eu fiquei, queridos ouvintes, 36 dias entubado. Eu voltei da intubação dia 13 de janeiro de 2021. Recebi alta dia 18 de janeiro de 2021. Eu fiquei 45 dias internado. Eu fiquei 36 dias entubado. A irmã Isabel aqui me fez lembrar perfeitamente eu. Quando eu voltei da intubação, quando eu voltei da sedação, a minha esposa entrou no quarto. Eu perguntei para ela, que dia é hoje? Ela disse, 13 de janeiro de 2021. Nossa, me passou uma coisa, um filme pela minha cabeça, querido rádio ouvinte. Eu falei, quanto tempo eu estou entubado, quanto tempo eu estou aqui? Minha esposa disse, fazem 36 dias que você estava entubado. 36 dias. A irmã Isabel estava indo para o ponto de ônibus num sábado. Deu um infarto, ela foi para a UTI, ela estava entubada. Do sábado, ela voltou em si na terça-feira, ela voltou da intubação, da sedação na terça-feira à tarde. E hoje ela dá testemunho do poder extraordinário que há em Cristo Jesus, o Senhor nosso Deus. A família veio para a igreja, a família orou a Deus, a família pediu a bênção de Deus para a vida dela e ela hoje dá testemunho do poder que há em Cristo Jesus. Querido ouvinte, eu não sei qual é o tamanho do seu problema, eu não sei sequer o que você, o senhor, a senhora estão enfrentando, mas eu te dou um conselho. Independente do que vocês estão passando, enfrentando. Venham para cá, para a igreja Deus e Amor. Venham buscar de Deus a vitória. Venham buscar de Deus o milagre. Venham buscar de Deus a libertação. Venham buscar de Deus a solução para o problema. Venham buscar de Deus a resposta que você está buscando, que o Senhor, a Senhora está buscando de Deus. Deus tem para ti a resposta, a vitória, o milagre, a libertação, a prosperidade, o livramento, a porta aberta. Venham para cá.
Igreja Pentecostal Deus e Amor, sede estadual do Paraná, aqui em Curitiba, Rua Pedro Ivo, 744, no centro de Curitiba. Esse é o endereço da sua bênção, esse é o local da sua vitória. Independente do seu problema, independente do que você, o senhor, a senhora esteja passando ou enfrentando, aqui na Igreja Deus e Amor, Deus tem a vitória para todos. Sede estadual do Paraná, aqui em Curitiba, Rua Pedro Ivo, 744, bem no centro de Curitiba. Você, o senhor, a senhora, pode procurar uma de nossas igrejas, Deus e Amor, espalhado por toda a grande Curitiba, região metropolitana, Paraná, Brasil e em mais de 100 países, aonde tem a igreja Deus e Amor. Entre na igreja Deus e Amor, conte o seu problema para Cristo e com certeza ele pelejará em seu favor. Ele pelejou pela vida da nossa irmã Isabel, que sofreu este infarto. Os médicos disseram, olha, pelo diagnóstico aqui que temos em mãos, ela já está morta. Mas se caso ela viver, ela não vai andar, ela não vai falar, ela vai vegetar. E a irmã Isabel dá testemunho aqui no programa A Voz da Libertação do milagre que ela alcançou de Deus, porque a sua família foi para a igreja Deus e Amor, pediu a oração em favor dela. Hoje ela está restaurada da saúde para a glória do santo nome do eterno Deus. Venham para cá, querido ouvinte. Venham para cá, para a igreja Deus e Amor. Aqui na igreja Deus e Amor, Deus tem bênçãos. Deus tem vitórias para todos. Isso sem acepção de pessoas, sem distinção de raça, cor, posição social ou nível cultural. Vem para cá, para a igreja Deus e Amor, pois aqui Deus tem uma vitória para todos, tá bom? Pedro Ivo 744, no centro de Curitiba. Nós estamos aqui a 50, 70 metros, quando muito, do terminal de ônibus do Guadalupe. A bênção, a vitória de Deus é para todos, tá bom? Este foi o testemunho da nossa irmã Isabel Cristina, aqui no programa A Voz da Libertação. Que Deus abençoe a sua vida.

0: Programa Voz da Libertação da Igreja Pentecostal. Deus e amor no seu rádio, tarde abençoada, tarde de sexta-feira, 22 de maio de 2026. A direção geral desta programação, Igreja Deus e Amor, está a cargo da serva do Senhor, irmã Ereni Miranda, sede mundial das Igrejas Deus e Amor, em São Paulo, na Avenida do Estado, 4568, na Liberdade, São Paulo, capital. Sede estadual do Paraná, aqui em Curitiba, Rua Pedro Ivo, 744, supervisão local, Pastor Júnior Rúbio. Comunicando com todos, Sidney Gonçalves. Nos transmissores, Oswaldo Vieira. Até às 18 horas, programação local, falando do amor imensurável que há na pessoa bendita do Senhor Jesus. Permaneçam conosco, fiquem conosco. Deus tem bênçãos e vitórias para todos que estão ligadinhos aí no programa Voz da Libertação, nesta tarde. Vamos para o prefixo da emissora, Já já eu volto com todos vocês, falando mais e mais das grandezas que há em Cristo Jesus, o Senhor nosso Deus. Pois ouvindo esta programação, certamente que as bênçãos e vitórias de Cristo hão de ser grande, certa e garantida para a sua vida. Prefixo da emissora neste momento.
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7: 4 e 9.

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1: Quatro e 14.
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4: Olha a mulher andando ali, ó. Anda mesmo, anda mesmo. A mulher tá andando ali, ó. Saiu da cadeira de roda. Jesus querido, olha que coisa linda. É pra glória do Senhor. Nós queremos ver isso aí. Vem andando, vem andando, vem andando. Abre o corredor, abre o corredor. Olha Jesus operando nessa noite. É o toque de Jesus, é o toque de Jesus. Jesus opera. Meu Deus do céu. O que que tá acontecendo aí, pastor?
5: Que coisa tremenda, pastor Jergue. Quando o senhor começou a orar, a irmã sentiu fogo nas pernas, levantou da cadeira de roda e começou a andar perfeitamente para a glória de Deus, pastor Jerry. Só está andando, minha irmã. O que aconteceu com a senhora, que a senhora não podia andar? O que houve com a senhora?
6: E Jesus me libertou das minhas pernas.
5: Oh, meu Deus.
6: Glória, glória a Deus. Oh, Santo Espírito de Deus.
5: Quanto tempo faz que a senhora estava na cadeira de roda, irmã?
6: 3 anos.
5: 3 anos, irmã?
6: 3 anos.
5: O que aconteceu com a senhora?
6: Um AVC hemorrágico.
5: Ela teve um AVC, minha irmã?
6: Lógico, foi.
5: E devido ao AVC, a senhora ficou paralítica?
6: E fiquei paralítica, irmão.
5: Quantos anos, pastor? Na cadeira
6: de roda. Na cadeira de roda.
5: Fala com o pastor Jair.
7: 3 anos.
6: 3 anos.
7: E agora a senhora está podendo andar?
6: Acabo de ver, em nome de Jesus.
7: Vamos ver se ela pode andar, pastor.
5: Pastor Jerry, ela falou que sentiu um fogo nas pernas na hora da adoração, pastor Jerry.
7: Meu Deus, é o...
5: Caminha, caminha, irmã, caminha.
7: É Jesus operando.
5: Olha aí, deixa ela caminhar.
7: Olha o toque de Jesus aí, ó.
5: A cadeira de roda,
7: pô. Glória a Deus, aleluia.
5: A cadeira de roda, Jesus.
7: Meu Deus do céu.
5: Levanta ali.
7: Olha aí.
5: Levanta, olha aí.
7: Jesus, que coisa linda.
8: Graça e paz a todos os nossos queridos ouvintes. Pastor Jerry falando com todos vocês. Quero confirmar a minha presença hoje no culto das 19 horas, o culto do PEMU. Nós estaremos juntos numa só fé na campanha O Meu Socorro Vem do Senhor, na rua Pedro Ivo, 744, no centro de Curitiba, na nossa sede estadual, aí da nossa igreja pentecostal Deus em Amor. Então, estou confirmando a minha presença e também a minha esposa, que vai estar comigo no Santo Altar do Senhor.
9: A paz do Senhor Jesus a todos os ouvintes do programa Voz da Libertação. Será um prazer enorme poder estar aí com todo o povo de Deus e com grande alegria já estamos nesta boa expectativa com muita fé. E Deus vai operar milagres, Deus tem uma palavra revelada, será uma noite maravilhosa.
8: Que Deus abençoe. Daqui a pouquinho, então, nos encontramos a partir das 19 horas nesta grande concentração. Deus abençoe. Um abraço a todos. Fiquem na paz do Senhor Jesus.
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1: Quatro e dezenove.
0: Queridos ouvintes, vamos seguindo com todos vocês com a nossa programação, programa Voz da Libertação, tarde abençoada, tarde de sexta-feira. E eu já vou lembrando a todos que o culto desta tarde prossegue, prossegue o culto desta tarde aqui na nossa sede estadual do Paraná, no Santo Altar de Deus, já, Diácono Geraldo da Costa, no Santo Altar de Deus, nesta tarde, para pregar a palavra de Deus, orar em favor. Favor de todo o povo presente no interior da nossa igreja, Deus e amor, tarde do manifestar extraordinário, tarde do manifestar do poder de Deus, o nosso Pai Todo-Poderoso, aqui mesmo em nossa igreja Pentecostal, Deus e amor, sede estadual do Paraná, aqui mesmo em Curitiba, localizado na rua Pedro Ivo 744, no centro de Curitiba. Nós estamos aqui há 50, quando muito 70 metros do terminal de ônibus Guadalupe, Igreja Pentecostal Deus e Amor. Nesta tarde, Deus já está manifestando da sua glória, do seu poder, de uma forma linda e de uma forma todo em especial. Querido rádio ouvinte, que por um motivo ou outro, infelizmente, não pôde estar conosco nesta tarde, aqui fica o convite, para a próxima sexta-feira, para que na próxima sexta-feira você, o senhor, a senhora, que possam estar conosco aqui, adorando a Deus em espírito e em verdade, pois nas tardes de sexta-feira, Diácono Geraldo da Costa prega a palavra de Deus, ora em favor de todos pelos excelentes dons do Espírito Santo e a bênção, a vitória de Deus grande, certa e garantida em sua vida. Então, querido rádio ouvinte, ficamos assim. Você, o senhor, a senhora, que por um motivo ou outro não pode estar conosco nesta tarde, infelizmente, querido ouvinte, eu quero convidar você, quero convidar o senhor, a senhora, para na próxima sexta-feira estar conosco aqui no culto da tarde, porque às 3:15, 3:20 da tarde, no máximo o servo do Senhor já assume o Santo Altar de Deus para pregar e orar em favor de todos pelos excelentes dons do Espírito Santo aqui na nossa Igreja Pentecostal Deus e Amor. Então, para a próxima sexta-feira, querido ouvinte, fica aqui o convite para que todos possam estar conosco aqui na tarde de sexta-feira, recebendo de Deus as bênçãos e vitórias dos altos céus. Diácono Geraldo da Costa, pregando a palavra de Deus, orando em favor de todos pelos excelentes dons do Espírito Santo e por certo que Deus, o Todo-Poderoso, ele tem a bênção, por certo certo que o Senhor Deus e Pai Todo-Poderoso tem a vitória que você, o Senhor, a Senhora, tanto necessitam da parte do Eterno Deus. Então venham para cá, na próxima sexta-feira, estejam conosco aqui na nossa igreja Pentecostal Deus e Amor, Rua Pedro Ivo, 744, no centro de Curitiba, Igreja Pentecostal

0: garante a bênção. Quem garante a bênção, a vitória, é o Senhor Jesus, pois é Ele mesmo o maior interessado em te abençoar. Quer ser abençoado, quer ser abençoada? Venham para cá nas tardes de sexta-feira, aqui na Pedro Ivo 744. Sabe por que do convite, querido ouvinte? Porque as pessoas que adentram a igreja Deus e Amor relatam. As pessoas que vêm para a igreja pentecostal Deus e Amor, aqui também nas tardes de sextas-feiras, essas pessoas relatam, testificam em viva voz, aqui no programa Voz da Libertação, as bênçãos, as vitórias recebidas de Deus, o Todo-Poderoso. Quer ser o próximo? Quer ser a próxima a também testificar das grandezas que há em Cristo Jesus, o Senhor nosso Deus? Venham para cá nas tardes de sexta-feira. Deus vai usar o diácono Geraldo da Costa para Deus confirmar para a sua vida a bênção, a vitória, para Deus confirmar para a sua vida o milagre. E você, o senhor, a senhora, muito em breve estarão aqui, ó, no programa Voz da Libertação, dando testemunho, testificando aqui do que o bom Deus e Pai Todo-Poderoso, por certo também, Ele vai realizar na sua vida, que vai ser a bênção, a vitória, vitória certa de Deus para a sua vida. Não dá tempo para estar conosco no culto desta tarde, querido ouvinte. Sexta-feira que vem, você, o senhor, a senhora, tem um compromisso de fidelidade para com Deus, para estar conosco aqui e recebendo de Deus as bênçãos e vitórias, e posteriormente, testificando do que o bom Deus e Pai Todo-Poderoso com certeza também vai realizar em sua vida.
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Meu nome é Lindalva e o meu testemunho é um testemunho de cura. Eu sofri 6 meses com a enfermidade, a qual eu tomei vários tipos de antibióticos, a qual eu tomei vários tipos de injeção também. Eu tomava em 3 dias injeções para aguentar a dor. E eu não conseguia me dormir, eu saía da minha cama, ia dormir no colchão no chão, mas ali eu via o dia amanhecer sem tirar nem sequer uma madorna. Ali eu consagrei jejum, mesmo naquela enfermidade, mesmo tomando aqueles antibióticos, mesmo sem aguentar me levantar daquele chão. Eu precisava de ajuda quando eu estava ali no colchão no chão, porque eu não conseguia me levantar sozinha. E através das orações à meia-noite, ouvindo o programa A Voz da Libertação, Deus, ele me curou de toda dor que eu sentia na coluna, nas pernas também, porque o nervo ciático, ela ataca a coluna, ataca as pernas, ataca praticamente todos os ossos da gente. E Deus me curou através de ouvindo o programa Voz da Libertação. Deus me deu essa vitória. Tenho tudo documentado, tudo para mostrar para quem às vezes não duvida, né, que Deus é capaz de curar. E Deus me curou, louvado seja o Deus vivo que eu encontrei na igreja Deus e Amor. Esse é o meu testemunho. E eu moro ali no Jardim São João, na Avenida José Uzildo Baltieri, número 51, em Guarulhos, São Paulo.

salva, contando o testemunho de cura. Testemunho maravilhoso, hein? Ela começa o seu testemunho dizendo que há seis meses, já não tinha mais paz, já não tinha tranquilidade, porque há 6 meses ela estava tomando antibiótico, tomava injeção, ela tomava a cada 3 dias, ela tomava injeção. Tomava injeção, ela conta que não conseguia dormir na cama, nem pensar. Quando ela queria dar uma cochiladinha, passar por uma madorna, como nós falamos aqui, ela se deitava num colchão no chão. Mas era dor, angústia e aflição para ir deitar no chão, e outra dor, angústia e aflição para depois se levantar do chão. Porque ela deitava no chão e ali ela passava por algumas madornas, aquela cochilada, dormindo, meio que acordada. Sabe o que é aquela madorna que a pessoa passa? Não dorme, não está acordado. Ela estava nesta situação por causa deste problema, por causa desta enfermidade. Ela estava sofrendo com dores no nervo ciático. O nervo ciático, querido ouvinte, é o maior e mais longo nervo do corpo humano, originando-se na região lombar, L4-S3, passando pelos glúteos e descendo pela parte posterior das coxas até os pés, responsável pela sensibilidade e motricidade dos membros inferiores. Sua compressão ou inflamação causa citalgia. E a nossa irmã Lindalva estava nesta situação complicada, dificílima. Principais sintomas e características: dor geralmente intensa, tipo queimação ou choque, que irradia da lombar ou glúteo pela parte de trás da perna. Sensação: formigamento, dormência ou fraqueza muscular nas pernas e pés. Causa: hérnia de disco, estenose espinhal, estreitamento da coluna ou síndrome do piriforme, compressão pelo músculo glúteo. A situação dela não estava nada bem. Eu fico imaginando a dor que essa irmã não sentia, ouvintes. Uma das melhores coisas que nós, como seres humanos, gostamos de fazer, primeiro é comer, se alimentar, e depois dormir. É, até aquelas pessoas gostam de tomar aquele banho gostoso, mas uma das principais, né? Na ausência do banho, você vai se alimentar. Tem que se alimentar bem e depois ter uma boa noite de sono. Não é isso, querido ouvinte? Mas o caso da nossa irmã Lindalva aqui, ela não podia dormir. Ela não conseguia dormir. O pouco que ela dava, aquelas cochiladinhas, ela tinha que deitar no colchão no chão. E como já havia dito, era um sofrimento para ela deitar no colchão no chão. E outro sofrimento para depois se levantar do chão. Isso com ajuda, com apoio de pessoas. E ela conta que as dores eram tão intensas que percorria o corpo de cima a baixo. E ela conta que a situação dela estava indo de mal para pior. E ela consta: eu tenho aqui exames médicos de todos esses problemas que eu tinha de saúde. Sabe como que ela alcançou de Deus a vitória? Recebendo as orações do programa Voz da Libertação, este mesmo programa que o ouvinte está ouvindo agora. E ela conta que na oração da meia-noite, querido ouvinte, que de repente está ouvindo a nossa programação pela primeira vez, de repente você está dizendo: foi por um acaso que eu sintonizei o programa Voz da Libertação. Para nós que servimos a Deus, não existe o acaso, não. Não existe uma fatalidade, não. Nós cremos é no agir e providência de Deus. Você está ouvindo esta programação, não foi por um acaso ou uma fatalidade, não. Você foi conduzida por Deus, pelo seu espírito, para ouvir esta programação. E esta irmã, que é a irmã Lindalva, estava ouvindo este mesmo programa que você, o senhor, a senhora, está ouvindo agora por um acaso, ao seu ver, ao seu entender. Nós não entendemos por um acaso uma fatalidade. Nós entendemos que foi Deus que te conduziu para ouvir esta programação.
A irmã Lindalva, ouvindo o programa, recebeu a oração da meia-noite. Querido ouvinte, aqui no programa Voz da Libertação e na Igreja Deus e Amor, é feito orações aqui neste programa, meia-noite, 6 da manhã, meio-dia e 6 horas da tarde. Ou 0 hora, 6 da manhã, às 12 horas, às 18 horas, também são feitas orações neste programa. De 6 em 6 horas, você, o senhor, a senhora, recebe a oração ao vivo aqui, através do programa Voz da Libertação. A irmã Lindalva, ouvindo as orações da meia-noite, recebeu as orações dos pastores que fazem as orações ao vivo aqui, através desta programação. Ela conta que recebeu de Deus a cura. Ela recebeu de Deus o milagre e ela hoje dá testemunho do poder extraordinário que é em Cristo Jesus. Ah, querido ouvinte, ela ouvindo o programa e depois, posteriormente, ela veio para a Igreja Deus e Amor e recebeu mais bênçãos e vitórias de Deus. Ouvinte que me escuta agora, eu te convido você, convido o senhor, a senhora, vem para cá para a Igreja Deus e Amor, vem para cá, venha fazermos uma visita, porque aqui na Igreja Deus e Amor, nós oramos aqui, os pastores, nossos pastores, os obreiros da Igreja Deus e Amor, ora pessoalmente por você, colocando a mão sobre a sua cabeça e pedindo o milagre de Deus para a sua vida. A nossa sede estadual do Paraná, Igreja Deus e Amor aqui em Curitiba, ela está na rua Pedro Ivo, 744, venha para cá. Ou procure uma de nossas igrejas, Deus e Amor, espalhado por toda a Grande Curitiba e região metropolitana. Deus tem bênçãos, Deus tem vitórias para a sua vida. A bênção de Deus que vai enriquecer com certeza a sua vida, a sua casa e a sua família está reservada para todos. Lembrando a todos, mais uma vez, a nossa sede estadual do Paraná está aqui mesmo em Curitiba, na rua Pedro Ivo, 744, no centro de Curitiba. Ou você, o senhor, a senhora, pode procurar uma de nossas igrejas, Deus e Amor, espalhado por toda a Grande Curitiba, região metropolitana, Paraná, Brasil e em mais de 100 países, onde está a Igreja Deus e Amor, e vocês recebem de Deus a bênção e a vitória completa. Bênção e vitória completa que a irmã Lindalva testificou aqui no programa A Voz da Libertação. Venham para a Igreja Deus e Amor. Aqui, Deus tem bênçãos, Deus tem vitórias para todos. Que Deus te abençoe.

Vamos então, seguindo com o programa Voz da Libertação da Igreja Pentecostal Deus e Amor. Ah, queridos ouvintes, está aí mais este depoimento de fé aqui na nossa programação. Irmã Lindá.

Igreja Deus e Amor, com as portas abertas, o Senhor Deus e Pai Todo-Poderoso, Ele te espera aqui de braços abertos, porque certamente que Ele tem uma bênção, Ele tem uma vitória muito grande para entregar em suas mãos. Tá bom, querido ouvinte? Venham para cá, mesmo com os problemas, com as dificuldades, com as adversidades desta vida, e Deus estará confirmando, por certo, as bênçãos e vitórias sobre a sua vida.

0: 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Deus é Deus de primícia e não de sobra. Vamos para esta palavra, pastor Alisson Fernando, aqui na nossa programação.
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3: Graça e paz, queridos irmãos. Pastor Alisson falando com todos. Eu quero deixar aqui uma mensagem de fé para todos vocês. A minha Bíblia está aberta no livro do profeta Ageu, capítulo 1, verso 9, 10 e verso 11. Esperaste muito, e eis que veio a ser pouco. E esse pouco, quando trouxeste para casa, eu com um assopro dissipei. Por quê? Diz o Senhor dos Exércitos, por causa da minha casa, que permanecesse em ruína, ao passo que cada um de vós corre por causa da sua própria casa. Por isso, o céu sobre vós retém o seu orvalho e a terra os seus frutos. Fiz vir a seca sobre a terra e sobre os montes e sobre os cereal, sobre o vinho e sobre o azeite e sobre o que a terra produz, como também sobre os homens, sobre os animais e sobre todo o trabalho das mãos. Queridos irmãos, está bem claro aqui que o próprio Deus permitiu que o povo viesse passar por uma crise. Crise essa que vinha acompanhada de seca, que vinha acompanhado de falta de chuva, plantações que não produziam e assim sucessivamente. O povo esperavam uma grande colheita de suas plantações, mas colheram pouco. Colheram-se frustrações, porque quando vivemos sem questionar o sentido e o objetivo do trabalho, quando se vive apenas segundo a lógica da conquista material, sem considerar o ensino de Deus, é isso que acontece. O povo daquele tempo estava somente preocupado com suas plantações, com seus bens materiais e desconsideravam a casa do Senhor. Então Deus lhe permitiu essa tão dura provação devido o povo simplesmente desconsiderar a obra de Deus. E diante disso eu quero trazer uma mensagem com o seguinte tema: Deus é de primícia e não de sobra. O profeta Ageu, ele mostra algumas verdades neste versículo. Primeiro, Deus não aceita sobra, ele requer primícia. O povo estava investindo o melhor em suas casas e deixando a casa de Deus em ruínas. Traziam para Deus as migalhas e as sobras, os animais cegos e aleijados. Traziam ofertas indigna e mesquinha. Por isso Deus assoprava e rejeitava. Deus requer primícias e não sobra. Como diz em Provérbios 3:9, honrar a Deus com as primícias de seus frutos, com as suas fazendas. Assim como diz Salomão, Deus não precisa de nada. Ele é o dono do ouro e da prata. Ele não quer dinheiro, mas a fidelidade do seu povo. É isso que Deus quer, fidelidade. O dízimo não é uma questão monetária, mas sim um gesto de fidelidade. Não podemos ser ofertantes sem sermos primeiro dizimistas. Investir na casa de Deus nos traz abençoadora recompensa. Os israelitas tiveram a expectativa frustrada por não priorizarem a casa de Deus. Esqueceram-se de que tudo o que tinha viera das mãos dele. E o que eles deviam consagrar suas primícias a Deus. É isso que acontece. Tudo que nós temos provém de Deus. É o Senhor que nos concede. E por isso nós devemos consagrar primeiramente as primícias ao Senhor. A Bíblia nos ordena: honra o Senhor com os teus bens e com as primícias de tua renda, e encherão fartamente os teus celeiros e transbordarão de vinho os teus lagares. É uma promessa de Deus. Quando deixamos de levar os dízimos à casa de Deus e a deixamos em ruína para só investir em nossas próprias casas, fechamos sobre nós mesmo as janelas do céu e retemos sobre a nossa própria cabeça a bênção do Altíssimo. Uma outra verdade solene que nos revela nesse texto é que Deus nos impede de usufruir o que deixamos de investir na sua casa. Percebe-se o que está escrito no versículo 10 e versículo 11. Por isso o céu sobre vós retém o seu orvalho e a terra dos seus frutos. Fiz vir a seca sobre a terra, sobre os montes, sobre o cereal, sobre o vinho, sobre o azeite e sobre o que a terra produz, como também sobre os homens, sobre os animais, sobre o trabalho das mãos. Então Deus impede de nos usufruir do que deixamos de investir na casa de Deus. A retenção do orvalho dos céus é a escassez de fruto da terra, bem como a seca que atinge as lavouras, os homens, os animais e todo o seu trabalho. São provas de que quando retemos o que é de Deus, isso de nada nos aproveita. Reter mais do que é justo é pura perda quando deixamos de entregar o que pertence a Deus. Na casa de Deus, isso vaza pelos dedos. É o mesmo que colocar salário em um saco furado. Deus não deixa sobrar. E venhamos considerar a obra de Deus, a casa de Deus. E não venhamos nos esquecer de sermos fiéis ao Senhor. Então guarde isso no seu coração. Deus é Deus de primícias e não de sobra. Deus abençoe.
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1: Quatro e 49.
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1: 4:51. 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
2: Eu me chamo Sebastião Amaro da Silva, moro aqui em São Paulo, na Lapa. Eu quero contar o meu testemunho do milagre que Jesus fez na minha vida, aqui na Igreja Pentecostal Deus de Amor. Eu tive o coração inchado, estava à beira da morte, constatado por médico, eu tirei chapa de pulmão, o coração estava inchado, eu não tinha força mais para, assim, respirar, andar. Estava quase morrendo mesmo, mas eu fazendo um voto com Jesus, Jesus me curou e foi grande a bênção. Aí eu voltei a trabalhar de novo, né? Sarei, faz muito tempo, sarei, não tenho mais nada, correndo. Jesus me curou aqui na Igreja Pentecostal Deus de Amor. Também tinha a veia do coração entupida, foi revelado, Jesus me curou. Foi muita bênção já que eu recebi na Igreja Deus de Amor. Eu estou agradecido, meu nome completo é Sebastião Amaro da Silva, eu moro na Lapa de Baixo. Amém.

Programa Voz da Libertação, da Igreja Pentecostal Deus e Amor, que segue no seu rádio. E está aí, queridos ouvintes, mais um testemunho, mais um relato de fé aqui na nossa programação. Mas este testemunho para que a fé do querido rádio ouvinte possa ser acrescentada em Cristo Jesus, o Senhor nosso Deus. A Bíblia diz que a fé vem pelo ouvir e ouvir as coisas de Deus, então está aí. Mas este testemunho do nosso irmão Sebastião, contando a bênção de Deus, irmão Sebastião Amaro, que contou as bênçãos recebidas da parte do Senhor nosso Deus. Ele começa o seu testemunho dizendo: eu fui curado de diversas enfermidades. Ele conta: eu estava à beira da morte, desenganado pelos médicos, com documentos, com papéis, tudo ali. Ele conta que fez um raio-x e estava com problema no pulmão e no coração. Tudo constatado, registrado ali com exames médicos. Ele conta que a situação dele não estava nada bem. A saúde dele estava debilitada. Estava uma fraqueza, estava muito fraco. E ele conta que ao vir para a Igreja Pentecostal Deus e Amor, Deus entrou com a providência e fez um milagre acontecer. Ele conta que fez um raio-x do pulmão, constou problema. Do coração também, problema. Mas ao vir para a Igreja Pentecostal Deus e Amor, ele conta que Jesus curou ele de todas essas enfermidades, do problema do pulmão e do problema do coração, provocado, sabe pelo quê? Pela doença de Chagas. A doença de Chagas, provocada pelo bicho barbeiro. Provocado pelo barbeiro. A doença de Chagas é uma infecção causada pelo parasita Trypanosoma cruzi, transmitida principalmente pelas fezes do inseto barbeiro. Alimentos contaminados como açaí e caldo de cana, ou da mãe para o filho, apresenta uma fase aguda ou sintomas leves e crônicos, lesões cardíacas, digestivas. O tratamento no SUS é eficaz, especialmente no início. No início. E a transmissão ocorre quando as fezes do barbeiro infectado entram em contato com a picada, mucosas ou feridas na pele. Também ocorre por via oral, transfusão de sangue ou congênita gestação. O nosso irmão Sebastião Amaro não estava nada bem. A situação dele não estava nada bem, diagnosticada pelos médicos esta enfermidade. E ele conta que quando veio para a Igreja Deus e Amor, Jesus curou ele de todas essas enfermidades, de todos esses problemas. E ele conta que quando veio para a Igreja Pentecostal Deus e Amor, ele estava com uma veia entupida do coração. E ele conta que foi revelado pelo dom da divina revelação do Espírito Santo, e Jesus curou ele. Aquela veia do coração que estava entupida, Jesus desobstruiu esta veia e concedeu para o irmão Sebastião uma vitória. Concedeu para o irmão Sebastião o milagre. Ele hoje dá testemunho do poder que há em Cristo Jesus, o Senhor nosso Deus. Hoje ele testifica dizendo: olha, eu vim para Cristo. Eu estava à beira da morte quando eu vim para a Igreja Pentecostal Deus e Amor. Eu estava constatado pelos médicos que eu estava com esta enfermidade no coração, estava com problema no pulmão, estava com a veia entupida, mas quando eu vim para a Igreja Deus e Amor, eu fui revelado pelo dom da divina revelação do Espírito Santo e Jesus me curou. Querido rádio ouvinte, a Igreja Deus e Amor foi presenteada por Deus com este dom extraordinário que é o dom da divina revelação do Espírito Santo. As pessoas aqui reveladas são curadas, são libertas, transformadas pelo poder que há em Cristo Jesus. E aqui vai aquele convite todo em especial para você, para o Senhor, para a Senhora, para que vocês possam vir para a Igreja Deus e Amor.
Venham, querido ouvinte, para a Igreja Deus e Amor. Venham para cá cultuar a Deus juntamente conosco. O Senhor Jesus tem poder de te curar. Ele tem poder de libertar você, o Senhor, a Senhora. O Senhor Jesus tem poder para entrar com a providência e resolver este problema que para você pode ser um problema grande. Para você pode ser um problema dificílimo. O Senhor nosso Deus, ele peleja por você. O Senhor nosso Deus, ele entra com as providências cabíveis em seu favor e te concede a vitória e faz o milagre acontecer na sua vida. O Senhor Jesus pelejou pelo nosso irmão Sebastião Amaro, que hoje dá testemunho do poder que é em Cristo Jesus. Querido ouvinte, venha para cá. Você, o Senhor e a Senhora que estão me ouvindo agora, venham para cá para os cultos da Igreja Deus e Amor. Lembrando a todos que a nossa sede estadual do Paraná, Igreja Deus e Amor, aqui em Curitiba, ela está na rua Pedro Ivo 744, bem no centro de Curitiba. Rua Pedro Ivo 744, no centro de Curitiba. Nós estamos aqui a 50, 70 metros, quando muito, do terminal de ônibus do Guadalupe. Pode vir com os problemas, pode vir com as dificuldades, venham com as adversidades desta vida e vocês vão se deparar com Deus de amor, bondade e misericórdia infinda, que tenha bênção, que tenha vitória para você. Eu não estou perguntando, ouvinte, qual é o seu problema, qual é o tamanho do seu problema, qual é a dificuldade que vocês estão enfrentando. Eu estou fazendo um convite. Venham para cá, para a Igreja Deus e Amor, pois aqui na Igreja Deus e Amor, nós servimos a um Deus fiel e verdadeiro que tem poder de te curar, de te libertar, de abrir esta porta em seu favor e te conceder a vitória. Venham para cá, para a nossa sede estadual do Paraná, Rua Pedro Ivo, 744, no centro de Curitiba. Você, o Senhor, a Senhora, pode procurar uma de nossas igrejas Deus e Amor, espalhado por toda a grande Curitiba, região metropolitana, Paraná, Brasil e em mais de 100 países, onde temos a Igreja Pentecostal Deus e Amor com as portas abertas. O Senhor Jesus Cristo, ele te espera de braços abertos, com certeza, para te conceder a bênção e a vitória certa. Tá bom, querido ouvinte? Assim como Deus concedeu a vitória certa para o irmão Sebastião, que testificou aqui na nossa programação, no programa A Voz da Libertação. Que o bom Deus e Pai Todo-Poderoso continue abençoando as vossas vidas. Venham para cá, para a Igreja Deus é Amor.

0: 17 horas com 1 minuto em Curitiba, programa Voz da Libertação, da Igreja Deus e Amor, que segue no seu rádio. Direção geral, irmã Ereni Miranda. Supervisão local, pastor Júnior Rúbio. Comunicando com todos, Sidney Gonçalves. Agradecendo Oswaldo Vieira nos transmissores. Até às 18 horas, programação local. Prefixo da emissora, já eu retorno com todos vocês, falando mais e mais das grandezas que é em Cristo Jesus, o Senhor nosso Deus. Fiquem conosco.
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4: 5 e 6.
0: 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Queridos ouvintes, ligadinhos na nossa programação, eu quero falar com vocês acerca do culto das 18 horas, hoje, sexta-feira, o culto do PEMU.

0: E atenção, Grande Curitiba e região, eu chamo a sua atenção, por favor, querido rádio ouvinte, porque hoje sexta-feira, dia 22 de maio, atenção, Grande Curitiba, atenção, região metropolitana, porque logo mais às 18 horas, hoje sexta-feira, teremos o culto do PEMU, projeto evangelístico, missão urgente. E atenção, Grande Curitiba e região metropolitana, porque na noite de hoje nós vamos contar com a presença do servo do Senhor, pastor Jerry Borchardi. Pastor Jerry Borchardi, que é membro da diretoria mundial da Igreja Pentecostal Deus e Amor, o servo do Senhor que na noite de hoje vai estar aqui pregando a palavra de Deus, orando em favor de todos pelos excelentes dons do Espírito Santo. Pastor Jerry Borchardi com a sua família, pastor Jerry também a sua esposa, irmã Antônia Borchardi, aqui nesta noite, e a bênção, a vitória de Deus será muito grande. Desperta a Grande Curitiba, desperta a região metropolitana para o que o bom Deus e Pai Todo-Poderoso, por certo, vai realizar nesta noite. Igreja Pentecostal Deus e Amor, sede estadual do Paraná, aqui em Curitiba, localizada na rua Pedro Ivo, 744, no centro de Curitiba. Deus tem uma palavra ao seu coração. Lembrando que nesta noite é o culto do PEMU, projeto evangelístico missão urgente. Pastor Jerry Borchardi, irmã Antônia Borchardi, nesta noite, trazendo a mensagem à luz da palavra de Deus, orando em favor de todos pelos excelentes dons do Espírito Santo. E a bênção, a vitória de Deus, grande, certa e garantida para a sua vida. Mais uma vez o endereço da sua bênção, mais uma vez o local da sua vitória. Igreja Pentecostal Deus é Amor, Rua Pedro Ivo, 744, no centro de Curitiba. Nesta noite, por certo, Deus tem uma bênção. Nesta noite, Deus tem uma vitória especial para todos que aqui vão se fazer presente. Rua Pedro Ivo, 744, no centro de Curitiba, Igreja Pentecostal Deus é Amor. Vamos para este convite todo em especial para a noite de hoje, já a partir das 18 horas, sim, já a partir das 18 horas, quando começa o culto com oração. O que começa com oração, quando começa com oração, Deus opera milagres, Deus faz maravilhas acontecer. Vamos para este aviso, vamos para este comunicado e também a confirmação com os servos do Senhor para a noite de hoje.
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1: 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Já está confirmada para esta sexta, no culto das 19h, a presença do pastor Jerry Borchardi. Ele estará pregando a santa palavra do Senhor Jesus Cristo e também orando pelos preciosos dons do Espírito Santo e os milagres divinos acontecendo.
3: Olha a mulher andando ali, ó. Anda mesmo. A mulher tá andando ali, ó. Saiu da cadeira de roda. Jesus querido, olha que coisa linda. É pra glória do Senhor. Nós queremos ver isso aí. Vem andando. Abre o corredor. Olha Jesus operando nessa noite. É o toque de Jesus. Jesus opera. Meu Deus do céu. O que tá acontecendo aí, pastor?
4: Que coisa tremenda, pastor Jerry. Quando o senhor começou a orar, a irmã sentiu fogo nas pernas. Levantou da cadeira de roda e começou a andar perfeitamente para a glória de Deus. aconteceu com a senhora que a senhora não podia andar? O que, que houve com a senhora?
5: E Jesus me libertou das minhas pernas.
6: Oh, meu Deus.
5: Glória, glória a Deus. Oh, Santo Espírito de Deus.
4: Quanto tempo faz que a senhora estava na cadeira de roda, irmã?
5: 3 anos.
4: 3 anos, irmã?
5: 3 anos.
4: O que, que aconteceu com a senhora?
5: Um AVC hemorrágico.
4: Já teve um AVC, minha irmã?
5: Hemorrágico, foi.
4: E devido ao AVC, a senhora ficou paralítica?
5: E fiquei paralítica, irmão.
6: Quantos
4: anos,
6: pastor?
4: Na cadeira de roda.
5: Na cadeira de roda.
4: Fala com o pastor Jack.
6: 3 anos.
5: 3 anos.
6: E agora a senhora está podendo andar?
5: Acabei de andar, em nome de Jesus.
6: Pastor... Vamos ver se ela pode andar, pastor.
4: Pastor Jack, ela falou que sentiu um fogo nas pernas na hora da adoração, pastor Jack.
6: Meu Deus, é o...
4: Caminha, caminha, irmã, caminha.
6: É Jesus operando.
4: Olha aí, deixa ela caminhar.
6: Olha o toque de Jesus aí, ó.
4: A cadeira de roda,
6: meu Deus, aleluia. Jesus, que coisa linda!
7: Graça e paz a todos os nossos queridos ouvintes. Pastor Jerry falando com todos vocês. Quero confirmar a minha presença hoje no culto das 19 horas, o culto do PEMU. Nós estaremos juntos numa só fé na campanha O Meu Socorro Vem do Senhor, na rua Pedro Ivo, 744, no centro de Curitiba, na nossa sede estadual, aí da nossa igreja pentecostal Deus é Amor. Então, estou confirmando a minha presença e também a minha esposa, que vai estar comigo no Santo Altar do Senhor.
8: A paz do Senhor Jesus a todos os ouvintes do programa Voz da Libertação. Será um prazer enorme poder estar aí com todo o povo de Deus e com grande alegria. Já estamos nesta boa expectativa, com muita fé. E Deus vai operar milagres, Deus tem uma palavra revelada, será uma noite maravilhosa.
7: Que Deus abençoe. Daqui a pouquinho, então, nos encontramos a partir das 19 horas nesta grande concentração. Deus abençoe. Um abraço a todos. Fiquem na paz do Senhor Jesus.
1: 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A poucos metros do Terminal Guadalupe. Não percam, nesta sexta-feira, no culto das 7 horas da noite, com a participação de toda a equipe do PEMU, também a participação do irmão Edmar dos Santos e a família Santos, louvando o nome de Cristo. 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
0: Então está aí, queridos ouvintes, este convite todo em especial para o culto desta noite. Lembrando que a oração já começa a partir das 18 horas. Já a partir das 18 horas, a igreja já estará em oração, a igreja já estará clamando ao Deus Todo-Poderoso para Ele fazer milagres acontecer. E por certo, Ele vai fazer milagres acontecer nesta noite. Rua Pedro Ivo, 744, no centro de Curitiba, Igreja Pentecostal. Pentecostal Deus e Amor. Nesta noite, pastor Jerry Borchardi, ele que é membro da diretoria mundial da Igreja Pentecostal Deus e Amor. Pastor Jerry Borchardi conosco aqui, pregando e orando em favor de todos pelos dons do Espírito Santo. Também juntamente com ele a sua esposa, irmã Antônia, também o seu filhinho. Nesta noite aqui na nossa sede estadual do Paraná. Venham para cá. Nesta noite, Deus tem uma bênção, Deus tem uma vitória especial para todos.
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10: Cadê uma irmã? Você passou a mão assim, irmã, na garganta, lá direito, você ficou assustada. Você encontrou um nódulo. E dificulta você alimentar e fica doendo. Deus te cura, irmã. Que é de Deus, não levantou a mão. Vem aqui, irmã, irmã mesmo. Pode vir aqui. Pode vir aqui, quer ver? Agora, ouvintes do programa Voz da Libertação, a sede Curitiba, a explosão de milagre. Irmã, encontrou essa dor na garganta, passou a mão, ficou assim, viu esse nódulo?
11: Nossa, é uma luta, porque eu tomo anti-inflamatório, não paro mais, e sai um monte de bolinha branca, um monte de infecção da garganta.
10: Um monte de infecção, as bolinhas brancas. E a irmã sente esse nódulo, na... conta pra igreja.
11: Eu sinto faz anos, faz...
10: Esse nódulo, tamanho maior que uma azeitona.
11: Isso, aham, uhum. E a alimentação não passa, eu não posso comer carne, eu não posso comer, eu tenho que comer tudo moído.
10: tudo moído. Olha, irmãos, e além desse nódulo, sai várias bolinhas de infecção. A irmã crê no milagre de Deus?
11: Eu creio e acredito.
10: Ouvinte, só dela crê, pelo poder da revelação, ela está curada. Quem crê que ela está curada, levanta a mão. Irmã, aperta a garganta e busca as dores que você tinha, o nódulo que você tinha. Você está sentindo um calor mais de 1000 graus do poder do Senhor. Aperta, irmã, aperta, aperta, aperta, busca. Ela está buscando. Glorifica, irmão, glorifica, glorifica o Senhor. Deus já operou o milagre. Irmã, a dor e o caroço, está aí, sumiu?
11: Sumiu. Quando eu cheguei aqui na igreja, eu já senti um calorão.
10: Um calorão, mais de 1000 graus. E agora, na hora da revelação, desapareceu.
11: Desapareceu. Aham.
10: Uhum. Convido os ouvintes para vir na sede de Curitiba.
11: Ouvintes de Curitiba e região metropolitana, estejam aqui na Deus e Amor da Pedro Ivo, porque aqui o milagre acontece mesmo, porque é uma igreja de oração mesmo.
10: Aí, ouvintes.
0: E seguindo com o programa Voz da Libertação, queridos ouvintes, está aí o testemunho da Marilise contando aqui na nossa programação a cura deste nódulo na garganta. Vocês ouviram através da revelação do Espírito Santo. Queridos ouvintes, a Igreja Deus e Amor foi presenteada por Deus com este dom extraordinário, este dom maravilhoso, que é o dom da divina revelação do Espírito Santo. Ela conta que tomava anti-inflamatório e saía bolinhas de inflamação da garganta dela. Ela ainda contou aqui que o alimento, para ser ingerido, todo o alimento tinha que ser moído. Alimento moído, deu para imaginar? Ela falou, eu não como carne, eu não como nada sólido. Tem que ser tudo moído. Dá para imaginar, querido ouvinte, uma pessoa viver nesta vida, nesta situação? Ela não soube precisar quanto tempo que ela estava nesta situação. Ela contou, faz muito tempo que eu estava nesta situação. Ah, mas ela veio num culto da Igreja Pentecostal Deus e Amor. A irmã Marilise veio em um culto da Igreja Pentecostal Deus e Amor, Deus usara o seu servo na revelação do Espírito Santo. E Deus confirmou o milagre na hora, na hora, na hora. O nosso Deus é o Deus de já, querido ouvinte. Deus é o Deus de já, é o Deus que faz o milagre acontecer na hora, na vida do homem, na vida da mulher que crê no seu poder, que crê na sua grandeza. Querido rádio ouvinte que me escuta agora, eu não sei o seu problema, eu não sei qual é o tamanho do seu problema, da sua dor, o que eu quero dizer para todos. Venham para cá, para a Igreja Deus e Amor. Aqui Deus tem bênçãos, aqui Deus tem vitórias para todos, isso sem acepção de pessoas, isso sem distinção de raça, cor, posição social ou nível cultural. Você, o senhor, a senhora, pode vir para a Igreja Deus e Amor com os problemas, com as dificuldades, com as adversidades desta vida. E é claro, vocês vão ver o agir de Deus acontecendo em sua vida. E operando Deus em sua vida, quem o impedirá? Quem vai impedir o agir de Deus na sua vida? Ninguém. Ninguém vai impedir o agir de Deus. Porque Deus é quem tem a bênção. Porque Deus é quem tem a vitória. Deus é quem tem a vitória para todos. Deus tem a vitória para todos. Aqui, na Igreja Pentecostal Deus e Amor. Rua Pedro Ivo, 744, no centro de Curitiba. Esse é o endereço da sua bênção. Esse é o local da sua vitória. Igreja Deus e Amor com as portas abertas. Vocês comparecem, assim como a irmã Marilise compareceu e recebeu de Deus a sua vitória. Deus tem a bênção para todos. Pedro Ivo 744, no centro de Curitiba. Igreja Deus e Amor com as portas abertas. O Senhor nosso Deus, Ele te espera de braços abertos aqui para te abençoar e te conceder a vitória completa. Tá bom, querido ouvinte? Venham para cá, para a Igreja Deus e Amor. Esse foi o testemunho da irmã Marilise, aqui no programa Voz da Libertação, que recebeu a cura na hora. Na hora do culto, ela recebeu de Deus a cura e testificou no exato momento. Que Deus abençoe. E agora no programa Voz da Libertação, nós vamos para o momento da família. A importância do trabalho, irmã Débora Miranda, com a palavra aqui na nossa programação e mais este quadro.

Tiramos alguns minutinhos deste dia para falarmos de família. Família é uma ideia de Deus. E nós precisamos entender essa ideia. Amar essa ideia. Abraçar esta ideia. Momento da família no ar.

igreja, né? E antes de tratarmos desse assunto, nós devemos desenvolver a ideia de que Deus, ele deve ocupar o lugar central do nosso viver. Isso quer dizer que ele deve ser o Senhor das nossas prioridades. Vivendo sob essa perspectiva, não haverá conflito entre nossa vida profissional, familiar e também da igreja. E eu colocando essa colocação preliminar, que Deus deve estar no centro da nossa vida, devemos ter bem claros alguns conceitos importantes para nossa reflexão, para depois nós enumerarmos três princípios básicos e práticos para nossa vida conjugal. Em primeiro lugar, o trabalho não é fruto do pecado. Antes da queda, Deus já tinha determinado ao homem lavrar e guardar o jardim do Éden. Muita gente diz que o homem começou a trabalhar porque ele caiu no pecado. Não, se você ler em Gênesis 2:15, você vê que Deus já tinha determinado a Adão lavrar e guardar o jardim. Já era um trabalho. E ainda ele não tinha pecado, né? Então, nós vemos que, em primeiro lugar, o trabalho não é fruto do pecado. E Jesus afirmou que Deus, o Pai, ele trabalha. Está em João, capítulo 5, 17. Paulo advertiu aos crentes a que trabalhassem, para que não fôssemos pesados aos nossos irmãos. Agora, quanto ao casamento e à família, essas instituições também foram criadas por Deus. Gênesis 1, 26 até 28. E os propósitos de Deus para a família são propagar a raça humana, prover íntima comunhão e amor recíproco, preservar e criar a criatura humana também da paixão sexual. Agora, em relação à igreja, nós sabemos que ela foi criada por Jesus. Mateus 16:18. E ela tem como objetivo adorar a Deus e difundir a mensagem do Evangelho, além de ser instrumento de comunhão e crescimento espiritual dos crentes em Cristo Jesus. E você conhecendo essas afirmações e à luz dessas afirmações, alguns conselhos práticos são bem-vindos para que a gente possa viver uma harmonia entre essas três áreas que nós falamos: família, igreja e trabalho. Veja, o seu trabalho é uma necessidade. E também você deve ver o seu trabalho como um lugar de realização da vontade de Deus e expressão de amor ao próximo. Embora o lucro e o salário sejam importantes, mas o propósito primário do trabalho é o atendimento de necessidades reais. Temos mais um conselho aqui. Procure mostrar ao seu cônjuge de família, não somente na teoria, que a despeito da importância da sua vida profissional, que você os ama, dedicando-lhes tempo para fazer inúmeras atividades inesquecíveis juntos. Terceiro, envolva a sua família no trabalho da sua igreja. Mas atenção, não deixe que a igreja, entre aspas, né, roube o tempo destinado à sua família. Procure não ocupar cargos em demasia. Não fale mal de sua igreja ou dos líderes no ambiente familiar. Por outro lado, a igreja deve estar atenta para não ter tantas atividades semanais que dificulte os casais e as famílias no cultivo das tradições familiares que são tão importantes para o fortalecimento do casamento e da própria família. Falamos um pouquinho sobre família, trabalho e igreja aqui no Momento da Família.

0: Satanás. Traz aqui. Satanás do inferno, cala a boca. Vamos para trás, vamos para trás.
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2: Olha a mulher andando ali, ó. Anda mesmo. A mulher tá andando ali, ó. Saiu da cadeira de roda. Jesus querido, olha que coisa linda. É pra glória do Senhor. Nós queremos ver isso aí. Vem andando. Abre o corredor. Olha Jesus operando nessa noite. É o toque de Jesus. Jesus opera. Meu Deus do céu. O que tá acontecendo aí, pastor?
3: Que coisa tremenda, pastor Jergue. Quando o senhor começou a orar, a irmã sentiu fogo nas pernas. Levantou da cadeira de roda e começou a andar perfeitamente para a glória de Deus, pastor Jack. Só está andando, minha irmã.
4: Em nome de Jesus, irmã.
3: O que aconteceu com a senhora que a senhora não podia andar? O que houve com a senhora?
4: E Jesus me libertou das minhas pernas. Aleluia, glória a Deus. Oh, Santo Espírito de Deus.
3: Quanto tempo faz que a senhora estava na cadeira de roda, irmã?
4: 3 anos.
3: 3 anos, irmã?
4: 3 anos.
3: O que aconteceu com a senhora?
4: Um AVC, hemorrágico.
3: Ela teve um AVC, minha irmã?
4: Hemorrágico, foi.
3: E devido ao AVC, a senhora ficou paralítica?
4: E fiquei paralítica, irmão.
5: Quantos anos,
3: na cadeira,
5: pastor?
3: De roda.
4: Na cadeira de roda.
3: Fala com o pastor Jéssica.
5: 3 anos.
4: 3 anos.
5: E agora a senhora está podendo andar?
4: Acabei de andar, em nome de Jesus.
5: Vamos ver se ela pode andar, pastor.
3: Pastor Jack, ela falou que sentiu um fogo nas pernas na hora da adoração, pastor Jack.
5: Meu Deus, é
3: caminha, irmã, caminha.
5: É Jesus operando.
3: Olha, caminhar.
5: Olha o toque de Jesus aí, ó.
3: Cadeira de roda,
5: pô. Glória a Deus, aleluia.
3: Cadeira de roda, Jesus.
5: Meu Deus do céu.
3: Levanta ali.
5: Olha aí.
3: Levanta, aí,
5: Jesus, que coisa linda.
6: Graça e paz a todos os nossos queridos ouvintes. Pastor Jack falando com todos vocês. Quero confirmar a minha presença hoje no culto das 19 horas, o culto do PEMU. Nós estaremos juntos numa só fé na campanha O Meu Socorro Vem do Senhor, na rua Pedro Ivo, 744, no centro de Curitiba, na nossa sede estadual, aí da nossa igreja pentecostal Deus e Amor. Então, estou confirmando a minha presença e também a minha esposa, que vai estar comigo no Santo Altar do Senhor.
7: A paz do Senhor Jesus a todos os ouvintes do programa Voz da Libertação. Será um prazer enorme poder estar aí com todo o povo de Deus e com grande alegria. Já estamos nesta boa expectativa, com muita fé. E Deus vai operar milagres, Deus tem uma palavra revelada. Será uma noite maravilhosa.
6: Que Deus abençoe. Daqui a pouquinho, então, nos encontramos a partir das 19 horas nesta grande concentração. Deus abençoe. Um abraço a todos. Fiquem na paz do Senhor Jesus.
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0: Queridos ouvintes, e agora no programa Voz da Libertação, abre espaço para aquele aviso importante acerca do culto nesta noite e também a equipe do PEMU falando acerca do culto de logo mais.
1: 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Nesta sexta-feira, guerra contra o mal.
2: Olha aí, olha aí, olha que coisa terrível aí, ó. O diabo queria matar essa mulher, né? Olha que coisa terrível. Satanás do inferno, cala sua boca.

0: Deus abençoe os ouvintes do programa Voz da Libertação. Esse mesmo quem vos fala, presbítero Luan Santos. Deus abençoe os irmãos. E também já está aqui conosco, meu querido pastor Fernando Zelinski. A paz do Senhor, pastor.
1: Paz do Senhor, presbítero Luan. Paz do Senhor, queridos ouvintes do programa Voz da Libertação. Estamos aqui nos informativos, no estúdio da Igreja Pentecostal dos Amor, na sede estadual de Curitiba, trazendo para sexta-feira o culto, a qual acontece às 18 horas aqui na sede estadual. Guerra contra o mal. Guerra contra as forças do mal. Sexta-feira é o dia de vitória, o dia de bênção da Igreja Pentecostal Deus e Amor, presbítero Luan.
0: Sim, com certeza, pastor. Tenho certeza disso. É mais uma concentração de fé também do que Deus está fazendo aqui mesmo na nossa sede central, na Igreja Pentecostal dos Amor. Vai ser forte, pastor, uma sexta-feira a mais, né? A guerra contra o mal. Nós sabemos que a sexta-feira é onde o inimigo tem lutado terrivelmente contra os lares, contra a família, mas essa sexta-feira, eu tenho certeza disso, pastor, que Deus vai fazer coisas impossíveis.
1: Com certeza, presbítero Luan, podemos ver aí Deus trabalhando, Deus fazendo coisas grandes. Então, querido ouvinte, eu quero te convidar para sexta-feira você não ficar de fora dessas bênçãos, não ficar de fora das vitórias. Deus tem derramado a unção da graça. Temos testemunho a qual tem acontecido na Igreja Pentecostal Deus e Amor. Então, eu quero te convidar para estar conosco nessa sexta-feira, recebendo as bênçãos, recebendo as vitórias do Senhor. Conosco ali no altar, uma grande equipe de obreiros, usados nas mãos de Deus, presbíteros, cooperadores, diáconos, todos abençoados ali, orando pela sua família. Eu quero te convidar a trazer o seu filho. Traga o seu filho, traga o seu neto, traga as criancinhas, porque nós ali começamos a oração às 18 horas ali com toda a equipe do PEMU, toda aquela equipe de oração. E Deus tem feito coisas grandes. Então nós fazemos aquele círculo de oração, oramos pelas crianças, oramos pelos jovens, oramos pelos novos convertidos e fazemos aquela oração poderosa de libertação também, presbítero Luan. Temos visto pessoas serem libertas, pessoas serem transformadas, aquelas criancinhas que estavam enfermas sendo curadas pela graça do Senhor Jesus.
0: Sim, com certeza, que maravilha, hein? Você não pode ficar de fora dessa, mas uma concentração de fé, aonde com certeza, claro, o Senhor vai estar manifestando o seu poder, a sua glória, nessa sexta-feira, pregando a palavra de Deus. Pastor Fernando, vai ser maravilha, vai ser poder de Deus, muitas pessoas vão ser libertas esse final de semana, pastor.
1: Certeza, presbítero Luan. Aquele que tem vindo à casa de Deus tem recebido bênção e vitória. Temos testemunho de uma irmã, da sua filha que foi curada. A filha dela tem 5 anos de idade e foi curada de uma doença rara. Escuta aí, ouvinte, o que Deus está fazendo na Igreja Pentecostal, Deus e Amor.
2: Com Jesus, não tenho medo de nada.
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1: Culto sexta-feira é uma bênção e uma vitória. Estamos aqui com a nossa irmã. Qual é o seu nome, irmã?
4: Juliana.
1: Irmã Juliana, conte uma bênção que a senhora recebeu das mãos do Senhor.
4: A bênção que eu tenho para contar é que a minha filha Ana Clara, de apenas 5 anos, ela foi diagnosticada com uma doença rara. Vindo aqui na sede de Curitiba, o tratamento dela está sendo na cidade de Curitiba. Ela teve esse tratamento aqui. E ela foi até revelada justamente ali pelo irmão Fernando e que o Senhor estava tocando ali, né, mostrando para ele, para o seu servo, tocando no seu sangue, na sua medula, né. Ela teve aplasia de medula, foi diagnosticada com essa doença, mas o Senhor, ela teve que passar por todo esse processo para o Senhor garantir a vitória, né. O Senhor trabalhou grandemente na nossa vida, na vida dela, e ela está aí para a honra e a glória do Senhor Jesus.
1: Que bênção, minha irmã. Então, Deus faz milagre na igreja.
4: Faz, sim.
1: Deus não para, Deus não parou, Deus continua fazendo as coisas grandes.
4: Deus continua trabalhando e operando grandes maravilhas no meio do seu povo.
1: Que bênção, irmã, que maravilha. E sua filha recebeu a vitória do Senhor. Eu creio que muitas outras pessoas também vão receber. O que a senhora tem para falar para esse ouvinte que nos ouve agora?
4: Neste momento que os ouvintes estão nos ouvindo, eu digo para não desfalecer na fé. Porque a gente ainda serve um Deus vivo, um Deus que opera milagres, só basta a gente crer no poder e nas maravilhas do Senhor Jesus.
1: Irmã, a senhora vem de onde?
4: De Florianópolis.
1: Olha aí, queridos ouvintes, os nossos irmãos vindo de Florianópolis receber as bênçãos do Senhor aqui na sede estadual de Curitiba. Venha também estar conosco cultuando na sexta-feira com o projeto evangelístico Missão Urgente. Que Deus abençoe, minha irmã.
4: Amém.
1: Deus abençoe pelo seu lindo e maravilhoso testemunho.
4: Agradeço a oportunidade.
0: Ouvinte, olha aí, ó. são testemunho de fé, são testemunho de bênção, pastor, o que Deus tem feito. Pastor, às vezes tem pessoas que estão na sua casa, assim, passam por tantas provações, e tem pessoas que às vezes já perdeu a esperança, mas irmãos, aqui na sexta-feira, junto com o pastor Fernando, uma equipe grande do PEMUS, irmão, sabe que a equipe aqui do PEMUS é uma equipe grande, faz aquela oração poderosa de libertação, estão apresentando as criancinhas também. Então, nessa sexta-feira agora, você não pode ficar de fora dessa, pastor Fernando.
1: Com certeza, presbítero Luan. Venha, traga aquele que está enfermo, traga aquele que está doente, aquele que está na sua casa e quem sabe alguém da tua família está com depressão, está com aquela opressão. Então venha, nós estaremos orando, toda a equipe do PEMU estará orando pela sua vida, pela vida dessa pessoa que precisa. Deus vai te usar como um evangelista para convidar essa pessoa e ela vai vir na igreja, vai sair daqui curada e vai ser bênção, vai ter testemunho de vitória. E não só na parte de libertação, de enfermidade, mas em partes também financeiras, Deus tem trabalhado. E temos visto em todos os cultos que temos ido, Deus tem operado sinais e maravilhas. E aqui na sede estadual não está sendo diferente. Cada sexta-feira é mais maravilhosa do que a outra, presbítero Luan.
0: Sim, com certeza, ouvintes, você não pode ficar de fora dessa. Nessa sexta-feira, agora, uma vez mais, o Senhor fará maravilhas. Pessoas, você que está enfermo agora, você que sente obras de macumba, obras de feitiçaria, olha, venha buscar Deus conosco. A partir das 18 horas já começa a oração, aonde a equipe do PEMU, todos os irmãos, é uma benção. Tem louvor, palavra, os irmãos orando por revelações, pastores, presbíteros, tudo ali no altar apoiando. Você não pode perder às 18 horas já, que vai estar pregando a palavra de Deus. Pastor, o Senhor fará maravilha no meio de nós.
1: Com certeza, Deus tem feito sinais e maravilhas. Vamos ouvir mais um testemunho que Deus tem feito na Igreja Pentecostal Deus e Amor.
5: A paz do Senhor, minha irmã, como é que é seu nome?
6: Sou Josenilda.
5: Josenilda, o que aconteceu com a irmã aqui hoje?
6: Então, quando Deus usou o irmão na revelação do tumor, antes de vir aqui na igreja, eu palpei do lado do meu seio e eu vi um tumor. E na hora da oração, eu senti aquela quentura saindo o tumor do meu seio.
5: E a irmã procurou e não tá mais aí?
6: Não tá mais, porque eu senti aquele fogo assim, pegando assim no tumorzinho que eu tinha.
5: Quem foi que te curou, irmã?
6: Foi Jesus.
5: Quem te curou?
6: Foi Deus.
5: Essa é a campanha da sexta-feira do PEMU, meus irmãos. Estão todos convidados.
0: Ouvinte, olha aí, ó, são testemunhos, pastor Fernando, que Deus está fazendo, que vocês não podem ficar de fora dessa. O endereço é muito fácil, na rua Pedro Ivo, 744, a poucos metros aqui, a 100 metros do terminal do Guadalupe, pastor Fernando.
1: Tão pertinho, né, presbítero Lua, tão pertinho. Então, sexta-feira, não deixe de estar conosco. O culto já às 18 horas, a concentração de maravilha, essa concentração de bênção. Venham cedo, chegue cedo para ter vaga. Temos vaga aqui no estacionamento, na rua Pedro Ivo 744. Temos também um amplo estacionamento na João Negrão 595. Não se preocupe, tem um amplo estacionamento. Venha participar conosco, venha estar conosco. Quem sabe você venha de ônibus aqui, quem sabe você venha de outro lugar, do Boqueirão, Capão Raso. Temos aqui a estação central também, que deve dar uns 200 passo aqui da sede estadual. Então vem estar conosco, anote o endereço, rua Pedro Ivo 744, sexta-feira, o dia da tua bênção, o dia do teu milagre, o dia da tua vitória. Você, aí querido ouvinte, você contemplou os milagres que tem acontecido, são tantos milagres, que se nós fosse divulgar aqui, nós passaria horas e horas relatando os testemunhos. Mas você viu aí que Deus tem curado o câncer, as pessoas têm recebido milagres das mãos de Deus. Então vem estar conosco, chegue cedo, a oração começa às 18 horas. Sabemos que através da oração, a oração move as mãos de Deus, porque as mãos, os ouvidos do Senhor não estão agravados para que não possa ouvir a nossa oração. É sexta-feira, o dia da tua bênção, o dia da tua vitória.
0: Isso mesmo, ouvinte, vocês não podem ficar de fora dessa. Vocês não podem perder mais uma concentração do que Deus está fazendo aqui mesmo na nossa sede central, na Igreja Pentecostal dos Amor. Se você está na sua casa agora, preste muita atenção. O endereço aqui é muito fácil, na rua Pedro Ivo, 744, a poucos metros do terminal do Guadalupe. Isso mesmo, rua Pedro Ivo, 744, a poucos metros do terminal do Guadalupe. É o endereço da tua bênção, é o endereço da tua vitória, pastor Fernando.
1: Sim, presbítero, é uma bênção. Queridos ouvintes, para você que não conhece esse trabalho do Projeto Evangelístico Missão Urgente, É um projeto a qual a Igreja Deus e Amor tem esse departamento, que nós fazemos evangelismo nas ruas, nós vamos nas casas, nós vemos as situações das pessoas, nós vemos como está as pessoas nos bairros, nas periferias, ali nas partes baixas, né, da cidade. Então, querido ouvinte, eu queria te convidar para você nos apoiar. Como que você pode nos apoiar? Com um quilo de alimento, com uma roupa, um cobertor, trazendo na sede estadual de Curitiba, para nós estarmos levando, alcançando essas vidas, alcançando essas pessoas que estão em dificuldade. Sabemos que nos dias de hoje, muitas pessoas necessitam de comida, muitas pessoas de hoje com necessidade de roupa, muitas pessoas hoje com problemas, com dificuldades, com remédio. Então, eu queria te convidar aí, querido empresário, querido irmão, querida irmã, você que é da igreja, você que não faz parte, mas você tem nesse teu coração, a parte da caridade, presbítero. É maravilhoso quando a pessoa tem o amor pelas almas, amor pelas vidas. E não importa seu crédito religioso, não importa, tem pessoas que têm esse amor pelas vidas. Então, quero te convidar para você estar nos ajudando. Venha na casa de Deus, venha participar conosco dos cultos na sexta-feira, venha, traga um quilo de alimento, traga água, traga roupa, traga coberta, traga o que você sentir de Deus. Quem sabe aquele empresário, presbítero Luan, está lá, fez um propósito com Deus: Senhor, se o Senhor ajudar eu nessa causa, eu quero fazer uma doação de cesta básica, 10, 20, 50, e você não quer se aparecer, nos procure aqui, procure o irmão Fernando, o Diácono Fernando Zelinski, que é o líder do PEMU, eu estarei lhe atendendo, estarei aqui, você pode vir conversar comigo, e vai ser bênção para a glória do Senhor, nós estaremos levando esse mantimento às pessoas carentes. Queridos ouvintes, anote aí as redes sociais do PEMU para você acompanhar. Nós vamos nos orfanatos, nós vamos nos hospitais, nós vamos nos presídios, nós vamos nas casas de recuperação, os nossos cultos aqui na igreja, nós fazemos evangelismo nas ruas, nós vamos na casa das pessoas carentes de necessidade de levar os alimentos. Então anote aí, o Instagram do PEMU, PEMU Paraná. Você que tem Instagram aí, querido ouvinte, quer nos acompanhar nas redes sociais, então entra lá, vê o trabalho do PEMU. Entra lá, PEMU Paraná. Facebook também, PEMU Paraná Oficial. Entre, nos acompanhe, trabalhe, ajude nós. Nós precisamos dar o apoio de todos para que a obra do Senhor não pare, para que nós possamos continuar. Porque um sozinho, como diz o ditado, uma andorinha sozinha não faz verão. Mas se nós juntar todos, né, meus irmãos, nós vamos poder acolher e ajudar pessoas carentes e necessitadas da obra do Senhor.
0: Com certeza, com certeza. Então tá aí, ouvintes, as informações valiosíssimas, você que quer ajudar, quer apoiar, esse trabalho lindo de poder socorrer as pessoas que estão nas ruas, pessoas que estão precisando, estão realmente com necessidade, você que pode acolher essas pessoas, você pode ajudar, conversar com o servo do Senhor, o pastor Fernando está sempre aqui na sede, apoiando, ajudando, então você pode se informar e pode ter certeza disso, ouvintes. Quem vai recompensar é o Senhor Jesus.
1: Quero te convidar também, querido ouvinte, aonde eu mesmo, o Diácono Fernando Zelins, está aí, junto com toda a equipe, vários homens de Deus usados na libertação, nos dons de revelação, dons de cura. Então, não deixe de estar conosco, não deixe de participar conosco das bênçãos e das vitórias que o Senhor tem preparado para nossas vidas.
0: Muito bem, ouvintes, está aí então as informações valiosíssimas. Potter diz que vai ser bênção. Momento de oração, pastor Fernando, oremos ao Senhor.
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1: Soberano Deus, maravilhoso Pai, nos colocamos, Senhor, mais uma vez na tua presença para agradecer, Senhor, por esse dia, por agradecer por cada ouvinte, ó Pai, que está, Senhor, nas escutas, Senhor. Quem sabe lá longe, nas chacras, nas fazendas, mas está com o seu radinho ligado, Senhor. Quem sabe estava esperando este momento da oração, Senhor, para receber o toque de Jesus. Senhor, vai de encontro a essas vidas, vai de encontro a essa casa, vai de encontro a esse lar, a essa família. Eu apresento, Senhor, essa pessoa que está enferma agora. Se está, Senhor, com uma febre, no nome do Senhor eu repreendo todo o espírito da enfermidade. Sim, Senhor, se está com uma dor de cabeça, nas costas, nos pulmões, é no nome do Senhor que nós repreendemos todas as enfermidades. Senhor, quem sabe alguém está nos hospitais agora, Pai, está orando junto conosco, ó Pai, ali, Senhor, ligadinho, Senhor, na internet, mas está nos ouvindo, Senhor, tanto a longa distância, Senhor. Meu Deus, alcança o presbítero Luan, Senhor, que está aqui conosco nos estúdios, alcança a sua esposa, está na sua casa. casa, sua filhinha. Alcança, Senhor, nossa irmã Aline, Senhor, seus filhos. Alcança sua casa, Pai. Alcança os irmãos lá dos transmissores. Alcança, Senhor, toda a diretoria deliberativa, diretoria executiva. A nossa irmã Irine Miranda, Senhor, nossa irmã Débora de Almeida, pastor Lorival, Senhor, toda a família, meu Deus. Alcança, Senhor, pastor Gerry. Alcança sua esposa, sua casa, sua família. Alcança todo o projeto evangelístico Missão Urgente, Pai, os evangelistas. Ah, Senhor, ó Pai, todos os pilares, todos aqueles, Senhor, que têm cooperado para esta obra. Guarda nós, ó Pai, é o que nós te pedimos em nome de Jesus.
0: Senhor, meu Deus e meu Pai, nós aqui estamos aqui, Pai, neste momento, apresentando a cada pessoa, meu Pai, a cada ouvinte. Meu Deus, confirmando a Tua bênção, Pai, a Tua vitória, a todos os pedidos de oração. Ó, meu Deus, confirma agora o Teu milagre, meu Pai, a Tua bênção, Senhor, e a Tua vitória, em nome de Jesus.

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2: Olha a mulher andando ali, ó. Anda mesmo, anda mesmo. A mulher tá andando ali, ó. Saiu da cadeira de roda. Jesus querido, olha que coisa linda. É pra glória do Senhor. Nós queremos ver isso aí. Vem andando, vem andando, vem andando. Abre o corredor, abre o corredor. Olha Jesus operando nessa noite. É o toque de Jesus, é o toque de Jesus. Jesus opera. Meu Deus do céu. O que que tá acontecendo aí, pastor?
3: Que coisa tremenda, pastor Jergue. Quando o senhor começou a orar, a irmã sentiu fogo nas pernas. Levantou da cadeira de roda e começou a andar perfeitamente para a glória de Deus, pastor Jack. Só tá andando, minha irmã.
4: Ai, meu Deus, em nome de Jesus, minha irmã.
3: O que, que aconteceu com a senhora, que a senhora não podia andar? O que, que houve com a senhora?
4: E Jesus me libertou das minhas pernas.
3: Oh, meu Deus.
4: Glória, glória a Deus. Oh, Santo Espírito de Deus.
3: Quanto tempo faz que a senhora estava na cadeira de roda, irmã?
4: 3 anos.
3: 3 anos, irmã?
4: 3 anos.
3: O que, que aconteceu com a senhora?
4: Um AVC hemorrágico.
3: Ela teve um AVC, minha irmã?
4: Hemorrágico, foi.
3: E devido ao AVC, a senhora ficou paralítica?
4: E fiquei paralítica, irmão.
5: Quantos anos,
3: na cadeira,
5: pastor?
3: De roda.
4: Na cadeira de roda.
3: Fala com o pastor Jack.
5: 3 anos?
4: 3 anos.
5: E agora a senhora está podendo andar?
4: Acabei de andar, em nome de Jesus.
5: Vamos pastor... ver se ela pode andar, pastor.
3: Pastor Jack, ela falou que sentiu um fogo nas pernas na hora da adoração, pastor Jack.
5: Meu Deus, é o...
3: Caminha, caminha, irmã, caminha.
5: É aí. Jesus operando.
3: Olha, ela caminhar.
5: Olha o toque de Jesus aí, ó.
3: A cadeira de roda.
5: Glória a Deus, aleluia. Jesus, que coisa linda!
6: Graça e paz a todos nossos queridos ouvintes. Pastor Jerry falando com todos vocês. Quero confirmar a minha presença hoje no culto das 19 horas, o culto do PEMU. Nós estaremos juntos numa só fé na campanha O Meu Socorro Vem do Senhor, na rua Pedro Ivo, 744, no centro de Curitiba, na nossa sede estadual, aí da nossa igreja pentecostal Deus e Amor. Então, estou confirmando a minha presença e também a minha esposa, que vai estar comigo no Santo Altar do Senhor.
7: A paz do Senhor Jesus a todos os ouvintes do programa Voz da Libertação. Será um prazer enorme poder estar aí com todo o povo de Deus e com grande alegria. Já estamos nesta boa expectativa, com muita fé. E Deus vai operar milagres, Deus tem uma palavra revelada. Será uma noite maravilhosa.
6: Que Deus abençoe. Daqui a pouquinho, então, nos encontramos a partir das 19 horas nesta grande concentração. Deus abençoe. Um abraço a todos. Fiquem na paz do Senhor Jesus.
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0: Queridos ouvintes, e assim com este aviso eu finalizo a minha participação por hoje aqui no programa A Voz da Libertação, para voltar com todos vocês no domingo. Domingo, 7 horas da manhã, eu retorno com todos vocês com a nossa programação local, programa A Voz da Libertação, da Igreja Deus e Amor. A direção geral desta programação é Igreja Deus e Amor, está a cargo da serva do Senhor, irmã Ereni Miranda. Supervisão local, pastor Júnior Rúbio. Despede-se na comunicação, Sidney Gonçalves. Agradecendo Oswaldo Vieira lá nos transmissores e agradecendo a você, o senhor, a senhora, pelo carinho da sintonia para com a nossa programação. Não desligue seu rádio, não. Não saia daí, não. Prefixo da emissora e, na sequência, a oração das 18 horas. Venham para a igreja. Pastor Jerry Borchard, nesta noite, pregando e orando pelos dons do Espírito Santo, aqui na Pedro Ivo 744. Deus abençoe, Deus guarde a todos. Fiquem na paz do Senhor.
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0: 18 horas.
1: Estamos aquecidos pela presença, pela doce comunhão com o Santo Espírito de Deus. Antes de nós darmos início à oração, eu quero ler apenas um versículo da palavra de Deus, aquilo que está escrito no Salmo de número 42, que diz, no versículo 1, como o servo brama pelas correntes das águas, assim suspira a minha alma por ti, ó Deus. A nossa alma, ela tem sede de Deus. A nossa alma, ela anela pela comunhão e pela presença do Deus vivo, o Deus verdadeiro. Então, nesse momento, eu quero te convidar, você que está em casa, você que está no seu local de trabalho, você que está no trajeto de volta para casa, eu quero te convidar a estar em oração comigo, porque nós vamos adentrar na presença desse Deus que nos dá livre acesso mediante a fé na pessoa bendita do Senhor Jesus. Sem mais delongas, vamos à oração. Soberano Deus e eterno e querido Pai, Pai de nosso Senhor e Salvador Jesus Cristo de Nazaré. Mais uma vez, ó Pai, diante da tua presença, nós nos colocamos em oração aqui nessa tarde. E eu quero agradecê-lo, ó Deus, por essa rica oportunidade. Oportunidade essa que é estar perante a tua face, perante a tua presença, ó Pai. E eu te louvo, porque eu não estou sozinho. Eu estou acompanhado desse irmão, dessa irmã, ouvinte e também internauta. Ó Pai, queremos pedir, Papai, a bênção do Senhor sobre a nossa vida, sobre a nossa casa, sobre a nossa família, sobre a nossa parentela, sobre os de perto e também sobre os de longe. Nesse momento, ó Deus verdadeiro, além de agradecê-lo, quero também pedir perdão. Perdão se por meio de atitudes, palavras, pensamentos ou até mesmo obras, eu fui achado e contado diante dos teus olhos, ó Pai, como pessoa. Reconheço o quão miserável pecador eu sou e quão sedento eu sou da tua graça. Quero apresentar ao Senhor, meu Pai, nesse momento, Senhor meu Deus, cada ouvinte que está sintonizado, que está conectado juntamente conosco. Quero deixar diante do teu altar cada pedido de oração. Meu Pai, pessoas que têm, ó Deus, compartilhado, ó Deus, os seus pedidos de oração via, ó Deus, o chat lá no canal do YouTube, outros que têm entrado em contato conosco via WhatsApp, a saber, ali, ó Deus, o telefone, o WhatsApp da Central de Produções Internacional. Pedimos ao Senhor que o Senhor, nessa tarde, manifeste a tua graça, manifeste o seu poder, ó Deus, operando milagres, milagres extraordinários na vida desse irmão, na vida dessa irmã, ó Deus, atendendo os pedidos de orações que estão em concordância com os princípios que o Senhor mesmo estabeleceu. Senhor, pessoas que têm trazido, ó Pai, os nomes, os pedidos, ó Pai, presencialmente, e têm depositado ali nas urnas, ó Pai, que ficam no santuário da oração. Vai atendendo também, vai respondendo também cada causa, cada demanda, cada súplica que tem sido, ó Pai, ó Deus, elevado até o Senhor por meio da oração. Atende nessa tarde e faz o impossível acontecer. Sim, causas das mais variadas, situações das mais adversas, ó Deus, esse irmão, essa irmã tem enfrentado. Mas, ó Pai, nós entendemos que de joelhos, em oração, nós podemos vencer qualquer obstáculo, nós podemos vencer qualquer barreira, qualquer muralha, podemos tomar posse, ó Pai, do extraordinário. Nesse momento, eu quero orar juntamente com esta pessoa que está pedindo a cura, essa pessoa que foi diagnosticada com uma enfermidade, ó Pai, rara, uma enfermidade, ó Deus, que tem dado a ele, tem dado a ela grandes preocupações, ó Pai, uma péssima qualidade de vida. Pessoas que nesse momento, ó Pai, não só foram diagnosticadas com uma enfermidade rara, como estão lutando, é, Pai, até mesmo para sobreviver. Ah, Senhor, e o Senhor é o dono da vida. A Tua palavra nos diz que é o Senhor quem dá a vida, e é o Senhor quem tira. É o Senhor quem faz descer a sepultura, mas também é o Senhor quem faz tornar a subir dela. Quando o Senhor ressuscitou, o Senhor disse que foi dado ao Senhor não só todo o poder, como também as chaves da morte e do inferno. E nesse momento, Pai, eu rogo por esta pessoa que está entre a vida e a morte. Senhor, crendo no poder da oração, no poder da súplica, no poder do clamor, e contando com a sua misericórdia, que é sempre maior que as nossas transgressões. Deus vivo, torna a colocar essa pessoa de pé. Sim, repreende, ó Pai, essa enfermidade que está consumindo a vida desta pessoa, a ponto de levá-la a óbito, ó Pai. Que nessa tarde, esta enfermidade bata em retirada, e no lugar da morte, o Senhor venha ministrar vida, e vida com abundância, meu Pai. É, meu Deus, não só a vida física, como também a certeza da salvação e a vida eterna. Oh, meu Deus, que diante desse processo, essa pessoa não tenha outra decisão a não ser, ó Deus, se humilhar e confessar o teu nome, ó Jesus Cristo, mediante a fé, ó Cristo vivo e verdadeiro. Pai amado, eu oro não só por essa pessoa que está, ó Deus, entre a vida e a morte, mas eu também oro por esta pessoa que está fazendo um tratamento, ó Pai, depois de ser diagnosticado com uma enfermidade, ó Senhor, terrível. Ela foi submetida a um tratamento, e essa pessoa se encontra fraca, essa pessoa se encontra debilitada, essa pessoa se encontra muitas vezes sem forças, ó Pai, mas ela está crendo, ela está acreditando. A carne dela está fraca, mas o espírito está forte, porque ela tem, ó Deus, se alimentado da Tua palavra, ela tem se alimentado, Senhor, e exercido a fé em Ti, ó Cristo Jesus. E nessa noite, ou melhor, nessa tarde, eu creio, Pai, que esse tratamento vai dar resultado positivo, vai trazer benefícios, e essa enfermidade já começou, ó meu Pai, a regredir dentro do organismo dela. Sim, essas células, ó Pai, cancerígenas, já estão sendo repreendidas, já estão morrendo, é, meu Deus, e as células, ó Pai, vivas, já estão, sim, ó Pai, ó meu Deus, tomando conta desse organismo. Confirma esta vitória, Pai, que esta pessoa passe a se recuperar a partir de hoje, a partir de agora, sim, que a enfermidade retroceda, volte para trás, ó meu Pai, e o quadro clínico desta pessoa, a partir de agora, ó Deus, prossiga melhorando e avançando cada vez mais. Jesus, eu coloco diante do teu altar, não só essa pessoa que está sendo submetida a um tratamento, mas como também essa pessoa, Pai, que acabou, ó Deus, de descobrir e ainda não passou ainda pelos primeiros tratamentos, ó Pai, não foi submetido ainda a nenhum tipo de tratamento. E o coração, o psicológico, ah, meu Deus, desta pessoa está totalmente, ó Deus, abalado, totalmente entristecido, a alma aflita, a alma angustiada. Sim, meu Pai, diante desta notícia, ao qual o médico deu, ó, meu Pai, vai tranquilizando esse coração agora, vai tranquilizando esta alma agora, Pai, porque o Senhor é aquele que não abandona um filho, uma filha, sim, em meio à tempestade. Pelo contrário, o Senhor é aquele que vai conosco em meio à tempestade. E no tempo certo, no tempo determinado pelo Senhor, o Senhor dá a ordem dizendo: acalma vento, acalma tempestade, e a bonança vem. E nessa tarde, meu Pai, vai tranquilizando, sim, Espírito Santo, tranquiliza esse coração, tranquiliza esta alma, ó Deus, que está aflita, que está ansiosa, que está angustiada. Ó Pai, que o refrigério venha descer como bálsamo na alma e no coração desta pessoa. Ela possa descansar em Ti, ó Deus. Toma nas Suas mãos também aquela pessoa, ó Rei de toda a terra, ó Senhor de todo o universo, que nesse momento, ah, Papai, acabou sendo vítima em um acidente de trânsito, ou até mesmo em um acidente doméstico, e precisou, ó Pai, se dirigir a um PS, ah, Senhor, onde está recebendo os primeiros atendimentos. Ó, Deus, pessoas que tiveram fraturas expostas, pessoas que tiveram, ó Deus, traumas. Sim, meu Deus, vai colocando as Tuas mãos, livrando da morte, livrando, ó meu Deus, deste quadro clínico, ó Pai, ó Deus, que em alguns casos pode levar a óbito. Estende as Suas mãos, Deus, e que esta pessoa, ó meu Pai, receba alta e saia deste hospital, ó Deus, melhor do que quando entrou. Deus vivo, essa pessoa que está agora, ó Deus, internada, aguardando uma intervenção cirúrgica. Olha aí, meu Deus, esta pessoa que, ó meu Pai, precisa ser operada. Deus, eu oro para que esta cirurgia ocorra o mais breve possível e que o Senhor prepare a esta pessoa, meu Deus, uma equipe, uma junta médica, ó Deus, uma equipe médica abençoada, profissionais, ó Deus, da área da saúde, que têm a vocação, que amam o que fazem e fazem com excelência. Que o Senhor abençoe, Pai, as mãos desses profissionais da área da saúde. E que essa pessoa que está aguardando esse processo, ou melhor, essa intervenção cirúrgica, ó Deus, seja operada e a operação seja um sucesso. Ah, meu Deus, repreendendo também nessa tarde, ó meu Pai, tudo aquilo que possa atrapalhar a intervenção cirúrgica acontecer, ou todo, ó Pai, toda complicação que mediante o momento da cirurgia possa acontecer, Deus, que nessa tarde seja repreendida no nome de Jesus. Coloca as Tuas mãos, meu Pai, e manifesta o Seu poder, Uma vez mais, eu deixo diante do teu altar, não só, ó Deus, essas pessoas que estão aguardando uma intervenção cirúrgica, como também, meu Pai, aqueles, ó Deus, que fazem uso de medicamentos contínuos, sim, pessoas que sofreram traumas, ó Deus, pessoas que, ó Pai, estão depressivas, estão totalmente tomadas, ó Deus, pelo sentimento da ansiedade e precisam, meu Pai, fazer tratamentos com medicamentos fortíssimos. Deus, a minha oração é para que haja libertação, sim, para que essa pessoa não dependa de medicamentos para dormir, para que essa pessoa não dependa de medicamentos, ó Pai, para poder se sentir bem, mas que tudo isso, ó Pai, a paz, a tranquilidade, a calma, ela encontre em Ti. É, Senhor, mediante a oração, mediante o propósito, mediante a uma fé que constantemente é exercitada. Coloca Tuas mãos nesta hora, ó Deus, e traz a libertação total. É, meu Pai, essa pessoa que sofre de ataques epiléticos, essa pessoa, meu Pai, ó meu Deus, que muitas vezes, ó Senhor, passa mal, sem mais nem menos. Deus, tenha misericórdia, traga sobre ela, traga sobre ele a libertação de uma maneira total, porque quando o Senhor liberta, há uma verdadeira libertação. Estende as suas mãos nesta tarde, ó Pai. Sim, nós depositamos a nossa fé, a nossa confiança e temos a convicção dada mediante o teu Espírito que não ficaremos confundidos, que não ficaremos, ó Pai, desamparados, mas alcançaremos e vivenciaremos a sua vitória, o seu grande milagre. Eu oro nesse momento, ó Pai, por todos, todos que estão na nossa audiência. Sim, essa pessoa que está orando pelo seu filho, essa pessoa que está orando pela sua filha, orando pelo seu parente, orando pelo seu ente querido, orando pelo seu familiar distante, orando pelo seu vizinho, orando pelo amigo, orando até mesmo pelo inimigo, ó Pai. Ó Deus, coloca Tuas mãos, confirma, confirma a bênção, confirma a vitória, confirma, meu Deus, o grande milagre. Quero deixar diante do Teu altar ainda, nesta oportunidade, ó Pai, o aniversário de 64 anos da Igreja Pentecostal Deus de Amor, que será realizado, ah, Senhor, aqui em nossa sede mundial, no Templo da Glória de Deus, nos dias 13 e 14 de junho. Senhor, vai abençoando esta festa, esta celebração, que eu tenho a certeza que vai ficar guardada na memória, ó Deus, de todos quanto comparecerem aqui no Templo da Glória de Deus. Os irmãos de todas as partes do Brasil que já estão com as suas caravanas organizadas. Meu Deus, que o Senhor conduza, ó Pai, no trajeto de cada caravana que vai vir de todas as partes do Brasil, de todas as partes aqui, Deus, do estado de São Paulo, que o Senhor, ah, Pai, conduza o trajeto dos amados, ó Deus, livrando, livrando do acidente, livrando, meu Pai, de qualquer mal que possa vir, ah, meu Deus, aos amados. Confirma a Tua bênção, meu Pai, honra a fé desse dirigente que já organizou a caravana, honra a fé desse irmão, ó Deus, que é um passageiro dessa caravana que foi organizada, ó Deus, que cada vida que comparecer aqui, meu Pai, no templo da glória de Deus, nesses dias celebrativos, ó Pai, tenham a Deus como resposta da fé que fora depositada no Senhor. Que eles tenham, ó Pai, um grande testemunho para contar quando voltar para casa. Sim, que coisas extraordinárias, ó Deus, coisas sobrenaturais, venha, ó Deus, acontecer sobre cada um desses amados. Vai tomando também, meu Pai, toda a nossa liderança. Eu oro pela vida da nossa diretoria deliberativa, a pessoa da nossa irmã presidente mundial, Ereni Miranda. Também a pessoa, meu Pai, da nossa irmã vice-presidente mundial, Débora Miranda, pastor Lorival de Almeida, presbítero Davi Miranda Neto e toda a nossa diretoria executiva. Guarda os teus filhos, abençoa-os com toda sorte de bênçãos espirituais. Confirma a vitória sobre o corpo de obreiros. É, meu Deus, a vida dos pastores, a vida dos presbíteros, dos diáconos, sim, dos cooperadores, das cooperadoras, dos membros em geral. Ó, meu Pai, que contribuem, que ofertam, que dizimam, que são mantenedores desta obra. Ó Deus, confirma a vitória sobre o povo de Deus. Aqueles irmãos, aquelas irmãs que não fazem parte do Ministério Deus de Amor, mas muitas vezes, ó Pai, estão conosco em cultos específicos. Ah, meu Pai, fazem campanha conosco ali no Santuário da Oração. Ó Deus, que o Senhor abençoe cada um dos amados. Ó Deus, pessoas que não fazem parte da Igreja Deus de Amor, mas também nesse dia festivo estarão conosco, ó Pai, porque em algum momento da história, da vida e da trajetória deles, eles alcançaram algo da tua parte através desta obra chamada Igreja Deus de Amor. Toma nas suas mãos, meu Pai. Confirma, confirma aquela bênção, Deus, que enriquece e não acrescenta dores. É, Jesus, nós te damos graças aqui agora, porque temos essa convicção que as mãos do Senhor estão estendidas, estão operando, ainda que os nossos olhos físicos não estejam vendo nada. Isso não significa, Pai, que o Senhor não está agindo, que o Senhor não está operando. Pelo contrário, o teu silêncio nos diz que o Senhor se faz presente. É, Pai, porque esta certeza

que está escrito. Ó Deus, quando o Senhor declara, dizendo que eis que estou convosco todos os dias, até a consumação dos séculos. Esta foi uma palavra fiel e verdadeira. É, Pai, porque o Senhor é aquele que zela pela tua palavra. Então nós temos essa convicção que o Senhor está conosco. Quer seja no dia bom, quer seja no dia mau, quer seja em tempos de alegria, em tempos de bonança ou em tempos, ó Pai, de lutas e desafios. O Senhor está conosco e não nos desampara. Sim, meu Deus, pode uma mãe se esquecer, porventura, de um filho que cria, mas o Senhor não se esquece de um filho teu. Nessa tarde, Deus, oramos e pedimos a tua bênção sobre cada vida, sobre cada alma, sobre cada, ó Deus, irmão ouvinte, sobre cada irmão internauta, que a nível Brasil e também a nível internacional, a mão do Senhor opere através desta programação. Meu Deus, pessoas que estão tentando ser libertas dos vícios. É, Pai, essa pessoa já aceitou ao Senhor, já reconheceu ao Senhor como único, exclusivo e também suficiente Salvador. Mas ela não conseguiu ainda se libertar dos vícios. Meu Deus, que essa pessoa viva a experiência do novo nascimento. É, meu Deus, porque verdadeiramente aquele que está em Cristo, nova criatura é. E as coisas velhas se passam e tudo se faz novo. Por isso pedimos ao Senhor, faz a obra, executa a obra na vida desta pessoa, que ela nunca mais dependa de bebida alcoólica ou de algum tipo de substância ilícita ou até mesmo lícita, ó Pai, para, ó Deus, se sentir bem, mas que tudo isso, a alegria, prazer, a satisfação, o contentamento, ela encontre em ti, ó Cristo Jesus. Assim eu te peço e assim eu te agradeço, tão somente, ó Pai, pela fé, em nome de Jesus. Que Deus abençoe, querido irmão internauta e também querido irmão ouvinte, você que orou juntamente comigo. Deus abençoe a sua vida. Eu quero fazer nesse momento um convite muito mais do que especial. Quero convidar você, você que ainda não tomou a decisão por Cristo e você que está afastado dos caminhos do Senhor, eu quero te convidar para tomar essa decisão agora, fazendo comigo a oração de confissão a Deus. Repita comigo as seguintes palavras: Senhor meu Deus, Senhor meu Pai, nesse momento eu professo a fé em ti, ó Cristo Jesus. Peço ao Senhor perdão, perdão pelos meus pecados, perdão pelas minhas falhas, e peço que o Senhor escreva o meu nome no livro da vida, selando com o teu sangue e me preparando para o dia do arrebatamento. Me sustenta e derrama sobre mim do teu Espírito, em nome de Jesus. Parabéns, querido ouvinte, parabéns, querido irmão internauta. Procure uma de nossas igrejas pentecostal Deus e Amor mais próxima da sua casa. Diga ao pastor local que você reconciliou ou que você tomou a decisão por Cristo e quer servir a Deus, quer fazer parte da igreja pentecostal Deus e Amor. Você será discipulado, orientado e fará parte da família da igreja Deus e Amor. Você que está nos acompanhando através do programa Voz da Libertação, preste bastante atenção os endereços ao qual você pode entrar em contato e falar que você aceitou Jesus ou reconciliou. Endereço eletrônico, e-mail, queroaceitarjesus@ipda.com.br ou WhatsApp DDD 11 95094 46

0: 45. Entre em contato, nós temos uma equipe de pastores que vai te dar o suporte, vai te dar a orientação e certamente a sua vida será abençoada por Jesus. Eu vou ficando por aqui. Esse quem comunicou com você foi o seu irmão em Cristo, Diácono Douglas Almeida. Lembrando, você que está ao redor aqui da nossa sede mundial, ainda dá tempo de você estar conosco. Daqui a pouquinho, o último culto dessa sexta da libertação total vai se iniciar às 19 horas. Então eu convido você, você é o meu convidado. Eu mesmo, Diácono Douglas Almeida, estarei pregando a palavra e orando por você. E eu tenho a certeza, Jesus, ele confirmará a libertação, a salvação e o milagre que você necessita. Vem para cá, Avenida do Estado, 4568, bairro da Liberdade, centro de São Paulo. Deus preparou essa oportunidade para que a sua vida, a sua casa, a sua família seja abençoada. Você que está no programa Voz da Libertação, permaneça, temos uma programação especial preparada para você. E você que está no YouTube, nas demais mídias sociais, você pode migrar para o canal Direto com Deus, porque lá é 24 horas de oração. Deus abençoe, fique na paz do Senhor Jesus.
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3: Deus é amor. 18 horas e 31 minutos.
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0: Você já sorriu hoje? Se não, aproveita esse momento descontraído na presença de Deus para dar aquele sorrisão. Sorria para Jesus, sorria para você mesmo. Sorria para quem está do seu lado, sabe? Porque Deus é bom em todo tempo. Ele cuida de você, cuida de tudo que é seu. Se você está preocupado com algo, tira a preocupação da sua cabeça, porque Deus já está preparando o seu dia de amanhã e o dia de amanhã já tem gostinho de vitória. E eu quero cumprimentar a todos com a paz do Senhor Jesus e dizer para vocês que eu hoje estou sozinha. Será que eu estou sozinha? Estou sozinha? Eu estou sozinha, Cido? O que você acha?
1: Não, estamos. Aliás, se a gente tentar ficar sozinho, não consegue, né? Quando a gente não fala, consegue. No... Porque a palavra dele, se houver dois ou mais falando em meu nome...
0: É, exatamente.
1: Estarei presente.
0: Exatamente. Então, o Senhor Jesus chegou primeiro que nós
1: já aqui. Já chega primeiro.
0: Não é ele que é convidado. Somos nós que somos convidados dele.
1: Nós somos convidados, é verdade. Que bom ter você com a gente, dividir esse momento tão especial na nossa programação com você. A gente agradece o carinho, a confiança, a credibilidade, né, de estar entrando na sua casa, né? Porque não é, como você fala, não é qualquer um que entra na sua casa, não.
0: Não, de jeito nenhum. Na minha casa é selecionada a dedo quem pode ir lá.
1: Então, e aí, ó, você...
0: Diferente da nossa casa aberta, que recebe todo mundo, não, né?
1: Então, tem a casa aberta, é verdade. A casa aberta já recebe todo mundo, portas abertas... E assim, e recebe para mudar de vida, para criar uma nova história, para dar dignidade, alimento físico e espiritual.
0: Exatamente. Mas a nossa casa, onde nós vivemos, né, onde nós, que é o nosso aconchego, né, ali tem que ser um lugar reservado, um lugar onde, se deixar qualquer um entrar, o inimigo entra. O inimigo entra e domina o espaço, viu? Porque ele é territorialista. É. Lembre-se que ele queria ser igual a Deus, ele queria mandar e desmandar lá no céu, viu? Então ele chega e ele vai, ele é atrevido, ele é muito atrevido. Então por isso que a gente não pode deixar qualquer um entrar.
1: E uma coisa muito importante que você falou sobre a casa e o inimigo entrar, é onde a gente tem que tomar cuidado, aonde a gente vai, o que a gente busca. Uhum. Porque existe a nossa casa, a casa do espírito, que é o nosso corpo. Então às vezes fala assim, eu vou em determinado lugar, eu vou curtir qualquer coisa, e assim vai. Você está levando o teu templo nesse lugar.
0: Sim, então cuidado com o que você deixa entrar na sua casa. Quando nós falamos na sua casa, é o seu interior, né? O seu cérebro ali, a sua mente ali, porque de tanto repetir, de tanto ouvir algumas situações, nós acabamos praticando, viu? Aquilo fica no nosso cérebro e vai... Por exemplo, nós temos grandes exemplos. Inclusive, quero dizer para vocês, olha, que a nossa gravadora é recheada de belíssimos hinos, viu? Hinos inspirados por Deus. Isso que é mais importante, tá? Então, assim, às vezes acontece, por exemplo, da gente estar... Comigo acontece de estar numa loja, de estar no supermercado. E eu tenho aquela coisa, assim, de gravar muito fácil as coisas na minha cabeça. Eu posso depois esquecer, mas lá uma hora eu vou resgatar, sabe? Então, às vezes, você ouve umas músicas, né? Eu esses dias estava lá no shopping cantando umas músicas, e é umas músicas assim, olha, que sobe em cima da mesa, que bebedeira, que traição, que não sei o quê, umas coisas assim, né? E eu pensando, olha... A pessoa começa a ouvir esse tipo de música e ali vai ficando na mente dela, porque tem umas músicas que realmente elas têm uma conotação maligna de realmente ficar, né, impulsionando no nosso cérebro, que o nosso cérebro acaba aceitando aquilo como algo normal, algo natural. E aí a gente chega na casa da gente, levando esses pensamentos para dentro da casa da gente, e quando a gente vê, tá correndo perigo dentro da casa da gente. Por isso que a gente tem que tomar muito cuidado com o que coloca dentro da nossa casa, né? Vai ficar ouvindo música mundana. Eu sempre digo, gente, que até hinos, tá? A gente tem que tomar um pouco de cuidado. Porque, por exemplo, tem pessoas que gostam de hinos sofridos, né? Aí vai ouvir aqueles hinos de sofrimento, de dor. Mas tem que entender que a pessoa que fez aquela música ali, né? Ela estava num momento de dor, num momento de aflição. Quando você coloca aquele tipo de música dentro da sua casa, você está trazendo a dor daquela pessoa para dentro da sua casa.
1: Porque às vezes você está bem, aí você ouve um determinado hino, fica mal, né?
0: Fica.
1: A gente confunde, fala assim,
0: ó. A música tem esse poder, né?
1: É, aí a pessoa fala assim, ah, mas olha, fiquei emocionada. Mas você estava bem, em vez de te alegrar, leva a tua alegria.
0: Diferente daqueles que são inspirados por Deus, porque os que são inspirados por Deus, ele te traz uma transformação, ele te traz algo diferenciado, algo que realmente vai fazer com que você, inclusive, hoje eu estava vindo para cá, Cido, e eu ouvi o hino Braço Forte com a Débora e a Leia, e este hino, se você depois conseguir aí colocar ele aí um pedacinho mais, depois para a gente poder estar ouvindo, Braço Forte, porque esse hino, ele vem realmente para aquela pessoa assim, ó, que está desanimada, aquela pessoa que está cansada, que pensa assim, ah, o que eu vou fazer da minha vida, como que vai ser o meu dia, aí ela ouve, dá aquele up na vida dela, que vai dizer assim, olha, peraí, tem alguém que está pelejando a tua causa, viu? Tem alguém que ele se importa com você e que ele cuida de você. Então, em todo tempo, você está sendo cuidado por alguém que realmente te ama. E é por isso que eu digo, muito cuidado com quem você permite entrar na sua casa e muito obrigado por nos receber aí na sua casa.
1: E você falou Débora e Leia, Braço Forte.
0: Isso mesmo.
1: Vamos ver aqui, ó.

0: belíssimo louvor, não é? O Senhor, ele é o nosso braço forte. Ainda que venha contra nós o inimigo tentar querer entrar na nossa casa, não é? Que venha ele lá com toda a força, com todo o exército. Mas o Senhor é o braço que nos sustenta, que nos coloca de pé. O Senhor é aquele que faz o impossível se tornar possível na nossa vida. Ele nos coloca num diferencial. Ele nos coloca... Bom, eu não posso nem... Ó, quando eu penso nisso, ó, ele é aquele que nos dá a vida eterna. Pronto, já selou tudo aí, não selou, Cido?
1: Só esse presente não tem preço.
0: Não tem preço. Se ele é capaz de nos dar a vida eterna, o que mais ele pode fazer? Simplesmente tudo. Se Deus é por nós, quem será contra nós?
1: Verdade, às vezes a pessoa fica assim, olha, eu já não tenho mais força. Até o que a gente encontra, citando como casa aberta... Né? A pessoa já não tem mais força, a pessoa já fala, minha vida acabou, já vou me entregar, mas aí aparece um irmão, uma irmã, que fala, não, vem cá, eu vou te apresentar alguém que muda a tua vida.
0: O nosso Deus, Cido, ele é Deus de estratégias.
1: De estratégias.
0: É Deus estrategista. E assim, o que Deus faz, às vezes, aos nossos olhos, pensa, tá tudo perdido, tá tudo no fundo do poço, mas daí surge uma luzinha. Aquela luzinha, ela vai crescendo, crescendo, crescendo, e ali ela vai fazendo um diferencial na nossa vida, porque nosso Deus não nos abandona. Ainda que, que a nossa mãe, que nos gerou no seu ventre, nos abandone, ele não nos abandona, ele é fiel e vai ficar conosco até o fim. Se Deus disse para você que você vai vencer, creia, tenha certeza. Tem muita gente vencendo, né?
1: Tem.
0: Tem muita gente vencendo. E sabe onde tem gente vencendo?
1: Onde tem gente
0: no
1: vencendo?
0: No Nordeste.
1: No Nordeste?
0: No Nordeste. Tem muita gente vencendo, sabe por quê?
1: Por quê?
0: Porque nós temos cidades lá no Nordeste, sabe? Na região ali de Paulistana, nós temos pessoas que já estavam desanimadas, que não viam solução, que esperavam de um lado, esperavam do outro. E nada de chegar a resposta. Mas daí sabe o que aconteceu? Deus disse assim, ó, tava lá a nossa presidente dormindo lá, né, na casa dela, naquele sono sossegado, tranquilo, reparador, depois de um dia intenso de trabalho, aí Deus falou, chama ela lá de madrugada, disse assim, ó, Ereni, acorda. Acorda, porque lá no Piauí tem gente que tá passando sede lá, ó.
1: Tá passando
0: sede. Tem gente
1: sede.
0: Passando fome lá, ó. Você precisa chegar até lá. E aí ela chega aqui dizendo, a partir de agora nós vamos trabalhar lá no Nordeste.
1: É, esse projeto, água pro Nordeste.
0: Água para o Nordeste.
1: Coisa linda, hein?
0: Lindo demais. E sabe de uma coisa? Olha, só na cidade de Paulistana, que é Piauí, nós temos 5 poços já furados que estão fornecendo água. E tem mais, viu? Os poços são furados e aí eles recebem um processo de dessalinização. Esse processo tem a tecnologia israelense, para vocês terem uma ideia de tanta qualidade. Eu, inclusive, já tive uma vez que viajei para lá e junto com o nosso grupo ali de viagem estava um engenheiro, que ele foi lá, sabe para quê? Para fazer análise da água. Então, se não tem lá na região, a gente leva daqui de São Paulo, porque a água tem que estar 100% potável. Tem que trazer benefício. Se tiver ali, ó, aí manda, preste bem atenção, ele foi lá, ele mesmo já fez ali o teste, mandou para o laboratório, aí chegou do laboratório e ele pediu o quê? A contraprova.
1: A contraprova.
0: É, o negócio lá é muito sério, viu?
1: Tem que ser qualificado.
0: É muito sério. Falei, não, peraí, nós estamos tratando de vidas.
1: É.
0: Nós estamos falando de seres humanos que precisam ser ajudados, não ter enfermidades, não. Não, nós precisamos de diferencial. E esse diferencial, então, sabe que eu estou sabendo agora, recentemente, eu fiquei sabendo. Inclusive, nós já temos uma área lá que está sendo preparada, que já estamos recebendo os animais. Lá em Paulistana,
1: delícia.
0: Na nossa Vila Reviver lá, sabe? Já tem umas cabrinhas ali, já tem uns animaizinhos ali. Por quê? Porque nós vamos receber esses animais lá e tem um trabalho diferenciado. Sabe como é esse trabalho, Cida? Esse trabalho é feito da seguinte maneira. Vai lá o veterinário, o agrônomo, o que precisar para poder ensinar as pessoas ali a trabalhar. Então, por exemplo, compra-se ali, vamos supor, 15 cabrinhas, né? Ou 15 ovelhinhas, colocam lá. Então, tem uma maneira específica de cuidar dela, para ela produzir mais leite, para ela reproduzir mais, né? Então, ali vão pôr 5 famílias cuidando destes animais ali. E essas 5 famílias, elas vão servir o quê? Elas vão servir de elas estão sendo ensinadas pelo o próprio pessoal entendido do assunto ali.
1: Ali tem veterinário, tem técnico, tem agrônomo.
0: Exato, tem tudo ali, elas vão ser
1: instruídas ali,
0: citando aqui 5,
1: né?
0: Tá, gente? É. Mas muito mais pessoas. Então, essas 5 pessoas de várias regiões ali, elas vão aprender como trabalhar para ter esse rendimento maior. E aí, o que elas vão fazer? Cada uma vai ser o cabeça da sua região para ensinar outras pessoas. Uhum. Daí, esses 5 vão embora. Aí vem outros 5.
1: Existe um termo que a gente usa muito nas fazendas, que é o administrador da fazenda.
0: Exatamente.
1: A pessoa que vai ser instruída, por exemplo...
0: Era a função do meu pai.
1: Seu pai era administrador da empresa?
0: Uhum.
1: Aí, ó. Então, recebe...
0: Da fazenda.
1: Isso. Então, por exemplo, em Tocantins, no Amazonas, vai um, né? Ali, no Piauí, outro. Na Bahia, outro. Isso, em Marajó, outro. E ele vai recheado de informações. Chega lá e ele administra com o povoado.
0: É. E são pessoas, assim, graduadas, pessoas conceituadas. Então, ó, nós já temos... No Piauí, vou voltar aqui, que eu parei para falar dos animaizinhos que já estão chegando ali, né? Então, vejam bem. Lá no Piauí, nós já temos 5 poços furados em Paulistana, né? Que já estão atendendo a população. Aí nós temos em Lagoa dos Patos, Piauí também, temos 2 poços furados ali, tá? E aí nós temos em Timon, MA é Maranhão, é isso?
1: É.
0: Maranhão, que temos um poço furado. Em Teresina, gente, Teresina, capital do Piauí, olha, a necessidade de água naquela região é tão grande que nós temos um poço também furado em Teresina, atendendo ali quem realmente precisa. Afrânio, Pernambuco, que também temos um poço furado lá também, que também já está atendendo ali. Porque assim, ó, a gente chega ali com aquela intenção, mas dali a pouco chega, ó, mas vocês não sabem de tal lugar que precisa? E aí vamos lá visitar e chegar lá, a necessidade é maior ainda.
1: Vai
0: espalhando para toda parte, estamos visitando para ver a necessidade. E para terminar, então, os poços furados, nós temos em Dormentes, que também é Pernambuco, temos 2 poços furados. Ou seja, esse trabalho que começou em Paulistana já está ramificando. Ali por todo o Nordeste e vai chegar em muitos lugares, em nome do Senhor Jesus.
1: Sim.
0: Onde houver necessidade, nós iremos chegar por ali para poder estar fazendo acontecer o diferencial na vida de quem precisa.
1: Isso é um capital muito bem investido, com carinho, com objetivo. Não é só, a gente tem que reforçar isso, não é só furar o poço, abrir o poço ali. Tem que ter tratamento de água, porque às vezes a água é salobre,
0: sim,
1: né?
0: Sim, sim, então, canalização.
1: Canalização, vai máquinas também para bombear,
0: filtros que vão dentro da casa das pessoas, para que as pessoas tenham realmente ali uma água potável, né? Então, vejam só, o nosso Deus é socorro bem presente na hora da angústia. Essas pessoas estavam angustiadas, desesperadas, doentes, viu? Muito doentes, porque eu já disse aqui para vocês, e torno a repetir, eu vi a água que eles bebiam ali, é uma água captada da chuva, é a mesma água que o animal bebe, é nessa água que o animal chega, entra ali para poder beber, ele também defeca ali, então tem todo tipo de enfermidade, tipo de doença, não era dessalinizada, né? Não tinha esse processo. Então, as pessoas da região tinham muito problemas renais. Então, as enfermidades ali eram muitas, mas a bênção de Deus chegou. Por isso que eu sempre falo, não se desespere, não se deixa abater, levanta a tua cabeça, olha para o alto, porque tem um Deus que em todo tempo está te vendo e cuidando de você. Até lembrei daquela gravação que você fez aqui do do pontinho
1: azul. Do ponto azul,
0: é. É, do ponto
1: azul. Do
0: palio
1: do ponto azul.
0: Né? Então, assim, é um mundo tão grande, tem tanta gente aqui, não é?
1: É.
0: Um universo tão extenso. Mas Deus escolheu a sua vida para abençoar. Escolheu você para ser diferencial. É por isso que nós temos que valorizar o nosso tempo aqui na Terra.
1: É verdade.
0: E você, que ainda não contribuiu com as instituições Reviver, quer contribuir agora? Como que eles fazem, Cido?
1: Ah, é fácil. É só prestar atenção no que a gente vai dar os endereços agora.
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0: Fazer o bem faz muito bem e você pode ser parte disso. Venha juntar-se a nós, abre a tua mão e o teu coração. E pode ter certeza que eu não posso te recompensar, já vou dizer logo, gente, não tem como recompensar, não. Mas eu tenho um Deus tão poderoso, que Ele pode te recompensar aí onde você está. Ele pode te ajudar na causa impossível, sabe, naquela situação improvável, é lá mesmo que Ele vai agir. É lá mesmo que Ele vai te ajudar. E chegou aquele momento todo especial, momento de meditarmos na palavra de Deus. E hoje a nossa leitura será no livro de Timóteo, capítulo 1, versículo 13, que diz o seguinte: a mim, que dantes fui blasfemo, perseguidor, injurioso, mas alcancei misericórdia, porque o fiz ignorantemente na incredulidade. E a graça de nosso Senhor superabundou com a fé e amor que há em Jesus Cristo. Esta é uma palavra fiel e digna de toda aceitação, que Cristo Jesus veio ao mundo para salvar os pecadores, dos quais eu sou o principal. Essa palavra é uma palavra de Paulo, escrevendo aos Timóteos, e ele está dizendo aqui, é muito interessante, porque ele se coloca como o pior dos pecadores, né? Ele se coloca aqui dizendo que ele foi blasfemo, que ele foi perseguidor, que ele foi injurioso. E realmente, o testemunho de Paulo não favorecia ele no aspecto aos cristãos. Por quê? Na verdade, Paulo, ele era um defensor da lei, muito daquele rígido com a lei. E ele tinha autoridade ali para poder defender ou simplesmente entregar quem quer que não estivesse conivente com a lei. Então, ele era um homem que tinha um certo poder ali humanitário de falar com os que eram incumbidos de perseguir os cristãos e até de responder pelos cristãos. E certa vez ele vai lá e ele pede uma carta, uma autorização para perseguir os cristãos. Então ele não tinha um bom coração, ele não era uma pessoa que ouvia falar de Jesus e recebia aquilo com um carinho, não. Ele recebia, eu penso que por ele dizer aqui até que ele era blasfemo, eu penso que ele dizia até mesmo que Jesus era o próprio demônio, que ele dizia esse tipo de coisa. E quantos anterior, né, na vida anterior, não diziam isso? Eu tive um pai que não era cristão, um pai que era ateu dentro de casa, e ele não gostava que falasse de Jesus, ele não gostava que falasse de nada, porque tudo o que falava ali, ele tinha argumentos contrários. Mas quando Jesus chama, não é? E quem pode dizer não à voz dele? Ninguém pode dizer não. Então, aqui Paulo está dizendo, olha, o evangelho, ele veio para aqueles que estão com a sua vida toda errada, que estão precisando mesmo sair do lamaçal, que estão precisando se levantar do pó, que estão precisando reconstruir, reestruturar a sua vida, né? Certa vez, inclusive, Jesus foi questionado, porque ele foi na casa de um que se tornou depois o seu discípulo, na casa de Levi, se não me falha a memória aqui, e ali ele estava comendo ali com ele e tudo mais, e os discípulos, os outros demais ao derredor de Jesus, começaram a criticá-lo. E Jesus responde o seguinte, não são os doentes que precisam de médicos? Porque se são os doentes que precisam de médicos, eu estou no lugar certo. Este homem, segundo a voz de vocês, esse homem é um homem que fez mal contra as pessoas, então é para ele que eu vim. Porque o que já é salvo, ele já está limpo, ele já está com a sua vida transformada, ele já faz parte do reino de Deus, mas Jesus veio para que todo aquele que nele crer tenha a vida eterna, tenha um diferencial de vida na terra, e que não só viva um diferencial de vida na terra, mas que viva também no céu juntamente com ele. Então, quando Paulo está dizendo aqui, ele está colocando a sua miséria, dizendo o homem que ele era para o homem que ele se tornou. Então, ele coloca aqui, ó, esta é uma palavra fiel e digna de toda aceitação, que Cristo Jesus veio ao mundo para salvar os pecadores, dos quais eu sou o principal. Não existe, meus irmãos, não existe alguém que possa levantar a sua mão, estufar o seu peito e se vangloriar dizendo, eu sou santo porque eu não peco, porque eu não erro, porque só em tal atitude já pecou, já errou contra Deus, porque aquele que verdadeiramente conhece a Jesus, vive a palavra de Deus, ele tem a humildade de dizer, sou pecador, sou miserável, pratiquei muitas coisas erradas, mas a partir do dia em que eu tive encontro com Jesus, eu procuro todos os dias fazer boas coisas, eu procuro viver de uma forma em que eu seja exemplo para os outros, e não exemplo do mal, mas exemplo do bem. Então, se Paulo, né, que escreveu tantos livros da Bíblia, que teve uma intimidade com Deus tão grandiosa, que falou do evangelho de Cristo a poderosos, ele se coloca nessa miséria de reconhecer o seu eu, os seus erros, e dizer que nós não temos autoridade nem direito de julgar ninguém pelos seus atos, nem do passado, nem do presente e nem do futuro. Então, nós bem sabemos que verdadeiramente este era um homem de Deus. Que possamos ser imitadores de Paulo, como Paulo é de Cristo. Paulo viveu para o Senhor Jesus, e nós também imitamos a Cristo na terra, vivendo da mesma forma, com amor, com obediência e com sabedoria, fazendo o bem. Chegou naquele momentinho mais triste do programa, que é o momentinho de dizer tchau. Mas vou dizer uma coisa para vocês. Eu já enchi o meu coração de alegria, sabe por quê? Porque todos os dias tem mais. Sempre a gente gosta de deixar esse gostinho de quero mais. Porque sim, nós voltamos, permitindo Deus, é claro, com muita alegria no coração. E é por isso que eu digo para vocês, olha, que Deus nos permita nos encontrar aqui no dia de amanhã, porque se hoje foi bom, amanhã será melhor, com toda certeza. Deus abençoe vocês, até lá, e Cido é contigo.
1: Deus abençoe, a paz a todos, e muito obrigado pela companhia.
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4: 18 horas e 59 minutos.
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8: Olá, uma boa noite.
7: Boa noite para você que nos acompanha em todo o país.
8: Sexta-feira, 22 de maio de 2026.
7: Vamos ao destaque do dia. Brasil contra o crime organizado.
8: Mais de 8 mil celulares já foram apreendidos de dentro dos presídios desde 2023.
7: O programa quer asfixiar financeiramente o crime e reforçar a segurança em 138 presídios estaduais.
8: Presidente Lula reforça a disposição do governo em enfrentar o crime.
9: A luta contra o crime organizado vai envolver 11 bilhões de reais para que a gente possa dotar todo mundo de os instrumentos necessários para combater a violência.
7: E ainda, prevenção ao câncer colorretal ganha reforço.
8: SUS vai adotar um novo exame que realiza o rastreamento precoce da doença, o que colabora para alcançar a cura, Thaísa Vitória.
10: O novo protocolo deve ser aplicado em mais de 40 milhões de pacientes pelo SUS e vai ajudar a reduzir a fila pela colonoscopia, que atualmente é utilizada como principal exame preventivo.
7: De olho no calendário.
8: Segunda-feira, aposentados e beneficiários do INSS recebem nova parcela do 13º.
7: Também no dia 25 de maio tem início as inscrições para o Enem desse ano.
8: E a partir do dia 15 de junho, Sisu Mais abre vagas remanescentes em instituições públicas de ensino superior.
7: Hoje, na apresentação da Voz do Brasil, eu, Mariana Jungmann e Nazi Brum.
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7: Uma operação para silenciar o crime organizado.
8: Em 5 dias foram apreendidos 534 celulares em presídios de todo o país.
7: E o governo do Brasil já investiu mais de 200 milhões de reais para equipamentos de segurança no sistema penitenciário.
11: Celulares escondidos em celas, comunicação clandestina e ordens criminosas que atravessam os muros dos presídios. É para combater essa estrutura que o Ministério da Justiça e Segurança Pública realizou a maior edição da Operação Mute, já feita no país. Pela primeira vez, a ação integra o programa Brasil contra o Crime Organizado e alcança unidades prisionais em todos os estados brasileiros. Segundo o balanço parcial divulgado nesta sexta-feira, mais de 500 celulares foram apreendidos em 2.611 celas de 49 presídios nos últimos 5 dias. Mais de 2.800 policiais penais participaram das ações. O objetivo é interromper a comunicação ilegal usada por organizações criminosas para coordenar crimes dentro e fora das prisões, avalia André Garcia, secretário nacional de políticas penais.
12: Primeira vez que nós estamos enfrentando o crime organizado em todas as suas dimensões. Há um conjunto de estratégias que nós estamos utilizando, em especial para retirar esses celulares, mas também voltadas para silenciar algumas unidades que nós consideramos como mais estratégicas.
11: As ações utilizam equipamentos de alta tecnologia, como scanners corporais, aparelhos de raio-x, drones, sistemas eletrônicos de fiscalização e até georradar, equipamento que identifica túneis. Para o secretário executivo do Ministério da Justiça e Segurança Pública, Ademar Borges de Souza Filho, as ações terão impactos imediatos.
13: Com investimento, com inteligência, com operações de alta qualidade, certeza absoluta de que terá um impacto imediato na desarticulação de organizações criminosas.
11: O governo federal investe na modernização do sistema penitenciário dos estados. 138 unidades prisionais estaduais devem receber padrão reforçado de segurança, sendo 23 na região norte, 45 na nordeste, 15 no centro-oeste, 38 no sudeste e 17 no sul. quase 185 milhões de reais já foram aplicados na compra de equipamentos, que começam a ser entregues aos estados até junho. Reportagem Pablo Mundim.
8: O enfrentamento ao crime organizado é uma das prioridades do governo brasileiro, segundo o presidente Lula.
7: Em participação no programa Sem Censura da TV Brasil, o presidente destacou o lançamento do programa Brasil contra o Crime Organizado, que tem entre os objetivos asfixiar financeiramente os criminosos.
9: Estou com uma PEC no Congresso Nacional. Se essa PEC for aprovada no Senado, 15 dias depois eu crio o Ministério da Segurança Pública. Posso aceitar a ideia que os bandidos dominam um território. O território em qualquer cidade, em qualquer estado, é do povo brasileiro e ele tem que voltar a ocupar o seu território e o bandido tem que ser punido e tem que ir para a cadeia. A luta contra o crime organizado vai envolver 11 bilhões de reais. 1 bilhão de investimento do governo federal e 10 bilhões de financiamento para os estados e para a prefeitura. Para que a gente possa dotar todo mundo de os instrumentos necessários para combater a violência.
8: A proteção no ambiente digital de crianças e adolescentes também foi destacada pelo presidente Lula. Segundo ele, é preciso evitar as telas logo cedo.
7: O presidente destacou o projeto que proíbe o celular nas escolas e também a sanção do ECA Digital no ano passado, que prevê obrigações para empresas e redes sociais de proteção das crianças e jovens contra crimes virtuais e dependência digital.
9: Quando nós proibimos o telefone na escola, no ensino fundamental, muita gente achou que ia ser ruim e não, e foi bom. A molecada voltou a jogar bola, a molecada voltou a brincar, a molecada voltou a conversar. Nós agora criamos o ECA Digital. É. Ou seja, para quê? Nós queremos proteger meninos e meninas desse país. É o projeto mais sério do mundo. É. Mas, obviamente, que as plataformas não gostam do nosso projeto. Mas nós temos que brigar com alguém. Eu tenho que proteger as crianças. Eu tenho que proteger os adolescentes. Se no real é crime digital, tem que ser crime.
8: Protocolo inédito para o rastreamento e a detecção precoce do câncer colorretal.
7: O Sistema Único de Saúde passará a utilizar um novo tipo de exame que vai ajudar no diagnóstico da doença antes de os primeiros sintomas aparecerem, aumentando as chances de cura.
14: O teste imunoquímico fecal, conhecido como FIT, passará a ser o exame de referência para a detecção do câncer de colo retal no SUS. O exame será realizado de forma preventiva em homens e mulheres assintomáticos que tenham entre 50 e 75 anos. O diretor-presidente do Instituto Nacional do Câncer, Roberto Gil, explica que o FIT é capaz de detectar partículas microscópicas de sangue nas fezes, já indicando se há lesões que devam ser tratadas.
15: Essa detecção precoce permite que a gente interrompa o processo de carcinogênese das lesões precursoras, quer dizer, a gente não deixa o câncer se desenvolver, ou de um diagnóstico precoce, onde o câncer pode ser tratado com cirurgia e ser eliminado com ou sem necessidade de radioterapia e quimioterapia, mas levando o paciente à cura.
14: O exame FIT é feito com fitas rápidas, como num teste de gravidez. Em caso positivo, o paciente é encaminhado para exames de imagem mais detalhados, como a colonoscopia. O ministro da Saúde, Alexandre Padilha, explicou que o novo exame pode ser feito nas próprias unidades básicas de saúde e vai ajudar a reduzir a fila pela colonoscopia, que atualmente é utilizada como principal exame preventivo.
16: Faz com que você consiga um diagnóstico mais precoce, sobretudo nos pacientes assintomáticos, direcionando os investimentos, os equipamentos, sobretudo os equipamentos médicos dependentes, como é o caso da colonoscopia, para os pacientes que têm maior indicação para isso. Isso faz com que você direcione mais rápido os pacientes que precisam fazer colonoscopia e não ocupa a colonoscopia, que é médico dependente, que é centro especializado dependente, com pacientes que teriam menos indicação de fazer colonoscopia.
14: O novo protocolo deve ser aplicado em mais de 40 milhões de pacientes pelo SUS. Ele faz parte de um conjunto de ações de prevenção e tratamento de câncer, que envolvem investimentos de 2 bilhões e 200 milhões de reais para inclusão de novos medicamentos, cirurgias robóticas e reconstrução mamária. Reportagem Thaísa Vitória.
7: As inscrições para o Exame Nacional do Ensino Médio, o Enem 2026, começam na segunda-feira, dia 25 de maio.
8: E uma novidade, pela primeira vez, alunos que concluem o terceiro ano do ensino médio em escolas públicas têm cadastro automático no sistema do exame.
17: As inscrições para o Enem 2026 começam na próxima segunda-feira, dia 25 de maio, com uma novidade para os estudantes da rede pública. Pela primeira vez, alunos que concluem o terceiro ano do ensino médio em escolas públicas têm cadastro automático no sistema do exame. Mesmo com inscrição pré-preenchida, os estudantes precisam acessar a página do participante para confirmar a participação e complementar dados, como cidade de prova, idioma estrangeiro e necessidade de atendimento especializado. O prazo para inscrição e pedidos de nome social ou atendimento especializado termina em 5 de junho. Para quem não tem isenção, a taxa de inscrição permanece R$ 85,00 e pode ser paga até 10 de junho por Pix, cartão, débito ou boleto. As provas acontecem nos dias 8 e 15 de novembro. O Ministério da Educação também amplia os locais de prova. A previsão é que cerca de 10 mil escolas recebam o exame em todo o país, permitindo que muitos estudantes façam a prova na própria escola onde estudam. O Enem segue como principal acesso a programas como Sisu, ProUni e Fies. Para mais informações, acesse enem.inep.gov.br/participante. Em Brasília, Claudimário Carvalho.
18: Pois é, o Enem segue como principal acesso a programas como o Sisu, o Sistema de Seleção Unificada, que dá acesso a vagas em instituições de ensino superior.
19: E atenção, estudantes, ainda dá tempo de concorrer a uma vaga em uma dessas instituições.
18: A partir do dia 15 de junho, vão estar abertas as vagas do Sisu Mais, com vagas remanescentes para o segundo semestre.
20: O Ministério da Educação publicou o edital do Sisu Mais, nova etapa complementar do Sistema de Seleção Unificada. A iniciativa vai ofertar vagas remanescentes em instituições públicas de ensino superior para o segundo semestre deste ano. As inscrições estarão abertas de 15 a 19 de junho, exclusivamente pelo portal de acesso único do MEC. Podem participar candidatos que fizeram pelo menos uma edição do Enem nos últimos 3 anos e que tenham concorrido na etapa regular do Sisu 2025. No momento da inscrição, será possível escolher até 2 opções de curso, turno, local de oferta e instituição, indicando a ordem de preferência. O Sisu Mais faz parte do processo de aprimoramento do sistema de seleção unificada, com avanços na organização das vagas, melhorias no processo de inscrição e fortalecimento das políticas de acesso ao ensino superior público. A nova etapa amplia as oportunidades para estudantes e também fortalece as instituições públicas de educação superior. Reportagem Talita Albuquerque.
19: Aposentados e pensionistas do INSS vão receber o pagamento da segunda parcela do 13º a partir de segunda-feira.
18: O pagamento vai até o dia 8 de junho e serão pagos mais de 35 milhões de benefícios.
21: Atenção, aposentados e pensionistas do INSS. Começa nesta segunda-feira, dia 25 de maio, o pagamento da segunda parcela do 13º salário. Mais de 35 milhões de benefícios serão pagos de forma antecipada em todo o país. Esta etapa representa uma nova injeção de cerca de R$ 39 bilhões na economia brasileira. O ministro da Previdência Social, Volney Queiroz, destaca o impacto do adiantamento para as famílias.
22: Na prática, é dinheiro no bolso de milhões de famílias antes do esperado. Quem trabalhou a vida inteira merece respeito. E respeito também é garantir o benefício chegando mais cedo.
21: O calendário de depósito segue até o dia 8 de junho e varia conforme o número final do cartão de benefício. Para consultar o valor da sua parcela, basta acessar o aplicativo ou o site Meu INSS e clicar na opção Extrato de pagamento. Reportagem Pedro Sardinha.
18: Aprender a guardar dinheiro, noções básicas de investimento e de previdência social.
19: Temas que chegam até crianças e jovens na sala de aula por meio de um projeto do governo do Brasil.
18: É o Poupadores do Futuro.
23: Marco Antônio de Carvalho tem apenas 11 anos, mas já está preocupado com o futuro. Ele conta que recebe mesada e guarda parte dela para realizar sonhos. E nesta semana, Marco aprendeu um pouco mais sobre como gerenciar o dinheiro e economizar. A escola dele, em Brasília, recebeu as atividades do programa Poupadores do Futuro, coordenado pelo Ministério da Previdência Social. Marco gostou da oportunidade.
24: É sempre bom a gente estar desde cedo assim aprendendo a economizar nosso dinheiro. Muitos adultos não tiveram essa oportunidade na infância, muitas crianças não estão tendo, é uma coisa muito boa.
23: E as noções de como poupar par que as crianças recebem na sala de aula acabam impactando toda a família, segundo a diretora da escola, Viviane Coelho da Silva de Lima.
0: É muito importante que eles já coloquem esse conhecimento em prática desde cedo para que eles possam mudar a realidade deles, né? Então eles já vão poupando alguma coisa em casa, eles aprendem sobre renda fixa, sobre renda extra, planejamento orçamentário. Além de ajudarem as famílias também, eles já desde cedo podem fazer todo esse planejamento.
23: Este ano, mais de 30 mil alunos foram alcançados pelo projeto Poupadores do Futuro em 100 cidades brasileiras. Mais de 200 instituições de ensino receberam as atividades. O diretor do Departamento do Regime de Previdência Complementar, Narlon Gutierre, fala sobre a importância do programa, que está em sua segunda edição.
1: Eles vão ser despertados sobre a importância do planejamento, sobre a importância de organizar suas finanças, para estarem atentos, né, para não serem influenciados aí por questões como jogos, plataformas digitais, para a importância que a Previdência tem ao longo da vida.
23: O Poupadores do Futuro faz parte da Semana Nacional de Educação Financeira. O Ministério da Previdência Social pretende expandir o projeto para abranger mais cidades e alcançar ainda mais alunos na próxima edição. Reportagem Luciana Colares de Holanda.
18: Expansão de terras para o plantio, clima favorável e chuvas bem distribuídas fizeram a agropecuária bater recorde de safras no ano passado e ser o setor que mais pesou no crescimento do PIB em 2025.
19: Além disso, o Brasil atingiu a menor taxa de desocupação no ano passado.
18: Essas análises estão em um estudo do IBGE divulgado hoje sobre os dados econômicos do país.
2: No ano passado, o Produto Interno Bruto, que é a soma de todas as riquezas produzidas pelo país, cresceu pelo quinto ano consecutivo, chegando a 2,3%. E nesta sexta-feira, o IBGE publicou uma pesquisa que avalia o cenário econômico de 2025 para entender quais áreas contribuíram para o PIB. O IBGE destaca o bom desempenho do setor agropecuário. Com safras recordes de milho e soja, o setor foi o responsável por cerca de um terço do aumento da taxa. O comércio varejista também registrou crescimento de 1,6% em 2025, completando 9 anos consecutivos de expansão, segundo o IBGE. Quanto aos preços, houve arrefecimento da inflação, ou seja, os preços continuam subindo, mas a uma velocidade menor. O índice oficial, que mede a inflação, o IPCA, acumulado do ano, ficou em 4,26%. O número é 0,57% abaixo do resultado de 2024. Outro destaque é o mercado de trabalho, que registrou um aumento de média salarial em relação ao ano anterior de 5,8%. Já a taxa de desocupação alcançou o nível mais baixo da série histórica, iniciada em 2012, registrando 5,6%. Segundo o informativo, indicadores econômicos do Brasil, os números foram influenciados pelo cenário internacional. A política restritiva dos Estados Unidos limitou o espaço para cortes da taxa de juros no Brasil e a desaceleração do PIB chinês reduziu sua contribuição para o crescimento global. Gabriela Noronha, para a Voz do Brasil.
18: Das regiões atingidas pelo rompimento da barragem do Fundão em Minas Gerais e Espírito Santo vai ter um incentivo de mais R$450 milhões.
19: Os recursos fazem parte do novo acordo do Rio Doce e são divididos em um edital e um chamamento público que vão dar à própria comunidade a chance de propor projetos de recuperação.
18: O edital é realizado em parceria com o Banco do Brasil e a Fundação Banco do Brasil e foca em ações comunitárias diretas com valores de R$50 mil a R$400 mil por proposta.
19: O chamamento conta com a colaboração do Banco Nacional de Desenvolvimento Econômico e Social, BNDES, e é direcionado a projetos de desenvolvimento.
3: O BNDES, Banco Nacional de Desenvolvimento Econômico e Social, e a Secretaria-Geral da Presidência da República lançaram nesta sexta-feira uma chamada pública que vai destinar 225 milhões de reais para projetos das comunidades da Bacia do Rio Doce atingidas pelo rompimento da barragem de Fundão. O lançamento aconteceu em Governador Valadares, no interior mineiro. A barragem de Fundão, que integrava um complexo da mineradora Samarco, no município mineiro de Mariana, se rompeu em novembro de 2015, liberando rejeitos que escoaram pela bacia do Rio Doce até o mar, causando danos para populações de dezenas de municípios de Minas Gerais e do Espírito Santo. A chamada pública, que tem o nome de Chamada Rio Doce Participativo, vai custear projetos estruturantes que variem entre 5 milhões e 23 milhões de reais e que atuem como vetores de desenvolvimento regional. As iniciativas poderão ser enquadradas em dois eixos: fortalecimento institucional das organizações sociais e apoio a empreendimentos produtivos coletivos. Para José Pavuna, representante de uma das comunidades atingidas e integrante do Conselho Federal de Participação Social da Bacia do Rio Doce e Litoral Norte Capixaba, o apoio aos projetos será uma forma de garantir renda às comunidades locais.
4: Esse dinheiro, ele seria uma forma de, inclusive ele é, uma compensação, porque reparação seria recuperar o rio, não dá para reparar o rio. A gente vai compensar com alguns projetos que geram renda. Precisa ter projetos e iniciativas pequenas que gere renda.
3: Durante o lançamento da chamada pública, o ministro-chefe da Secretaria-Geral da Presidência da República, Guilherme Boulos, classificou a chamada Rio Doce Participativo como histórica.
5: O que a gente assinou aqui hoje é a parte dessa reparação que vai ser definida e executada a partir da participação que entra de vocês.
3: Os projetos para a chamada Rio Doce Participativo poderão ser apresentados até o dia 30 de dezembro. Mais informações sobre a chamada estão disponíveis no site bnds.gov.br/Fundo Rio Doce. Reportagem André de Barros Lima.
18: Quem acha que museu guarda apenas objetos do passado, uma programação diversa promete aproximar o público de exposições e atividades culturais.
19: É a Semana Nacional de Museus que chega à sua 22ª edição e vai até domingo.
18: Ainda dá tempo de participar de uma das mais de 3 mil atividades cadastradas.
6: Difundir a cultura, preservar a memória e incentivar o hábito de visitar museus. Foi com esse objetivo que nasceu a Semana Nacional de Museus, que chega à 24ª edição, reunindo milhares de atividades em todo o Brasil. O tema deste ano, Museus Unindo o Mundo Dividido, destaca o papel dessas instituições como espaços de diálogo, inclusão e troca de experiências entre diferentes culturas e gerações. A mobilização teve amplo alcance nacional em 2026. Cerca de 1000 museus de mais de 400 cidades participaram da programação com atividades nos 26 estados e no Distrito Federal, como explica Joel Santana da Gama, diretor de difusão, fomento e economia do Instituto Brasileiro de Museus.
10: Como as edições abrem mais tempo, como a programação é mais divulgada, isso aflora também o desejo da comunidade, dessa vontade de memória, de conhecer. Tudo isso permite com que essa visitação se amplie.
6: No Distrito Federal, estudantes participaram de visitas educativas no Centro Cultural do Banco do Brasil. O professor Paulo Araújo fala da importância dessas visitas no processo pedagógico.
25: A vantagem é que eles vão ter um olhar voltado
9: para a cultura e que eles vão poder utilizar de forma pedagógica, recriando as obras e também dando a sua própria interpretação para cada obra que eles observaram aqui.
6: A programação completa da 24ª Semana Nacional de Museus reúne atividades em todo o país até o dia 24 de maio. Reportagem Cleide Lopes.
18: Semanas para as festas juninas em todo o país.
19: E o Ministério do Turismo quer fortalecer a infraestrutura e a promoção dos eventos na Paraíba, destino de milhões de turistas no período.
18: Estão sendo disponibilizados 45 milhões de reais para 72 cidades do estado.
19: Só no ano passado, as festas juninas movimentaram mais de 7 bilhões e 400 milhões de reais em todo o país.
18: Em Campina Grande, por exemplo, a festa começa no dia 3 de junho e vai durar 33 dias, com previsão de movimentar 800 milhões de reais e um público de 3 milhões e meio de pessoas.
19: E essas foram as notícias do Governo do Brasil.
18: Uma realização da Secretaria de Comunicação Social da Presidência da República.
19: Fique agora com as notícias do Poder Judiciário e do Congresso Nacional. Boa noite, bom fim de semana.
18: A gente volta segunda-feira. Boa noite. Música.

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2: Presidente do STF e do CNJ propõe contra-cheque único para magistrados em resolução que será analisada na semana que vem.
3: Mais de 10 mil pessoas foram atendidas nos 5 dias do Justiça Itinerante na Ilha do Marajó.
2: TSE nega parcelamento de multa aplicada a candidato a prefeito de Ubajara, no Ceará.
3: Boa noite, eu sou Marcela Luiza.
2: E eu sou Walter Lima.
3: O presidente do Supremo Tribunal Federal e do Conselho Nacional de Justiça, ministro Edson Fachin, apresentou proposta de resolução que institui o contra-cheque único para magistrados em todo o Poder Judiciário.
2: O texto será analisado pelo CNJ na próxima terça-feira. Marcelo Della Libera.
4: A proposta será analisada pelo plenário do CNJ e foi elaborada com base em decisões recentes do Supremo Tribunal Federal sobre transparência remuneratória. O texto prevê a padronização nacional das verbas pagas aos magistrados e proíbe folhas paralelas e documentos complementares com pagamentos separados. Pela proposta, cada juiz passará a receber um único contra-cheque mensal com todas as informações consolidadas, incluindo salários, verbas indenizatórias, descontos obrigatórios e valores retroativos.
3: TSE nega parcelamento de multa aplicada a candidato a prefeito de Ubajara, no Ceará.
2: Houve erro jurídico na apresentação de recurso. Fábio Ruas.
5: A decisão do TSE foi por unanimidade. Com isso, ficou mantida a decisão anterior do Tribunal Regional Eleitoral do Ceará. O TRE cearense decidiu não analisar um recurso que pedia o parcelamento de uma multa de R$ 5.000. O relator no TSE, ministro Ricardo Vilas Boas Cueva, afirmou que decisões desse tipo não podem ser contestadas por recurso eleitoral. O correto seria o agravo de instrumento. Com isso, o pedido de parcelamento da multa foi negado.
3: Mais de 10 mil pessoas foram atendidas nos 5 dias do Justiça Itinerante na Ilha do Marajó.
2: O mutirão ofereceu exames médicos, emissão de documentos e balcão de direitos trabalhistas. Luma Soares.
6: Nessa sexta-feira, moradores chegaram cedo para garantir o atendimento de última hora. Na área de cidadania, a maior procura foi por certidões de nascimento e de óbito. No encerramento das atividades, os ministros Alberto Balazeiro, do TST, e Edson Fachin, do STF, acompanharam de perto as salas de conciliação. A mega ação, coordenada pelo CNJ, em parceria com 50 entidades, garantiu cidadania e dignidade para a população marajoara.
3: Juízo não pode limitar previamente a atuação de advogado nomeado como assistente jurídico em processo sobre violência doméstica.
2: O posicionamento é do STJ, Fátima Uchoa.
7: Na origem, o juízo nomeou uma advogada para acompanhar uma vítima em audiência sobre suposta violação de medida protetiva, mas a profissional não poderia atuar no processo com pedidos ou recursos. A OAB impetrou mandado de segurança alegando que o juízo violou prerrogativas da advocacia. O Tribunal de Justiça de Minas Gerais indeferiu o pedido, então a OAB interpôs recurso no STJ e a sexta turma deu provimento. Para o relator, ministro Sebastião Reis Júnior, a assistência jurídica à mulher vítima de violência doméstica e familiar, que é obrigatória pela Lei Maria da Penha, depende do pleno exercício das prerrogativas do advogado e é ilegal a limitação prévia da atuação profissional.
3: Após acordos entre MPF e estudantes que fraudaram sistemas de cotas, Unirio publica edital para bolsas a cotistas de cursos de medicina.
2: Ao todo serão arrecadados mais de R$ 2 milhões que serão revertidos em auxílios financeiros. Vanessa Pereira.
8: A verba é resultado do acordo estabelecido entre o Ministério Público Federal e os estudantes do curso de medicina da Unirio que ocuparam indevidamente as vagas reservadas para os alunos cotistas do SISU em 2018. Nesta primeira etapa, a universidade vai conceder 4 auxílios financeiros mensais no valor proporcional a um salário mínimo de 2018. Os interessados podem fazer as inscrições até 31 de maio por meio do formulário eletrônico no site site da Unirio. Você também encontra o edital e o link do formulário no site do MPF.
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1: Uma boa noite.
0: Bom fim de semana e até segunda-feira.
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4: Eu sou Paula Groba.
5: E eu sou Ricardo Nakaoka.
4: E estes são os destaques de hoje do Jornal do Senado, que começa agora.
5: Senadores marcam votação de proposta que amplia a autonomia do Banco Central.
4: IFE aponta rombo fiscal por 10 anos e contradiz previsões otimistas do governo para as contas públicas.
5: Projeto pode garantir uso de faixa exclusiva por veículos que transportam pessoas com deficiência.
4: Boa noite.
5: Boa noite.
4: O Banco Central pode ganhar mais independência e ter a autonomia garantida pela Constituição. A proposta que prevê autonomia técnica, administrativa, orçamentária e financeira para a instituição deve ser votada no dia 27 de maio pela Comissão de Constituição e Justiça do Senado.
5: O relatório foi lido nesta semana, mas a análise foi adiada após um pedido de vista coletiva. Mais informações com o repórter Márcio Maturana.
6: O relatório da proposta de emenda à Constituição que amplia a autonomia do Banco Central foi lido na Comissão de Constituição e Justiça, mas o texto não foi votado por causa de um pedido de vista coletiva. Pelo texto, o Banco Central deixa de ser uma autarquia e vira uma entidade pública de natureza especial, com autonomia técnica, operacional, administrativa, orçamentária e financeira, e dotada de poder de polícia, com autoridade sobre regulação, supervisão e resolução. O relator dessa PEC é o senador Plínio Valério, do PSDB do Amazonas.
7: Mesmo só com leitores, estamos fazendo história. O que vem depois, cada um vai responder pelo seu ato aqui. Porque já ficou claro para a população brasileira que a importância do Banco Central e que a liberdade financeira é fundamental. Então, lá na frente, nós vamos ver quem é que é contra o avanço ou não.
6: O autor da proposta é o senador Vanderlan Cardoso, do PSD de Goiás, que ressaltou a importância da mudança.
8: Não é um projeto de ex-presidente Bolsonaro, nem do presidente atual, nem do ex-presidente Roberto Campos Neto, nem do atual presidente Galípolo. É um projeto de país, de nação.
6: A PEC deve ser votada na próxima quarta-feira, dia 27, segundo anunciou o presidente da comissão, Otto Alencar, do PSD da Bahia.
4: A senadora Mara Gabrilli pediu explicações ao Tribunal Superior Eleitoral sobre uma campanha de representatividade.
5: A ação do TSE tem como objetivo estimular a diversidade nos espaços de poder, mas deixou de fora das peças publicitárias as pessoas com deficiência. Repórter Lana Dias.
9: A senadora Mara Gabrilli, do PSD de São Paulo, enviou um ofício ao Tribunal Superior Eleitoral pedindo explicações sobre a exclusão de pessoas com deficiência na campanha Representatividade. A iniciativa do TSE busca estimular a participação política de grupos historicamente subrepresentados, como mulheres, pessoas negras e indígenas. Mas a senadora considerou lamentável, na campanha, a exclusão de um dos grupos que mais enfrenta obstáculos.
10: Eu sei o que é enfrentar obstáculos todos os dias, mesmo que seja dentro da cabeça de uma pessoa. E também sei que existe muita gente com deficiência, cheia de potencial para transformar, mas a barreira ainda é enorme.
9: A campanha em questão será veiculada até 30 de julho e é composta por vídeo para televisão e spot para rádio, além de conteúdo para as redes sociais. De acordo com o censo de 2022 do IBGE, o Brasil tem 14,4 milhões de pessoas com deficiência, o que representa 7,3% da população com 2 anos ou mais.
4: E pessoas com deficiência podem passar a ter mais rapidez e acessibilidade nos deslocamentos diários. O Senado vai analisar um projeto que autoriza veículos que transportem esse público a utilizarem as faixas exclusivas de transporte coletivo.
5: A medida quer reduzir o tempo no trânsito e garantir mais mobilidade, inclusão e qualidade de vida. Repórter Alexandre Campos.
11: A proposta dos senadores Alci Lucas, do PL do Distrito Distrito Federal define regras gerais, deixando a cargo dos municípios a regulamentação de pontos específicos, como caracterização das situações em que o uso da via é essencial para pessoas com deficiência, cadastro do beneficiário e do veículo usado por ele, definição de horários, trechos e condições de tráfego das faixas e adoção de mecanismos de transparência e revisão periódica das credenciais concedidas. Para Isalci Lucas, é preciso incentivar que os municípios levem em conta no planejamento e na gestão da mobilidade urbana as necessidades dessa parcela da população.
12: Só o pai que tem filho autista severo ou alguma deficiência mais grave é que sabe, se pega um congestionamento e todo dia pega, buzina para lá, buzina para cá, muito barulho, e os autistas não suportam isso. Então é um sacrifício muito grande. Então, como as faixas exclusivas ainda tem muita, fica muito ociosa ainda, nada melhor do que fazer essa uma legislação mais ampla, que de fato a regulamentação tem que ficar no município, que ele que vai conduzir o processo.
11: Ainda de acordo com o projeto, as vias utilizadas por transporte público de alta capacidade, como os chamados BRTs, não poderão ser destinadas para o deslocamento de veículos particulares com pessoas com deficiência.
4: O senador Jaime Campos, do União de Mato Grosso, defendeu mais apoio financeiro aos municípios e cobrou a atualização dos repasses federais para as prefeituras.
5: Ao mencionar a marcha dos prefeitos em Brasília nesta semana, ele afirmou que o aumento das despesas tem dificultado a manutenção de serviços públicos essenciais e que o fortalecimento do municipalismo é fundamental para melhorar o atendimento à população.
13: Muitos prefeitos enfrentam, de fato, queda de arrecadação e aumento das despesas obrigatórias. E ao mesmo tempo uma crescente demanda de serviços públicos. Os municípios acabam assumindo responsabilidades cada vez maiores sem que os recursos acompanhem essa realidade.
4: Já o senador Fernando Dueire, do PSD de Pernambuco, celebrou a aprovação na Comissão de Assuntos Sociais do novo piso salarial dos médicos e cirurgiões dentistas. O texto fixa o valor de R$ 13.672 e atualiza o pagamento de horas extras e adicional noturno.
5: Para Dueire, a medida valoriza os profissionais e pode ajudar a reduzir a falta de médicos e dentistas em regiões mais carentes. A proposta segue para a Câmara dos Deputados.
14: Cada real destinado à valorização desses profissionais retorna à sociedade em forma de atendimento mais qualificado, maior dedicação e melhores resultados.
4: As contas do governo para os próximos anos podem estar mais otimistas do que a realidade permite. É o que aponta um novo relatório da Instituição Fiscal Independente do Senado, que identifica divergências entre as projeções da equipe econômica e as estimativas dos analistas da IFE.
5: Segundo o texto, as metas fiscais apresentadas pelo governo são ambiciosas e enfrentam desafios para sair do papel. Repórter Douglas Castilho.
15: A divergência é o crescimento estrutural das despesas com benefícios da Previdência Social. A digitalização, por meio do aplicativo Meu INSS, acelerou de maneira inédita o fluxo do antigo auxílio-doença. O modelo de análises remotas de atestados médicos fez as concessões anuais dobrarem entre 2022 e 2025. O diretor do Instituto, Alexandre Andrade, explicou que esse é apenas um dos elementos de discordância com o governo.
16: Em relação às projeções, o que nós identificamos foi um relativo otimismo, tanto na grade de parâmetros macroeconômicos, quanto depois nas projeções fiscais. Isso inclui receitas, despesas, o resultado primário e a própria trajetória da dívida bruta nos próximos anos.
15: Por outro lado, um fôlego extra e inesperado para o caixa do governo federal veio após a alta do petróleo, gerado pelos ataques dos Estados Unidos e de Israel ao Irã. O cenário aumentou a arrecadação de tributos no Brasil, grande exportador da matéria-prima. Um alerta da IFE, no entanto, indica que essa mesma instabilidade no Oriente Médio pode fazer com que o Banco Central mantenha a taxa de juros alta por mais tempo, o que esfriaria a atividade econômica do país e contribuiria para o aumento da dívida.
5: Com edição de Paula Groba e trabalhos técnicos de João Lira, o Jornal do Senado fica por aqui. Acompanhe agora as notícias do Tribunal de Contas da União e da Câmara dos Deputados. Boa noite.
4: Uma boa noite e um bom fim de semana.
2: Minuto do TCU.
4: O
17: O Tribunal de Contas da União fez auditoria para avaliar o financiamento da atenção primária à saúde no Sistema Único de Saúde. O serviço é a porta de entrada do SUS e inclui ações de vacinação, consultas, pré-natal e outros atendimentos. A fiscalização analisou o modelo de repasse de recursos para estados e municípios. O objetivo foi verificar se o financiamento contribui para ampliar o acesso da população e melhorar a qualidade do atendimento. O TCU identificou falhas no modelo atual, como dificuldades para acompanhar resultados. Também falta definir indicadores para distribuir os recursos de forma adequada. As limitações podem prejudicar o planejamento das ações e reduzir a eficiência da política pública. O tribunal fez recomendações para aperfeiçoar o sistema. Saiba mais em tcu.gov.br.
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19: Câmara aprova a proposta que proíbe sigilo de gastos do governo federal.
20: Deputados reconhecem a importância da cultura country para Jaguariúna.
21: Parlamentares criam área de proteção ambiental do Jamanchim no Pará.
22: Plenário inclui economia criativa como beneficiária de fundos regionais.
23: Boa noite. Projeto aprovado pelos deputados permite a utilização de recursos de fundos constitucionais em empreendimentos de economia criativa. A reportagem é de Antônio Vital.
24: A Câmara dos Deputados aprovou o projeto que inclui empreendimentos da chamada economia criativa entre os setores que poderão receber recursos dos fundos constitucionais de financiamento das regiões Norte, Nordeste e Centro-Oeste. O texto define a economia criativa como atividades relacionadas à criação, produção e distribuição de bens e serviços baseados em criatividade, cultura, conhecimento e produção artística, como artesanato, música, moda e design. Hoje, muitos desses empreendimentos ficam fora das atividades que podem ser beneficiadas por esses fundos, que priorizam setores como agropecuária, indústria, mineração e agroindústria. O projeto foi apresentado pelo deputado Ayrton Faleiro, do PT do Pará, e altera a lei que regulamenta esses fundos constitucionais, que oferecem financiamento para atividades econômicas consideradas estratégicas para o desenvolvimento regional. Com a mudança, empreendimentos ligados à economia criativa também poderão acessar linhas de crédito desses fundos. Relatora da proposta no plenário, a deputada Lídice da Mata, do PSB da Bahia, argumentou que a medida ajuda a reduzir desigualdades regionais e reconhece a importância econômica das atividades criativas para a geração de renda, emprego e desenvolvimento local.
25: Diversos são os países que têm obtido um grande crescimento do seu PIB através do desenvolvimento da economia criativa. E eu queria destacar o exemplo da Indonésia, um país cujo PIB da economia criativa cresceu 6,5%, acima dos 5,03% do PIB nacional.
24: O projeto foi criticado pelo deputado Luiz Lima, do Novo do Rio de Janeiro.
26: Enxergamos isso como mais uma oportunidade de se fazer militância com recurso público. E o povo brasileiro está cansado de trabalhar para sustentar a militância política. A gente tem uma série de prioridades a nível de educação, de oportunidades de emprego.
24: O projeto, que inclui empreendimentos da economia criativa entre os beneficiários dos fundos constitucionais de financiamento das regiões Norte, Nordeste e Centro-Oeste, seguiu para análise do Senado. Da Rádio Câmara de Brasília, com informações de Daniela Lessa, Antônio Vital.
18: Desenvolvimento Regional.
27: Hildo Rocha, do MDB, relembra a implantação de 81 novos municípios no Maranhão em 1996. O parlamentar reforça que as cidades receberam estrutura administrativa, estradas, escolas, hospitais e sistemas de abastecimento de água durante a gestão estadual da época.
28: Para Hildo Rocha, o então governo maranhense foi fundamental para transformar antigos povoados em polos de desenvolvimento econômico. Segundo ele, a superação de desafios técnicos e políticos explica o reconhecimento que antigos gestores ainda mantêm junto à população do estado.
27: Jorge Araújo, do PP, critica o governo da Bahia pela demora na construção da ponte Salvador-Itaparica. O deputado afirma que após mais de 20 anos de anúncios, a obra ainda não saiu do papel.
28: Jorge Araújo também faz críticas à saúde pública baiana, especialmente à Central de Regulação do Estado. O parlamentar relata que moradores do interior percorrem longas distâncias sem garantia de atendimento.
18: Economia.
27: Plenário da Câmara proíbe sigilo sobre gastos do governo federal. O repórter Márcio Aquilissardi tem as informações sobre a proposta aprovada.
0: A Câmara dos Deputados aprovou o projeto que proíbe a imposição de sigilo sobre gastos da administração pública federal, incluindo despesas com viagens, hospedagem, alimentação, transporte e cartões corporativos. De acordo com o projeto apresentado pelo deputado Gustavo Gayer, do PL de Goiás, os gastos do dia a dia da administração pública, como os de viagens oficiais, deverão permanecer públicos. O projeto mantém a possibilidade de proteger informações consideradas estratégicas para a segurança de autoridades, mas as despesas deverão ser divulgadas. O texto também prevê que informações classificadas como sigilosas poderão perder automaticamente essa condição se não forem analisadas no prazo de 30 dias pela Comissão Mista de Reavaliação de Informações, prevista na Lei de Acesso à Informação. A proposta permite ainda que o Congresso Nacional revise decisões de classificação de sigilo e prevê punições para agentes públicos que colocarem sigilo de forma indevida para ocultar irregularidades. Nesses casos, a conduta poderá ser considerada ato de improbidade administrativa e também crime de responsabilidade. Relator da proposta, o deputado Sóstenes Cavalcante, do PL do Rio de Janeiro, argumentou que o projeto reduz brechas para uso abusivo do sigilo sobre despesas públicas. Segundo o relator, a proposta fortalece mecanismos de fiscalização e amplia a transparência sobre a utilização de recursos públicos. Ele criticou classificações feitas pelo governo.
1: O presidente Lula fazia críticas ao seu oponente, o ex-presidente Bolsonaro, porque existia ali agendas secretas, e ele fazia críticas e dizia que iria acabar com o sigilo. E até hoje, o que aconteceu foi que aumentou inúmeras vezes os sigilos de agenda, o sigilo de despesas, e nós entendemos que isso não é salutar ao Estado Democrático de Direito.
0: O projeto foi aprovado de maneira simbólica pelo plenário da Câmara, mas a federação formada pelo PT, PCdoB e PV tentou alterar sem sucesso pontos da proposta, como a possibilidade de o Congresso rever a classificação de informações. Para a deputada Érica Cocai, do PT do Distrito Federal, o sigilo deve ser mantido sobre informações que dizem respeito à segurança nacional.
3: Nós somos favoráveis à transparência. O sigilo, ele deve dizer respeito à segurança nacional, ao interesse público. Ele é previsto para isso. Mas há muito sigilo irregular. O relatório do portal Transparência, ele indica que nos últimos anos, de 2015 até 2022, até o final do governo Bolsonaro, 80% dos sigilos irregulares dizem respeito ao governo Bolsonaro. Vocês lembram que o Bolsonaro colocou sob sigilo o seu cartão de vacina e da sua família?
0: O projeto que proíbe a imposição de sigilo sobre gastos da administração pública federal, como viagens, hospedagem, alimentação e cartões corporativos, seguiu para análise do Senado. Da Rádio Câmara de Brasília, com informações de Daniele Lessa e Antônio Vital, Márcio Aquilissardi.
6: Justiça.
7: Jandira Fegali, do PCdoB do Rio de Janeiro, cobra investigações sobre supostas ligações entre a família Bolsonaro e o Banco Master. A deputada defende a instalação de uma CPI para apurar denúncias envolvendo o banqueiro Daniel Vorcário e parte da oposição.
8: Na visão de Jandira Fegali, as recentes pesquisas de opinião sinalizam um desgaste de lideranças que utilizam discursos moralistas. A parlamentar também defende transparência nas investigações e a divulgação das apurações sobre o uso de recursos públicos.
7: Márcio Gerri, do PCdoB do Maranhão, critica Flávio Bolsonaro, alegando que denúncias relacionadas ao caso do Banco Master fragilizam sua imagem política. O parlamentar também questiona informações divulgadas sobre a relação do senador com o empresário Daniel Vorcário.
8: Márcio Gerri sustenta que o episódio afeta a articulação política da oposição e defende ações do atual governo. Na visão do deputado, programas e medidas do Executivo Federal têm fortalecido a avaliação positiva do governo.
7: Evair Vieira de Mello, do Republicanos, do Espírito Santo, diz que foi um dos primeiros a alertar o governo e a denunciar na Comissão de Fiscalização Financeira e Controle da Câmara que havia uma máfia no INSS que operava com descontos não autorizados dos aposentados.
8: Evair Vieira de Mello defende o aprofundamento das investigações por entender que houve omissão no enfrentamento das irregularidades no INSS. Ele critica a atuação de integrantes do governo diante das denúncias, especialmente em relação ao envolvimento do filho do presidente Lula.
6: Meio ambiente. A Câmara aprovou um projeto que obriga órgãos ambientais a aplicarem o Código Florestal em todos os biomas, no lugar de legislações específicas. O repórter Antônio Vital explica as consequências.
9: A Câmara dos Deputados aprovou o projeto que obriga os órgãos ambientais a aplicarem o Código Florestal em áreas produtivas de todos os biomas brasileiros, no lugar de legislações específicas, como a Lei da Mata Atlântica, mais restritiva em relação ao uso da terra para a produção rural. O projeto foi aprovado pelas comissões permanentes da Câmara em caráter terminativo, ou seja, não precisaria passar por votação no plenário e poderia seguir diretamente para o Senado. Um recurso assinado por 57 deputados, a maioria do PT, PSOL e Rede, pedia análise pelo plenário, com o argumento de que a proposta fragiliza a legislação ambiental. O recurso foi rejeitado pelo plenário por uma diferença de 148 votos, o que manteve o texto aprovado pelas comissões. O texto original, apresentado pelo deputado Alceu Moreira, do MDB do Rio Grande do Sul, tratava apenas da aplicação do Código Florestal nas áreas produtivas dos chamados campos de altitude, ecossistema localizado na região sul. O argumento é que aquelas áreas são exploradas há mais de 200 anos e que os produtores estavam sendo multados pelo IBAMA com base na legislação que protege a Mata Atlântica. Foi o que disse o deputado Alceu Moreira.
10: Não tem nenhum sentido. Aquela terra está desde 1740 antropizada. Ela tem utilização para lavoura, para criação de gado. E agora o nosso produtor está impedido com uma multa produzida pelo IBAMA sem nenhuma necessidade. Se tiver o gado em cima do campo e por acaso nascer uma essência nativa no meio do pasto, eles não permitem mais a utilização do campo, inclusive restringe a criação de gado. É um prejuízo criminoso.
9: O recurso que pedia análise do projeto pelo plenário teve como justificativa alterações feitas no texto original durante análise pela Comissão de Constituição e Justiça da Câmara. O texto final considera a área rural consolidada, portanto passível de regularização, todas as terras ocupadas antes de 22 de julho de 2008 e não restringe a medida aos campos de altitude. Para o deputado Nilton Tato, do PT de São Paulo, um dos autores do recurso, o projeto permite desmatamento em outros biomas.
11: Tinha sido construído um acordo que recuperava o texto original do projeto para usar áreas nos campos de altitude do Rio Grande do Sul, Paraná e Santa Catarina. O projeto foi completamente deturpado, aumentando aí a possibilidade de desmatamento, de uso para o agro, de áreas não florestais na Amazônia, no Cerrado, no Pantanal e na Mata Atlântica.
9: O projeto que obriga os órgãos ambientais a aplicarem o Código Florestal em áreas produtivas de todos os biomas brasileiros, no lugar de legislações específicas, seguiu para análise do Senado. Da Rádio Câmara de Brasília, Antônio Vital.
12: Transportes.
27: Beto Preto, do PSD do Paraná, defende a criação de uma subcomissão para acompanhar o encerramento da concessão da Malha Sul Ferroviária, que atende estados da região sul e se conecta a São Paulo. Ele defende o debate sobre trechos inoperantes e passivos da atual gestão.
6: Beto Preto também pede participação de órgãos de controle e representantes do setor na discussão sobre a nova concessão ferroviária. Ele salienta que o fortalecimento do modal é estratégico para o desenvolvimento logístico e econômico do país.
12: Agricultura.
27: Câmara regulariza áreas ocupadas com a criação de área de proteção ambiental do Jamanchim, no Pará. Saiba o que muda com a repórter Daniele Lessa.
13: O plenário da Câmara dos Deputados aprovou o projeto que reduz a área da Floresta Nacional do Jamanchim e cria a área de proteção ambiental chamada APA do Jamanchim, no município de Novo Progresso, no sudoeste do Pará. O projeto, que foi apresentado pelo deputado Isnaldo Bulhões Júnior, do MDB de Alagoas, estabelece que parte das áreas ocupadas por produtores rurais será retirada da Floresta Nacional e passará a integrar a nova APA, categoria ambiental menos restritiva, que permite ocupação humana e atividades econômicas sob determinadas regras. Ao defender a proposta, o deputado Enderson Pinto, do União do Pará, disse que as pessoas se instalaram no que hoje é a Floresta do Jamanchim, porque existiam incentivos governamentais para desenvolver a economia da região.
10: Essas ocupações não aconteceram na clandestinidade, não foram invasões oportunistas, foram ocupações de boa-fé estimuladas por políticas públicas. E o que aconteceu depois? Essas pessoas acordaram de um dia para o outro,
2: dentro de uma unidade de conservação de proteção integral.
13: O relator José Priante, do MDB do Pará, argumentou que o projeto busca enfrentar um conflito histórico na região entre preservação ambiental e ocupação consolidada da terra.
2: Dar um passo na pacificação e no ordenamento legal de uma área de profundo potencial sem avançar um metro na floresta. Nós estamos falando apenas de recategorizar uma área que já está antropizada durante muitos e muitos anos, e muitas décadas.
13: Parlamentares contrários ao projeto afirmaram que a redução da área protegida pode aumentar a pressão sobre a Amazônia e estimular novas ocupações irregulares. A deputada Marina Silva, da Rede de São Paulo, alertou sobre o agravamento dos eventos climáticos extremos, como secas e enchentes.
25: Em relação às unidades de conservação, que elas são cada vez mais necessárias diante dos extremos climáticos, das secas e das cheias, que o tempo todo estão assolando várias unidades da Federação na Amazônia, inclusive o estado do Pará.
13: O texto também autoriza atividades de mineração dentro da Floresta Nacional e da Área de Proteção Ambiental, ponto criticado pelo deputado Tarcísio Mota, do PSOL do Rio de Janeiro, que apresentou destaque para tirar esse trecho da proposta, mas foi rejeitado pelos parlamentares.
2: Porque o que está acontecendo aqui tem nome e sobrenome. É premiação da grilagem, é abertura de um precedente que vai fragilizar o Sistema Nacional de Unidades de Conservação. É mais um atentado contra a possibilidade de que a gente mantenha a floresta em pé.
13: O projeto que altera os limites da Floresta Nacional do Jamanchim e cria a Área de Proteção Ambiental do Jamanchim no Pará, seguiu para análise no Senado. Da Rádio Câmara de Brasília, Daniele Lessa.
18: Educação.
4: Alice Portugal, do PCdoB da Bahia, comemora a aprovação do texto que regulamenta o reajuste anual do piso salarial dos professores da educação básica pública. Ela reitera que a proposta define critérios permanentes e garante maior segurança jurídica.
27: Alice Portugal informa que o novo piso passará para R$ 5.130. A parlamentar pede a aprovação definitiva da medida no Senado e reforça a importância de ampliar os investimentos no Fundeb e na educação pública.
4: Clarissa Tércio, do PP de Pernambuco, critica a condenação de um casal do interior de São Paulo por manter duas filhas em ensino domiciliar. A deputada classificou como absurda a posição da justiça em considerar o homeschooling como abandono intelectual.
27: No entendimento de Clarissa Tércio, o Estado pune os que não se submetem a conteúdos ideológicos. Ela afirma que a sentença fere o direito das famílias de educar seus filhos e pede ao Senado que ratifique o projeto do ensino domiciliar já aprovado na Câmara.
4: Câmara reconhece a importância da cultura country para Jaguariúna, cidade do estado de São Paulo. O repórter Antônio Vitalto tem as informações sobre a homenagem.

0: projeto aprovado no plenário da Câmara confere ao município de Jaguariúna, no interior de São Paulo, o título de capital nacional do country. Jaguariúna é uma cidade com pouco mais de 60 mil habitantes, perto de Campinas, conhecida nacionalmente pelo Jaguariúna Rodeio Festival, realizado desde 1989, evento que reúne competições de rodeio, shows musicais e atrações ligadas ao universo sertanejo, o que atrai público de várias regiões do país. O projeto, apresentado pelo deputado Maurício Neves, do PP de São Paulo, justifica o título a partir da tradição da cidade ligada aos rodeios, à música sertaneja e à cultura do interior. De acordo com a justificativa, a cultura country faz parte da identidade da cidade e está presente não apenas nos rodeios, mas também na moda, na gastronomia, no turismo rural e em diferentes atividades econômicas locais. O projeto também destaca o impacto econômico do universo country na região. Durante o período do festival, as atividades movimentam mais de 50 milhões de reais na economia local, com geração de empregos e aumento do turismo. Relatora da proposta, a deputada Simone Marqueto, do PP de São Paulo, argumentou que a cultura country brasileira representa um modo de vida ligado às tradições do interior e ultrapassa o universo dos rodeios. No plenário, o relator foi o deputado Ícaro de Valmir, do Republicanos de Sergipe.
1: A cidade é historicamente ligada à cultura do interior, como forte tradição agrícola e pecuária, sendo o rodeio uma parte intrínseca dessa cultura. Mais do que um evento ou uma data do calendário, a cultura country em Jaguariúna é um modo de vida permanente. O estilo country está presente no cotidiano dos moradores, na moda, na culinária e nos empreendimentos locais, e a cidade amplia o seu potencial turístico com rodeios que valorizam a tradição rural e o estilo sertanejo moderno.
0: O projeto que confere ao município de Jaguariúna, no interior de São Paulo, o título de capital nacional do country, seguiu para análise do Senado. De Câmara de Brasília, com informações de Daniela Lessa, Antônio Vital.
2: Termina agora o Jornal Câmara dos Deputados, com trabalhos técnicos de Wellington Teles e apresentação de Val Monteiro e Luciana Vieira. Uma boa noite para você.
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0: Boa noite, a paz do Senhor. Este é o seu programa, A Voz da Libertação, órgão oficial da Igreja Pentecostal, Deus é Amor. E anunciar o tempo da salvação. Com a sede mundial localizada na Avenida do Estado 4568, na responsabilidade da nossa presidente deliberativa, Ereni Miranda. E aqui em Curitiba está localizada na rua Pedro Ivo, 744, na capital curitibana. Aceitem a paz do Senhor Jesus. Quem vos cumprimenta é a sua irmã em Cristo, Raquel Rúbio. E comigo na mesa de áudio, nossa irmã Aline Neves. E também nos transmissores, nosso irmão Clério Egídio. A paz do Senhor, irmã Aline.
1: A paz do Senhor, irmã Raquel. A paz do Senhor a toda a audiência, a Voz da Libertação. Deus abençoe nessa sexta-feira, hoje dia 22 de maio de 2026. 8:04.
0: Irmaline, queridos ouvintes, já querendo ler a palavra do Senhor para o nosso elevo espiritual, vamos ler no livro de Salmos, número 20, capítulo 20. Assim nos diz a palavra do Senhor: o Senhor te ouça no dia da angústia, o nome de Deus, de Jacó, te proteja. Envie-te socorro desde o santuário e te sustenha desde Sião. Lembre-se de todas as tuas ofertas e azeite os teus holocaustos. Conceda-te conforme o teu coração e cumpra todo o teu desígnio. Nós nos alegraremos pela tua salvação. E em nome do nosso Deus, arvoraremos pendões. Satisfaça ao Senhor todas as tuas petições. Agora sei que o Senhor salva o seu ungido. Ele o ouvirá desde o seu santo céu, com a força salvadora da sua destra. Uns confiam em carros e outros em cavalos. Mas nós faremos menção do nome do Senhor nosso Deus. Uns encurvam-se e caem, mas nós nos levantamos e estamos de pé. Salva-nos, Senhor. Ouça-nos, o Rei, quando clamarmos. Queridos ouvintes, neste momento de oração, já quero pedir a participação de todos os nossos ouvintes, você que está aí na sua casa, no seu trabalho, talvez esteja em um ônibus, não sei aonde você se encontra neste momento, talvez em um hospital ou no presídio. Quero que você se comunique conosco através dos telefones 987474513, o prefixo para quem está fora de Curitiba é 41, e o número do nosso WhatsApp é 987474513. Queremos que você faça o seu pedido de oração, ou talvez possa pedir também um cântico, um louvor para o seu elevo espiritual.
2: Hora certa, 20:07. 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
2: Retornamos à programação normal.
0: Neste momento, vamos já fazer a oração por todos os nossos ouvintes que estão na nossa companhia aqui, querido ouvinte. Você que tem um pedido de oração, mande aqui para o nosso WhatsApp, prefixo 41 987474513. Vamos então falar com o nosso Pai Celestial. Senhor Deus e Eterno Pai, mais um dia está se findando. Mais um dia queremos te agradecer por tudo que o Senhor fez em nossas vidas. Senhor Deus, queremos te louvar, te glorificar na beleza da tua santidade. Senhor, vem escutar o nosso clamor. Vem, Senhor, atender a nossa voz. Todos que estão clamando neste momento, todos que estão te louvando, te exaltando, estão pedindo a tua misericórdia, que o Senhor possa nos ouvir, que o Senhor possa atender o nosso clamor. Estamos aqui, Senhor, pedindo a tua misericórdia, pedindo o teu perdão, pedindo livramento, pedindo cura, pedindo restauração, pedindo uma bênção muito grande para nossas vidas. Senhor, tu és o Deus que abre portas, portas que estão fechadas. O Senhor as pode abrir. Senhor Deus, neste momento oro por todas as famílias. Por todas as famílias que estão neste momento entonizadas com este programa, A Voz da Libertação. Assim como a minha voz está entrando neste lar, está entrando nesta casa, que a tua bênção também, Senhor, a tua palavra possa entrar no coração deste ouvinte, desta ouvinte. Eu creio, Senhor, na tua bênção, na tua vitória. Dê, Senhor, a bênção. Dê, Senhor, a cura. Dê, Senhor, a libertação. Restaura esta casa, restaura, Senhor, esta família, para a honra e para a glória do teu nome. Esta pessoa que está enferma, que está sofrendo com dores, Senhor, cura agora, cura para a honra e para a glória do teu santo e bendito nome. Senhor, te pedimos que o Senhor venha dirigir essa programação, que o Senhor venha abençoar esta vida, que o Senhor possa consolar este coração entristecido, que o Senhor faça o teu querer nesta pessoa. Em nome de Jesus, é o que te peço e te agradeço. Em nome de Jesus, amém e amém, Senhor Jesus.

Queridos ouvintes, já está em andamento o culto desta noite, campanha de libertação, guerra contra o mal, com nosso diácono Fernando Zelinski e também nossa irmã Carol. Mas hoje temos um convidado especial, pastor Jerry Borchard, que veio direto de São Paulo para trazer a mensagem, a palavra do Senhor Jesus aos nossos corações. E a campanha é: O meu socorro vem do Senhor.

0: E logo mais já estaremos com o nosso pastor Jerry Bochard, que estará pregando a palavra do Senhor Jesus. Não perca essa bênção. Você que mora aqui pertinho, né, irmã linda? As imediações aqui, ainda dá tempo de vir, né?
1: Sim, ainda dá tempo do ouvinte correr para cá. Rua Pedro Ivo, 744, é o endereço da bênção da Vitória nesta sexta-feira. Não é.
0: E o endereço é Rua Pedro Ivo 744, aqui na capital curitibana, pertinho do terminal de ônibus do Guadalupe.
1: É, o estacionamento já está cheio, irmã Raquel, querido ouvinte. Então, você que está vindo com o teu veículo, você já vai deixar na rua João Negrão 595, estacionamento gratuito, 100% seguro, tem lá o guarda vigiando, né, cuidando dos carros. E a bênção é garantida, irmã Raquel.
0: Com certeza, irmã Aline, hoje vai ser bênção. Hoje o culto vai ter vitória. Aquele que veio buscar a vitória vai receber em nome do Senhor Jesus. A palavra de Deus é o alimento espiritual, fortalecendo o coração quando nós estamos fragilizados. E hoje o pastor Jerry Bochard, ele vai estar aqui trazendo a palavra de Deus, o alimento espiritual para nossas vidas.

Ai, vamos ouvir o culto. Você que está ansioso aí pela palavra do Senhor, Deus vai falar contigo. Você que está triste, angustiado, abatido, não se preocupe. A bênção do Senhor já está chegando.

0: programa, Raquel, neste momento, Expansão Jovem, adorando a Deus, e daqui a pouco a palavra.
1: Com certeza, Maline, o Senhor já está fazendo a obra através dos louvores. Jesus também cura, através da palavra o Senhor também cura. E quando o pastor Jerry for orar, aí que Deus vai dar a vitória mesmo, através da oração, através da unção. O Senhor estará fazendo maravilhas em nosso meio.

0: Queridos ouvintes, e você que gosta de orar, você que gosta de buscar a presença do Senhor Deus, hoje, vigília poderosa, você está convidado às 11 horas da noite, já vai começar a vigília. Temos que nos revestir do poder do Senhor Jesus. Você que busca dos dons do Espírito Santo, aproveite a vigília, venha buscar a Deus enquanto se pode achar. Enquanto Ele está perto, temos que buscar a presença do Senhor Jesus. E aqueles que de madrugada buscam o Senhor, né, irmã Aline, encontrarão.
1: É, a palavra do Senhor, a sabedoria divina nos fala: eu amo aos que me amam e os que de madrugada me buscam me encontrarão. Maravilhoso demais.
0: Irmã Aline, eu lembro quando eu era criança, minha mãe sempre nos levava para as vigílias. E a gente não aguentava muito. E ela forrava o chão e a gente começava a dormir. E ela buscando do Senhor Jesus lá pela casa, pela família. E você também, ouvinte, às vezes você coloca desculpa. Ai, mas não posso levar porque eu tenho meu filhinho pequeno. Traga também o seu filhinho, né, para junto de você buscar ao Senhor. E quando ele sentir sono, ele vai dormir, mas você continua buscando ao Senhor.
1: É, vem equipado, já traz aí um colchãozinho, uma cobertinha, né, prepara ali no chão, nem que a criança durma. O importante é estar na casa de Deus. E desde pequena a criança aprender a participar da vigília, nem que não aguenta o tempo todo, né, como a irmã mesmo já teve essa experiência. Mas é algo que fica marcado no coração quando a criança está na casa de Deus na madrugada. E não vai impedir o pai, a mãe, a pessoa responsável de estar na casa do Senhor. Toda sexta-feira tem vigília completa, irmã Raquel. Lembrando também que todas as noites tem a mini vigília.
0: Sim, a mini vigília é logo após o término do culto. Nós começamos a orar das 9h15, 9h20, por aí. A gente começa a orar até umas 10h30 da noite. Essa é a mini vigília. Você que precisa de fortaleza espiritual, sua vida espiritual está muito fraca, você tem que buscar da presença do Senhor Jesus sobre a sua vida. Vem buscar do Senhor Jesus.
1: É, e na mini vigília as crianças aguentam ficar o tempo todo acordadas, não é mesmo, irmã Raquel?
0: Com certeza. Eu lembro, irmã Aline, quando eu era pequena, minha mãe ia muito nas vigílias, e então, uma vez ela falou: Raquel, tô indo pra vigília, você fica aí dormindo. E eu falei assim pra ela: não, mãe, eu quero ir junto com você. E ela falou: não, você não pode ir, seu pai não quer que você vá. Aí eu falei assim: mas eu quero ir, mãe. E ela falou assim: mas não dá pra você ir. E minha mãe foi embora, e eu fiquei chorando. E aí eu esperei meu pai dormir, e de madrugada eu levantei e fui até a igreja.
1: Era pertinho?
0: Era pertinho.
1: Olha só, viu?
0: Eu só subi a rua e já estava na igreja. Só que chegando lá na igreja, Maline, para minha surpresa, eu bati tanto na porta lá da igreja, mas ninguém me atendia porque o barulho
1: da oração.
0: A oração estava tão fervorosa lá que ninguém me abriu a porta. Eu tive que voltar correndo com medo e chorando porque minha mãe não tinha me levado para a vigília.
1: É, mas a irmã se esforçou. A irmã lembra mais ou menos que idade tinha?
0: Eu tinha, acho que uns 9, 10 anos.
1: Olha só. E a irmã falando sobre isso, né, chegar e bater. Olha só como o povo dava lugar ao Espírito Santo, a oração era fervorosa e ninguém ouviu a irmã batendo. A batida de criança também é mais fraca?
0: Mais fraca. Mas é como a gente, o primeiro amor, né? Esse é o primeiro amor. Quando a gente está no primeiro amor, a gente não tem dificuldade, não tem desculpa, não tem obstáculo, não tem nada.
1: E Deus guardou a irmã, voltou para casa segura.
0: Mal sabia eu, irmã Aline, o perigo que eu estava passando.
1: É, mas Deus cuidou, né?
0: Deus cuidou. Mas você aí, ouvinte, queremos fazer esse convite aqui na Igreja Pentecostal Deus é Amor. O endereço é Rua Pedro Ivo 744, aqui no centro de Curitiba.
1: Irmã Raquel, é importante também falar, irmã falando, né, que bateu na porta e ninguém ouviu. Quando chega aqui na vigília, né, o ouvinte que estará vindo pela primeira vez, a vigília também acontece aqui de portas fechadas, né, por medida de segurança para vigilância do povo de Deus. Mas o ouvinte, você que nos escuta nesta hora, vai chegar aqui ou quem você convidar, é importante lembrar, chegando aqui as portas estarão fechadas. Mas adentra, né, vai acessar a igreja, o templo, através do estacionamento, pela rampa, né, irmã Raquel? Na lateral aqui você vai descer, ali tem um guarda disponível, ou pela câmera mesmo ele vai visualizar a pessoa chegando e vai abrir o portão. Também é importante falar, irmã Raquel, tem pessoa que não pode ficar o tempo todo, não que o sono que domina, mas a pessoa às vezes tem compromisso muito cedo, né? Não pode ficar a madrugada toda. Então chega, busca Deus, fica o tempo que pode e sai também livremente. Ninguém vai ficar reparando.
0: Não, não. Se você tem algum compromisso, você pode sair um pouco antes e resolver os seus compromissos, né? Às vezes a pessoa tem que trabalhar no outro dia também, não tem problema. O importante é você buscar da presença do Senhor.

0: E aqui já temos alguns pedidos de oração. Nossa irmã Eva Martins, pedidos de oração. A paz do Senhor. Ela está pedindo para colocar o nome dela na oração e da família dela e de Dona Helena, que está internada. E ela tem fé que Deus vai dar a vitória. Amém, irmã Eva. Vamos estar orando por você e pela sua família e pela irmã Helena. Confie em Deus. Deus é poderoso para dar a vitória. Também está aqui conosco nosso irmão Laurinha Tatuquara. Está dizendo a paz do Senhor, irmã. Aqui é a irmã Laurinha do Tatuquara. Quero pedir oração para minha netinha Luísa. Está com febre e a febre não baixa. Orem por ela. Irmãs, eu creio na oração. Ela tem 10 meses. Amém. Irmã Laurinha, vamos estar orando pela sua netinha Luísa e o Senhor Deus vai fazer a obra em nome do Senhor Jesus. Creia, crê somente e verás a glória do Senhor.
1: É, o ouvinte com fé participando, Deus abençoe. A irmã Laurinha do Tatuquara, abraço para a irmã, que Deus abençoe também a irmã Eva, ali da Vila Torres, da Brasília e Tiberê. Deus abençoe, irmã Eva, um abraço. E ouvinte que ainda vai mandar a mensagem, não sabe o contato, repete, por gentileza, irmã Raquel, o número e o WhatsApp para o ouvinte.
0: O prefixo é 41 para quem está fora de Curitiba. O número do WhatsApp é 987474513. Repetindo, 987474513.
1: Irmã Raquel, às vezes pode ter alguém que espera estar bem, né, estar saudável, para estar no culto. O que a irmã acha? A pessoa precisa estar se sentindo 100% bem ou ela mesmo enferma pode e deve estar na casa de Deus?
0: Não, com certeza. Aqui é o hospital do Senhor Jesus. Vem você que está enfermo, mas irmã, com uma dor de cabeça, dor no estômago. Vem para a casa do Senhor Jesus, Ele vai curar você. Se você tem fé, Ele vai te curar. Às vezes a gente está bem, irmã Aline, e aí que a gente não vem mesmo, porque quando tudo está bem, as pessoas não querem vir. Você já viu aquele livrinho do Avon? Aqueles livrinhos do Avon, a gente faz o pedido quando a gente tá precisando de alguma coisa, né?
1: Sim, de outras marcas também.
0: De outras marcas também. Então, a igreja, o Senhor Jesus não funciona assim.
1: É.
0: Só quando você quer que você faz um pedido. Não. Quando você precisa e quando você não precisa. Em todo tempo e fora de tempo, temos que louvar ao Senhor.
1: É verdade. E nós vamos acompanhar aqui uma cura que aconteceu no culto. Uma senhora, ela foi curada de dores do lado no corpo. Olha só, como a irmã Raquel disse, e de fato é a Igreja Pentecostal Deus e Amor, é o pronto socorro, o hospital do Senhor Jesus.
2: O que aconteceu, pastor Fernando?
3: Pastor Rubio, essa senhora estava aqui conosco e no momento da oração, ela estava sentindo muita dor aqui do seu lado direito. E após a oração, ela foi curada para
2: a
3: glória de Deus.
2: Meu Deus do céu, aonde está o Glória a Deus de Curitiba? Aonde está as palmas de Curitiba? Aonde está a glorificação de Curitiba? Glorifica a Deus, Curitiba! Meu Deus do céu, pastor, irmã. Há quanto tempo a senhora tinha essas dores?
4: Tinha. Essa semana que começou, irmã, muito forte, não podia nem me deitar.
2: Do lado direito?
4: Do lado direito.
2: Meu Deus, a senhora não chegou aí ao médico?
4: Não.
2: Mas estava doendo?
4: Estava doendo.
2: Chegou aqui doendo. A dor se foi.
4: Sim.
2: Quem foi que te curou?
4: Jesus.
2: Jesus.
4: Glória.
2: Sempre Jesus.
0: Aí está, queridos ouvintes, essa senhora estava com dores do lado direito.

0: feito, e mesmo assim, ela veio na igreja porque ela confiou que ela ia sair curada. E no momento da oração, o que, que aconteceu? Ela foi curada por Deus e Maline.
1: É, o milagre aconteceu, irmã Raquel, através da oração.
0: Vê, irmãos, vê, ouvintes de casa, como a oração é poderosa. Quando a pessoa faz aquela oração com sinceridade, se humilhando diante de Deus, Deus não rejeita este clamor. Quando a pessoa ora, Deus conhece já o coração da pessoa, se ela está pedindo com sinceridade ou se ela está pedindo por pedir simplesmente. Não, o Senhor ouve o seu clamor. Você que está com uma dor aí no ombro, nos pés, na cabeça, no estômago, nos rins, vem buscar a tua cura. Você já foi no médico, você toma os remédios, mas só alivia as dores. Mas o Senhor quer te curar. E o mais importante é a nossa salvação, é a nossa cura espiritual. O Senhor Jesus quer fazer uma obra em sua vida. Dê espaço para o Senhor fazer esta obra na sua vida.
1: Sabe, irmã Raquel, que antigamente o prédio aqui era ocupado, o endereço da Pedro Ivo 744, era as instalações do Cine, era a agência do trabalhador. E agora continua sendo um caminho para quem chega aqui buscando, né, por uma porta, pedindo o socorro do Senhor, batendo na porta, né, pedindo a misericórdia, que Deus venha abrir os caminhos, aqueles que estão desempregados. Olha só, nós temos aqui o testemunho da Alessandra. A Alessandra, ela participando dos cultos, das campanhas, Deus abriu a porta para ela. O mesmo Deus, irmã Raquel, que cura as enfermidades, que salva as almas, liberta as vidas, ele também tem todo o poder para abrir portas de emprego, preparar oportunidades para quem está buscando.
0: Com certeza, Deus, ele vai abrir portas de oportunidades para você. Deus, ele te ama. Ele te ama e ele tem um propósito na sua vida. E ele vai te abençoar. Mesmo que todos falem, não, você não vai, você não consegue. O Senhor te diz, tudo é possível para aquele que crê.
1: Então, ouçamos o testemunho.
2: Como é que a senhora se chama?
3: Alessandra.
2: Qual foi a bênção que a senhora recebeu de Jesus?
3: A bênção que eu recebi é que Jesus abriu uma porta para mim, onde eu não imaginava que eu conseguisse entrar. E em janeiro, fechou uma porta, daí eu clamei ao Senhor Jesus, hoje ele abriu uma porta que vai me pagar o dobro da outra.
2: A senhora fez voto com Deus, Deus abriu uma porta que vai pagar o dobro, é isso?
3: Sim.
2: Jesus é bom.
3: Muito maravilhoso.
2: Glória a Deus. Deus te abençoe. Tá vendo só? Bênçãos que Deus está dando.
0: Aí está, queridos ouvintes, nossa irmã Alessandra. Ela está contando no seu testemunho que Deus abriu uma porta para ela. Em janeiro, ela contou que fechou uma porta. Muitas vezes, a gente passa por situações difíceis. Às vezes a gente é mandado embora, fechou a porta. Mas Deus, muitas vezes, tem uma coisa muito melhor lá na frente para você. Assim como aconteceu com a nossa irmã Alessandra. Em janeiro se fechou uma porta, mas Deus abriu outra porta com um salário em dobro. Imagine, Maline, se ela estivesse na primeira empresa.
1: Olha só, irmã Raquel. Eu até imagino que ela ainda estava no seguro-desemprego, né? Mais ou menos 5 meses que recebe.
0: Uhum.
1: Então, em janeiro, e nós estamos agora no 5º mês do ano. E olha só, se ela permanecesse naquela porta, era aquele salário, né? Aquele ganho que ela tinha. Deus Sim. permitiu, né? A porta se fechou, mas ela, confiando em Deus, outra porta se abriu para ela receber o dobro. Que bênção, olha... Como é importante confiar em Deus, descansar no Senhor, que Deus, ele sabe o que faz, o que ele permite passarmos, como a irmã disse, né? Às vezes passamos por dificuldades, no momento não entendemos. Mas mesmo sem entender, irmã Raquel, nós podemos e devemos confiar em Deus.
0: Com certeza. O seu problema de hoje não é maior do que as vitórias que você já viveu. O tamanho do seu problema não define o seu fim. Você deixou de lembrar do que Deus já fez. E o Senhor quer te trazer à memória hoje o que Ele já fez. E Ele vai fazer muito mais ainda por você. Se você honrar a Deus, Deus vai te honrar.

0: dona Raquel e o ouvinte que não poderá estar aqui presencialmente na casa de Deus, mas tem feito da Voz da Libertação verdadeiro culto de adoração ao Senhor, Deus também tem alcançado. E já convidamos que o ouvinte pegue a Bíblia, já se prepare aí com a palavra de Deus, porque dentro de instantes, pastor Jerry já estará assumindo o altar e Deus estará usando a vida do servo dele para a edificação das nossas vidas. E ainda voltando sobre o testemunho, irmã Raquel, sobre a abertura de portas, eu recordei aqui ontem ou anteontem que a nossa ouvinte, a irmã Rose, ali do Jardim Botânico, ela entrou em contato aqui pelo telefone fixo, agradecendo as orações que ela estava buscando pela filha, a Luíse, e ela também estava desempregada, né? Tinha um emprego, perdeu o emprego, a porta se fechou, e Deus permitiu ali que ela fosse de novo contratada no mesmo local, no mesmo emprego que ela amava, né? O emprego bom que ela tinha antes, ela foi contratada novamente. Esse é o Deus que nós servimos e confiamos, Ele sempre nos dá a vitória. Às vezes Ele nos prova um pouquinho, né? Às vezes o ouvinte pede oração hoje, pede semana que vem e se questiona, ah, mas já foi orado e a vitória não chegou, mas tudo é no tempo de Deus, irmã Raquel.
1: Com certeza, Deus age a nosso favor de diferentes formas. Um ser humano não é igual ao outro ser humano. Talvez a sua bênção vai ser a mesma que você já tinha. E da outra irmã, Deus vai fechar uma porta e vai abrir outra porta. Mas sempre o nome do Senhor vai ser glorificado na sua vida. Se você honrar a Deus, é o que eu sempre falo, o Senhor vai te honrar de uma forma extraordinária. Deus vai fazer um milagre na sua vida.

0: É, e ouvinte participando, irmã Raquel, temos aqui a nossa ouvinte Marilza Nunes. Ela diz: a paz do Senhor, irmãs, peço oração para minha família e minha filha Grace Kelly, que está fazendo aniversário hoje.
1: Parabéns!
0: Tem bolo lá, irmã Raquel.
1: Já vamos para lá.
0: É, que bênção. Deus abençoe a irmã Marilza. Deus abençoe a filha aí com muitas bênçãos, felicidades. E ela fala que a filha mora em Rio Grande do Norte. Ah, pensei que era pertinho, não vai dar para nós ir, irmã Raquel.
1: Não, fica para outra vez, né, irmã Aline?
0: É, outra vez a gente pega um avião e vai rapidinho. É na Praia da Pipa, olha só. Que Deus abençoe a filha da irmã Marilza. Para o nosso Deus não tem distância, não tem limites. Ele encontra, né, alcança a vida dela com muitas bênçãos. E a irmã Marilza prossegue aqui pedindo oração para uma cliente que passou no caixa e perguntou se ela era evangélica, uma cliente lá da irmã Marilza, e ela está contando aqui: eu disse sim, ela pediu oração para mim, então estou pedindo oração para ela parar de fumar, pois falei do amor de Cristo Jesus em minha vida, que Deus me deu essa graça de fazer eu pegar nojo do cheiro de cigarro. Jesus me libertou há 37 anos, eu era fumante, louvado seja Deus. E ela deixa aqui o nome da mulher, né, da amiga lá, cliente que passou pelo caixa, é Beni. É, nosso Deus liberta também a irmã Raquel do cigarro, assim como libertou a vida da Marilza, pode libertar a Beni e todos os demais viciados.
1: Imagine, Maline, 37 anos e o Senhor a libertou. Eu lembro muito das mães que oram pelos seus filhos que estão viciados em cigarro, em drogas, em bebidas. Mãe, não desista do seu filho, não desista. Deus tem um propósito na vida do seu filho. E aqui temos mais um irmão pedindo oração, nosso irmão Paulo César, ouvinte assíduo aqui conosco. Ele sempre fala que o programa Voz da Libertação é um culto na casa dele. E ele está dizendo agora: a paz do Senhor, irmã Raquel, a paz do Senhor. É, boa noite, está dando boa noite, irmão Paulo César. Liguei agora o rádio e estou na audiência, que bênção. Quero pedir oração para Lívia, a menina com paralisia facial. Vamos estar orando pela Lívia, para que o Senhor possa restabelecer a sua face, né? E que ela possa ficar normal para a glória de Deus. Já vamos direto do altar com a voz do pastor Júnior Rúbio.
2: Espírito Santo, é uma honra receber o pastor Jerry aqui, irmã Antônia, o Josué. Quem está feliz, levante a mão e diga: obrigado, Senhor. Vamos receber o servo do Senhor com as palmas bem fortes para Jesus, bem forte, bem forte. Glória a Deus. Cumprimento a amada igreja com a paz do Senhor Jesus, amém? Só aqueles que têm esta paz podem bater palmas. A glória a Deus. Aleluias. Que lindo, né, irmãos? Me sinto muito feliz e honrado pelo convite. Que Deus abençoe o pastor Júnior, né? Nos fez o convite juntamente com o PEMU para nós estarmos aqui hoje ministrando a palavra de Deus e revendo os irmãos, né? Até um tempinho, não tem tanto tempo assim, né? Mas sempre a saudade bate, né? O povo paranaense é um povo abençoado e nós aprendemos em tão pouco tempo a amar os nossos irmãos, né? Os nossos irmãos sempre estão nas nossas orações, sempre, sempre, sempre, e sempre estarão. E eu creio também que os irmãos têm orado por nós. Assim como o pastor Júnior disse, nós estamos com muita responsabilidade, é muita correria, mas Deus tem nos dado graça e nós louvamos a Deus por tudo, né? E ficamos também felizes em saber que vocês também estão bem, né? Caminhando todos juntos, né, no mesmo propósito de alcançarmos a salvação da nossa alma. Isso é que importa. Amém? Amém, meus irmãos?
3: Amém.
2: Quem é feliz de estar na presença de Deus? Amém. Que maravilha. Amém? Irmãos, nós vamos ganhar tempo por causa do horário, né? Eu queria só, antes de nós meditarmos na palavra do Senhor, que nós vamos ler o Salmo 121, que é o Salmo que está inserido no tema da mensagem. Mas antes de nós lermos, eu queria conhecer os visitantes. Tem visitante hoje? Tem irmãos de outros ministérios, católicos? Tem? Tem visitante? Cadê os visitantes? Lá tem uma mãozinha lá atrás, tem duas. Tem mais alguém? Já vi duas pessoas aqui em cima. Tem alguém nos visitando hoje? Porventura alguém pela primeira vez? Levanta sua mão. Isso, primeira vez? Seja bem-vinda, minha irmã. Seja bem-vinda, se sinta à vontade na casa do Senhor. Mais alguém? Vamos dizer para os visitantes, sejam bem-vindos em nome de Jesus. Amém. Vamos já meditar na palavra do Senhor. Eu quero ver se eu consigo compartilhar também um pouquinho o altar com a minha esposa, para que ela possa fazer aquilo que o Espírito Santo de Deus, né, lhe tocar. Salmo 121. Quem já achou, diga amém. Diz assim o texto sagrado, Salmo 121. Deus abençoe também os ouvintes do programa Voz da Libertação. Nós estamos no interior da nossa igreja pentecostal Deus e Amor aqui de Curitiba, na rua Pedro Ivo, 744, não esqueci. Você que não pode estar aqui hoje, temos concentrações diárias aqui na nossa sede estadual. Salmo 121 diz assim: eleva os olhos para os montes. De onde me virá o quê? O socorro. O meu socorro vem do Senhor, que fez o céu e a terra. Não deixará vacilar o teu pé. Aquele que te guarda não tosquenejará. Eis que não tosquenejará e nem dormirá o guarda de Israel. O Senhor é quem te guarda. O Senhor é a tua sombra, a tua direita. O sol não te molestará de dia e nem a lua de noite. O Senhor te guardará de todo mal. Ele guardará a tua alma. O Senhor guardará a tua entrada e a tua saída, desde agora e para sempre. Amém. Senhor meu Deus, toma a direção desta palavra, que eu diminua e que o Senhor venha a ser exaltado nesta noite. Fala ao meu coração e fala ao coração, Senhor meu Deus, de cada pessoa que aqui está, também os nossos ouvintes que estão na escuta, Senhor. Fala, Senhor, em cada coração. É o que nós te pedimos, nós te agradecemos em nome de Jesus. Podeis assentar, assentando aquelas palmas bem bonitas para Jesus. Aleluia. Meus queridos, o Salmo 121, ele é chamado por muitos estudiosos de cântico de peregrinação. O povo subia para Jerusalém em jornadas muitas vezes difíceis, né? Estradas perigosas. Nessas estradas tinham muitos assaltantes, né? Animais selvagens, enfim. O cansaço também físico, né? E, enfim, incerteza, tantas coisas que eles enfrentavam. Quando o salmista diz: elevo os meus olhos para os montes. Os montes aqui não representam apenas beleza, mas representa desafios. Amém? As montanhas que aparecem diariamente na nossa vida. Diariamente nós enfrentamos obstáculos, né? É a enfermidade que muitas vezes está assolando o nosso corpo, é aquela questão financeira. Então são montanhas, né? Montanhas da crise financeira, montanha da enfermidade, montanha do casamento abalado, né? A montanha da ansiedade, né? Nunca, acho que na história da humanidade, houve um povo tão ansioso como nos dias atuais, né? E também aquela montanha que eu posso dizer, da espera, né? Estamos esperando, e quando estamos nessa espera, precisamos verdadeiramente crer, precisamos verdadeiramente confiar que Deus, Ele está no controle da nossa vida, aleluia, que verdadeiramente Ele está ali olhando para nós, está trabalhando, por mais que muitas vezes você não está vendo, mas Deus está agindo, Deus está trabalhando, porque Ele te contempla, Ele te ama, aleluia, e Ele peleja pela sua vida, aleluia. Irmãos, quem nunca olhou para uma situação e pensou, bom, eu não sei como eu vou vencer essa situação, como eu vou vencer isso? Irmãos, eu já passei isso, eu já passei momentos da minha vida de parar assim, não saber o que fazer, falar, para onde que eu vou? Para cá? Para lá? Eu não sei para onde eu vou. Eu não sei o que eu vou fazer. Como eu vou resolver isso? Como eu vou solucionar aquilo? E o salmista, ele faz essa pergunta: de onde me virá o socorro? Ele aqui, meus irmãos, não está duvidando, mas ele está nos ensinando algo. Antes de nós declararmos a fé, porque é muito fácil declarar a fé quando está tudo bem. A sua conta está beleza, está positiva, você está bem de saúde, está bem com a sua família, está bem no seu relacionamento, está tudo mil maravilhas. Então, é fácil dizer, ah, eu creio no Senhor, eu confio, ah, eu amo, eu sou apaixonado, eu sou desesperado por Deus, enfim. É, as pessoas vão no extremo. Mas na hora das dificuldades, na hora das lutas, da privação, aí o negócio começa a entrar no estreito. Né? Então, antes de nós declararmos a fé, às vezes nós vamos, ou quase sempre, ou todas as vezes, nós vamos enfrentar lutas. E tem pessoas que acham que crente forte, crente que é pentecostal, crente que é cheio do Espírito Santo, ele não pode passar luta. Ele nunca vai ter uma pergunta. Mas quando nós olhamos para a palavra de Deus, nós vamos ver que Davi, ele perguntou. Jeremias também perguntou. Abacuque, ele perguntou. Até o próprio Jesus, ele perguntou. Ele diz: Deus meu, por que me desamparaste? Isso, a pergunta não é um pecado. Tem muitas pessoas que querem dizer: ah, você perguntar, você está duvidando de Deus. Não. Perguntar é normal, você pode perguntar, porque você tem essa liberdade para falar com o seu Deus. Agora, o pecado é procurar a resposta ou a solução em lugares errados. E aqui nós vamos ver que então vem o quê? A declaração: o meu socorro vem do Senhor, que fez o quê? O céu e a terra. O meu socorro vem do Senhor, o seu socorro vem do Senhor, o nosso socorro vem do Senhor. Aleluia! Cremos que Deus, Ele criou tudo. Cremos que verdadeiramente Deus, Ele tem tudo nas suas mãos, que Ele governa tudo. Se eu creio que Ele governa tudo, que Ele criou, então existe esperança para qualquer cenário. Independente de qual for o cenário, por mais que você olhe para um lado, para o outro, e você não vê a solução, ei, olhe para cima, existe um Deus Todo-Poderoso. Ele está no controle da sua vida, Ele está no controle da sua história, e no momento dEle, na hora dEle, Ele vai operar o milagre, você vai glorificá-lo. Aleluia! E o socorro, o salmista diz: eleva os meus olhos para os montes. Aqui, irmãos, existe um, posso dizer, um perigo espiritual. Olhar tanto para a luta que perdemos, muitas vezes, naquele momento que você está visualizando a luta, você está vivendo aquele momento de luta, de prova. E quando a gente foca muito nessa questão da luta, da prova, Podemos muitas vezes esquecer de quem é o Deus que nós servimos, porque nós perdemos o que? A visão dele. Nós nunca podemos esquecer do poder que o nosso Deus tem. Eu já falei aqui algumas vezes, quando eu pregava nos cultos de segunda-feira, tem pessoas que parece que limitam o poder de Deus. Deus não é um Deus limitado. Não existe limites para o poder de Deus. Talvez eu falo com pessoas nesta noite que você está enfrentando uma luta, uma prova, quem sabe uma perseguição, quem sabe você está vivendo um momento de escassez. Você diz: Senhor, quando vai acabar isso? Eu já não suporto mais esse sofrimento. Tem mais de um ano, Senhor, que eu estou vivendo isso. Calma. Existe um Deus Todo-Poderoso que contempla a sua vida. Existe um Deus Todo-Poderoso que caminha ao teu lado. Este Deus poderoso está aqui hoje, bem pertinho de você, e Ele está falando contigo por intermédio desta palavra, aleluia. Então você não pode perder a visão, você precisa continuar crendo que Ele existe, que Ele está ali do teu lado, e no momento certo, no momento dele, Ele vai agir e você vai tomar posse da sua bênção, da sua vitória. Nós temos um exemplo bíblico, está lá em Mateus capítulo 14, Pedro andando sobre as águas. Pedro, ele saiu do barco. Primeiro eles estavam com medo, e de repente Pedro sempre foi mais ousado, e Jesus então, ele se revela e diz: não, sou eu. E Pedro diz: não, sou o Senhor, então eu quero caminhar também. E ele sai do barco. Enquanto Jesus, ou seja, enquanto Pedro, ele está olhando para Jesus, ele anda sobre as águas. Quando começa aquele vento soprar um pouco mais forte, quem sabe as ondas, né? Ó, começarem a crescer e a solapar o barco, e ele está vendo, ele tira o foco de Jesus e foca no quê? Foca no vento. Aí o que aconteceu? O texto diz que ele começa a afundar. Você precisa focar no autor e consumador da sua fé. É nele, é em Jesus. Independente da situação que você vem enfrentar, você precisa focar nele. Porque você pode passar pelas lutas, sim, você vai passar, vai. Mas o Senhor, Ele está ali contigo, aleluia. Ele te sustenta. Por mais que você esteja passando algo, está sim tudo sob o seu controle. E nada vai acontecer.

derrubou Pedro, o que afundou Pedro, foi a tempestade? Foi a mudança da direção do seu olhar. Amém? A mudança da direção do seu olhar. O inimigo, ele quer prender os nossos olhos no problema. Deus, ele quer levantar os nossos olhos para o céu.

0: Enquanto você estiver olhando para baixo, você está olhando para as coisas da terra. Mas a partir do momento que você olhar para o céu, você vai olhar para as coisas celestiais. Aleluia! E o Senhor, Ele vai te ajudar. E você vai vencer os obstáculos, porque Ele está contigo. Talvez nesta noite há pessoas cansadas. Talvez nesta noite há pessoas tristes. Talvez há pessoas que você tem orado e parece que Deus, Ele se calou, Deus não está falando contigo. E você está esperando, o tempo está passando. Meu Deus, estou servindo o Senhor, mas Senhor, a minha situação não muda. Continua mesmo, Senhor, tem misericórdia. Eu já não aguento mais. Ei, entenda uma coisa. Talvez no seu entendimento, o seu limite é até esse risco aqui. Mas esse é o seu entendimento. Deus, Ele enxerga além. Deus sabe da sua capacidade. E Deus está dizendo: ei, o seu limite não é aqui. Você pode dar mais passos. Aqui, ó. Ei, o seu limite é mais à frente. E eu estou contigo. Aleluia. Louvado seja Deus. E eu vou te ajudar a você chegar ao seu limite. Para que eu possa operar na sua vida um milagre extraordinário. Está cansado? Está aflito diante das lutas, das provas? O Senhor está dizendo: eu continuo sustentando você. Muitas vezes a gente foca no problema, mas não foca no que Deus, Ele tem feito. Como Deus é perfeito, como Deus tem nos guardado, como Deus tem nos livrado. Certo dia, eu estava vindo da África. Nós ficamos 10 horas em Marrocos, no aeroporto. Tivemos muito tempo para conversar, juntamente com o companheiro que estava comigo, e também para refletir. E eu comecei a refletir sobre a minha história, da onde eu vim, o que Deus fez, o que Deus realizou. E eu disse: meu Deus, da onde eu vim? Meu Deus, o que o Senhor fez?
1: Aleluia!
0: Irmãos, eu não sou digno de nada. Quando eu olho, por exemplo, eu não gosto nem de falar: ah, você está lá como um dos... Não, não gosto. Porque eu sou o mesmo, sempre fui o mesmo, né? Eu sei do meu chamado pastoral. Eu sei que eu sou um pastor, isso eu sei. Que Deus me chamou. Mas às vezes eu olho e digo: meu Deus. Mas aí eu refleti e disse, com tanto